0: Dia 5 de junho foi celebrado o Dia Mundial do Meio Ambiente.
1: O Brasil vem reduzindo o desmatamento em todos os biomas nos últimos 3 anos.
0: Parte do resultado foi alcançado com uma cooperação internacional que resultou na retomada do Fundo Amazônia com a participação de 9 países financiadores.
1: Para reforçar o debate sobre a pauta ambiental, até a próxima quinta-feira acontece a Semana Nacional do Meio Ambiente, realizada aqui em Brasília.
0: Hoje, na abertura do evento, autoridades discutiram a importância do Fundo Amazônia e os avanços no Brasil na conservação da floresta.
2: Criado em 2008, o Fundo Amazônia é hoje um dos principais mecanismos de financiamento para ações de proteção e desenvolvimento sustentável na Amazônia, maior floresta tropical do mundo. Além da Noruega, pioneira na contribuição ao fundo, são doadores a Alemanha, Estados Unidos, Irlanda, Japão, Reino Unido, Dinamarca e Suíça. Segundo dados do Banco Nacional de Desenvolvimento Econômico e Social, BNDES, responsável por gerir o fundo. Em 18 anos de existência, mais de 5 bilhões de reais foram investidos em 153 projetos. As ações envolvem comunidades tradicionais, povos indígenas, agricultores familiares e outras comunidades que atuam na proteção e no desenvolvimento sustentável da Amazônia Legal. Só nos últimos 3 anos, a média de investimentos subiu para mais de 1 bilhão de reais, como destaca a diretora socioambiental do BNDES, Tereza Campelo.
3: O que nós fizemos ao longo desses 3 anos e meio é absolutamente diferenciado com relação ao que nós conseguimos fazer na história. É um dado muito, muito representativo de tudo que a gente vem fazendo na área de floresta, na área de biodiversidade, de desenvolvimento sustentável.
2: Para o ministro do Meio Ambiente, João Paulo Capobianco, os números são resultado de um trabalho conjunto do governo do Brasil para fortalecer a conservação da floresta e o desenvolvimento sustentável na região.
4: É uma opção que o Brasil fez por, de fato, transformar a sua economia, encontrar uma rota própria de descarbonização, e tudo isso aconteceu com os desmatamentos registrando os menores índices da história, com o restauro florestal registrando os maiores índices da história, com a redução de incêndios com os maiores índices da história.
2: Os resultados e experiências de projetos apoiados pelo Fundo Amazônia são parte da exposição Afluentes, Caminhos e Histórias do Fundo Amazônia, que está em cartaz na Biblioteca Nacional de Brasília. A visitação é gratuita e segue até 12 de junho. Reportagem Gabriela Noronha.
1: Todos os dias, toneladas de materiais recicláveis são descartadas no Brasil, mas boa parte desse lixo ainda acaba no lugar errado.
0: Para mudar essa realidade, o governo do Brasil lançou uma campanha nacional para incentivar a separação correta dos resíduos dentro de casa.
1: A meta é triplicar os índices de reciclagem no país, que hoje giram entre 8% e 9%.
5: A reciclagem começa dentro de casa. Um gesto simples, capaz de transformar resíduos em renda, inclusão social e preservação ambiental. E apesar dos avanços, o Brasil ainda recicla pouco. Ao todo, são 80 milhões de toneladas de lixo reciclados por ano, cerca de 382 quilos por brasileiro. Os serviços públicos recuperam apenas 4%, enquanto o índice chega a 8%, quando se contabiliza o trabalho essencial dos catadores autônomos. O secretário-executivo da Secretaria-Geral da Presidência da República, Ari Moraes, defende que quando o lixo é separado corretamente, todos ganham.
6: Então tem estudos que dizem que o material que chega misturado, principalmente o material orgânico, o material seco na cooperativa, né, vai ter que separar, que depois vai virar rejeito, porque ele não fica comerciável, não fica economicamente viável. Então, ele perde 2, 3 dias de trabalho da sua vida. Então, para os catadores, para a geração de renda para eles, é fundamental que o material seja segregado corretamente na fonte, já na sua casa, na sua empresa, para que possa chegar um material mais limpo e de melhor qualidade.
5: Os desafios são muitos. Resíduos orgânicos misturados aos recicláveis, restos de comida, vidros quebrados e até materiais perfurantes ainda chegam diariamente às cooperativas. Além de reduzir o aproveitamento dos materiais, o descarte incorreto coloca trabalhadores em risco, avalia o gerente operacional de uma empresa de reciclagem em Brasília, Jorge Ribeiro Dias.
7: Porque se o material chega na cooperativa melhor, vai facilitar o trabalho do cooperado e ele vai vender um material de melhor qualidade. Além desse ganho ambiental que tem, ainda vai gerar esse ganho social que rende renda para as pessoas.
5: O governo do Brasil quer triplicar a reciclagem no país e lançou uma campanha nacional para ampliar a conscientização ambiental e fortalecer o trabalho das cooperativas.
8: O resíduo que você separa vira renda nas mãos de quem recebe. Valorize e respeite as catadoras e catadores. O descarte correto pode começar com você.
5: A orientação é simples. Papéis, plásticos, metais e vidros devem ser separados dos resíduos orgânicos. Reportagem Pablo Mundim.
0: Desde 2023, o BNDES, Banco Nacional de Desenvolvimento Econômico e Social, recebeu mais de 500 mil pedidos de crédito rural de produtores do agronegócio.
1: Mas em 1% deles, as propriedades em questão tinham sido apontadas em indícios de desmatamento ilegal pelo MapBiomas, um sistema de monitoramento colaborativo da vegetação nativa em todo o país.
0: Nesses casos, para evitar o fomento a quem prejudica o meio ambiente, os pedidos foram negados pelo banco.
9: O BNDES, Banco Nacional de Desenvolvimento Econômico e Social, rejeitou mais de R$1,1 bilhão em pedidos de financiamento feitos por produtores rurais que tinham propriedades com indícios de desmatamento ilegal nos últimos 3 anos. O monitoramento de propriedades rurais é feito em parceria com o MapBiomas, uma rede colaborativa de organizações não governamentais, universidades e empresas de tecnologia que monitora os biomas brasileiros via satélite. O objetivo desse trabalho em conjunto é evitar a concessão de financiamentos a quem pratica o desmatamento ilegal. O chefe do Departamento de Acompanhamento e Prevenção de Inconformidades do Banco, Rafael Santelli, explica que o BNDES é um grande parceiro do agronegócio e valoriza a produção sustentável e ética no campo brasileiro. Mas o banco, de acordo com Santelli, não é complacente com o agro que destrói o meio ambiente.
10: O BNDES é uma das maiores instituições apoiadoras do setor agropecuário, sem dúvida alguma. Mas é claro, o agronegócio sustentável. Está dentro da estratégia do banco apoiar agricultura sustentável, preservação das florestas, transição justa para uma economia neutra em carbono. E a gente vem buscando apoiar os produtores que têm boas práticas de manejo, de sustentabilidade, agricultores inovadores. Então a gente vem buscando apoiar essas boas práticas no setor agropecuário, assim como nos demais setores da economia também.
9: O Norte e o Nordeste foram as regiões que tiveram o maior percentual de financiamentos evitados pelo BNDES por conta de indícios de desmatamento ilegal. 1,7% dos R$6 bilhões em financiamentos solicitados na região Norte e 1,7% dos quase R$8 bilhões da região Nordeste. Reportagem André de Barros Lima.
1: E a Polícia Rodoviária Federal também aproveitou a Semana do Meio Ambiente para divulgar números recordes de combate aos crimes ambientais em todo o Brasil, especialmente na Amazônia Legal.
0: Desde 2023, quando foi lançado o Plano Amazônia Segurança e Soberania, também conhecido como Plano AMAS, foram apreendidos 300 quilos de ouro nos 9 estados da Amazônia Legal.
1: A PRF também atuou contra o tráfico de drogas na região, com a apreensão de 107 toneladas de maconha e 32 de cocaína, além de armas e munições.
0: O prejuízo ao crime organizado inclui a inutilização de equipamentos utilizados no garimpo ilegal, como balsas, motores, tratores, escavadeiras, caminhões e até aviões e helicópteros.
1: Mais de R$14 bilhões foram anunciados hoje para fortalecer a agropecuária pelo programa Move Agricultura.
0: O valor vai ser investido em crédito para aquisição de tratores, colheitadeiras, plantadeiras e outros equipamentos para o campo.
1: O anúncio foi feito durante uma feira de tecnologia agrícola no município de Luiz Eduardo Magalhães, na Bahia.
0: O vice-presidente Geraldo Alckmin também anunciou o financiamento de R$21 bilhões para a renovação de frota de caminhões que deve atender as demandas logísticas do agronegócio.
11: estão liberados 14 bilhões de reais para financiamento de tratores, implementos agrícolas, um ano de carência, 5 anos para pagar, juros em torno de 9% ao ano. A segunda boa notícia é o Move Caminhões, são 21,1 bilhões de crédito, 2 bilhões para ônibus, renovação de frota, melhora a logística, melhora a produtividade, melhora o meio ambiente, segurança automotiva para ajudar a mecanização da nossa agricultura.
1: Estudante do ensino médio e ainda não fez a sua inscrição para o Enem, atenção!
0: O Ministério da Educação ampliou o prazo de inscrições para as provas desse ano para até sexta-feira, dia 12.
1: O Exame Nacional do Ensino Médio seleciona estudantes para ingresso nas universidades públicas e privadas e institutos federais de educação superior.
12: A prorrogação foi anunciada pelo Ministério da Educação, MEC, e pelo Instituto Nacional de Estudos e Pesquisas Educacionais, Anísio Teixeira, INDEP. As provas continuam marcadas para os dias 8 e 15 de novembro. Vale ressaltar que ter direito à isenção da taxa não garante a inscrição automática. Quem recebeu a gratuidade teve a justificativa de ausência aceita na edição passada, participa do programa PED-6 ou conclui o ensino médio na rede pública neste ano, também precisa confirmar a participação no sistema. No caso dos estudantes da rede pública, a inscrição foi gerada automaticamente, mas é necessário acessar a plataforma para confirmar os dados, escolher o município de prova, a língua estrangeira e solicitar atendimento especializado, se necessário. Para os candidatos do isento, a taxa de inscrição é de R$ 85,00 e agora pode ser paga até 17 de junho. O prazo para solicitar atendimento especializado e tratamento por nome social também termina nesta sexta-feira. Quem concluir o ensino médio em 2026 e participa do PED-6 recebe um incentivo adicional de R$ 200,00 desde que esteja presente nos 2 dias de prova. Para conferir todas as regras da edição e se inscrever, acesse enem.inep.gov.br/participante. Dilson Santa Fé, para a Voz do Brasil.
0: O Ministério da Saúde suspendeu temporariamente a aplicação da vacina contra a dengue, desenvolvida pelo Instituto Butantan.
1: Segundo o ministro da Saúde, Alexandre Padilha, a ação foi necessária após o sistema de vigilância registrar 42 reações severas em pessoas que tomaram o imunizante, incluindo 2 mortes.
0: Os casos equivalem a apenas 0,008% do total de 500 mil doses que já tinham sido distribuídas.
1: Mesmo assim, o ministro Alexandre Padilha explicou os objetivos para suspender a aplicação do imunizante.
13: Primeiro é a ação de precaução, que deve sempre guiar quem respeita a vida, quem respeita a ciência, ainda mais quando a gente está falando de vacinação. Segundo, para que Ministério da Saúde, Anvisa, Instituto Butantan aprofundem a investigação, tanto nos 42 casos, buscar fator de risco nessas 42 pessoas, identificar com pessoas que tomaram na mesma época, se tem alguma outra diferença em relação a essas pessoas, inclusive aprofundar a investigação sobre os 3 casos graves e os 2, em especial, que temos óbitos registrados, onde não existe informações suficientes para estabelecer uma causalidade entre a vacina e esses óbitos.
0: Importante destacar que esse imunizante nacional estava sendo aplicado apenas nas cidades de Botucatu, em São Paulo, Nova Lima, em Minas Gerais, e Maranguape, no Ceará, e ainda na região de Araguaína, em Tocantins.
1: Para quem tomou a vacina nos últimos 21 dias, a orientação do Ministério da Saúde é fazer o acompanhamento em uma unidade de saúde local para observar possíveis reações adversas.
0: E o Ministério da Saúde ampliou a capacidade de atendimento do SUS com a entrega de 300 equipamentos a 185 municípios em todos os estados.
1: A modernização do Sistema Único de Saúde deve diminuir a fila de espera dos atendimentos em todo o país.
0: Os investimentos do novo PAC Saúde chegam a R$ 546 milhões de reais e vão viabilizar 428 mil cirurgias eletivas por ano.
14: O Ministério da Saúde iniciou a segunda etapa da entrega de equipamentos para hospitais públicos e filantrópicos em todo o país. A ação prevê a distribuição de 150 novos combos cirúrgicos e 20 tomógrafos para ampliar os atendimentos especializados no SUS. Com investimento de R$ 546 milhões, os equipamentos devem permitir a realização de cerca de 428 mil cirurgias eletivas por ano. A ação deve reduzir filas e o tempo de espera dos pacientes. Os combos incluem equipamentos para cirurgias gerais e oftalmológicas, utilizados em procedimentos como vasectomia, laqueadura e cirurgia de catarata. Ao todo, 185 municípios vão ser beneficiados. As remessas começaram em fevereiro deste ano e seguem até o fim de junho. Além da entrega dos equipamentos, o Ministério da Saúde também garante instalação, treinamento das equipes e manutenção por 3 anos. A iniciativa faz parte do programa Agora Tem Especialistas e busca ampliar o acesso da população a consultas, exames e cirurgias pelo SUS, especialmente em regiões com menor oferta de atendimento especializado. Lucília Araújo para a Voz do Brasil.
1: Entre 2023 e 2025, o Brasil levou mais de 26 milhões de pessoas para fora da faixa de insegurança alimentar.
0: Isso levou as Nações Unidas a retirarem o país do mapa da fome.
1: O resultado refletiu a adoção de uma série de ações para aumentar a oferta de alimentos e a renda das famílias mais vulneráveis.
15: Moradora do Sol Nascente, região mais pobre do Distrito Federal, Keila de Souza Barbosa tem 7 filhos e está à espera de mais 2. Segundo ela, com crianças ainda muito pequenas, é difícil trabalhar fora. Keila revela que a fome já fez parte da rotina do lar, mas hoje a situação mudou. O sustento vem principalmente do Bolsa Família. O benefício chega a R$ 1.400 por mês.
16: Já passei fome, mas meus filhos, e hoje meus filhos já não passam mais, né? Então, assim, é um benefício que me ajuda muito.
15: O Bolsa Família é uma das ações do Plano Brasil Sem Fome, criado em 2023. A iniciativa reúne o trabalho de 24 ministérios para aumentar a renda, garantir comida saudável e dar proteção social. E é coordenado pelo Ministério do Desenvolvimento e Assistência Social, Família e Combate à Fome. Valéria Buriti, secretária extraordinária de Combate à Pobreza e à Fome, explica que o plano nasceu num momento crítico e foi estruturado como uma das prioridades do governo do Brasil.
17: Eram 33 milhões de pessoas passando fome, então a gente conseguiu nesse período controlar a inflação de alimentos, gerar emprego, gerar ocupação e reduzir desigualdades.
15: Entre 2023 e 2025, o Bolsa Família atendeu, em média, 20 milhões e 700 mil famílias por mês. O total de repasses passou de 434 bilhões de reais. O resultado foi reforçado por ações como o programa Gás do Povo, o benefício de prestação continuada e a valorização do salário mínimo. Com isso, a rede de segurança alimentar avançou e a adesão de municípios ao Sistema Nacional saltou de 536 para mais de 2.200 cidades em abril deste ano. Mesmo com a saída do mapa da fome, 6 milhões e 500 mil pessoas ainda enfrentam a fome grave no país. Para mudar essa realidade, a nova etapa do Plano Brasil Sem Fome vai concentrar esforços em territórios onde há maior concentração de domicílios nessa condição. Valéria Buriti traz os detalhes.
17: A gente tem mobilizado os entes federativos para adotarem esses planos, também com estratégias que garantem acesso à água, produção de alimentos, abastecimento alimentar. Seja um esforço coletivo, um grande mutirão para que a gente tenha, de fato, o direito à alimentação é garantido todos os dias para quem vive no Brasil.
15: Com o aumento da renda pelo trabalho, 2 milhões de pessoas deixaram o programa Bolsa Família entre janeiro e outubro do ano passado. Reportagem Luciana Colares de Holanda.
0: E assegurar renda para famílias vulneráveis que vivem da pesca é também o objetivo do Seguro Defeso.
1: Mais de 3 bilhões de reais foram pagos a pescadores artesanais de todo o país desde novembro do ano passado.
14: O seguro-desemprego do pescador artesanal, também conhecido como seguro defeso, é um benefício que garante renda aos pescadores durante o período em que a atividade é interrompida para a reprodução das espécies. O valor das parcelas é de um salário mínimo e o tempo do pagamento varia conforme a espécie e a região. Uma ajuda necessária para conseguir manter-se na profissão. No caso da pescadora Sandra Paula Ribeiro, de 41 anos, que exerce a atividade em Santa Catarina.
18: Nesse período que a gente não pode pescar, é uma ajuda para casa, para renda, para ir mantendo as contas em dia. Se a gente não consegue trabalhar nesse período de defeso, a gente vai sobreviver do quê? Então a gente precisa do seguro para isso.
14: Desde novembro do ano passado, 745 mil pescadores artesanais foram beneficiados pelo Seguro Defeso. Ao todo, o Ministério do Trabalho e Emprego já repassou 3 bilhões e 130 milhões de reais a esses profissionais. O diretor do Departamento de Gestão de Benefícios, João Paulo Ferreira Machado, explica que a medida também tem importância ambiental.
19: Para garantir a reprodução das espécies, a continuidade da produtividade da produção de peixes, o seguro defesa é pago para que o pescador não pesque naquele momento, ele fique impedido de pescar e devido a esse impedimento, ele recebe uma parcela de um salário mínimo para cada mês em que há um impedimento.
14: Os estados do Maranhão, Pará, Bahia, Amazonas e Piauí concentram quase 80% do total de requerimentos do seguro defeso. Um dos beneficiados é o pescador José Leandro Melo, da cidade paraense de Santarém, que exerce a atividade no Rio Tapajós e recebe o seguro há 7 anos.
20: A distância onde vivemos para a cidade são de 6 horas de embarcação, né? Para chegar na cidade para comprar alimentação. Então, esse seguro ele é muito importante. Ele serve para comprar a nossa alimentação, serve para comprar os nossos materiais de pesca, né? E comprar também combustível.
14: Para este ano, o orçamento destinado pelo governo ao seguro defeso é de 7 bilhões e 900 milhões de reais. Para receber o benefício, é preciso fazer o pedido no aplicativo da Carteira de Trabalho Digital ou no portal do Emprega Brasil. Tem direito ao seguro o pescador artesanal que já tenha pelo menos 1 ano de registro, que não tenha qualquer outra fonte de renda e que tenha se dedicado a essa atividade em todos os meses entre os períodos de defeso. Com locução de Natália Koslick, reportagem Márcia Fernandes.
0: 67 toneladas de drogas apreendidas, 639 armas retiradas de circulação e mais de 26 mil munições recolhidas.
1: Esses são alguns dos primeiros dados divulgados como resultado do novo programa Brasil contra o Crime Organizado.
0: Apenas 3 semanas após o lançamento da nova estratégia, 473 prisões foram realizadas.
1: O programa prevê ações integradas entre as forças policiais da União, estados e municípios.
0: E essas foram as notícias do Governo do Brasil.
1: A realização da Secretaria de Comunicação Social da Presidência da República.
0: Com produção da Empresa Brasil de Comunicação.
1: E agora com as notícias do Poder Judiciário e do Congresso Nacional. Boa noite.
0: Uma boa noite para você. Até amanhã.
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23: CNJ institui grupo de trabalho para aperfeiçoar sistema remuneratório da magistratura em cumprimento à decisão do Supremo Tribunal Federal.
24: STJ garante isenção de ICMS na compra de veículo por pessoa com visão monocular.
23: Tribunal Superior Eleitoral abre consulta pública para definir modelo da nova urna eletrônica.
24: Boa noite, eu sou Marcela Luiza.
23: E eu sou Walter Lima.
24: Conselho Nacional de Justiça institui grupo de trabalho para aperfeiçoar sistema remuneratório da magistratura em cumprimento à decisão do Supremo Tribunal Federal.
23: A medida integra ações para garantir transparência, uniformidade e controle dos pagamentos realizados no Poder Judiciário. Fernanda Porto,
2: O grupo de trabalho foi instituído pelo presidente do CNJ e STF, ministro Edson Fachin, a fim de realizar estudos para basear propostas legislativas sobre a remuneração da magistratura. A comissão tem a tarefa não só de analisar propostas já produzidas, mas consolidar e sistematizar conclusões voltadas a contribuir com a uniformização, padronização, transparência e previsibilidade das parcelas remuneratórias do Judiciário, em respeito à Constituição Federal. Para isso, os estudos e relatórios devem ser produzidos periodicamente e divulgados no portal do CNJ.
3: Pessoas com visão em apenas um dos olhos têm direito à isenção do ICMS na compra de veículo automotor.
23: Esse entendimento é do STJ. Fátima Uchoa.
4: A segunda turma do STJ rejeitou o recurso do Distrito Federal e manteve decisão que concedeu isenção do ICMS a um motorista com visão monocular. De acordo com o relator ministro Francisco Falcão, a jurisprudência das cortes superiores considera a visão monocular uma deficiência para vários efeitos jurídicos e uma lei de 2021 a classificou como deficiência sensorial do tipo visual para todos os efeitos legais. Assim, segundo o ministro, reconhecer a visão monocular como deficiência para diversos efeitos jurídicos e, simultaneamente, negar tal condição quando se trata de política pública voltada à promoção da mobilidade dessas pessoas implicaria incoerência normativa incompatível com a lógica do sistema jurídico.
3: Tribunal Superior Eleitoral abre consulta pública para definir modelo da nova urna eletrônica para as eleições de 2028.
23: Empresas especialistas poderão apresentar Aliás, empresas e especialistas poderão apresentar sugestões técnicas para aperfeiçoar o equipamento. Fábio Ruas.
6: As contribuições devem ser encaminhadas para o e-mail urna2028@tse.jus.br. As sugestões precisam ter fundamentação técnica com propostas de alteração, inclusão ou substituição dos requisitos previstos nos anexos do edital. O TSE poderá ainda solicitar esclarecimentos complementares às empresas participantes. A consulta pública vai ficar aberta por 21 dias, contados a partir da publicação do edital, e poderá ser prorrogada.
3: Ministério Público Federal entra com ação para que hospital em São Paulo implemente política de cotas na residência médica.
23: A instituição tem desrespeitado diretrizes do Ministério da Saúde, apesar de atuar no SUS e receber benefícios fiscais. Vanessa Pereira.
7: Na ação, o MPF pede que o hospital israelita Albert Einstein, em São Paulo, implemente a política de cotas nos programas de residência médica. Os pedidos incluem a abertura de editais complementares no atual processo seletivo de 2026, com a destinação de vagas para candidatos com deficiência, negros, indígenas, quilombolas e pessoas trans, conforme os percentuais definidos pelas normas vigentes. O MPF ressalta que a aplicação de ações afirmativas nas residências médicas é obrigatória, mesmo em instituições de direito privado. Isso porque tais programas envolvem o treinamento no âmbito do SUS, sendo regulamentados pelo governo federal.
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3: Uma boa noite.
23: E até amanhã.
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26: Eu sou Paula Groba.
27: E eu sou Ricardo Nakaoka.
26: E estes são os destaques de hoje do Jornal do Senado, que começa agora.
27: Congresso analisa medida provisória para conter preço do diesel.
26: Policiais e bombeiros podem receber indenização por atuação na pandemia.
27: Aumento de pena para roubo de combustíveis e menores infratores está na pauta desta semana.
5: Boa noite.
8: Boa noite.
5: Quando o diesel sobe, o impacto é sentido em toda a economia, já que o combustível é essencial para o transporte de cargas e influencia o preço de alimentos, produtos e serviços.
8: E para tentar aliviar essa pressão, o Congresso vai votar uma medida provisória editada pelo governo federal que estabelece condições para produtores e importadores beneficiados ajudarem a reduzir o preço do combustível. Os detalhes com Lana Dias.
9: O subsídio de R$ 1,12 por litro do óleo diesel fica condicionado a critérios, como dedução do valor no preço de venda do combustível e identificação dos descontos equivalentes nas notas fiscais. A fiscalização dos preços será feita pela Agência Nacional do Petróleo, Gás Natural e Biocombustíveis. Para o senador Paulo Paim, do PT do Rio Grande do Sul, a medida foi positiva, especialmente em meio à guerra no Oriente Médio.
10: O governo continua entregando, apresentando, né, para o povo brasileiro subsídios como esse do óleo diesel, né, para que realmente chegue lá na bomba, lá na ponta, né?
9: Já o senador Isalci Lucas, do PL do Distrito Federal, espera que o incentivo tenha efeito real nos preços oferecidos ao consumidor.
11: Esse preço do diesel com relação à guerra do Irã, isso acaba comprometendo a economia. Espero que isso chegue na bomba, né? Porque muitas vezes também é dado desconto e o consumidor acaba pagando o mesmo preço.
9: A subvenção entrou em vigor em 1º de junho. Valerá até 31 de dezembro e substitui medidas anteriores. A medida provisória precisa ser analisada pelo Congresso Nacional.
5: E as companhias aéreas que operam voos regulares no Brasil também podem contar com um reforço bilionário no caixa. O Congresso vai analisar outra medida provisória que destina R$ 1 bilhão para financiar o capital de giro dessas empresas.
8: O objetivo é dar suporte às operações do setor, garantindo recursos para despesas essenciais e manutenção das atividades. O crédito extraordinário será administrado sob supervisão do Ministério da Fazenda e já está disponível.
5: O que é decidido no Congresso pode acabar no Supremo Tribunal Federal. E neste mês, temas que mobilizam parlamentares e dividem opiniões também estarão no centro dos julgamentos da Corte.
8: Entre os assuntos, a responsabilidade das plataformas digitais por conteúdos publicados na internet. A reportagem é de Márcio Maturana.
12: Nesta quarta-feira, dia 10, a Corte deve julgar recursos contra a decisão que ampliou a responsabilidade das plataformas digitais no julgamento sobre o Marco Civil da internet. No dia 17, está na pauta o prazo de 24 meses dado pelo ministro Flávio Dino para o Congresso regulamentar a mineração em terras indígenas. O Senado tem um grupo de trabalho sobre isso, que é presidido pela senadora Tereza Cristina, do PP de Mato Grosso do Sul.
13: O que nós não podemos mais conviver é com essa situação de infratores que invadem as terras indígenas, fazem o garimpo, na verdade, né, e ninguém ganha nada com isso, nem os povos indígenas, nem o Estado.
12: E para o dia 24 está marcado o julgamento do Supremo Tribunal Federal, que discute o vínculo de trabalho entre motoristas e entregadores com plataformas digitais, a condição chamada de uberização.
5: Durante a pandemia de Covid-19, profissionais da segurança pública também estiveram nas ruas, mantendo serviços essenciais e atuando diretamente no enfrentamento da crise sanitária.
8: Agora o Senado pode ampliar um benefício já concedido aos trabalhadores da saúde, garantindo indenização para policiais, guardas e bombeiros que morreram ou ficaram permanentemente incapacitados em razão da atuação na linha de frente da pandemia. Os detalhes com Bruno Lourenço.
16: O projeto original, que está pronto para ser votado na Comissão de Segurança Pública, do senador Marcos Duval, do Avante do Espírito Santo, foi apresentado no auge da crise sanitária em 2020 e pedia a criação de uma pensão especial para os dependentes dos profissionais da linha de frente. Naquela época, o senador destacava o drama de policiais e profissionais da saúde que iam para o trabalho sem saber se voltariam e de suas famílias.
28: É um amparo de toda a sociedade, um reconhecimento de toda a sociedade desse trabalho. Porque hoje, caso aconteça alguma coisa com ele, não é considerado acidente de trabalho, simplesmente uma morte natural. A família acaba não tendo a segurança, os benefícios que a família tem que ter numa profissão como essa, que você vai para o trabalho e não sabe se volta.
16: O relator da matéria, senador Márcio Bittar, do PL do Acre, atualizou o projeto para levar em conta a lei aprovada pelo Congresso Nacional em 2021, que garantiu uma compensação financeira paga pela União aos profissionais de saúde incapacitados pela Covid-19 ou aos seus herdeiros em caso de óbito. O substitutivo apresentado por Bittar estende os mesmos direitos e valores aos agentes de segurança pública, como policiais de todas as corporações, guardas municipais, bombeiros, agentes de trânsito e guardas portuários.
5: E o combate à criminalidade e à proteção do patrimônio público estarão entre os destaques das comissões do Senado nesta semana.
27: Na pauta, propostas que endurecem as punições para o furto de combustíveis e ampliam o tempo máximo de internação de menores envolvidos em atos infracionais graves. Saiba mais com a repórter Marcela Cunha.
0: Na terça-feira, a Comissão de Serviços de Infraestrutura pode votar uma proposta que endurece a punição contra o furto e o roubo de combustíveis, com penas de 4 a 10 anos de reclusão. E na Comissão de Segurança Pública, uma proposta aumenta o tempo máximo de internação de adolescentes que cometerem atos infracionais graves, especialmente os equivalentes a crimes hediondos. Hoje, pelo ECA, a internação não pode passar de 3 anos, como lembrou o senador Fabiano Contarato, do PT do Espírito Santo.
1: Não é razoável, por exemplo, hoje, se um rapaz de 17 anos, 11 meses e 29 dias, ele estuprar e matar e ocultar o cadáver, ele vai ficar, no máximo, 3 anos.
0: Na quarta, a Comissão de Constituição e Justiça analisa o projeto que facilita a cobrança da pensão alimentícia e outro que amplia o prazo para vítimas de crimes sexuais cometidos na infância ou na adolescência pedirem indenização na Justiça. Já na Comissão de Ciência e Tecnologia, destaque para o projeto que reforça a proteção de dados pessoais para reduzir o risco de vazamentos e uso indevido de informações dos cidadãos por empresas e órgãos públicos.
5: Já no plenário, estão na pauta desta semana medidas que ampliam a proteção aos trabalhadores domésticos resgatados de situação análoga à de escravidão.
27: A renegociação de dívidas de produtores rurais e a definição de novas regras para atividades de inteligência no país também estão na pauta. Repórter Pedro Pincer.
14: Na terça-feira, pode ser analisado o projeto que estabelece novas medidas de proteção e acolhimento para trabalhadores resgatados de condições análogas à escravidão. A ideia é ir além da punição aos infratores e assegurar o acolhimento estrutural das vítimas, com acesso facilitado a benefícios sociais, acompanhamento psicossocial e políticas de qualificação e inserção no mercado de trabalho. Outra novidade, segundo o senador veneziano Vital do Rego, do MDB da Paraíba, é o combate à exploração no ambiente doméstico.
15: O trabalho doméstico tradicionalmente invisibilizado nas políticas públicas e na fiscalização estatal. O projeto reconhece que esse setor apresenta riscos específicos de exploração em razão do isolamento do local de trabalho, da assimetria de poder entre empregador e empregado e da naturalização histórica de práticas abusivas.
14: Já na quarta-feira, o plenário analisa a criação de uma linha especial de crédito com recursos do Fundo Social do Pré-Sal para a renegociação de dívidas de produtores rurais. O relator, senador Renan Calheiros, do MDB de Alagoas, afirmou que o texto foi ajustado para impedir que a regulamentação da proposta crie exigências excessivas ou restrições que dificultem a sua aplicação. Constam ainda da pauta da semana o projeto que estabelece diretrizes para as atividades de inteligência no Brasil e o texto que cria a política de governança da administração pública federal.
5: E motoristas com bom histórico no trânsito já podem contar com uma novidade na renovação da Carteira Nacional de Habilitação. Entrou em vigor a renovação automática da CNH para condutores sem infrações sujeitas à pontuação nos últimos 12 meses.
27: A medida reduz etapas burocráticas, mas mantém a exigência dos exames médicos obrigatórios, retomada pelo Congresso Nacional. A nova lei também prevê a criação de um teto nacional para o valor desses exames, que será definido pela Secretaria Nacional de Trânsito. Com a edição de Paula Groba e trabalhos técnicos de João Lira, o Jornal do Senado fica por aqui. Acompanhe agora as notícias da Câmara dos Deputados. Boa noite.
5: Boa noite e até amanhã.
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4: Deputados aprovam convenção da OIT sobre segurança e saúde no trabalho.
6: Câmara cria cadastro de pesquisa sobre drogas experimentais contra o câncer.
17: Relatório final sobre o combate à misoginia deve ser apresentado na quarta.
18: Projeto que altera código de mineração já pode entrar na pauta do plenário.
19: Boa noite. O plenário da Câmara pode votar projeto criticado pelo governo que altera o Código de Mineração. O repórter Antônio Vital nos conta como está a discussão.
20: Ganhou o regime de urgência e pode ser votado a qualquer momento no plenário da Câmara, projeto que altera diversos pontos da legislação da mineração. Entre outras medidas, o texto amplia o conceito de garimpeiro e cria o leilão social, que vai ofertar áreas de menor volume de minérios e pode beneficiar cooperativas de garimpeiros, que terão prioridade no processo de autorização. A lei atual define a garimpagem como trabalho individual que utiliza instrumentos rudimentares, aparelhos manuais ou máquinas simples. A nova definição prevê que a atividade não depende da técnica utilizada ou do tamanho da produção. A proposta foi apresentada por um grupo de trabalho criado em 2022 para propor mudanças no Código de Mineração. O projeto é assinado pelo deputado Felipe Barros, do PL do Paraná, coordenador do grupo. A justificativa é que o projeto dá mais agilidade ao processo de mineração. Um dos pontos permite que o plano de aproveitamento econômico da jazida levará em conta apenas questões de salubridade e segurança e não vai abranger o método utilizado no garimpo e beneficiamento. Outro dispensa licenciamento ambiental para pesquisa se a tecnologia usada não provocar impactos significativos. O regime de urgência provocou discussão no plenário. O governo se manifestou contra a proposta e pediu mais discussão antes da votação, como disse a deputada Érica Cocai, do PT do Distrito Federal.
21: Esse projeto é para legalizar o garimpo, e legalizar o garimpo sem regras. Nós, o Brasil inteiro, viu o desastre que houve no território Yanomami, pela ação sem regras do próprio garimpo. Porque não dá para ficar todo o tempo passando a boiada, porque meio ambiente é fundamental para a própria soberania. Mas nós também temos a posição do Ministério do Planejamento, da Casa Civil, do governo, contra esta proposição. Não dá para liberar, como está se propondo, o garimpo sem regras.
20: Já o deputado Joaquim Passarinho, do PL do Pará, relator do grupo de trabalho que apresentou a proposta, defendeu as mudanças na lei de mineração. Segundo ele, o objetivo é permitir que pequenas empresas atuem no setor.
24: No nosso projeto, não há nenhum tipo de restrição ao meio ambiente, não há nenhum tipo de facilitação, não há anuência prévia, não há atasta, não há nada disso. Pelo contrário, o que nós estamos tentando é tirar da mão de 5, 6 empresas, umas nacionais, outras internacionais, que detêm quase todo o subsolo nacional pesquisado. Está na mão de 5 empresas. E essas empresas não dão anuências para as menores empresas trabalharem. E o subsolo brasileiro, ele é do povo brasileiro.
20: Com o regime de urgência, o projeto que altera diversos pontos da legislação sobre mineração pode ser votado diretamente no plenário da Câmara sem passar pela análise das comissões permanentes da Casa. Da Rádio Câmara de Brasília, Antônio Vital.
2: Relações Exteriores.
6: Pastor Henrique Vieira, do PSOL do Rio de Janeiro, protocolou no STF um pedido de inclusão de novas lideranças da oposição em inquérito que busca esclarecer a atuação de políticos brasileiros contra instituições e contra a soberania nacional junto ao governo dos Estados Unidos.
19: Pastor Henrique Vieira defende uma apuração técnica sobre reuniões ocorridas no país norte-americano. O deputado suspeita que a taxação a produtos nacionais e os ataques ao sistema de pagamento instantâneo PIX é fruto de pressão dessas lideranças.
6: José Medeiros, do PL de Mato Grosso, critica a condução da política externa do governo federal. De acordo com o parlamentar, o executivo cria atritos com o governo dos Estados Unidos para desviar o foco das críticas e dos vários problemas nacionais.
19: José Medeiros alega que possíveis taxações contra produtos brasileiros resultam de uma investigação sobre práticas comerciais consideradas prejudiciais aos Estados Unidos. Ele reitera que as novas taxas não têm relação com qualquer atuação de parlamentares da oposição.
2: Educação.
6: Comissão aprova projeto que autoriza o uso de escolas para atividades da comunidade no entorno. A reportagem é de Júlia Lopes.
29: Quadra, auditório e sala de aula poderão ser usados pela comunidade fora do período letivo. A Comissão de Educação aprovou o projeto de lei que permite às comunidades utilizarem os prédios escolares para a prática de exercícios e atividades de lazer. Pelo texto, a direção de cada instituição será responsável pela autorização e quem solicitar o uso deverá assinar um termo de responsabilidade sobre o patrimônio escolar. Além disso, a utilização dos espaços não poderá interferir no funcionamento regular da escola durante o período letivo, nem em atividades extracurriculares. O relator da proposta, deputado Luiz Fernando Vampiro, do MDB de Santa Catarina, destacou que, em muitos casos, esses espaços são os únicos disponíveis na comunidade para a realização dessas atividades.
3: Porque em algumas cidades do Brasil, nós temos um ginásio, por exemplo, de uma escola que é único naquela cidade e por uma briga política de alguma coisa não pode ser utilizado pela comunidade. Esse é o objetivo dessa lei, é colocar como base nacional a autorização de prédios públicos para a utilização do seu entorno onde está inserido.
29: O projeto prevê a realização de atividades formativas, científicas, culturais e esportivas com o objetivo de integrar a comunidade escolar, incluindo as famílias dos estudantes e moradores do entorno de cada escola. O texto estabelece ainda que atividades com fins lucrativos só poderão ser autorizadas se forem realizadas por entidades públicas ou de caráter social ou filantrópico, com finalidade social comprovada. O deputado professor Reginaldo Veras, do PV do Distrito Federal, que participou da discussão da proposta, explica na prática como essa medida já acontece nas comunidades do Distrito Federal.
7: Até as 23 horas do sábado e do domingo, a quadra é utilizada ininterruptamente pela comunidade. Porque simplesmente, senhoras e senhores, não tem outro espaço de lazer. E o grande barato? A gente dialogando com a galera que usa para jogar o futebol, a gente ainda faz os mutirões para que eles façam a pintura, para que eles mantenham o espaço.
29: A proposta que busca promover a integração entre a escola e a comunidade e altera a Lei de Diretrizes e Bases da Educação Nacional segue agora para análise na Comissão de Constituição e Justiça. Da Rádio Câmara de Brasília, Júlia Lopes.
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10: Saúde.
11: Câmara aprova projeto que cria cadastro de pesquisas sobre drogas experimentais para tratar o câncer. A repórter Sofia Peçanha nos conta como deve funcionar.
13: A Câmara dos Deputados aprovou o projeto que cria o Banco Nacional de Combate ao Câncer. O objetivo é divulgar em todo o país, de forma sistematizada, os protocolos abertos de pesquisa de drogas experimentais em oncologia já validadas pelas normas de ética médica. Segundo dados da Organização Mundial da Saúde, no ano passado o câncer foi a segunda doença responsável pelos óbitos registrados, juntamente ao grupo de doenças cardiovasculares e as doenças do aparelho respiratório. Nesse cenário, o projeto pretende democratizar os novos tratamentos, tornar os protocolos experimentais amplamente conhecidos pela comunidade médica e pelo público em geral, e humanizar os canais de acesso aos medicamentos e tratamentos, como ressaltou a deputada Rosângela Moro, de São Paulo, relatora na Comissão de Saúde.
22: A centralização dessas informações democratiza o acesso a novas opções de tratamento e fortalece a pesquisa clínica no país.
13: As pesquisas serão disponibilizadas ao público em geral, aos profissionais de saúde previamente registrados e às centrais de regulação de consultas de cada estado. Os dados coletados serão organizados e ordenados pelos ministérios das áreas da saúde e da ciência e tecnologia, ou por outro órgão indicado por estes ministérios. Médicos e demais profissionais poderão dispor de uma base de dados diversificada, atualizada, gratuita e de fácil acesso. Assim, a equipe médica ampliará o leque de alternativas de tratamentos, potencializando as possibilidades de recuperação de cada paciente, como destacou a deputada Rosângela Moro.
22: Permitirá que profissionais de saúde e paciente tenham acesso a tratamentos inovadores, aumentando as chances de sucesso terapêutico e possibilitando a escolha dos tratamentos mais adequados ao tipo de câncer.
13: As informações disponibilizadas no banco de dados deverão estar habilitadas pela Comissão Nacional de Ética em Pesquisa e pela Agência Nacional de Vigilância Sanitária. O projeto que cria o Banco Nacional de Combate ao Câncer será analisado em seguida pelo Senado, caso não haja recurso para análise no plenário. Da Rádio Câmara de Brasília, Sofia Peçanha.
10: Desenvolvimento Regional.
6: Ricardo Maia, do MDB, registra visita que fez a vários municípios no interior da Bahia. O parlamentar cumprimenta a população e lideranças locais, especialmente das cidades de Tucano, Ouriçangas, Queimadas e Cansanção.
19: Ricardo Maia destaca seu retorno à cidade de Araci depois de uma ausência de 2 anos relacionada à morte de seu irmão. Ele ressalta que, mesmo distante, continuou enviando recursos para a compra de viaturas, ambulâncias, tratores e para a construção de quadras esportivas, entre outras iniciativas.
2: Trabalho.
6: Câmara aprova a Convenção da Organização Internacional do Trabalho sobre Segurança e Saúde no Trabalho. As informações com a repórter Daniele Lessa.
0: A Câmara dos Deputados aprovou o projeto que aprova o texto da Convenção 187 da Organização Internacional do Trabalho, a OIT, sobre o marco promocional para a segurança e a saúde no trabalho. O texto da convenção foi adotado pela OIT em 2006 e busca promover a melhoria das condições de segurança e saúde no trabalho, com ações para prevenir lesões, doenças e mortes relacionadas à atividade profissional. A mensagem presidencial que encaminhou o texto ao Congresso destaca que a segurança e a saúde no trabalho passaram a ser reconhecidas pela OIT como parte dos princípios e direitos fundamentais no mundo do trabalho. Segundo o documento, a proteção à vida, à saúde e à integridade física dos trabalhadores é um direito humano básico. A convenção prevê que os países que ratificarem o texto adotem uma política nacional, com programas nacionais de segurança e saúde no trabalho. Essas medidas devem ser construídas em consulta com organizações representativas de empregadores e trabalhadores. O texto também valoriza a criação de uma cultura de prevenção para reduzir riscos no ambiente de trabalho. Ao defender a proposta, o deputado Hildo Rocha, do MDB do Maranhão, argumentou que aumentar a segurança no trabalho melhora a produtividade das empresas.
1: Para que nós possamos criar um ambiente de trabalho mais seguro, mais saudável, e isso favorece, logicamente, a nossa economia brasileira, melhora, sem dúvida nenhuma, o custo Brasil, porque vai aumentar a produtividade.
0: Hildo Rocha disse ainda que o aumento da produtividade torna as empresas brasileiras mais atrativas para investimentos. O deputado Marcel Van Hatten, do Novo, do Rio Grande do Sul, encaminhou o voto contra a proposta, por considerar que o texto da convenção interfere no trabalho do parlamento.
8: Com tratados internacionais que afetam a nossa soberania, o Novo orienta contra. Afeta a nossa legislação nacional e a capacidade do parlamento decidir o que é melhor para o trabalhador.
0: O plenário da Câmara aprovou também mais 2 acordos internacionais. O protocolo de Montevidéu sobre compromisso com a democracia no Mercosul estabelece medidas a serem tomadas pelos países participantes em caso de ruptura da ordem democrática, incluindo fechamento de fronteiras e sanções políticas e diplomáticas. Também foi aprovado acordo com a Venezuela para a cooperação em ciência e tecnologia espacial, em projetos nas áreas de observação do território, telecomunicações, tecnologias e dados espaciais. O Brasil já mantém acordos similares com Argentina, Peru e Colômbia. A Convenção da Organização Internacional do Trabalho sobre Segurança e Saúde no Trabalho e os 2 acordos internacionais agora serão analisados no Senado. Da Rádio Câmara de Brasília, Daniele Lessa.
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2: Direitos Humanos.
19: O relatório final do Grupo de Trabalho sobre Combate à Misoginia deve ser apresentado na próxima quarta-feira. O repórter Murilo Souza adianta um pouco de como foi a última discussão do GT.
12: A Câmara dos Deputados encerrou a fase de audiências públicas do Grupo de Trabalho que analisa o projeto de lei que equipara a misoginia, definida como ódio ou aversão às mulheres, ao crime de racismo. O texto prevê penas de 2 a 5 anos de prisão para combater discursos de ódio e a discriminação baseada na crença da supremacia masculina. A coordenadora do colegiado, deputada Tabata Amaral, do PSB de São Paulo, anunciou que o foco agora está em receber sugestões técnicas para construir a versão para a votação.
4: O nosso trabalho está longe de ter terminado. A gente está agora numa fase muito importante de acolher as contribuições técnicas, de sugestões de alteração do texto que a gente está analisando. Então, por favor, me procurem, procurem a equipe do meu gabinete, a secretaria do nosso grupo de trabalho, para que a gente possa fazer esse esforço difícil, complexo, mas necessário, de tentar, não sei se consensuar, mas com certeza consolidar as contribuições para que a gente possa avançar.
12: A última audiência pública reuniu juristas, pesquisadores e representantes de embaixadas para avaliar a eficiência jurídica da proposta. O objetivo é assegurar que os novos mecanismos possam ser aplicados de forma prática pelo sistema de justiça e estejam alinhados com os princípios da Constituição Federal, como a liberdade de expressão e a dignidade humana. Segundo a deputada, o relatório final do colegiado será apresentado na próxima quarta-feira. Durante a reunião, representantes estrangeiros compartilharam as experiências de seus países. Simon Fairweather, conselheiro político da Embaixada Britânica, explicou que o Reino Unido incluiu o sexo na lista de motivações de crimes de ódio. Pela legislação britânica, se um crime for motivado por hostilidade baseada no sexo, a pena se torna mais severa. Ele também destacou ações voltadas para o ambiente digital, como a proibição de aplicativos de inteligência artificial que tiram a roupa de mulheres em fotos sem autorização. Já a representante da embaixada francesa, Cynthia O'Hyon, afirmou que a lei da França

0: Segurança Pública.
1: Coronel Ulisses, do União do Acre, relata sua experiência de mais de 30 anos na segurança pública para apoiar a classificação do PCC e do Comando Vermelho como organizações terroristas. Segundo ele, as facções espalham medo nas comunidades, dominam territórios e impõem regras.
2: Para Coronel Ulisses, o governo federal é tolerante com o crime organizado e, por isso, resiste contra a classificação dos grupos criminosos como terroristas. O deputado entende que só o endurecimento das leis é capaz de desestimular a criminalidade e ampliar a proteção aos cidadãos.
1: Delegado Éder Mauro, do PL, critica a condução da segurança pública no Pará diante do avanço de organizações criminosas no estado. Ele relata que comerciantes de Belém têm sido ameaçados por criminosos que cobram taxas para permitir o funcionamento de estabelecimentos.
2: Delegado Éder Mauro responsabiliza o grupo político que comandou o governo estadual nos últimos anos. Ele também contesta a eficácia da PEC da Segurança Pública, que busca centralizar as ações no governo federal. O deputado entende que os estados precisam de mais autonomia.
1: Termina agora o jornal Câmara dos Deputados, produzido pela Rádio Câmara, com trabalhos técnicos de Wellington Teles e apresentação de Val Monteiro e Luciana Vieira. Uma boa noite para você.
2: Você fica com as notícias do Tribunal de Contas da União. Boa noite.
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1: Agora 10 horas mais 2 minutos. Muito boa noite para você que sintoniza aqui na TMC. Começa agora mais uma edição do Resumo TMC. Hoje é segunda-feira, dia 8 de junho. Seja muito bem-vindo, muito bem-vinda. Meu nome é Alexia Marília e seguimos juntos em mais uma edição aqui até a meia-noite, com um programa bem leve, bem informativo, com as principais notícias do dia, do mundo da política, da música, da cultura, do entretenimento e, é claro, com a sua participação aqui com a gente no Todo Mundo Comenta, que é aquele momento tete-a-tete com os nossos ouvintes, onde você me conta, né, como está sendo a sua segunda-feira, ou participa também da nossa enquete. Daqui a pouquinho eu vou falar sobre o assunto, mas já vai anotando aí o número do WhatsApp, é o DDD 11 97221 1001, repetindo mais uma vez, DDD 11 97221 1001. Eu aguardo então a sua mensagem. Daqui a pouquinho a gente fala sobre a enquete de hoje e vem comigo que eu vou adorar ter a sua companhia. Vamos para os destaques desta segunda-feira.
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É, vem você também para mais um Giro TMC, porque o ministro Cássio Nunes Marques, presidente do Tribunal Superior Eleitoral, determinou a suspensão da divulgação de uma pesquisa do Instituto A3,

0: Atlas Intel, que apontava a queda nas intenções de voto do senador Flávio Bolsonaro. A decisão foi tomada de forma individual e será analisada pelo plenário do TSE nesta terça-feira, quando os demais ministros poderão confirmar ou revogar a medida. Segundo o levantamento, né, ouviu 5.032 eleitores entre os dias 13 e 18 de maio, com margem de erro de 1 ponto percentual e nível de confiança de 95%. Segundo os resultados divulgados, Flávio Bolsonaro teria registrado uma queda de 5 pontos percentuais nas intenções de voto. A pesquisa foi realizada após a repercussão de um áudio em que o senador aparece pedindo recursos ao empresário Daniel Vorcaro. O Partido Liberal recorreu ao TSE, alegando que o questionário da pesquisa foi estruturado de forma a influenciar negativamente a avaliação dos entrevistados sobre o pré-candidato, né? No caso, sobre o Flávio Bolsonaro. De acordo com a ação, 8 das 49 perguntas tratavam diretamente do caso do Banco Master e foram apresentadas em sequência antes das perguntas sobre a intenção de voto. Ao conceder a liminar, Nunes Marques considerou plausível o argumento de que questões com conteúdo negativo sobre o Banco Master, apresentadas imediatamente antes da pergunta eleitoral, poderiam influenciar as respostas dos entrevistados. Segundo a decisão, esse formato poderia caracterizar uma interferência indevida no resultado da pesquisa, funcionando como uma forma de propaganda negativa disfarçada de levantamento de opinião pública. Agora 10 horas mais 5 minutos e o Ministério da Saúde anunciou nesta segunda-feira a suspensão temporária da vacina contra a dengue desenvolvida pelo Instituto Butantan. A decisão foi tomada após o registro de duas mortes suspeitas que podem estar relacionadas ao imunizante. O anúncio foi feito em conjunto com a Agência Nacional de Vigilância Sanitária, a Anvisa, e representantes do Butantan. Desde o início da campanha, cerca de 500 mil doses da vacina já foram aplicadas em todo o país. Além das duas mortes em investigação, o Ministério da Saúde informou ter recebido 42 relatos de reações graves, possivelmente associadas à vacina. Então, a vacina do Butantan é considerada um marco por ser a primeira do mundo contra a dengue aplicada em dose única e também a primeira desenvolvida integralmente no Brasil. As autoridades ressaltam que ainda não há confirmação, de que os óbitos tenham sido causados pela vacina. É bom lembrar, a suspensão permanecerá em vigor enquanto são realizados os estudos e análises necessárias para esclarecer os casos, Então, por precaução, e também em nota, o Instituto Butantan afirmou que mantém seu compromisso e rigor absoluto com a ciência e a saúde da população e irá seguir trabalhando para apoiar o Ministério da Saúde e a Anvisa, fornecendo todas as informações disponíveis sobre a vacina, realizando novos estudos e acompanhando o trabalho de farmacovigilância dos vacinados, fecha aspas, então, aí da nota do Instituto Butantan. Agora, 10 horas mais 7 minutos e a defesa de Jairo Souza Santos Júnior, o Jairinho, apresentou nesta segunda-feira um recurso ao Tribunal de Justiça do Rio de Janeiro pedindo a anulação do júri popular que o condenou pela morte do menino Henry Borel. O pedido foi protocolado pelo advogado Rodrigo Falks e tem como principal argumento uma suposta parcialidade da juíza Elizabeth Machado Louro durante a condução do julgamento. Jairinho foi condenado a 43 anos e 9 meses de prisão pelos crimes de tortura e homicídio. O julgamento aconteceu no segundo Tribunal do Júri do Rio de Janeiro, durou 11 dias e terminou na madrugada de uma quarta-feira, quando a sentença foi lida pela magistrada. Henry Borel tinha apenas 4 anos de idade quando morreu. A defesa de Jairinho não foi a única a recorrer da decisão. O Ministério Público do Rio também apresentou recurso após o encerramento do julgamento. Os promotores questionam uma alteração em um dos quesitos submetidos aos jurados, que levou à desclassificação da conduta atribuída a Monique Medeiros para homicídio culposo, ou seja, quando não há intenção de matar. Então, o Ministério Público defende que o caso deveria ter sido reconhecido como homicídio doloso, modalidade que pressupõe intenção. Leniel Borel, pai de Henry e assistente de acusação no processo, também informou que pretende pedir a anulação do julgamento, né? Então, até o momento, o Tribunal de Justiça do Rio de Janeiro ainda não definiu uma data para analisar os recursos apresentados. Agora, 10 horas mais 9 minutos, vamos para o noticiário internacional, porque o número de mortos em um forte terremoto de magnitude 7,8 ao largo da ilha de Mindanao, no sul das Filipinas, nessa segunda-feira, subiu para pelo menos 32 e dezenas de pessoas ficaram feridas, informaram então as autoridades de desastres, enquanto Manila intensificava as operações de busca e resgate. O terremoto, que provocou alertas de tsunami em vários países, atingiu a província de Sarangani no início da manhã, a cerca de 20 quilômetros da costa. E os tremores foram sentidos fortemente em Mindanao, né, e a 420 quilômetros de distância, na cidade de Madano, na ilha Indonésia. Agora são 10 horas mais 9 minutos.
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0: E vamos nos encaminhando aí para o finalzinho da nossa segunda-feira, né? Segundas-feiras são sempre difíceis, ainda mais aí numa volta de feriado, para muitos que prolongaram, né? Para você que curtiu o Corpus Christi, ter que voltar é sempre difícil, mas tá acabando a nossa segunda-feira aí, né? Sempre trago aqui no Resumo TMC a previsão do tempo para o dia seguinte, ou seja, para terça-feira. Assim você consegue se planejar, né, se vai fazer calor, frio ou até mesmo se vai chover. Então vem comigo que eu te explico aqui região por região. Começando pela região sul, alô aí para o curitibano, porque a terça-feira começa com sol entre nuvens. E olha só, tem pancadas de chuva previstas no período da tarde. A mínima vai ser de 11 graus e a máxima de 20 graus. Agora vamos para o sudeste, começando aqui por São Paulo. Então, o dia é de sol com nuvens na terça-feira. E olha só, não tem previsão de chuva, viu? A mínima vai ser de 11 graus e a máxima de 25. Agora o alô é para o Carioca. Rio de Janeiro, então, a terça-feira tem sol e nuvens. A mínima vai ser de 13 graus e a máxima de 29. E vamos agora para Belo Horizonte. Então, em BH, o dia começa com sol na terça-feira, nuvens aparecem à tarde e não tem previsão de chuva, viu? A mínima vai ser de 11 graus e a máxima de 26. E vamos agora para o centro-oeste, em Brasília, a terça-feira é ensolarada. Olha só, já separa aí então o seu óculos de sol. E a mínima vai ser de 11 graus com máxima de 26. Fechando com chave de ouro aqui a nossa previsão do tempo, vamos agora para o Nordeste, em Recife. Então, na terça-feira o sol aparece, mas olha só, mesmo assim, tem previsão de chuva no período da manhã. A mínima vai ser de 23 graus e a máxima de 29. 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
0: E olha só, em mais um desdobramento do caso Banco Master, um dos envolvidos no crime recorre ao STF para cumprir pena em casa. De Belo Horizonte, o Bruno Marum tem mais detalhes.
3: O ministro Gilmar Mendes pretende levar à segunda turma do Supremo Tribunal Federal o pedido de revogação da prisão preventiva do empresário Henrique Vorcaro, pai do banqueiro Daniel Vorcaro. A informação é do colunista Lauro Jardim, do jornal O Globo. Henrique Vorcaro, portanto, aguarda uma decisão sobre o futuro dele. A prisão preventiva, a gente lembra, é uma medida cautelar, ou seja, uma detenção antes do julgamento definitivo, decretada quando há risco à investigação ou à ordem pública. O pedido em análise busca substituir essa medida por prisão domiciliar, que permite ao detento cumprir a restrição, a pena, dentro de casa. Segundo Lauro Jardim, há uma inclinação favorável à concessão da prisão domiciliar a Henrique Vorcaro. A decisão, porém, não seria bem recebida por André Mendonça, que é o ministro, né, do STF, relator do caso lá na Suprema Corte. Lembrando que nesta semana a Polícia Federal e a Procuradoria-Geral da República devem definir se pretendem ou não avançar nas negociações para um acordo de delação premiada com o banqueiro Daniel Vorcaro, que é o principal articulador, né, de toda essa trama, de todo esse crime cometido aí junto ao Banco Master.

0: Agora 10 horas mais 14 minutos e olha só, ano eleitoral, muitas movimentações, inclusive na TMC Recife, que entrevista os pré-candidatos ao Senado. Nesta segunda-feira foi a vez de receber Túlio Gadelha, do PSD, e o repórter Júlio Andrade traz as informações desse encontro.
1: O deputado federal participou do programa Pernambuco TMC Primeira Edição. Ele começou a entrevista falando sobre o atual momento da conjuntura política aqui no estado. A chapa que ele pretende disputar a eleição ainda não está formada e defendeu o motivo de querer representar Pernambuco no Senado Federal. Defendeu que as redes sociais e o uso da inteligência artificial devem prevalecer nas campanhas que se aproximam. O deputado disse que, se eleito, será um defensor de categorias, como, por exemplo, enfermagem e agentes comunitários de saúde. Em relação ao apoio do presidente Lula, Túlio Gadelha acredita que teremos uma divisão de palanques entre os dois principais pré-candidatos ao governo do estado.
2: Eu não tenho dúvida que será. Basta ver a declaração do coordenador da campanha do presidente hoje, jornais, o Wellington Dias, falando da importância de dialogar com o centro, de se aproximar dessas forças políticas. É importante isso para o presidente. A eleição está apertada, o presidente precisa de apoio e a gente pode apoiar.
0: E agora nós vamos para Brasília, porque para evitar a taxa de 25% nos produtos exportados para os Estados Unidos, o governo brasileiro busca chegar em um consenso com o país norte-americano. E o repórter Adrian de Almeida tem as informações para a gente.
3: Palácio do Planalto estuda chegar a um acerto com os Estados Unidos para evitar que a Casa Branca aplique a tarifa adicional de 25% sobre importações brasileiras. O governo avalia que é possível firmar um acordo tarifário que seja mais vantajoso do que a sobretaxa anunciada. Isso porque, entre outros motivos, os Estados Unidos têm superávit comercial com o Brasil e provavelmente não queiram uma manobra que vá tirar o país dessa posição. Segundo o país norte-americano, o Brasil está tendo práticas desleais nas relações comerciais. Eles alegam ainda que o PIX acaba prejudicando as empresas que antes lucravam com cada transação financeira e agora perderam espaço em solo brasileiro. O governo vem questionando as tarifas adicionais estipuladas pelo governo de Donald Trump ao afirmar que a tarifa média aplicada pelo Brasil sobre as importações dos Estados Unidos é de 2,7%. Dessa forma, não justificaria o argumento de que as empresas norte-americanas seriam prejudicadas no acesso ao mercado brasileiro. O Brasil tem até o dia 15 de julho para fechar um acordo tarifário. Esse prazo foi fixado pelos Estados Unidos com a possibilidade de prorrogar por mais tempo.
0: E a Federação de Agricultura do Paraná divulgou um comunicado em que afirma estar preocupada com a proibição da exportação de carne, da carne brasileira, para a União Europeia. O Brian Valêncio conta pra gente.
4: A decisão da União Europeia de retirar o Brasil da lista de países habilitados a exportar proteína animal ao bloco europeu acendeu um sinal de alerta no setor agropecuário paranaense. A Federação da Agricultura do Estado do Paraná, a FAEP, contestou a medida e cobrou do governo federal uma atuação rápida para restabelecer a autorização antes que os efeitos econômicos sejam sentidos pelos produtores. O Paraná está entre os principais exportadores brasileiros de proteína animal, com forte participação nas cadeias de carne de frango, suína e bovina. Por isso, segundo a entidade, a exclusão do país da lista europeia pode gerar impactos significativos, tanto para a economia quanto para a produção agropecuária estadual. O técnico do Departamento Econômico do Sistema FAEP, Anderson Sartorelli, afirmou que o setor recebeu a decisão do Bloco Europeu com preocupação. Segundo ele, o Brasil e o Paraná possuem reconhecimento internacional pelos padrões sanitários adotados na produção animal.
5: Que o estado do Paraná é um grande exportador de proteína, então os impactos dessa decisão aqui para o estado seriam bastante significativos, tanto no âmbito econômico quanto no âmbito produtivo mesmo, das cadeias produtivas. A gente é um estado e um país reconhecido internacionalmente por ter questões sanitárias adequadas a esse comércio internacional e também essa decisão não ocorre por nenhum tipo de falha sanitária.
4: E diante desse cenário, a FAEP defende que o governo federal intensifique o diálogo diplomático com as autoridades europeias e encaminhe a documentação solicitada o mais rápido possível. A avaliação da entidade é que uma solução ágil pode evitar prejuízos para os produtores e para toda a cadeia produtiva da proteína animal.
0: Agora 10 horas mais 19 minutos e a Justiça do Rio vai analisar recursos apresentados pelo Ministério Público e pela defesa de Jairinho, um dos réus no processo que contestam a condução do julgamento do caso Henri Borel. Um terceiro recurso também deve ser apresentado nos próximos dias pela assistência de acusação. O Rafael Alves traz os detalhes.
6: A defesa do ex-vereador Jairo Souza Santos Júnior, condenado pela morte do menino Henri Borel, apresentou nesta segunda-feira um recurso de apelação contra a sentença da última quinta e alega parcialidade da juíza responsável pelo júri. Isso significa que o juízo foi comunicado formalmente de que a decisão vai ser contestada em segunda instância. Os advogados defendem que, além da parcialidade no julgamento, foram identificadas mais de 20 nulidades processuais que vão ser demonstradas no recurso e precisam ser analisadas pelo Tribunal de Justiça do Rio. As justificativas do recurso, com as teses da defesa, vão ser feitas depois, junto à 7ª Câmara Criminal do Tribunal de Justiça. Um dos aspectos levantados pela defesa é a suposta parcialidade da juíza Elizabeth Machado Louro. A postura da magistrada também é contestada pelo Ministério Público do Rio e pela assistência de acusação. A defesa de Jairinho destaca que, com a anulação do júri em relação a Monique Medeiros, o mesmo deve acontecer em relação a Jairinho. Esse é mais um movimento dos advogados para tentar derrubar o júri. Antes da realização do julgamento, eles abandonaram o plenário em março, alegando que não tinham acesso a todas as provas. Já em maio, na segunda data do júri, Jairinho destituiu a banca inteira após o líder da defesa, Fabiano Tadeu Lopes, em sofrer um infarto. Os advogados do ex-vereador, no entanto, voltaram atrás e aceitaram a continuidade do júri depois de a juíza indicar que iria aceitar uma transferência de Jairinho para o Presídio de Segurança Máxima do Estado, Bangu 1. O Ministério Público também entrou com recurso contra a decisão de quinta-feira e contesta o perdão judicial concedido a Monique Medeiros, mãe de Henri. O MP informou que as razões também vão ser apresentadas durante essa semana. O órgão e a assistência de acusação que representa o pai de Henri, Leniel Borel, também recorreram para anular o júri. As partes criticam a sentença da juíza, que concedeu o perdão judicial a Monique Medeiros, ao considerar que a mãe do menino foi vítima de misoginia pela opinião pública no curso do processo. Procurado sobre a suposta parcialidade da juíza, o Tribunal de Justiça do Rio não se manifestou.
0: E agora em São Paulo, mais uma atualização envolvendo o caso da Deolane Bezerra, porque a Polícia Civil está investigando as irmãs e a mãe de Deolane por suposto envolvimento no esquema de lavagem de dinheiro do crime organizado. A advogada e influenciadora está presa desde 21 de maio e é apontada como caixa do primeiro comando da capital. A repórter Luísa Mutoni vem acompanhando o caso e traz os detalhes dessa nova etapa.
7: Segundo o Ministério Público, há uma relação próxima entre familiares de Deolane Bezerra e de Marcos Williams Herbas Camacho, o Marcola, apontado como o líder do PCC. As defesas de ambos negam essa relação. A Folha de São Paulo teve acesso a um novo relatório da Operação Vernix, que levou à prisão da advogada e influenciadora digital e que aponta que as duas irmãs dela, Daiane Bezerra Santos e Daniele Bezerra Santos, assim como a mãe, Solange Alves Bezerra, estariam ligadas a empresas de fachada que seriam utilizadas para lavar o dinheiro do crime organizado. Uma das empresas citadas no relatório é a DSDD Cobranças e Informações Cadastrais, que tem as irmãs e a mãe de Deolane como sócias e administradoras. Essa empresa também é citada em um e-mail do contador Eduardo Afonso Rodrigues, que é um dos indiciados nessa investigação. Eduardo também foi apontado em contatos com Everton de Souza, conhecido como Player, que foi preso no mesmo dia de Deolane, e também com Francisca da Silva, a preta, que é cunhada de Marcola. Essa segunda etapa do inquérito busca saber qual seria exatamente o suposto papel das familiares de Deolane dentro do esquema e quanto as empresas ligadas a elas teria movimentado em recursos ilícitos. Deolane está presa desde o dia 21 de maio e é apontada pelo Ministério Público e pela Polícia Civil como caixa do crime organizado. A defesa dela diz que tudo será esclarecido no andamento do processo.
0: Agora voltamos para Brasília, porque os deputados devem analisar nesta terça-feira a PEC que reduz a maioridade penal em 2 anos. Se aprovada, ela vai permitir que quem tem a partir de 16 anos já possa responder legalmente por crimes. O repórter Adrian de Almeida traz as informações para a gente.
3: A proposta de emenda à Constituição, que propõe a redução da maioridade penal de 18 para 16 anos, deve ser analisada nesta semana pela Comissão de Constituição e Justiça da Câmara. Essa proposta é defendida principalmente pela ala da oposição, que deve usar o tema para pressionar o governo na área de segurança pública. O texto defende que a maioridade é atingida aos 16 anos, idade a partir da qual a pessoa é considerada penalmente imputável e capaz de exercer plenamente todos os atos da vida civil. O relator da proposta, deputado Coronel Assis, já deu parecer favorável para a PEC. Na discussão da redução da maioridade penal, deputados do PT têm se posicionado contra e tentado impedir a aprovação da proposta na CCJ. Já o ministro da Justiça e Segurança Pública, Wellington César Lima e Silva, disse em entrevista ao jornal O Globo ser a favor de debater o tema de uma forma mais ampla. A fala dele contraria o posicionamento da base aliada do presidente Lula, que tem sido contra a redução da maioridade penal.
0: E a suspensão temporária da aplicação da vacina contra a dengue do Butantan levantou questões sobre a segurança do imunizante e possíveis efeitos colaterais. E para esclarecer as principais dúvidas, a TMC conversou com a infectologista Maria Luísa Bruce, que ressaltou que os casos de reações adversas representam uma porcentagem minúscula do total de doses aplicadas e que a vacina continua sendo a melhor forma de prevenção para doenças. Vamos acompanhar.
8: Bom, a suspensão é uma medida preventiva. Não se tem nada ainda certo sobre alguns casos que houve, se foi mesmo a vacina, se não foi. Então, o que, que o Butantan, com o Ministério da Saúde, fez? Suspendeu a aplicação da vacina e vão refazer os estudos de fase 1, fase 2, fase 3 da vacina e vão refazer e tabular todos os dados novamente para se ter alguma coisa, para ver se acha alguma coisa. Porque foram feitas várias fases de pesquisa da vacina. Essa vacina é um vírus atenuado, e não é um vírus morto. Então, sempre tem mais chance de dar efeito colateral. Principalmente em pessoas que são imunossuprimidas, que estão fazendo tratamento contra o câncer, se usam imunobiológicos. Esses pacientes devem ter cuidado e tomar a vacina, por ser um vírus atenuado. Mas não existe nada de comprovação. Foram aplicadas mais ou menos 410 mil doses da vacina e houve 42 casos de reações adversas, sendo que 3 foram graves com 2 mortes. Então, é por isso que foi suspenso e estão fazendo uma revisão total dos dados.
9: Total, doutor. Eu acho que é importante a gente acalmar um pouco as pessoas, porque a gente já tem, de certa parte da população, que tem aquele medo que, para mim, tá? Eu que leio, que assisto, enfim, já entrevistei diversos profissionais sobre esse assunto de vacinas, que para mim é uma ignorância completa, mas ainda tem muita gente que é resistente a vacinas. Então, a gente tem que tomar muito cuidado com o que a gente traz aqui. O Ministério da Saúde também está tomando todos os cuidados, que é justamente para as pessoas não ficarem mais inseguras ainda, algumas delas. Então, vamos lá, doutora. São 2 casos suspeitos, entre 400 mil, para uma vacina que combate uma doença que sozinha já mata muito, né, no país. Então, não é uma notícia para ninguém se assustar e, olha, não, meu Deus, não posso tomar vacina. Queria que a senhora comentasse um pouco sobre isso.
8: Então, no universo de 417 mil pacientes, talvez muitos desses nem saibam que tivessem alguma doença que imunossuprime o organismo. E esses pacientes tomaram a vacina e podem ser justamente esses casos que deram os efeitos colaterais. Agora, vai ser estudado tudo novamente, vão ser tabulados todos os dados, porque se tivesse tido, durante as fases de estudo da vacina, se tivesse tido casos graves e mortes, logicamente que a vacina teria outros estudos, né? Então, a gente tem que ter certeza disso, claro, tem que ter certeza. Mas também a gente não pode começar a desconfiar de tudo quanto é vacina. Veja bem, não tem nada a ver com outras vacinas. Vacina da gripe e outras são vírus mortos, que não têm esse problema. As vacinas que podem dar mais efeitos colaterais são as vacinas com vírus atenuado, que é essa da dengue, é da febre amarela. Então, realmente, essas vacinas, elas precisam ter mais cuidado na aplicação em certos pacientes.
10: Agora, doutora, para a gente finalizar, para quem se vacinou, né, obteve aí a vacinação antes dessa suspensão e sentiu alguma reação adversa, qual que é o primeiro passo, o que, que deve fazer, qual que é o protocolo que você recomenda?
8: É ir no lugar que ela tomou a vacina e relatar para o centro de vacinação. Esse centro de vacinação, ele tem os papéis que eles vão preencher e vão mandar para o Ministério e para o Butantan. O Butantan é uma instituição muito antiga, mais de 120 anos no Brasil, muito renomada, uma instituição altamente científica. Então, eles estão fazendo de tudo para refazer esses estudos o mais rápido possível.
9: E para o mais rápido possível, se tudo der certo, descartar que essas duas mortes tenham alguma relação com a vacina. Mas isso é para vocês verem a seriedade do Instituto, a seriedade do Ministério da Saúde como um todo de ter suspendido. Porque são duas mortes suspeitas, o que poderia ser feito? Ah, não, são suspeitas, então não está confirmado, vamos continuar vacinando. Mas não, é uma medida de profilaxia, de prevenção mesmo, até que o caso seja, os dois casos sejam avaliados com muito cuidado e aí possa ser, a vacinação possa ser liberada ou mudar o que tenha que mudar.
0: Ficou alerta aí, a gente aguarda os desdobramentos dessa situação envolvendo a vacina, mas ainda continua sendo, né, segura, obviamente com essa suspensão, por questão de realmente ali prevenção mesmo, né, de pesquisar um pouco mais, investigar mesmo, mas vale lembrar, né, que o número é muito pequeno em relação a toda a porcentagem de pessoas que já se vacinaram e que a vacina ainda continua salvando vidas. Daqui a pouquinho a gente fala sobre Rock in Rio aqui no Resumo TMC. Agora são 10 horas mais 32 minutos.
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13: Bora conhecer o adversário do Brasil no último jogo da fase de grupos da Copa do Mundo FIFA 2026? Vamos falar da Escócia. O país do Reino Unido está na Copa depois de uma boa campanha nas eliminatórias europeias, se classificando em primeiro lugar em um grupo com Dinamarca, Grécia e Bielorrússia. Será a nona participação dos escoceses na Copa, que voltam a disputar o torneio depois de 28 anos. Muito por conta de uma boa geração de jogadores, como Robertson, lateral esquerdo histórico do Liverpool, e Scott McTominay, meio-campista do Napoli, que vive o auge da sua carreira, joga muita bola. O Brasil nunca perdeu para a Escócia na história. Foram 10 jogos, 2 empates e 8 vitórias brasileiras. Olho nesse jogo, essa será a última partida do Brasil na fase de grupos e tem de tudo para ser decisiva. Brasil e Escócia é dia 24 de junho, às 7 da noite.
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0: É, diz aí a sua opinião. Agora 10 horas mais 38 minutos. Vamos para o nosso quadro, todo mundo comenta. E olha só, você gosta de Rock in Rio, do grande festival que acontece no Rio de Janeiro? É, porque a venda geral dos ingressos para o Rock in Rio deste ano começa nesta segunda-feira, ou seja, hoje, começou aí a partir das 7 horas da noite, né? Exclusivamente no site da Ticketmaster. Então, na pré-venda, que aconteceu na terça-feira, dia 2, vale lembrar, né, que os ingressos para todos os dias esgotaram em menos de 2 horas. Nessa etapa, a compra de ingressos estava disponível apenas para clientes Itaú, ali do Rock in Rio Club. Mas, lembrando, né, o Rock in Rio acontece, né, nos dias 4, 5, 6, 7, 11, 12 e 13 de setembro deste ano, no Rio de Janeiro, né? O ingresso custa R$870 a inteira, R$870, e R$435 a meia entrada, né? Tem também ali um preço de R$739,50 para clientes Itaú, e não há cobrança de taxa de serviço, né? O cliente ali pode comprar até 4 ingressos por dia do festival em seu CPF, sendo no máximo uma meia entrada para cada dia, né? A única exceção fica por conta das pessoas com deficiência, que poderão selecionar, além do seu ingresso, um ingresso meia entrada adicional para o acompanhante, né, que irá juntamente no dia comprado. Entre os artistas convidados, você que não sabe ainda o line-up, estão ali, então, Elton John, Stray Kids, Avenged Sevenfold e Foo Fighters, né? Mas tem também vários nomes, por exemplo, ali, Capital Inicial, né? Tem aqui também uma lista imensa, né? Então, por exemplo, Avenged Sevenfold, que eu mencionei, Bring Me The Horizon, Sepultura, Black Pantera, né? Tem também ali, deixa eu pegar, Super Combo, né, que é uma banda brasileira, Calvin Harris, Black Eyed Peas também, né, Barão Vermelho, Nioh, Baiana System, Jota Quest, tem também ali Xamã, enfim, vários nomes aí que estão neste festival, vale a pena conferir a lista, né, tem até Elton John, Gilberto Gil, Luísa Sonza, Péricles, Roupa Nova, Vanessa da Mata. Olha só, a lista realmente é infinita. Martinália, Zeca Veloso, enfim, várias opções para você curtir, então, o Rock in Rio. E eu te pergunto, por você aí, nosso ouvinte, nosso telespectador, para você que sintoniza na TMC, no youtube.com/@tmcnewsbr, ou até mesmo no seu dial, né, em São Paulo e Brasília, é o 100.1, Rio de Janeiro 101.3, Curitiba 100.3, BH 88.7 e também em Recife no 92.7. Você gosta de festivais? Vai para o Rock in Rio? Tem algum artista favorito que você vai, né, então, curtir o show? Ou até mesmo se faltou alguém na lista, né? Você que queria aquele artista específico, poxa, queria o meu cantor, minha cantora favorita ou até banda, e dessa vez neste ano não vem aí. Conta para mim, então, você gosta de festivais? Você vai ao Rock in Rio, estava esperando algum artista, ou vai assistir algum artista específico, enfim, eu quero saber, então, de você, manda no nosso WhatsApp da TMC, tô até aqui, né, com o Canequinha, está sob os cuidados do celular da produção, já vai anotando, então, o número do WhatsApp, é o DDD 11 97221 1001, repetindo, DDD 11 97221 1001. Também não se esqueça que tem a nossa transmissão no YouTube, youtube.com/tmcnewsbr. Assim você consegue me ouvir e também ver aqui com imagens, né? Então a gente aguarda, eu aguardo aqui ansiosamente pela sua mensagem. Manda pra mim então no zap zap da TMC.
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1: É, quem escuta sabe, agora 10 horas mais 42 minutos. Vamos agora para o nosso quadro. Trago muitas curiosidades para falar do Tony Awards de 2026. Então tivemos lá já anunciados os vencedores desta edição. Edição aí que é a 79ª edição, né? Então a 79, para quem aí não entende, né? A gente fala 70ª, né? É um palavrão, digamos assim, né? Mas, então, foi realizada essa edição na noite deste domingo, dia 7, em uma cerimônia no Radio City Music Hall, em Nova York, sob o comando da cantora Pink. Olha só, tivemos Pink, então, aí, comandando a noite. Os musicais estreantes, ali no caso, né, temos ali o The Lost Boys, tinha também ali um outro musical, que é o Timageddon, também, né, então... Eles são os mais indicados da edição, com 12 cada, seguidos pelo Revival Ragtime, com 11. Então, os principais concorrentes entre a categoria, com Titanic e Two Strangers, Carry a Cake Across New York, conquistaram fortemente o público, tornando este ano um dos mais concorridos para o cenário musical. Então, temos ali, né, o Timageddon, que ganhou o melhor musical, melhor peça Liberation. Então, ali também, em reencenação de um musical, tivemos ali Arthur Miller's Death of a Salesman, o vencedor, então, de reencenação de peça. Ator protagonista em musical, Joshua Henry, de Ragtime. Ator protagonista em peça, John Lithgow, em Giant. E a atriz protagonista em musical, Cassie Levi, em Ragtime também. Então, vários vencedores aí nesta premiação, né, conquistada aí na sua 79ª edição, com vários nomes ali do mundo do musical. Agora, 10 horas mais 44 minutos.
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1: E seguimos aqui no nosso trago muitas curiosidades, porque o Brasil superou R$1 bilhão em bilheteria no ano de 2026. Então temos ali uma lista aqui das maiores arrecadações, né? Então os cinemas brasileiros começaram junho com o melhor resultado desde a pandemia da Covid-19, né? Para quem lembra, essa pandemia aí que realmente foi assim impactante, não tem nem o que falar, quantas pessoas que não foram, né? E nós tínhamos que, por obrigação, até para cuidar um dos outros, não transmitir o vírus, que ficar em casa, né? Então, com isso, muitas salas de cinema ficaram vazias, né? Impossível, né? Até ter esse tipo de evento naquele momento. E também muitas salas de cinema ficaram em crise, realmente ali em crise. Então, esses dados aí, desde a pandemia da Covid-19, foram divulgados pela Ancine. A bilheteria deste ano já ultrapassa R$1 bilhão, como eu disse, sendo impulsionada pelos mega lançamentos, né? No caso, O Diabo Veste Prada 2, que alcançou ali R$150,5 milhões, e o filme Michael também ali no valor de R$147,5 milhões também, o filme que fala sobre a cinebiografia do cantor do rei do pop, Michael Jackson. As maiores arrecadações são de títulos de Hollywood, como eu mencionei, alguns do final do ano passado, mas um filme brasileiro aparece no top 10, notícia boa, porque, né, muitos filmes brasileiros acabam renegados aí nas salas de cinema, né? O 4 vezes indicado ao Oscar, né? O Agente Secreto esteve nessa lista, então, do top 10. Então, a indústria tenta voltar ao patamar pré-pandemia, mas o processo tem sido longo, já que lá em 2019, a arrecadação no mesmo período foi de R$1,2 bilhão. Então, por mais que tivemos esta melhoria, né, no orçamento, ainda está muito abaixo do que já foi conquistado há pouco tempo, né? Então, dizemos aí, né, do ano de 2019, não está tão distante. Então, no ano seguinte, já caiu aí para R$559 milhões, né? Estou falando, então, de 2020, que é o momento ali que foi decretada a questão envolvendo a pandemia. E, com isso, os cinemas ficaram fechados por muitos meses. Então, vamos para a lista aqui, né, dos que estão aqui nas maiores bilheterias deste ano até maio, né? Eu disse do Diabo Veste Prada, Parte 2 está ali em primeiro lugar, segundo lugar, Michael. Terceiro lugar, o Super Mario Galaxy, né, que é o filme ali que fala um pouquinho sobre a versão galáctica, né, do videogame Super Mario. Em quarto lugar, A Empregada, que inclusive também é livro, né? No quinto lugar, Avatar, Fogo e Cinzas. Sexto lugar, Zootopia 2, 7 Devoradores de Estrelas. Oitavo, Pânico 7, 9, Cara de Um, Focinho de Outro. E décimo lugar, então, O Agente Secreto. Quase que O Agente Secreto não entra no top 10, né? Então, é muito importante a gente também consumir o cinema internacional, mas também o nosso cinema brasileiro, quantos filmes maravilhosos que não temos, né? Então, a gente fala desses últimos aí, que foram internacionalmente reconhecidos, como O Agente Secreto, ou até mesmo Ainda Estou Aqui, mas vários, né? Então, Que Horas Ela Volta, tem também o filme do Carandiru, né? Então, são muitos filmes mesmo muito marcantes, que Bicho de Sete Cabeças, enfim, a lista é infinita. É importante também valorizar o nosso cinema nacional. E olha só, ainda falando de filme, cinema, aqui no nosso quadro trago muitas curiosidades. Você gosta do Scooby-Doo, sabe? Aquele cachorro que desvenda ali mistérios juntamente com uma turma, né? Uma turma ali que realmente tem aquela van, né? Que tem a van que tem o símbolo da coleira do Scooby-Doo e leva ali o símbolo da van deles também, né? Então tem vários personagens ali que fazem essas investigações. E olha que curioso, né? Eu assistia muito Scooby-Doo criança e no final das contas os vilões são seres humanos, né? Quando chegava a hora de revelar ali quem que era a pessoa, né, que estava por trás ali de todas aquelas situações envolvendo ali. Então, lugares mal assombrados, né? Por exemplo, apareceu um fantasma, mas no final das contas não era um fantasma, era um cara vestido de fantasma, né? Então isso também traz uma lição de moral para nossa sociedade, só fazendo um comentário, né? Mas, sabe a Enya a gigante do N vermelho, né, que a gente chama aqui, tô falando da Netflix, revelou hoje, dia 8, um novo teaser de Scooby-Doo Origins, né, sua série live action do clássico desenho animado, e pela primeira vez podemos ver a versão em carne e osso do personagem título. Então, essa será a primeira vez que Scooby-Doo é interpretado por um cachorrinho de verdade nas telas, né, então nos filmes live action dos anos 2000, famosamente o personagem foi feito com CGI, então não era realmente um cachorro, né? Era uma montagem ali virtual. Então temos essa novidade, o seriado live action de Scooby-Doo vai mostrar a origem da equipe de investigadores conhecida como Mistério S.A. na trama. Os velhos amigos Daphne e Salsicha estão em um acampamento de verão quando começam a investigar um assassinato sobrenatural que pode ter sido visto por um filhote de dog alemão. Para resolver a charada, eles se unem à estudiosa Velma e ao novato Fred, né? A Velma é aquela que tem aqueles óculos redondos. A série está atualmente em produção e temos ali o elenco principal com McKenna, Grace, Tanner Hagen e outros nomes aqui como A.B. Ryden Fortin e Maxwell Jenkins. Ainda não há data da estreia definida para a produção, mas nós fãs já ficamos aqui ansiosos, aguardando então por esta versão diferenciada, live action dessa vez, né? Inclusive com o cachorrinho Scooby-Doo, né? Então, série da Netflix que revela aí já o visual do cachorro do clássico, então, Scooby-Doo. Agora 10 horas mais 51 minutos, ainda no nosso quadro, vamos falar do Todo Mundo em Pânico, porque ele também teve uma estreia aí com muito sucesso, topo das bilheterias, inclusive brasileiras, né? Então, Todo Mundo em Pânico, que reúne Anna Faris, né, para maiores, Regina Hall também, que fez uma batalha após a outra, e os irmãos Wayans, após mais de 2 décadas, estreou em primeiro lugar nas bilheterias brasileiras. Olha só, a novidade disputava a atenção do público com Mestres do Universo, novo live action do He-Man, que também estreou no último final de semana e ficou na segunda posição ali, né, falando no caso do live action de He-Man. Então, falamos agora de Backrooms, Um Não Lugar, Michael, que é o filme do Michael Jackson, e o Diabo Veste Prada 2, além também do filme Obsessão, também apareceram na lista dos mais assistidos, né? Então, que bacana, a gente tem aí um pouquinho do Todo Mundo em Pânico dominando aí o cinema. E para você que não conhece, né, esse clássico em Todo Mundo em Pânico, mais de 2 décadas após lidarem com um assassino com uma máscara fantasmagórica, sabe? Aquela máscara branca que tem ali 2 olhos negros ali, né? Então, Cindy Campbell e Brenda Max e seus amigos precisam lutar por suas vidas novamente quando a ameaça, no caso essa máscara fantasmagórica, acaba reaparecendo. Então temos essa curiosidade também em relação ao cinema, com Todo Mundo em Pânico também no topo do cinema brasileiro, né, das bilheterias brasileiras. Agora 10 horas mais 53 minutos.
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1: E olha, mais de 560 municípios podem perder parte dos recursos que são repassados pelo governo federal para a educação básica. No Paraná, mais de 60 cidades foram notificadas pelo Tribunal de Contas. As informações você confere agora com o repórter Luiz Fernando, diretamente de Curitiba.
3: A ausência de prestação de contas de recursos da educação coloca mais de 560 municípios no país em alerta devido ao risco de corte de repasses federais. As informações são de um levantamento do Tribunal de Contas da União. No Paraná, mais de 60 municípios foram notificados por apresentarem pendências graves no envio de dados para os sistemas do governo federal. Caso os gestores municipais não corrijam as inconsistências até o dia 31 de agosto, as prefeituras devem perder uma complementação que corresponde a 10,5% do total dos aportes feitos pelo Fundo Nacional de Desenvolvimento da Educação Básica, para garantir a verba de investimento por aluno nessas cidades. Os municípios precisam transmitir 2 exigências: a matriz de saldos contábeis e o relatório resumido de execução orçamentária referente a 2025. O Tribunal de Contas do Estado do Paraná declarou que essa pendência fere a lei que regulamenta o Fundeb e compromete diretamente o funcionamento das escolas. A irregularidade pode impactar negativamente a prestação de contas anual das prefeituras. O Tribunal de Contas do Estado reforçou ainda que está fazendo um monitoramento contínuo da lista divulgada pelo Fundo Nacional de Desenvolvimento da Educação. A orientação é de que as secretarias municipais agilizem o envio das informações retificadas para evitar a falta de recursos nos cofres municipais durante o ano que vem.
1: E olha só esse caso, a Polícia Civil investiga a morte de um vigilante encontrado morto dentro de um galpão da subprefeitura da Mooca, na zona leste de São Paulo. O caso aconteceu na noite deste domingo, na rua Jaibarás, no Belenzinho, e é tratado como homicídio. Os detalhes chegam com a Luísa Mutoni.
4: A vítima foi identificada como Lodoil Marques da Silva, de 61 anos. O corpo dele foi encontrado na cozinha do local, com um boné cobrindo o rosto e marcas de violência. Segundo o depoimento de testemunhas, o crachá da vítima estava quebrado. A dentadura do vigilante foi encontrada distante do corpo, que pode ter sido arrastado, conforme indicam marcas que foram encontradas no chão. Também foram encontradas marcas no pescoço da vítima, compatíveis com sinais de esganadura. O celular de Lodoil não foi encontrado no local. O último contato telefônico dos colegas foi por volta das 4 horas da tarde, mas o corpo do vigilante só foi encontrado por volta de 10 horas da noite. As testemunhas também disseram à polícia que a cozinha estava com as luzes apagadas e fechada com uma trinca. O caso foi encaminhado ao Departamento de Homicídios e Proteção à Pessoa, que investiga e quer saber quais foram os motivos que levaram à morte do vigilante e quem teria sido o autor desse assassinato. Os agentes também avaliam imagens de câmeras de segurança do local. O galpão onde Lodoil foi encontrado morto era usado para fiscalizar as mercadorias apreendidas pela subprefeitura da Mooca.
1: Em nota, a subprefeitura da Mooca lamentou a morte. Informou que a vítima era um funcionário terceirizado e que está prestando todo o apoio necessário às autoridades competentes. Agora 10 horas mais 57 minutos.
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1: E olha, novas imagens foram divulgadas mostrando o homem que pulou uma grade de proteção para recuperar um celular na beira da Garganta do Diabo, nas Cataratas do Iguaçu. O repórter Luiz Fernando traz os detalhes dessa história para a gente.
3: O turista brasileiro foi retirado do Parque Nacional do Iguaçu, no Paraná, depois de arriscar a própria vida para recuperar um celular que caiu na água. A situação chamou a atenção de outros visitantes que filmaram toda a ação. É possível ver nas imagens o homem se pendurando na passarela de acesso à Garganta do Diabo e descendo até uma área próxima às quedas d'água que tem mais de 60 metros de profundidade. Depois de encontrar o aparelho, ele conseguiu retornar à estrutura junto aos outros turistas. De acordo com a administração do Parque Nacional do Iguaçu, bombeiros civis interviram na situação e o acompanharam até o fim do passeio. Na sequência, o

0: unidade de resgate de forma segura. Nos primeiros 5 meses de 2026, o Parque Nacional do Iguaçu já recebeu quase 930 mil turistas, se consolidando como um dos principais pontos turísticos do país.
1: E daqui a pouquinho a gente fala um pouquinho sobre nutrição e sobre o preço do Whey Protein. Agora são 10 horas mais 59 minutos.
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3: 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E a partir das 3 da tarde, a abertura da Copa do Mundo FIFA 2026. 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

Para 11 horas mais 2 minutos, vem você também se atualizar no nosso Giro TMC, porque o ministro Cássio Nunes Marques, presidente do Tribunal Superior Eleitoral, determinou a suspensão da divulgação de uma pesquisa do Instituto Atlas Intel, que apontava a queda nas intenções de voto do senador Flávio Bolsonaro. A decisão foi tomada de forma individual e será analisada pelo plenário do TSE nesta terça-feira, quando os demais ministros poderão confirmar ou revogar a medida. O levantamento ouviu 5.032 eleitores entre os dias 13 e 18 de maio, com margem de erro de 1 ponto percentual e nível de confiança de 95%. Segundo os resultados divulgados, Flávio Bolsonaro teria registrado uma queda de 5 pontos percentuais nas intenções de voto. A pesquisa foi realizada após a repercussão de um áudio em que o senador aparece pedindo recursos ao empresário Daniel Vorcaro. O Partido Liberal recorreu ao TSE, alegando que o questionário da pesquisa foi estruturado de forma a influenciar negativamente a avaliação dos entrevistados sobre o pré-candidato, né? Então, de acordo com a ação, 8 das 49 perguntas tratavam diretamente do Banco Master e foram apresentadas em sequência antes das perguntas sobre intenção de voto. Ao conceder a liminar, Nunes Marques considerou plausível, né, o argumento de que questões com conteúdo negativo sobre o Banco Master, apresentadas imediatamente antes da pergunta eleitoral, poderiam influenciar as respostas dos entrevistados. Então, segundo a decisão, esse formato poderia caracterizar uma interferência indevida no resultado da pesquisa, funcionando como um tom de propaganda negativa disfarçada de levantamento de opinião pública. E o Ministério da Saúde anunciou nesta segunda-feira a suspensão temporária da vacina contra a dengue desenvolvida pelo Instituto Butantan. A decisão foi tomada após o registro de 2 mortes suspeitas que podem estar relacionadas ao imunizante, né? Então, o anúncio foi feito em conjunto com a Agência Nacional de Vigilância Sanitária e a Anvisa, né? No caso, a Anvisa e representantes também do Butantan. Desde o início da campanha, cerca de 500 mil doses da vacina já foram aplicadas em todo o país. Além das 2 mortes

0: de investigação, o Ministério da Saúde informou ter recebido 42 relatos de reações graves, possivelmente associadas à vacinação. Possivelmente, né? A vacina do Butantan é considerada um marco por ser a primeira do mundo contra a dengue aplicada em dose única e também a primeira desenvolvida integralmente no Brasil. As autoridades ressaltam que ainda não há confirmação de que os óbitos tenham sido causados pela vacina. A suspensão permanecerá em vigor enquanto são realizados os estudos e análises necessárias para esclarecer os casos, né? Então, em nota, o Instituto Butantan afirmou, abre aspas, mantém seu compromisso e rigor absoluto com a ciência e a saúde da população. E irá seguir trabalhando para apoiar o Ministério da Saúde e a Anvisa, fornecendo todas as informações disponíveis sobre a vacina, realizando novos estudos e acompanhando o trabalho da farmacovigilância dos vacinados. Fecha aspas, então, nota do Instituto Butantan. Agora, 11 horas mais 5 minutos, e a defesa de Jairo Souza Santos Júnior, o Jairinho, apresentou nesta segunda-feira um recurso ao Tribunal de Justiça do Rio de Janeiro, pedindo a anulação do júri popular que o condenou pela morte do menino Henry Borel. O pedido foi protocolado pelo advogado Rodrigo Faux e tem como principal argumento uma suposta parcialidade da juíza Elizabeth Machado Louro durante a condenação do julgamento, né? Então, Jairinho foi condenado a 43 anos e 9 meses de prisão pelos crimes de tortura e homicídio. O julgamento ocorreu no 2º Tribunal do Júri do Rio de Janeiro, durou 11 dias e terminou na madrugada de uma quarta-feira, quando a sentença foi lida pela magistrada. Henry Borel tinha 4 anos de idade quando morreu. A defesa de Jairinho não foi a única a recorrer da decisão. O Ministério Público do Rio também apresentou recurso após o encerramento do julgamento. Os promotores questionam uma alteração em um dos quesitos submetidos aos jurados, que levou à desclassificação da conduta atribuída a Monique Medeiros para homicídio culposo quando não há intenção de matar. O Ministério Público defende que o caso deveria, né, ter sido reconhecido como homicídio doloso, modalidade que pressupõe intenção. Leniel Borel, pai de Henry e assistente de acusação no processo, também informou que pretende pedir a anulação do julgamento. Até o momento, o Tribunal de Justiça do Rio de Janeiro ainda não definiu uma data para analisar os recursos apresentados. Agora, 11 horas mais 7 minutos, vamos para o noticiário internacional, porque o número de mortes em um forte terremoto de magnitude 7,8 ao largo da ilha de Mindanao, no sul das Filipinas, nessa segunda-feira, subiu para pelo menos 32 e dezenas de pessoas ficaram feridas, né, informaram as autoridades de desastres, enquanto Manila intensificava as operações de busca e resgate. O terremoto, que provocou alertas de tsunami em vários países, atingiu a província de Sarangani no início da manhã, a cerca de 20 quilômetros da costa, e os tremores foram sentidos fortemente em Mindanao, né, e a 420 quilômetros de distância na cidade de Manado, na ilha indonésia de Sulawesi. Agora, 11 horas mais 8 minutos.
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0: Agora, 11 horas mais 8 minutos e agora o assunto é nutrição. O preço do Whey Protein subiu mais de 40% em 2 meses. E o motivo tem tudo a ver com o queijo. Isso mesmo, o whey é feito do soro, que sobra na produção do queijo. Então, quando a demanda por proteína explode, a oferta simplesmente não consegue acompanhar. E para falar sobre isso, claro, a TMC falou com a nossa colunista, a nutricionista Amanda Figueiredo.
1: Eu acho que nunca se falou tanto em proteína, consumo de proteína, seja ela vindo da alimentação quanto do whey, principalmente agora que estamos vendo a era das canetinhas emagrecedoras, mais ainda as pessoas estão entendendo um pouco a necessidade, como deve ser o consumo proteico, porém, até existe uma continha assim, mas é tudo muito relativo. Tem alguns números que falam entre 1,2 até 2 gramas de proteína por peso. Então, se a pessoa pesa 60 quilos, ela tem que multiplicar ali por 1,2 a 2 gramas, e aí ela vai chegar na necessidade de proteína no dia. Porém, isso é tudo muito relativo. Você precisa entender quem é essa pessoa. Se ela faz atividade física ou não. Se ela tem algum problema de saúde ou não. Então, como que está essa alimentação dela? Então, a gente tem que primeiro entender que é muito individual. E apesar do whey ser um excelente suplemento, ele nunca, jamais pode ser a nossa principal fonte de proteína do dia. A gente precisa ter a proteína vinda da nossa alimentação, da comida de verdade. E caso sim você tenha uma necessidade de aumentar o seu aporte proteico, o whey protein ele entra como uma cereja do bolo. Não é indicado que o whey seja substituto de uma refeição ou de várias refeições. A gente pode entrar com ele, mas não que ele seja obrigado para bater a meta diária de proteína. O whey protein, ele tem um scoop, pode ter de 20 a 30, dependendo da marca. Então você pode ali mais facilmente atingir essa base de proteína. Então teoricamente tem mais proteína no whey. Porém, quando eu tomo um whey, eu estou tomando proteína. Quando eu como um ovo, eu estou comendo proteína, vitamina B12, colina, ferro. Então, são muitos nutrientes. Não adianta a gente só olhar para a proteína e esquecer que a partir de um alimento como o ovo, a gente também tem outras fontes. Então, a gente tem que sempre dosar um dia ou outro para bater a meta proteica ou dependendo da sua alimentação. Tudo bem ser um whey de pós-treino, mas não achar que o whey está sendo ali, está suprindo todas as necessidades de todos esses outros nutrientes.
0: Agora 11 horas mais 11 minutos e a Parada do Orgulho LGBT+, levou cores e muita vibração à Avenida Paulista. O ato deste ano lembrou a importância do voto nas eleições. E para marcar esse debate, os participantes levaram para as ruas não só as cores do arco-íris, símbolo do movimento, como também as cores da bandeira brasileira. A repórter Júlia Takahashi acompanhou a mobilização. Entre abraços, festa e muita luta, confirma. A Parada do Orgulho LGBT+, de São Paulo, é reconhecida pelo Guinness World Records como a maior do mundo. O evento entrou para o livro dos recordes em 2006, ao reunir 2 milhões e meio de pessoas. De lá para cá, o público só cresceu.
2: 20 anos após esse reconhecimento e celebrando 3 décadas de existência, a Parada de São Paulo continua mobilizando as ruas da capital paulista. A concentração começou cedo na Avenida Paulista, em frente ao MASP, e seguiu aqui pela Rua da Consolação. Ao todo, foram 14 trios elétricos que garantiram a festa com grandes atrações, como Pablo Vittar, Glória Groove, Pepita, Urias e Majur.
0: Com o tema A Rua Convoca, a Urna Confirma, o evento buscou conscientizar sobre a importância do voto em ano eleitoral e foi palco de fortes manifestações políticas. Entre as pautas, houve críticas ao partido PL, representada por um personagem vestido de Lúcifer com um cartaz decorativo, e a defesa do fim da escala 6x1, abordada pela deputada federal Érica Hilton, que marcou presença no ato.
3: Senador Davi Alcolumbre, o Brasil quer mais tempo, o Brasil quer descanso, o Brasil quer dignidade.
0: A deputada Sâmia Bonfim também subiu ao palco e criticou as tentativas da Câmara de São Paulo de proibir a presença de menores de 18 anos na parada. O deputado estadual Guilherme Cortes conversou com a TMC sobre a relevância do tema deste ano e destacou a necessidade de representatividade política da comunidade LGBTQIA+ no Legislativo.
4: Paradas é um patrimônio de São Paulo, uma festa, um ato político e um momento de celebração do nosso orgulho de ser quem a gente é. É um tema importante, a comunidade LGBT tem se conscientizado sobre a importância da eleição. Eu acho que a parada, mais uma vez, acerta com esse tema e essa conscientização.
0: Além de celebrar o orgulho e a luta diária da comunidade, a parada é um motor financeiro gigante. A estimativa é de que o evento movimente cerca de 466 milhões de reais na economia paulistana. Apesar da grandiosidade, a edição deste ano enfrentou alguns desafios, entre eles a queda no número de patrocinadores. O investimento em patrocínio direto ficou em cerca de 2 milhões de reais. Em edições anteriores, o evento costuma atrair cerca de 7 grandes marcas, somando mais de 5 milhões de reais em investimentos. Mesmo com um orçamento mais enxuto, Matheus, que é diretor da associação que organiza o evento, reforça a importância da parada como espaço de mensagem e resistência política.
5: E ao longo desses 30 anos, a gente percebe a importância da parada na luta dos direitos da população LGBT+. Todos os direitos que foram conquistados através dos tribunais passaram antes pela Avenida Paulista. E esse ano, em especial nesses 30 anos, a gente está sim sofrendo uma série de dificuldades, mas a gente vai continuar ocupando sim a Avenida Paulista.
6: É, e por trás dessa festa existe uma trajetória marcada por mobilização, resistência e enfrentamento ao preconceito. De grupos que se organizavam durante a ditadura militar, as conquistas que ampliaram direitos e deram visibilidade à comunidade LGBT+. A evolução da parada acompanha as transformações da sociedade brasileira. E eu estive lá e mostro para você agora como essa caminhada ajudou a construir a maior parada LGBT+, do mundo.
7: A Avenida Paulista recebeu milhares de pessoas, artistas, trios elétricos e grandes marcas, mesmo que tenha perdido 60% do patrocínio esse ano. Mas a história da maior parada LGBT+, do mundo começou de forma muito diferente. A organização do movimento LGBT+, em São Paulo, ganha força em 1978, ainda durante a ditadura militar. Naquele ano surge o grupo Somos, um dos primeiros grupos de militância homossexual do Brasil. As reuniões aconteciam de forma discreta. Havia medo de perder o emprego, romper com a família ou sofrer perseguições políticas. Na rua Martinho Prado, na Bela Vista, tinha um bar nos anos 80 chamado Ferros Bar, que era um ponto de encontro das lésbicas em São Paulo. Nesse bar, integrantes do grupo de ação lésbica feminista entregavam um jornal que falava sobre assuntos da sexualidade feminina e sobre os direitos da mulher lésbica no Brasil, como conta a Flávia Perit, no livro Imprensa Gay. Em 1983, a administração do bar, que não era muito gay-friendly, apesar do público-alvo serem lésbicas, eles proibiram, então, a distribuição do jornal. E isso resultou no Levante do Ferros Bar, uma manifestação que aconteceu naquele momento, inclusive com batida policial. Operações policiais como a Sapatão, a Mata Bicha e a Tarântula tinham como alvo gays, lésbicas e travestis. A mais conhecida delas foi a Operação Tarântula, coordenada pelo delegado Wilson Richetti. A ação ficou marcada pela violência contra travestis e pela tentativa de expulsar essas pessoas do centro de São Paulo. Ocupando lugares historicamente negados à população trans, Erika Hilton lembrou que o caminho ainda não é simples.
8: Não é fácil ser a primeira travesti presidenta da Comissão de Defesa do Direito das Mulheres.
7: Em 1997, aconteceu a primeira parada do Orgulho LGBT de São Paulo. O lema era direto: estamos em todos os lugares e em todas as profissões.
9: E uma das histórias mais marcantes desse dia envolve a drag queen da Katy Perry, que se jogou no meio da avenida em meio às negociações para que a marcha pudesse acontecer.
10: Roberto de Jesus virou para mim e falou: não vai sair. A polícia veio dizer que vai ficar parado aqui. Eu falei: então espera um pouco, meu amor. Vai sair sim.
7: Não por acaso, o tema deste ano foi A Rua Convoca, A Urna Confirma. Um lembrete de que muitos direitos conquistados pela população LGBT nasceram nas ruas, antes de chegarem às leis. Entre eles estão o reconhecimento da união estável e do casamento entre pessoas do mesmo sexo, o direito de pessoas trans alterarem nome e gênero nos documentos e a criminalização da homofobia e da transfobia. Diante dos desafios que ainda existem para ser quem se é, a drag queen Chaka e a cantora Pepita deixaram um recado.
11: Só respeita e tá tudo certo.
12: Mas a comunidade vai casar, vai ser mãe, vai construir família e invadir os espaços. Então, se ame!
6: É dia de resistência. Agora, 11 horas mais 19 minutos, vamos mudar de assunto, porque as investigações continuam para identificar as circunstâncias da morte de um canadense de 38 anos que caiu de quase 200 metros em uma trilha no Parque Nacional da Tijuca. A repórter Erika Levigard explica essa história para a gente.
13: A Delegacia Especial de Atendimento ao Turista vai realizar uma nova perícia na trilha do Primata, no Parque Nacional da Tijuca, para apurar as circunstâncias da morte de um canadense, essa ação que vai ser realizada nesta terça-feira. A delegada responsável pelo caso, Patrícia Alemani, disse à reportagem da TMC que uma perícia já foi feita no último sábado com o Corpo de Bombeiros. Essa é mais uma ação para entender o que levou à morte de Doni Ahmed Mohamed Fauzi Mohamed, que tinha 38 anos.
14: Nós estamos apurando as circunstâncias desse acidente, como aconteceu. Fizemos uma perícia nesse último sábado, junto com o Corpo de Bombeiros, e estamos entendendo o que aconteceu com esse turista, ouvindo as pessoas para concluir exatamente o que acarretou essa queda e como aconteceram os fatos.
13: O caso aconteceu na última quarta-feira. O registro foi feito na delegacia pelo amigo da vítima, Karim Karan, que contou que os dois começaram o passeio por volta de 1:30 da tarde, próximo ao Cristo Redentor. Hora depois, a dupla se perdeu em uma área de mata fechada e terreno acidentado, e o acidente teria ocorrido entre 3:20 e 3:30 da tarde. Ao tentar passar por uma árvore caída, o Dônia escorregou em uma pedra e caiu pela cachoeira de uma altura de aproximadamente 170 metros. Karim relatou que tentou descer para prestar socorro ao amigo, mas desistiu por conta do risco. A vítima foi localizada na madrugada de quinta-feira. Os agentes que usaram técnicas de rapel para conseguir chegar até ele. O corpo de Dônia segue no Instituto Médico Legal no centro aqui do Rio de Janeiro à espera de procedimentos legais e contato com a família do canadense. Procurado pela reportagem, o Instituto Chico Mendes de Conservação da Biodiversidade, que é responsável pelo Parque Nacional da Tijuca, informou que não foi acionado para atuar nessa ocorrência nem comunicado pelas autoridades que atuaram no socorro ao turista. O ICMBio reforçou que na trilha da Cachoeira dos Primatas, a sinalização logo no início da caminhada, com informações sobre os riscos e perigos que existem em trilhas em locais naturais. Em 2025, foram instaladas 34 novas placas que informam aos visitantes sobre os riscos e perigos das trilhas e locais.
6: E um ataque de pitbull deixou uma pessoa ferida durante um passeio em São Paulo neste domingo. Segundo relatos, o animal estava sem guia e focinheira. E o Paulista TMC, primeira edição, conversou sobre o tema e a responsabilidade dos tutores com o especialista Jairo Teixeira, que é adestrador de cães. Vamos ouvir.
15: Eu sou de Porto Alegre, eu lembro de estar em debates na televisão lá e rádio com políticos para tentar formar uma legislação que realmente resolva o problema. E isso é responsabilizando quem é o responsável. Porque todos os movimentos que eu vejo em relação a leis é sempre punindo o cachorro. Ah, vão proibir pitbull, vão proibir rottweiler, vão proibir fila, mas só um pouquinho, todos os cachorros têm dono. E se eles não têm dono, então são responsabilidade da administração pública, né? Então nós precisamos de leis que punam os responsáveis. Se eu tenho um cachorro e esse cachorro mata uma pessoa, por exemplo, Deus me livre, eu deveria ser responsabilizado, opa, bati aqui, por homicídio, certo? Eu deveria ser responsabilizado por homicídio. Então, há pouco tempo até eu fiz um react de um vídeo de um vereador lá de São José dos Campos, em São Paulo, ele propondo isso. Um cachorro matou uma pessoa e ele queria fazer uma lei proibindo cães chamados de potencialmente perigosos. Mas só tem um problema, os cães são de proteção, cães de médio e grande porte, são a última alternativa do cidadão de bem para proteger a sua família e se proteger. No país onde a gente não pode, é muito difícil você ter uma arma para se proteger, o cão, e eu que trabalho nisso há mais de 4 décadas como profissional, o cão é a última fronteira para proteger o cidadão, especialmente mulheres. A minha filha, há pouco tempo atrás, escapou de uma situação graças ao seu cão, que não é um pitbull, mas é um American Staffordshire, é um derivado, só do fato do animal estar dentro do carro. Então, a minha proposta é que se façam leis que punam os responsáveis. Só que fica muito difícil fazer isso se, ao mesmo tempo, é impressionante, o Brasil anda para trás, né? Ao mesmo tempo que eu acho que são necessárias leis mais rígidas que punam o responsável pelo cão, a administração pública está batendo palma e incentivando os chamados cães comunitários. Porque, é pitbull? Não, eu fiz um react essa semana de cães que atacaram um garoto na rua, acho que mais de 12 cães. Cães chamados cães comunitários. Aqui na minha cidade tem esse tal cão comunitário. Mas não é comunitário, é cachorro de ninguém, porque derrubaram o motoqueiro, o rapaz quebrou o braço, quebrou a moto e não aparece dono, ninguém se responsabiliza, entende? Então não tem como eu fazer o certo, que é criar leis que responsabilizem o proprietário, e ao mesmo tempo a administração pública está carimbando, está avalizando essa ideia de chamada de cão comunitário, que na verdade não é de ninguém. Os animais andam na rua, perseguindo motos, atacando cães que são contra as pessoas na guia, fazendo xixi, cocô e tudo que é lugar, eles deixam ração exposta ali, né, atraindo roedores. Desculpa.
16: Não, perdão, eu achei que você já estava terminando, que eu tenho uma outra pergunta.
15: Não, tá, tem que me interromper, né? Que liga o botão de... Não tem o botão de desliga, pode não, falar.
16: Então, a minha dúvida é o seguinte, tem muitos tutores, muitos donos de pitbull que falam, o meu cachorro, ele é super carinhoso, ele é dócil, ele é manso, ele dorme, inclusive, comigo, com a minha família, na cama, enfim. Dá para ter, então, confiança no cachorro da raça pitbull? Estamos falando do pitbull, porque o ataque foi com o pitbull. Dá para ter confiança, então, baseado nisso, ou não dá para ter confiança, porque a gente já viu casos, inclusive, de pitbulls que atacaram os próprios donos, que disseram que tratam com carinho, com amor, que dormem na cama. Como é que fica isso, então? Saiu, tem que colocar focinheira, independentemente disso ou de qualquer outra coisa.
15: Tá, são vários pontos, tá? Primeiro ponto, que a maioria das pessoas não entende cachorro nem do próprio cachorro, tá? Então, nem os donos, porque assim, a pessoa acha, ah, dorme na cama, dá carinho, é aí que mora o perigo. Porque as pessoas acham que dar carinho e dar amor basta. Porque essa ideia fictícia, uma ideia mentirosa de que cachorro é melhor amigo do homem, eu venho combatendo isso há décadas. Cachorro é um bicho. Ele não é amigo, ele não entende amizade. Amizade envolve princípios morais. Se o cachorro, se a mãe dele estiver no cio, ele é casá-la com a mãe. Se a filha estiver no cio, ele é casá-la com a filha. Cachorro é um bicho. Meus filhos e meus netos convivem com pitbulls. Esses pitbulls são bons ou são ruins? Não, eles são cachorros educados. Não existe cachorro traiçoeiro e não existe cachorro amigo. Existe cachorro educado. Então, enquanto tivermos essa cultura que basta dar amor, a coisa vai continuar acontecendo. Inclusive, a maioria dos casos de agressão ocorre dentro de casa e envolvem cães de pequeno porte. Não vira notícia porque são animais de pequeno porte. Então, não dá para confiar, não é porque o cachorro não dá para confiar, entendeu? Não existe cão traiçoeiro, existe animal fora do controle. E não dá para confiar no proprietário. Não tem desculpa para a pessoa andar na rua com cachorro sem guia. Não, é regra. Se eu for dirigir meu carro, eu não posso subir nas calçadas, eu tenho que dirigir na mão, respeitar a sinaleira, dobre para a direita, faixa de trânsito, tem regras. Nós estamos em sociedade, eu tenho que transportar e conduzir meu animal nas regras da sociedade. Soltar um animal em espaço público não é direito das pessoas.
17: Agora, Jairo, né, vou trazer uma situação hipotética aqui, independentemente da raça, vamos supor que uma pessoa está ali caminhando com o seu cachorro, com o seu cão, na coleira e outro cão avança, está solto, avança. Qual que é a reação correta que a gente deve ter numa situação como essa? É tentar pegar o próprio cachorro no colo, como instintivamente muita gente faz, ou piora a situação? O que, que a gente deve fazer numa situação como essa?
15: Então, infelizmente, não tem uma receita, porque vai depender do cachorro. Eu, por exemplo, na minha cidade, eu moro numa cidade do interior, eu sempre levo uma vara comigo. Uma vara para espantar cachorros de rua. Eles já me conhecem e nem vêm. Agora, dependendo do cachorro, tipo um pitbull, um animal que tem uma caça alta, se a pessoa segurar um poodlezinho, uma senhora com um poodle segurar no colo, o cachorro pode pular e morder até os braços dela na tentativa de pegar o cachorro. Eu já vi pessoas colocando num vídeo, né, colocando o cachorro sobre a capota de um carro e o animal escalando e pegando o cãozinho em cima do carro. Já imaginou uma situação dessa? Então não tem, vai depender do cachorro, né? Porque tem cães e cães, né? Animais de grande porte. Outra coisa, essa mania que as pessoas têm, porque quando você solta um cachorro, é importante entender, não tem cachorro mal, tá? Mas você solta um cachorro da liberdade, abre o portão, deixa ele sair na rua, ele vai na árvore, faz o xixi, vai no poste, faz xixi, ele entende que aquele espaço, a calçada, é parte do território dele. Se no momento que a pessoa está fazendo isso, saindo com o carro, e o cachorro costumeiramente sai para urinar e marcar território, se estiver passando alguém no momento, ele pode atacar, porque ele percebe como uma invasão do seu território. Se a pessoa vai no parque e costuma soltar o cachorro e ele vai marcando nas árvores, ele começa a tomar posse daquele território. Aí surge outra pessoa, uma criança correndo, ou outros cães, a tendência é ele atacar. Não porque ele seja mau, é porque ele é cachorro, é só isso. As pessoas têm que entender a natureza do cachorro. A minha briga, através dos anos, de décadas, dá para perceber pela minha barba branca, é justamente ensinar as pessoas o que é um cachorro. Porque o Walt Disney, né, pintou o cachorro como um bichinho amigo, né? E não tem problema, eu posso assistir um filme com meus netos, né, de Porquinho Baby, de Ben, de Beethoven, comendo pipoca, mas é uma película, é um filme, é ficção. As pessoas têm que entender que cães são predadores, tá? São predadores. E eles, repito, não existe cachorro mau, cachorro bom, amigo ou traiçoeiro. Existe cachorro controlado fora do controle. 98% das pessoas não têm o controle do seu cachorro e não tem nem noção. Uma pessoa comentou no meu vídeo: pô, Jair, eu tava andando na rua com a minha filha, tinha um rapaz com border collie, eu perguntei se ela podia passar a mão. Ele falou que sim. Ela foi passar a mão, o cachorro mordeu.
16: É, porque não dá pra ter um controle total, né, Jairo?
15: Oi?
16: É, não dá para ter um controle total, mas a gente gostaria
15: muito... Não, dá para ter um controle total, eu tenho o controle total do meu cachorro, eu não posso confiar que um leigo tenha o controle total.
16: Sim.
15: Porque a maioria das pessoas não educa seus cães, a maioria das pessoas acha que é dar carinho, ele vai ser bonitinho, obediente.
7: Agora são 11 horas mais 30 minutos.
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1: Agora, 11 horas mais 34 minutos e o plenário da Câmara de Curitiba aprovou a saída de um dos integrantes e sorteou uma nova vereadora para o grupo que investiga a denúncia de rachadinha. Quem traz as informações é a repórter Isabela Miranda.
2: O vereador da Costa do Podemos é o novo relator da comissão processante que vai investigar Lorenz Nogueira na Câmara Municipal de Curitiba. O parlamentar do Progressistas é um principal alvo de um inquérito que apura a prática criminosa de rachadinha no gabinete. A substituição aconteceu depois que o vereador Mauro Bobato, também do Progressistas, apresentou um ofício pedindo para se afastar da relatoria do caso. O parlamentar argumentou que a atual situação jurídica do mandato dele poderia levantar questionamentos sobre o andamento da investigação. Bobato exerce a função no Legislativo Municipal apenas na condição de suplente do Partido Progressistas. Ele assumiu a cadeira depois que a Justiça Eleitoral determinou a cassação da chapa, mas o caso ainda aguarda uma decisão final em Brasília. Diante disso, o plenário da Câmara aprovou a suspeição de Bobato e sorteou Mary Martins, vereadora do Republicanos, como nova integrante. Com isso, a comissão processante ficou assim: Serginho do Posto, PSD, como presidente, Mary Martins, vice, e da Costa, como relator. Agora, o trio tem até 90 dias para investigar o caso. O colegiado pode optar pela cassação do mandato de Lorenz ou arquivamento do processo. A decisão final caberá ao plenário da Câmara de Vereadores de Curitiba.
1: E no Ceará, um casal de idosos provocou tumulto após confundir uma estrela, símbolo de uma quadrilha junina, com a marca do Partido dos Trabalhadores. A confusão virou, inclusive, caso de polícia. Quem traz os detalhes dessa história é o Kennedy Lacerda.
3: O caso aconteceu em um shopping na cidade de Sobral, na região norte do estado. Em nota divulgada nas redes sociais, a quadrilha Estrela do Luar afirmou que os suspeitos teriam invadido o espaço do espetáculo, interrompido a apresentação e constrangido os brincantes. Ainda segundo a Estrela do Luar, a situação se agravou quando a mulher envolvida se dirigiu de forma hostil ao marcador do grupo, tentando puxar a roupa dele e interrompê-lo. O casal não se pronunciou. O grupo afirma que os componentes foram alvos de ofensas racistas e homofóbicas.
4: Não me bata não, viu? Você tá cometendo um crime, minha linda, e você não sabe. Vai ficar famosa em Sobral todinha.
5: Homofóbico! Seu homofóbico! Mau caráter, preconceituoso, contra a cultura! Homofóbico! Homofóbico, mau caráter! Mau caráter!
3: A Polícia Civil do Ceará apura o caso por meio de um termo circunstanciado de ocorrência. O casal foi levado à delegacia, ouvido e autuado por constrangimento ilegal. Em seguida, os dois foram liberados e as investigações continuam.
1: E a previsão do Super El Niño envolve secas mais extremas para algumas regiões do país, o que favorece o surgimento de queimadas. Com a tendência de agravamento das condições climáticas, o governo de Minas lançou um plano de enfrentamento ao incêndio que vai até o ano de 2031. A repórter Mariana Reis tem as informações para a gente.
6: É assinado nesta segunda-feira pelo governo de Minas o compromisso de investir 440 milhões de reais ao longo de 6 anos em um plano estadual de enfrentamento aos incêndios florestais. O governador Matheus Simões detalha a aplicação dos recursos.
7: Estão distribuídos entre esforço humano, tecnológico, equipamentos, que vão desde contratação de air tractors, que são aqueles aviões para despejar água, aos nossos helicópteros, que também são usados para resgate e para as bolsas.
6: A expectativa é de que, lançando o plano previamente ao Super El Niño, haja a redução progressiva das áreas queimadas a partir do fortalecimento da proteção de unidades de conservação estratégicas, que vão ganhar 8 bases do Corpo de Bombeiros.
7: O próximo ano será um ano de muito desafio. Nós estamos falando de um ano de Super El Niño, que significa que nós vamos extremar as condições climáticas que já estavam extremadas no último ano. Então, vocês imaginam, nós estamos falando de chuvas torrenciais mais fortes, mas também de secas mais graves com temperaturas mais altas, o que cria uma condição muito grave para o risco de incêndios.
1: E olha, na quarta-feira, o Teatro Municipal do Rio de Janeiro vai receber o prêmio BTG Pactual da Música Brasileira. A Rebeca Renzi traz mais detalhes sobre os indicativos para as 18 categorias.
8: Homenageando Cazuza, a 33ª edição do Prêmio BTG Pactual da Música Brasileira acontece nesta quarta-feira e vai apresentar a trajetória do homenageado com os clássicos sendo interpretados por artistas de diferentes gêneros. Entre cantores e lançamentos, serão 18 vencedores no total durante a noite. No axé, Daniela Mercury se destaca entre os indicados. Já em canção popular, a lista é de peso, entre João Gomes, Joelma, Luci Alves, Peninha e Simone Mendes. O evento também abrange a música eletrônica e a língua estrangeira, que conta com uma seleção de clássicos. E falando em clássico, a música erudita está muito bem representada com dois lançamentos da Orquestra Sinfônica Brasileira. Os projetos especiais que fizeram sucesso em 2025 também têm um lugar na premiação. Caetano e Bethânia ao vivo, Dominguinho e Homem com H são algumas das produções concorrentes. No funk, MC Kevin e o Cris é o mais conhecido entre os indicados. Já Djavan é um dos favoritos para o prêmio de MPB. João Gomes é um dos destaques da noite e concorre na categoria Raízes. Rap também tem uma lista de peso. Baco Exu do Blues, BK e Emicida são alguns dos nomes. Reggae, artista revelação, rock, pop e instrumental também são premiações esperadas pelo público, além de projeto, que coroa o melhor audiovisual do ano passado. No samba, a lista traz nomes muito conhecidos. Alcione, Jorge Aragão, Moacir Luz, Péricles e Xande de Pilares vão concorrer a melhor artista. No sertanejo, fecha a lista com chave de ouro, trazendo Ana Castela, Chitãozinho Chororó e Lauana Prado como alguns destaques.
1: Agora, 11 horas mais 41 minutos, vamos para o nosso quadro Tem Música Chegando, para falar de música popular brasileira. Olha só, o Tim Bernardes, conhece? Um artista aí da nova geração da MPB, está compondo e gravando músicas novas. Quem deu a boa notícia foi o próprio artista na noite de hoje, no caso, na noite de domingo, dia 7 de maio, ou seja, ontem, no palco da Casa Vivo Rio, durante a última apresentação do show Mil Coisas Invisíveis, no Rio de Janeiro, né, cidade onde a turnê nacional estreou no dia 24 de agosto de 2022. Né? O cantor, compositor e multi-instrumentista paulistano revelou estar ao mesmo tempo feliz pelas músicas novas e triste com a proximidade do fim do ciclo do show baseado no repertório do segundo álbum solo de Bernardes, né? No caso, o álbum Mil Coisas Invisíveis, de 2022. Há ainda apresentações agendadas em Brasília, São Paulo e Recife, então, para esta turnê. Ao fazer o balanço desse ciclo, o artista também ressaltou o crescimento do público ao longo da turnê, que já totaliza 4 anos. Né? Expansão atestada pelo fato de Tim ter feito 2 apresentações no Vivo Rio com casa cheia, então os ingressos ali lotados. Né? Ele, alternando ali violão, piano e guitarra, seguiu basicamente no mesmo roteiro de estreia do show, com uma ou outra mudança no repertório ao longo da apresentação, né, que durou 2 horas, sem que ele perdesse o fôlego, né, tampouco cansasse o público. Então, ele fez esse show e, com isso, já também anunciou que está gravando novas músicas, né, enquanto fecha esta turnê. A gente aguarda, então, os lançamentos de Tim Bernardes. Para você que gosta de música popular brasileira, vale a pena conferir, então, a discografia dele, mas tem coisa vindo por aí, né? Então, inclusive ali na grande interpretação de Tim Bernardes no show, Praga, que é uma música dele, teve ali um samba, inclusive sinalizando que a música cairia bem com um altivo e dramático de Maria Bethânia, né, que é a intérprete original desse samba-canção, no caso falando ali de Prudência, né, que estava também presente no show do Tim, mas estamos ansiosos aí, na verdade, para os novos lançamentos que vêm por aí de Tim Bernardes. E vamos falar de Taylor Swift, a loirinha aí tão conhecida e adorada por muitos, né? Se tornou a mulher mais rica da música. Olha só, ela foi oficialmente reconhecida como a mulher mais rica da música. A distinção foi anunciada pela revista Forbes ao incluí-la em uma prestigiada lista Econoclast 50, né? Uma seleção que destaca os principais líderes em finanças, negócios, tecnologia, mídia, entretenimento e filantropia, né? Então, de acordo com os dados revelados pela publicação, via Music News, o patrimônio da cantora e compositora atingiu a marca de 2 bilhões de dólares, né, aproximadamente aí 10,4 bilhões de reais em março deste ano, só no mês de março, então, né? O feito isola a artista no topo do ranking financeiro feminino da música, superando outras divas pop, como Rihanna e Beyoncé, né? Cujas fortunas estão estimadas ali em 1 bilhão de dólares, 5,2 bilhões de reais, cada uma. Então, entre os homens, falando agora dos homens, né? O rapper Jay-Z ainda lidera com um patrimônio avaliado em 2,8 bilhões de dólares, né? Então, cerca de 14,5 bilhões de reais. Então, a gente vê aí, né, essa questão financeira envolvendo a Taylor Swift, né? A ascensão dela ao Clube dos Bilionários aconteceu lá em 2024, impulsionada pelo sucesso da The Eras Tour, né? A mega turnê contou com mais de 140 apresentações distribuídas por 51 cidades em 5 continentes. Foi a excursão de maior bilheteria de todos os tempos, gerando uma receita de 2,2 bilhões de dólares. É muita coisa mesmo, né? Então, ela segue sendo um grande sucesso no meio da música e isso, consequentemente, as faz aí obter muitos dinheiros, né? Então, conquistando esse título de mulher mais rica da música. E falando agora de música também, sabe aquele cantor chamado Tyler, The Creator? Então, ele revelou que recusou uma proposta de contrato com o Jay-Z lá no início da carreira. Então, ele revelou, no caso, o Tyler, né? Que recusou essa oferta de contrato quando o grupo ainda estava no começo da carreira. O episódio foi contado no primeiro episódio ali do Gangsta Grills Podcast, do DJ Drama, uma conversa gravada em 2022, mas exibida agora pela primeira vez, né? Então, segundo o Tyler, Jay-Z os convidou para sua casa em Los Angeles e o encontro aconteceu de forma descontraída, né? Com tacos e pouca solenidade. Então, abre aspas, ele queria nos assistir, eu falei, cara, você é legal... E disse não, eu só queria controle criativo para fazer tudo por conta própria, revelou então o Tyler, né? Teve essa questão ali deles, né, tentarem uma parceria, mas o Tyler não topou, né? Então, nessa situação, muitos artistas teriam aceitado sem hesitar, né? Porque trata-se do Jay-Z, mas dado o peso do nome envolvido, no final das contas, né? Então, dado o peso do nome do Jay-Z, o Tyler concordou, mas foi muito direto ao explicar sua lógica na época, né? Então ele diz: eu adoro o trabalho de vocês, todo mundo é legal, mas acho que vocês não têm o que eu tenho e não poderiam me ajudar a chegar ao que eu realmente quero. Não ao que achamos que deveríamos ter como músicas ou artistas, ou essa coisa brilhante. Eu não quero isso agora, eu só quero ficar no Photoshop criando essas coisas e fazendo essas batidas estranhas. E aí eu chego lá. Então ele realmente ficou tentado ali em aceitar, mas não aceitou, foi realmente ali muito decisivo em falar que não iria mesmo, né? Então o caminho dele, ele fez muito sucesso recentemente, né, com Odd Future, né, em outros álbuns também, como o Chromacopia de 2024 e Don't Tap the Glass de 2025, não tendo topado então trabalhar com Jay-Z. Agora 11 horas mais 48 minutos.
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0: E ainda no nosso quadro, trago muitas músicas, na verdade, né? Tô falando aqui no Tem Música Chegando, às vezes a gente confunde os quadros, né? Trago muitas curiosidades, Tem Música Chegando, todos eles têm ali as iniciais da TMC, né? Tem Música Chegando, trago muitas curiosidades, mas falando de música agora, né? Porque a Ariana Grande estreou seu single em número 1, né? Na Hot 100 e empata recorde de Taylor Swift, né? Então ela estreou em primeiro lugar na Billboard Hot com seu mais recente single, Hey That I Made You Love Me. Então, Odeio Que Eu Fiz Você Me Amar. Faixa que faz parte do Pitel, oitavo álbum de estúdio da artista, que tá para ser lançado, ainda não saiu, né? A Ariana Grande, que estava focada em projetos do cinema, falando também do The Wicked, né? É, baseado ali no musical muito famoso da Broadway, também uma continuação, digamos assim. Uma continuação não, ele fala um pouco de como foi tudo antes do Mágico de Oz, né? Projeto ali que ela estava muito empenhada. E agora, voltando aí pra música, né? É, então, com a estreia na Hot 100, Ariana e Taylor Swift agora são as duas únicas mulheres com mais músicas estreadas diretamente no topo da parada da história, acumulando 8 estreias em número 1 ali nas paradas de sucesso cada uma. O feito marca também o 10º topo da carreira de Ariana no ranking de singles dos Estados Unidos, né? Os números por trás do debut de Hey That I Made You Love Me, da música nova da Ariana Grande, impressionam e mostram o tamanho do impacto do lançamento, né? Então foi realmente aí um sucesso, impulsionado por uma estratégia pesada que contou com diversas versões físicas em vinil e fita cassete, além de edições digitais exclusivas para os fãs, né? Então ela ali, que voltando aí para a música, né, com muitos sucessos, a Ariana Grande, que começou inclusive como atriz, né, com vários participando ali um pouquinho da Nickelodeon, né? Então a gente teve, por exemplo, o último álbum dela de 2024, que é o Eternal Sunshine, e agora 2026, 2 anos depois, temos aí o Pitel, né, que vem aí ainda, se eu não me engano, no mês de julho, mas tá para chegar, e temos já pelo menos este single, que fez muito sucesso aí pela Billboard Hot, inclusive superando aí marcas, né? Agora, 11 horas mais 50 minutos.
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0: E do mundo da música, a gente vai agora para o noticiário internacional, porque o presidente ucraniano Volodymyr Zelensky segue em agenda no Reino Unido e deve se reunir com o rei Charles III nos próximos dias, né? O encontro acontece em meio às articulações diplomáticas para uma possível retomada das negociações de paz entre Ucrânia e Rússia. E direto de Londres, nossa correspondente Marina Isidro traz os detalhes dessa movimentação.
2: Houve um encontro entre o primeiro-ministro, Keir Starmer, presidente da França, Emmanuel Macron, e o chanceler alemão, Friedrich Merz, para falar sobre a guerra na Ucrânia. Starmer, Macron e Merz reiteraram o seu apoio aos ucranianos nessa guerra contra a Rússia. Há alguns dias a gente falou por aqui sobre como os três estariam trabalhando em um plano nos bastidores para voltar a falar sobre um acordo de paz, e esse encontro público reafirma esse objetivo, mas eles não querem fazer isso sozinhos. Disseram que querem que os Estados Unidos também participem do processo, isso em um momento em que as atenções de Donald Trump estão voltadas para a guerra no Irã. Em dezembro, Trump agiu como mediador entre Zelensky e o presidente da Rússia, Vladimir Putin, pressionou um pouco Zelensky a aceitar um acordo de paz, mas aí essas discussões esfriaram, né? Então, na semana passada, Zelensky, inclusive, escreveu uma carta aberta para Putin, pedindo que os dois se encontrem pessoalmente, voltem à mesa de negociações, mas Putin voltou a dizer que só vai encerrar a guerra quando os objetivos da Rússia tiverem sido atingidos. E para o presidente russo, isso significa que a Ucrânia abra mão de alguns dos seus territórios, que hoje estão ocupados pelos russos, e que se comprometa a não tentar fazer parte da OTAN, que é algo que Zelensky tem se recusado a fazer, né? Ambos.
0: E aconteceu nesta segunda-feira a cerimônia de formatura de mais uma turma da Polícia Militar de São Paulo. O Ricardo Sparvoli, nosso repórter, acompanhou tudo e conta as informações pra gente.
3: O evento contou com as presenças de grandes autoridades, como o governador do estado, Tarcísio de Freitas, o prefeito da capital paulista, Ricardo Nunes, e o secretário de Segurança Pública, Oswaldo Nico Gonçalves. Nico, inclusive, discursou e elogiou a liberdade que a gestão Tarcísio tem dado para a PM. Depois foi a vez do próprio Tarcísio discursar. Ele ressaltou a melhora dos índices de criminalidade no estado de São Paulo nos últimos anos.
4: As forças de segurança têm atuado muito e têm obtido resultados expressivos. Mais de 170 municípios do estado de São Paulo não tiveram um roubo sequer no ano passado. Quase metade dos nossos municípios, um homicídio sequer. Temos os menores indicadores da nossa história. Menor indicador de homicídios, de latrocínios, de roubos em geral, de roubo de veículo, de roubo de carga. Reduções expressivas. Mas enquanto tiver um cidadão sendo roubado, sendo assaltado na rua, perdendo um celular que com muito sacrifício conquistou, a gente não vai estar satisfeito.
3: Entretanto, vale pontuar que nem todos os dados da segurança pública da gestão Tarcísio são positivos. Os casos de feminicídio, por exemplo, aumentaram em 41% no primeiro trimestre de 2026, se tornando tema recorrente no debate público nos últimos meses. 2026 é ano de eleição e, de acordo com pesquisas de opinião recentes, a principal preocupação do eleitor paulista é a segurança pública.
0: É outubro chegando, eleições chegando, e a gente faz uma cobertura especial aqui na TMC. Mudando de assunto agora, né? Porque com multas de até R$5.000, um projeto de lei quer garantir que os entregadores de aplicativo de Curitiba tenham direito a usar o banheiro e a receber água de graça durante o trabalho. Informações aí chegam com a Isabela Miranda.
5: Novo projeto que está em tramitação na Câmara de Curitiba prevê que restaurantes e outros estabelecimentos sejam multados caso não forneçam água ou não permitam que entregadores de aplicativo utilizem o banheiro durante o horário de serviço. A proposta de iniciativa da vereadora Wanda de Assis, do PT, impede que os locais cobrem por esses auxílios, podendo inclusive ser considerada uma prática abusiva. De acordo com a parlamentar, o objetivo é garantir condições mínimas de dignidade, saúde e trabalho para os entregadores. Caso a proposta seja descumprida, os estabelecimentos infratores serão multados em R$1.000, com o valor subindo para R$5.000 em caso de reincidência. O projeto argumenta que normas trabalhistas já garantem esses direitos aos trabalhadores, mas que por não terem um local fixo de trabalho, os entregadores de aplicativo não são beneficiados pela medida. Wanda de Assis ainda justifica a proposta, alertando para sérios riscos relacionados à saúde, relacionados à falta de hidratação adequada e demora para ir ao banheiro. Segundo a parlamentar, a iniciativa também não geraria custos relevantes ao Poder Executivo, uma vez que as eventuais despesas relacionadas à fiscalização dos estabelecimentos já são utilizadas pela administração pública da capital.
0: Tem uma muito importante aí que a Isabela Miranda nos trouxe diretamente de Curitiba. E a gente muda de assunto agora, porque o caso do suposto objeto voador não identificado, né, um OVNI aparentemente, que foi filmado ali pelo influenciador Mike Leão, né, no caso, em Campo Largo, na região metropolitana de Curitiba, ganhou um novo capítulo neste fim de semana. Um youtuber visitou a propriedade onde os vídeos foram gravados e afirmou ter encontrado uma possível explicação para as luzes que apareceram nas imagens que viralizaram nas redes sociais. O Brian Valêncio explica essa polêmica pra gente.
6: O caso do suposto OVNI filmado pelo influenciador Mike Leão, em Campo Largo, na região metropolitana de Curitiba, ganhou um novo desdobramento e agora é marcado por uma disputa de versões sobre a origem das luzes que viralizaram nas redes sociais. O youtuber Henrique Pereira, do canal Na Lata Driver, esteve na região onde os vídeos foram gravados e afirma ter encontrado uma explicação para o fenômeno. Segundo ele, as luzes registradas por Mike seriam, na verdade, parte da iluminação de um camping localizado próximo à propriedade do influenciador. Para sustentar a tese, Henrique gravou vídeos no local e realizou um teste com o proprietário do camping. Durante uma ligação telefônica, parte das luzes foi apagada gradualmente, enquanto as imagens eram registradas. O dono do estabelecimento afirmou que a iluminação existe há pelo menos 5 anos e negou qualquer ação para gerar repercussão. A versão também foi reforçada pela esposa do proprietário, que declarou que Mike já conhecia o camping por ter frequentado o espaço anteriormente. Após o experimento, Henrique afirmou que o mistério estaria solucionado. Mike Leão, porém, rejeita a explicação. Ele afirmou que as luzes mostradas pelo youtuber não têm relação com o fenômeno registrado em seus vídeos. Mike diz que Henrique Pereira está faturando muito dinheiro para desmentir a versão dele. O influenciador afirma que conhece a região e afirma que a reconstrução apresentada não corresponde ao que foi observado por ele. Sem uma análise técnica independente que confirme uma das versões, o caso segue cercado de dúvidas e continua movimentando as redes sociais.
0: É, caso bem peculiar. Lembro, inclusive, aquela história, né, do ET de Varginha. Agora, 11 horas mais 59 minutos. Esse foi o nosso resumo TMC. Como o próprio nome diz, é um compilado aí das principais notícias desta segunda-feira. Resumo TMC com muita informação, jornalismo, dinamismo, cultura e esporte também, interação. Uma programação 360 para você. Inclusive, teve mensagem aqui dos nossos ouvintes que falou, né, um pouquinho, falamos aqui um pouquinho sobre o Rock in Rio de 2026. E tem aqui o Rafael Nogueira.

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2: Muito bom dia, uma ótima terça-feira para você que sintoniza a TMC. Hoje é dia 9 de junho. Seja muito bem-vindo e muito bem-vinda ao Amanhã TMC. Eu sou o Diego Andrade, eu te faço companhia até às 5 horas da manhã. Aqui no Amanhã TMC você fica por dentro de tudo que aconteceu de mais importante, tanto no noticiário do Brasil quanto do mundo, além de saber das primeiras notícias que vão impactar aí a sua terça-feira. 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O meu muito obrigado a você que sintoniza a TMC. O WhatsApp está aberto para você participar, manda sua mensagem, o seu áudio comentando sobre as principais notícias aqui do Amanhã TMC no 119-7221-1001. 119-7221-1001. Vamos às principais manchetes do programa de hoje. Ministro Cássio Nunes Marques, presidente do Tribunal Superior Eleitoral, determinou a suspensão da divulgação de uma pesquisa do Instituto Atlas Intel, que apontava queda nas intenções de voto do senador Flávio Bolsonaro. A decisão foi tomada de forma individual e será analisada pelo plenário do TSE nesta terça-feira, quando os demais ministros poderão confirmar ou revogar a medida. O levantamento ouviu 5.032 pessoas entre os dias 13 e 18 de maio, com margem de erro de 1 ponto percentual e nível de confiança de 95%. Segundo os resultados divulgados, Flávio Bolsonaro teria registrado uma queda de 5 pontos percentuais nas intenções de voto. A pesquisa foi realizada após a repercussão de um áudio em que o senador aparece pedindo recursos ao empresário Daniel Vorcaro. O Partido Liberal recorreu ao TSE, alegando que o questionário da pesquisa foi estruturado de forma a influenciar negativamente a avaliação dos entrevistados sobre o pré-candidato. De acordo com a ação, 8 das 49 perguntas tratavam diretamente do Banco Master e foram apresentadas em sequência antes das perguntas sobre intenção de voto. Ao conceder a liminar, Nunes Marques considerou plausível o argumento de que a questão com conteúdos negativos sobre o Banco Master, apresentadas imediatamente antes das perguntas da eleitoral, poderiam influenciar as respostas dos entrevistados. Segundo a decisão, esse formato poderia caracterizar uma interferência indevida no resultado da pesquisa, funcionando como uma forma de propaganda negativa disfarçada de levantamento de opinião pública. O Ministério da Saúde anunciou nesta segunda-feira a suspensão temporária da vacina contra a dengue desenvolvida pelo Instituto Butantan. A decisão foi tomada após o registro de 2 mortes suspeitas que podem estar relacionadas ao imunizante. O anúncio foi feito em conjunto com a Agência Nacional de Vigilância Sanitária, a Anvisa, e representantes do Instituto Butantan. Desde o início da campanha, cerca de 500 mil doses da vacina já foram aplicadas em todo o país. Além das 2 mortes em investigação, o Ministério da Saúde informou ter recebido 42 relatos de reações graves possivelmente associadas à vacina. A vacina do Butantan é considerada um marco por ser a primeira do mundo contra a dengue aplicada em dose única e também a primeira desenvolvida integralmente no Brasil. As autoridades ressaltam que ainda não há confirmação de que os óbitos tenham sido causados pela vacina. A suspensão permanecerá em vigor enquanto são realizados os estudos e análises necessários para esclarecer os casos. Em nota, o Instituto Butantan afirmou que mantém seu compromisso e rigor absoluto com a ciência e a saúde da população e irá seguir trabalhando para apoiar o Ministério da Saúde e a Anvisa, fornecendo todas as informações disponíveis sobre a vacina, realizando novos estudos e acompanhando o trabalho da farmacovigilância dos vacinados. E a defesa de Jairo Souza Santos Júnior, o Jairinho, apresentou nesta segunda-feira um recurso ao Tribunal de Justiça do Rio de Janeiro pedindo a anulação do júri popular que o condenou pela morte do menino Henry Borel. O pedido foi protocolado pelo advogado Rodrigo Falks e tem como principal argumento uma suposta parcialidade da juíza Elizabeth Machado Louro durante a condução

0: duração do julgamento. Jairinho foi condenado a 43 anos e 9 meses de prisão pelos crimes de tortura e homicídio. O julgamento ocorreu no 2º Tribunal do Júri do Rio de Janeiro, durou 11 dias e terminou na madrugada da última quarta-feira, quando a sentença foi lida pela magistrada. Henri Borel tinha apenas 4 anos de idade quando morreu. A defesa de Jairinho não foi a única a recorrer da decisão. O Ministério Público do Rio de Janeiro também apresentou recurso após o encerramento do julgamento. Os promotores questionam uma alteração de um dos requisitos submetidos aos jurados, que levou à desclassificação da conduta atribuída a Monique Medeiros para homicídio culposo quando não há intenção de matar. O Ministério Público defende que o caso deveria ter sido reconhecido como um homicídio doloso, modalidade que pressupõe intenção. Leniel Borel, pai de Henry e assistente da acusação no processo, também informou que pretende pedir a anulação do julgamento. Até o momento, o Tribunal de Justiça do Rio de Janeiro ainda não definiu uma data para analisar os recursos apresentados. No noticiário internacional, o número de mortos em um forte terremoto de magnitude 7,8 ao largo da ilha de Mindanao, no sul das Filipinas, nesta segunda-feira, subiu para pelo menos 32 e dezenas de pessoas ficaram feridas, informaram as autoridades de desastres, enquanto Manila intensificava as operações de busca e resgate. O terremoto, que provocou alertas de tsunami em vários países, atingiu a província de Sanagani no início da manhã, a cerca de 20 quilômetros da costa, e os tremores foram sentidos fortemente em Mindanao e a 420 quilômetros de distância na cidade de Manado, na ilha indonésia de Sulawesi. Vamos à previsão do tempo para todo o país nesta terça-feira. E olha, amanhã do Curitibano começa com sol entre nuvens, pancadas de chuva à tarde, com máximas de 20 e mínimas de 11 graus. Em São Paulo, dia de sol com nuvens, não chove, máximas de 25 e mínimas de 11 graus. No Rio de Janeiro, a terça tem sol e nuvens, máximas de 29 e mínimas de 13 graus. Em BH, o dia começa com sol, nuvens aparecem à tarde, mas fica tranquilo que não chove, viu? Máximas de 26 e mínimas de 11 graus. Já em Brasília, a terça é ensolarada, máximas de 26 e mínimas de 11 graus. Para fechar em Recife, o sol aparece, chove de manhã, com máximas de 29 e mínimas de 23 graus. E olha, as negociações para um possível acordo de delação envolvendo Daniel Vorcaro segue sob análise das autoridades. Investigadores avaliam o material apresentado pela defesa e a expectativa é de uma decisão nos próximos dias. O repórter Murilo Hernandes traz os detalhes.
1: A Polícia Federal deve rejeitar novamente a proposta de delação premiada apresentada por Daniel Vorcaro, controlador do Banco Master. Segundo informações divulgadas, investigadores avaliam que o conteúdo entregue pela defesa continua sem atender aos requisitos exigidos para um acordo de colaboração. Na prática, a avaliação é que as informações apresentadas não trazem fatos novos nem provas consideradas relevantes para o avanço das investigações. A delação premiada permite ao investigado obter benefícios judiciais em troca de informações e provas que ajudem a esclarecer crimes e identificar outros envolvidos. O caso ganhou repercussão pelos valores envolvidos nas negociações. Durante as tratativas, Vorcaro chegou a ampliar para 60 bilhões de reais a proposta de ressarcimento apresentada às autoridades. Mesmo assim, investigadores entendem que a principal exigência continua sendo a apresentação de informações úteis, inéditas e comprováveis. Por isso, a tendência neste momento é de nova rejeição da proposta. O caso segue sob análise da Polícia Federal e da Procuradoria-Geral da República. Eventuais avanços nas negociações podem gerar novos desdobramentos nas áreas econômica e política.
0: E olha, em mais um desdobramento do Banco Master, um dos envolvidos no crime recorre ao STF para cumprir pena em casa. De Belo Horizonte, o Bruno Marum traz os detalhes.
2: O ministro Gilmar Mendes pretende levar à segunda turma do Supremo Tribunal Federal o pedido de revogação da prisão preventiva do empresário Henrique Vorcaro, pai do banqueiro Daniel Vorcaro. A informação é do colunista Lauro Jardim, do jornal O Globo. Henrique Vorcaro, portanto, aguarda uma decisão sobre o futuro dele. A prisão preventiva, a gente lembra, é uma medida cautelar, ou seja, uma detenção antes do julgamento definitivo, decretada quando há risco à investigação ou à ordem pública. O pedido em análise busca substituir essa medida por prisão domiciliar, que permite ao detento cumprir a restrição, a pena, dentro de casa. Segundo Lauro Jardim, há uma inclinação favorável à concessão da prisão domiciliar a Henrique Vorcaro. A decisão, porém, não seria bem recebida por André Mendonça, que é o ministro, né, do STF, relator do caso lá na Suprema Corte. Lembrando que nesta semana a Polícia Federal e a Procuradoria-Geral da República devem definir se pretendem ou não avançar nas negociações para um acordo de delação premiada com o banqueiro Daniel Vorcaro, que é o principal articulador, né, de toda essa trama, de todo esse crime cometido aí junto ao Banco Master.
0: E o governo federal suspendeu temporariamente uma das principais estratégias de vacinação contra a dengue no país. A medida foi tomada após o registro de casos graves, que agora estão sendo investigados pelas autoridades de saúde. O repórter Murilo Hernandes tem as informações.
1: A decisão foi tomada por precaução após o registro de 3 casos graves e 2 mortes ocorridas pouco tempo depois da aplicação do imunizante. O governo destaca que até o momento não existe comprovação de que os casos tenham sido causados pela vacina. Por isso, o Ministério da Saúde, Anvisa e Instituto Butantan decidiram por aprofundar as investigações antes de retomar a estratégia da vacinação. As orientações passam a valer a partir desta semana. Pessoas vacinadas nos últimos 21 dias serão acompanhadas pelas equipes de saúde e quem apresentar sintomas como febre, dor abdominal, tontura, desidratação, sonolência ou irritabilidade deve procurar o atendimento médico. Segundo o Ministério, os casos investigados são considerados isolados. A pasta também destaca que a vacina apresentou eficácia de 65% contra casos gerais de dengue e 80,5% contra casos graves.
3: A nossa decisão nesse momento é por descontinuar de forma temporária a atual estratégia de vacinação do uso da vacina do Butantan da dengue no país. E vou falar o motivo dessa decisão. Desde quando começou essa estratégia atual de vacinação, nós tivemos cerca de 500 mil doses aplicadas no país. 500 mil de doses aplicadas no país. Neste 500 mil de doses, foram identificados por esse sistema de vigilância 42 episódios de reações mais severas que estão temporalmente associadas ao momento que foi aplicada a vacina.
1: Em nota, o Instituto Butantan informou que a suspensão é preventiva e que continuará colaborando com as investigações conduzidas pelas autoridades sanitárias. Segundo o Instituto, os eventos analisados ocorreram entre cerca de 550 mil pessoas vacinadas. Estudos também apontaram eficácia de 79,6% contra a doença e 89% contra casos graves. Diante da suspensão temporária da estratégia de vacinação, o Butantan afirmou que vai reavaliar o ritmo de produção do imunizante enquanto acompanha o avanço das investigações.
4: Sobre a produção da vacina, falei várias vezes durante todos esses meses que o Butantan vem trabalhando para entregar até o fim de 2027 60 milhões de doses de vacinas. Uma boa parte dessas vacinas, dessas doses já estão produzidas. Todavia, evidentemente que depois desse momento a gente vai fazer uma avaliação do ritmo de produção e vai ter que ter uma atualização. Mas uma grande parte dessas doses já estão produzidas e estariam disponíveis, mas agora a gente vai fazer a reanálise.
1: Até a conclusão das análises, as doses distribuídas permanecerão armazenadas e não serão aplicadas. A retomada da vacinação dependerá do resultado das investigações conduzidas pelo Ministério da Saúde, pela Anvisa e pelo Instituto Butantan.
0: A suspensão temporária da aplicação da vacina contra a dengue do Butantan levantou questões sobre a segurança do imunizante e possíveis efeitos colaterais. Para esclarecer as principais dúvidas, a TMC conversou com a infectologista Maria Luísa Bruce, que ressaltou que os casos de reações adversas representam uma porcentagem minúscula do total de doses aplicadas, que a vacina continua sendo a melhor forma de prevenção para doenças. Vamos acompanhar.
5: Bom, a suspensão é uma medida preventiva. Não se tem nada ainda certo sobre alguns casos que houve, se foi mesmo a vacina, se não foi. Então, o que, que o Butantan com o Ministério da Saúde fez? Suspendeu a aplicação da vacina e vão refazer os estudos de fase 1, fase 2, fase 3 da vacina e vão refazer e tabular todos os dados novamente para se ter alguma coisa, para ver se acha alguma coisa. Porque foram feitas várias fases de pesquisa da vacina. Essa vacina é um vírus atenuado, e não é um vírus morto. Então, sempre tem mais chance de dar efeito colateral, principalmente em pessoas que são imunossuprimidas, que estão fazendo tratamento contra o câncer, se usam imunobiológicos. Esses pacientes devem ter cuidado em tomar a vacina, por ser um vírus atenuado. Mas não existe nada de comprovação. Foram aplicadas mais ou menos 410 mil doses da vacina e houve 42 casos de reações adversas, sendo que 3 foram graves com 2 mortes. Então, é por isso que foi suspenso e estão fazendo uma revisão total dos dados.
6: Total, doutor. Eu acho que é importante a gente acalmar um pouco as pessoas, porque a gente já tem, de certa parte da população, que tem aquele medo que, para mim, tá? Eu que leio, que assisto, enfim, já entrevistei diversos profissionais sobre esse assunto de vacinas, que para mim é uma ignorância completa, mas ainda tem muita gente que é resistente a vacinas. Então, a gente tem que tomar muito cuidado com o que a gente traz aqui. O Ministério da Saúde também está tomando todos os cuidados, que é justamente para as pessoas não ficarem mais inseguras ainda, algumas delas. Então, vamos lá, doutora. São 2 casos suspeitos, entre 400 mil, para uma vacina que combate uma doença que sozinha já mata muito, né, no país. Então, não é uma notícia para ninguém se assustar e, olha, não, meu Deus, não posso tomar vacina. Queria que a senhora comentasse um pouco sobre isso.
5: Então, no universo de 417 mil pacientes, talvez muitos desses nem saibam que tivessem alguma doença que imunossuprime o organismo. E esses pacientes tomaram a vacina e podem ser justamente esses casos que deram os efeitos colaterais. Agora, vai ser estudado tudo novamente, vão ser tabulados todos os dados, porque se tivesse tido, durante as fases de estudo da vacina, se tivesse tido casos graves e mortes, logicamente que a vacina teria outros estudos, né? Então, a gente tem que ter certeza disso, claro, tem que ter certeza. Mas também a gente não pode começar a desconfiar de tudo quanto é vacina. Veja bem, não tem nada a ver com outras vacinas. Vacina da gripe e outras são vírus mortos, que não têm esse problema. As vacinas que podem dar mais efeitos colaterais são as vacinas com vírus atenuado, que é essa da dengue, é da febre amarela. Então, realmente, essas vacinas, elas precisam ter cuidado na aplicação em certos pacientes.
7: Agora, doutora, para a gente finalizar, para quem se vacinou, né, obteve aí a vacinação antes dessa suspensão e sentiu alguma reação adversa, qual que é o primeiro passo, o que deve fazer, qual que é o protocolo que você recomenda?
5: É ir no lugar que ela tomou a vacina e relatar para o centro de vacinação. Esse centro de vacinação, ele tem os papéis que eles vão preencher e vão mandar para o Ministério e para o Butantan. O Butantan é uma instituição muito antiga, mais de 120 anos no Brasil, muito renomada, é uma instituição altamente científica. Então, eles estão fazendo de tudo para refazer esses estudos o mais rápido possível.
6: É, e para o mais rápido possível, se tudo der certo, descartar que essas duas mortes tenham alguma relação com a vacina. Mas isso é para vocês verem a seriedade do Instituto, a seriedade do Ministério da Saúde como um todo de ter suspendido. Porque são duas mortes suspeitas, o que poderia ser feito? Ah, não, são suspeitas, então não está confirmado, vamos continuar vacinando. Mas não, é uma medida de profilaxia, de prevenção mesmo, até que o caso seja, os dois casos sejam avaliados com muito cuidado e aí possa ser, a vacinação possa ser liberada ou mudar o que tenha que mudar.
0: E a TMC Recife entrevista os pré-candidatos ao Senado. Nesta segunda-feira foi a vez de receber Túlio Gadelha, do PSD. O repórter Júlio Andrade traz as informações.
8: O deputado federal participou do programa Pernambuco TMC Primeira Edição. Ele começou a entrevista falando sobre o atual momento da conjuntura política aqui no estado. A chapa que ele pretende disputar a eleição ainda não está formada e defendeu o motivo de querer representar Pernambuco no Senado Federal. Defendeu que as redes sociais e o uso da inteligência artificial devem prevalecer nas campanhas que se aproximam. O deputado disse que, se eleito, será um defensor de categorias, como, por exemplo, enfermagem e agentes comunitários de saúde. Em relação ao apoio do presidente Lula, Túlio Gadelha acredita que teremos uma divisão de palanques entre os dois principais pré-candidatos ao governo do estado.
9: Eu não tenho dúvida que será. Basta ver a declaração do coordenador da campanha do presidente hoje, jornais, o Wellington Dias, falando da importância de dialogar com o centro, de se aproximar dessas forças políticas. É importante isso para o presidente. A eleição está apertada, o presidente precisa de apoio. E a gente pode apoiar.
0: A Justiça do Rio vai analisar recursos apresentados pelo Ministério Público e pela defesa de Jairinho, um dos réus do processo que contestam a condução do julgamento do caso Henry Borel. Um terceiro recurso também deve ser apresentado nos próximos dias pela assistência de acusação. O Rafael Alves traz as informações.
10: A defesa do ex-vereador Jairo Souza Santos Júnior, condenado pela morte do menino Henry Borel, apresentou nesta segunda-feira um recurso de apelação contra a sentença da última quinta e alega parcialidade da juíza responsável pelo júri. Isso significa que o juízo foi comunicado formalmente de que a decisão vai ser contestada em segunda instância. Os advogados defendem que, além da parcialidade no julgamento, foram identificadas mais de 20 nulidades processuais que vão ser demonstradas no recurso e precisam ser analisadas pelo Tribunal de Justiça do Rio. As justificativas do recurso, com as teses da defesa, vão ser feitas depois, junto à 7ª Câmara Criminal do Tribunal de Justiça. Um dos aspectos levantados pela defesa é a suposta parcialidade da juíza Elizabeth Machado Louro. A postura da magistrada também é contestada pelo Ministério Público do Rio e pela assistência de acusação. A defesa de Jairinho destaca que, com a anulação do júri em relação a Monique Medeiros, o mesmo deve acontecer em relação a Jairinho. Esse é mais um movimento dos advogados para tentar derrubar o júri. Antes da realização do julgamento, eles abandonaram o plenário em março, alegando que não tinham acesso a todas as provas. Já em maio, na segunda data do júri, Jairinho destituiu a banca inteira após o líder da defesa, Fabiano Tadeu Lopes, sofrer um infarto. Os advogados do ex-vereador, no entanto, voltaram atrás e aceitaram a continuidade do júri depois de a juíza indicar que iria aceitar uma transferência de Jairinho para o Presídio de Segurança Máxima do Estado, Bangu 1. O Ministério Público também entrou com recurso contra a decisão de quinta-feira e contesta o perdão judicial concedido a Monique Medeiros, mãe de Henry. O MP informou que as razões também vão ser apresentadas durante essa semana. O órgão e a assistência de acusação que representa o pai de Henry, Leniel Borel, também recorreram para anular o júri. As partes criticam a sentença da juíza, que concedeu o perdão judicial a Monique Medeiros, ao considerar que a mãe do menino foi vítima de misoginia pela opinião pública no curso do processo. Procurado sobre a suposta parcialidade da juíza, o Tribunal de Justiça do Rio não se manifestou.
0: A Polícia Civil de São Paulo está investigando as irmãs e a mãe de Deolane Bezerra por suposto envolvimento no esquema de lavagem de dinheiro do crime organizado. Advogada e influenciadora está presa desde 21 de maio e apontada como caixa do primeiro comando da capital. A repórter Luísa Mutoni vem acompanhando o caso e traz os detalhes dessa nova etapa.
11: Segundo o Ministério Público, há uma relação próxima entre familiares de Deolane Bezerra e de Marcos Williams Herbas Camacho, o Marcola, apontado como o líder do PCC. As defesas de ambos negam essa relação. A Folha de São Paulo teve acesso a um novo relatório da Operação Vernix, que levou à prisão da advogada e influenciadora digital e que aponta que as duas irmãs dela, Daiane Bezerra Santos e Daniele Bezerra Santos, assim como a mãe, Solange Alves Bezerra, estariam ligadas a empresas de fachada que seriam utilizadas para lavar o dinheiro do crime organizado. Uma das empresas citadas no relatório é a DSDD Cobranças e Informações Cadastrais, que tem as irmãs e a mãe de Deolane como sócias e administradoras. Essa empresa também é citada em um e-mail do contador Eduardo Afonso Rodrigues, que é um dos indiciados nessa investigação. Eduardo também foi apontado em contatos com Everton de Souza, conhecido como Player, que foi preso no mesmo dia de Deolane, e também com Francisca da Silva, a preta, que é cunhada de Marcola. Essa segunda etapa do inquérito busca saber qual seria exatamente o suposto papel das familiares de Deolane dentro do esquema e quanto as empresas ligadas a elas teria movimentado em recursos ilícitos. Deolane está presa desde o dia 21 de maio e é apontada pelo Ministério Público e pela Polícia Civil como caixa do crime organizado. A defesa dela diz que tudo será esclarecido no andamento do processo.
0: Para evitar a taxa de 25% dos produtos exportados para os Estados Unidos, o governo brasileiro busca chegar a um consenso com o país norte-americano. O repórter Adrian de Almeida traz as informações.
12: O Palácio do Planalto estuda chegar a um acerto com os Estados Unidos para evitar que a Casa Branca aplique a tarifa adicional de 25% sobre importações brasileiras. O governo avalia que é possível firmar um acordo tarifário que seja mais vantajoso do que a sobretaxa anunciada. Isso porque, entre outros motivos, os Estados Unidos têm superávit comercial com o Brasil e provavelmente não queiram uma manobra que vá tirar o país dessa posição. Segundo o país norte-americano, o Brasil está tendo práticas desleais nas relações comerciais. Eles alegam ainda que o PIX acaba prejudicando as empresas que antes lucravam com cada transação financeira e agora perderam espaço em solo brasileiro. O governo vem questionando as tarifas adicionais estipuladas pelo governo de Donald Trump ao afirmar que a tarifa média aplicada pelo Brasil sobre as importações dos Estados Unidos é de 2,7%. Dessa forma, não justificaria o argumento de que as empresas norte-americanas seriam prejudicadas no acesso ao mercado brasileiro. O Brasil tem até o dia 15 de julho para fechar um acordo tarifário. Esse prazo foi fixado pelos Estados Unidos com a possibilidade de prorrogar por mais tempo.
0: Em meio à disputa comercial com os Estados Unidos, o governo federal decidiu ampliar uma das principais medidas de apoio às empresas brasileiras. A mudança já está em vigor e pode beneficiar um número maior de setores. O nosso repórter Murilo Hernandes tem todos os detalhes direto de Brasília.
1: Empresas brasileiras afetadas pelas tarifas impostas pelos Estados Unidos já podem solicitar as linhas de crédito do Plano Brasil Soberano, com regras mais flexíveis. A partir desta semana, companhias que comprovarem o impacto de pelo menos 1% no faturamento bruto passam a ter acesso ao programa. Antes, o benefício era restrito a empresas que registrassem perda mínima de 5% na receita. A mudança foi oficializada por meio de portaria publicada pelo governo federal. O objetivo é ampliar o alcance das medidas de apoio e atender empresas que, mesmo com perdas menores, enfrentam dificuldades por causa das barreiras comerciais impostas pelos Estados Unidos. O programa oferece linhas de crédito para capital de giro, investimentos, ampliação da produção e fortalecimento das exportações. Entre os setores potencialmente beneficiados estão empresas ligadas às cadeias do aço, alumínio, cobre, indústrias automotivas, setor moveleiro e fornecedores dessas áreas. A medida integra a estratégia do governo federal para reduzir impactos econômicos das tarifas enquanto negociam com Washington. Segundo o BNDES, os pedidos de financiamento já somam bilhões de reais. O governo espera preservar investimentos e empregos enquanto mantém as negociações com os Estados Unidos e avalia novas medidas de apoio ao setor produtivo.

0: Para você ficar muito bem informado e muito bem informada, o Giro TMC tá aqui para isso, viu? O Conselho Nacional de Justiça deve analisar amanhã uma proposta de resolução que regulamenta a participação de crianças e adolescentes em atividades no ambiente digital. A proposta estabelece regras para concessão de alvarás judiciais necessários à atuação de menores de idade em produções artísticas e campanhas publicitárias realizadas em plataformas digitais. A análise acontece poucos meses após a entrada em vigor do ECA Digital, em março deste ano. A legislação consolidou normas específicas, ampliando a responsabilização das plataformas e reforçando medidas de segurança voltadas ao público infanto-juvenil. E a Comissão de Constituição e Justiça da Câmara dos Deputados pauta nesta terça-feira a votação da PEC que reduz a maioridade penal de 18 para 16 anos. A relatoria é do deputado Coronel Assis, do PL, que apresentou o parecer favorável ao avanço da proposta. O relator também propôs que a PEC trate exclusivamente de responsabilização penal, retirando do texto as mudanças sobre direitos civis e regras eleitorais previstas na proposta original. O voto foi adiado duas vezes nas últimas semanas. Caso a proposta seja aprovada na CCJ, ela ainda precisa ser analisada por uma comissão especial e passar por duas votações no plenário da Câmara, necessitando de pelo menos 308 votos favoráveis em cada turno antes de seguir para o Senado. E a Prefeitura do Rio de Janeiro decretou o ponto facultativo no próximo dia 24, a partir das 3 da tarde, por causa da partida entre Brasil e Escócia pela Copa do Mundo. Segundo o decreto, a decisão leva em consideração os impactos esperados na mobilidade urbana e no sistema de transportes da cidade. Já os serviços essenciais seguirão funcionando normalmente. A Secretaria Municipal de Saúde ainda vai publicar uma resolução específica para regulamentar o expediente nas unidades de saúde da rede municipal. Este será o único ponto facultativo garantido durante a fase de grupos da Copa. A estreia da Seleção Canarinho acontece neste sábado, dia 13, contra o Marrocos. Por ser fim de semana, a partida dispensa qualquer alteração no funcionamento da administração pública. A segunda partida, que será no dia 19, contra o Haiti, não vai interferir no expediente dos servidores. O plenário da Câmara de Curitiba aprovou a saída de um dos integrantes e sorteou uma nova vereadora para o grupo que investiga a denúncia de rachadinha. Quem traz as informações é a repórter Isabela Miranda.
1: O vereador da Costa do Podemos é o novo relator da comissão processante que vai investigar Lorenz Nogueira na Câmara Municipal de Curitiba. O parlamentar do Progressistas é um principal alvo de um inquérito que apura a prática criminosa de rachadinha no gabinete. A substituição aconteceu depois que o vereador Mauro Bobato, também do Progressistas, apresentou um ofício pedindo para se afastar da relatoria do caso. O parlamentar argumentou que a atual situação jurídica do mandato dele poderia levantar questionamentos sobre o andamento da investigação. Bobato exerce a função no Legislativo Municipal apenas na condição de suplente do Partido Progressistas. Ele assumiu a cadeira depois que a Justiça Eleitoral determinou a cassação da chapa, mas o caso ainda aguarda uma decisão final em Brasília. Diante disso, o plenário da Câmara aprovou a suspeição de Bobato e sorteou Mary Martins, vereadora do Republicanos, como nova integrante. Com isso, a comissão processante ficou assim: Serginho do Posto, PSD, como presidente, Mary Martins, vice, e da Costa, como relator. Agora, o trio tem até 90 dias para investigar o caso. O colegiado pode optar pela cassação do mandato de Lorenz ou arquivamento do processo. A decisão final caberá ao plenário da Câmara de Vereadores de Curitiba.
0: No Ceará, um casal de idosos provocou tumulto após confundir uma estrela, símbolo de uma quadrilha junina, com a marca do Partido dos Trabalhadores. A confusão virou caso de polícia e quem conta tudo pra gente é o Kennedy Lacerda.
2: O caso aconteceu em um shopping na cidade de Sobral, na região norte do estado. Em nota divulgada nas redes sociais, a quadrilha Estrela do Luar afirmou que os suspeitos teriam invadido o espaço do espetáculo, interrompido a apresentação e constrangido os brincantes. Ainda segundo a Estrela do Luar, a situação se agravou quando a mulher envolvida se dirigiu de forma hostil ao marcador do grupo, tentando puxar a roupa dele e interrompê-lo. O casal não se pronunciou. O grupo afirma que os componentes foram alvos de ofensas racistas e homofóbicas.
3: Não me bata não, viu? Você tá cometendo um crime, minha linda, e você não sabe. Vai ficar famosa em Sobral todinha.
4: Você é um homofóbico, mau caráter, preconceituoso contra a cultura. Homofóbico, homofóbico, mau caráter, mau caráter.
2: A Polícia Civil do Ceará apura o caso por meio de um termo circunstanciado de ocorrência. O casal foi levado à delegacia, ouvido e autuado por constrangimento ilegal. Em seguida, os dois foram liberados e as investigações continuam.
0: E um ataque de pitbull deixou uma pessoa ferida durante um passeio em São Paulo neste domingo. Segundo relatos, o animal estava sem guia e focinheira. E o Paulista TMC Primeira Edição conversou sobre o tema e a responsabilidade dos tutores com o especialista Jairo Teixeira, que é adestrador de cães. Vamos ouvir.
5: Eu sou de Porto Alegre, eu lembro de estar em debate na televisão lá e rádio com políticos para tentar formar uma legislação que realmente resolva o problema. E isso é responsabilizando quem é o responsável. Porque todos os movimentos que eu vejo em relação a leis é sempre punindo o cachorro. Ah, vão proibir pitbull, vão proibir rottweiler, vão proibir fila, mas só um pouquinho, todos os cachorros têm dono. E se eles não têm dono, então são responsabilidade da administração pública, né? Então nós precisamos de leis que punam os responsáveis. Se eu tenho um cachorro e esse cachorro mata uma pessoa, por exemplo, Deus me livre, eu deveria ser responsabilizado, opa, bati aqui, por homicídio, certo? Eu deveria ser responsabilizado por homicídio. Então, há pouco tempo até eu fiz um react de um vídeo de um vereador lá de São José dos Campos, em São Paulo, ele propondo isso. Um cachorro matou uma pessoa e ele queria fazer uma lei proibindo cães chamados de potencialmente perigosos. Mas só tem um problema, os cães são de proteção, cães de médio e grande porte, são a última alternativa do cidadão de bem para proteger a sua família e se proteger. No país onde a gente não pode, é muito difícil você ter uma arma para se proteger. O cão, e eu que trabalho nisso há mais de 4 décadas como profissional, o cão é a última fronteira para proteger o cidadão, especialmente mulheres. A minha filha, há pouco tempo atrás, escapou de uma situação graças ao seu cão, que não é um pitbull, mas é um American Staffordshire, é um derivado, só do fato do animal estar dentro do carro. Então, a minha proposta é que se façam leis que punam os responsáveis. Só que fica muito difícil fazer isso se, ao mesmo tempo, é impressionante, o Brasil anda para trás, né? Ao mesmo tempo que eu acho que são necessárias leis mais rígidas que punam o responsável pelo cão, a administração pública está batendo palma e incentivando os chamados cães comunitários. Porque, é pitbull, não, eu fiz um react essa semana de cães que atacaram um garoto na rua, acho que mais de 12 cães, cães chamados cães comunitários. Aqui na minha cidade tem esse tal cão comunitário, mas não é comunitário, é cachorro de ninguém, porque derrubaram o motoqueiro, o rapaz quebrou o braço, quebrou a moto e não aparece dono, ninguém se responsabiliza, entende? Então não tem como eu fazer o certo, que é criar leis que responsabilizem o proprietário, e ao mesmo tempo a administração pública está carimbando, está avalizando essa ideia de chamada de campo comunitário, que na verdade não é de ninguém. Os animais andam na rua, perseguindo motos, atacando cães que são contra as pessoas na guia, fazendo xixi, cocô e tudo que é lugar, eles deixam ração exposta, claro, ali, né, atraindo roedores. Desculpa.
6: Não, perdão, eu achei que você já estava terminando, que eu tenho uma outra pergunta.
5: Não, tá, tem que me interromper mesmo, que liga o botão de... Não tem o botão de desliga, pode não, falar.
6: Então, a minha dúvida é o seguinte, tem muitos tutores, muitos donos de pitbull que falam, o meu cachorro ele é super carinhoso, ele é dócil, ele é manso, ele dorme inclusive comigo, com a minha família, na cama, enfim. Dá para ter, então, confiança no cachorro da raça pitbull, estamos falando do pitbull porque o ataque foi com pitbull. Dá para ter confiança, então, baseado nisso, ou não dá para ter confiança, porque a gente já viu casos, inclusive, de pitbulls que atacaram os próprios donos, que disseram que tratam com carinho, com amor, que dormem na cama. Como é que fica isso, então? Saiu, tem que colocar focinheira, independentemente disso ou de qualquer outra coisa.
5: Tá, são vários pontos, tá? Primeiro ponto, que a maioria das pessoas não entende cachorro nem do próprio cachorro, tá? Então, nem os donos, porque assim, a pessoa acha, ah, dorme na cama, dá carinho, é aí que mora o perigo. Porque as pessoas acham que dar carinho e dar amor basta. Porque essa ideia fictícia, uma ideia mentirosa de que cachorro é melhor amigo do homem. Eu venho combatendo isso há décadas. Cachorro é um bicho. Ele não é amigo. Ele não entende amizade. Amizade envolve princípios morais. Se o cachorro, se a mãe dele estiver no cio, ele é casá-la com a mãe. Se a filha estiver no cio, ele é casá-la com a filha. Cachorro é um bicho. Meus filhos e meus netos convivem com pitbulls. Esses pitbulls são bons ou são ruins? Não, eles são cachorros educados. Não existe cachorro traiçoeiro e não existe cachorro amigo. Existe cachorro educado. Então, enquanto tivermos essa cultura que basta dar amor, a coisa vai continuar acontecendo. Inclusive, a maioria dos casos de agressão ocorre dentro de casa e envolvem cães de pequeno porte. Não vira notícia porque são animais de pequeno porte. Então, não dá para confiar, não é porque o cachorro não dá para confiar, entendeu? Não existe cão traiçoeiro, existe animal fora do controle. E não dá para confiar no proprietário, não tem desculpa para a pessoa andar na rua com cachorro sem guia. Não, é regra. Se eu for dirigir meu carro, eu não posso subir nas calçadas. Eu tenho que dirigir na mão, respeitar a sinaleira, o dobre para a direita, faixa de trânsito. Tem regras. Nós estamos em sociedade. É. Eu tenho que transportar e conduzir meu animal nas regras da sociedade. Soltar um animal em espaço público não é direito das pessoas.
7: Agora, Jairo, né, vou trazer uma situação hipotética aqui. Independentemente da raça, vamos supor que uma pessoa está ali caminhando com o seu cachorro, com o seu cão, na coleira e outro cão avança, está solto, avança. Qual que é a reação correta que a gente deve ter numa situação como essa? É tentar pegar o próprio cachorro no colo, como instintivamente muita gente faz, ou piora a situação? O que a gente deve fazer numa situação como essa?
5: Então, infelizmente, não tem uma receita, porque vai depender do cachorro. Eu, por exemplo, na minha cidade, eu moro numa cidade do interior, eu sempre levo uma vara comigo. Uma vara para espantar cachorros de rua. Eles já me conhecem e nem vêm. Agora, dependendo do cachorro, tipo um pitbull, um animal que tem uma caça alta, se a pessoa segurar um poodlezinho, uma senhora com um poodle segurar no colo, o cachorro pode pular e morder até os braços dela na tentativa de pegar o cachorro. Eu já vi pessoas colocando num vídeo, né, colocando o cachorro sobre a capota de um carro e o animal escalando e pegando o cãozinho em cima do carro. Já imaginou uma situação dessa? Então não tem, vai depender do cachorro, né, porque tem cães e cães, né, animais de grande porte. Outra coisa, essa mania que as pessoas têm. Porque quando você solta um cachorro, é importante entender, não tem cachorro mal, tá? Mas você solta um cachorro da liberdade, abre o portão, deixa ele sair na rua, ele vai na árvore, faz o xixi, vai no poste, faz xixi, ele entende que aquele espaço, a calçada, é parte do território dele. Se no momento que a pessoa está fazendo isso, saindo com o carro, e o cachorro costumeiramente sai para urinar e marcar território, se estiver passando alguém no momento, ele pode atacar, porque ele percebe como uma invasão do seu território. Se a pessoa vai no parque e costuma soltar o cachorro e ele vai marcando nas árvores, ele começa a tomar posse daquele território. Aí surge outra pessoa, uma criança correndo, ou outros cães, a tendência é ele atacar. Não porque ele seja mau, é porque ele é cachorro, é só isso. As pessoas têm que entender a natureza do cachorro. A minha briga, através dos anos, de décadas, dá para perceber pela minha barba branca, é justamente ensinar as pessoas o que é um cachorro. Porque o Walt Disney, né, pintou o cachorro como um bichinho amigo. Né? E não tem problema, eu posso assistir um filme com meus netos, né, de Porquinho Baby, de Ben, de Beethoven, comendo pipoca, mas é uma película, é um filme, é ficção. As pessoas têm que entender que cães são predadores, tá? São predadores. E eles, repito, não existe cachorro mau, cachorro bom, amigo ou traiçoeiro. Existe cachorro controlado fora do controle. 98% das pessoas não têm o controle do seu cachorro e não tem nem noção. Uma pessoa comentou no meu vídeo, pô, Jair, eu estava andando na rua com a minha filha, tinha um rapaz com border collie, eu perguntei se ela podia passar a mão, ele falou que sim. Ela foi passar a mão, o cachorro mordeu.
6: É, porque não dá para ter um controle total, né, Jairo?
5: Oi?
6: É, não dá para ter um controle total. Mas a gente gostaria
5: muito... Não, dá para ter o controle total. Eu tenho o controle total do meu cachorro. Eu não posso confiar que um leigo tenha o controle total.
6: Sim.
5: Porque a maioria das pessoas não educa os seus cães. A maioria das pessoas acha que é dar carinho, ele vai ser bonitinho, obediente. 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
0: E olha, o caso do suposto objeto voador não identificado, filmado pelo influenciador Mike Leão, em Campo Largo, na região metropolitana de Curitiba, ganhou um novo capítulo neste fim de semana. Um youtuber visitou a propriedade onde os vídeos foram gravados e afirmou ter encontrado uma possível explicação para as luzes que aparecem nas imagens que viralizaram nas redes sociais. O Brian Valêncio foi entender bem isso aí e conta essa polêmica pra gente.
8: O caso do suposto OVNI filmado pelo influenciador Mike Leão, em Campo Largo, na região metropolitana de Curitiba, ganhou um novo desdobramento e agora é marcado por uma disputa de versões sobre a origem das luzes que viralizaram nas redes sociais. O youtuber Henrique Pereira, do canal Na Lata Driver, esteve na região onde os vídeos foram gravados e afirma ter encontrado uma explicação para o fenômeno. Segundo ele, as luzes registradas por Mike seriam, na verdade, parte da iluminação de um camping localizado próximo à propriedade do influenciador. Para sustentar a tese, Henrique gravou vídeos no local e realizou um teste com o proprietário do camping. Durante uma ligação telefônica, parte das luzes foi apagada gradualmente, enquanto as imagens eram registradas. O dono do estabelecimento afirmou que a iluminação existe há pelo menos 5 anos e negou qualquer ação para gerar repercussão. A versão também foi reforçada pela esposa do proprietário, que declarou que Mike já conhecia o camping por ter frequentado o espaço anteriormente. Após o experimento, Henrique afirmou que o mistério estaria solucionado. Mike Leão, porém, rejeita a explicação. Ele afirmou que as luzes mostradas pelo youtuber não têm relação com o fenômeno registrado em seus vídeos. Mike diz que Henrique Pereira está faturando muito dinheiro para desmentir a versão dele. O influenciador afirma que conhece a região e afirma que a reconstrução apresentada não corresponde ao que foi observado por ele. Sem uma análise técnica independente que confirme uma das versões, o caso segue cercado de dúvidas e continua movimentando as redes sociais.
0: Imagens de câmera de segurança mostram momentos antes do menino de 11 anos comer um bolo envenenado na Baixada Fluminense. Arthur está internado em estado grave e quem conta mais detalhes é a nossa repórter Érica Levigardi.
9: A Polícia Civil não descarta nenhuma hipótese investigativa em relação ao caso do menino de 11 anos que foi internado em estado grave após comer um bolo envenenado. O Arthur de Melo da Silva precisou ser entubado depois de dar entrada no Hospital Estadual Ricardo Cruz, que fica em Nova Iguaçu, na Baixada Fluminense. Esse caso aconteceu no dia 1º de junho. Imagens de câmeras de segurança mostram quando Arthur chegou na casa do pai, em São João de Meriti, na mesma região, por volta de 6h20 da noite. O menino, ele anda sozinho e parece assustado, olhando para os lados de forma apreensiva. Horas depois, por volta de 11h20 da noite, o carro da família desce a rua de ré. Nesse horário, o Arthur já estava passando mal e o pai foi até a casa da mãe para informá-la. E cerca de 10 minutos depois, o carro volta rapidamente. A madrasta do menino havia ligado para Ademir para informar que Arthur havia piorado. A criança foi levada para a unidade hospitalar, onde segue em estado grave. O pai de Arthur, o Ademir de Melo, contou que o menino passou o último fim de semana na casa da mãe, onde teve uma festa de aniversário para a avó. Ele retornou à casa do pai na segunda-feira seguinte, depois da escola, e segundo o Ademir, o comportamento do filho estava diferente do habitual.
10: Quem não conhece o Arthur não vai perceber, mas a gente que conhece vê que a atitude dele está muito, muito suspeita, uma atitude nervosa. Isso foi confirmado pessoalmente. Assim que ele entrou dentro de casa, o meu filho de 4 anos foi falar com ele, ele sai para lá, Enzo. Aí eu, Arthur, que isso, Arthur? Ele tá aí te perturbando aí, tá desde sábado, ele tá toda hora falando, tu, cadê o tu, cadê o tu?
9: Ademir relatou que a esposa foi arrumar a mochila do menino e encontrou as roupas dobradas e um pedaço de bolo. Quando questionado, o Arthur disse que a mãe havia colocado o doce lá e com isso o pedaço foi oferecido ao menino. Horas depois, ele começou a se sentir mal. O Ademir falou ainda que em sua casa, Arthur sempre foi tranquilo e respeitoso com o pai, a madrasta e os irmãos, mas desde que a mãe do menino começou a namorar, ele tem apresentado acessos de raiva e episódios de agressividade na escola.
10: Com uns 3 anos que essa mãe tem esse relacionamento com esse padrasto do Arthur, eu venho notando um comportamento muito estranho do Arthur. E o Arthur chegou, voltando ao assunto, sentou do meu lado ali. Eu falei, Arthur, melhora, cara. E sem eu perguntar, sem exaltar, ele chega para mim e fala, pai, eu escutei o meu padrasto falar com a minha mãe que se eu voltasse para casa, ele largaria a mãe. Eu e minha esposa olham a mochila dele, perguntou ele se tinha roupa suja na mochila, que ele ficou sábado, domingo de manhã na segunda. E quando a minha esposa abre, a surpresa era que é uma roupa dobrada, suja, bem dobrada, e o bolo embaixo. Sendo que o Arthur não dobra a roupa.
9: A investigação está a cargo da delegacia da região. Em nota, a Polícia Civil informou que aguarda a conclusão dos laudos médicos, toxicológicos e periciais para o completo esclarecimento do ocorrido.
0: Os deputados devem analisar nesta terça-feira a PEC que reduz a maioridade penal em 2 anos. Se aprovada, ela vai permitir que quem tem a partir de 16 anos já possa responder legalmente por crimes. O repórter Adriano de Almeida traz os detalhes pra gente.
11: A proposta de emenda à Constituição que propõe a redução da maioridade penal de 18 para 16 anos deve ser analisada nesta semana pela Comissão de Constituição e Justiça da Câmara. Essa proposta é defendida principalmente pela ala da oposição, que deve usar o tema para pressionar o governo na área de segurança pública. O texto defende que a maioridade é atingida aos 16 anos, idade a partir da qual a pessoa é considerada penalmente imputável e capaz de exercer plenamente todos os atos da vida civil. O relator da proposta, deputado Coronel Assis, já deu parecer favorável para a PEC. Na discussão da redução da maioridade penal, deputados do PT têm se posicionado contra e tentado impedir a aprovação da proposta na CCJ. Já o ministro da Justiça e Segurança Pública, Wellington César Lima e Silva, disse em entrevista ao jornal O Globo ser a favor de debater o tema de uma forma mais ampla. A fala dele contraria o posicionamento da base aliada do presidente Lula, que tem sido contra a redução da maioridade penal.
0: Mais de 10 vítimas do ginecologista que abusava sexualmente das pacientes em consultório prestaram denúncias com a repercussão do caso. A repórter Érica Livigardi traz as informações.
9: A Polícia Civil afirma que vai concluir o mais breve possível os procedimentos para encaminhar a investigação dos casos de abuso sexual cometidos por um ginecologista durante as consultas médicas à Justiça. Até o momento, 17 denúncias foram feitas contra Carlos Alfredo Mendes de Oliveira. A delegada titular da Delegacia Especializada de Atendimento à Mulher de São João de Meriti, Vanessa Martins, contou que, com a repercussão do caso, no início de junho, outras mulheres procuraram a instituição.
12: A Delegacia de Atendimento à Mulher de São João de Meriti foi procurada por outras mulheres pacientes do médico ginecologista que identificaram nas reportagens, pelos relatos das outras vítimas, a semelhança com o que fora por elas experimentado dentro do consultório médico por esse profissional de saúde que, a pretexto de estar prestando atendimento, cuidado médico, se aproveitava desse contexto de silenciamento, de clandestinidade que o consultório propicia para levar a efeito uma série de atos de abuso sexual contra as pacientes.
9: A investigação começou em 2024, quando uma vítima foi até a DEAM para realizar uma denúncia contra Carlos Alfredo Mendes de Oliveira. A apuração revelou que havia outros 4 registros precedentes contra o médico, praticados em 2015, 2019, 2020 e 2021. Em 2026, após o fim das investigações do quinto caso, mais uma ocorrência chegou na delegacia. Vanessa Martins reforçou a importância das denúncias.
12: Importante destacar que é fundamental que outras mulheres vítimas do mesmo autor, do mesmo médico, compareçam o quanto antes à delegacia, seja a DEAM de São João de Meriti, seja a Delegacia da Mulher de outros locais, ou mesmo as delegacias estão preparadas para acolhê-las e para proceder às demais providências pertinentes. É muito importante, uma vez que a palavra de uma mulher reforça, fortalece a palavra das outras mulheres e robustece o nosso acervo probatório.
9: A reportagem da TMC procurou o Conselho Regional de Medicina do Estado do Rio, que informou que Carlos Alfredo Mendes de Oliveira está suspenso mediante ordem judicial e, por esse motivo, não pode exercer a medicina no país. Há também, em nome dele, um procedimento em tramitação no CREMERJ que corre em sigilo. Questionado, o Tribunal de Justiça do Rio declarou que o processo corre em sigilo e por isso não pode fornecer informações adicionais.
0: Mais de 560 municípios podem perder parte dos recursos que são repassados pelo governo federal para a educação básica. No Paraná, mais de 60 cidades foram notificadas pelo Tribunal de Contas e as informações chegam com o nosso repórter Luiz Fernando de Curitiba.
13: A ausência de prestação de contas de recursos da educação coloca mais de 560 municípios no país em alerta devido ao risco de corte de repasses federais. As informações são de um levantamento do Tribunal de Contas da União. No Paraná, mais de 60 municípios foram notificados por apresentarem pendências graves no envio de dados para os sistemas do governo federal. Caso os gestores municipais não corrijam as inconsistências até o dia 31 de agosto, as prefeituras devem perder uma complementação que corresponde a 10,5% do total dos aportes feitos pelo Fundo Nacional de Desenvolvimento da Educação Básica, para garantir a verba de investimento por aluno nessas cidades. Os municípios precisam transmitir duas exigências: a matriz de saldos contábeis e o relatório resumido de execução orçamentária referente a 2025. O Tribunal de Contas do Estado do Paraná declarou que essa pendência fere a lei que regulamenta o Fundeb e compromete diretamente o funcionamento das escolas. A irregularidade pode impactar negativamente a prestação de contas anual das prefeituras. O Tribunal de Contas do Estado reforçou ainda que está fazendo um monitoramento contínuo da lista divulgada pelo Fundo Nacional de Desenvolvimento da Educação. A orientação é de que as secretarias municipais agilizem o envio das informações retificadas para evitar a falta de recursos nos cofres municipais durante o ano que vem.
0: Agora o assunto é nutrição. O preço do whey protein subiu mais de 40% em 2 meses. E o motivo tem tudo a ver com o queijo. Isso mesmo, o whey é feito de soro que sobra da produção de queijo. Então, quando a demanda por proteína explode, a oferta simplesmente não consegue acompanhar. E para falar sobre isso, claro, a TMC conversou com a nossa colunista, a nutricionista Amanda Figueiredo.
14: Eu acho que nunca se falou tanto em proteína. Consumo de proteína, seja ela vindo da alimentação quanto do whey, principalmente agora que estamos vendo a era das canetinhas emagrecedoras, mais ainda as pessoas estão entendendo um pouco a necessidade, como deve ser o consumo proteico, porém, até existe uma continha assim, mas é tudo muito relativo. Tem alguns números que falam entre 1,2 até 2 gramas de proteína por peso. Então, se a pessoa pesa 60 quilos, ela tem que multiplicar ali por 1,2 a 2 gramas, e aí ela vai chegar na necessidade de proteína no dia. Porém, isso é tudo muito relativo. Você precisa entender quem é essa pessoa. Se ela faz atividade física ou não, se ela tem algum problema de saúde ou não, então, como que está essa alimentação dela? Então, a gente tem que primeiro entender que é muito individual. E apesar do whey ser um excelente suplemento, ele nunca, jamais pode ser a nossa principal fonte de proteína do dia. A gente precisa ter a proteína vinda da nossa alimentação, da comida de verdade. E caso sim você tenha uma necessidade de aumentar o seu aporte proteico, o whey protein ele entra como uma cereja do bolo. Não é indicado que o whey seja substituto de uma refeição ou de várias refeições. A gente pode entrar com ele, mas não que ele seja obrigado para bater a meta diária de proteína. O whey protein, ele tem um scoop, pode ter de 20 a 30, dependendo da marca. Então, você pode ali mais facilmente atingir essa base de proteína. Então, teoricamente, tem mais proteína no whey. Porém, quando eu tomo um whey, eu estou tomando proteína. Quando eu como um ovo, eu estou comendo proteína, vitamina B12, colina, ferro, então são muitos nutrientes, não adianta a gente só olhar para a proteína e esquecer que a partir de um alimento

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Muito bom dia a você que sintoniza a TMC. Este é o Amanhã TMC e aqui você fica por dentro de todas as informações mais relevantes do noticiário do Brasil, do mundo, do esporte, para você acordar muito bem informado e muito bem informada aqui no Amanhã TMC. O ministro Cássio Nunes Marques, presidente do Tribunal Superior Eleitoral, determinou a suspensão da divulgação de uma pesquisa do Instituto Atlas Intel, que apontava queda nas intenções de votos do senador Flávio Bolsonaro. A decisão foi tomada de forma individual e será analisada pelo plenário do TSE nesta terça-feira, quando os demais ministros poderão confirmar ou revogar a medida. O levantamento ouviu 5.032 pessoas entre os dias 13 e 18 de maio, com margem de erro de 1 ponto percentual e nível de confiança de 95%. Segundo os resultados divulgados, Flávio Bolsonaro teria registrado uma queda de 5 pontos percentuais nas intenções de voto. A pesquisa foi realizada após a repercussão de um áudio em que o senador aparece pedindo recursos ao empresário Daniel Vorcaro. O Partido Liberal recorreu ao TSE, alegando que o questionário da pesquisa foi estruturado de uma forma a influenciar negativamente a avaliação dos candidatos sobre o pré-candidato. De acordo com a ação, 8 das 49 perguntas tratavam diretamente do Banco Master e foram apresentadas em sequência antes das perguntas sobre intenção de voto. Ao conceder a liminar, Nunes Marques considerou plausível o argumento de que questões com conteúdo negativo sobre o Banco Master apresentadas imediatamente antes da pergunta eleitoral poderiam influenciar as respostas dos entrevistados. Segundo a decisão, esse formato poderia caracterizar uma interferência indevida no resultado da pesquisa, funcionando como uma forma de propaganda negativa disfarçada de levantamento de opinião pública. O Ministério da Saúde anunciou nesta segunda-feira a suspensão temporária da vacina contra a dengue, desenvolvida pelo Instituto Butantan. A decisão foi tomada após o registro de duas mortes suspeitas que podem estar relacionadas ao imunizante. O anúncio foi feito em conjunto com a Agência Nacional de Vigilância Sanitária, a Anvisa, e representantes do Butantan. Desde o início da campanha, cerca de 500 mil doses já foram aplicadas em todo o país. Além das duas mortes em investigação, o Ministério da Saúde também informou ter recebido 42 relatos de reações graves, possivelmente associadas à vacinação. A vacina do Butantan é considerada um marco por ser a primeira do mundo contra a dengue aplicada em dose única e também a primeira desenvolvida integralmente no Brasil. As autoridades ressaltam que ainda não há confirmação de que os óbitos tenham sido causados pela vacina. A suspensão vai permanecer em vigor enquanto são realizados os estudos e análises necessários para esclarecer os casos. Em nota, o Instituto Butantan afirmou que mantém seu compromisso e rigor absoluto com a ciência, a saúde da população e irá seguir trabalhando para apoiar o Ministério da Saúde e a Anvisa, fornecendo todas as informações disponíveis sobre a vacina, realizando novos estudos e acompanhando o trabalho da farmacovigilância dos vacinados. A defesa de Jairo Souza Santos Júnior, o Jairinho, apresentou nesta segunda-feira um recurso ao Tribunal de Justiça do Rio de Janeiro, pedindo a anulação do júri popular que o condenou pela morte do menino Henry Borel. O pedido foi protocolado pelo advogado Ricardo Rodrigo Falks, e tem como principal argumento uma suposta parcialidade da juíza Elizabeth Machado Louro durante a condução do julgamento. Jairinho foi condenado a 43 anos e 9 meses de prisão pelos crimes de tortura e homicídio. O julgamento ocorreu no segundo tribunal do júri do Rio de Janeiro, durou 11 dias e terminou na madrugada da última quarta-feira, quando a sentença foi lida pela magistrada. Henry Borel tinha apenas 4 anos de idade quando morreu. A defesa de Jairinho não foi a única a recorrer da decisão.

0: O Ministério Público do Rio de Janeiro também apresentou recurso após o encerramento do julgamento. Os promotores questionaram uma alteração em um dos quesitos submetidos aos jurados que levou à desclassificação da conduta atribuída a Monique Medeiros para homicídios culposo, quando não há intenção de matar. O Ministério Público defende que o caso deveria ter sido reconhecido como homicídio doloso, modalidade que pressupõe intenção. Leniel Borel, pai de Henry e assistente de acusação do processo, também informou que pretende pedir a anulação do julgamento. Até o momento, o Tribunal de Justiça do Rio de Janeiro ainda não definiu uma nova data para analisar os recursos apresentados. Uma hora e seis minutos pelo horário de Brasília. Muito bom dia a você que sintoniza a TMC. No bloco agora do A Cidade é Sua, direto do Rio de Janeiro, conversamos com a Silvia Gonzaga, coordenadora dos projetos sociais do Consórcio Cristo Sustentável e presidente da obra social Leste 1, o Sol. Em pauta, as ações sociais e sustentáveis do consórcio que administra o Cristo Redentor. Vamos conferir agora essa entrevista do A Cidade é Sua, direto do Rio de Janeiro.
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2: Eu me chamo Rebeca Renzi e vou estar aqui com você pela próxima hora para a gente conhecer os entrevistados desse episódio. Primeiro, a gente vai conversar com a Silvia Gonzaga. Ela é coordenadora dos projetos sociais do Consórcio Cristo Sustentável e presidente da obra social Leste 1, o Sol. Vocês sabem, né, que o Cristo Redentor é a maior atração turística aqui do Rio de Janeiro, mas ele também faz vários projetos e tem várias iniciativas voltadas para a gente. Eles falam, inclusive destacam, que Cristo desce a montanha para ajudar também a nossa população. Então a gente consegue mencionar a Campanha dos Agasalhos, por exemplo, que é tão conhecida, que acontece todo ano aqui na cidade, e outras campanhas que a gente vai descobrir agora. Vamos ouvir a entrevista.
3: Seja bem-vinda, Silvia, ao A Cidade é Sua. O que é o Consórcio Cristo Sustentável, por favor?
4: Então, o consórcio é a união de três instituições, né, que se uniram para fazer o bem para a cidade do Rio de Janeiro. É, o Cristo Redentor, né, é a primeira das instituições. Ele começou os projetos sociais quando ele fez 80 anos, esse ano vai fazer 95, então são 15 anos que o Cristo está envolvido com projetos sociais. Um dos primeiros projetos que surgiram foi o Ação de Amor, depois foi o Centro de Atendimento à Mulher, depois o Banho de Amor. Então, são os projetos iniciais do consórcio. Num dado momento, já no, ali por 2019, 2020, o Padre Omar, que é o reitor do Santuário Cristo Redentor, ele assumiu a obra O Sol, né? Que é a obra social Leste 1, O Sol. É uma instituição de assistência social, né, que trabalha com desenvolvimento humano, desenvolvimento do artesanato, da economia criativa de um modo geral, e aí fortaleceu ainda mais os trabalhos dessa instituição, o Sol, que é uma instituição muito antiga, sexagenária, tradicional aqui na Zona Sul, e que tem trabalhos assim, com artesanato brasileiro realmente há 6 décadas. E, por fim, entrou mais uma instituição para nos ajudar, né, formando esse consórcio, que é o Instituto Redento, que é um instituto que trabalha na captação de recursos, na busca de novos parceiros, para que o Cristo e o Sol, cada dia, possa fazer mais os seus projetos acontecerem. Então, hoje é uma grande força, Instituto Redento, consórcio formado por essas três, Instituto Redento, o Sol e Cristo Redentor. O Cristo é sempre esse articulador, o comunicador que nos faz falar com a sociedade. O Sol, ele operacionaliza o dia a dia das ações. Aqui, as pessoas chegam, são atendidas, vão para os projetos, para as oficinas. Então, esse boom de trabalho conjunto fez que a gente ampliasse muito a nossa capacidade de atendimento.
3: É, porque querendo ou não, o Cristo tem um alcance incrível, né? Todo mundo conhece o Cristo Redentor e é muito legal ver como, além de um ponto turístico gigantesco, ele devolve, né, para a cidade do Rio de tantas formas. Qual você acha que é a maior importância de ter um atrativo tão grande do lado da população do Rio, assim, voltada, né, voltando os trabalhos para a gente?
4: Então, é essa consciência mesmo. Está no DNA da Igreja Católica, né? Fazer o bem, realizar Não, eu não diria a caridade, a solidariedade, colocar a solidariedade em ação. Então, o Cristo tem essa responsabilidade pelo seu próprio DNA, né, de fazer. O padre usa um termo muito interessante, que é o Cristo desce a montanha para fazer o bem. Então, aquele Cristo que é um santuário, é um monumento turístico, religioso, né, tem todo um apelo de turismo e cultural. Mas ele também é voltado, além da sua religiosidade, por ser um santuário que realiza batizados, casamentos, tudo aquilo que é próprio de um santuário, ele não se esquiva, né, de fazer a sua parte para que a transformação social aconteça. Aí é bem esse termo que o padre usa: o Cristo desce a montanha, ele recebe tanta gente, milhares de turistas, responsabilidade pelo seu próprio DNA, né, de ainda mais. Os trabalhos dessa instituição, o SOL, que é uma instituição muito antiga, sexagenária, tradicional aqui na Zona Sul, e que tem trabalhos assim com artesanato brasileiro realmente há 6 décadas. E, por fim, entrou mais uma instituição para nos ajudar, né, formando esse consórcio, que é o Instituto Redento, que é um instituto que trabalha na captação de recursos, na busca de novos parceiros, para que o Cristo e o SOL. Cada dia possa fazer mais os seus projetos acontecerem. Então, hoje é uma grande força. Instituto Redento, consórcio formado por essas três: Instituto Redento, o Sol e Cristo Redentor. O Cristo é sempre esse articulador, o comunicador que nos faz falar com a sociedade. O Sol, ele operacionaliza o dia a dia das ações. Aqui, as pessoas chegam, são atendidas, vão para os projetos, para as oficinas. Então, esse boom de trabalho conjunto fez que a gente ampliasse muito a nossa capacidade de atendimento.
3: É, porque querendo ou não, o Cristo tem um alcance incrível, né? Todo mundo conhece o Cristo Redentor e é muito legal ver como, além de um ponto turístico gigantesco, ele devolve, né, para a cidade do Rio de tantas formas. Qual você acha que é a maior importância de ter um atrativo tão grande do lado da população do Rio, assim, voltada, né, voltando os trabalhos para a gente?
4: Então, é essa consciência mesmo. Está no DNA da Igreja Católica, né? Fazer o bem, realizar essa. Não, eu não diria a caridade, a solidariedade, colocar a solidariedade em ação. Então, o Cristo tem essa responsabilidade pelo seu próprio DNA, né? De fazer. O padre usa um termo muito interessante, que é o Cristo desce a montanha para fazer o bem. Então, aquele Cristo que é um santuário, é um monumento turístico, religioso, né? Tem todo um apelo de turismo e cultural, mas ele também é voltado, além da sua religiosidade, por ser um santuário que realiza batizados, casamentos, tudo aquilo que é próprio de um santuário, ele não se esquiva, né, de fazer a sua parte para que a transformação social aconteça. Aí é bem esse termo que o padre usa: o Cristo desce a montanha. Ele recebe tanta gente, milhares de turistas, mas pouquíssimas pessoas sabem que esse Cristo Redentor desce, né, fazendo bem ali na região próxima a ele, né, na região de Guararapes, todas aquelas comunidades que tem ali em Santa Teresa, mas como toda a cidade, e hoje a gente pode dizer que todo o estado se beneficia desse trabalho social que o Cristo Redentor realiza através do consórcio.
3: Só para fazer um parênteses muito rápido, para a gente explicar para as pessoas,
4: Sim.
3: o que seria um santuário do Cristo Redentor? Só para a gente deixar isso bem claro.
4: O santuário, ele é dentro da Igreja Católica, nós temos a organização assim. Nós temos, dentro da Arquidiocese, né, que é a igreja mãe de todas as outras igrejas, nós temos as igrejas paroquiais, nós temos os santuários, que são fontes de devoção específica, não é? E nós temos as capelas. O Cristo é uma igreja, né, denominada santuário, porque ele recebe muitos visitantes e ele tem um devocional ligado a ele, assim, depois se despontar, né, com profissionais no ramo que elas escolheram. Então é muito legal vê-las crescerem. Às vezes pessoas que eram totalmente dependentes de um Bolsa Família, hoje elas têm outros ganhos e outra possibilidade de crescimento. Isso é muito legal.
3: Perfeito. E só para a gente finalizar, assim, eu sei que tem muita coisa para falar do Consórcio Cristo Sustentável. O trabalho de vocês realmente é incrível, parabéns. Mas para a gente fechar, para onde você vê o trabalho de vocês indo, assim? Qual o impacto que você acha que vocês podem ter maior, né, que já tem?
4: Então, eu percebo que nós temos que avançar, né, nessa linha de um trabalho completo, pensando em cada etapa. A gente

0: tem medido os resultados, a gente quer saber ainda, existe vulnerabilidade dentro do processo para que cada vez mais a gente possa corresponder e elas possam ter essa inserção social, que é o sonho da gente, né? Onde elas têm autonomia de vida financeira e emocional, né? Com todo esse viés também psicológico que a gente tanto gosta de apoiá-las. E a parte da empregabilidade, a gente está muito aqui trabalhando isso, a melhoria do. Que elas tenham melhoria do seu, da sua escolaridade, né? Isso também agora é uma meta muito importante para nós, principalmente agora em 2027, é o nosso principal foco, né? De dar a elas também essa melhoria na escolaridade, porque geralmente elas também têm isso como uma defasagem muito grande, principalmente se elas quiserem trabalhar no mercado formal de trabalho.
1: Entendi. E o consórcio também dá aulas de educação ambiental, né? Vocês têm uma visão muito para frente de temas muito atuais, né, do que está acontecendo.
0: Muito. O educador, né, Marco Antônio, que é o educador, ele faz as oficinas transversais a tudo que nós fazemos. Tanto é que, por exemplo, nós tivemos 1.238 oficinas socioambiental no ano passado. Por quê? Todo mundo que entra aqui aprende, né, a cuidar da casa comum, né, que é para nós o mais importante, saber que esse planeta é nosso. E cuidar dele é responsabilidade de todos nós. Então, elas aprendem isso cuidando do espaço que elas estão ocupando dentro das oficinas. Ele cria essa sensibilidade para que elas possam perceber dentro das suas casas como elas podem ser, né, mais sustentáveis. E passa também até pelas oficinas de aprendizado, né, na área de gastronomia, aproveitamento integral de alimentos. Então, esse eixo ambiental, né, Marco Antônio, que é o educador, ele faz as oficinas transversais a tudo que nós fazemos. Tanto é que, por exemplo, nós tivemos 1.238 oficinas socioambiental no ano passado. Por quê? Todo mundo que entra aqui aprende, né, a cuidar da casa comum, né, que é para nós o mais importante, saber que esse planeta é nosso e cuidar dele é responsabilidade de todos nós. Então elas aprendem isso cuidando do espaço que elas estão ocupando dentro das oficinas. Aí ele cria essa sensibilidade para que elas possam perceber dentro das suas casas como elas podem ser, né, mais sustentáveis. E passa também até pelas oficinas de aprendizado, né, na área de gastronomia, aproveitamento integral de alimentos. Então, esse eixo ambiental e o eixo de educação ambiental é um dos mais crescentes aqui dentro do projeto também. E isso é um grande diferencial, porque perpassa toda a oficina. Chegou aqui, passa por essa consciência ambiental. E agora, na Semana do Meio Ambiente, o Marquinho está com uma atividade super interessante, super diferenciada, inclusive com os filhos dessas mulheres que participam das oficinas e são impactados também, né, com essa nova consciência de cuidado com o mundo, cuidado com o meio ambiente, né?
1: A gente vê como tudo está entrelaçado no final, né? Toda ajuda acaba sendo com o mesmo objetivo, né? Muito legal.
0: Exatamente.
1: Muito
0: É
1: obrigada,
0: isso.
1: Silvia, por participar aqui da Cidade é Sua. Muito obrigada mesmo por compartilhar um pouquinho do que o consórcio faz. Adorei saber um pouco mais dos projetos de vocês e obrigada pela oportunidade.
0: Certo, que todas as pessoas possam acompanhar as nossas redes sociais, para ver, né, toda a entrega que nós fazemos, porque nós temos o Instagram da obra social Sol Leste 1, que as pessoas podem entrar, todo dia tem fotos, vídeos, tudo isso que eu falei aqui tá lá, né? A pessoa pode ser um seguidor, acompanhar tudo aquilo que nós fazemos e ver o rostinho de cada pessoa sendo impactada por aquilo que nós fazemos.
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1: Espero que vocês tenham gostado dessa entrevista, porque agora a gente vai ouvir a Letícia Gabriela. Ela é executiva social e diretora institucional da CUFA, a Central Única das Favelas, e da Favela Holding. Com ela, a gente vai falar um pouquinho sobre a importância de uma organização do tamanho da CUFA para a população que realmente precisa dos seus cuidados. Nesse último mês, eles começaram uma campanha de apoio psicológico às mulheres das comunidades aqui do Rio de Janeiro e de todo o Brasil. E assim eles vão construindo um trabalho muito inspirador, principalmente assim com projetos que a gente já conhece, né? Como a Taça das Favelas, por exemplo, que a gente pensa, ah, não, é só um campeonato de futebol, mas não. Ele tem todo um propósito por trás, tem todo um trabalho com as crianças dessas comunidades por trás. Então a gente consegue ver o trabalho, né, a abrangência do trabalho da CUFA para além desses projetos conhecidos. Eles ajudam, oferecem apoio, eles dão uma rede de apoio 360 graus para as pessoas das comunidades, tanto do Rio de Janeiro quanto do Brasil. Mas aqui vocês sabem que a sede da CULFA é no Rio de Janeiro, então a gente vai conversar um pouquinho com ela sobre a importância para cá, para a nossa cidade. Principalmente com outros projetos, como, por exemplo, a Expo Favela, que acabou de acontecer ali no Museu do Amanhã, no centro do Rio. Tenho certeza que você que está ouvindo já ouviu falar. E esse tipo de evento, de festival que eles promovem, traz também muito do empreendedorismo dessas comunidades. Então, aqui, nessa entrevista, a gente vai falar não só sobre projetos pontuais da CULFA, mas como eles afetam a nossa cidade e as comunidades daqui. Vamos ouvir.
3: Letícia, seja bem-vinda. A Aula Cidade é Sua, então a gente vai aqui falar um pouquinho sobre a CULFA. Eu vou começar te perguntando do começo. Me fala um pouquinho da importância da CULFA aqui na cidade.
4: Perfeito, a CULFA é uma instituição que existe há quase 30 anos. Ela está hoje presente em todo o território nacional, em mais de 5 mil favelas e em 79 países. A CULFA ela nasce do Rio de Janeiro, a nossa sede principal é aí no Viaduto de Madureira, que é a grande referência, e o nosso fundador, Celso Ataíde, também é daí do Rio de Janeiro. Hoje, a organização ela atua em várias frentes, em especial nas frentes de empreendedorismo, de esporte, cultura, lazer, cidadania, e o que a gente traz como DNA da CULFA é a potência das favelas. Porque hoje, quando você olha para o território de favela e periferia, você vê muita potência, mesmo com todos os desafios sociais. E o papel da CULFA é apresentar todo esse cenário de concretude, de realização que as favelas e os territórios têm. E não somente isso, os seus moradores, que têm muita resiliência, que têm muita criatividade e que têm muita potência.
3: Nossa, muito legal. Vamos falar um pouquinho sobre os projetos que estão acontecendo por agora. A gente recebeu aqui recentemente um programa nacional, né, gratuito, de atendimento psicológico. Como é que ele funciona? Assim, qual o público-alvo dele? O que vocês buscam com esse tipo de programa? Tão importante, né?
4: Sim, esse é mais um dos projetos que nós temos com a CULFA e com o seu braço econômico, que é a Favela Hold. É uma parceria entre Favela Seguros, CULFA, onde a gente criou essa estrutura do atendimento emocional, visando esse know-how, né, de necessidades que nós temos hoje na sociedade brasileira, que é a questão da saúde mental. E o nosso papel é questionar quem cuida de quem cuida. Então, a gente entendeu dentro do território que hoje as mães, as mulheres que estão na ponta, cuidando das suas famílias, muitas das vezes liderando seus lares ali sozinhas, elas precisam de um apoio emocional, um apoio psicológico, e a gente conseguiu transformar isso em realidade. A gente sabe que o acesso à saúde mental, o acesso a uma terapia, a todo esse canal, né, que envolve o atendimento psicológico é muito desafiador no Brasil ainda, infelizmente, mesmo nós sendo o país que mais sofre com essas questões de ansiedade, questões de saúde mental, mas hoje o nosso papel é democratizar esse acesso. E aí o olhar é focado em mulheres, tá? Então a gente fez uma ação muito especial de Dia das Mães, a gente conseguiu mais de 10 mil vagas para poder construir, já temos no programa mais de 6 mil mulheres que estão sendo cadastradas, automaticamente atendidas, e a ideia é que elas possam ter a oportunidade de buscar o seu cadastro e participação nesse projeto até o final do mês agora. Então, quem não acessou essa oportunidade ainda tem tempo de acessar, e tem sido uma ação cidadania, de solidariedade, mas também de compromisso social, que é como acontece todos os projetos da CULFA na ponta.
3: E por que, assim, o foco principal, então, são as mães solo, né? E o trabalho delas dentro das comunidades. Vocês perceberam que é um público que pouca gente se preocupa, assim, é uma parcela da população que, às vezes, não é tão lembrada nesse sentido? Pode se dizer assim?
4: Sim, total. Quando a gente olha para a base da pirâmide, quem sustenta a base da pirâmide social são as mulheres. E quando a gente faz um recorte racial, são as mulheres negras. Então, quando a gente pega todas as mazelas sociais que existem no nosso país, é um rosto de uma mulher negra que está nessa ponta, sendo a principal persona. E dentro desse papel, quando a gente está num território atuando, não só atuando nas ações, mas também no processo de escuta, a gente vê essa necessidade. E foi a partir desse apelo social, dessa necessidade, que a gente entendeu que era um caminho importantíssimo de construir essa ação, principalmente para democratizar o acesso a essa saúde, em especial focado na saúde mental. A gente sabe dos desafios que existe ainda também para esse tipo de assunto, né? Existem muitos mitos, mas o nosso trabalho hoje tem sido comunicar e dar essa oportunidade.
3: Qual você acha que é o maior desafio que a CUFA enfrenta? Porque agora a CUFA é uma rede muito consolidada, né? Realmente uma instituição muito conhecida no país todo, mas eu imagino que ainda deve ter algum tipo de desafio ou obstáculo que vocês enfrentem, para botar e implementar esse tipo de projeto, né?
4: Ter parceiros que acreditem no processo e nessa parceria. Então, hoje, nós temos um apoio econômico que vem da Mag Seguros, que fez a construção do Favela Seguros, que é uma parceria junto com a CUFA, tem todo esse empenho social. Então, é muito importante que as empresas, que todo esse processo de narrativa de construção governamental, sociedade privada, esteja envolvido para poder fortalecer as ações desse território e para esse território.
3: E quais são, assim, os outros projetos que vocês estão tocando agora? Por exemplo, vocês têm o Taça das Favelas, né? Que é super conhecido, por exemplo, para os meninos que gostam de futebol e tal, para quem tem esse sonho. Mas quais são os outros projetos, assim, que vocês estão tocando?
4: É muito legal porque aqui é um mar de projetos, né? Como eu te disse, a CUFA hoje está em mais de 5 mil favelas no Brasil e dentro do cenário global em 79 países. E as CUFAs têm as suas autonomias de construir várias ações. Então, se eu fosse elencar todas, elas seriam desafiadoras, mas tem projetos nossos que são nacionais, como Taça das Favelas, como você bem citou, que acontece em todos os estados e que a CUFA está presente. E nós temos também o Expo Favela, que é uma feira de empreendedorismo que atua nessa construção da favela e do asfalto e como que a gente usa isso, né? A gente traz a potência dos negócios que estão ali de forma invisível no território de favela, a gente puxa para um epicentro e dá a oportunidade à pessoa apresentar. E quando a gente fala do asfalto, são possíveis investidores e pessoas que podem contribuir com aqueles negócios. E falar do empreendedorismo é a gente falar de futuro também, porque as pessoas buscam uma certa autonomia nesse processo. Então, são dois grandes projetos da CUFA hoje, mas nós temos esse projeto de atendimento psicológico, temos projetos culturais de audiovisual que também está acontecendo. Nós estamos fazendo junto agora com a Rede Globo de Televisão um projeto de audiovisual muito potente, em que vai escolher jovens da periferia e da favela para poder potencializar e dar espaço no mercado, e mais do que isso, formar também. Nós temos Escola de Negócios das Favelas, que também tem vários projetos que estão acontecendo junto com instituições grandes, como a Fundação Dom Cabral, que é uma rede, né, uma potência, quando a gente fala de estudo e focado em economia no país, e trazer isso como oportunidade para a favela é muito importante. Na verdade, eu digo que é um divisor de águas, porque a gente vai construindo um novo mundo e um novo futuro. E nós temos uma figura muito importante, que é o Bezerra da Silva. Ele vai fazer uma construção social de lembrança e de validação assim desse artista tão potente que é na sociedade. E agora, aí no Rio de Janeiro, nós teremos o Museu da Manhã, o lançamento dos 100 anos de Bezerra da Silva, em que vai ser proposto uma ação de desenvolver não só uma ação social que envolve cinema, mas também uma ação social que mostra a trajetória dele no palco, na música, no audiovisual, no contexto social e também histórico. E deixa eu pensar aqui se nós temos mais ações potentes que acontecem. Já podemos esperar também pelo Fórum Mundial das Favelas. A gente, esse ano, chega na terceira edição do Fórum Mundial das Favelas, que ele veio junto de uma ação muito importante, que foi o G20 Social, que foi sediado também no Rio de Janeiro. Pela primeira vez, teve ali o braço social e a CUFA conseguiu construir o G20 Social, emplacou questões importantes do território de favela e periferia. Nós construímos um documento técnico chamado Comuniqué, que tinha ali todas as problemáticas do território de favela e periferia, mas também as soluções. Então, são diversas ações por todo o Brasil, mas no Rio de Janeiro são essas bem latentes. Taça das Favelas está chegando aí, Expo Favela também, que a gente está construindo a etapa nacional, que pode ser também por aí, ou em São Paulo, enfim, está sendo decidido, mas são projetos que estão circulando também, fora as ações, que a gente está sempre envolvido com doações e parcerias, enfim. E também nós temos alguns projetos com shows, né? Então a gente tem parceiros sociais que traz para a gente participação de arrecadar alimento em shows grandes, e a gente consegue então atuar nesse cenário e depois na ponta levar para as comunidades e as favelas que mais precisam desse apoio. Lembrando que as ações assistencialistas são importantes, mas o nosso papel é sempre construir ações sociais em que essas pessoas consigam despertar para a sua ação cidadã, consiga pensar em políticas públicas, e também a gente sempre convida nossos parceiros governamentais e da ação privada, porque a gente entende que esse caminho conjunto é o caminho que vai levar a gente para realizações de um mundo diferente. Porque naquele momento a cesta básica vai ajudar, mas aquilo não é tudo. Então a gente cria possibilidades e oportunidades para que aquela pessoa e aquela família também consiga se fomentar. Então, quando a gente fala do Taça das Favelas, parece que é só um evento esportivo, parece que é só ali a bola no campo. Mas você fala de protagonismo, de pertencimento, de oportunidade para aquele jovem que está na ponta, que muitas das vezes não sonha, tira ele de uma situação que pode ser até um caminho desastroso para o crime ou para outras situações, para levar para um cenário de oportunidades, de reconhecimento e também de ações positivas, porque não é só o jogo em campo, a gente também faz workshops de formações para esses jovens, e ao trazer o jovem, a gente traz toda a família. Então, por exemplo, o Taça das Favelas é um projeto que atinge 600 mil jovens como um todo. É muito grande, é muito potente, e é dessa forma que a CUFA trabalha.
3: Nossa, é muito legal a gente perceber, porque eu estive na última Expo das Favelas que aconteceu aqui no Rio, no Museu do Amanhã, e a gente vê que o trabalho de vocês é justamente para isso, né? Para incentivar as pessoas a conquistar uma independência, uma autonomia financeira, né? Que eu acho que é o grande diferencial da pessoa conseguir galgar o próprio negócio, conseguir se desenvolver no que ela gosta, no que ela sabe fazer. E a gente percebe, assim, comércios e vendas, né, e atividades mesmo das mais variadas, né, que a gente nem imagina. E é tão legal ver o trabalho de vocês assim voltado para isso, né, que é a forma que você tem de, é o que você falou, né, a comida vai ajudar ali momentaneamente, mas você capacitar a pessoa para ela se desenvolver e ela conseguir ter essa autonomia financeira acaba sendo um dos principais alicerces, né, de vocês.
4: Sim, dentro dessa sua fala, a partir da Expo Favela, nós criamos a primeira escola de negócios da favela, porque a gente entendeu que não basta só o empreendedor ir lá e mostrar o seu negócio, ele precisa saber de gestão, ele precisa saber o que ele está fazendo, ele precisa garantir que aquele negócio dele tem um plano de negócio, tenha uma sustentabilidade. Então a gente constrói nesse olhar de capacitação e formação também. É muito importante porque a gente também vai deixando um legado muito potente e preparando as pessoas para que de fato elas tenham uma autonomia, criação de renda, de oportunidades. Então, assim, são várias ações que englobam nesse processo de responsabilidade social e também do impacto na ponta, de pessoas que muitas das vezes estão atuando de forma visível, e o nosso papel é só trazer ali a luz, porque na verdade nosso papel é só dar um microfone, porque a voz a pessoa tem, e aí a gente vem com essa autonomia de mostrar tanta diversidade, como uma Expo Favela, que você vê empreendedor desde a área de beleza, como da área de cosméticos, saúde, comida, roupa, moda, enfim. É uma mistura muito bonita, muito potente, artistas independentes que vão desde a parte musical até a parte também de construção de literatura. Então, é realmente um pedaço de oportunidade que diz muito quem é a favela e a potência dela também.
3: É o que você falou, sobre essa questão do curso de empreendedorismo, né? A pessoa às vezes tem uma pérola na mão com o que ele faz, assim, com desde a gastro... pessoas que chegam para vocês, vocês já encaminham, como é que funciona?
4: Bom, na verdade é assim, a Expo Favela, ela é aberta com inscrições. Então, todas as pessoas que passam na feira, elas passam por um processo seletivo. E esse processo seletivo transforma-se também numa curadoria. Essa curadoria hoje é feita pela Escola de Negócios da Favela. E aí ele tem a oportunidade não só de acessar espaços que conectam ele com investidores ou com um espaço de formação, como também nós temos uma plataforma digital em que a pessoa consegue se capacitar. Então, tem várias trilhas, né, de formação, trilhas de conhecimento, onde a pessoa acessa e se prepara. E a gente já constrói uma trilha em que a gente entende o nosso público. A gente sabe que o nosso público tem um desafio de tempo, por exemplo. Então, a gente constrói trilhas que são objetivas, claro, sem perder o assunto, a profundidade, a parte técnica, mas sendo uma linguagem acessível, uma linguagem do favelês, uma linguagem democrática e também uma formação que vai de fato mudar o dia a dia e a gestão daquele negócio.
3: Nossa, muito maneiro. Eu estava dando uma olhada também no site de vocês, na parte dos projetos, e eu fiquei curiosa com o Criativos da Favela. Você pode me explicar um pouquinho sobre ele?
4: Sim, claro, o Criativo da Favelas é um projeto nosso de audiovisual, em que tem também essa parte de IA. Então, são jovens periféricos também, que muitas das vezes estão envolvidos com audiovisual, mas não têm uma formação técnica. Então, hoje nós temos a empresa chamada Favela Filmes, que também é do braço econômico da Favela Hold, que alimenta a CUFA economicamente falando. E dentro desse cenário, a gente viu o quanto era importante ter uma atuação desses jovens para ter essa oportunidade, porque o nosso fundador também do projeto, ele vem dessa realidade, né? Tem o Celso Ataíde, tem o John, que cuida desse projeto, e ele vem dessa realidade de ter tido uma oportunidade social para hoje ele ser um cara do mercado e quem faz acontecer. Então, o Criativos da Favela, ele vem com esse olhar do audiovisual, e a gente conseguiu fazer uma parceria muito bacana com a Heineken, que dá espaço em grandes eventos como o DETAL. Então, os nossos jovens, eles são formados e depois, de forma prática, eles têm essa vivência em grandes shows, né, em grandes espaços de criatividade para eles produzirem conteúdos. E automaticamente foram também a construir profissionais. Então, os nossos projetos, eles têm esses dois caminhos, de formação, mas ao mesmo tempo também de conectar com a oportunidade.
3: De realmente inserir no mercado, né? Que muitas vezes é um mercado tão fechado, né, para novas opções. Então é tão importante você fazer essa ponte, né, com novos profissionais e tão
4: Total, e mostrar
3: potentes.
4: para o mercado também que tem essa safra potente, criativa e que já produz e que, na verdade, só precisa de um espaço.
3: É verdade. E falando um pouquinho sobre isso também, sobre mostrar e amplificar, né, essas vozes, me fala um pouquinho do Fórum Mundial das Favelas, como é que é?
4: O Fórum Mundial das Favelas, ele é um encontro anual em que todos os anos a gente tem uma pauta em que traz, né, os nossos líderes do Brasil e os nossos líderes globais também. Então a gente consegue trazer mais de 40 nacionalidades. É um encontro que acontece no Rio de Janeiro anualmente, geralmente é no final do ano, que é uma reunião de fechamento. E, por exemplo, no ano passado a gente fez a OGFs. Né? A gente tem as ODFs, que são os desenvolvimentos sociais, em que é proposto pela ONU, e a gente propôs o desenvolvimento social da favela, em que a gente coloca ali 12 iniciativas que a gente traz, porque assim, quando a gente fala de favela, claro que entre um estado ou outro são realidades diferentes. Imagina entre um país ou outro. Mas tem coisas que a gente viu que é muito pontual, que é a questão da desigualdade, do combate à fome e a questão também de segurança pública. Então, são três temas, grandes temas, que circulam, independente de onde que é a favela, independente até do país, pode ser dentro ou fora do Brasil. E a partir disso, a gente faz uma reunião com as demandas e também propostas de soluções, porque são pessoas que muitas das vezes conseguem elaborar o processo de encontrar o diagnóstico da problemática, elaboram uma possível solução, mas muitas das vezes não conseguem sistematizar. E o nosso papel hoje tem sido sistematizar tudo isso, com o apoio também. A gente tem um apoio muito potente, que veio da London School Economic, e também da nossa parceira, deixa eu só me recordar aqui, da Unesco. Então, é uma parceria que envolve também a Unesco. Então, é chancelado por ações sociais e também organizações de peso, que faz com que a gente consiga deixar o nosso trabalho de forma técnica, sistematizado e o material que ele é utilizado para você construir políticas públicas, construir ações concretas. E aí o que a gente mostra bastante é o quanto é importante ter essa provocação para ter um compromisso social, né? Seja dos nossos governantes ou até mesmo da sociedade civil, que também tem muito poder e muita força.
3: Muitas vezes alguma ação que esteja sendo feita em outro país funciona para cá também, né? E vice-versa. É super importante ter essa troca, né?
4: Sim, total. Por exemplo, a Ecosul Favela já acontece a terceira edição em Paris e tem uma potência muito grande também. A gente está indo também para a África, enfim, está construindo ações importantes fora do Brasil também, e que a gente vê que muitas das vezes só precisa de uma oportunidade. Eu, por exemplo, recentemente voltei de Angola, nós abrimos uma sede em Angola, que na verdade vai representar o espaço de África, e dentro desse cenário a gente começou a trazer, né, coisas que a gente faz aqui no Brasil para lá. A Taça das Favelas é uma dessas ações sociais, e a gente vê o quanto é importante e impactante nesses territórios também.
3: Não, muito legal. E até vice-versa, né? A gente vê que o Brasil tá na moda, assim, no cenário internacional, mas as pessoas não imaginam a riqueza que a gente tem nessa cultura também periférica, né? Eu acompanho até uma influenciadora que ela veio, se eu não me engano, da Austrália, e ela veio, ela começou a conhecer o Rio, ela ficou 3 meses conhecendo só a cultura periférica no Rio de Janeiro. E ela ficou completamente apaixonada. E eu acho que é bem legal a gente mostrar esse outro lado também para quem tá vindo, né? Fazer literalmente esse intercâmbio do que realmente acontece aqui na nossa cultura, não só do Rio, mas do Brasil, né?
4: Sim, o que a gente traz muito importante também é que a gente não quer mais ser um rato de laboratório, em que as pessoas venham entender como funciona, ditar regras, ditar. Não, nós queremos ser protagonistas dessa história, até porque nós temos condições hoje de formular as nossas questões, né? Desde o processo das problemáticas como as soluções. Então, nosso papel hoje é de protagonismo, e quando a gente fala que a favela não é carência, é potência, por ter toda essa narrativa de construção hoje e também de entrega.
3: Maneiro, muito legal, Letícia. Me fala um pouquinho para onde é que você vê agora a CUFA indo, assim, agora que vocês estão, né, expandindo as barreiras internacionais. Qual é o próximo passo de vocês?
4: Bom, tem uma coisa que é muito impactante, que quando eu perguntei para o nosso fundador, Celso Taíde, qual era o grande sonho dele enquanto CUFA, ele falou: o meu maior sonho é que a gente não existisse, porque a gente só existe porque eu tenho uma dor social. A gente não se orgulha, né, de ver tantas favelas, de ver tantos desafios sociais que nós enfrentamos, mas hoje nós somos um canal muito potente de trazer a força do território e de trazer essa construção. Então, a gente sempre caminha para fazer com que esse crescimento cada vez atinja mais lugares e mais pessoas e seja cada vez mais impactante. Então, por exemplo, quando a CUFA foi criada, Central Única das Favelas, foi algo que no primeiro momento tinha muito estigma, né? Não tinha aceitação. E hoje, como você disse, assim como o nosso país, hoje parece que está na moda ser de favela, ser negro e negra, por exemplo. São pautas delicadas, mas que hoje as pessoas falam um pouco mais e trazem um certo orgulho, mas é um orgulho de muita luta. Então, quando a gente olha, a gente continua nessa luta, a gente pretende expandir globalmente. Então, nós estamos em 79 países, a meta é chegar em 100. Nós também temos atuações na cadeira da ONU de juventude, afrodescendência e habitação. Então, a ideia é que a gente continue construindo políticas públicas, fomentando as relações institucionais e ajudando quem de fato precisa.
3: Perfeito, muito obrigada pelo tempo disponibilizado aqui. De verdade, assim, pelo Cidade é Sua, eu acho que tipo, é esse tipo de projeto que a gente está buscando de fato mostrar um pouquinho para os nossos ouvintes. Então, muito obrigada pela sua participação, Letícia.
4: Foi uma honra e parabéns por abrirem esse espaço, porque comunicar isso é muito importante e o projeto só existe porque a gente também tem parcerias e pessoas como vocês que trazem iniciativas tão potentes assim também. Obrigada.
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7: 2 da manhã, bom dia.

Giro TMC para você ficar muito bem informado e muito bem informada nessas primeiras horas do dia. Muito bom dia a você que sintoniza a TMC. Eu sou o Diego Andrade e eu te faço companhia até as 5 da manhã aqui no Amanhã TMC. Eu já vou te dar um spoiler que daqui a pouquinho você vai ficar ligado no Corre TMC, que você vai ficar sabendo de tudo que precisa para sua semana e de quebra vai ouvir histórias inspiradoras, tá? Já já eu falo de quem que é, mas vamos às principais manchetes do programa de hoje. Ministro

0: resultados divulgados, Flávio Bolsonaro teria registrado uma queda de 5 pontos percentuais nas intenções de voto. A pesquisa foi realizada após a repercussão de um áudio em que o senador aparece pedindo recursos ao empresário Daniel Vorcaro. O Partido Liberal recorreu ao TSE, alegando que o questionário da pesquisa foi estruturado de forma a influenciar negativamente a avaliação dos entrevistados sobre o pré-candidato. De acordo com a ação, 8 das 49 perguntas tratavam diretamente do Banco Master e foram apresentadas em sequência antes das perguntas sobre intenção de voto. Ao conceder a liminar, Nunes Marques considerou plausível o argumento de que a questão com conteúdos negativos sobre o Banco Master, apresentadas imediatamente antes das perguntas da eleitoral, poderiam influenciar as respostas dos entrevistados. Segundo a decisão, esse formato poderia caracterizar uma interferência indevida no resultado da pesquisa, funcionando como uma forma de propaganda negativa disfarçada de levantamento de opinião pública. O Ministério da Saúde anunciou nesta segunda-feira a suspensão temporária da vacina contra a dengue desenvolvida pelo Instituto Butantan. A decisão foi tomada após o registro de 2 mortes suspeitas que podem estar relacionadas ao imunizante. O anúncio foi feito em conjunto com a Agência Nacional de Vigilância Sanitária, Anvisa, e representantes do Instituto Butantan. Desde o início da campanha, cerca de 500 mil doses da vacina já foram aplicadas em todo o país. Além das 2 mortes em investigação, o Ministério da Saúde informou ter recebido 42 relatos de reações graves possivelmente associadas à vacina. A vacina do Butantan é considerada um marco por ser a primeira do mundo contra a dengue aplicada em dose única e também a primeira desenvolvida integralmente no Brasil. As autoridades ressaltam que ainda não há confirmação de que os óbitos tenham sido causados pela vacina. A suspensão permanecerá em vigor enquanto são realizados os estudos e análises necessários para esclarecer os casos. Em nota, o Instituto Butantan afirmou que mantém seu compromisso e rigor absoluto com a ciência e a saúde da população e irá seguir trabalhando para apoiar o Ministério da Saúde e a Anvisa, fornecendo todas as informações disponíveis sobre a vacina, realizando novos estudos e acompanhando o trabalho da farmacovigilância dos vacinados. E a defesa de Jairo Souza Santos Júnior, o Jairinho, apresentou nesta segunda-feira um recurso ao Tribunal de Justiça do Rio de Janeiro pedindo a anulação do júri popular que o condenou pela morte do menino Henry Borel. O pedido foi protocolado pelo advogado Rodrigo Falks e tem como principal argumento uma suposta parcialidade da juíza Elizabeth Machado Louro durante a condução do julgamento. Jairinho foi condenado a 43 anos e 9 meses de prisão pelos crimes de tortura e homicídio. O julgamento ocorreu no segundo tribunal do júri do Rio de Janeiro, durou 11 dias e terminou na madrugada da última quarta-feira, quando a sentença foi lida pela magistrada. Henry Borel tinha apenas 4 anos de idade quando morreu. A defesa de Jairinho não foi a única a recorrer da decisão. O Ministério Público do Rio de Janeiro também apresentou recurso após o encerramento do julgamento. Os promotores questionam uma alteração de um dos requisitos submetidos aos jurados, que levou à desclassificação da conduta atribuída a Monique Medeiros para homicídio culposo quando não há intenção de matar. O Ministério Público defende que o caso deveria ter sido reconhecido como um homicídio doloso, modalidade que pressupõe intenção. Leniel Borel, pai de Henry e assistente da acusação no processo, também informou que pretende pedir a anulação do julgamento. Até o momento, o Tribunal de Justiça do Rio de Janeiro ainda não definiu uma data para analisar os recursos apresentados. E agora, amarre os cadarços, escolha um bom fone de ouvido e confira tudo sobre corrida de rua e bem-estar com Mirelle Mosquela. No bate-papo de hoje, ela conversa com a ultramaratonista e triatleta Kelly Niglio de Luca. Você fica agora com o Corre TMC.
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2: Olá, olá! Sejam muito bem-vindos ao Corre TMC. Eu sou Mirelle Mosquela. Quem cedo madruga já correu 2 quilômetros. Gente, que bom que você está aqui comigo. Por acaso, você está dirigindo? Você está escutando a rádio aí, indo para o seu longão ou não.

0: tanto faz. O mais importante é você tirar este popô do sofá e fazer uma atividade física, fazer um esporte. Ai, Mirelle, mas eu não gosto de fazer um monte de coisa. Uma hora você vai encontrar alguma atividade física que você goste. Confia no processo, tá certo? Então, bem-vindo mais uma vez. Além de estarmos aqui, claro, na rádio 100.1 TMC, quem sabe, né? Quem escuta sabe. Tem também, claro, estamos lá no YouTube, no arroba TMC Esportes. Já segue a gente, compartilhe. Tem uma playlist, gente, só com os convidados do Corre TMC. Primeira temporada, segunda temporada, tá bom demais. Tem tanta gente legal que já passou por aqui. E também já fica aqui o meu convite para você seguir a gente nas redes sociais, que é o arroba TMC Esportes. Falando em pessoas legais que apareceram por aqui, hoje não seria diferente. Ai, gente, vamos fazer muito barulho para ela, que ela, assim, olha, ela é personal. Ela foi minha professora de spinning. Há muito tempo a gente vai falar sobre isso. Kelly Niglio De Luca. Bem-vinda, Kelly, muito amiga.
1: Obrigada.
0: Bem-vinda.
1: Eu acredito que deu certo.
0: Deu certo. Essa agenda aí,
1: essa
0: gente.
1: Agenda de mãe, trabalhadora, dona de casa.
0: É isso.
1: Treinadora.
0: Personal, maratonista,
1: atleta.
0: Ultramaratonista. Meu Deus do céu.
1: Bailarina.
0: Bailarina.
1: Quem sabe dessa?
0: Quantas Kellys cabem uma Kelly, hein?
1: Não
0: muitas.
1: Sei. Eu devo ter clone, gente. A verdade é essa.
0: Ô, Kelly, quem é você no corre?
1: Quem sou eu no corre? Bom, eu comecei a correr muito cedo, como preparação física de todos os outros esportes que eu fazia. Então, tanto para natação, quanto para GR, que eu fazia ginástica rítmica, para o voleibol, eu sempre tinha que fazer preparação física. E eu corria. E uma coisa muito engraçada era que ninguém acreditava que eu treinava, porque eu não suava. Eu continuava sem...
0: Plena.
1: E aí, uma vez, um treinador meu do vôlei, ele falou, não, eu vou correr do seu lado para ver se você realmente está correndo. E fui conversando comigo, ele falou, ficou chocado. E aí, eu falei assim, bom, acho que eu tenho jeito pro negócio.
0: Você lembra quantos anos você tinha?
1: 12.
0: 12 anos.
1: A gente já corria 15K com 12
0: Quê?
1: Anos.
0: Quê?
1: 15 quilômetros.
0: Para.
1: No Tietê.
0: Sério?
1: Sério. A gente já corria na pista.
0: Mas calma.
1: Com a galera do
0: você
1: atletismo.
0: Era de... Isso. Na escola?
1: Não, isso daí era no clube. A gente saía da escola, ia pro clube. E aí a gente tinha a parte física e parte técnica e tática. Então, a parte física a gente juntava com o pessoal do atletismo. E a gente usava a pista e usava o clube inteiro. E ainda fazia o escadão.
0: Meu Deus, chocada.
1: Meu
0: Deus. 12 anos já corria.
1: A gente poderia correr São Silvestre assim, brincando.
0: Sim, total. Gente, pra quem acha que São Silvestre
1: não é
0: uma maratona. A gente já começa com a piada. Não é, gente?
1: Maratona.
0: É isso, são 15 quilômetros, que daria muito bem pra você ter corrido aos 12 anos de idade.
1: Muito fácil.
0: E foi ali que você identificou, junto com a galera, né, do atletismo, do seu clube... Você falou, nossa, essa menina tem aptidão para corrida?
1: Eles falaram, você tem jeito para corridas de longas distâncias. Porque eu entrava em flow, e isso é uma coisa que se fala agora. Mas eles já entendiam lá, porque eu ia, e eu não pensava em nada. Não ficava ofegante, porque eu tinha que correr no ritmo das meninas. O ritmo das meninas, para mim, era um ritmo Z2.
0: Tá.
1: Que eu trocava uma ideia, ficava numa boa.
0: Que era
1: um
0: ritmo mais confortável?
1: Bem confortável. Tipo,
0: tá.
1: Você consegue conversar com a pessoa.
0: Pense fofoca. Tá.
1: Adoro. Esse pense, eu penso que eu adoro.
0: Tá, pense fofoca.
1: Então, eu ia conversando e as meninas do meu time, tudo morrendo. E eu, tipo, numa boa, tranquilo.
0: Ó, gente, mas eu posso falar que até hoje ela conversa, tá? Porque a gente fez uma corrida juntas. Até hoje ela conversa, já a gente chega aí.
1: Conversa, não, gente, eu converso muito, homem da feira. E aí eu entendi que tudo bem, eu levava jeito pra corrida, mas até aí o meu amor ali era o vôlei. Então fui até a Seleção Paulista, aí chegou uma hora que você entende que você precisa tomar uma decisão. E eu vi que eu não queria levar além, porque eu já estava muito machucada, eu sabia até onde eu conseguiria dentro, né, da minha... eu era saída de rede, eu ia ter que virar líbero, eu não queria.
0: Isso no vôlei,
1: isso,
0: né?
1: Isso no vôlei. E aí eu sabia...
0: Porque você é muito alta. É bom a gente falar assim...
1: Ah!
0: Não, eu acho que pra não. Estatura da... Não, assim,
1: não.
0: Pra média das mulheres...
1: Não, tem... gente, pro vôlei, não.
0: Ah, mas
1: pro
0: você tem 1,70?
1: Eu tenho 1,75.
0: Eita! Nossa, que isso!
1: Baixinha, minha filha. Eu era lá pro cantinho, eu ficava lá de saída de
0: com
1: rede.
0: Com 1,75m?
1: Uhum.
0: É, não, no vôlei realmente é. Mas assim, na média das mulheres, você é uma mulher alta.
1: Sim, alta.
0: É.
1: Aí eu falei, bom, eu quero ir pra educação física. E eu não sabia de verdade com o que eu ia trabalhar dentro da educação física. Porque eu queria ir aberta e entender o meu processo ali. Mas era uma probabilidade muito grande de que eu ficasse no vôlei, porque eu já conhecia, já tinha passado por vários clubes. Enfim, eu tinha...
0: E tava curtindo fazer
1: tava
0: o vôlei.
1: Tava curtindo. E eu consegui também, no primeiro ano de educação física, tirar o CREF provisionado. Porque eu tinha como comprovar que eu já trabalhava na área 4 anos anterior. Porque eu ajudava na escolinha de vôlei.
0: Olha como o esporte estava sempre ao seu redor, né, Kelly?
1: Sempre. E aí eu pedi uma carta para o clube deu essa carta, eu consegui CREF provisionado. E o William Urizi, que era o técnico da Seleção Brasileira de Natação, ele viu que tinha um potencial e ele falou, bora trabalhar comigo, já no primeiro ano. Você consegue o provisionado? Aí eu consegui, a gente começou a trabalhar, eu fui ganhando vários cursos, comecei na natação. Que também nadei 20 anos da
0: Meu
1: minha
0: Deus
1: vida.
0: Meu Deus do céu, é uma máquina.
1: Na natação eu não podia competir, minha mãe não deixava eu competir.
0: Por quê?
1: Porque eu era muito competitiva, eu precisava escolher um esporte para relaxar.
0: Olha, como chama sua mãe?
1: Regina.
0: Dona Regina Sábia.
1: Psicóloga.
0: Ah, nem fala mais, pronto, não preciso falar mais
1: ela
0: nada.
1: Ela falava, não, você é muito competitiva, na competição individual você vai exigir demais de você, não, fica no vôlei e mantém a natação, tipo, pra acalmar. Porque muita energia, amiga, muita energia. Tem fora do normal. Eu, hoje, como mãe, eu consigo entender ela, porque eu tenho uma pequena que também é igualzinha.
0: Uhum.
1: Veio...
0: Tal mãe, tal filha, né?
1: Tal mãe, tal filha. E aí, comecei a trabalhar com ele, ele viu que eu tinha jeito também para academia, e aí ele comentou num curso da Vera Lúcia, que era de hidro, ele falou assim, ah, provavelmente ela vai acabar indo para academia, e aí eu tive que fazer o, como se fala, o estágio.
0: Perfeito.
1: E aí eu entrei na academia, e entrei na Training Club, a primeira aula que eu fiz foi de step, avançado, nunca tinha entrado numa academia.
0: Ah, mas já te conhecendo, ela já tava lá dando aula depois de 2 dias.
1: Eu tava caindo, né?
0: Sério?
1: Eu falei, meu Deus, isso aqui é muito desafiador. Vou fazer um curso pra dar aula disso.
0: Oh,
1: e
0: yeah.
1: Aí eu comecei a fazer curso de spinning, curso de body combat. Acho que eu cheguei a...
0: Lembro, body combat
1: body
0: também.
1: Body combat, porque eu já tinha feito artes marciais também. Já tinha feito muita coisa
0: meu
1: de luta.
0: Deus.
1: E aí, acabei ganhando esse curso quando veio para o Brasil. E fui fazendo curso atrás de curso. E aí, eu trabalhei em academia com ginástica coletiva e personal durante um bom tempo. Aí, fui pegando personal. E personal do que vinha sempre?
0: Ai, meu Deus, o que vinha de personal?
1: Corrida!
0: Claro! Mas calma, antes da corrida, então, foi aí que eu te conheci na academia.
1: Na
0: Rio White, queridíssima, na ZN, na Zona Norte, né? E aí, eu fazia aula ali de spinning.
1: Spinning? Você fazia mais alguma aula?
0: Eu acho que o body combat era.
1: É.
0: E aí, você também tava lá como professora. Gente, ela na aula de spinning era assim, crazy teacher. Mas assim, eu digo crazy de muito legal. Por isso que a aula dela era sempre bombada.
1: É.
0: Tinha gente que ficava pra fora, porque não tinha mais bike o suficiente pra todo mundo.
1: É.
0: Então, você tinha que chegar mais cedo na aula.
1: Pra pegar.
0: Porque a aula da Kelly era muito, muito legal. E assim, perdia muita caloria ali, né? E sobe,
1: sim,
0: desce, som alto. Enfim, a gente adora spinning. Ai, mulherada adora, né?
1: Eu adoro.
0: Eu também.
1: Ainda faço pedal hoje.
0: Uhum.
1: Pedal externo.
0: Sim.
1: E aí, eu sei que eu fiquei um tempo até... engravidar. Fui levando, né, personal, sempre pegando a galera da corrida e acompanhando. E aí eu engravidei da Lulu. E ali eu falei assim, vou precisar mudar. Porque com a Lulu eu não ia conseguir ficar com ela. Porque os horários de academia são horários extremos, enquanto as pessoas estão trabalhando. Então é muito cedo, muito tarde. E aí eu resolvi abandonar o mundo de academia e focar em personal e trabalhar em escola também.
0: Uhum.
1: Que aí eu não sabia se eu ia gostar. Minha mãe trabalhava em escola, ela falou, Kel, eu acho que você vai amar. Mas é muito rápido. Ou você ama ou você odeia. Não tem meio termo. Você vai saber. E aí eu amei. Eu amo trabalhar com criança.
0: Olha, gente, acabou se descobrindo em outra função também, né? Que é trabalhar em escola.
1: Na dança. Com dança.
0: Nossa, gente, peraí.
1: Hip hop.
0: Dança, natação. Ah, tá bom.
1: Tá bom, né?
0: Tá,
1: hip hop
0: tá.
1: Tem mais um estilo.
0: Faltava, era um checkzinho, né? Body combat, spinning. Daí faltava.
1: Tinha o body jam.
0: Balé.
1: Tinha o body jam, já dei aula de balé também, pra baby class.
0: Uhum.
1: E aí eu peguei essa turminha de hip hop. E foi chegando a galera pra personal, porque daí eu abri mais horário pra personal. E realmente veio vindo a galera da corrida. E outra coisa, era uma coisa que eu... Não é que vinha só da corrida, é que eu oferecia a corrida. Porque muita gente vinha pra mim com o objetivo de emagrecimento. Principalmente a mulherada. E aí eu falava assim, ah, vamos fazer a parte de fortalecimento, pode ser funcional, pode ser musculação. A parte de cardio eu tentava levar pra rua, não só ficar na esteira. Então, eu oferecia pra ver se a pessoa gostava. E acho que a minha paixão pela corrida... também dava aquela picadinha na pessoa.
0: Olha aí,
1: Porque daí foram muitas pessoas, eu realmente iniciei na corrida. A pessoa nunca tinha corrido e eu cheguei e falei, ah, vamos tentar correr? E aí eu fazia um pouquinho de caminhada, um pouquinho de trotinho, um pouquinho de caminhada. E eu conseguia dosar tudo isso, né? Para não deixar a pessoa morrendo, para nunca mais querer fazer isso na vida. Então, eu ia em doses homeopáticas e a pessoa ia vendo o resultado. Ela tinha mais condicionamento, mais energia, estava emagrecendo.
0: Era isso que eu ia falar, estava vendo o resultado, porque a corrida, se você pega realmente uma pessoa que está acima do peso, né, sobrepeso, você consegue dar uma enxugada, claro, não só com a corrida, mas com a alimentação,
1: sim,
0: a gente, né, esse combo. Mas o esporte, gente, ele é maravilhoso. Então, vendo o resultado, essa pessoa ficava animada.
1: É, e também ela começava a entender, a virar a chave, não só para a estética. Porque, apesar, quando você consegue colocar a atividade física como um hábito, você consegue usar mais dela, não só dessa parte estética, mas também da parte hormonal. Você se sente muito mais feliz, muito mais disposto, muito mais alegre. A tua energia muda, você muda a energia do ambiente. Você atrai pessoas mais felizes, mais alegres. E a tua vida começa a girar de um jeito diferente, que você fala, meu Deus, por que eu não fazia isso antes? Eu não vou parar nunca de fazer isso. Eu quero isso pra minha vida.
0: É verdade. É verdade. Muita gente que vem pra cá fala exatamente isso. Ou no primeiro momento não se adapta, mas ela vê e ela escuta as pessoas falarem muito bem da corrida, ela fala, pensa, eu vou dar mais uma chance, que talvez eu goste. Aí, o resto é história, porque ela se apaixona pela corrida.
1: É, muita gente chega pra mim, que você falou, a pessoa vai dar mais uma chance.
0: Isso.
1: Porque o que eu vejo, assim, é que alguns profissionais passam de uma maneira mais focada em performance. E muita gente não busca performance. Muita gente quer ter um momento para sair de casa, para relaxar, para melhorar o condicionamento, para emagrecer, para conhecer gente. E às vezes essa pessoa fica exaurida, porque ela é exigida de uma forma de performance. E aí isso não conecta. Então, na verdade, não foi o esporte que não conectou. Foi a forma como foi iniciado no esporte que não conectou. Então, ótimo que essas pessoas dão essa outra chance. Porque tem gente que consegue ter esse feeling. Então, consegue colocar o esporte de um jeito que ele caiba na vida da pessoa. E não que a pessoa tenha que caber no esporte.
0: Perfeito. Né? É isso.
1: É isso.
0: É isso. Inclusive, isso casa muito com o que eu escutei de um amigo meu, Fábio França, amigo de trabalho. Nós corremos juntos um final de semana, estávamos trabalhando juntos em Florianópolis. Primeiro que o visual, eu corri em Floripa, tava bom demais, né? Tava ótimo. E aí eu falei, vambora, a gente tem 8 quilômetros, a gente vai naquele pace fofoca gostosinho. Ele tava voltando a corrida, ele topou e foi comigo e fez. E aí ele disse, sabe por quê, Mi, eu gosto de correr? Porque é o único momento que eu tenho pra mim. E aí casa exatamente com o que você tá falando, Kelly.
1: Sim.
0: É o problema que eu não tenho que me preocupar com o meu trabalho, eu não tenho que dar atenção para minha mulher, para as coisas de casa, para o meu filho, porque filho suga muita energia, né? O filho,
1: sim,
0: tem que estar ali o tempo inteiro, é um filho pequeno. Então, enfim, ele falou, é um momento meu. E faz sentido com o que a gente está falando agora. A corrida,
1: total,
0: traz muito isso, né? Esse sentimento.
1: Traz, porque é um momento que você se reconecta com você e você aprende sobre você.
0: É.
1: Você aprende que se você não se dedica, você não tem resultado. Se você tenta pular casinhas, você cai e você tem que voltar para trás. Então, ela é verdadeira a corrida. Ela exige de você que você se entregue de verdade. E aí, quando você está lá, você não consegue, ou às vezes até consegue pensar no problema, mas você consegue ter mais clareza para a resolução. Você consegue terminar um treino e não se sentir mais nervoso com aquele pensamento repetitivo. E aí você consegue tratar bem as pessoas. Você não... Quando você chega em casa e você está muito nervoso, você às vezes acaba maltratando quem está lá.
0: Ixi, quantas vezes eu chego bem brava em casa e meu marido fala, vai correr. Mirelle.
1: Ai, o meu também.
0: Filha, eu corro, volto assim, um gatinho mansinho.
1: Tranquila.
0: É isso, porque a corrida, o esporte, faz, né, com que a gente se sinta um pouco mais relaxado, um pouco mais adrenado também.
1: E a mente não tão acelerada.
0: É isso.
1: Desacelera a mente. E outra, por exemplo, você acaba conhecendo teus limites. Mas também você conhece as suas forças. Porque às vezes a gente acha que a gente não é capaz de muita coisa. E o esporte, como a gente vai sempre indo no limite para tentar melhorar, para tentar evoluir, a gente fala, nossa, eu consegui. Eu sou capaz.
0: É.
1: E a partir do momento que você começa a ter essa noção e a se valorizar, isso muda não só dentro do esporte. Você começa a não aceitar pouco de outras pessoas. Você começa a enxergar a vida de uma forma diferente. Você começa a ter um autoconhecimento, um amor próprio. E aí você...
0: A corrida vai te dando outros valores, né?
1: Outros.
0: Que você acaba colocando isso dentro de casa, né? Dentro da sua família ali. E você tocou no assunto que eu já ia conversar contigo, que isso é muito legal, de você imaginar e acreditar no que você é capaz. Você tem um projeto que é do 0 aos 5 quilômetros?
1: Tenho.
0: Então, queria que você falasse isso pra gente, né? Do 0 aos 5, ou seja, uma pessoa que não faz absolutamente nada, não acredita no seu potencial. E aí, chega nas mãos da Kelly. A Kelly, o quê?
1: Ai, eu recebi mensagens da comunidade.
0: Olha a mágica acontecendo. Como é que funciona?
1: Eu tava trabalhando com personal. E aí, eu queria crescer. Eu pensei, poxa, mas eu não tenho mais horário. Né? E eu comecei a trabalhar com duas blogueiras. Com a Nina e com a Fabi. E aí, eu já não tinha muito horário.
0: Com a Nina, vamos falar. A Nina Secrets
1: e a Fabi Santina.
0: Uma blogueira muito famosa. Uma das primeiras blogueiras, eu diria, né? No ramo assim, não. Na
1: de
0: área
1: make,
0: de make, de maquiagem.
1: De vlog.
0: Exatamente, de vlog. Milhões de seguidores. E aí, você conheceu a Nina e você se tornou a personal dela.
1: Isso. Da Nina, eu já vou voltar nessa história. E aí, depois da Nina, acabei conhecendo a Fabi, que é a irmã dela. Então, a gente se conectou por conta da dança. Mas aí, eu acabei levando as duas para o mundo da corrida. Falando, da mesma forma como eu faço com todos os alunos de personal. Ah, vamos correr. Ela queria emagrecer. A Fá queria ganhar condicionamento. E aí, a gente começou a correr. E aí, eu vi que elas curtiram. E aí, eu falei assim, poxa, legal. Vamos indo. A gente vai evoluindo. E aí, a gente conectou com a Nike. Na época.
0: Legal. Pô, uma mega marca grande, esportiva, que todo mundo conhece, né?
1: E a Nike levou a gente pra Noronha.
0: Tá.
1: Pra fazer um projeto em Noronha, que foi muito legal. E depois levou a gente pra Disney. E a gente contou essa história do zero ao Dopey Challenge.
0: Ai, conta primeiro pras pessoas, eu já sei. Que esse é o desafio do Pateta?
1: O desafio do Dunga.
0: Do Dunga.
1: É.
0: Conta pras pessoas o que é esse desafio que existe nos Estados Unidos na maratona da Disney.
1: Você vai correr durante 4 dias seguidos. No primeiro dia você corre 5K, no segundo você corre 10, no terceiro você corre 21 e no quarto 42.
0: Que?
1: Todos os parques da Disney com personagens. Você tira foto com os personagens. É a coisa mais
0: incrível. Não, mas peraí. 5, 10, 21 e 42? Sem descansar, tipo, quinta, sexta, sábado, domingo?
1: Aham. E a gente fez todo esse processo.
0: Com a Nina e a Fabi.
1: A Nina e a Fá. E a gente...
0: Sem ter corrido absolutamente nada.
1: Elas saíram do zero comigo.
0: Isso, saíram do zero.
1: Nunca tinham corrido na vida. Não.
0: Para.
1: Nunca tinham corrido.
0: E quantos anos elas demoraram pra fazer isso?
1: Ah, não foi muito tempo, não. Eu acho que deu 2. Porque é diferente na Disney. Na Disney,
0: tá,
1: eles têm uma mentalidade de running, walking.
0: Ah, o que que é isso?
1: Você faz caminhada e corrida, caminhada e corrida. Não tem que correr o tempo inteiro. Você entra no meio da tua corrida, você entra na fila para tirar foto com o pateta.
0: Perfeito.
1: Você
0: É
1: entra
0: tipo
1: numa
0: have
1: fila.
0: fun.
1: É um run fan, bem run fan mesmo, bem. Não é fácil porque fazer 4 dias de prova e
0: Gente.
1: fazer 42 depois de ter feito uma meia
0: Não, pelo
1: maratona
0: amor de Deus, não é nada fácil.
1: é algo assim bem
0: Mesmo
1: difícil.
0: você andando, mesmo você correndo, você vai correr 42 já tendo feito 21 e 15 antes.
1: É, 5, 10 e 21.
0: É isso.
1: E aí eu criei ali, tipo, uma estratégia. Porque eu fiz um curso de coaching. Ai, meu Deus, eu fiz tudo. Eu fiz um curso de coaching porque eu precisava ter ferramentas psicológicas para ajudar os meus alunos. Eu aprendi bastante coisa, que minha mãe era psicóloga.
0: Interessante.
1: Então, isso foi muito legal. E aí, eu coloquei as amigas num parque, a mãe e o pai na SPN, a avó e o vô lá no último, na hora da linha de chegada. Para realmente assim motivar, porque eu sabia que uma hora a cabeça ia falar deu, deu. E aí
0: Cansei.
1: chegou um momento desse, a gente estava na estrada e eu falei: gente, precisa tomar o último. Não, a gente não vai tomar. Eu falei: não, vocês vão tomar. Não, a gente não vai tomar, porque se a gente ficar com dor de barriga, a gente for no banheiro, a gente não vai conseguir chegar, a gente não vai conseguir sentar. Aí a cabeça estava milhão. Eu falei: tudo
0: Claro.
1: bem, relaxa, gente, vai no tempo de vocês, não precisa. Aí chegou na frente do parque. Eles entregam, gente, é muito fofo. Eles ficam entregando várias coisas para você comer. Ai,
0: Mentira.
1: um monte de coisa, um monte de
0: Pô,
1: doce,
0: isso que eu falar,
1: salgadinho.
0: candies, né?
1: Várias.
0: Doces.
1: Aí tinha
0: Mentira.
1: Twix.
0: Tá,
1: Aí ela
0: chocolate.
1: disse: a gente pode comer isso? Eu falei: pode, é carbo. Já tava no final, não tinha como. Se desse errado, ia dar bem depois,
0: Tá.
1: mas assim, na linha, já ia cruzar.
0: Liberou. Se a
1: Liberei.
0: personal liberou, tá tudo
1: Vai
0: certo.
1: ser feliz. Pelo menos tem um açúcar aí pra gente terminar, senão vão me matar. E aí a gente cruzou, elas cruzaram a linha de chegada. Foi muito legal, foi uma coisa.
0: Não, e
1: E
0: emocionante.
1: aí eu já tava preparada, assim, porque o que eu pensei no meio de todo esse caminho? Eu já não tinha mais horário para atender as pessoas. Mas o começo é um começo parecido. Eu não vou falar que é igual, que eu não gosto de fazer receita de bolo, porque a gente pode fazer por zona de frequência, por zona de treinamento. Nós, como treinadores, a gente consegue individualizar. E eu falei, eu vou criar um info para atender essas pessoas. Até porque eu vou conseguir atender mais pessoas e eu vou conseguir filtrar também quem curtiu e que vem depois para minha consultoria individual. E aí, quando eu estava lá na Disney, eu anunciei. Foi uma loucura, gente. Foi muito legal. Foi muito rápido. A gente abriu. Era para ser uma abertura de carrinho de 10 horas, durou 10 minutos.
0: Que isso?
1: Foi muito legal. E aí eu falei assim: nossa, que da hora. Quantas pessoas. Eu falei: eu só não vou abrir mais porque eu precisava saber se eu dava conta dali.
0: Claro.
1: Porque daí eu tiro a comunidade de dentro não só do Hotmart, e coloco dentro do Whats. Então, eu deixo aberto para perguntar. Tem a nutricionista que fica lá no grupo também quando eu tiver dúvida da parte de nutrição, porque tem uma parte de cardápio. Eu tiro dúvida, eu que converso com as pessoas, tiro
0: Tá.
1: dúvida. Acabei de indicar para as meninas um relógio que elas me pediram, se eu sabia de um relógio custo-benefício. Aí eu mostrei o meu, falei: gente, está na promoção do Dia das Mães, mandei. Então a gente troca muita figurinha. Teve uma que falou que ela estava muito feliz porque ela tinha muita ansiedade e que estava melhorando muito por conta da corrida.
0: Nossa, eu imagino o quanto. Você tem ideia de quantas alunas. Hoje você tem quantas alunas, Kelly?
1: Ai,
0: Alunos e alunas.
1: amiga, foram mais de 5 mil pessoas, certeza.
0: Que
1: É, porque se parar
0: são
1: para
0: muitos
1: pensar,
0: anos, né?
1: é,
0: É muita
1: eu
0: gente.
1: tô nessa
0: E
1: área
0: mais
1: desde
0: mulheres do que
1: 98.
0: homem?
1: Mais mulheres do que homem. Os homens, quando vêm, são os maridos. Agora tá vindo, porque eles entenderam também que eu trabalho com performance. Então agora tem vindo mais. Porque eu
0: Tá.
1: coloquei mais coisa no feed sobre performance, eu fiz pós em treinamento desportivo, então essa parte de performance eu sei trabalhar. É que eu entendi que o público que vinha mais para mim, um público que eu adoro trabalhar, é essa turma que está começando. Que o pessoal não tem muita paciência.
0: Não tem,
1: Não
0: né?
1: tem.
0: É.
1: Tipo, fica lá no cantinho da assessoria, fica para trás, se sentindo um patinho feio. E não é o
0: Sim.
1: patinho feio, é o patinho incrível que levantou do trabalho, de casa e foi
0: Claro.
1: lá.
0: Não, e tem que dar uma moral, né? Tem que dar um ânimo,
1: Muita
0: porque é
1: moral.
0: exatamente isso.
1: É quem mais precisa
0: Levantou,
1: de moral.
0: exato. Porque o cara que tá lá o dia inteiro, ou o cara que já tá há muito tempo nessa
1: Já tem o A,
0: assessoria,
1: né?
0: ou
1: Já.
0: já conhece todo mundo, vai embora. Agora a pessoa que tá chegando. está chegando agora, ela precisa ser abraçada, ela precisa ser, né, como se ela estivesse
1: pertencendo.
0: Exato, pertencendo à comunidade.
1: É, e foi muito legal, porque a partir daí eu entendi que eu podia crescer a minha comunidade e ajudar mais pessoas a iniciar no esporte. Então, foi incrível, porque foi até antes do boom que teve a corrida.
0: Tá.
1: Então, eu já estava nisso, tanto no online, na consultoria online, desde 2016. Então, quando veio a pandemia, eu já tinha 3 infoprodutos. Tinha um de emagrecimento, tinha um de treino em casa, sem material.
0: Nossa, assim, com as coisas de casa.
1: Só
0: cadeira,
1: o peso do corpo. Que
0: pode
1: era
0: ser...
1: um que eu tinha gravado quando eu tava eu tive neném e eu não conseguia malhar. Então, eu criei uma sequência para eu fazer em casa, sem precisar de material, sem precisar de alguém para ficar com a minha filha.
0: E que aí, excelente ideia!
1: E aí, quando? Isso aí já estava pronto. Eu só precisava gravar. E na hora da pandemia, eu falei, bom, se eu ficar anunciando meu programa de corrida, não é todo mundo que tem esteira. Eu vou incentivar as pessoas a irem para a rua. Então, não.
0: Uhum.
1: É, eu vou vender o método KN, que é um método de treino funcional, para fazer em casa. Sem material, porque a maioria das pessoas não tem material. E aí eu anunciei, mas eu também sabia que muita gente tinha perdido emprego.
0: Claro.
1: Então eu falei, como eu não posso mais prestar serviço voluntário, eu posso fazer live. Eu virei a louca da live, amiga. Eu virei a louca da live.
0: Na pandemia.
1: Nossa, um monte de live.
0: Mas é porque eu acho, não só você, né? Acho que na pandemia, aquele momento para você se conectar, artistas se conectando com os fãs, cantores, e também quem produzia conteúdo na época,
1: sim,
0: a live foi
1: não, foi incrível. Não, e imagina as pessoas dentro de casa, sem poder fazer nada, e aí ali eu podia mudar totalmente a visão das pessoas sobre a atividade. Porque elas falavam, nossa, eu achava isso super chato. E agora eu adoro, eu fico esperando, contando as horas para entrar no ao vivo e ficar lá no comentário.
0: É, era muito legal.
1: Foi
0: é que
1: muito.
0: Também na pandemia ela deu um boom e depois ela deu uma caída, né?
1: É, e aí nesse momento de caída eu até sustentei por mais tempo, mas também eu entendi que eu precisava, em um momento, eu precisava focar um pouco em mim. Eu me dei muito, porque eu não perdi nada. Eu não perdi ninguém, eu não perdi trabalho, não aconteceu nada.
0: Nossa,
1: de ruim na minha
0: que
1: vida.
0: Sorte a sua.
1: Muita gente perdeu tudo.
0: Porque muita gente. Perdi meu avô, perdi meu tio.
1: É.
0: Perdi um monte de gente, infelizmente.
1: E eu falei, se eu não tô perdendo nada, eu posso me doar esse momento, sabe?
0: Uhum.
1: Eu posso ser luz na vida de alguém.
0: Claro!
1: E aí, quando passou tudo isso, eu falei, tá, eu preciso respirar. É, recalcular minha rota, olhar para dentro de mim, porque também eu tinha parado de me olhar. E foi aí que minha aluna falou assim, eu quero fazer minha primeira ultra. Aí, quando ela falou do 75 solo, o que eu pensei? Eu falei, meu Deus, é impossível.
0: Quando ela falou, eu quero fazer minha primeira ultra.
1: É, eu falei assim, quero fazer minha primeira outra. Eu falei, 75, meu Deus, eu ia pensando assim.
0: Mas você já tinha feito uma maratona, uma meia?
1: Ah, já, isso aí eu já tinha feito tudo.
0: Tá.
1: Já tinha feito desafio, já tinha feito essa ultra, só que picadinha. Eu já conhecia muito bem o percurso, por isso que eu falei, meu Deus, é impossível. E aí, quando eu pensei isso... Não, amiga...
0: Aonde foi? Onde seria?
1: Em Maresias, Bertioga, Maresias.
0: Ah, Maresias, Bertioga, tá.
1: Aí
0: não tem mais? Ainda tem?
1: Tem, eu vou fazer de novo esse ano.
0: Ai, meu Deus, gente, que maravilhosa.
1: Aí, nesse momento que a minha amiga falou isso, passou um moço com uma perna.
0: Na maratona?
1: Na ultra, com um negócio escrito solo. Aí eu falei, você contratou ele pra aparecer nesse momento, só pra falar sim.
0: Sim.
1: Aí ela deu risada. E realmente, assim, aí eu falei, tá bom, a gente vai fazer. Ele consegue, a gente consegue.
0: Uhum.
1: E a gente começou a treinar pra isso, veio a pandemia, não teve a ultra. A gente chegou até 50K. E não teve.
0: 50K, 50 quilômetros no treino? Vocês fizeram 50...
1: Já era ultra, amiga!
0: Meu Deus do céu, você faz... Isso
1: porque
0: é legal,
1: você
0: então
1: faz
0: numa
1: a
0: planilha de 75 quilômetros, qual é o máximo que você chega, Kelly?
1: 50.
0: O máximo 50.
1: É, igual nunca... quando você vai fazer 42, que o pessoal vai até
0: 32, 30,
1: é.
0: Tá,
1: e
0: nunca chega aos 75.
1: A gente foi até 50.
0: E aí você acaba correndo esses 50 quilômetros, você vai pra onde, mulher? Porque não dá pra correr 50 quilômetros em Ibirapuera,
1: amiga,
0: na USP,
1: olha...
0: vai pra praia, né?
1: Esse foi na praia. Mas a gente fez vários longos, longos, longos aqui. Se você quiser
0: Na cidade?
1: Se você quiser um roteiro de 50K, eu conheço aqui, dentro de São Paulo. Eu conheço ali, perto da Serra da Cantareira. Eu conheço muitos roteiros legais. Mas esse a gente fez na praia com o pessoal do Bizan, que é um fofo. E aí a gente fez 25 ida, 25 volta.
0: Tá.
1: Pra trabalhar também cabeça. Porque você pensa, você tá indo 25, você fala, meu Deus, nem cheguei, ainda vai ter que voltar. E ainda falta. E aí você fala, não, preciso tirar minha cabeça dessa situação.
0: Kelly, você vai do lado da atleta ali, vai com ela?
1: Fui com ela. E uma das minhas atletas, que foi também com a gente, ela resolveu começar a correr na pandemia, porque o marido disse que ela tava muito chata pra ela ir fazer alguma coisa, e ela começou a correr, e aí eu rasguei meu diploma, amiga, porque ela simplesmente fez a maratona de São Paulo, a primeira maratona da vida dela, ficou em oitavo no geral.
0: Meu Deus!
1: Depois ela foi pra ultra com a gente, e ela ficou em segundo no geral.
0: Meu Deus, é um fenômeno!
1: É, agora vai fazer uma... um Iron.
0: Meu Deus, olha, pra quem tá acompanhando a gente lá no YouTube, tem imagens da Kelly correndo.
1: Esse é no triatlon.
0: Ah, esse foi no triatlon. Olha aí, a gente vê, porque tem até a marca do número ali no antebraço,
1: sim,
0: né?
1: Sim, sim.
0: Ah, é como sempre, você então, na bike, na natação, no esporte. Pô, o triatlon, então, perfeito pra você, né? Porque você é boa na pedalada também?
1: Não, eu me sinto pica-pau no tico-tico. Assim, eu fui perdendo medo. Eu sempre pedalei, mas eu pedalava MTB.
0: Tá bom.
1: E aí você
0: o que
1: vai pro
0: o MTB
1: speed,
0: é diferente?
1: Mountain bike.
0: Tá bom.
1: E aí eu fui pro speed, né? E aí foi um convite da Samsung. Foi como começou minha parceria com a Samsung.
0: Legal. Legal, né? Quando grandes marcas também estão junto com os atletas, incentivam, acreditam no esporte.
1: E no caso, eu achei muito legal que a Samsung se conectou comigo pelo Health. Pela comunicação que eu tenho sobre qualidade de vida e longevidade, não sobre alta performance.
0: Olha, que interessante.
1: Isso foi muito legal, porque daí eles falaram pra eu fazer uma travessia, era aquela fuga das ilhas.
0: Tá.
1: Eu já tava um tempo sem nadar, mas eu falei, bom, a fuga eu consigo, porque é no mar, a flutuação do mar
0: aonde é
1: ótima.
0: A fuga das ilhas?
1: Você sai daquela praia, não é Juquei, é...
0: Ah, mas é São Sebastião, litoral norte.
1: Isso, e aí você vai nadando até uma escuna, aí a escuna te leva até uma ilha, você pula lá da escuna, nada até a ilha.
0: Que?
1: E a prova é voltar nadando da ilha até
0: que?
1: A praia.
0: Não. Gente.
1: Amiga, eu surfava.
0: Que loucura.
1: O mar pra mim é, tipo, minha
0: não,
1: casa.
0: Não, peraí, você surfava também?
1: Também.
0: Ai. Gente, essa é uma mulher maravilha do esporte.
1: Morei
0: incrível.
1: Em Surfers Paradise na Austrália.
0: Eu já fui pra lá, já morei na Austrália também.
1: Sério?
0: Surfers Paradise.
1: Em Surfers?
0: Eu morei em Sunshine Coast.
1: Meu Deus.
0: É, morei um ano em Sunshine Coast.
1: A gente
0: mas...
1: foi em Burley.
0: Sim, mas pô, visitava Brisbane. Ai, Austrália é tudo de bom, né, amiga? Por que a gente voltou?
1: Não sei. Ai, o Gustavo queria ficar.
0: Queria?
1: Queria, eu que voltei besta.
0: Não, mas a Austrália
1: é maravilhosa.
0: Mas tinha
1: que voltar pra acontecer tudo isso, né?
0: Exato, é isso. Senão a gente fica naquela história do e se?
1: A gente tinha sido comida por um tubarão.
0: É, total.
1: Ainda mais
0: saber.
1: Que eu ficava lá que nem uma foca no mar, né? Não saía do mar, ficava lá com a pranchinha. E lá é uma delícia, porque é fundo de pedra, né? Então quebra no lugar certo, é uma direita eterna. E a gente amou. Fiquei lá e só surfava, nem corri, não fiz nada, só surfava.
0: Que delícia, cara.
1: Foi
0: não,
1: bem
0: realmente,
1: legal.
0: Pra quem não conhece a Austrália e tem condições e pode ir...
1: Vai.
0: Gente, vai, porque é muito maravilhoso, é incrível, lugares paradisíacos.
1: Eu amei.
0: E aí você começa, então, aí você faz os 75 com ela.
1: Fiz, a gente tá conversando sobre vários assuntos,
0: pois é.
1: Né, vários
0: assim,
1: assuntos.
0: Papo bom é assim.
1: Vamos voltar, então eu sim fiz o 75 com a Susan, levamos a Grace, a Grace foi na frente.
0: Foi na frente, porque ela já tava...
1: Ela tava muito mais na nossa frente.
0: Tá avançada, empolgada, e falou, vai embora.
1: É.
0: Vou embora.
1: E aí ela terminou, pegou o troféu, tomou banho, esperou, aí a gente chegou. E eu tenho um negócio muito legal sobre tela mental.
0: Nossa, não sei nem o que significa.
1: Então, nem sabia que isso se chamava tela mental, mas quando eu fiz o curso de coaching, descobri que isso se chama tela mental. Quando eu tenho alguma coisa muito difícil, eu visualizo eu conseguindo realizar aquela coisa antes de acontecer. Ah. E eu visualizei a Fabi, locutora, falando Kelly, você é ultra! Você é ultra! E aí eu tava cruzando a linha de chegada e ela não falava. Aí eu, fala, por favor, Fabi. Aí eu, mostrava o número. Aí ela, Kelly, Susan, vocês são ultra! Aí eu, agora eu posso cruzar a linha.
0: Amiga, sabia que eu tenho muito esse pensamento também? De
1: É tela
0: acreditar muito.
1: mental.
0: Ah, olha, não sabia que tinha esse nome.
1: Por isso que você
0: Eu
1: consegue.
0: visualizo isso. Meu marido fala: amor, você consegue porque você sempre visualizou. Olha aí.
1: Tem tudo a ver.
0: Tudo a
1: É
0: ver.
1: poder, mental.
0: Consigo, posso. E é isso aí, gente. Tem gente que pode achar: nossa, que brega. Ai, nossa, que papo de coach furado.
1: Mas pra
0: Ai, não
1: gente
0: sei o
1: deu
0: quê.
1: certo.
0: Mas, gente, é isso, pra gente deu certo. E
1: É.
0: vamos
1: Tanto que eu vou
0: falar?
1: fazer de novo e vou levar mais aluna para fazer, alunas que já estão comigo há muito tempo.
0: Tá, e quando é essa outra?
1: Agora em outubro.
0: No final do ano, e vai ser aonde?
1: 18
0: É
1: de outubro.
0: Maresias Bertioga.
1: Não vai mais até Maresias agora.
0: Isso, vai
1: Vai
0: até onde?
1: até Jequié, aí dá
0: Tá.
1: 60. A que eu fiz foi até Jequié, deu 60 e volta 15 para Bora Bora. Mas é um lugar assim que eu conheço muito, porque eu sempre frequentava a praia. Eu fiz muito o octeto.
0: Tá.
1: Então, eu já fiz todos os
0: Quer
1: trechos, já
0: revezamento?
1: fiz muito revezamento. Aí já fiz de novo, eu gostei, gostei da sensação, gostei como eu me senti depois, eu não fiquei mal, acabada, destruída. Foi ótimo, a gente foi para um churrasco, no dia seguinte a gente entrou no
0: Mas
1: mar.
0: vamos lá, dúvidas de quem faz 75 quilômetros. Primeiro, você não descansa, né? Porque você, ai, tá, mas Mirelle, são 75 quilômetros, mas tem um lugar para você dar uma cochilada, você consegue ir no banheiro, você consegue comer alguma coisa, tem pontos estratégicos onde você deixa a sua suplementação. Explica pra gente, porque
1: Tem.
0: essa é uma dúvida também de quem tá escutando.
1: Nessa prova, você pode. É diferente do trail de single track. Então, nesse tipo de prova, você pode levar um apoio. E esses apoios, eles vão ficar em PCs. Então, pode ser uma pessoa fazendo apoio de carro, uma pessoa fazendo apoio de bike.
0: Pode ir contigo.
1: Pode com a gente. Então, carregava pra gente essa parte de suplementos, porque eu e a Su, a gente praticamente fez um piquenique. A gente fez bolinho de tapioca, pãozinho com azeitonas pretas. A gente leva um monte de coisa. Eu não gosto muito de suplemento. Eu gosto mais de comida, né? Rapadura.
0: Olha que interessante,
1: Eu fazia.
0: paçoquinha, essas
1: Menina, eu
0: coisas.
1: fazia um monte. Sabe aquele chup-chup gelinho? Eu
0: Sei.
1: colocava um monte de purê de batata doce, purê de
0: Nossa, nunca.
1: cabotia com
0: Nossa,
1: sal
0: que ideia
1: grosso.
0: incrível!
1: E aí eu ia chupando, porque é muito doce aquilo, né? E isso daí vai. Nossa, vai que vai, porque parece que você tá comendo. Então a gente tinha momentos que a gente fazia, a gente tinha um plano com o nutricionista. Então a Nutri fez todo o preparo nosso, fez um projeto ali para aquela prova. Cada uma seguiu da sua Nutri, porque eram Nutris diferentes. E.
0: Corpos diferentes, enfim, tudo
1: Cada um. Eu
0: diferente,
1: tenho
0: né?
1: hipoglicemia, então a gente foi se alimentando durante a prova, mas não para. Você não tem um descanso, porque senão você
0: Até
1: fica no corte.
0: e vamos falar, até porque você tá tão adrenada que eu acho que não dá vontade de você, talvez vontade de
1: Não.
0: você sentar, dar uma alongada numa câimbra que você tem, mas assim, dar uma cochilada, impossível, não tem como você descansar.
1: Não.
0: É
1: Acho que seria
0: isso.
1: para uma prova
0: E
1: maior,
0: qual
1: daí.
0: é toda a prova, então, você falou agora por conta do corte. Toda a prova tem uma hora que corte, assim, ó. Se você não chegou em 5 horas, você
1: Claro.
0: tá fora.
1: Sim, tem. Essa prova na época que a gente fez era 11 horas o tempo de corte. Eu não sei se mudou agora, a gente vai ver tudo isso. Mas por todo o treinamento que eu tô dando para as meninas, a gente vai fazer em torno de 10 horas, 10 horas e 15 estourado.
0: Tá
1: Então
0: bom.
1: eu já sei mais ou menos. Essas meninas estão comigo faz tempo.
0: Gente do céu, peraí, Kelly.
1: Mas assim, pensando que muita coisa pode acontecer. Uma bolha pode vir e a bolha, essas bolhas não são pequenas, porque é areia, é sal, é pé molhado.
0: Tem tênis próprio para isso,
1: O
0: pro
1: tênis que
0: trial?
1: você, gente, eu falo, não, ele não é considerado trail.
0: Ah, não é
1: Tem
0: considerado
1: uns
0: trail.
1: percursos que você faz ali de trail, mas são
0: Mas
1: curtos.
0: também não pode ser tênis
1: Tem
0: de placa.
1: estrada, não, tênis de placa
0: Nem
1: esquece.
0: pensar, viu,
1: Não,
0: gente?
1: não.
0: Tá.
1: Tem que ser um tênis que o fly, geralmente assim, de fly knit, porque é bem levinho e seca rápido.
0: Tá, que tem em cima o cabedal assim é bem
1: Parece uma
0: respirável.
1: meia, bem respirável, seca rápido, tem amortecimento, porque você vai correr na estrada, você vai correr na areia, fofa, na areia dura. Tem
0: vários
1: que ser um...
0: tipos de asfalto ali, né?
1: Tem que ser o tênis que você... Eu arranquei a sola de dois tênis durante a primeira preparação.
0: Doendo?
1: Não, arranquei mesmo, porque saiu mesmo, durante a preparação.
0: Mentira!
1: Não, e aí eu levei o último que sobrou pra fazer aquela prova. Eu sabia que ia molhar, não tenho problema com o pé molhado. Tem gente, muita gente que não aguenta ficar com o pé molhado por horas, mas eu já fazia prova de montanha.
0: Então,
1: já tô acostumada com meleca, não me importo. Então, eu não fiz trocas, mas tem gente que troca. A Su teve uma bolha, eu tive uma bolha, pra você ter uma noção... No 60, eu falei, nossa, tô com uma bolha. Bolha, você fica aí, porque agora não vai dar pra pensar em você. Eu tenho que voltar e tenho que terminar. E eu esqueci, depois, que eu tava com a bolha e fui arrancar a meia depois.
0: Nossa!
1: Eu sofri ali, eu sofri.
0: Aquela ardência estoura, meu Deus do céu.
1: Ainda minha amiga veio com um espirrancinho assim, eu achando que era, sei lá, o que era álcool. 70%, eu...
0: Minha, morreu, né? Morreu e voltou.
1: Morri, voltei. Passou e depois bem. Tava bem. No outro dia a gente foi pra praia e tal. Então, assim, tem esse lance de você... se você é muito delicada, você sofre um pouquinho mais. Mas como eu acho que eu trabalhei muito... Acho que eu ressignifiquei a dor durante toda a minha vida com os esportes que eu faço. Sim. Então, eu tenho uma tolerância mais fora do normal.
0: Eu estou percebendo, tô percebendo. Quantas ultras você já fez até o momento? Você tem ideia?
1: Só essa, mas os treinos de 50,
0: não,
1: dois
0: então,
1: de 50.
0: Mas é isso que eu tô falando. Essa ultra de 75.
1: É.
0: Mas acima dos 42 já foram várias provas.
1: Já, né? Já foram vários treinos. Eu não tenho muito isso de, tipo assim, as meninas vão fazer assim. A gente vai fazer toda a preparação agora e a gente vai fazer os 42 em Floripa.
0: Ai,
1: eu amo
0: delícia.
1: Floripa, porque tem vários alunos que vão fazer pela primeira vez a maratona. Nós vamos ter que entregar a maratona.
0: Esse ano?
1: Esse ano. Nós vamos ter que entregar essa maratona em Z2, Z3. Então, a gente vai ter que segurar muito. E eu falei, cara, vai ser o melhor dos mundos. Porque a gente vai conseguir correr com essa galera...
0: Ritmo confortável.
1: Ritmo confortável, junto com essa galera que vai fazer pela primeira vez. Então, a gente vai fazer um mega pelotão. Vai ser muito legal.
0: Quantas pessoas?
1: Ai, já tem quase 20.
0: 20 pessoas?
1: Fora a galera que vai fazer 21, a galera que vai fazer os 5.
0: Não, mas uma galera.
1: Vai, da última vez eu levei 40 e ainda tinha os familiares.
0: Que isso? Olha, gente, vou falar que eu corri a minha primeira vez, a minha primeira São Silvestre, a centésima com a Kelly.
1: Foi muito legal.
0: Porque a nossa turma da ZN, eu falei, Kelly, eu preciso de alguém pra ir comigo, eu nunca corri, eu preciso entender como é que funciona. Ela falou, amiga, eu tenho
1: bem
0: uma turma que é da ZN, vamos todos nos encontrarmos ali no metrô, vem em mim. Aí fui, gente, foi uma festa, foi legal demais.
1: Muito, né?
0: A São Silvestre. Olha, não achei fácil a São Silvestre.
1: Não?
0: Não achei. Eu achei
1: que... quente.
0: Isso. E outra, você imagina que a nossa largada é
1: foi
0: mais
1: tarde,
0: né? Tipo, 8h30. Só que a gente acordou 5 da manhã. Então, assim, você
1: comeu
0: tem...
1: Comeu só uma banana?
0: E aí você... Até você pegar o metrô, vai andando até a largada. Então, você já tem um desgaste ali, pra mim, de quase 2h30, 3h. E aí, depois... Depois você vai ter que correr 15 quilômetros. Mas sim, é mágico, é legal.
1: É divertido.
0: É divertido. Você vê, é isso. Você viu, né, uma pessoa ali correndo sem uma perna. Você vê alguém de muleta. Você
1: São
0: vê alguém mais...
1: São tantas histórias, Mi.
0: Meu
1: São muito...
0: Deus do
1: a,
0: céu.
1: A Tatá, uma aluna minha, foi grávida. Mas assim, grávida final de gestação.
0: Que
1: assim.
0: Isso?
1: Mas ela tava ótima, com o aval do médico.
0: Claro.
1: Com o monitor cardíaco. Ela correu, eu também corri grávida, mas bem tranquilo. E ela correu a São Silvestre em várias fotos, depois eu te mando. Ela assim, com aquele barrigão.
0: Lindo.
1: Lindo, lindo, lindo. E ela cruzando a linha de chegada. Meu, foi muito legal. Tem muitas histórias legais, assim, na turma da corrida. Porque é muita superação. E a gente, como treinadora, a gente não fala só sobre aquilo. Porque quando a pessoa vai dar um feedback de por que ela não fez aquele treino, ela conta tudo o que aconteceu na vida dela pra justificar.
0: Justificar, né?
1: Então a gente acaba virando uma amiga também. Porque a gente sabe o que a pessoa tá passando, né? Assim, o que a pessoa quer dividir, lógico, né? E acaba criando essa coisa, assim, de mentor mesmo, amigo, treinador. A gente pega um amor, sabe?
0: Não, e uma conexão que você tem com essas atletas, com esses atletas, que assim, é muito grande. É isso, você vira amiga, vira... Tipo, o seu WhatsApp, ele acaba, às vezes, nem sendo tão profissional. Ele acaba sendo pessoal, porque acabam te convidando Pra casamento, pra aniversário.
1: Teve um pedido de casamento.
0: Então,
1: sabe o Rodrigo do Tênis Certo?
0: Sei.
1: Ah, ele pediu a Yarinha na confraternização de final de ano.
0: Viu? Olha aí.
1: Foi muito lindo.
0: Então tem pedido de casamento, você vai pra casório. Então você acaba… E muita gente chega em você, eu tenho certeza, com muitas histórias de que o esporte salvou a vida dela, transformou a vida dessa pessoa. Como esporte, você enxerga isso, né,
1: Sim.
0: Kelly? Você, eu percebo, eu já sabia que você era uma apaixonada por esportes, mas agora eu já tô achando que você é a louca
1: a
0: do
1: louca
0: esporte.
1: De vários esportes. Ainda que eu nem falei da corrida de aventura, hein,
0: não,
1: que
0: gente,
1: é a minha família.
0: É. Também tem isso. E vou falar que você ainda continua fazendo nutrição na faculdade ou não?
1: Tô fazendo faculdade de nutrição.
0: Gente, igual a mim. Quando ela falou, estou fazendo nutrição, eu falei, meu Deus do céu, olha só.
1: Que horas que você faz.
0: Que horas você faz isso, né? Mas é isso, é um momento que você gosta, que você… Eu percebo também que você quer sempre estudar
1: entender. Eu também sou a louca
0: do estudo. Fazendo pós, fazendo cursos pra se aprimorar e… mostrar e dar o melhor pro seu aluno.
1: Exato.
0: Né,
1: por exemplo, a Grace, ela foi um caso que eu tive que dividir com outros profissionais. Então, eu tenho amizade com o Kleber Lourenço, que é o técnico da Seleção Brasileira de Ultra, o próprio Bizan, que estava me ajudando. Então, eu fui dividindo. Eu falei, gente, eu vou rasgar o diploma. O VO2 dela é tanto. Tipo, eles falaram, não, mas qual é o tempo de prova dela? Aí eu falei, ó, meu cálculo, 7:03. Aí eles falaram, não, mas se for isso, ela é pódio. Eu falei, eu sei. Ela sabe? Não, ainda não. Eu preciso conversar com vocês. Eu preciso de ajuda. E aí, eles foram me dando feedback, assim, tipo… Nem eles tinham visto algo assim, uma judiação, né? Porque era um caso ali que podia ter virado seleção brasileira e batido vários recordes.
0: Não, e a sua… Falando um pouquinho mais agora também da sua trajetória, a sua sorte, assim, é porque você sempre esteve ao redor de pessoas que já te colocavam ali também no atletismo. Porque na escola… A gente não tem atletismo, a gente tem futebol, tem vôlei, tem natação, como eu tive. Mas a gente não tem corrida.
1: É verdade.
0: E aí você teve a sorte de já estar num clube onde as pessoas te enxergaram com grande potencial também. Enxergaram potencial em você.
1: Foi muito legal. Eu acho que sempre você tá num ambiente e também você se mostrar disposta a aprender.
0: É isso.
1: Porque às vezes o pessoal falava assim, ah, eles são muito chatos, porque eles ficam corrigindo, porque eles ficam ensinando a respirar. E eu achava o máximo, eu queria falar com eles. Eu não via a hora de ir pra pista pra saber o que eu podia melhorar, o que eu podia fazer pra não sentir aquela dor de lado.
0: Claro.
1: E eles falavam, não, você precisa controlar a respiração. Na época, existiam exercícios respiratórios, né? A gente controlava e coordenava a respiração. Com cadência.
0: Uhum.
1: Tinha tudo isso. Aí agora, diz. Não vamos falar sobre esse assunto. Mas enfim, então foi muito legal. Porque eu sempre tô como aluna, assim. Com o próprio Kleber, a gente tem conversas. Eu falo, mas o que? Porque ele treina um monte de gente da seleção. Então ele tem muito atleta de performance. A gente tem muita figurinha para trocar. O Theo Diniz, um querido.
0: Claro.
1: A gente fez, eu fiz mentoria com ele. E ele viu que eu gostava. Ele, não, peraí que eu tô te mandando artigo. Meu telefone tinha um monte de artigo. E ele, você fala inglês? Falo. Então vamos ver artigo em inglês.
0: Legal, né?
1: Isso
0: e sempre
1: é legal,
0: você aprimorando.
1: Porque você consegue transpor isso não só pro seu treinamento, porque a gente também é atleta, mas também pros seus alunos. Ver o que funciona, porque tem coisa que funciona com um, não funciona com outro.
0: É exatamente isso.
1: Ter
0: esse
1: cuidado.
0: Sim,
1: né?
0: Essa sensibilidade, gente. Cada aluno, ele é único, exatamente.
1: Porque senão você frustra a pessoa.
0: É isso. Né? Olha só, chegou o momento do nosso quadro. Nosso novo quadro aqui, tá, gente? Do Corre TMC. Pace das perguntas. Algumas perguntas aqui dentro, aleatórias.
1: Ah, meu Deus!
0: Então, peraí. Boa sorte. Vamos chacoalhar o saquinho. Pace das perguntas. E aí, vamos ver qual é a sua pergunta. Leia em voz alta, bem pertinho aí do mic. Vai.
1: Se correr desse muito dinheiro, o que você compraria? Uma
0: Olha
1: casa
0: aí.
1: Na praia!
0: Ai.
1: Gente, eu preciso morar na praia. Deus, eu quero morar na praia. Tá aqui.
0: É isso, visualiza.
1: Tá,
0: como é que chama a tela, o quê?
1: Tela mental.
0: Tela mental. Casa
1: já visualizei,
0: na praia.
1: Já visualizei exatamente como é, onde é, já visualizei tudo.
0: Maravilhosa.
1: E olha a pergunta que sai.
0: Viu?
1: Ai,
0: amiga, mais uma, vamos lá.
1: Mais uma, eu te convido pra gente correr na minha casa na praia.
0: Vamos lá, mais uma perguntinha no Pace das Perguntas.
1: Vamos lá. Qual o pensamento mais estranho já te acompanhou numa corrida longa? Nossa, eu já até sei qual é.
0: Ai.
1: E se eu for pra frente e não voltar? Eu às vezes, assim, às vezes você só quer ir. E você quer chegar na praia. E você não quer voltar e fazer toda aquela sua rotina louca, aquela sua coisa maluca, aquela sua vida doida de cidade grande. E eu só queria ir pra frente. Eu pensando assim, mas se eu descer um pouco mais, eu consigo, eu vou descer, eu vou chegar na praia. E se eu não voltar? E se eu ficar aqui? E se eu for pra praia e ficar?
0: Gente, calma que eu tô sabendo aquele Windows.
1: Porque você não entra em flow quando você começa a correr? E a correr muito? E aí você começa a correr pra frente, pra frente, pra frente, pra frente? E aí você não quer só ir pra frente?
0: Tá. E, acho tipo, que já.
1: Acho que já, eu sou louca.
0: Acho que já.
1: E eu pensando assim, nossa, se eu descer tudo isso aqui, eu caio na praia. E se eu não voltar? E se eu ficar na praia?
0: Claro, já tive vários também.
1: Porque eu podia comprar até um biquíni na praia.
0: Já, eu já tive vários também.
1: É?
0: E às vezes, sei lá, eu tô correndo e aí eu falo assim, gente, e se eu corresse, sei lá, nua?
1: Ah, que legal! Eu
0: nunca
1: pensei.
0: O que aconteceria?
1: Nadar, eu já pensei.
0: Pensamentos intrusivos, tipo, será que, sabe assim? Tipo assim, que doideira.
1: Que legal. E como será que as pessoas iam me ver?
0: Exato. Como as pessoas iriam me enxergar? Que doideira, né?
1: Amiga, ia ficar famosa. Toda gata lá.
0: Deus me livre, pelo amor de Deus. Não, jamais faria isso. Última pergunta
1: Última
0: do nosso
1: pergunta.
0: Pace das perguntas. Perguntas aleatórias no Corre TMC.
1: Meu Deus.
0: Bora.
1: Se sua corrida tivesse trilha sonora, qual música estaria tocando agora? Linkin Park.
0: Oh,
1: eu gosto de rock and roll. Rock. Rock and roll me empolga. E não sei, eu acho que a batida, tudo. Meu coração é do rock.
0: Legal!
1: Eu tenho escutado bastante Linkin Park por conta da cadência. Eu gosto bastante. Então,
0: olha aí, gente. Então, pra você que quer escutar uma música legal.
1: Pro Corre,
0: Link. Mas é legal demais, Link Park.
1: Eu gosto.
0: Nossa, eu adoro também.
1: Mandei bem na trilha.
0: Mandou muito. E é das antigas, né, Link Park? Assim, bem da nossa, né, geração, assim, anos 80, 90.
1: Ai, menina, fui até assistir a Luana dançar agora. E era numa balada de house dance, tipo de flashback.
0: Tá.
1: Amei, gente. Me convidem. Para de me convidar só pra correr. Pode me convidar pra dançar nessa balada.
0: Pelo amor de Deus, gente.
1: Pra
0: total.
1: Comer um bolo.
0: Ai, bom demais, né? E fica, vai ter bolo. Não tem,
1: vai
0: né?
1: Ter.
0: Esse meme. Kelly. Ai, gente, foi tão legal.
1: Foi, gente. Tanta coisa ainda pra falar,
0: Tinha
1: gente.
0: Mesmo. Olha só, eu tenho um roteiro aqui. Sabe o que eu fiz com esse roteiro?
1: Rasgou.
0: Nada.
1: Eu falei pra ela, amiga, relaxa. Não precisa de roteiro.
0: Foi muito bom. Obrigada.
1: Muito.
0: Continue exercendo esse trabalho maravilhoso que você faz.
1: Obrigada.
0: Fala pro pessoal quem quer te seguir nas redes sociais, como é que você tá?
1: Ah, Kelly N. DeLuca.
0: Kelly, dois L's?
1: K-E-L-L-Y, N de navio, DeLuca com um C só.
0: É isso, Kelly DeLuca. E outra, também a gente vai colocar nas redes sociais da TMC, vai ter collab pra vocês também.
1: Eba.
0: Já seguirem a Kelly, vai rolar. Obrigada.
1: Eu que agradeço.
0: Vou quebrar o protocolo, dar um super abraço. Muito obrigada.
1: Eu que agradeço.
0: Adorei.
1: O convite.
0: Obrigada.
1: Espero que vocês tenham gostado.
0: É isso, gente. Ó, Corre TMC fica por aqui. Segue a gente nas redes sociais. E você sabe que aqui o papo é verdadeiro, é de verdade. A gente tá no corre, mas a gente abre o coração também, não é verdade?
1: Abre.
0: Então é isso, gente. Beijo, valeu, fui, que eu tô no corre.
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5: 3 da manhã, bom dia!

Ministro Cássio Nunes Marques, presidente do Tribunal Superior Eleitoral, determinou a suspensão da divulgação de uma pesquisa do Instituto Atlas Intel que apontava queda nas intenções de voto do senador Flávio Bolsonaro. A decisão foi tomada de forma individual e será analisada pelo plenário do TSE nesta terça-feira, quando os demais ministros poderão confirmar ou revogar a medida. O levantamento ouviu 5.032 pessoas entre os dias 13 e 18 de maio, com margem de erro de um ponto percentual e nível de confiança de 95%. Segundo os resultados divulgados, Flávio Bolsonaro teria registrado uma queda de 5 pontos.

Nunes Marques considerou plausível o argumento de que questões como conteúdo negativo sobre o Banco Master, apresentadas imediatamente antes da pergunta eleitoral, poderiam influenciar as respostas dos entrevistados. Segundo a decisão, este formato poderia caracterizar uma interferência indevida no resultado da pesquisa, funcionando como uma forma de propaganda negativa disfarçada de levantamento de opinião pública. O Ministério da Saúde anunciou nesta segunda-feira a suspensão temporária da vacina contra a dengue desenvolvida pelo Instituto Butantan. A decisão foi tomada após o registro de duas mortes suspeitas que podem estar relacionadas ao imunizante. O anúncio foi feito em conjunto com a Agência Nacional de Vigilância Sanitária, a Anvisa e representantes do Butantan. Desde o início da campanha, cerca de 500 mil doses da vacina já foram aplicadas em todo o país. Além das duas mortes em investigação, o Ministério da Saúde informou ter recebido 42 relatos de reações graves possivelmente associadas à vacinação. Lembrando que a vacina do Butantan é considerada um marco por ser a primeira do mundo contra a dengue aplicada em dose única e também a primeira desenvolvida integralmente no Brasil. As autoridades ressaltam que ainda não há confirmação de que os óbitos tenham sido causados pela vacina. A suspensão permanecerá em vigor enquanto são realizados os estudos e as análises necessárias para esclarecer os casos. Em nota, o Instituto Butantan afirmou que mantém seu compromisso e rigor absoluto com a ciência e a saúde da população e irá seguir trabalhando para apoiar o Ministério da Saúde e a Anvisa, oferecendo todas as informações possíveis e disponíveis sobre a vacina, realizando novos estudos e acompanhando o trabalho de farmacovigilância dos vacinados. A defesa de Jairo Souza Santos Júnior, Jairinho, apresentou nesta segunda-feira um recurso ao Tribunal de Justiça do Rio de Janeiro, pedindo a anulação do júri popular que o condenou pela morte do menino Henry Borel. O pedido foi protocolado pelo advogado Rodrigo Fox e tem como principal argumento uma suposta parcialidade da juíza Elizabeth Machado Louro durante a condução do julgamento. Jairinho foi condenado a 43 anos e 9 meses de prisão pelos crimes de tortura e homicídio. O julgamento ocorreu no 2º Tribunal do Júri do Rio de Janeiro, durou 11 dias e terminou na madrugada da última quarta-feira, quando a sentença foi lida pela magistrada. Henry Borel tinha apenas 4 anos de idade quando faleceu. A defesa de Jairinho não foi a única a recorrer da decisão. O Ministério Público do Rio de Janeiro também apresentou recurso após o encerramento do julgamento. Os promotores questionaram uma alteração em um dos quesitos submetidos aos jurados, que levou à desclassificação da conduta atribuída a Monique Medeiros para homicídio culposo, quando não há intenção de matar. O Ministério Público defende que o caso deveria ter sido reconhecido como homicídio doloso, modalidade que pressupõe intenção. Leniel Borel, pai de Henry Borel e assistente da acusação do processo, também informou que pretende pedir a anulação do julgamento. Até o momento, o Tribunal de Justiça do Rio de Janeiro ainda não definiu uma data para analisar os recursos apresentados. No noticiário internacional, o número de mortos em um forte terremoto de magnitude 7,8 ao largo da ilha de Mindanao, no sul das Filipinas, nesta segunda-feira, subiu para pelo menos 32 e dezenas de pessoas ficaram feridas, informaram as autoridades de desastres, enquanto Manila intensificava as operações de busca e resgate. O terremoto, que provocou alertas de tsunami em vários países, atingiu a província de Sanangani no início da manhã, a cerca de 20 quilômetros da costa, e os tremores foram sentidos fortemente em Mindanao e a 420 quilômetros de distância na cidade de Manado, na ilha Indonésia de Sulawesi. E olha, tá no ar o seu programa favorito. Eu tô falando do Sobremesa, pois é. E o entrevistado de hoje é o ator Oscar Magrini. No comando do programa estão o Lucas Salles, Marcelo Batista, e ele tá de volta. E ela, Mini Ruth, fica agora com o Sobremesa. Parado.

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1: E pra você que tá sintonizado na Transamérica TMC. Sim, Transamérica agora é TMC. Quem escuta sabe, seja muito bem-vindo ao Sobremesa, o seu programa favorito. Comigo, Lucas Salles, e também com ela, Mini Ruth.
2: Oi, gente. Olha só, alguém resolveu trabalhar, né, Batista?
3: Ué, tô aqui.
1: Senhoras e senhores, estamos aqui você nós três, ver. Batista, Mini Ruth e Lucas Salles, para apresentar o Sobremesa. E você pode participar do nosso programinha de meu Deus. Como é que faz, Batista? É a enquete manda, do dia.
3: É, você manda um WhatsApp pelo 11 97221 1001. Exatamente. Qual a pergunta de hoje, hein, Mini Ruth?
2: Pergunta, olha, vem, é uma pergunta aqui, muito rapaz. Interessante.
1: Vem junto com uma notícia.
2: Exatamente. Sim.
1: É o Elon Musk, ele vai se tornar o primeiro trilionário do mundo.
2: O que você faria, hein, com um trilhão de reais?
1: É, no caso do Elon Musk, são um trilhão de dólares.
2: Nossa,
1: que vale mais do que
2: senhora.
1: Real. É. E o que você faria com um trilhão de reais, Marcelo Batista?
3: Um trilhão de reais? Não dá pra saber o que você faz com um trilhão de reais. Com um milhão, eu já não saberia o que fazer. Um milhão de reais. Eu já ia ficar meio perdido.
1: Balançando, né?
3: Que é um dinheiro que eu nunca vi na minha vida.
1: E você, Mini Ruth?
2: Ah, me dá um mêsinho que eu gasto tudo, cara.
1: Um trilhão não dá. Não dá pra gastar.
2: Ah, eu acho que eu consigo.
1: Não consegue. Um trilhão não consegue.
2: Não, ia ser iate todo dia, com homens lindos, maravilhosos.
1: Mas você comprar um iate todos os dias?
2: Talvez, por que não?
1: O que você compra um iate?
2: Eu conheço muita gente.
1: Que compra um iate todo dia?
2: Não, compraria, sei lá.
1: Olha, com esse valor, você conseguiria comprar a Apple. A Apple é a única empresa, até onde eu sei, que tem o valor estimado em $1 trilhão. Sabia?
2: Olha,
1: é a primeira empresa a chegar nessa
3: eu
1: marca.
3: Eu compraria a TMC.
1: Compraria a TMC?
3: Eu compraria a TMC.
2: Ai, meu Deus, eu falei do atestado, ele vai querer me demitir.
3: Eu compraria a TMC, mandaria você embora.
1: Tá? Tá vendo?
3: E todo mundo que duvidou do meu atestado também.
1: Eu nunca duvidei de Marcelo Batista, tá bom? E você pode mandar pra gente no 011-97221-1001. O que é que você faria com um trilhão de reais? Eu quero muito saber. E pra você que me ouve com o seu ouvido, você que tá sintonizado no radinho do carro, ou até mesmo no seu fone de ouvido, no celular, no computador, você que tá ouvindo a gente, aproveite para seguir a TMC em todas as redes sociais. Em todas elas, o arroba é o mesmo, arroba TMC News BR. Siga para ficar muito bem informado, até porque, se você seguisse a gente já, saberia que o nosso convidado de hoje, além de ser um convidado de honra, é um convidado muito, mas muito bonito. O nosso convidado, ele tem mais de 30 anos de carreira, já participou de mais de 40 novelas, entre elas, O Rei do Gado. E isso, As Pupilas do Senhor Heitor, que era uma novela linda do SBT. E ele é considerado um dos atores mais cheirosos e bronzeados do Brasil. Senhoras e senhores, vamos receber ele, que já teve um dos bigodes mais cobiçados da televisão brasileira, Oscar Magrini!
3: Aê! Olha aí os dois grisalhos.
4: Obrigado,
3: mais
4: dois grisalhos.
3: Bonitos.
4: Bacana,
3: da
4: né?
3: comunicação.
4: Antigamente se falava que dos careca que elas gostam mais. Mas a Telhado Branco, o velho da lancha, acho que ganhou forma, ganhou performance e saiu na frente. Brincadeiras à parte, Deus é maravilhoso. E ó, ainda bem que tem um telhado.
3: Ainda bem que ainda temos um pouco. O Magrini, ele tem cara de ser aquele tiozão que usa sunga.
4: Eu sempre usei, eu não uso short de surfista.
3: Não?
4: Apesar de eu ter começado com 14 anos a surfar, acho que no Homero, a prancha Homero em Santos, sou Caixara. Três Santos, time, cidade, coração. Presidente de surfer com 14 anos. E hoje em dia os homens também usam short. Eu sempre usei sunga. Cara.
3: Sunga. Mas aquela cavadinha.
4: Não, cavadinha não. Nem de crochê, nem na sunga. Quatro, cinco dedos lateral. É. Um corpo, né, pô?
1: Isto é um homem que não se faz mais hoje em dia, sabia? Isto é um homem clássico, homem robusto. Sim. Homem que a mulherada se perde.
4: Eu chamo que nós chamamos vintage. Placa preta, placa preta. Não tem mais, meu irmão. Não é elétrico, não. É diesel. E é automático e dramático. Câmbio em cima na coluna,
3: rústico.
4: Entendeu?
3: Rústico.
1: Seja muito bem-vindo.
4: Mas falou, eu te amo também.
1: Magrini. Muito obrigado. Muito obrigado pela sua presença.
4: Café aqui, né?
1: A gente...
4: Sobremesa, hoje tem sobremesa.
1: E olha, a nossa primeira pergunta tem a ver com a sobremesa, por favor, Marcelo Batista.
3: Exato. Lá em Atibaia, meu caro Magrini.
4: Atibaia City.
3: É, interior de São Paulo. Qual a sua sobremesa predileta em na vida?
4: Cara, eu sempre gostei, até mas da minha secretária que faz, o Manuel, é uma torta de limão, aquela massa podre, sabe que chama massa podre?
1: Fala assim,
4: eu amo de paixão. E fora a sequência, manjar, isso é tudo da Dona Irene fazia muito de minha mãezinha. tá lá em cima, há 6 meses não deixou. E então é Iemanjá, torta de limão, pudim de leite.
2: Mas tem a festa do morango lá em Atibaia também,
4: tem a festa,
2: né?
4: Do morango, a festa das flores. Atibaia é o segundo melhor clima do mundo, só pede para a Suíça, 900 metros do nível do mar. Caramba. Meio-dia faz 25, 26 graus, a noite cai para 15, 16, então é muito gostoso.
1: Que delícia, olha aí.
4: Queijo, vinho, muito bom, cobertor de orelha.
1: Oscar, você tem muitos talentos, é surfista, é um ator de mão cheia, você pode virar também um corretor de imóveis de Atibaia. Você me vendeu Atibaia aqui tão bem que eu fiquei com vontade de morar.
4: Pedra Grande, bacana, faço publicidade lá também com o pessoal de uma construtora lá.
1: Ah, que legal. É. Pô, fala aí, fala, por favor.
4: Construtora Abras, ó, Abras, estão vindo aqui. 10 anos da Abra também, fui construir um prédio muito bacana lá. Em Balneário Camboriú, da Poti Júnior também, sou garoto coroa propaganda da Poti Júnior, Itapema, Porto Belo, Balneário. É muito bem. Aí com a tri empilhadeiras, tem breve sério, breve fácil de aposentadoria, onde eu me aposentei, sou mais novo aposentado desde o ano passado, né? Aposentado também, então, filho, uso a carinho, o corpinho. Com a idoneidade, sem problema nenhum, graças a Deus, para vender as marcas. O tio é da antiga, mas a gente precisa disso aqui, porque hoje em dia é isso aqui. Então, arroba Oscar Magrini, tem um selinho de autentificação.
3: Boa.
4: Arroba Oscar Magrini, segue o tio lá, dá uma força.
3: Ô, Magrini, eu tenho uma curiosidade, você falou que se aposentou. Você se aposentou com teto ou não? Quanto você está recebendo de aposentadoria?
4: Nada, eu recebo 2.300 de aposentadoria.
3: Putz!
4: 2 e 3 eu poderia.
1: Não dá pra fazer nada nesse Brasil.
4: Nada. Meu plano de saúde é mais caro que isso.
1: Falando
4: em aposentadoria. Por isso que eu tenho que trabalhar, gente. Que a aposentadoria não paga nem o plano de saúde.
1: Mas isso que é o mais interessante. Você pode se aposentar, mas o ator não se aposenta. Você
4: não, o ator morre no palco, pelo amor de Deus. Uma coisa é uma coisa, outra coisa é outra coisa.
1: Tanto que você tá com a peça.
4: No palco. Então, eu tô com a peça. Eu, olha, com a graça de Deus. A gente só fala de quanto papai do senhor permitir que eu trabalhe, eu amo o que eu faço. Só peço saúde. O resto, consequências e portas vão se abrir conforme ele assim permitir. Então, esse começo semestre foi muito legal, que a gente começou em fevereiro, março, voltei com a peça, troca ou não troca. E ficamos no shopping Morumbi, no shopping da Moca, e estamos viajando pelo Brasil. Aí eu comecei, no começo de abril, eu fui para Paris apresentar um prêmio, Top of Mind, da Catherine Ribeiro. São umas mulheres que me chamam para fazer, desde 2022, eu viajo, Roma, Nova York, Londres, Paris, Portugal, Bruxelas. Então, são 4 pessoas distintas que fazem imprensa esse prêmio, que é assim, brasileiros que se destacam aqui e lá fora. Que imagina, legal. Você vai para Londres com 100 libras, 50 libras, fica 15, 20 anos, você tem 300 empregados trabalhando para você. Então é brasileiro que se deu bem, fala uma língua estrangeira, falando, então merece um reconhecimento. E esse ano eu fui para, estava na Paris, é a terceira vez que eu fui para Paris, mas estava na Torre Eiffel.
1: Nossa.
4: No restaurante onde foi o prêmio e tal, se entrar no Instagram vai ver lá. Bacana. E aí, esse ano ainda vou para Roma e ainda vou para Londres. E aí comecei, voltei. Terminei o filme que eu comecei a fazer do Walter Filho, do Walter Neto, desculpa, que é 45 dias. História do Roger Chedid, um amigo que era campeão olímpico de salto ornamental, queimpou havaiano. Ele estava 17 anos com o pescoço quebrado e não sabia, aquelas coisas loucas.
1: Uhum.
4: E aí fizemos, Paulinho Vilhena, pô, um puto elenco fizemos. Acabamos dia 1º de maio, passou no MIS, Museu de Imagem e Som. Eu sou a lei, direção do Miguel Rodrigues, onde eu faço protagonista. Rafael Cardoso, Luísa Tomé, Júlia Foti. Aí eu comecei dia 2 de maio a fazer um seriado, Karma. Legal. Com direção de Edgar Miranda, que veio de Portugal, parou, voltou, agora voltou novamente. A gente continua em 27, 28. E neste interim, viajando com a peça. E comecei semana retrasada um filme do Danilo Gentili.
1: Que legal.
4: Saidinha de Natal, eu, Bitello, aquele pessoal
1: que
4: tudo da comédia. E estamos começando a gravar, que deu uma paradinha agora, fazer o cenário no SBT e tudo mais. Saidinha de Natal, estreia final de novembro na Rede Cinemark.
1: Que legal.
4: E na véspera de Natal, na Netflix.
2: Pô, olha, que legal. Que legal.
1: Você vê que o Oscar, graças ao bom Deus, tá cheio de trabalho.
2: Não para. Tá cheio,
1: nunca vai parar. Muito bom. Oscar, inclusive, esses trabalhos são tudo fruto, claro, do seu talento, óbvio, mas também da imagem que você construiu com as novelas, porque você virou uma marca, uma figura muito célebre nas novelas, com os personagens machos. Era um macho de verdade. Eu lembro de um com bigodinho aqui, que era um terrível. A mulherada
4: amava. Eu fiz 3 com bigode. Eu fiz o Capitão Macário, em 2004, um remake da Sim a Moça, de Cabocla.
1: Sim.
4: Aí depois com Barba foi Sim a Moça. Aí depois fiz uma outra novela das sete, Bigodão. E o Coronel Nunes. Que também tinha farda, bigode grosso, patente alta. Coronel Nunes.
1: Tá vendo?
2: É dos bigodes que elas gostam.
3: E pegava a mulher do Mezenga.
1: É.
3: Pegava a mulher do Mezenga. Era um rufião. Vivia à custa
4: da. Rufião, como é que chama? Um talarico.
1: Talarico.
4: Era um cafetão mesmo. E aí, defendendo o personagem, como a gente defende, o que é um cafetão? Ele dá pra ela o que ela não tem em casa. Em troca disso, ela dá um presente, uns favores, entendeu? Tem
3: um dinheirinho.
1: Você acha que hoje em dia...
4: de crédito.
1: Hoje em dia a audiência mudou muito. Você é da...
4: A audiência e as histórias, né?
1: Exatamente. É onde eu queria chegar. O que que tá acontecendo? Porque hoje o Brasil tá deixando de ver novela. É por conta do público ou é por conta das emissoras?
4: Duas coisas. Eu digo assim, novela é 50 a mais, né? Quem assiste novela? A geração daqui... Não assiste novela, é 50, 60, 70, 80, 90. É tua avó, tua tia, teu tio, tua tia, tua mãe. É a família que vê novela. Aí, começaram a juntar coisas, começaram essa agenda woke, começou a fazer uma coisa que existe fora, mas que a família não tem por que saber ou enfiar a goela abaixo essa história. Mulher com mulher, homem com homem. A mãe, a avó fala, meu Deus do céu, entendeu? Então isso é para os jovens, tudo bem, cada um, nada contra, antes que o hater comece a me encher o saco, fala merda. Posso falar merda aqui?
1: Fica à vontade, fala o que você quiser.
4: Então eu acredito que novela é 50 a mais, a cultura é televisiva, dita modas, regras, né? O brinco da protagonista, que lindo, vai vender brinco pra cacete, o cara fala uma piada, vai contar essa piada pra caramba, né? E aí, agora a gente tenta, não. Então, essa molecada não vê novela. Novela é família. Então, com tudo que está acontecendo, eu dito isso por quê? Eu estou falando, o que eu estou repetindo, o que eu escuto no meu Instagram. Ai, que saudade das novelas antigas, por isso que eu assisto ao vivo, por isso que eu assisto Vale a Pena Vir de Novo. Ai, que novela, antigamente tinha novela, antigamente tinha história, ai, que legal. Então, repetindo, se novela é 50 a mais, não tem que ter esse pessoal da internet, esse pessoal dos influencers, influencer não é à toa. O influencer tem 5, 6, 10 milhões, já falei isso aí, cansei de falar. Não é que eu contra, mas eles não têm o estudo, a atitude. Uma coisa é eu fazer receita de bolo aqui e ter 2 milhões de seguidores. Outra coisa é nós quatro aqui respeitar ponto, vírgula, etc. Se você fala, eu falo, você fala, eu falo. E fazer o pessoal de cá chorar ou rir. Entendeu? Isso é dramaturgia. Então nós temos estudo para isso. Aí, acho que a Globo, outros começaram a ver que não é só 5, 6, 10 milhões que não leva a nada. Então vamos montar a velha guarda. Fiquei tão feliz quando eu vi, acho que foi em abril ou março, a Globo chama a velha guarda e tal. Porque precisa do tio, do avô, do tiozão, do pai, entendeu? Seu coroa, eu também sou velha guarda. Então, para fazer, não é porque as vozinhas, as mamães, as 50, 60 a mais, olha como ela engordou, olha como ela tá bonita, olha, engordou, não. Elas querem falar mal, elas querem ver, esse é o comentário do dia a dia. Eu vou embora, porque hoje ele vai pegar ela, vai ser minha novela, vai estar ótima. Não existe mais isso. Por causa das histórias que são contadas, das pessoas que são... da antigamente, por que novela faz sucesso? Porque conhecia todo mundo. Uma novela hoje, vamos colocar o carro-chefe, novela das nove, são 40, 45 personagens. Fora as participações especiais, que entra, sai,
2: muita gente. Aí,
3: é tudo uma porcaria.
4: Desses 45, você conhece 42, 43. Quem é essa pessoa? Ah, ele entrou, olha o pai dela e tal. Hoje em dia, desses 45, você conhecer 5, 6 é muito, o resto você não conhece ninguém. Tudo bem. Todo mundo tem que começar, como eu também conheci há 36 anos atrás. Você tem que ajudar, como me ajudaram há 36 anos atrás. Só que a coisa tomou uma proporção diferente. É tudo muito, muito novo, tudo muito diferente. Então é fraco. As histórias, então o clima. O Valci está fazendo uma história agora, voltou a velha guarda. Tem gente conhecida. Chama a velha guarda para dar estrutura, porque, repetindo, os 50, 60 a mais vai ver novela. Aí minha novela está boa. Que bom, Valci, que bom. Aguinaldo Silva, que bom. Outros... autores novos que estão entrando nesse campo, então tem que usar também a velha guarda, porque as pessoas assistem novela.
2: Mas falando nisso, o que você acha dessas novelas atuais que estão sendo gravadas de forma vertical?
4: Eu fiz uma primeira minha com o Marinho. Cara, Marinho, foi muito demais, eu adorei. Eu sou da velha guarda. Três câmeras, quatro câmeras, com tudo. Aí aquela segunda mão, vai, errou, vai daqui, vai, vai, vai. E ficou um formato muito legal. E é uma coisa que começou na pandemia. A Kauai, na China, começou na China. Quem pega trem, quem pega barco, fica lá assistindo a novelinha, uma horinha, 40 minutos tal, chegou no ponto, pá, continua. Então, eu fiz essa novela e eles fazem assim, por exemplo. VRA, Uma grama estiquida, verreada. Porque eu tô marinho, sou mais, são 4, 5 sócios. Então cada diretor faz uma novelinha por semana. Em segunda, terça, em 4 dias, 5 dias faz uma novelinha. E vai bombando. E tem o texto chinês. Tem que ser respeitar o que está escrito ali. É muito louco.
1: Pode improvisar,
4: isso.
1: Não mudar
4: não,
1: nada.
4: Não, pode improvisar um pouquinho, mas a história tem que ser o que eles mandam na China. Entendi. Então vai. Então são 5 novelas por semana. Estão vendo? Dá quase um monte de novela por mês. E o que é legal disso? Muita gente trabalhando, muita gente que está parada, essas novelinhas verticais, digitais, está empregando muita gente. É isso que é legal, sabe? Então, começou na pandemia, começou a se fazer nada, não pode. Eu sou da pandemia, todos nós aqui, mas a rádio, televisão, Record, Globo, Bandeirante, SBT, eles pararam de gravar durante 5 meses. Muitas pessoas foram mandadas embora para não sustentar, ou quem pôde segurar, o Multishow e tudo mais. Então, eu fiz um filme do Guilherme Almeida Prado na pandemia, setembro e outubro de 2020. Aí depois eu fui para Portugal fazer uma novela, aí peguei lá do tal do Omicron, que era só 5 dias, e vim. Então, as coisas vão acontecendo. O teatro parou, o cinema parou, porque já tinha as produções, vai lançar com o cinema vazio, não pode. O cinema deu uma parada e o pior foi o teatro, a volta ao teatro. Quando está no começo da pandemia, sabe o que é? Um lugar pula três, um lugar pula três, tem que fazer a porra da febre. E porra, horrível isso. Aí tentaram filmar um teatro para passar em casa. Não, não, são outra escola. Não. Teatro, cinema e televisão, é uma escola diferente. Você não pode fazer um teatro, filmar, vai ficar horrível.
1: Teve a interpretação peça pelo Zoom. Outra. Teve peça pelo aquele aplicativo de reunião Zoom. Zoom, né?
4: Zoom.
1: Teve gente que faz perto, teve gente que fez perto.
4: É, para trabalhar, para fazer, tudo bem, se tentou tanta coisa, mas viu que não deu certo. Então, graças a Deus, nós tivemos data para começar a nossa pandemia, né?
1: É.
4: Foi dia 20 de março, acabou o carnaval e começou uma pandemia. Bem assim,
3: né? Ô Magrini, você
1: é uma merda aí.
3: Sensacional. Você disse que chora vendo o Rei Leão. E quando você está interpretando assim, você também consegue passar essa autenticidade ou não? Você,
4: sim,
3: olha você
4: só.
3: Pensa nos boletos, como é que você faz?
4: Não, eles têm que dividir. Querer fazer uma cena de sexo, você não pode pensar no que está acontecendo. Você pensa em fruta, abacaxi, melancia. Pensa nos boletos, falando
3: qual é a fruta que você mais gosta. Numa cena mais quente, já deu uma animada assim, não, sem querer?
4: Eu volto a repetir. O Pânico, eu fiz aquela roda solta muito legal do Danilo Gentili. Aquelas figuras que te fazem pergunta, mas vem de tudo, né?
1: É, eles são demais.
4: E aí, então, e a curiosidade de quem está em casa? Lógico, gente. Está em casa, você e tua mulher, você está vendo duas pessoas vendo uma cena, eu na cama com alguém. Só que ali, indo pro outro lado, são 30 pessoas assim, ó. Esperando acabar a cena para trocar atriz, o ator e outra. É uma padaria, vambora, saindo bom.
3: Não tem como.
4: Não tem como, porque uma que você tem que respeitar. O profissionalismo tá aí. Você respeitar a colega, respeitar quem tá ali. Vai ficar excitado, pode acontecer, porque aqui corre sangue e não corre água. Mas, lógico, você tem. Tá quente, caliente, mas existe o respeito, existe muita gente olhando. Então, não é isso. Por isso que é um profissional.
3: E chorar.
4: A chorar de emoção. Cada um tem uma emoção, filme. Não tem coisa que você lê e vai dar um nó aqui na grande só de ler tal. Isso é de cada um. Tem gente que é fria, tem gente que não. O preferível, sim, chorar e se emocionar e fazer com quem está assistindo se emocionar do que fazer, não sei, lágrima nenhuma. Ou então a pessoa se esconde. Não, aí não. Ou fica firme, aí de cada um. Tem gente que tem facilidade absurda de chorar. Eu faço, dependendo, eu fiz um filme agora, esse Eu Sou a Lei. A Júlia Foti, que é minha filha, ela acaba se formando tal, uma galeria de arte, que a Luísa Tomé é a dona, sou o gerente, o braço direito dela. Aí sai todo mundo, fecha, 2 caras de moto para assaltar a minha filha, toma um tiro no peito para roubar um celular. Caraca, meu irmão, tu vê aquela cena ali? Só de ler eu já fiquei emocionado. Fazendo é pior ainda. Aí deu um probleminha, que ela teve que morder uma camisinha de sangue, não estourou. Vamos fazer de novo. Puta, sabe como todo mundo... Uma cena preparada para fazer filme. Ela trocou o vestido. Vamos de novo. Ela nervosa, para lá e para cá, lógico. E eu fazendo aquela... e dando risada. Falou, Magrini, fala, querida. Você não vai se concentrar? Falei, tô concentrado. É tipo assim, eu tava vendo piadinha na internet, dando risada. Já era 2 horas da manhã, 3 horas da manhã. A gente trabalhou 13 dias à noite, das 5 às 5 da manhã. Era só noturno. E aí fazendo. E ela nervosa. Eu falei, não, tá bom, fica tranquilo, fica calmo, tá bom. Foi a segunda vez, mesma coisa, baixa a cara, os caras vêm, perdeu, não, por favor, pá, estourou, deu tudo certinho. Caralho, foi melhor ainda, e geralmente é difícil. E foi, que sabe, legal. Todo mundo chorando e batendo palma pra Marina, e ela também fez, cara, foi do cacete isso. Então é legal de você fazer, não é que vai no meio você vai chorar, você pode fazer a interpretação, fazer, e o valer de chorar. Então, eu acho mais fácil fazer chorar do que rir.
2: É só abrir minha conta bancária que eu choro na hora.
4: Chora enorme. Não, não. Porque tem pessoas que têm um dom, cara. Tem um comediante, tem um humorista. Tem gente que passa vergonha no sentido alheia de campeonato de piada. A piada de 5, 6 minutos já se perde. Piada. É rápido. Bababá. Aquela que tu fala, peraí, entendi. E, seja, cada um... A emoção de que eu não senti. Tem que ser um rápido. Agora tem que contar. É difícil fazer você rir. Mas eu choro, eu posso contar uma história triste, mostro teu boleto, falo, eu ganhei. O meu é pior.
2: Mais fácil, né?
3: Magrini, falando em dificuldade, o que, que é mais difícil fazer? Novela em Portugal ou na Record?
4: Nenhum lugar. Não tem difícil, não. Se foi uma pegadinha isso aí, não. Cara, ó, eu tenho passagem em Portugal. Já fiz novela lá, fiz cinema. Durante 7 anos fui padrinho no Carnaval da Mealhada. Enfim, que eles são muito mais noveleiros. Muito mais, não que eles são menores, são também do Rio de Janeiro, mas eles são muito noveleiros. E a Globo tinha um esquema com a SIC, senti isso. Então é legal. A minha filha toma um tiro no peito pra roubar um celular. Caraca, meu irmão. Tu vê aquela cena ali? Só de ler eu já fiquei emocionado. Fazendo é pior ainda. Aí deu um probleminha que ela teve que morder uma camisinha de sangue, não estourou. Vamos fazer de novo. Puta, sabe como todo mundo. Uma cena preparada pra fazer filme. Ela trocou o vestido. Vamos de novo. Ela nervosa, vai lá e pra cá, lógico. E eu fazendo aquela... e dando risada. Falou, Magrini, fala, querida. Você não vai se concentrar? Falei, tô concentrado. É tipo assim, eu tava vendo piadinha na internet, dando risada. Já era 2 horas da manhã, 3 horas da manhã. A gente trabalhou 13 dias à noite, das 5 às 5 da manhã. Era só noturno. E aí fazendo. E ela nervosa, eu falei, não, tá bom, fica tranquilo, fica calmo, tá bom. Foi a segunda vez, mesma coisa, baixa a cara, ah, os caras vêm, perdeu, não, por favor, pá, estourou, deu tudo certinho. Caralho, foi melhor ainda, e geralmente é difícil. E foi, que sabe, legal. Todo mundo chorando e batendo palma pra Marina, e ela também fez, cara, foi do cacete isso. Então é legal de você fazer, não é que vai no meio você vai chorar, você pode fazer a interpretação, fazer, e o valer de chorar. Então, eu acho mais fácil fazer chorar do que rir.
2: É só abrir minha conta bancária que eu choro na hora.
4: Chora enorme, não, verdade. Porque tem pessoas que têm um dom, cara. Tem um comediante, tem um humorista. Tem gente que passa vergonha no sentido alheia de campeonato de piada. A piada de 5, 6 minutos já se perde. Piada, é rápido, bababá. Aquela que tu fala, peraí, não entendi. E, seja, cada um... A emoção de que eu não senti. Tem que ser um rápido. Agora tem que contar. É difícil fazer você rir. Mas eu choro, eu posso contar uma história triste, mostro teu boleto, falo, eu ganhei. O meu é pior.
2: Mais fácil, né?
3: Magrini, falando em dificuldade, o que, que é mais difícil fazer? Novela em Portugal ou na Record?
4: Nenhum lugar. Não tem difícil, não. Se foi uma pegadinha isso aí, não. Cara, ó, eu tenho passagem em Portugal. Já fiz novela lá, fiz cinema. Durante 7 anos fui padrinho no Carnaval da Mealhada. Enfim, que eles são muito mais noveleiros. Muito mais, não que eles são menores, são também do Rio de Janeiro, mas são muito noveleiros. E a Globo tinha um esquema com a SIC, né? Lá. E quando eu fui pra lá, eles assim, falando assim, seu Oscar, porque eu já fui com o Oscar Magrini, então fui ali em 2001 fazer uma novela. Ia fazer a Ganância. A Lúcia Abreu, que era autora, depois mudou pro Francisco Nicolson, mas enfim. Me chamaram. E tava eu, tava o Leonardo Vieira e tava o Thiago Justino. O negro que já morava lá, tal. Pô, que bacana, 3 brasileiros que se juntaram, montaram uma birosca lá, uma tasca, e ganharam a vida, né? Aí eu cheguei, fui fazer um negocinho, vamos embora lá, os câmeras folgadas, aí seu Oscar, vem mais pra cá, dá pra entrar aqui, falei, como é que é? Dá pra entrar aqui, tá, cortar o nariz, tá falando, tem que feijoada? Não percebi, tem que feijoada, meu irmão, é nariz, é orelha, é queixo, porra, aí, isso é rodinha, abre o zoom aí, pega aqui, aí, pô, está, falei, foda-se, não ganho pra isso, cara, pega todo mundo. Já começou assim, né? Aí os caras começaram a estranhar, porque... vamos aqui, o diretor vem aqui, vamos bater o texto, vamos. Lógico, bateu o texto, papapá. Vamos fazer para as câmeras. Vamos fazer para as câmeras. As câmeras chegam lá, papá vai fazer para as câmeras. 7 vezes. Em gravação. 9 vezes. A 10ª reação, eu falei, desculpa lá.
3: Chega, só me deu.
4: Eu não percebi. Acabou. A minha ação tá no saco, pá. Eu não percebi. Pô, isso aqui começou da Coca-Cola é o quê, pô? Eu sei minha marca, eu sei minha espontaneidade, eu sei meu texto. No máximo 2, 3 vezes. O cara errou, a luz, não sei o quê. 10. Ó, seu Oscar, quanto mais vai fazer, mais vai aquecer. Não aquecer porra nenhuma. A minha cara que tá aí, cara. Fica estranho. Ela, os câmeras, foda-se, meu. Caralho. Ó, seu Oscar, pode ser isso aí gravar? Deve. Então, essa percepção. Aí tá aí o Thiago Justino, ele recebeu uma carta, ele tinha que voltar pro Brasil, tava triste demais. Vambora, levantando as mesas, encerrando essa rapidinho. Encerrando o restaurante. em gravação. Falei, desculpa lá. Isto aqui é meio-dia ou meia-noite? Não percebi. É meio-dia ou meia-noite? A senhora acha que está recolhendo as mesas? Pai, isso aí é uma hora da manhã, pai. Dá para diminuir 30 minutos? O cara está triste, vai fazer uma cena triste, tem que voltar ao Brasil. Vamos dar um clima aí? Silêncio, as câmeras, foda-se. Meu. Aí dá dois minutos. Baixa a luz. Em gravação. Fizemos de primeira.
5: Boa.
4: Aí o diretor de fotografia, caralho, Oscar, pai, eu não percebi, eu não tinha percebido. Isso tem que dar um clima de verdade. Fala, caralho, eu não ganho pra isso. Então é percepção. Então chega lá. Tá hoje não, hoje os portugueses estão bem pra caralho, estão fazendo meu bastão, mas.
1: Atores assim, da nova geração, aprendam com Oscar Wilde,
3: tá
1: que percebe fica tudo, ligado, inclusive a fotografia do estúdio.
2: É verdade. Se
1: muito ator chega lá com o textinho decorado, vai lá e grava embora. Ele já sabe tudo. A luz. Ele...
4: Não, tem coleta de carreira. Já funciona pra luz, porra. É.
1: Tipo 30 nós. Anos de carreira, mais de 40 novelas.
4: Desculpa,
1: 36 anos de carreira. Mais de 40 novelas, Oscar Magrini sabe o que faz.
4: 31 filmes e minha 17ª peça.
3: Tá vendo? Por isso que o nome dele tá no Google.
1: É verdade.
3: Por isso que tá no Google.
4: 15 páginas, pode procurar aí.
3: É, e a gente colocou no Google a seguinte frase. Oscar Magrini é.
2: E aí você confirma pra gente ou não.
3: É, aí o Google deu algumas sugestões e você disse pra gente.
4: Nunca perguntei se Oscar Magrini é, o que que deu?
3: É, então agora você vai responder pra nós.
2: Olha lá, Oscar Magrini é dono de locadora?
4: Fui, videoteca, de 87 a 92.
3: Oscar Magrini é magrinho?
4: Não, 89 quilos, bacana, Magrini, seu noio, italiano. Meu nome é Genovese, Girolamo Magrini, seu noio, é cidadão italiano também. Oscar, eu passaporto.
2: Oscar Magrini é ator?
4: Ator, atormentado. Ator desde sempre.
3: Oscar Magrini é jogador de futebol?
4: Não, não jogo futebol. Aliás, eu fui amigo do Pelé, conheci quem me apresentou a Xuxa em 86, foi o Pelé na casa dele, no Guarujá. Jogava bola com o Rei, eu falava, Rei, hey, me colocava pra jogar, falei, fica atrás então. Chamo de senhor, tenho a menor intimidade. Não jogo futebol, nunca pedi pro meu pai uma bola de futebol, mas sou santista, time, cidade e coração.
2: Oscar Magrini é dançarino de axé?
4: Não, dança de axé não, mas eu danço. Já fiz o terceiro dança do Faustão lá. Fiquei 5 temporadas e me tiraram. Porque se a gente aprende pra fazer, até morreu o Fouchette, mano, que ele dirigia aquele Chico Anísio lá, que
1: Chico City. Maurício Sherman.
4: Maurício Sherman. Ele falou assim, mas o parceiro, não sei o que, Natal, não levanta a dama. Falei, ô Sherman, eu não sabia. Eu danço faz tempo, mas que eu fui aprender pra fazer isso aí. Sabe, pegava a Aline, que era uma negra linda, que tava de bailarina, dançava da Natal, eu tirei, vim escorrendo aqui da Natal. Ele me deu uma nota baixa, eu falei, porra, acabei saindo.
3: Oscar Magrini é aposentado?
4: Aposentado, desde setembro do ano passado.
2: Eita, beleza. Oscar Magrini é pai?
4: Avô, eu sou pai. A dona Matilde me atura há 36 anos. Minha filha Isabela mora em Michigan. Vai fazer 35 anos dia 13 de julho. Casado com Calvin, já moram há 6 anos. Vai fazer lá em Michigan. E me deram uma netinha maravilhosa, que é um presente aqui, ó. Dá pra ver, não?
3: Olha lá. Que bênção.
2: Olha, quem aqui, tá no YouTube consegue ver, hein, galera. Aí, arroba TMC News BR.
1: Parabéns. Filha e neta lindas.
3: Próxima.
4: Primeiro dia das mães.
3: Oscar Magrini é motorista de empilhadeira. Apareceu lá.
4: Empilhadeira, vendo empilhadeira, caminhão, minha carteira é D.
1: Que irado.
4: A3, eu tenho um carro antigo, dirijo carro ao diesel, gasolina, álcool, hidramático, automático, manual.
2: Oscar Magrini é fã do Neymar?
4: Neymar, fã do Neymar. E eu tenho uma camisa número 11 dele, quando a Bruna Marquezine fez minha filha, em família, eram três fases. Eu fiz a Júlia da Lávia, vira Braquezine, que vira a Júlia Lambert. E eu morro no casamento, o personagem morre no casamento. E eu pedi, filhinha, posso te pedir uma coisa? Eu falei, já sei. Aí eu tenho lá, querido amigo Oscar Magrini, Neymar Júnior, a 11 do Barça, porra, tá lá.
3: Oscar Magrini é judoca?
4: Judoca, da equipe Santos de Judô, peguei minha preta, eu tinha 19 anos, na Budokan, em São Paulo. Fiz karatê, fiz taekwondo, faço Krav Maga.
2: Olha, que chique.
4: Eu sou agitado, não sei ficar parado, não.
2: Oscar Magrini é pai de pet?
4: Pai de pet, pai de pet. Tenho vários cachorros. Minha mulher era da sociedade... Como é que é? Da associação...
3: Protetora.
4: Protetora dos animais. Então, tive muitos cachorros, muitos problemas com os cachorros vêm junto e tal. Mas hoje estamos tranquilos, só temos 5. E a minha xodózinha é a Mel, uma Golden Retriever, que vai fazer... Dia 10 de julho, 5 aninhos, com 51 quilos.
3: Oscar Magrini é motoqueiro?
4: Motociclista. Motoqueiro é que entrega a marmita, que faz festa. É, aprenda a falar. Motociclista. Harley Davidson.
5: Muito bom.
4: Ah, é, motociclista.
2: E a mãe, eu acho que essa todo mundo tem dúvida, né? Oscar Magrini é dono do Bahamas?
4: Me confundiram. Infelizmente, meu querido amigo faleceu. Oscar Maroni. Magrini não. Pô, se eu fosse dono do Bahamas, caralho.
3: Você frequentava?
4: Não, eu já
3: pedi. Não,
4: Bahamas não. Bicho, não frequentava. Nem casa de swing, nem nada. Todo mundo vai fazer bacana. Eu falei, não tem por que fazer isso. Bom, de sair.
2: Nunca nem Oscar... foi pra Noronha.
4: Não, era por enquanto não. Conheço o Brasil inteiro, não conheço Noronha. Até o Acre, já fui fazer teatro no Acre duas vezes, você acredita?
3: Que legal.
4: Mas Fernando de Noronha eu não conheço ainda. Quero conhecer.
3: Bom.
4: Tem uns amigos que tem casa lá, né?
1: Estamos recebendo ele, Oscar Magrini, um dos maiores atores do Brasil, com mais de 36 anos de carreira. Mais de 31 filmes, 40 novelas, muito trabalho. E hoje ele não vai fugir da PPP. Oscar, sabe o que é PPP?
4: What the fuck, Dinão?
1: Pergunta problemática e polêmica.
4: Ih, caralho.
1: Vou ter que fazer pra você.
4: Eu
1: adoro você, mas...
4: Lembra que tem os haters, tem a pessoa do cancelamento,
1: encheção de
4: saco, uma merda.
1: Fica tranquilo. A gente quer saber a sua opinião. Porque você mesmo disse que o clima mudou bastante no Projac, lá na Rede Globo, depois do caso do Márcio Manning. Eu queria saber a sua opinião. Quem você acha que está certo desse lado? Qual é a sua opinião formada?
4: Bom, para já, a gente, nós homens, já temos uma desvantagem sobre as mulheres, porque quando eu fazia Ralph, eu recebia dedada, telefone no coiso, me liga, tal, cantado, ou seja, eu era a palavra assediado. Mas um homem assediado não pode reclamar de nada, ou pode, ou então... É, desculpa o termo, ô gaysão, bichona, porque a mulher passou a mão na minha bunda, porque a mulher fez isso. Agora, se eu toco no ombro, se eu pego num braço, eu falei, ah, ele me agrediu, ele me bateu. O homem já sai em desvantagem 10-0 para as mulheres. Até provar aqui, eu não fiz isso, até provar aqui, ela teve raiva, até provar aqui, ela teve um ódio e me prejudicou, até eu contar a minha defesa, eu já me prejudiquei. Se eu sou um pai de família, já ferrou tudo. O meu trabalho já ferrou tudo. Foi o que aconteceu com o meu colega. Por ele ser diretor do...
1: Núcleo de Humor. Ah, o diretor tá no ar.
4: Tá no ar. Não, aquele programa que ele dirigia, enfim, lá na Globo. Cara, eu já tô mencionando. Então a gente já começa com desvantagem sobre. Então uma palavra, você tem uma bronca comigo, eu te aprontei, eu fiz alguma coisa, é a sua palavra contra a minha. Novamente repetindo, até eu provar que eu estou certo, você está errado, você fez de má fé, já aconteceu uma desgraça, aconteceu uma coisa muito ruim na minha vida, o que aconteceu com ele. E ele está provando que tudo foi mentira, porque tem as conversas, tem os prints, tem as conversas, tem tudo mais. E agora como é que fica? Por raiva e tudo mais? Eu sei que é muito difícil, não é só na Globo, qualquer lugar. A gente está falando na Globo porque os artistas somos pessoas públicas, privacidade zero. Mas em qualquer departamento, em qualquer lugar... A mulher falar um negócio já sai em desvantagem, o homem já sai prejudicado, entendeu? É uma loucura isso. Ainda bem que essa PL não foi aprovada, porque sabe como é que é da aprovada a mulher, da misoginia e tudo mais. Isso que é uma loucura, porque nós já saímos em desvantagem. Imagina a mulher tá com raiva minha, você tem bronca minha, porque sei lá, não te cumprimentei, eu fiz direito, alguma coisa que te falei não entrou bem e tu vai me prejudicar. Caramba! Então isso tem que rever isso aí. Ainda bem que não foi aprovado esse negócio. Então hoje em dia a misoginia... Eu digo isso porque, ó, teve uma, por exemplo, deixa eu falar aqui. Eu fui fazer aquele programa O Encontro, da Fátima Bernardi. E tinha acontecido aquele negócio com o Zé Maia, o querido amigo Zé Maia. Foi lá, aconteceu aquele escândalo todo. Aí começaram a vir, mexeu com uma, mexeu com toda, aquele papo todo lá dentro. Lá. Aí eu fui fazer, a Matilde falou assim, vai fazer o quê lá? Falei, mas me chamaram, porque você tem que tratar, cuidar, vamos te fazer o menos é mais e tal, tá bom. Então, vocês estão escutando pela primeira vez que eu estou falando. Sentou a Fátima, sentou eu, sentou a Ludmilla, sentou o psicólogo, sentou... Olha ali. Mas não é Oscar Magrini. Falei assim, ô Fátima, é assim, a minha educação, a minha termina, onde começa a sua. Então, eu tenho que respeitar não só a mulher, mas os idosos, eu tenho que respeitar o outro. Isso meu pai, minha mãe, minha família me ensinou isso. Aí eu falei exatamente isso. Tudo bem que a mulher possa sair de uma maneira, se vestir de uma maneira, que possa instigar o homem, mas nada... me dá o direito de tocá-la. Foi claro? Caraca, isso aqui começou. Seu machista, não sei o que, tal, caiu num pau em mim. Olha o que eu falei. É que nem o versículo da Bíblia. Ah, mas o versículo daí. Não, leia o versículo inteiro. para não ter outras ideias e ter outro entendimento. Então é a mesma coisa assim. Caralho, começou um quebra-pau, bicho, na internet, porque eu falei isso. Ah, o Oscar Maguinho tá falando, tava bom de boca fechada. Eu falei, não, gente, eu falei, ela pode. O corpo seu, você faz o que quiser da sua vida. Você pode sair pelada. Mas eu não tenho direito de te tocar. Olha, ela tá pelada. No mínimo. Entendeu? Então as coisas estão muito assim estranhas. É, o politicamente correto, que sempre existiu e deve existir, mas o politicamente correto, que vocês estão entendendo o que eu estou falando, ficou chato a vida. Ficou chato. Eu não posso falar. Então a brincadeira no projeto é assim: olha, vou colocar um ombro na tua. Vou colocar a mão no teu ombro, tá? Oi, fulano, ó, tô pegando a tua mão, tá? Porque avisando para não ser choque. Começou uma piada lá dentro. Porra, se prejudicaram um ator, pegou, por que aconteceu isso? Porque ela deu queixa. Então o que, que é isso? Então hoje em dia é muito cuidado de tudo. Então ficou chato o politicamente correto. Eu não posso brincar. Ô, Guizão, ô, negão, chega aí. Ô, viado, ô, gordinho, vem cá, eu vou te processar. Se a gente brinca com quem tem carinho, não tem carinho, tem respeito. Então eu nunca sei a palavra que era bullying. Eu resolvia na porrada ou não. Não tinha. Ai, mãe, me chamou de, sei lá, mané, me chamou de otário. Porra, você resolvia lá na hora e pronto. Não tem essa mimimi, essa nutelagem. Hoje em dia tá muito perigoso tudo isso. Eu tô falando aqui, por ser pessoa pública, você me manda uma piada, ah, vou postar. Não, não posso postar, peraí. Peraí, Magrini, você não pode postar. Por quê? Porque tá falando sobre isso e isso. Porra, eu tenho que pensar. Falei, tá chato. Tá chato, a brincadeira tá chata. É que nesse negócio de trans, entrar no banheiro masculino e feminino, aí é uma... Porra, vê se eu errado, homem biológico. Tem ovo? É homem. Tem óvulo? É mulher, bicho. Desculpa. Faz o terceiro banheiro, então. Os reis aqui vão me sacanear, vão me foder, desculpa, mas eu tô falando sério. Não tem por que brigar. Ah, por que que tem que ser mulher? Faz xixi em pé, bicho. Vou vestir. O vestir de mulher, o se travestir de mulher, não é mulher. Então, de repente, eu me sinto uma mulher, eu vou vestir salto bonito e vou querer mijar em pé no banheiro feminino. E ai de mim, se não deixar entrar, eu vou chamar a polícia e fazer um barraco. Caralho, tá errado. Tá entendendo? Ou sei lá, cara, vou me encher o saco aqui, mas é a minha verdade, é o que eu acho. Então eu fico enchendo o saco nesse negócio, é PPP, fui mais longe ainda aí. Entendeu? Pô, fala a verdade, gente, pelo amor de Deus. Não vamos bagunçar as coisas, caraca. Não vamos bagunçar, pra que fazer isso? Aí mete o pau, fala, minha filha tá aqui dentro, tu não vai entrar. Não, porque eu vou entrar, acho que ela não vai entrar. A minha filha tá aqui dentro, tu não vai entrar. Vai no banheiro de homem. Eu sou uma mulher, porra nenhuma. Tá entendendo? É muito chato isso, tá horrível a situação. E ninguém toma providência.
5: Essa é a opinião do Oscar Magrini,
4: é a minha que opinião.
5: Respondeu aí,
4: mas eu tô sendo sincero.
5: Que respondeu a PPP, pergunta problemática e polêmica.
4: Problemática e polêmica.
2: Polêmica, polêmica.
5: Oscar Magrini, que tem mais de 36 anos de carreira, mais de 40 novelas e mais de 31 filmes, está aqui conosco no Sobremesa. Miri Ruth, você no intervalo disse que tinha duas perguntinhas
2: eu
5: do Oscar
2: tenho,
5: Magrini.
2: Mas vou fazer uma agora. Falando de filme, né? Inclusive, o Oscar até comentou sobre Eu Sou a Lei, que vai estrear ano que vem, certo?
4: Ele estreou agora no Miss, a gente tá fazendo itinerante, vamos estar dia 7, dia 8 em Balneário Cumbiru. Então, quem tem, olha, querem gostar, entra aí. Eu Sou a Lei, do Miguel Rodrigues. Então, eu quero apresentar na minha cidade, num ginásio, num teatro, num palco que tenha para apresentar, para ajudar, porque infelizmente é isso. Se você não tem incentivo, o dinheiro é do bolso, se faz uma cotização para apresentar. Nós conseguimos no MIS, dia 1º de maio. Então agora tá rodando.
2: É a pré-estreia, né?
4: É a pré-estreia, foi do Eu Sou a Lei. É muito bacana. Entra aí, Eu Sou a Lei, procura direitinho. Quem quiser ajudar, pô, na minha cidade quer, a prefeitura quer, a gente já estreia. Aí vai eu, vai o Rafael, vai eu, vai a Luísa, vai eu e o Miguel, que tá sempre, que é o diretor. Vamos debater, falar sobre o assunto. É muito interessante a participação de todos vocês.
2: Inclusive, você, né, contracenou aí com o Rafael, que recentemente ele acabou se internando em uma clínica de reabilitação, né?
4: Eu falei com ele, mas acho que não sei se está com o celular ou tudo mais. Um menino bacana, tem uma família linda que Deus deu. Recaída, se foi recaída, alguma coisa pode ter acontecido e ninguém está livre disso, entendeu? Eu adoro ele, é um menino bacana, com família. Atira a primeira pedra, que não erra, sabe? Se deu uma recaída, ó, eu fiz um filme com ele. Fizemos um filme 45 dias também, lá em Presidente Prudente, do Walter Neto. E dá tudo bem, tá tudo ótimo. Ele tava lançando um outro filme, se eu não me engano, foi lá. Pode ter acontecido alguma coisa, quem sou eu para julgar, mas eu, em oração, tô assim, ó, eu e minha família estamos orando por você, porque tudo. Ele tem uma família linda, ele é uma pessoa muito legal, uma pessoa muito bacana e merece toda a consideração, sabe? Erro, acontece. Deu uma falha? Vamos segurar. Não vamos falar mal, jogar pedra. Pelo contrário, trazer com amor, entendeu?
3: Magrini, agora a gente tem aqui mensagens dos ouvintes.
1: Opa,
3: nós queremos aqui, ó, por exemplo, a Ana Souza pergunta o seguinte: você fica peladão, sem vergonha, em cena num teatro lotado?
4: Nunca fiquei, já fiquei numa novela das nove, em família, olha só.
2: Fio.
4: E o Manuel Carlos, até o Jaime Monjardim estava dirigindo, falou assim: ô Magrini, o Manuel Carlos gostou da tua bunda. É mesmo, não sei se tem cena aí pra você ver. Por quê? Era uma cena que a gente ia sair pra uma festa, eu tava na cama com a minha mulher, a atriz da Vacan. Eu tinha que levantar e ir pro banheiro. Só que das quatro câmeras, a que tava me pegando era a mulher, a que ia, que eu ia era a mulher e dois caras. Então, ensaiamos, tô direitinho, eu falei: Jaime, essa cadeira é colonial e tal, eu posso me virar e responder pra ela. A câmera tá pegando o abdômen. Pô, legal, Magrini, bacana, vambora. Gravando, cheio de gente. Gente, vamos ficar quem precisa, quem não precisa. Tchau, tchau, tchau. Porque um monte de gente, né? E eu pagando bundinha. Aí, brincadeira, eu falei assim. Ela tava do meu lado, falei: ai, Magrini, não acredito. Falei: dá licença um pouquinho. Ali. Quando tu quer, eu levanto pra fazer xixi. Agora o estúdio vai me sacanear, porra. Tem que ter um papo reto com ele. Porque o estúdio tá 18 graus, 19 graus. Sabe como é que
3: Nossa
4: é, meu filho?
3: Senhora.
4: Aí jogo duro. Vamos lá, Magrini, gravação. Tira a cueca, peladão lá. Aí chega a cunhada, que é a irmã dela, babá, vocês estão aqui ainda, mas bom, vocês conversam com a tua mamãe. Fiz assim e levantei, paguei bundinha e voltei. Pô, 9 das 9, sem problema nenhum, pô. Se tiver a ver, eu faço, qual é o problema?
1: Próxima mensagem.
2: A Duda mandou o seguinte: você chegou a ficar rico com o rei do gado?
4: Rico não. Presta atenção, como é que funciona a merchandising. Eu era um cafetão. Jogadinho. Então eu fiz. A gente naquela época fazia muita discoteca, saía, pegava, trocava de roupa, minha filha, coitada, né? Não parava em casa, trabalhei muito, ganhei muito dinheiro, não ficar rico. Mas eu não. Ele era esportista, ele fazia ginástica, ele tomava vitamina, mas não era leite. O Pirilampo Sarapura que tomava o leite paulista. Eu era cerveja, mas não tinha rótulo. Então tomava outra coisa, não tinha. Então, o vilão, o cara que se ferra, no caso eu, que era o vilão, ele toma as coisas normal como todo mundo, só que não tem propaganda. Ninguém fica fazendo propaganda comigo. Eu fazia casa lotérica, fazia propaganda em casa lotérica e jogo de azar. Isso eu fiz. Fiz bastante.
3: Olha, entendeu? Aí, tá vendo?
4: Agora quem toma um Guaraná, quem toma uma Coca-Cola, quem vai no banco tirar cartão, entendeu? Dirigir um carro que aparece a marca, isso são o bandido não faz isso, o cafetão não faz isso, o criminoso não faz isso, tá entendendo?
3: Carlos Santos, já te vi ultrapassando o farol vermelho com a sua moto. Você não tem vergonha, Magrini?
4: Tenho, se eu fiz isso, alguma pressa eu tinha, mas nada justifica. Então, se causou algum problema com você, eu te peço desculpa, filho.
1: Próxima mensagem.
2: A Sandra Oliveira, ela mandou: quando é que você vai voltar com aquele visual bigodudo, parecendo um gerente de banco sexy?
4: Ah, gerente de banco sexy, pô, podia ser melhor, né? Podia ser uma coisa legal. O meu bigode, no Capitão Macário, eu punha uma cerinha, ele virava aqui assim, ó. E eu pensava que era colado. Aí, é meu mesmo. Nossa, que eu, pô, eu fazia um charme, né? Obrigado. Mas se fizer um personagem, eu farei com maior alegria, sem problema nenhum. Só que agora não vai estar preto, tem que pintar, porque agora está branco. Quem assistiu Noé, não é aquela barba grandona que eu tenho, aquilo em 75 dias fica desse tamanho, barbão grande mesmo.
2: Olha!
3: Bruno Barreto,
4: nome de cineasta.
3: Olha aqui, ó, já teve que atuar com influencer? Acha chato?
4: Cara, não é que eu acho chato. Eu contracenei, eu fiz, foi muito bacana. Quando eu fiz Vai Que Cola, eu fiz o filme. Aí me chamaram pro elenco fixo do Vai Que Cola. Foram 2 anos fantásticos. Paulo Gustavo, todo aquele elenco maravilhoso. Mas aí me tiraram, não deu mais, da outra que eu casei com a Dona Jo. Quando eu fiz Os Passas, me chamaram pro elenco fixo dos Rony. Então, eles não são ator. Ator ali tava o cantor Falcão, tinha GK, tinha o Whindersson Nunes, Carlinhos Maia, Tirulipa, entendeu? A Voinha. E a Titina Medeiros, que faleceu, que fazia a mulher. Então eu era o único paulista nessa nordestinidade toda.
1: Que legal.
4: Era o Mário Alberto de Alencastro, que era o cirurgião das estrelas. Era muito engraçado. Então eles vinham morar na minha cobertura, os irmãos dela. E era aquela zona, muito engraçado. Então não tem nada a ver, porque eles são influencers, eles são conhecidos. Um é palhaço, outro é influencer, outro conta piada. E aqui, eles fazem coisas que eu não sei fazer. Cada um na sua, né? O Tirulipa pensa rápido, faz o seu grito, tá muito engraçado. Então a gente, e lá como é que era o esquema? O Cezinha dirigindo, 6, 7, 8 na mesa, pegava o texto, papapá, batia o texto. Mais uma vez, papapá, vambora, vamos fazer a marca, depois era o almoço. Pegava o texto, põe aqui atrás. Vambora, tiro limpo, olhando, tal, tudo isso decorando com o texto. Eu falei, não, tá errado, fazendo isso aqui. Eles estavam loucos pra eu errar. Se eu errasse uma coisa, vai estudar, tá vendo? Vagabundo, vai lá. Porque eu decorava rápido assim, vambora, ainda corrigia eles. É muito engraçado, cara. Foi ótimo, uma fase muito boa. Três anos.
2: O Thales, ele mandou, eu tenho 37 anos, dois filhos, moro em Itapsirica da Serra. Sem fazer asinha de frango na mostarda, que é uma beleza. Você quer me conhecer?
4: Não sei, Itapsirica da Serra.
2: Asinha de frango?
4: Longe demais. Asinha de frango é longe, bicho. Mas tudo pode acontecer, nem passar por ali. Legal, muito obrigado. E que Deus te abençoe e te ajude.
3: Sucesso. E aqui a Lúcia Pereira, ela diz o seguinte.
4: Lúcia Pereira.
3: Sempre quando olho pro Magrini, eu vejo um cara altão, imponente, aquele peito estufado. Por isso eu queria perguntar, qual o tamanho do seu pé?
4: 42. 42.
1: Peçam?
4: Daí faz uma ideia.
1: Estamos aqui com o Edoscar Magrini.
4: É um pé normal.
3: Ô, Magrini, a sua peça fala de traição, né?
4: Fala. A minha peça fala sobre troca ou não troca. Gente, a mera troca. Aí, pessoal, tem gente que ainda fala assim, nossa, é peça adulta, é peça sacanagem, porque tinha dois casais, troca. Então a gente colocou troca ou não troca. O que se fala de relacionamento? O meu personagem, o Renatão, é casado com uma astróloga, uma taróloga, tal. É bacana, legal, mas ele traía muito ela. 8 anos de casamento. Ele traía muito ela. Aí se separaram há 2 anos. E ela tem uma cliente. Vou dar um spoilerzinho aqui. Ela tem uma cliente, que é a Débora. E eu tenho um caso com essa cliente dela e ela tem caso com o marido da cliente. Troca ou não troca? Vale a pena? Conversou? Tem diálogo? Prestou atenção? Então, uma coisa que as pessoas... A gente quebra a quarta parede. Quarta parede, para quem não sabe, é o público. Não existe o público para nós. Mas nessa peça, a gente quebra a quarta parede, identifica, fala, eu faço cena de plateia, perguntando, tal, interessante. E as pessoas comem assim. E todo mundo, a gente escuta, fala assim, pô, tá vendo? Você é assim, ó, fulano é bonzinho, tal. Então, engraçadamente, vou usar essa palavra, engraçadamente, existe um entendimento de um relacionamento para com o casal, para o seu cônjuge. Homem, homem, mulher, mulher, homem, mulher, não interessa. Para ter um entendimento. Porque sempre a grama do vizinho é mais verde. A galinha corre mais outro. Pô, presta atenção na sua. Não quem tá atrás, nem a bunda que passou, mas esse que tá do lado aqui, ó. Ele ou ela, que vai segurar a tua onda. Então tem que ter um entendimento. É difícil, sim, mas não é impossível.
3: Sendo assim, você tá casado há?
4: 36 anos. E você eu repito isso para todo mundo. É. Homens, presta atenção. Duas coisas.
3: Que Deus o tenha, 36 anos casado.
4: Mulher, trocar de mulher é trocar de problema. Resolva os problemas que você tem com a mulher. E outra.
1: Sensacional.
4: Conquistar várias mulheres todos os dias pode parecer fácil. O difícil é conquistar a mesma todos os dias. Presta atenção.
3: E aí eu te pergunto, você perdoaria uma traição de Dona Matilde?
4: Perdoaria porque, olha assim, eu acho mais fácil... Apesar que hoje mulherada é jogo duro, né? Põe o pau na mesa, ganhei, o pau é maior. Mas é porque a mulherada, elas são empoderadas, num bom sentido, pelo amor de Deus. A traição o que é? Alguma coisa está faltando. Falta conversa, é o que a gente fala na peça, troca ou não troca. Falta diálogo, falta conversa. Se a minha mulher falar assim, ah, amor, eu te amo, eu estou satisfeito e feliz, pode ser uma vez por mês. Não que ela tenha que necessidade de ouvir todo dia, mas ela precisa ser notada. Olha, assim, tu fez uma balaiagem? Essa blusa nova, você notou? Eu fiz. É bonita. Esse brinco, olha, ficou legal com você. Não, você notou? Elas necessitam disso. Elas precisam ser olhadas. Elas precisam ser observadas. É preciso ter um diálogo com duas pessoas. O homem é disparo, o homem não tá nem aí. Quando ele tá vendo televisão, eu falei, entendeu? Vou fazer isso aqui, vou fazer aqui, não esquece de fazer. O que eu falei? O que foi? Você falou, não. Quando a gente fala, não tô fazendo nada, a gente é compartimentado. Nada tem que explicar. Vocês fazem 10 coisas ao mesmo tempo. É, o homem é mais lerdo. Então, se houve uma traição, por que houve uma traição? Boa. Eu pisei na bola? Eu errei? Então, vou ter que conversar. Mas os homens sofrem. Tem música de sertanejo aí, música de corno. Bebe. Olha a foto dela, fala, filha da puta, enche de cara e tal. Porque pelos amigos. Aí corno, aí corno. Se eu fui corno, eu pisei na bola, eu dei alguma mancada, ou eu fui meu.
1: Muito bom,
2: até, belíssimas até palavras. Até porque um homem sem chifre é um animal indefeso, né, pessoal?
4: Você escutou isso aí, você viu, né?
1: Essa aí, só você foi nessa, hein?
4: Meu Deus.
1: Só você foi nessa.
4: Eu já falei isso aí, tem um amigo lá, o Lenny Santos,
3: que
4: é o presidente, não pode deixar, é o presidente do Cidade dos Cornos, o Falcão também fala. Então eu falo assim pra todo mundo, um homem sem chifre é um animal indefeso, porra, é verdade.
1: Oscar, eu queria muito saber mais sobre a sua peça, que você já tem mais de 17 peças aí no seu currículo. Essa que você vem fazendo fazendo há um bom tempo, já tem mais
4: nós
1: de um ano.
4: Nós temos em maio do ano passado, trocou o Rick Conte, entrou o Fábio Vilaverde. Então é eu, Fábio Vilaverde, Carla Pagani e Paula Zanetti. A direção é do Rogério Fabiano, que também faz muitas peças aí, ator e diretor. E eu estou muito feliz de fazer a peça. Aplausos na pessoa do seu Luciano, tem uma empresa grande. E nós trabalhamos com 5 peças, aliás, Aplausos, tem 5 peças do Cury. E a nossa não é do Cury, é da Ingrid Varós, que faz a nossa peça Troca ou Não Troca, sobre relacionamentos casais, que é uma comédia muito engraçada, as pessoas se identificam, sim.
1: Que maravilhoso. E esse espetáculo tem ajudado você a entender melhor o comportamento dessa nova geração? Porque hoje em dia o pessoal tá meio não monogâmico, você sabia disso? Que é, não tem, eu sou casado, mas eu não tenho compromisso com você.
2: Relacionamento aberto,
1: exatamente,
2: né?
1: Exatamente, não
4: eu monogâmico. Eu sou da antiga, cara, não existe relacionamento aberto. Como tem muita coisa, nada contra quem faça, swing e tudo mais, então o cara fala, eu amo a minha mulher, eu não entendo isso, eu amo a minha mulher, faz isso, mas isso é cada um, não estou, pelo amor de Deus, não estou recriminando nada, cada um faz da sua vida o que bem entender, quem sou eu para julgar alguém, não julgo ninguém, a vida é bela e é para ser vivida, o que se faz bem, ótimo, em quatro paredes, melhor ainda, não precisa espalhar nem nada. Mas eu tô vendo que é tudo muito fugaz, é tudo muito rápido. A gente brigou, separa. Pô, é o que eu tô falando. Senta e o que foi? Que cara é essa? Eu falei o quê? Senta aí. Você falou que eu falei isso? Então não tava um bom momento? Me desculpa, perdoa. Vamos tentar zerar isso? Eu sou casado há 36 anos. Eu nunca dormi brigado com a Matilde.
1: Caramba, que legal.
4: Caraca, se eu tô na mesma cama, se eu durmo com ela, eu tô 36 anos, eu briguei, eu não falo palavrão, não xingo mulher, não é do meu feitio, não sei fazer isso. Xingar. A mulher pode se estourar, puta que pariu, que merda, mas eu falo pra comigo mesmo, no seu logo, em referência a ela ou então seja quem for. Mas um homem, uma mulher, discute ali, senta aí. O que aconteceu? Porra, briga, xinga. Vamos dormir, vamos. Você tem que dormir bem. Você tem que acordar bem. Com quem está do teu lado, com quem segura a tua onda, com a tua parceira idônea. A mulher não é para estar na frente nem atrás do homem, é para estar ao lado, bicho. É conciliadora, vai assim, pô, tô numa dúvida, o que fez? Será que eu faço isso? Assim, ó, você tem que ver, tal, tal. Vocês têm que trocar ideia. O diálogo, já falta isso. Aí eu brigo sócio, contigo, né? me separo, aí vou arrumar uma outra. Aí fico mais 2, 3 anos, me separo, aí vou arrumar uma outra. Cátio,
2: Batista tá olhando com uma cara de que hoje vai mandar um oi sumida pra alguém.
1: Vai mandar pra mãe, a mãe filha.
4: Quantos casamentos você tem?
3: Eu já... Foram
4: e gaguejou, hein?
3: 4. É que eu tava. Eu tive que fazer as contas.
4: Não sou eu quem sou eu pra jogar, mas 4 casamentos, rapaz novo. 50 anos, tem ali.
3: 55.
4: 55, 4 casamentos, faz as contas. Quem é o problema? O problema é ele, porra. Ele é o problema. Caralho.
1: Senhoras e senhores, Oscar Magrini, um dos maiores atores do Brasil e também um dos maiores psicólogos de relacionamento.
2: Eu adorei.
4: Tem um entendimento.
1: Tá vendo? Magrini, anos de carreira, mais de 36
4: anos. Desculpa qualquer coisa, desculpa nós bola amamos. Fora.
1: Vezes, você, né? Não, você foi uma pessoa muito incrível. Mini Ruth.
2: Muito obrigada, Magrini.
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8: Muito bom dia, uma ótima terça-feira para você que sintoniza a TMC. Hoje é dia 9 de junho. Seja muito bem-vindo e muito bem-vinda ao Amanhã TMC. Eu sou o Diego Andrade, eu te faço companhia até às 5 horas da manhã. Aqui no Amanhã TMC você fica por dentro de tudo o que aconteceu de mais importante, tanto no noticiário do Brasil quanto do mundo, além de saber das primeiras notícias que vão impactar aí a sua terça-feira. Se você está em Belo Horizonte, acompanhe a nossa programação em 88.7. Em Recife, 92.7, em São Paulo e Brasília, 100.1, em Curitiba 100.3 e no Rio de Janeiro estamos no 101.3. O meu muito obrigado a você que sintoniza a TMC. O WhatsApp está aberto para você participar, manda sua mensagem, o seu áudio comentando sobre as principais notícias aqui do Amanhã TMC no 119-7221-1001. 119-7221-1001. Vamos às principais manchetes do programa de hoje. Ministro Cássio Nunes Marques, presidente do Tribunal Superior Eleitoral, determinou a suspensão da divulgação de uma pesquisa do Instituto Atlas Intel, que apontava queda nas intenções de voto do senador Flávio Bolsonaro. A decisão foi tomada de forma individual e será analisada pelo plenário do TSE nesta terça-feira, quando os demais ministros poderão confirmar ou revogar a medida. O levantamento ouviu 5.032 pessoas entre os dias 13 e 18 de maio, com margem de erro de 1 ponto percentual e nível de confiança de 95%. Segundo os resultados,

liminar, Nunes Marques considerou plausível o argumento de que a questão com conteúdos negativos sobre o Banco Master, apresentadas imediatamente antes das perguntas da eleitoral, poderiam influenciar as respostas dos entrevistados. Segundo a decisão, esse formato poderia caracterizar uma interferência indevida no resultado da pesquisa, funcionando como uma forma de propaganda negativa disfarçada de levantamento de opinião pública. O Ministério da Saúde anunciou nesta segunda-feira a suspensão temporária da vacina contra a dengue desenvolvida pelo Instituto Butantan. A decisão foi tomada após o registro de duas mortes suspeitas que podem estar relacionadas ao imunizante. O anúncio foi feito em conjunto com a Agência Nacional de Vigilância Sanitária, a Anvisa, e representantes do Instituto Butantan. Desde o início da campanha, cerca de 500 mil doses da vacina já foram aplicadas em todo o país. Além das duas mortes em investigação, o Ministério da Saúde informou ter recebido 42 relatos de reações graves possivelmente associadas à vacina. A vacina do Butantan é considerada um marco por ser a primeira do mundo contra a dengue aplicada em dose única e também a primeira desenvolvida integralmente no Brasil. As autoridades ressaltam que ainda não há confirmação de que os óbitos tenham sido causados pela vacina. A suspensão permanecerá em vigor enquanto são realizados os estudos e análises necessários para esclarecer os casos. Em nota, o Instituto Butantan afirmou que mantém seu compromisso e rigor absoluto com a ciência e a saúde da população e irá seguir trabalhando para apoiar o Ministério da Saúde e a Anvisa, fornecendo todas as informações disponíveis sobre a vacina, realizando novos estudos e acompanhando o trabalho da farmacovigilância dos vacinados. E a defesa de Jairo Souza Santos Júnior, o Jairinho, apresentou nesta segunda-feira um recurso ao Tribunal de Justiça do Rio de Janeiro pedindo a anulação do júri popular que o condenou pela morte do menino Henry Borel. O pedido foi protocolado pelo advogado Rodrigo Falks e tem como principal argumento uma suposta parcialidade da juíza Elizabeth Machado Louro durante a condução do julgamento. Jairinho foi condenado a 43 anos e 9 meses de prisão pelos crimes de tortura e homicídio. O julgamento ocorreu no 2º Tribunal do Júri do Rio de Janeiro, durou 11 dias e terminou na madrugada da última quarta-feira, quando a sentença foi lida pela magistrada. Henry Borel tinha apenas 4 anos de idade quando morreu. A defesa de Jairinho não foi a única a recorrer da decisão. O Ministério Público do Rio de Janeiro também apresentou recurso após o encerramento do julgamento. Os promotores questionam uma alteração de um dos requisitos submetidos aos jurados, que levou à desclassificação da conduta atribuída a Monique Medeiros para homicídio culposo quando não há intenção de matar. O Ministério Público defende que o caso deveria ter sido reconhecido como um homicídio doloso, modalidade que pressupõe intenção. Leniel Borel, pai de Henry e assistente da acusação no processo, também informou que pretende pedir a anulação do julgamento. Até o momento, o Tribunal de Justiça do Rio de Janeiro ainda não definiu uma data para analisar os recursos apresentados. No noticiário internacional, o número de mortos em um forte terremoto de magnitude 7,8 ao largo da ilha de Mindanao, no sul das Filipinas, nesta segunda-feira, subiu para pelo menos 32 e dezenas de pessoas ficaram feridas, informaram as autoridades de desastres enquanto Manila intensificava as operações de busca e resgate. O terremoto, que provocou alertas de tsunami em vários países, atingiu a província de Sanangani no início da manhã, a cerca de 20 quilômetros da costa, e os tremores foram sentidos fortemente em Mindanao e a 420 quilômetros de distância na cidade de Manado, na ilha indonésia Sulawesi. Vamos à previsão do tempo para todo o país nesta terça-feira. E olha, amanhã do Curitibano começa com sol entre nuvens, pancadas de chuva à tarde, com máximas de 20 e mínimas de 11 graus. Em São Paulo, dia de sol com nuvens, não chove, máximas de 25 e mínimas de 11 graus. No Rio de Janeiro, a terça tem sol e nuvens, máximas de 29 e mínimas de 13 graus. Em BH, o dia começa com sol, nuvens aparecem à tarde, mas fica tranquilo que não chove, viu? Máximas de 26 e mínimas de 11 graus.
Já em Brasília, a terça é ensolarada.

0: parada, máximas de 26 e mínimas de 11 graus. Para fechar em Recife, o sol aparece, chove de manhã, com máximas de 29 e mínimas de 23 graus. E olha, as negociações para um possível acordo de delação envolvendo Daniel Vorcaro segue sob análise das autoridades. Investigadores avaliam o material apresentado pela defesa e a expectativa é de uma decisão nos próximos dias. O repórter Murilo Hernandes traz os detalhes.
1: A Polícia Federal deve rejeitar novamente a proposta de delação premiada apresentada por Daniel Vorcaro, controlador do Banco Master. Segundo informações divulgadas, investigadores avaliam que o conteúdo entregue pela defesa continua sem atender aos requisitos exigidos para um acordo de colaboração. Na prática, a avaliação é que as informações apresentadas não trazem fatos novos nem provas consideradas relevantes para o avanço das investigações. A delação premiada permite ao investigado obter benefícios judiciais em troca de informações e provas que ajudem a esclarecer crimes e identificar outros envolvidos. O caso ganhou repercussão pelos valores envolvidos nas negociações. Durante as tratativas, Vorcaro chegou a ampliar para 60 bilhões de reais a proposta de ressarcimento apresentada às autoridades. Mesmo assim, investigadores entendem que a principal exigência continua sendo a apresentação de informações úteis, inéditas e comprováveis. Por isso, a tendência neste momento é de nova rejeição da proposta. O caso segue sob análise da Polícia Federal e da Procuradoria-Geral da República. Eventuais avanços nas negociações podem gerar novos desdobramentos nas áreas econômica e política.
0: E olha, em mais um desdobramento do Banco Master, um dos envolvidos no crime recorre ao STF para cumprir pena em casa. De Belo Horizonte, o Bruno Marum traz os detalhes.
2: O ministro Gilmar Mendes pretende levar à segunda turma do Supremo Tribunal Federal o pedido de revogação da prisão preventiva do empresário Henrique Vorcaro, pai do banqueiro Daniel Vorcaro. A informação é do colunista Lauro Jardim, do jornal O Globo. Henrique Vorcaro, portanto, aguarda uma decisão sobre o futuro dele. A prisão preventiva, a gente lembra, é uma medida cautelar, ou seja, uma detenção antes do julgamento definitivo, decretada quando há risco à investigação ou à ordem pública. O pedido em análise busca substituir essa medida por prisão domiciliar, que permite ao detento cumprir a restrição, a pena, dentro de casa. Segundo Lauro Jardim, há uma inclinação favorável à concessão da prisão domiciliar a Henrique Vorcaro. A decisão, porém, não seria bem recebida por André Mendonça, que é o ministro, né, do STF, relator do caso lá na Suprema Corte. Lembrando que nesta semana a Polícia Federal e a Procuradoria-Geral da República devem definir se pretendem ou não avançar nas negociações para um acordo de delação premiada com o banqueiro Daniel Vorcaro, que é o principal articulador, né, de toda essa trama, de todo esse crime cometido aí junto ao Banco Master.
0: E o governo federal suspendeu temporariamente uma das principais estratégias de vacinação contra a dengue no país. A medida foi tomada após o registro de casos graves, que agora estão sendo investigados pelas autoridades de saúde. O repórter Murilo Hernandes tem as informações.
1: A decisão foi tomada por precaução após o registro de 3 casos graves e 2 mortes ocorridas pouco tempo depois da aplicação do imunizante. O governo destaca que até o momento não existe comprovação de que os casos tenham sido causados pela vacina. Por isso, o Ministério da Saúde, Anvisa e Instituto Butantan decidiram por aprofundar as investigações antes de retomar a estratégia da vacinação. As orientações passam a valer a partir desta semana. Pessoas vacinadas nos últimos 21 dias serão acompanhadas pelas equipes de saúde e quem apresentar sintomas como febre, dor abdominal, tontura, desidratação, sonolência ou irritabilidade deve procurar o atendimento médico. Segundo o Ministério, os casos investigados são considerados isolados. A pasta também destaca que a vacina apresentou eficácia de 65% contra casos gerais de dengue e 80,5% contra casos graves.
3: A nossa decisão nesse momento é por descontinuar de forma temporária a atual estratégia de vacinação do uso da vacina do Butantan da dengue no país. E vou falar o motivo dessa decisão. Desde quando começou essa estratégia atual de vacinação, nós tivemos cerca de 500 mil doses aplicadas no país. 500.000 de doses aplicadas no país. Neste 500.000 de doses, foram identificados por esse sistema de vigilância 42 episódios de reações mais severas que estão temporalmente associadas ao momento que foi aplicada a vacina.
1: Em nota, o Instituto Butantan informou que a suspensão é preventiva e que continuará colaborando com as investigações conduzidas pelas autoridades sanitárias. Segundo o Instituto, os eventos analisados ocorreram entre cerca de 550 mil pessoas vacinadas. Estudos também apontaram eficácia de 79,6% contra a doença e 89% contra casos graves. Diante da suspensão temporária da estratégia de vacinação, o Butantan afirmou que vai reavaliar o ritmo de produção do imunizante enquanto acompanha o avanço das investigações.
4: Sobre a produção da vacina, falei várias vezes durante todos esses meses que o Butantan vem trabalhando para entregar até o fim de 2027 60 milhões de doses de vacinas. Uma boa parte dessas vacinas, dessas doses já estão produzidas. Todavia, evidentemente que depois desse momento a gente vai fazer uma avaliação do ritmo de produção e vai ter que ter uma atualização. Mas uma grande parte dessas doses já estão produzidas e estariam disponíveis, mas agora a gente vai fazer a reanálise.
1: Até a conclusão das análises, as doses distribuídas permanecerão armazenadas e não serão aplicadas. A retomada da vacinação dependerá do resultado das investigações conduzidas pelo Ministério da Saúde, pela Anvisa e pelo Instituto Butantan.
0: A suspensão temporária da aplicação da vacina contra a dengue do Butantan levantou questões sobre a segurança do imunizante e possíveis efeitos colaterais. Para esclarecer as principais dúvidas, a TMC conversou com a infectologista Maria Luísa Bruce, que ressaltou que os casos de reações adversas representam uma porcentagem minúscula do total de doses aplicadas, que a vacina continua sendo a melhor forma de prevenção para doenças. Vamos acompanhar.
5: Bom, a suspensão é uma medida preventiva. Não se tem nada ainda certo sobre alguns casos que houve, se foi mesmo a vacina, se não foi. Então, o que, que o Butantan com o Ministério da Saúde fez? Suspendeu a aplicação da vacina e vão refazer os estudos de fase 1, fase 2, fase 3 da vacina e vão refazer e tabular todos os dados novamente para se ter alguma coisa, para ver se acha alguma coisa, porque foram feitas várias fases de pesquisa da vacina. Essa vacina é um vírus atenuado, ele não é um vírus morto, então sempre tem mais chance de dar efeito colateral, principalmente em pessoas que são imunossuprimidas, que estão fazendo tratamento contra o câncer, se usam imunobiológicos. Esses pacientes devem ter cuidado e tomar a vacina, por ser um vírus atenuado. Mas não existe nada de comprovação. Foram aplicadas mais ou menos 410 mil doses da vacina, e houve 42 casos de reações adversas, sendo que 3 foram graves, com 2 mortes. Então, é por isso que foi suspenso e estão fazendo uma revisão total dos dados.
6: Total, doutor. Eu acho que é importante a gente acalmar um pouco as pessoas, porque a gente já tem, de certa parte da população, que tem aquele medo que, para mim, tá? Eu que leio, que assisto, enfim, já entrevistei diversos profissionais sobre esse assunto de vacinas, que para mim é uma ignorância completa, mas ainda tem muita gente que é resistente a vacinas. Então, a gente tem que tomar muito cuidado com o que a gente traz aqui. O Ministério da Saúde também está tomando todos os cuidados, que é justamente para as pessoas não ficarem mais inseguras ainda, algumas delas. Então, vamos lá, doutora. São 2 casos suspeitos, entre 400 mil, para uma vacina que combate uma doença que sozinha já mata muito, né, no país. Então, não é uma notícia para ninguém se assustar e, olha, não, meu Deus, não posso tomar vacina. Queria que a senhora comentasse um pouco sobre isso.
5: Então, no universo de 417 mil pacientes, talvez muitos desses nem saibam que tivessem alguma doença que imunossuprime o organismo. E esses pacientes tomaram a vacina e podem ser justamente esses casos que deram os efeitos colaterais. Agora, vai ser estudado tudo novamente, vão ser tabulados todos os dados, porque se tivesse tido, durante as fases de estudo da vacina, se tivesse tido casos graves e mortes, logicamente que a vacina teria outros estudos, né? Então, a gente tem que ter certeza disso, claro, tem que ter certeza. Mas também a gente não pode começar a desconfiar de tudo quanto é vacina. Veja bem, não tem nada a ver com outras vacinas. Vacina da gripe e outras são vírus mortos, que não têm esse problema. As vacinas que podem dar mais efeitos colaterais são as vacinas com vírus atenuado, que é essa da dengue, é da febre amarela. Então, realmente, essas vacinas, elas precisam ter cuidado na aplicação em certos pacientes.
7: Agora, doutora, para a gente finalizar, para quem se vacinou, né, obteve aí a vacinação antes dessa suspensão e sentiu alguma reação adversa, qual que é o primeiro passo, o que, que deve fazer, qual que é o protocolo que você recomenda?
5: É ir no lugar que ela tomou a vacina e relatar para o centro de vacinação. Esse centro de vacinação, ele tem os papéis que eles vão preencher e vão mandar para o Ministério e para o Butantan. O Butantan é uma instituição muito antiga, mais de 120 anos no Brasil, muito renomada, uma instituição altamente científica, então eles estão fazendo de tudo para refazer esses estudos o mais rápido possível.
6: E para o mais rápido possível, se tudo der certo, descartar que essas duas mortes tenham alguma relação com a vacina, mas isso é para vocês verem a seriedade do Instituto, a seriedade do Ministério da Saúde como um todo de ter suspendido, porque são duas mortes suspeitas, o que poderia ser feito? São suspeitas, então não está confirmado, vamos continuar vacinando, mas não, é uma medida de profilaxia, de prevenção mesmo, até que o caso seja, os dois casos sejam avaliados com muito cuidado e aí possa ser, a vacinação possa ser liberada ou mudar o que tenha que mudar.
0: E a TMC Recife entrevista os pré-candidatos ao Senado. Nesta segunda-feira foi a vez de receber Túlio Gadelha, do PSD. O repórter Júlio Andrade traz as informações.
8: O deputado federal participou do programa Pernambuco TMC Primeira Edição. Ele começou a entrevista falando sobre o atual momento da conjuntura política aqui no estado. A chapa que ele pretende disputar a eleição ainda não está formada e defendeu o motivo de querer representar Pernambuco no Senado Federal. Defendeu que as redes sociais e o uso da inteligência artificial devem prevalecer nas campanhas que se aproximam. O deputado disse que, se eleito, será um defensor de categorias, como, por exemplo, enfermagem e agentes comunitários de saúde. Em relação ao apoio do presidente Lula, Túlio Gadelha acredita que teremos uma divisão de palanques entre os dois principais pré-candidatos ao governo do estado.
9: Eu não tenho dúvida que será. Basta ver a declaração do coordenador da campanha do presidente hoje, jornais, o Wellington Dias, falando da importância de dialogar com o centro, de se aproximar dessas forças políticas. É importante isso para o presidente. A eleição está apertada, o presidente precisa de apoio. E a gente pode apoiar.
0: A Justiça do Rio vai analisar recursos apresentados pelo Ministério Público e pela defesa de Jairinho, um dos réus do processo que contestam a condução do julgamento do caso Henry Borel. Um terceiro recurso também deve ser apresentado nos próximos dias pela assistência de acusação. O Rafael Alves traz as informações.
10: A defesa do ex-vereador Jairo Souza Santos Júnior, condenado pela morte do menino Henry Borel, apresentou nesta segunda-feira um recurso de apelação contra a sentença da última quinta e alega parcialidade da juíza responsável pelo júri. Isso significa que o juízo foi comunicado formalmente de que a decisão vai ser contestada em segunda instância. Os advogados defendem que, além da parcialidade no julgamento, foram identificadas mais de 20 nulidades processuais que vão ser demonstradas no recurso e precisam ser analisadas pelo Tribunal de Justiça do Rio. As justificativas do recurso, com as teses da defesa, vão ser feitas depois junto à 7ª Câmara Criminal do Tribunal de Justiça. Um dos aspectos levantados pela defesa é a suposta parcialidade da juíza Elizabeth Machado Louro. A postura da magistrada também é contestada pelo Ministério Público do Rio e pela assistência de acusação. A defesa de Jairinho destaca que, com a anulação do júri em relação a Monique Medeiros, o mesmo deve acontecer em relação a Jairinho. Esse é mais um movimento dos advogados para tentar derrubar o júri. Antes da realização do julgamento, eles abandonaram o plenário em março, alegando que não tinham acesso a todas as provas. Já em maio, na segunda data do júri, Jairinho destituiu a banca inteira após o líder da defesa, Fabiano Tadeu Lopes, em sofrer um infarto. Os advogados do ex-vereador, no entanto, voltaram atrás e aceitaram a continuidade do júri depois de a juíza indicar que iria aceitar uma transferência de Jairinho para o Presídio de Segurança Máxima do Estado, Bangu 1. O Ministério Público também entrou com recurso contra a decisão de quinta-feira e contesta o perdão judicial concedido a Monique Medeiros, mãe de Henri. O MP informou que as razões também vão ser apresentadas durante essa semana. O órgão e a assistência de acusação que representam o pai de Henri, Leniel Borel, também recorreram para anular o júri. As partes criticam a sentença da juíza, que concedeu o perdão judicial a Monique Medeiros ao considerar que a mãe do menino foi vítima de misoginia pela opinião pública no curso do processo. Procurado sobre a suposta parcialidade da juíza, o Tribunal de Justiça do Rio não se manifestou.
0: A Polícia Civil de São Paulo está investigando as irmãs e a mãe de Deolane Bezerra por suposto envolvimento no esquema de lavagem de dinheiro do crime organizado. Advogada e influenciadora está presa desde 21 de maio e apontada como caixa do primeiro comando da capital. A repórter Luísa Mutoni vem acompanhando o caso e traz os detalhes dessa nova etapa.
11: Segundo o Ministério Público, há uma relação próxima entre familiares de Deolane Bezerra e de Marcos Williams Herbas Camacho, o Marcola, apontado como o líder do PCC. As defesas de ambos negam essa relação. A Folha de São Paulo teve acesso a um novo relatório da Operação Vernix, que levou à prisão da advogada e influenciadora digital e que aponta que as duas irmãs dela, Daiane Bezerra Santos e Daniele Bezerra Santos, assim como a mãe, Solange Alves Bezerra, estariam ligadas a empresas de fachada que seriam utilizadas para lavar o dinheiro do crime organizado. Uma das empresas citadas no relatório é a DSDD Cobranças e Informações Cadastrais, que tem as irmãs e a mãe de Deolane como sócias e administradoras. Essa empresa também é citada em um e-mail do contador Eduardo Afonso Rodrigues, que é um dos indiciados nessa investigação. Eduardo também foi apontado em contatos com Everton de Souza, conhecido como Player, que foi preso no mesmo dia de Deolane, e também com Francisca da Silva, a preta, que é cunhada de Marcola. Essa segunda etapa do inquérito busca saber qual seria exatamente o suposto papel das familiares de Deolane dentro do esquema e quanto as empresas ligadas a elas teria movimentado em recursos ilícitos. Deolane está presa desde o dia 21 de maio e é apontada pelo Ministério Público e pela Polícia Civil como caixa do crime organizado. A defesa dela diz que tudo será esclarecido no andamento do processo.
0: Para evitar a taxa de 25% dos produtos exportados para os Estados Unidos, o governo brasileiro busca chegar a um consenso com o país norte-americano. O repórter Adrian de Almeida traz as informações.
12: O Palácio do Planalto estuda chegar a um acerto com os Estados Unidos para evitar que a Casa Branca aplique a tarifa adicional de 25% sobre importações brasileiras. O governo avalia que é possível firmar um acordo tarifário que seja mais vantajoso do que a sobretaxa anunciada. Isso porque, entre outros motivos, os Estados Unidos têm superávit comercial com o Brasil e provavelmente não queiram uma manobra que vá tirar o país dessa posição. Segundo o país norte-americano, o Brasil está tendo práticas desleais nas relações comerciais. Eles alegam ainda que o Pix acaba prejudicando as empresas que antes lucravam com cada transação financeira e agora perderam espaço em solo brasileiro. O governo vem questionando as tarifas adicionais estipuladas pelo governo de Donald Trump ao afirmar que a tarifa média aplicada pelo Brasil sobre as importações dos Estados Unidos é de 2,7%. Dessa forma, não justificaria o argumento de que as empresas norte-americanas seriam prejudicadas no acesso ao mercado brasileiro. O Brasil tem até o dia 15 de julho para fechar um acordo tarifário. Esse prazo foi fixado pelos Estados Unidos com a possibilidade de prorrogar por mais tempo.
0: Em meio à disputa comercial com os Estados Unidos, o governo federal decidiu ampliar uma das principais medidas de apoio às empresas brasileiras. A mudança já está em vigor e pode beneficiar um número maior de setores. O nosso repórter Murilo Hernandes tem todos os detalhes direto de Brasília.
1: Empresas brasileiras afetadas pelas tarifas impostas pelos Estados Unidos já podem solicitar as linhas de crédito do Plano Brasil Soberano, com regras mais flexíveis. A partir desta semana, companhias que comprovarem o impacto de pelo menos 1% no faturamento bruto passam a ter acesso ao programa. Antes, o benefício era restrito a empresas que registrassem perda mínima de 5% na receita. A mudança foi oficializada por meio de portaria publicada pelo governo federal. O objetivo é ampliar o alcance das medidas de apoio e atender empresas que, mesmo com perdas menores, enfrentam dificuldades por causa das barreiras comerciais impostas pelos Estados Unidos. O programa oferece linhas de crédito para capital de giro, investimentos, ampliação da produção e fortalecimento das exportações. Entre os setores potencialmente beneficiados estão empresas ligadas às cadeias do aço, alumínio, cobre, indústrias automotivas, setor moveleiro e fornecedores dessas áreas. A medida integra a estratégia do governo federal para reduzir impactos econômicos das tarifas enquanto negociam com Washington. Segundo o BNDES, os pedidos de financiamento já somam bilhões de reais. O governo espera preservar investimentos e empregos enquanto mantém as negociações com os Estados Unidos e avalia novas medidas de apoio ao setor produtivo.

0: Para você ficar muito bem informado e muito bem informada, o Giro TMC está aqui para isso. O Conselho Nacional de Justiça deve analisar amanhã uma proposta de resolução que regulamenta a participação de crianças e adolescentes em atividades no ambiente digital. A proposta estabelece regras para concessão de alvarás judiciais necessários à atuação de menores de idade em produções artísticas e campanhas publicitárias realizadas em plataformas digitais. A análise acontece poucos meses após a entrada em vigor do ECA Digital, em março deste ano. A legislação consolidou normas específicas, ampliando a responsabilização das plataformas e reforçando medidas de segurança voltadas ao público infanto-juvenil. E a Comissão de Constituição e Justiça da Câmara dos Deputados pauta nesta terça-feira a votação da PEC que reduz a maioridade penal de 18 para 16 anos. A relatoria é do deputado Coronel Assis, do PL, que apresentou o parecer favorável ao avanço da proposta. O relator também propôs que a PEC trate exclusivamente de responsabilização penal, retirando do texto as mudanças sobre direitos civis e regras eleitorais previstas na proposta original. O voto foi adiado duas vezes nas últimas semanas. Caso a proposta seja aprovada na CCJ, ela ainda precisa ser analisada por uma comissão especial e passar por duas votações no plenário da Câmara, necessitando de pelo menos 308 votos favoráveis em cada turno antes de seguir para o Senado. E a Prefeitura do Rio de Janeiro decretou ponto facultativo no próximo dia 24, a partir das 3 da tarde, por causa da partida entre Brasil e Escócia pela Copa do Mundo. Segundo o decreto, a decisão leva em consideração os impactos esperados na mobilidade urbana e no sistema de transportes da cidade. Já os serviços essenciais seguirão funcionando normalmente. A Secretaria Municipal de Saúde ainda vai publicar uma resolução específica para regulamentar o expediente nas unidades de saúde da rede municipal. Este será o único ponto facultativo garantido durante a fase de grupos da Copa. A estreia da Seleção Canarinho acontece neste sábado, dia 13, contra o Marrocos. Por ser fim de semana, a partida dispensa qualquer alteração no funcionamento da administração pública. A segunda partida, que será no dia 19, contra o Haiti, não vai interferir no expediente dos servidores. O plenário da Câmara de Curitiba aprovou a saída de um dos integrantes e sorteou uma nova vereadora para o grupo que investiga a denúncia de rachadinha. Quem traz as informações é a repórter Isabela Miranda.
1: O vereador da Costa do Podemos é o novo relator da comissão processante que vai investigar Lorenz Nogueira na Câmara Municipal de Curitiba. O parlamentar do Progressistas é um principal alvo de um inquérito que apura a prática criminosa de rachadinha no gabinete. A substituição aconteceu depois que o vereador Mauro Bobato, também do Progressistas, apresentou um ofício pedindo para se afastar da relatoria do caso. O parlamentar argumentou que a atual situação jurídica do mandato dele poderia levantar questionamentos sobre o andamento da investigação. Bobato exerce a função no Legislativo Municipal apenas na condição de suplente do Partido Progressistas. Ele assumiu a cadeira depois que a Justiça Eleitoral determinou a cassação da chapa, mas o caso ainda aguarda uma decisão final em Brasília. Diante disso, o plenário da Câmara aprovou a suspeição de Bobato e sorteou Mary Martins, vereadora do Republicanos, como nova integrante. Com isso, a comissão processante ficou assim: Serginho do Posto, PSD, como presidente, Mary Martins, vice, e da Costa como relator. Agora, o trio tem até 90 dias para investigar o caso. O colegiado pode optar pela cassação do mandato de Lorenz ou arquivamento do processo. A decisão final caberá ao plenário da Câmara de Vereadores de Curitiba.
0: No Ceará, um casal de idosos provocou tumulto após confundir uma estrela, símbolo de uma quadrilha junina, com a marca do Partido dos Trabalhadores. A confusão virou caso de polícia e quem conta tudo pra gente é o Kennedy Lacerda.
2: O caso aconteceu em um shopping na cidade de Sobral, na região norte do estado. Em nota divulgada nas redes sociais, a quadrilha Estrela do Luar afirmou que os suspeitos teriam invadido o espaço do espetáculo, interrompido a apresentação e constrangido os brincantes. Ainda segundo a Estrela do Luar, a situação se agravou quando a mulher envolvida se dirigiu de forma hostil ao marcador do grupo, tentando puxar a roupa dele e interrompê-lo. O casal não se pronunciou. O grupo afirma que os componentes foram alvos de ofensas racistas e homofóbicas.
3: Não me bata não, viu? Você tá cometendo um crime, minha linda, e você não sabe. Vai ficar famosa em Sobral todinha.
4: Tem um homofóbico, mau caráter, preconceituoso, contra a cultura. Homofóbico, homofóbico, mau caráter, mau caráter.
2: A Polícia Civil do Ceará apura o caso por meio de um termo circunstanciado de ocorrência. O casal foi levado à delegacia, ouvido e autuado por constrangimento ilegal. Em seguida, os dois foram liberados e as investigações continuam.
0: E um ataque de pitbull deixou uma pessoa ferida durante um passeio em São Paulo neste domingo. Segundo relatos, o animal estava sem guia e focinheira. E o Paulista TMC Primeira Edição conversou sobre o tema e a responsabilidade dos tutores com o especialista Jairo Teixeira, que é adestrador de cães. Vamos ouvir.
5: Eu sou de Porto Alegre, eu lembro de estar em debates na televisão lá e rádio com políticos para tentar formar uma legislação que realmente resolva o problema. E isso é responsabilizando quem é o responsável. Porque todos os movimentos que eu vejo em relação a leis é sempre punindo o cachorro. Ah, vão proibir pitbull, vão proibir Rottweiler, vão proibir fila, mas só um pouquinho, todos os cachorros têm dono. E se eles não têm dono, então são responsabilidade da administração pública, né? Então nós precisamos de leis que punam os responsáveis. Se eu tenho um cachorro e esse cachorro mata uma pessoa, por exemplo, Deus me livre, eu deveria ser responsabilizado, opa, bati aqui, por homicídio, certo? Eu deveria ser responsabilizado por homicídio. Então, há pouco tempo até eu fiz um react de um vídeo de um vereador lá de São José dos Campos, em São Paulo, ele propondo isso. Um cachorro matou uma pessoa e ele queria fazer uma lei proibindo cães chamados de potencialmente perigosos. Mas só tem um problema, os cães são de proteção, cães de médio e grande porte, são a última alternativa do cidadão de bem para proteger a sua família e se proteger. No país onde a gente não pode, é muito difícil você ter uma arma para se proteger. O cão, e eu que trabalho nisso há mais de 4 décadas como profissional, o cão é a última fronteira para proteger o cidadão, especialmente mulheres. A minha filha, há pouco tempo atrás, escapou de uma situação graças ao seu cão, que não é um pitbull, mas é um American Staffordshire, é um derivado, só do fato do animal estar dentro do carro. Então, a minha proposta é que se façam leis que punam os responsáveis. Só que fica muito difícil fazer isso se, ao mesmo tempo, é impressionante, o Brasil anda para trás, né? Ao mesmo tempo que eu acho que são necessárias leis mais rígidas que punam o responsável pelo cão, a administração pública está batendo palma e incentivando os chamados cães comunitários. Porque, é pitbull? Não, eu fiz um react essa semana de cães que atacaram um garoto na rua, acho que mais de 12 cães, cães chamados cães comunitários. Aqui na minha cidade tem esse tal cão comunitário, mas não é comunitário, é cachorro de ninguém, porque derrubaram o motoqueiro, o rapaz quebrou o braço, quebrou a moto e não aparece dono, ninguém se responsabiliza, entende? Então não tem como eu fazer o certo, que é criar leis que responsabilizem o proprietário, e ao mesmo tempo a administração pública está carimbando, está avalizando essa ideia de chamada de cão comunitário, que na verdade não é de ninguém. Os animais andam na rua, perseguindo motos, atacando cães que são com outras pessoas na guia, fazendo xixi, cocô e tudo que é lugar, eles deixam ração exposta ali, né, atraindo roedores. Desculpa.
6: Não, perdão, eu achei que você já estava terminando, que eu tenho uma outra pergunta.
5: Não, tá, tem que me interromper mesmo, porque liga o botão de... Não tem o botão de desliga, pode falar.
6: Então, desculpa. A minha dúvida é o seguinte, tem muitos tutores, muitos donos de pitbull que falam, o meu cachorro ele é super carinhoso, ele é dócil, ele é manso, ele dorme, inclusive, comigo, com a minha família, na cama, enfim. Dá para ter, então, confiança no cachorro da raça pitbull? Estamos falando do pitbull, porque o ataque foi com pitbull. Dá para ter confiança, então, baseado nisso, ou não dá para ter confiança, porque a gente já viu casos, inclusive, de pitbulls que atacaram os próprios donos, que disseram que tratam com carinho, com amor, que dormem na cama. Como é que fica isso, então? Saiu, tem que colocar focinheira, independentemente disso ou de qualquer outra coisa?
5: Tá, são vários pontos, tá? Primeiro ponto, que a maioria das pessoas não entende cachorro nem do próprio cachorro. Tá? Então, nem os donos, porque assim, a pessoa acha, ah, dorme na cama, dá carinho, é aí que mora o perigo. Porque as pessoas acham que dar carinho, dar amor, basta. Porque essa ideia fictícia, uma ideia mentirosa de que cachorro é melhor amigo do homem, eu venho combatendo isso há décadas. Cachorro é um bicho, ele não é amigo, ele não entende amizade. Amizade envolve princípios morais. Se o cachorro, se a mãe dele estiver no cio, ele é casá-la com a mãe. Se a filha estiver no cio, ele é casá-la com a filha. Cachorro é um bicho. Meus filhos e meus netos convivem com pitbulls. Esses pitbulls são bons ou são ruins? Não, eles são cachorros educados. Não existe cachorro traiçoeiro e não existe cachorro amigo. Existe cachorro educado. Então, enquanto tivermos essa cultura que basta dar amor, a coisa vai continuar acontecendo. Inclusive, a maioria dos casos de agressão ocorre dentro de casa e envolvem cães de pequeno porte. Não vira notícia porque são animais de pequeno porte. Então, não dá para confiar. Não é porque o cachorro não dá para confiar, entendeu? Não existe cão traiçoeiro, existe animal fora do controle. Não dá para confiar no proprietário. Não tem desculpa para a pessoa andar na rua com cachorro sem guia. Não, é regra. Se eu for dirigir meu carro, eu não posso subir nas calçadas. Eu tenho que dirigir na mão, respeitar a sinaleira, o dobre para a direita, faixa de trânsito. Tem regras. Nós estamos em sociedade. É. Eu tenho que transportar e conduzir meu animal nas regras da sociedade. Soltar um animal em espaço público não é direito das pessoas.
7: Agora, Jairo, né, vou trazer uma situação hipotética aqui. Independentemente da raça, vamos supor que uma pessoa está ali caminhando com o seu cachorro, com o seu cão, na coleira e outro cão avança, está solto, avança. Qual que é a reação correta que a gente deve ter numa situação como essa? É tentar pegar o próprio cachorro no colo, como instintivamente muita gente faz, ou piora a situação? O que a gente deve fazer numa situação como essa?
5: Então, infelizmente, não tem uma receita, porque vai depender do cachorro. Eu, por exemplo, na minha cidade, eu moro numa cidade do interior, eu sempre levo uma vara comigo. Uma vara para espantar cachorros de rua. Eles já me conhecem e nem vêm. Agora, dependendo do cachorro, tipo um pitbull, um animal que tem uma caça alta, se a pessoa segurar por exemplo, um poodlezinho, uma senhora com um poodle segurar no colo, o cachorro pode pular e morder até os braços dela na tentativa de pegar o cachorro. Eu já vi pessoas colocando num vídeo, né, colocando o cachorro sobre a capota de um carro e o animal escalando e pegando o cãozinho em cima do carro. Já imaginou uma situação dessa? Então, vai depender do cachorro, né, porque tem cães e cães, né, animais de grande porte. Outra coisa, essa mania que as pessoas têm. Porque quando você solta um cachorro, é importante entender, não tem cachorro mal, tá? Mas você solta um cachorro da liberdade, abre o portão, deixa ele sair na rua, ele vai na árvore, faz o xixi, vai no poste, faz xixi, ele entende que aquele espaço, a calçada, é parte do território dele. Se no momento que a pessoa está fazendo isso, saindo com o carro, e o cachorro costumeiramente sai para urinar e marcar território, se estiver passando alguém no momento, ele pode atacar. Porque ele percebe como uma invasão do seu território. Se a pessoa vai no parque e costuma soltar o cachorro e ele vai marcando nas árvores, ele começa a tomar posse daquele território. Aí surge outra pessoa, uma criança correndo, ou outros cães, a tendência é ele atacar. Não porque ele seja mau, é porque ele é cachorro, é só isso. As pessoas têm que entender a natureza do cachorro. A minha briga, através dos anos, de décadas, dá para perceber pela minha barba branca, é justamente ensinar as pessoas o que é um cachorro. Porque o Walt Disney, né, pintou o cachorro como um bichinho amigo. Né? E não tem problema, eu posso assistir um filme com meus netos, né, de Porquinho Baby, de Ben, de Beethoven, comendo pipoca, mas é uma película, é um filme, é ficção. As pessoas têm que entender que cães são predadores. Tá? São predadores. E eles, repito, não existe cachorro mau, cachorro bom, amigo ou traiçoeiro. Existe cachorro controlado fora do controle. 98% das pessoas não têm controle do seu cachorro e não tem nem noção. Uma pessoa comentou no meu vídeo, pô, Jair, eu estava andando na rua com a minha filha, tinha um rapaz com border collie, e eu perguntei se ela podia passar a mão. Ele falou que sim. Ela foi passar a mão, o cachorro mordeu.
6: É, porque não dá então, para ter um recomendação... controle total, né, Jairo?
5: Oi?
6: É, não dá para ter um controle total, mas a gente gostaria...
5: Não, dá para ter um controle total. Eu tenho o controle total do meu cachorro. Eu não posso confiar que um leigo tenha o controle total.
6: Sim.
5: Porque a maioria das pessoas não educa seus cães. A maioria das pessoas acha que é dar carinho, ele vai ser bonitinho, obediente.
0: E olha, o caso do suposto objeto voador não identificado, filmado pelo influenciador Mike Leão, em Campo Largo, na região metropolitana de Curitiba, ganhou um novo capítulo neste fim de semana. Um youtuber visitou a propriedade onde os vídeos foram gravados e afirmou ter encontrado uma possível explicação para as luzes que aparecem nas imagens que viralizaram nas redes sociais. O Brian Valêncio foi entender bem isso aí e conta essa polêmica pra gente.
8: O caso do suposto OVNI filmado pelo influenciador Mike Leão, em Campo Largo, na região metropolitana de Curitiba, ganhou um novo desdobramento e agora é marcado por uma disputa de versões sobre a origem das luzes que viralizaram nas redes sociais. O youtuber Henrique Pereira, do canal Na Lata Driver, esteve na região onde os vídeos foram gravados e afirma ter encontrado uma explicação para o fenômeno. Segundo ele, as luzes registradas por Mike seriam, na verdade, parte da iluminação de um camping localizado próximo à propriedade do influenciador. Para sustentar a tese, Henrique gravou vídeos no local e realizou um teste com o proprietário do camping. Durante uma ligação telefônica, parte das luzes foi apagada gradualmente, enquanto as imagens eram registradas. O dono do estabelecimento afirmou que a iluminação existe há pelo menos 5 anos e negou qualquer ação para gerar repercussão. A versão também foi reforçada pela esposa do proprietário, que declarou que Mike já conhecia o camping por ter frequentado o espaço anteriormente. Após o experimento, Henrique afirmou que o mistério estaria solucionado. Mike Leão, porém, rejeita a explicação. Ele afirmou que as luzes mostradas pelo youtuber não têm relação com o fenômeno registrado em seus vídeos. Mike diz que Henrique Pereira está faturando muito dinheiro para desmentir a versão dele. O influenciador afirma que conhece a região e afirma que a reconstrução apresentada não corresponde ao que foi observado por ele. Sem uma análise técnica independente que confirme uma das versões, o caso segue cercado de dúvidas e continua movimentando as redes sociais.
0: Imagens de câmera de segurança mostram momentos antes do menino de 11 anos comer um bolo envenenado na Baixada Fluminense. Arthur está internado em estado grave. E quem conta mais detalhes é a nossa repórter Érica Levigardi.
9: A Polícia Civil não descarta nenhuma hipótese investigativa em relação ao caso do menino de 11 anos que foi internado em estado grave após comer um bolo envenenado. O Arthur de Melo da Silva precisou ser entubado depois de dar entrada no Hospital Estadual Ricardo Cruz, que fica em Nova Iguaçu, na Baixada Fluminense. Esse caso aconteceu no dia 1º de junho. Imagens de câmeras de segurança mostram quando Arthur chegou na casa do pai, em São João de Meriti, na mesma região, por volta de 6h20 da noite. O menino ele anda sozinho e parece assustado, olhando para os lados de forma apreensiva. Horas depois, por volta de 11h20 da noite, o carro da família desce a rua de ré. Nesse horário, o Arthur já estava passando mal e o pai foi até a casa da mãe para informá-la. E cerca de 10 minutos depois, o carro volta rapidamente. A madrasta do menino havia ligado para Ademir para informar que Arthur havia piorado. A criança foi levada para a unidade hospitalar, onde segue em estado grave. O pai de Arthur, o Ademir de Melo, contou que o menino passou o último fim de semana na casa da mãe, onde teve uma festa de aniversário para a avó. Ele retornou à casa do pai na segunda-feira seguinte, depois da escola, e segundo o Ademir, o comportamento do filho estava diferente do habitual.
10: Quem não conhece o Arthur não vai perceber, mas a gente que conhece vê que a atitude dele está muito, muito suspeita, uma atitude nervosa. Isso foi confirmado pessoalmente. Assim que ele entrou dentro de casa, o meu filho de 4 anos foi falar com ele, ele disse, sai para lá, Enzo. Aí eu, Arthur, que isso, Arthur? Ele tá aí te perturbando aí, tá desde sábado, ele tá toda hora falando, tu, cadê o tu, cadê o tu?
9: Ademir relatou que a esposa foi arrumar a mochila do menino e encontrou as roupas dobradas e um pedaço de bolo. Quando questionado, o Arthur disse que a mãe havia colocado o doce lá e com isso o pedaço foi oferecido ao menino. Horas depois, ele começou a se sentir mal. O Ademir falou ainda que em sua casa, Arthur sempre foi tranquilo e respeitoso com o pai, a madrasta e os irmãos, mas desde que a mãe do menino começou a namorar, ele tem apresentado acessos de raiva e episódios de agressividade na escola.
10: Com os 3 anos que essa mãe tem esse relacionamento com esse padrasto do Arthur, eu venho notando um comportamento muito estranho do Arthur. E o Arthur chegou, voltando ao assunto, sentou do meu lado ali, eu falei, Arthur, melhora, cara. E sem eu perguntar, sem exaltar, ele chega para mim e fala, pai, eu escutei o meu padrasto falar com a minha mãe que se eu voltasse para casa, ele largaria a mãe. Eu e minha esposa olham a mochila dele, perguntou ele se tinha roupa suja na mochila, que ele ficou sábado, domingo e de manhã na segunda. E quando a minha esposa abre, a surpresa era que era uma roupa dobrada, suja, bem dobrada, e o bolo embaixo. Sendo que o Arthur não dobra a roupa.
9: A investigação está a cargo da delegacia da região. Em nota, a Polícia Civil informou que aguarda a conclusão dos laudos médicos, toxicológicos e periciais para o completo esclarecimento do ocorrido.
0: Os deputados devem analisar nesta terça-feira a PEC que reduz a maioridade penal em 2 anos. Se aprovada, ela vai permitir que quem tem a partir de 16 anos já possa responder legalmente por crimes. O repórter Adriano de Almeida traz os detalhes pra gente.
11: A proposta de emenda à Constituição que propõe a redução da maioridade penal de 18 para 16 anos deve ser analisada nesta semana pela Comissão de Constituição e Justiça da Câmara. Essa proposta é defendida principalmente pela ala da oposição, que deve usar o tema para pressionar o governo na área de segurança pública. O texto defende que a maioridade é atingida aos 16 anos, idade a partir da qual a pessoa é considerada penalmente imputável e capaz de exercer plenamente todos os atos da vida civil. O relator da proposta, deputado Coronel Assis, já deu parecer favorável para a PEC. Na discussão da redução da maioridade penal, deputados do PT têm se posicionado contra e tentado impedir a aprovação da proposta na CCJ. Já o ministro da Justiça e Segurança Pública, Wellington César Lima e Silva, disse em entrevista ao jornal O Globo ser a favor de debater o tema de uma forma mais ampla. A fala dele contraria o posicionamento da base aliada do presidente Lula, que tem sido contra a redução da maioridade penal.
0: Mais de 10 vítimas do ginecologista que abusava sexualmente das pacientes em consultório prestaram denúncias com a repercussão do caso. A repórter Érica Livigardi traz as informações.
9: A Polícia Civil afirma que vai concluir o mais breve possível os procedimentos para encaminhar a investigação dos casos de abuso sexual cometidos por um ginecologista durante as consultas médicas à Justiça. Até o momento, 17 denúncias foram feitas contra Carlos Alfredo Mendes de Oliveira. A delegada titular da Delegacia Especializada de Atendimento à Mulher de São João de Meriti, Vanessa Martins, contou que, com a repercussão do caso, no início de junho, outras mulheres procuraram a instituição.
12: A Delegacia de Atendimento à Mulher de São João de Meriti foi procurada por outras mulheres pacientes do médico ginecologista que identificaram nas reportagens, pelos relatos das outras vítimas, a semelhança com o que fora por elas experimentado dentro do consultório médico por esse profissional de saúde que, a pretexto de estar prestando atendimento, cuidado médico, se aproveitava desse contexto de silenciamento, de clandestinidade que o consultório propicia para levar a efeito uma série de atos de abuso sexual contra as pacientes.
9: A investigação começou em 2024, quando uma vítima foi até a DEAM para realizar uma denúncia contra Carlos Alfredo Mendes de Oliveira. A apuração revelou que havia outros 4 registros precedentes contra o médico, praticados em 2015, 2019, 2020 e 2021. Em 2026, após o fim das investigações do 5º caso, mais uma ocorrência chegou na delegacia. Vanessa Martins reforçou a importância das denúncias.
12: Importante destacar que é fundamental que outras mulheres vítimas do mesmo autor, do mesmo médico, compareçam o quanto antes à delegacia, seja a DEAM de São João de Meriti, seja a Delegacia da Mulher de outros locais, ou mesmo as delegacias estão preparadas para acolhê-las e para proceder às demais providências pertinentes. É muito importante, uma vez que a palavra de uma mulher reforça, fortalece a palavra das outras mulheres e robustece o nosso acervo probatório.
9: A reportagem da TMC procurou o Conselho Regional de Medicina do Estado do Rio, que informou que Carlos Alfredo Mendes de Oliveira está suspenso mediante ordem judicial e, por esse motivo, não pode exercer a medicina no país. Há também, em nome dele, um procedimento em tramitação no CREMERJ que corre em sigilo. Questionado, o Tribunal de Justiça do Rio declarou que o processo corre em sigilo e, por isso, não pode fornecer informações adicionais.
0: Mais de 560 municípios podem perder parte dos recursos que são repassados pelo governo federal para a educação básica. No Paraná, mais de 60 cidades foram notificadas pelo Tribunal de Contas e as informações chegam com o nosso repórter Luiz Fernando de Curitiba.
13: A ausência de prestação de contas de recursos da educação coloca mais de 560 municípios no país em alerta devido ao risco de corte de repasses federais. As informações são de um levantamento do Tribunal de Contas da União. No Paraná, mais de 60 municípios foram notificados por apresentarem pendências graves no envio de dados para os sistemas do governo federal. Caso os gestores municipais não corrijam as inconsistências até o dia 31 de agosto, as prefeituras devem perder uma complementação que corresponde a 10,5% do total dos aportes feitos pelo Fundo Nacional de Desenvolvimento da Educação Básica, para garantir a verba de investimento por aluno nessas cidades. Os municípios precisam transmitir duas exigências: a matriz de saldos contábeis e o relatório resumido de execução orçamentária referente a 2025. O Tribunal de Contas do Estado do Paraná declarou que essa pendência fere a lei que regulamenta o Fundeb e compromete diretamente o funcionamento das escolas. A irregularidade pode impactar negativamente a prestação de contas anual das prefeituras. O Tribunal de Contas do Estado reforçou ainda que está fazendo um monitoramento contínuo da lista divulgada pelo Fundo Nacional de Desenvolvimento da Educação. A orientação é de que as secretarias municipais agilizem o envio das informações retificadas para evitar a falta de recursos nos cofres municipais durante o ano que vem.
0: Agora o assunto é nutrição. O preço do whey protein subiu mais de 40% em 2 meses. E o motivo tem tudo a ver com o queijo. Isso mesmo, o whey é feito de soro que sobra da produção de queijo. Então, quando a demanda por proteína explode, a oferta simplesmente não consegue acompanhar. E para falar sobre isso, claro, a TMC conversou com a nossa colunista, a nutricionista Amanda Figueiredo.
14: Eu acho que nunca se falou tanto em proteína. Consumo de proteína, seja ela vindo da alimentação quanto do whey, principalmente agora que estamos vendo a era das canetinhas emagrecedoras, mais ainda as pessoas estão entendendo um pouco a necessidade, como deve ser o consumo proteico, porém, até existe uma continha assim, mas é tudo muito relativo. Tem alguns, né, números que falam entre 1,2 até 2 gramas de proteína por peso. Então, se a pessoa pesa 60 quilos, ela tem que multiplicar ali por 1,2 a 2, né, gramas, e aí ela vai chegar na necessidade de proteína no dia. Porém, isso é tudo muito relativo. Você precisa entender quem é essa pessoa. Se ela faz atividade física ou não, se ela tem, né, algum problema de saúde ou não. Então, como que está essa alimentação dela? Então, a gente tem que primeiro entender, né, que é muito individual. E apesar do whey ser um excelente suplemento, ele nunca, jamais pode ser a nossa principal fonte de proteína do dia. A gente precisa ter a proteína vinda da nossa alimentação, da comida de verdade. E caso sim você tenha uma necessidade de aumentar o seu aporte proteico, o whey protein ele entra como uma cereja do bolo. Não é indicado que o whey seja, né, substituto de uma refeição ou de várias refeições. A gente pode entrar com ele, mas não que ele seja obrigado para bater a meta diária de proteína.
0: Tá aí, botamos um ponto final no Amanhã TMC desta terça-feira. O programa teve a minha apresentação, Diego Andrade. Muito obrigado pela sua companhia, que seu dia seja leve e produtivo, cheio de boas notícias, que você tenha um ótimo trabalho. E você fica agora com o Start TMC, com a Fernanda Câmara e o Rafael Tebas. Uma ótima terça-feira e até amanhã.
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6: ponto. Muito bom dia, ouvinte. Você está no Start TMC. Agora você vai ficar muito bem informado. Aplausos. O Paco já colocou aí os aplausos. Seja muito bem-vindo, ouvinte de Brasília, Rio de Janeiro, Curitiba, Belo Horizonte e Recife, bom dia e bom dia especial para o meu parceiro Rafael Tebas.
7: Muito bom dia, Fernanda Câmara, muito bom dia para você que nos acompanha aqui no Start TMC, em São Paulo, no Rio de Janeiro, em Belo Horizonte, em Brasília, no Recife, em Curitiba também. Estamos com imagem no YouTube, você pode participar, você pode nos acompanhar com imagem, @TMCNewsBR. @TMCNewsBR, deixa o like lá, se inscreva no canal, vem com a gente aqui e também ative o sininho. Ative o sininho. Ative o sininho no
6: nosso
7: canal.
6: Eu já tô aqui no celular vendo se você mandou mensagem, hein?
7: Eu vou fazer exatamente a mesma coisa. Estamos também no WhatsApp, né? 11972211001, 11972211001. Start TMC no ar é terça-feira, hein? Terça-feira, já estamos em junho, 5 e 1.

0: Conflito no Oriente Médio. Israel ordena a evacuação de cidade no sul do Líbano um dia após Irã pedir para que os ataques no país fossem interrompidos.
1: Um porta-voz israelense afirmou que o país está pronto para agir com força após suposta violação do cessar-fogo pelo Hezbollah.
0: Enquanto isso, Donald Trump cobra fim imediato dos confrontos e afirma que negociações de paz seguem em andamento.
1: Essa é uma das informações que o Start TMC destaca nesta terça-feira, dia 9 de junho de 2026. E tem mais.
0: Royalties do petróleo batem recorde e reforçam caixa do governo e do Rio de Janeiro.
1: A arrecadação supera 8 bilhões de reais em maio, impulsionada pela alta do petróleo após conflito no Oriente Médio e ajuda a reduzir a projeção de déficit fluminense.
0: Ministério da Saúde investiga mortes e suspende temporariamente vacina da dengue do Butantan.
1: A aplicação do imunizante é interrompida após registro de 42 reações graves.

0: O candidato de esquerda, portanto, Roberto Sanches, ultrapassou Fujimori. A gente vai continuar acompanhando.
1: Agora vamos de esporte. Olha, CBF atualiza quadro de Neymar e mantém expectativa para o retorno na Copa.
0: Exames apontam evolução da lesão na panturrilha direita, no entanto, ainda não há previsão oficial para a volta dos gramados.
1: O atacante segue em recuperação enquanto o Brasil se prepara para a estreia contra Marrocos no próximo sábado. Tô empolgadíssima.
0: Eu também, tô empolgadíssimo. Próximo sábado, cobertura aqui da TMC Brasil e Marrocos. 5 horas e 4 minutos.
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1: E entra em campo agora a previsão do tempo, terça-feira. Vamos começar pela região sul? Amanhã do Curitibano começa com sol, entre nuvens, pancadas de chuva à tarde, máxima 20, mínima 11.
0: Em São Paulo, região sudeste, o dia de sol com nuvens, não chove, máxima de 25, mínima de 11 graus.
1: No Rio de Janeiro, a terça-feira terá sol e nuvens, máxima 29, mínima 11.
0: Belo Horizonte, dia começa com sol, nuvens aparecem à tarde, mas não chove, máxima de 26, mínima de 11.
1: Ah, eu tinha falado aqui, gente, ó, Rio de Janeiro, máxima de 29 e mínima de 11, só que não. Máxima 29 e mínima de 13 no Rio de Janeiro. E agora indo para o Centro-Oeste, em Brasília, a terça-feira é ensolarada, máxima de 26 e agora sim, mínima de 11.
0: Nordeste, agora Recife, para a gente fechar aqui, sol aparece, chove pela manhã, máxima de 29, mínima de 23. 5 e 5.
1: Uma das investigações financeiras de maior repercussão em andamento no país pode ter novos desdobramentos nos próximos dias. A proposta de delação apresentada pelo controlador do Banco Master segue sob análise das autoridades, mas enfrenta a resistência dos investigadores. O repórter Murilo Hernandes tem todas as informações.
3: Olha, esse caso segue sendo acompanhado de perto aqui em Brasília, viu? A expectativa é que a Polícia Federal rejeite novamente a proposta de delação premiada apresentada por Daniel Vorcaro, controlador do Banco Master. A avaliação dos investigadores é de que esse material entregue pela defesa ainda não atende aos requisitos necessários para o acordo de colaboração. Isso porque, na visão da PF, as informações apresentadas não trariam fatos novos nem provas consideradas relevantes para o avanço das investigações. Mesmo com a ampliação para 60 bilhões de reais na proposta de ressarcimento apresentada às autoridades, investigadores entendem que o fator decisivo para a aprovação da delação não é do valor envolvido, mas sim da efetividade da colaboração com as informações para a possível comprovação. Por enquanto, o caso continua sob análise da Polícia Federal e da Procuradoria-Geral da República. E qualquer avanço nessas negociações pode gerar desdobramentos, tanto do ponto de vista econômico, quanto do ponto de vista político.
0: 5 horas e 6 minutos, a gente sai de Brasília e vai agora com informações, mas ainda sobre Banco Master, tá? Olha só, sobre o caso Banco Master, o Henrique Moura Vorcaro, pai de Daniel Vorcaro, recorreu ao Supremo Tribunal Federal para cumprir pena em casa. Bruno Marum tem as informações. Vamos lá, Bruno.
4: O ministro Gilmar Mendes pretende levar à segunda turma do Supremo Tribunal Federal o pedido de revogação da prisão preventiva do empresário Henrique Vorcaro, pai do banqueiro Daniel Vorcaro. A informação é do colunista Lauro Jardim, do jornal O Globo. Henrique Vorcaro, portanto, aguarda uma decisão sobre o futuro dele. A prisão preventiva, a gente lembra, é uma medida cautelar, ou seja, uma detenção antes do julgamento definitivo, decretada quando há risco à investigação ou à ordem pública. O pedido em análise busca substituir essa medida por prisão domiciliar, que permite ao detento cumprir a restrição, a pena, dentro de casa. Segundo Lauro Jardim, há uma inclinação favorável à concessão da prisão domiciliar a Henrique Vorcaro. A decisão, porém, não seria bem recebida por André Mendonça, que é o ministro, né, do STF, relator do caso lá na Suprema Corte.
1: Obrigada pelas informações, Bruno Marum. E agora nós vamos para o Paraná. O processo que pode cassar o deputado Renato Freitas vai ser julgado em plenário na próxima semana. O parlamentar responde por ter trocado socos em uma briga de rua com um frentista. Brian Valêncio.
5: Agora é oficial, o processo contra o deputado estadual Renato Freitas já tem data para ser julgado em plenário

0: na Assembleia Legislativa no Paraná. E caso o processo seja considerado válido por maioria absoluta dos parlamentares, Renato Freitas perde o mandato de deputado e fica inelegível. Mas essa situação deixou de ser só uma disputa local, está repercutindo nacionalmente, inclusive com manifestações, com passeatas e com participação de grandes artistas do cenário nacional da música, das artes, dos movimentos sociais. Renato Freitas é acusado de ter quebrado o decoro parlamentar em uma briga em novembro de 2025, quando ele trocou socos na rua com um frentista no centro de Curitiba. E desde então, esse processo está correndo na Assembleia Legislativa. Primeiro, foi para o Conselho de Ética, Renato foi cassado por lá, por maioria absoluta, apenas o PT votou para manter o mandato dele. Na sequência, Renato recorreu à Comissão de Constituição e Justiça, mas lá teve os pedidos negados. Só o PT, de novo, votou para que Renato Freitas não perdesse o mandato. E agora, esse processo chega ao plenário, que é a última etapa. Lembrando que em 170 anos de Assembleia Legislativa, nunca houve um parlamentar cassado aqui no Paraná. Renato Freitas, que foi cassado enquanto era vereador, mas conseguiu reaver o seu mandato por meio da Justiça Federal e agora enfrenta um processo muito parecido. A expectativa dentro da própria Assembleia é que Renato vai ser cassado, tendo apenas o apoio hoje da base formada por PT e PDT. Os demais parlamentares devem votar para cassar o parlamentar e a sessão que vai ter esse julgamento também deve ser marcada por uma grande participação popular, principalmente da militância mais ligada aos movimentos sociais defendidos por Renato Freitas.
1: Obrigado pelas informações e a gente vai acompanhar com a nossa equipe de reportagem no Paraná, 5 horas e 10 minutos. A gente vai mudar de assunto agora, olha só, a gente vai falar sobre inflação, tá? Mercado financeiro aumentando a projeção da inflação para esse ano. As informações com o repórter Kennedy Lacerda, vamos acompanhar.
2: A projeção para o IPCA em 2026 foi elevada pela 13ª semana consecutiva e chegou a 5,11%, acima do teto da meta, que é de 4,5%. O aumento das estimativas ocorre em meio às preocupações com o cenário internacional, especialmente as tensões no Oriente Médio, que podem pressionar os preços dos combustíveis e impactar a inflação no Brasil. Para tentar conter os valores, o Banco Central utiliza como principal instrumento a taxa básica de juros, a Selic, atualmente em 14,5% ao ano. Nesta edição do Focus, os analistas elevaram a previsão para a Selic no fim de 2026, de 13,25% para 13,5% ao ano. Já para os anos seguintes, a expectativa é de queda gradual dos juros, chegando a 10% em 2029. Os números reforçam a cautela do mercado em relação ao comportamento da inflação e indicam um cenário de juros elevados por mais tempo na economia brasileira.
3: Kennedy Lacerda falou com você agora. E nós vamos continuar girando a nossa reportagem. Lembrando que você pode interagir com a gente, mandar a sua mensagem para o 11972211001, 11972211001 e também no YouTube, no arroba TMCNewsBR. Aliás, já temos uma mensagem, pelo menos aqui, no WhatsApp. Aliás, nós temos várias mensagens já às 5 horas e 12 minutos. É isso, né, Tebas? Tem o Júlio
1: Tem o Júlio aqui de
3: no
1: São Paulo
3: WhatsApp.
1: mandando: Tebas Fernanda, bom dia. Ele mandou um bom dia, assim, com vários ossos. Muito bom dia para você também. Júlio, muito obrigado pela sua mensagem. Mas tem, claro, outras mensagens também por aqui. Eu vou registrar mais algumas e daqui a pouquinho a gente vai conversando com mais gente, tá? O Otávio Guanarcia também em São Paulo: bom dia, Tebas Fernanda. Tô por aqui e já tô encarando o trânsito. Escreve ele, escreve de onde você fala, por favor, Otávio, qual região de São Paulo. Também o Diego, que é de Brasília, mandando aqui que tá saindo pro trabalho já acompanhando o Start TMC. E para fechar, o Renato Varren, que é de Curitiba, também aqui falando que tá com a gente acompanhando o Start TMC.
3: Muito bom. Ao longo do Start, a gente vai falando o seu nome também, porque aqui no YouTube já tem algumas pessoas, mas eu vou guardar para daqui a pouquinho. Agora a gente vai falar de saúde. O Ministério da Saúde suspendeu temporariamente a vacinação contra a dengue com o imunizante do Instituto Butantan para investigar casos raros de reações adversas registrados depois da aplicação das doses. Vamos com os detalhes e os próximos passos dessa reavaliação com a Alexia Marília.
4: O Ministério da Saúde anunciou a suspensão temporária da vacinação contra a dengue com o imunizante desenvolvido pelo Instituto Butantan. A medida começa a valer nesta terça-feira, dia 9, e foi tomada em conjunto com a Anvisa, como forma de precaução, enquanto são investigados casos raros de reações adversas registrados após a vacinação. Até agora, cerca de 500 mil doses foram aplicadas, principalmente em profissionais de saúde. Foram identificados 42 casos com sinais de alerta, 3 foram considerados graves e 2 resultaram em mortes, que estão sendo investigadas. As autoridades reforçam que ainda não existe comprovação de que esses episódios tenham sido causados pela vacina. Segundo o Ministério da Saúde, esses eventos representam apenas 0,00% do total de vacinados e são considerados muito raros. Por isso, a vacinação foi interrompida temporariamente para aprofundar as investigações. O governo destaca que a vacina continua apresentando resultados importantes, com cerca de 65% de eficácia na prevenção geral da dengue e mais de 80% contra casos graves da doença. Já o Instituto Butantan cita estudos internacionais que apontaram eficácia global próxima de 80% e proteção de até 89% contra formas graves da dengue. O Butantan informou que continuará colaborando com o Ministério da Saúde e a Anvisa, fornecendo dados, realizando novos estudos e acompanhando o monitoramento dos vacinados. A produção da vacina terá ritmo reduzido durante esse período de reavaliação. A expectativa é que, após a conclusão das investigações e a confirmação da segurança do produto, a vacinação possa ser retomada.
1: Obrigado, Alexia Marília. Esse é um assunto super importante. A gente vai trazer mais informações aqui ao longo do Start TMC sobre, então, a vacina da dengue suspensa. Ontem o ministro da Saúde, o Alexandre Padilha, chegou a, inclusive, fazer o anúncio, enfim, também para não gerar pânico. E a gente vai continuar acompanhando as informações relativas a essa pauta, é claro, aqui na TMC. 5h16, a gente agora vai para o Rio de Janeiro para falar sobre o movimento turístico, né, projetado em razão da Copa do Mundo lá na capital fluminense. Olha só, o Prêmio BTG Pactual da Música Brasileira também acontece nesta semana no Teatro Municipal. Então é um compilado das principais informações do Rio de Janeiro. Quem traz para a gente é a Rebeca Renzi.
5: Homenageando Cazuza, a 33ª edição do Prêmio BTG Pactual da Música Brasileira acontece nesta quarta-feira e vai apresentar a trajetória do homenageado com os clássicos sendo interpretados por artistas de diferentes gêneros. Entre cantores e lançamentos, serão 18 vencedores no total durante a noite. No axé, Daniela Mercury se destaca entre os indicados. Já em canção popular, a lista é de peso, entre João Gomes, Joelma, Luci Alves, Peninha e Simone Mendes. O evento também abrange a música eletrônica e a língua estrangeira, que conta com uma seleção de clássicos. E falando em clássico, a música erudita está muito bem representada com 2 lançamentos da Orquestra Sinfônica Brasileira. Os projetos especiais que fizeram sucesso em 2025 também têm um lugar na premiação. Caetano e Bethânia ao vivo, Dominguinho e Homem com H são algumas das produções concorrentes. No funk, MC Kevin e o Cris é o mais conhecido entre os indicados. Já Djavan é um dos favoritos para o prêmio de MPB. João Gomes é um dos destaques da noite e concorre na categoria Raízes. Rap também tem uma lista de peso. Baco Exu do Blues, BK e Emicida são alguns dos nomes. Reggae, artista revelação, rock, pop e instrumental também são premiações esperadas pelo público, além de projeto, que coroa o melhor audiovisual do ano passado. No samba, a lista traz nomes muito conhecidos. Alcione, Jorge Aragão, Moacir Luz, Péricles e Xande de Pilares vão concorrer a melhor artista. No sertanejo, fecha a lista com chave de ouro, trazendo Ana Castela, Chitãozinho e Chororó e Lauana Prado como alguns destaques.
3: Muito bom, Rebeca Renzi dando todas as informações. E aqui no YouTube, para eu constar aqui, para falar seu nome também, Ricardo Menezes, de São Paulo. Bom dia, pessoal. Estou indo para o trabalho e acompanhando vocês. Um abraço de São Paulo. Tem a Patrícia de Brasília. Bom dia aos apresentadores. Que a terça-feira seja leve e produtiva para todos nós. Muito obrigada, igualmente.
1: Bom dia.
3: Juliana Hoffman, de Curitiba. Bom dia. Escuto o programa todas as manhãs enquanto levo meus filhos para a escola. Já preparando, então, bem cedinho aí, né? Agora, 5 horas e 18, ela já está preparando os filhos para a escola. O dia começa... É madrugadeira também,
1: é, como a gente. Exato, tá madrugando também, muita gente, né, acordando cedo, indo pro trabalho logo cedinho.
3: Tem gente voltando já do trabalho, né?
1: Tem gente voltando também, é verdade, né? A gente recebe mensagens aqui também de muita gente
3: voltando,
1: retornando pra casa, voltando pra casa depois de trabalhar bastante tempo. Enfim, 5 horas e 19 minutos, você participa com a gente em Brasília, em Belo Horizonte, também em São Paulo, no Rio de Janeiro, no Recife, em Curitiba e, claro, também no YouTube com imagem, @TMCNewsBR. Deixa o like aí e vem com a gente aqui no Start TMC.
3: E a suspensão temporária da aplicação da vacina contra a dengue do Butantan levantou questões sobre a segurança do imunizante e possíveis efeitos colaterais. Para esclarecer as principais dúvidas, a TMC conversou com a infectologista Maria Luísa Bruce, que ressaltou que os casos de reações adversas representam uma porcentagem minúscula do total de doses aplicadas e que a vacina continua sendo a melhor forma de prevenção para doenças. Vamos acompanhar.
6: Bom, a suspensão é uma medida preventiva. Não se tem nada ainda certo sobre alguns casos que houve, se foi mesmo a vacina, se não foi. Então, o que, que o Butantan com o Ministério da Saúde fez? Suspendeu a aplicação da vacina e vão refazer os estudos de fase 1, fase 2, fase 3 da vacina e vão refazer e tabular todos os dados novamente para se ter alguma coisa, para ver se acha alguma coisa. Porque foram feitas várias fases de pesquisa da vacina. Essa vacina é um vírus atenuado, ele não é um vírus morto. Então, sempre tem mais chance de dar efeito colateral, principalmente em pessoas que são imunossuprimidas, que estão fazendo tratamento contra o câncer, se usam imunobiológicos. Esses pacientes devem ter cuidado e tomar a vacina, por ser um vírus atenuado. Mas não existe nada de comprovação. Foram aplicadas mais ou menos 410 mil doses da vacina e houve 42 casos de reações adversas, sendo que 3 foram graves, com 2 mortes. Então, é por isso que foi suspenso e estão fazendo uma revisão total dos dados.
7: Total, doutor. Eu acho que é importante a gente acalmar um pouco as pessoas, porque a gente já tem, de certa parte da população, que tem aquele medo que, para mim, tá? Eu que leio, que assisto, enfim, já entrevistei diversos profissionais sobre esse assunto de vacinas, que para mim... É uma ignorância completa, mas ainda tem muita gente que é resistente a vacinas. Então, a gente tem que tomar muito cuidado com o que a gente traz aqui. O Ministério da Saúde também está tomando todos os cuidados, que é justamente para as pessoas não ficarem mais inseguras ainda, algumas delas. Então, vamos lá, doutora. São 2 casos suspeitos, entre 400 mil, para uma vacina que combate uma doença que sozinha já mata muito, né, no país. Então, não é uma notícia para ninguém se assustar e, olha, não, meu Deus, não posso tomar vacina. Queria que a senhora comentasse um pouco sobre isso.
6: Então, no universo de 417 mil pacientes, talvez muitos desses nem saibam que tivessem alguma doença que imunossuprime o organismo. E esses pacientes tomaram a vacina e podem ser justamente esses casos que deram os efeitos colaterais. Agora, vai ser estudado tudo novamente, vão ser tabulados todos os dados, porque se tivesse tido, durante as fases de estudo da vacina, se tivesse tido casos graves e mortes, logicamente que a vacina teria outros estudos, né? Então, a gente tem que ter certeza disso, claro, tem que ter certeza. Mas também a gente não pode começar a desconfiar de tudo quanto é vacina. Veja bem, não tem nada a ver com outras vacinas. Vacina da gripe e outras são vírus mortos, que não têm esse problema. As vacinas que podem dar mais efeitos colaterais são as vacinas com vírus atenuado, que é essa da dengue, é da febre amarela, Então, realmente, essas vacinas, elas precisam ter mais cuidado na aplicação em certos pacientes.
8: Agora, doutora, para a gente finalizar, para quem se vacinou, né, obteve aí a vacinação antes dessa suspensão e sentiu alguma reação adversa, qual que é o primeiro passo, o que deve fazer, qual que é o protocolo que você recomenda?
6: É ir no lugar que ela tomou a vacina e relatar para o centro de vacinação. Esse centro de vacinação, ele tem os papéis que eles vão preencher e vão mandar para o Ministério e para o Butantan. O Butantan é uma instituição muito antiga, mais de 120 anos no Brasil, muito renomada, muito uma instituição altamente científica, então eles estão fazendo de tudo para refazer esses estudos o mais rápido possível.
7: Para o mais rápido possível, se tudo der certo, descartar que essas duas mortes tenham alguma relação com a vacina. Mas isso é para vocês verem a seriedade do Instituto, a seriedade do Ministério da Saúde como um todo de ter suspendido. Porque são duas mortes suspeitas, o que poderia ser feito? Ah, não, são suspeitas, então não está confirmado, vamos continuar vacinando. Mas não, é uma medida de profilaxia, de prevenção mesmo, até que o caso seja, os dois casos sejam avaliados com muito cuidado e aí possa ser, a vacinação possa ser liberada ou mudar o que tenha que mudar.
3: Nós ouvimos então aí a infectologista Maria Luísa Bruce conversando com os nossos apresentadores sobre as questões, né, da suspensão temporária da aplicação da vacina contra a dengue, a vacina do Butantan. E a gente, claro, que vai acompanhar esse assunto mais vezes, né, com os desdobrares, com os desdobramentos. E agora a gente vai para Brasília, para evitar a taxa de 25% nos produtos exportados para os Estados Unidos. O governo brasileiro busca chegar em um consenso com o país norte-americano. Vamos então com o Adrian de Almeida, que vai trazer todas as informações.
9: O Palácio do Planalto estuda chegar a um acerto com os Estados Unidos para evitar que a Casa Branca aplique a tarifa adicional de 25% sobre importações brasileiras. O governo avalia que é possível firmar um acordo tarifário que seja mais vantajoso do que a sobretaxa anunciada. Isso porque, entre outros motivos, os Estados Unidos têm superávit comercial com o Brasil e provavelmente não queiram uma manobra que vá tirar o país dessa posição. Segundo o país norte-americano, o Brasil está tendo práticas desleais nas relações comerciais. Eles alegam ainda que o PIX acaba prejudicando as empresas que antes lucravam com cada transação financeira e agora perderam espaço em solo brasileiro. O governo vem questionando as tarifas adicionais estipuladas pelo governo de Donald Trump ao afirmar que a tarifa média aplicada pelo Brasil sobre as importações dos Estados Unidos é de 2,7%. Dessa forma, não justificaria o argumento de que as empresas norte-americanas seriam prejudicadas no acesso ao mercado brasileiro. O Brasil tem até o dia 15 de julho para fechar um acordo tarifário. Esse prazo foi fixado pelos Estados Unidos com a possibilidade de prorrogar por mais tempo.
1: Adrian de Almeida, então, em Brasília. Esse assunto também vai ser abordado com o nosso colunista, o Bruno Rizzi, aqui no Start TMC. Esse impasse, né, essa tensão, digamos assim, do ponto de vista econômico entre Brasil e Estados Unidos. Olha só, a gente vai para o Paraná agora falar de política, tá? Vamos falar de política com a Isabela Miranda, tem informação importante no Poder Legislativo. Fala aí, Isabela, bom dia.
10: O vereador da Costa do Podemos é o novo relator da comissão processante que vai investigar Lorenz Nogueira na Câmara Municipal de Curitiba. O parlamentar do Progressistas é um principal alvo de um inquérito que apura a prática criminosa de rachadinha no gabinete. A substituição aconteceu depois que o vereador Mauro Bobato, também do Progressistas, apresentou um ofício pedindo para se afastar da relatoria do caso. O parlamentar argumentou que a atual situação jurídica do mandato dele poderia levantar questionamentos sobre o andamento da investigação. Bobato exerce a função no Legislativo Municipal apenas na condição de suplente do Partido Progressistas. Ele assumiu a cadeira depois que a Justiça Eleitoral determinou a cassação da chapa, mas o caso ainda aguarda uma decisão final em Brasília. Diante disso, o plenário da Câmara aprovou a suspeição de Bobato e sorteou Mary Martins, vereadora do Republicanos, como nova integrante. Com isso, a comissão processante ficou assim. Serginho do Posto, PSD, como presidente, Mery Martins, vice, e da Costa, como relator. Agora, o trio tem até 90 dias para investigar o caso. O colegiado pode optar pela cassação do mandato de Lorenz ou arquivamento do processo. A decisão final caberá ao plenário da Câmara de Vereadores de Curitiba.
3: Tivemos aí mais um giro de repórteres, agora com a gente acabou de falar com a Isabela Miranda e agora nós vamos com a Mariana Reis, lá para Minas Gerais. É estimado em 16 milhões de reais o prejuízo da Viação Anchieta, empresa de ônibus de Belo Horizonte, que perdeu quase 30 veículos em um incêndio no último final de semana. Mariana Reis.
11: A Polícia Civil de Minas Gerais, junto ao Corpo de Bombeiros, investigam se o incêndio que destruiu 27 ônibus em uma garagem de coletivos de Belo Horizonte teve origem criminosa. O Cetra BH, Sindicato das Empresas de Transporte de Passageiros da capital, afirmou que veículos de outras empresas estão sendo usados para evitar impactos no atendimento à população. Em nota, o sindicato manifestou solidariedade à empresa afetada pelo incêndio, além dos colaboradores e profissionais que atuaram no combate às chamas durante a madrugada. De acordo com a Aviação Anchieta, o prejuízo é estimado em mais de 16 milhões de reais, já que cada veículo pode custar entre 600 e 900 mil reais.
1: Obrigado pelas informações e a gente continua girando aqui a nossa reportagem. Antes, rapidamente, algumas mensagens que também chegam aqui no 119-7221-1001. É o Caio Veloso mandando aqui uma mensagem pra gente. Ele que é de São Paulo, dizendo: trânsito tá legal hoje por aqui, mas também são 5h29. A tendência é essa também, né, Caio? Muito bom dia.
3: O Caio vai continuar aqui. Porque mais pra frente vai ter um transitinho, é inevitável.
1: É inevitável, em São Paulo é absolutamente inevitável, mas tomara que não, tomara que você pegue só sinal verde aí de boa indo pro trabalho. Ó, o Felipe Valença também participando com a gente, ele é do Recife, mandando bom dia a Tebas, muito bom dia a Fernanda, manda aqui pra gente.
3: Bom dia.
1: E pra fechar, o Maurício Tavares também participando, ele que é lá de BH, de Belo Horizonte. Tá aqui falando sobre Copa do Mundo, já também a gente vai abordar o tema Copa do Mundo aqui no Start TMC. Agora, já que o nosso ouvinte é de Recife, a gente vai para lá. A TMC Recife deu sequência à série de entrevistas com os pré-candidatos ao Senado. O Túlio Gadelha, que é do PSD, foi o entrevistado e o Júlio Andrade tem as informações. Júlio, bom dia, com você.
12: O deputado federal participou do programa Pernambuco TMC, primeira edição. Ele começou a entrevista falando sobre o atual momento da conjuntura política aqui no estado. A chapa que ele pretende disputar a eleição ainda não está formada e defendeu o motivo de querer representar Pernambuco no Senado Federal. Defendeu que as redes sociais e o uso da inteligência artificial devem prevalecer nas campanhas que se aproximam. O deputado disse que, se eleito, será um defensor de categorias, como, por exemplo, enfermagem e agentes comunitários de saúde. Em relação ao apoio do presidente Lula, Túlio Gadelha acredita que teremos uma divisão de palanques entre os dois principais pré-candidatos ao governo do estado.
13: Eu não tenho dúvida que será. Basta ver a declaração do coordenador da campanha do presidente hoje, jornais, o Wellington Dias, falando da importância de dialogar com o centro, de se aproximar dessas forças políticas. É importante isso para o presidente. A eleição está apertada, o presidente precisa de apoio e a gente pode apoiar.
3: Muito obrigada pelas informações, Júlio Andrade. Deixa eu falar mais um bom dia aqui. Fernanda, me achará. Fernanda Coutinho, bom dia, acompanhando vocês direto da capital federal. Olha ela lá de Brasília. Carlos Henrique Nogueira, do Rio de Janeiro. Um abraço para todos do programa e para os ouvintes espalhados pelo Brasil. Muito bem. E o Gustavo Braga, de Belo Horizonte. Bom dia para vocês. Bom, gente, daqui a pouquinho, então, a gente fala mais aqui mensagens e mais destaques. 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
1: TMC. 5 horas e 33 minutos. Olha só, vamos falar de Copa do Mundo. Copa do Mundo agora aqui na TMC. Afinal de contas, tá chegando, hein? Tá chegando a Copa do Mundo.
7: A empolgação já chegou. A expectativa por 8-0. O Brasil já chegou.
1: Ô, louco, hein? Aí sim.
7: Ouvinte, você tá empolgado? Você tá com esse otimismo, assim, que nem eu? Um jogo de 8-0. Já pensou? Que legal? A gente tá esperando por isso. Será que vai ter
1: uma dessas? Eu não tô esperando por isso.
7: Ah, eu tô.
1: Mas eu tô esperando por uma ótima participação do Brasil na Copa do Mundo. Inclusive, quem sabe trazendo o Hexa campeonato, eu acho que é possível. Isso eu acho muito possível.
7: Ai, tomara.
1: E a gente tem no nosso site, o nosso portal tmc.com.br, tmc.com.br, até uma contagem regressiva. 2 dias, 10 horas, 25 minutos. E 42 segundos para o começo da Copa do Mundo. Lembrando, o primeiro jogo do México. Tem México encarando a África do Sul nessa próxima quinta-feira, às 4 da tarde. A abertura da Copa do Mundo no Azteca, no México. E o Brasil joga no sábado contra a seleção de Marrocos com a cobertura da TMC. Seguinte, Fernanda Câmara.
7: Eu.
1: Você que está nos acompanhando, você tem irmãos?
7: Eu tenho uma irmã.
1: Você tem uma irmã.
7: Flávia.
1: Flávia. Aliás, um beijo para Flávia. Olha só, o que eu estou te perguntando isso? E para você que está nos acompanhando também. A Copa do Mundo vai ter uma curiosidade que é rara no futebol. 4 duplas de irmãos vão disputar o torneio em seleções diferentes. Em seleções diferentes. O caso mais conhecido é dos irmãos Doué, com o Désiré defendendo a seleção francesa e também o Guélard atuando pela Costa do Marfim. Os irmãos Williams também estarão em lados opostos, o Nico pela Espanha, o Inaki pela Gana. E a competição ainda contará com, enfim, o Derrick Lucassen por Gana e também o irmão dele, o Brian Brobdey, que também joga, só que pela seleção holandesa. Quer dizer, são vários irmãos jogando por seleções diferentes, o que é raríssimo, raríssimo no futebol. Muito interessante, muito interessante. Também tem o Harry e o John Soltar. Eles vão representar um a Austrália, outro a Escócia. Enfim, bem interessante, muito interessante.
7: E os pais torcem para quem?
1: Ah, é. Se as seleções se enfrentarem, realmente vai ser uma boa questão, uma boa questão. Enfim, curiosidades da Copa do Mundo, informação, tem curiosidade de cobertura completa, completa, completa aqui na TMC, porque Copa do Mundo é aqui na TMC.
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7: Horas e 36 minutos, o Ministério da Saúde decidiu suspender temporariamente a estratégia de vacinação contra a dengue desenvolvida pelo Instituto Butantan. Segundo o governo, a medida foi tomada após o monitoramento de cerca de 500 mil doses aplicadas em todo o país. Durante esse acompanhamento, foram identificadas 42 reações mais severas registradas após a vacinação, entre elas 2 mortes. As autoridades destacam que os casos seguem em investigação e que até o momento não há comprovação de relação direta entre os eventos e o imunizante.
1: Outros destaques agora então aqui no Start TMC. A Polícia Federal identificou uma mudança nas rotas do tráfico internacional de cocaína, com reforço da fiscalização nos portos. Organizações criminosas passaram também a usar com mais frequência embarcações, pesqueiras, veleiros e, enfim, agora há esse trabalho feito pela Polícia Federal. As apreensões de cocaína em containers nos portos brasileiros caíram mais de 76% desde 2019.
7: E agora nós vamos para o Rio de Janeiro. Mais de 10
3: vítimas do ginecologista que abusava sexualmente das pacientes em consultório prestaram denúncias com a repercussão do caso. Érica Levigar.
17: A Polícia Civil afirma que vai concluir o mais breve possível os procedimentos para encaminhar a investigação dos casos de abuso sexual cometidos por um ginecologista durante as consultas médicas à Justiça. Até o momento, 17 denúncias foram feitas contra Carlos Alfredo Mendes de Oliveira. A delegada titular da Delegacia Especializada de Atendimento à Mulher de São João de Meriti, Vanessa Martins, contou que, com a repercussão do caso, no início de junho, outras mulheres procuraram a instituição.
18: A Delegacia de Atendimento à Mulher de São João de Meriti foi procurada por outras mulheres pacientes do médico ginecologista que identificaram nas reportagens, pelos relatos das outras vítimas, a semelhança com o que fora por elas experimentado dentro do consultório médico por esse profissional de saúde que, a pretexto de estar prestando atendimento, cuidado médico, se aproveitava desse contexto de silenciamento de clandestinidade que o consultório propicia para levar a efeito uma série de atos de abuso sexual contra as pacientes.
17: A investigação começou em 2024, quando uma vítima foi até a DEAM para realizar uma denúncia contra Carlos Alfredo Mendes de Oliveira. A apuração revelou que havia outros 4 registros precedentes contra o médico, praticados em 2015, 2019, 2020 e 2021. Em 2026, após o fim das investigações do quinto caso, mais uma ocorrência chegou na delegacia. Vanessa Martins reforçou a importância das denúncias.
18: Importante destacar que é fundamental que outras mulheres vítimas do mesmo autor, do mesmo médico, compareçam o quanto antes à delegacia, seja a DEAM de São João de Meriti, seja a Delegacia da Mulher de outros locais, ou mesmo as delegacias estão preparadas para acolhê-las e para proceder às demais providências pertinentes. É muito importante, uma vez que a palavra de uma mulher reforça, fortalece a palavra das outras mulheres e robustece o nosso acervo probatório.
17: A reportagem da TMC procurou o Conselho Regional de Medicina do Estado do Rio, que informou que Carlos Alfredo Mendes de Oliveira está suspenso mediante ordem judicial e, por esse motivo, não pode exercer a medicina no país. Há também, em nome dele, um procedimento em tramitação no CREMERJ que corre em sigilo. Questionado, o Tribunal de Justiça do Rio declarou que o processo corre em sigilo e, por isso, não pode fornecer informações adicionais.
3: Bom, tem mulheres, gente, que já vão meio retraídas, né, ao ginecologista, mesmo sendo, obviamente, necessário, é uma consulta médica, deveria ser algo extremamente normal. E muitas vezes, normal isso. Cada um tem suas questões aí, né? Aí vai e acontece uma coisa dessas. Então, assim, gente, devemos sim ir ao ginecologista, obviamente, cuidar da saúde, ir rotineiramente e pegar a indicação, então, do profissional, denunciar caso haja abuso sexual, como a gente viu aí, porque a gente precisa ter paz num consultório médico, pelo menos, né? No ginecologista, a gente está indo lá para avaliar a saúde, a gente não tem que ficar preocupada com abuso sexual. Então, que esse caso seja investigado mais a fundo e que haja punição necessária. Agora, 5 horas e 41 minutos. Em meio à disputa comercial com os Estados Unidos, o governo federal decidiu ampliar uma das principais medidas de apoio às empresas brasileiras. A mudança já está em vigor e pode beneficiar um número maior de setores. O repórter Murilo Hernandes tem todos os detalhes direto de Brasília.
19: Empresas brasileiras afetadas pelas tarifas impostas pelos Estados Unidos já podem solicitar as linhas de crédito do Plano Brasil Soberano, com regras mais flexíveis. A partir desta semana, companhias que comprovarem o impacto de pelo menos 1% no faturamento bruto passam a ter acesso ao programa. Antes, o benefício era restrito a empresas que registrassem perda mínima de 5% na receita. A mudança foi oficializada por meio de portaria publicada pelo governo federal. O objetivo é ampliar o alcance das medidas de apoio e atender empresas que, mesmo com perdas menores, enfrentam dificuldades por causa das barreiras comerciais impostas pelos Estados Unidos. O programa oferece linhas de crédito para capital de giro, investimentos, ampliação da produção e fortalecimento das exportações. Entre os setores potencialmente beneficiados estão empresas ligadas às cadeias do aço, alumínio, cobre, indústrias automotivas, setor moveleiro e fornecedores dessas áreas. A medida integra a estratégia do governo federal para reduzir impactos econômicos das tarifas enquanto negociam com Washington. Segundo o BNDES, os pedidos de financiamento já somam bilhões de reais. O governo espera preservar investimentos e empregos enquanto mantém as negociações com os Estados Unidos e avalia novas medidas de apoio ao setor produtivo.
1: Valeu, Murilo Hernandes, ao vivo não, né? Enfim, conversando com a gente lá do Palácio do Planalto, a sede do Poder Executivo, 5 horas e 43 minutos. Olha só, você pode participar aqui no 11972211001, nosso WhatsApp. E agora a gente vai para Curitiba. Mais de 560 municípios podem perder parte dos recursos que são repassados pelo governo federal para educação básica. As informações com Luiz Fernando, de Curitiba.
20: A ausência de prestação de contas de recursos da educação coloca mais de 560 municípios no país em alerta devido ao risco de corte de repasses federais. As informações são de um levantamento do Tribunal de Contas da União. No Paraná, mais de 60 municípios foram notificados por apresentarem pendências graves no envio de dados para os sistemas do governo federal. Caso os gestores municipais não corrijam as inconsistências até o dia 31 de agosto, as prefeituras devem perder uma complementação que corresponde a 10,5% do total dos aportes feitos pelo Fundo Nacional de Desenvolvimento da Educação Básica, para garantir a verba de investimento por aluno nessas cidades. Os municípios precisam transmitir duas exigências: a matriz de saldos contábeis e o relatório resumido de execução orçamentária referente a 2025. O Tribunal de Contas do Estado do Paraná declarou que essa pendência fere a lei que regulamenta o Fundeb e compromete diretamente o funcionamento das escolas. A irregularidade pode impactar negativamente a prestação de contas anual das prefeituras. O Tribunal de Contas do Estado reforçou ainda que está fazendo um monitoramento contínuo da lista divulgada pelo Fundo Nacional de Desenvolvimento da Educação. A orientação é de que as secretarias municipais agilizem o envio das informações retificadas para evitar a falta de recursos nos cofres municipais durante o ano que vem.
3: 5 horas e 45 minutos, a gente continua aqui com o nosso giro de repórteres. Agora nós vamos com o Luiz Fernando, é isso? Ou a gente vai com a Érica?
1: Érica Levigar.
3: Imagens de câmeras de segurança mostram momentos antes do menino de 11 anos comer um bolo envenenado na Baixada Fluminense. Arthur está internado em estado grave. A repórter Érica Levigar traz os detalhes.
21: A Polícia Civil não descarta nenhuma hipótese investigativa em relação ao caso do menino de 11 anos que foi internado em estado grave após comer um bolo envenenado. O Arthur de Melo da Silva precisou ser entubado depois de dar entrada no Hospital Estadual Ricardo Cruz, que fica em Nova Iguaçu, na Baixada Fluminense. Esse caso aconteceu no dia 1º de junho. Imagens de câmeras de segurança mostram quando Arthur chegou na casa do pai, em São João de Meriti, na mesma região, por volta de 6h20 da noite. O menino ele anda sozinho e parece assustado, olhando para os lados de forma apreensiva. Horas depois, por volta de 11h20 da noite, o carro da família desce a rua de ré. Nesse horário, o Arthur já estava passando mal e o pai foi até a casa da mãe para informá-la. E cerca de 10 minutos depois, o carro volta rapidamente. A madrasta do menino havia ligado para a Ademir para informar que Arthur havia piorado. A criança foi levada para a unidade hospitalar, onde segue em estado grave. O pai de Arthur, o Ademir de Melo, contou que o menino passou o último fim de semana na casa da mãe, onde teve uma festa de aniversário para a avó. Ele retornou à casa do pai na segunda-feira seguinte, depois da escola, e segundo o Ademir, o comportamento do filho estava diferente do habitual.
22: Quem não conhece o Arthur não vai perceber, mas a gente que conhece vê que a atitude dele está muito, muito suspeita, uma atitude nervosa. Isso foi confirmado pessoalmente. Assim que ele entrou dentro de casa, o meu filho de 4 anos foi falar com ele, ele disse: "Sai para lá, Enzo." Aí eu: "Arthur, que isso, Arthur? Ele tá aí te perturbando aí, tá desde sábado, ele tá toda hora falando: tu, cadê o tu, cadê o tu?"
21: Ademir relatou que a esposa foi arrumar a mochila do menino e encontrou as roupas dobradas e um pedaço de bolo. Quando questionado, o Arthur disse que a mãe havia colocado o doce lá e com isso o pedaço foi oferecido ao menino. Horas depois, ele começou a se sentir mal. O Ademir falou ainda que em sua casa, Arthur sempre foi tranquilo e respeitoso com o pai, a madrasta e os irmãos, mas desde que a a mãe do menino começou a namorar, ele tem apresentado acessos de raiva e episódios de agressividade na escola.
22: Com uns 3 anos que essa mãe tem esse relacionamento com esse padrasto do Arthur, eu venho notando um comportamento muito estranho do Arthur. E o Arthur chegou, voltando ao assunto, sentou do meu lado ali, eu falei, Arthur, melhora, cara. E sem eu perguntar, sem exaltar, ele chega para mim e fala, pai, eu escutei o meu padrasto falar com a minha mãe que se eu voltasse para casa, ele largaria a mãe. Eu e minha esposa olham a mochila dele, perguntou ele se tinha roupa suja na mochila, que ele ficou sábado, domingo e de manhã na segunda. E quando a minha esposa abre, a surpresa era que é uma roupa dobrada, suja, bem dobrada, e o bolo embaixo. Sendo que o Arthur não dobra a roupa.
21: A investigação está a cargo da delegacia da região. Em nota, a Polícia Civil informou que aguarda a conclusão dos laudos médicos, toxicológicos e periciais para o completo esclarecimento do ocorrido.
1: E a gente aguarda as investigações, né, e também a nossa equipe no Rio de Janeiro.
3: Inclusive, na internet, tem aqui muita gente pedindo justiça pelo Arthur, por sua família, por toda a justiça. Quem cometeu esse crime precisa ser identificado e responsabilizado. O Arthur merece justiça. Então a gente vai continuar acompanhando esse caso para trazer todas as atualizações e que o Arthur se recupere o mais rápido possível. 5h49.
1: A gente muda de assunto, vamos para Brasília. Olha só, hoje deputados federais podem analisar a PEC que reduz a maioridade penal em 2 anos. É assunto polêmico. Quem tem as informações é Adrian de Almeida.
9: A proposta de emenda à Constituição que propõe a redução da maioridade penal de 18 para 16 anos deve ser analisada nesta semana pela Comissão de Constituição e Justiça da Câmara. Essa proposta é defendida principalmente pela ala da oposição, que deve usar o tema para pressionar o governo na área de segurança pública. O texto defende que a maioridade é atingida aos 16 anos, idade a partir da qual a pessoa é considerada penalmente imputável e capaz de exercer plenamente todos os atos da vida civil. O relator da proposta, deputado Coronel Assis, já deu parecer favorável para a PEC. Na discussão da redução da maioridade penal, deputados do PT têm se posicionado contra e tentado impedir a aprovação da proposta na CCJ. Já o ministro da Justiça e Segurança Pública, Wellington César Lima e Silva, disse em entrevista ao jornal O Globo ser a favor de debater o tema de uma forma mais ampla. A fala dele contraria o posicionamento da base aliada do presidente Lula, que tem sido contra a redução da maioridade penal.
1: Obrigado pelas informações, Adriano de Almeida. Então a CCJ, né, vai começar essa avaliação, a Comissão de Constituição e Justiça da Câmara. Se for aprovado pela CCJ, aí vai para o plenário. E se for aprovado no plenário, ainda passa pelo Senado Federal. Então o caminho ainda é bastante longo, muitas divergências sobre o texto também. É um assunto polêmico e você acompanha tudo aqui na TMC.
3: 5 horas e 50 minutos com multas de até R$5.000. Um projeto de lei quer garantir que os entregadores de aplicativo de Curitiba tenham direito a usar o banheiro e a receber água de graça durante o trabalho. Isabela Miranda tem todas as informações.
10: Novo projeto que está em tramitação na Câmara de Curitiba prevê que restaurantes e outros estabelecimentos sejam multados caso não forneçam água ou não permitam que entregadores de aplicativo utilizem o banheiro durante o horário de serviço. A proposta de iniciativa da vereadora Wanda de Assis, do PT, impede que os locais cobrem por esses auxílios, podendo inclusive ser considerada uma prática abusiva. De acordo com a parlamentar, o objetivo é garantir condições mínimas de dignidade, saúde e trabalho para os entregadores. Caso a proposta seja descumprida, os estabelecimentos infratores serão multados em R$1.000, com o valor subindo para R$5.000 em caso de reincidência. O projeto argumenta que normas trabalhistas já garantem esses direitos aos trabalhadores, mas que por não terem um local fixo de trabalho, os entregadores de aplicativo não são beneficiados pela medida. Wanda de Assis ainda justifica a proposta, alertando para sérios riscos relacionados à saúde, relacionados à falta de hidratação adequada e demora para ir ao banheiro. Segundo a parlamentar, a iniciativa também não geraria custos relevantes ao Poder Executivo, uma vez que as eventuais despesas relacionadas à fiscalização dos estabelecimentos já são utilizadas pela administração pública da capital.
1: 5h52 é hora de Copa do Mundo aqui no Start TMC. Oba! A gente vai para os Estados Unidos, né? Vamos diretamente para os Estados Unidos, onde está Leandro Boldakian. E tem informações, hein? Tem muitas, enfim, muitos assuntos relacionados à seleção brasileira, muita coisa que vai acontecer. Outras seleções também se organizando. E quem conta tudo pra gente é Boldakian. Fala, Lele, bom dia.
0: Fala aí, pessoal do Start TMC, muito bom dia para vocês aqui em Nova Jersey, concentração da seleção brasileira em Basketville, semana de estreia na Copa do Mundo, galera. Sabadão vai ter Brasil e Marrocos, o Brasil então nessa última semana de preparação, todos os ajustes sendo feitos para termos, quem sabe, uma grande estreia contra a seleção marroquina. Eu tô aqui numa das paredes do centro de concentração do Brasil, este lance que ficou eternizado na memória de todos os brasileiros. E curiosamente, não é um lance, né, para quem está no YouTube com a gente, não é um lance que originou um gol da seleção brasileira. Aqui temos aquele lance da Copa de 70, onde o Pelé dá um drible da vaca no goleiro do Uruguai, sem tocar na bola, e acaba perdendo o gol, um dos lances mais icônicos da história das Copas do Mundo. Vamos trazer também essa história toda, né, quem sabe já, para também empolgar os jogadores nessa semana de preparação. Sabadão tem jogo do Brasil contra a seleção marroquina e a gente faz sempre o convite que na TMC o gol sai antes. Cobertura total, né, do estádio MetLife Stadium, estádio Nova York, Nova Jersey, com todas as emoções do Brasil contra o bom time de Marrocos, hein? Daqui a pouco eu vou voltar trazendo mais detalhes da seleção marroquina, né, que foi semifinalista na última Copa do Mundo e promete dar bastante dificuldade ao Brasil nessa estreia. Tá certo, gente? Um abraço, até mais!
3: Um abraço, ele diretamente lá dos Estados Unidos, e tem ouvinte aqui, obrigada, viu? E tem ouvinte aqui, Tebas, perguntando do Neymar.
1: Tá? Ah, Neymar é...
3: Tem Neymar, ó, não é o Neymar, gente, tem gente perguntando do Neymar aqui, perguntando se ele realmente tá fora desse primeiro jogo.
1: Tá fora.
3: Tá fora.
1: Neymar tá fora, né, ontem a CBF divulgou os exames, então... do Brasil, apontando uma evolução, ele está melhorando, mas não vai estar, enfim, apto para conseguir enfrentar Marrocos na estreia, lembrando...
3: Para poupar ele.
1: Vai dar uma preservada, enfim, para que ele possa estar 100% ou quase 100% nos próximos jogos, tá? Então, de acordo com as informações que nós temos, Neymar não deve atuar, não vai jogar contra Marrocos nesse sábado, dia 13, na estreia da Copa do Mundo. E tem um outro destaque bem interessante ainda sobre a Copa, viu, Fernanda Câmara? É. E também inusitado e que causa também preocupação. Omar Artan é árbitro de futebol, bom árbitro. Ele estava escalado para apitar a Copa do Mundo, mas não vai. A FIFA confirmou que ele teve a entrada negada pelas autoridades dos Estados Unidos e está fora da competição, não conseguiu visto, portanto, ele que é da Somália e, enfim, não conseguiu entrar nos Estados Unidos. Ele era apontado como um dos principais árbitros do continente africano, mas, enfim, essa frustração deve ser muito ruim para o profissional, né, que trabalha tanto tempo, enfim, se dedica exatamente para esse momento e não vai conseguir apitar, não, em virtude de alguma... de algum componente técnico, né? Mas sim por conta de um componente aí burocrático, por conta do visto.
3: Essa Copa já com imprevistos, até mesmo antes de começar, repercussões e polêmicas, imagina quando começar. Mas vem coisa boa por aí, né?
1: Bem, e vamos, só para a FIFA lá emitir um comunicado e deixou claro que não tem o poder sobre processos de imigração de outros países, né, de países sedes, então não tem como interferir nessa política dos Estados Unidos, isso fica realmente a cargo dos Estados Unidos, então esse árbitro não vai poder trabalhar na Copa do Mundo, a gente vai acompanhar. E também fica uma grande questão sobre a seleção do Irã, que vai disputar a Copa do Mundo, mas vai ter que, em dias de jogos, entrar e sair dos Estados Unidos no mesmo dia, não vai nem poder dormir nos Estados Unidos, também uma grande questão. Enfim, essa Copa do Mundo promete muito também pelos bastidores, é por isso que a nossa equipe é muito grande, está nos Estados Unidos, a maior equipe do rádio brasileiro em solo norte-americano, realmente a cobertura vai ser extraordinária.
3: Agora a gente vai para o Paraná, viu, Rafael Tebas, ouvinte, para falar do caso do suposto objeto voador não identificado, Paco chamando, isso, OVNI. Né, o objeto voador não identificado, o OVNI, filmado pelo influenciador Mike Leão em Campo Largo, na região metropolitana de Curitiba, ganhou um novo capítulo neste fim de semana. um youtuber visitou a propriedade onde os vídeos foram gravados e afirmou ter encontrado uma possível explicação para as luzes que apareceram aí nas imagens e viralizaram nas redes sociais. Vamos entender então com Brian Valêncio.
2: O caso do suposto OVNI filmado pelo influenciador Mike Leão, em Campo Largo, na região metropolitana de Curitiba, ganhou um novo desdobramento e agora é marcado por uma disputa de versões sobre a origem das luzes que viralizaram nas redes sociais. O youtuber Henrique Pereira, do canal Na Lata Driver, esteve na região onde os vídeos foram gravados e afirma ter encontrado uma explicação para o fenômeno. Segundo ele, as luzes registradas por Mike seriam, na verdade, parte da iluminação de um camping localizado próximo à propriedade do influenciador. Para sustentar a tese, Henrique gravou vídeos no local e realizou um teste com o proprietário do camping. Durante uma ligação telefônica, parte das luzes foi apagada gradualmente, enquanto as imagens eram registradas. O dono do estabelecimento afirmou que a iluminação existe há pelo menos 5 anos e negou qualquer ação para gerar repercussão. A versão também foi reforçada pela esposa do proprietário, que declarou que Mike já conhecia o camping por ter frequentado o espaço anteriormente. Após o experimento, Henrique afirmou que o mistério estaria solucionado. Mike Leão, porém, rejeita a explicação. Ele afirmou que as luzes mostradas pelo youtuber não têm relação com o fenômeno registrado em seus vídeos. Mike diz que Henrique Pereira está faturando muito dinheiro para desmentir a versão dele. O influenciador afirma que conhece a região e afirma que a reconstrução apresentada não corresponde ao que foi observado por ele. Sem uma análise técnica independente que confirme uma das versões, o caso segue cercado de dúvidas e continua movimentando as redes sociais.
1: É, eu ia falar sobre isso, né? O caso continua repercutindo nas redes sociais de forma impressionante.
3: Opaco.
1: Impressionante, opaco, é.
3: É, nós vamos acompanhar, né, essa história, porque o influenciador afirma ter visto, aí outras pessoas contrariam. Então a gente vai continuar acompanhando para a gente ver o fim dessa história, se é que essa história vai ter um fim, né? Ou se vai ficar no ar, como já houve relatos de...
1: Igual os
3: o ET
1: OVNIs,
3: de Varginha.
1: Né?
3: Apesar de que a gente está falando de OVNI, né? O objeto voador não identificado, que não necessariamente, a gente estava comentando aqui, a gente está falando de ET, né?
1: É.
3: Enfim.
1: É. É isso, 6 em ponto, Transamérica, agora é TMC. Paco, coloca o OVNI aí, quem escuta sabe.
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3: Quer abrir essa?

0: quer abrir essa hora?
1: Eu abro essa aqui sim, 6:02, Start TMC no ar com Fernanda Câmara, comigo Rafael Tebas também, você nos acompanha em São Paulo, em Brasília, no Rio de Janeiro, também em Belo Horizonte, no Recife, em Curitiba, com imagem no @TMCNewsBR, deixa o like
0: e ativa o sininho,
1: vem com a gente aqui no Start TMC. 6:02, o conflito no Oriente Médio, viu? Olha só, Israel ordena evacuação de cidade no sul do Líbano um dia após Irã pedir para que ataques no país fossem interrompidos.
0: 6:02, um porta-voz israelense afirmou que o país está pronto para agir com força após suposta violação do cessar-fogo pelo Hezbollah.
1: Enquanto isso, Donald Trump cobra fim imediato dos confrontos e afirma que negociações de paz seguem em andamento.
0: Essa é uma das informações que o Start TMC destaca nesta terça-feira, dia 9 de junho de 2026, e tem mais.
1: Royalties do petróleo batem recorde, reforçam caixa do governo e também do Rio de Janeiro.
0: A arrecadação supera R$8 bilhões em maio, impulsionada pela alta do petróleo após conflito no Oriente Médio

0: indefinida no Peru, com disputa acirrada entre Roberto Sanches e Keiko Fujimori. Inclusive, né, houve uma virada, tá? Houve uma virada, o candidato da esquerda, portanto, Roberto Sanches, virou contra Keiko Fujimori, mas a apuração ainda não terminou.
1: Vamos de esporte! CBF atualiza quadro de Neymar e mantém expectativa por retorno na Copa.
0: Exames apontam evolução da lesão na panturrilha direita, mas ainda não há previsão oficial para a volta aos gramados.
1: O atacante segue em recuperação enquanto o Brasil se prepara para a estreia contra o Marrocos no próximo sábado. 6 horas e 4 minutos.
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1: 6 horas e 5 minutos, Bruno Rizzi, hoje sem enrolação, sem nariz de cera, nariz de cera no termo jornalístico, é quando a gente dá aquela enroladinha para chegar ali no ápice da notícia. O ápice já chegou, é o Bruno Rizzi, bom dia.
3: Bom dia, Fernanda, bom dia, Rafael Tevas,
0: bom dia,
3: Rizzi. Bom dia ao nosso ouvinte espectador. Mais uma manhã aqui, a semana segue baseada em relações aí... entre poderes na questão da escala 6x1, então a gente vai trazer um pouco de bastidores aí de como foram essas conversas ontem e o que deve ter para hoje, inclusive o nosso time em Brasília também acompanhando essa questão, vai trazer aí alguns bastidores para vocês entenderem em que pé isso está e em que pé deve estar até o recesso parlamentar ali em julho. A gente está acompanhando, vai trazer algumas informações importantes aqui para vocês que eu também consegui apurar. E a gente também vai trazer o tema polêmico do dia de ontem, que foi a suspensão pelo ministro Cássio Nunes Marques, presidente do TSE, da pesquisa Atlas Intel, que trouxe aquela pesquisa específica, né? Então vale salientar também que não é a suspensão do instituto realizando pesquisas, e sim de uma pesquisa realizada pela Atlas Intel, que indicou uma perda de intenção de votos de Flávio Bolsonaro após o episódio Dark Horse, os áudios com Daniel Vorcaro. Muita discussão em cima disso, muitas opiniões contrárias, né, favoráveis e desfavoráveis. A gente vai explicar para vocês o que aconteceu, o que baseou essa decisão e como foram as reações aí no meio político para tentar desvendar um pouco do que vai trazer de efeitos aí, de reflexos para vocês.
0: E sobre esse tema, inclusive, a gente vai começar a girar a nossa reportagem. A gente vai para Brasília, justamente por conta dessa decisão do TSE, que agora vai avaliar, né, na realidade, a decisão que suspendeu a divulgação dessa pesquisa eleitoral. Adrian de Almeida está ao vivo com a gente e tem mais informações, né, Adrian? Polêmica isso, bom dia.
4: Bom dia, pessoal. Bom dia a todo mundo que nos acompanha. Olha, essa pesquisa, né, da Atlas Intel, ela apontou uma queda de 5 pontos percentuais nas intenções de voto do senador e pré-candidato à presidência da República, Flávio Bolsonaro. Agora, os ministros do TSE vão julgar se mantém ou não essa decisão monocrática do Cássio Nunes Marques, que além de ser ministro do STF, é presidente do Tribunal Superior Eleitoral. O partido do Flávio Bolsonaro, que é o PL, ele alegou ao TSE que o questionário do Instituto ele teria sido estruturado aí para induzir respostas negativas sobre o senador. Eles alegaram o seguinte, que 8 das 49 perguntas elas foram feitas envolvendo diretamente o caso do Banco Master, né? E elas foram também apresentadas em sequência, né? Então, assim, além de terem sido formuladas... após toda aquela polêmica do áudio vazado, em que Flávio Bolsonaro cobrava o repasse de parcelas do banqueiro Daniel Vorcaro para o financiamento do filme Dark Horse, que conta justamente a história de Jair Bolsonaro, pai de Flávio Bolsonaro. Ontem, ele acabou então determinando a retirada dos canais oficiais e também que não promovesse, né, uma nova divulgação dessa pesquisa até que o tribunal ele então decidisse sobre esse caso para verificar se poderia então continuar ou de fato fosse suspensa essa pesquisa. Em nota, a Atlas Intel afirmou que respeita a decisão monocrática do ministro e que está fornecendo também informações sobre toda a metodologia feita para essa pesquisa.
0: informações, então, Adrian de Almeida em Brasília, trazendo as informações sobre essa

0: pauta. O Bruno Risi vai comentar em instantes, porque realmente é um assunto que levanta, enfim, muita especulação. A gente vai trazer esse assunto em breve aqui, ainda no Start TMC. Vamos para o Rio de Janeiro? Vamos para o Rio?
1: Vamos falar das medidas de reorganização administrativa adotadas pelo governador interino, Ricardo Couto, que já resultaram na exoneração de cerca de 3 mil cargos comissionados nos últimos 2 meses e esses temas serão assuntos aí de um ato público em apoio à chamada faxina geral, marcado para hoje, às 14 horas, às 2 horas da tarde, em frente ao Tribunal de Justiça do Estado do Rio de Janeiro. Vamos então com Gustavo Sleman, que tem todos os detalhes. Bom dia, Gustavo.
2: Bom dia, pessoal. Bom dia para todos que nos acompanham aqui na programação da TMC nesta terça-feira. E é justamente faxina geral o nome desse ato, que acontece às 14h em frente ao Tribunal de Justiça do Rio de Janeiro. E por que em frente ao Tribunal de Justiça aqui do Poder Judiciário Fluminense? Isso porque quem está atualmente no governo do Rio de Janeiro, comandando o Palácio Guanabara de maneira interina, é o presidente e desembargador do tribunal, o Ricardo Couto de Castro. Isso por conta de todo o imbróglio que envolveu a renúncia de Cláudio Castro e também a prisão à época e restituição posteriormente do Rodrigo Bacelar, ex-presidente da Assembleia Legislativa do Rio, que na linha sucessória normal seria aí o próximo nome a assumir o governo, já que Cláudio Castro não tinha vice. Tiago Pampolha deixou aí esse cargo de vice-governador há um bom tempo para assumir um cargo no Tribunal de Contas do Estado. Mas enfim, falando sobre o ato faxina geral, é um ato em apoio justamente, como você lembrou, às medidas que vêm sendo adotadas por Ricardo Couto de Castro à frente do governo do Rio de Janeiro, que passam muito por essa questão das exonerações em massa de muitos cargos considerados fantasmas. Considerados fantasmas por conta de análises internas e estudos internos feitos pelo governo assim que Ricardo Couto de Castro assumiu a cadeira no Palácio Guanabara, que é a sede do governo e fica na zona sul da capital fluminense.
0: Muito obrigado.
2: E aí a gente teve... Só para completar... Perdão, só para completar que a gente teve... Então, um caso curioso, que a gente teve até a exoneração de um churrasqueiro oficial do governo, uma pessoa que era paga apenas para fazer churrasco em algumas festas ao antigo governador Cláudio Castro. Valeu, pessoal.
0: Que beleza, um churrasqueiro oficial do governo. Enfim, muito obrigado, valeu, Slema. Bruno Risi, eu quero um comentário além do churrasqueiro oficial do governo, que acho que é importante, mas também voltando aqui à pauta do Adriano de Almeida em Brasília, essa decisão do TSE, o TSE vai avaliar hoje a decisão do ministro Cássio Nunes Marques, que é o presidente exatamente do TSE, que determinou a suspensão da pesquisa Atlas Intel. É um assunto que divide também ali nas redes sociais as opiniões.
3: Sem dúvida. Primeiramente, só comentando a questão do churrasqueiro particular ali, se precisou exonerar o churrasqueiro particular, quer dizer que não, o churrasqueiro particular tinha um cargo. Só aí já mostra a necessidade do que está sendo feito, assim. O Rio de Janeiro, enfim, passa por um período nebuloso ali, realmente muito crítica a situação e, enfim, Ricardo Couto tem tentado ali mostrar serviço e exonerando e tudo mais, mas sem dúvida o buraco é bem mais embaixo. Esse problema do Rio de Janeiro vai muito além, infelizmente. Bom, com relação à decisão do ministro Cássio Nunes Marques de suspender a pesquisa Atlas Intel, que mostrou ali uma perda na intenção de voto, só é a pesquisa ali divisor de águas, né? Quando Flávio Bolsonaro vinha até numa ascendente, muitas pesquisas até à frente do presidente Lula, e aí teve o evento do Dark Horse, né, o áudio de Flávio Bolsonaro. Lá na sequência, já 1, 2 dias depois, saiu uma pesquisa Datafolha, mas o período de coleta ainda não tinha contemplado a questão do Dark Horse, e no início da outra semana, a primeira pesquisa veio ali abordando tudo isso e pegando todo o período já de conhecimento das pessoas com relação a aquilo. Então, foi uma pesquisa que teve um impacto. Acho que, assim, primeiro ponto, né? Não é a pesquisa em si que está trazendo essa perda. Afinal, não foi só a Atlas Intel que mostrou essa perda na intenção de votos de Flávio Bolsonaro. A gente teve uma sequência desde então. Arrisco dizer que 100% das pesquisas mostraram uma perda nas intenções de voto de Flávio Bolsonaro após esse evento. Agora, realmente, também a gente tem que trazer o contraponto aqui, a pesquisa trouxe um elemento diferente, que foi mostrar o áudio para que o pesquisado, né, o eleitor pesquisado, tomasse conhecimento daquilo. Aí o contraponto do contraponto aqui. O áudio foi mostrado após a realização da pesquisa. Não havia como a pessoa ouvir o áudio e dizer, ah, não, então veja bem, agora eu quero mudar a minha resposta. Não, era para ela tomar conhecimento. Lembrando que a pesquisa Atlas Intel, na verdade, ela é feita em formato todo online, então a pessoa, ao fim da pesquisa, conseguia ouvir o áudio ali. Além disso, também tiveram algumas questões, como a gente pôde ouvir com a turma de Brasília, que as perguntas, segundo Flávio Bolsonaro em seu requerimento, traziam palavras como esquema de fraudes financeiras, entre aspas aqui, o que induzia o eleitor ao fator negativo, enviesava ele para uma percepção negativa por conta da expressão usada. Então, assim, são vários pontos e contrapontos, a gente vai esperar hoje a decisão oficial, né, se vai ter a suspensão ou não. De novo, não está suspendendo o Instituto, está suspendendo a pesquisa, o impulsionamento daquela pesquisa que já foi divulgada aí há quase um mês.
0: O impacto é praticamente zero, né?
3: Praticamente zero para aquela pesquisa, para aquele número, mas vai entrar numa questão de credibilidade, porque aí vão começar a usar como quase como boi de piranha ali, né? Ó, então a primeira foi atacada ali, então qualquer outra vai ter margem para isso. Então gera um cenário de desconfiança que é ruim, né? Pensando já que a gente vive um cenário ruim em termos de confiabilidade das instituições e tudo mais.
1: E até para quem participa, então, de pesquisa, já vai ficar com o pé atrás. Deixa eu pensar bem no que eu vou responder para ver se não tem nenhuma pegadinha na pergunta.
3: O que tira a naturalidade da coisa, exato, né? O que tira a naturalidade. Assim, então, claro, a gente tem que aguardar, tem que avaliar, tem que aguardar os julgamentos, a gente tem que confiar nas instituições, mas tudo isso mina a credibilidade das questões. A Atlas, por outro lado, é um instituto que faz pesquisas a nível global, né?
0: E eu tenho ainda mais alguns pontos, Riza, que esse assunto realmente é muito bom. Agora, ok, não tem impacto eleitoral, beleza. Agora, pode abrir brecha para que outras ações sejam encaminhadas ao TSE ao longo da campanha eleitoral e que pesquisas, por decisão monocrática ou não, ou colegiada, mas que pesquisas deixem de ser publicadas caso o TSE corrobore com essa decisão do Cássio Nunes Marques. Quer dizer, tem esse ponto também, né?
3: E para finalizar aqui, além de ter esse receio, o que pode causar também é os próprios institutos acabarem ficando na defensiva ali e fazerem perguntas que vão avaliar basicamente a intenção de voto. Né? Mas a intenção de voto é aquela coisa, é algo muito direto ali. Acho que o fator qualitativo é o que tem mais riqueza nas pesquisas.
0: Exato, a gente sempre traz aqui as pesquisas, só para pegar um exemplo, do Instituto Quest, né, que traz ali, faz um questionário bem interessante.
3: 120 páginas.
0: São 120 páginas, é bem interessante. É um assunto delicado. Hoje, então, essa avaliação, esse julgamento, né, no TSE, a gente vai ficar de olho aqui na TMC.
1: E a gente vai ficar de olho também nas informações do Leonardo Gomes agora, porque a vinda de um super El Niño pode provocar chuvas acima do normal no sul do Brasil e secas no Nordeste e no Norte nas próximas semanas. Segundo a ONU, o mundo deve se preparar para o fenômeno com a intensificação do aquecimento global e dos riscos de eventos climáticos externos. Leonardo Gomes, e aí? Tá frio aí?
4: Tá frio, bastante frio aqui na capital paranaense, 10 graus, e com esta iminente chuva, o forte chuva que deve chegar nos próximos dias e nas próximas horas. O Instituto Nacional de Meteorologia prevê desta forma para os três estados do sul, mas realmente a maior atenção é para a chegada do Super El Niño, que claro, não é só na região sul do país, é em boa parte do mundo devido ao aquecimento das águas do Pacífico. A gente está falando de um aquecimento de pelo menos 0,5 grau. Parece pouco? Pode ser pouco, por exemplo, no ar-condicionado, em casa. Mas quando a gente fala da imensidão do Oceano Pacífico, aí sim pode provocar desastres, provocar grandes tempestades no sul do país e também trazer secas extremas para o norte e nordeste, principalmente o Amazonas. A Organização das Nações Unidas, inclusive, disse que é iminente essa intensificação das altas temperaturas e, ao mesmo tempo, das chuvas já a partir desta semana, um fenômeno que deve acontecer em boa parte do mundo a partir agora do mês de junho e também o mês de julho. Com isso, cidades do Paraná, Santa Catarina e Rio Grande do Sul já divulgaram publicamente, naturalmente, programas de contingência junto com Defesa Civil, Corpo de Bombeiros e também o Instituto de Meteorologia Locais, além do próprio CEMADEM, que é o Controle Nacional de Desastres Naturais, para monitorar e tentar evitar ao máximo desastres naturais. Para as próximas horas, já são esperadas tempestades no Rio Grande do Sul, que deve sim ser um dos estados mais afetados. Claro que ninguém quer que se repitam as grandes enchentes do Rio Grande do Sul, mas sim há risco disso acontecer novamente. Por isso, as defesas estaduais estão, neste momento, empenhadas em juntar o máximo de donativos e evitar que aconteçam novos desastres. Ao longo do dia, nós vamos produzir uma reportagem, conversando, inclusive, com representantes do CEMADEM, do Instituto Nacional de Meteorologia, para entender o fenômeno e como minimizar os possíveis impactos.
1: Obrigada pelas informações. Um ótimo trabalho frio aí para você. Bom trabalho para a equipe, ótimas reportagens para vocês trazerem todas as novidades aqui para a gente. Agora, 6 horas e 20 minutos, temos nosso editor-chefe aqui.
0: O Bruno Chesi está aqui com a gente, porque o presidente do STF, do CNJ também, o ministro Luiz Edson Fachin, afirmou que o órgão estuda novos mecanismos de transparência para dar publicidade a valores pagos em atraso à magistratura. A gente volta ao assunto dos chamados penduricalhos também aqui no Start TMC, né, Bruno? Bom dia.
5: Bom dia, Tebas, Fernanda, Bruno. Então, essa declaração foi feita durante a abertura do 6º Congresso Brasileiro de Direito e Políticas Públicas aqui em São Paulo, dias após o ministro criar um grupo de trabalho, né, para fazer um pente fino nos chamados penduricalhos pagos aos magistrados. Segundo o ministro Fachin, as medidas vêm sendo discutidas no âmbito do Observatório Nacional sobre Integridade e Transparência, criado durante sua gestão à frente do CNJ. Ao defender essas medidas, o presidente do CNJ disse que a confiança da sociedade nas instituições depende não apenas da fundamentação das decisões judiciais, mas também da transparência e da prestação de contas por parte do judiciário. É uma questão muito importante que eu acho que também vira pauta para essa eleição é exatamente a credibilidade, e aí obviamente queria a opinião do Bruno Rizzi também, como é que a gente vai conseguir estabelecer uma credibilidade para o Poder Judiciário frente a esses pagamentos que cada vez mais se extrapolam, aí o teto...
3: Pois é a situação super delicada, até porque o Judiciário já vem sendo alvo ali de críticas e desconfiança por parte da população ali desde 2022, isso só se acentuou. A gente ainda teve alguns escândalos recentes de fraudes financeiras do Banco Master, que trouxeram ali supostos envolvimentos e participações ali, relações às vezes comerciais e profissionais de membros do Judiciário com Daniel Vorkar e suas empresas, o que trouxe ainda mais descredibilidade, né? Ou ao menos trouxe ainda mais um fator de falta de confiança, né? Enviesou ali naturalmente as pessoas a entenderem que as instituições podem não ser confiáveis, ainda mais envolvendo montantes tão grandes de dinheiro. Até hoje pela manhã, o Estadão trouxe que os juízes do grupo criado pelo Fachin, que você trouxe, para estudar os penduricalhos, receberam até cerca de 330 mil reais.
5: Exatamente. Não, a gente noticiou, inclusive, no Paulista MC, que alguns magistrados, no último mês de abril, maio, receberam mais de 100 mil reais em vencimentos.
3: Pois é.
5: O que é muito acima do teto.
3: Muito acima,
5: e
3: exato.
5: E aqui, só para contextualizar isso que o Bruno falou, na última sexta-feira, o ministro Edson Fachin criou um grupo de trabalho para elaborar propostas voltadas à regulamentação e à transparência de verbas pagas a integrantes da magistratura. Essa equipe vai ter, então, 180 dias para apresentar uma proposta ao CNJ que garanta a efetiva padronização, transparência e previsibilidade das parcelas remuneratórias do Judiciário. Só para contextualizar também, hoje existe um teto constitucional, que é, na verdade, é o vencimento dos ministros do STF, que se eu não me engano tem em torno de 40...
0: R$46.300.
5: Eu ia dizer 42, então aumentou um pouco, 46 mil e quanto, Tebas?
0: R$300.
5: Então, assim, esse é o teto, tá? Aqui em São Paulo nós tivemos magistrados recebendo R$100.000, o que é o dobro do teto. E aí fica essa questão de transparência e credibilidade, ainda mais num momento que a gente está vivendo com tanta desconfiança e tantas Exato. Apologias contra o Supremo Tribunal Federal. Como é que você acha que a gente pode trazer credibilidade para esse caso?
3: Pois é, e até vale salientar que não só o STF, mas STJ também, né? Então envolve ali várias esferas do poder que acabam tendo esses pagamentos, essas gratificações adicionais, e é, na verdade, um fura-teto, né?
5: Exato.
3: Eu acho que, assim, a construção ela precisa começar atacando esse problema. A questão é que essa solução ela já não se mostra tão eficaz. Uma vez que a gente já discute penduricalhos aí um ano, claro, muito mais do que isso, mas que está ali presente na mídia e diariamente a gente trazendo e discutindo, que a gente acompanha, virou até um termo popular.
5: Exato.
3: Há um ano e, assim, estão encontrando brechas em cima da brecha, né? Então, a cada vez que você acha uma brecha para cortar, eles encontram outra. Então, realmente fica difícil, né?
5: E algumas declarações muito infelizes. A gente lembra aqui aquela desembargadora, se não me engano, do Rio de Janeiro, que disse que não tinha dinheiro para comprar café dentro,
3: Exato, dentro
5: da
3: do gabinete
5: dela,
3: da sessão,
5: e tudo mais. Assim, e o vencimento dela era acima do teto. Então,
3: exatamente,
5: assim,
3: acima do teto. E, assim, mesmo se fosse o teto, eu tenho certeza absoluta que ela recebia acima de 98,9% da população brasileira, né? Que compra seu café e trabalha todo dia e pega 3 ônibus para ir, 3 para voltar. Então, assim, realmente essas declarações só trazem ainda mais munição para serem atacados eles mesmos.
5: A gente consegue fazer um... Fala, Tebas, por favor.
0: Não, eu ia trazer aqui para nossa audiência também, né, que esse é um assunto importantíssimo, porque a gente sempre traz aqui, muita gente também traz, enfim, para o noticiário, a importância em relação ao controle das contas públicas, etc. e tal, a redução da máquina pública. Então, quando a gente observa, né, magistrados ganhando muito acima do teto constitucional, que é, eu repito aqui, R$46.300, realmente chama muito a atenção, e a gente vai continuar acompanhando. Inclusive, né, Bruno Risi e dois Brunos aqui, Bruno Chese, sobre o ministro Luiz Edson Fachin, a gente observa também dentro da própria corte, eu não vou dizer que ele é solitário, mas quem mais vem a público para trazer essa pauta é justamente o Fachin. Outros ministros não trazem tanto essa pauta, né? Então, talvez internamente também algumas divergências possam estar acontecendo.
3: Flávio Dino também tem sido ali, né, um expoente nessa questão, mas é isso, é um trabalho solitário. Existem, enfim, diversas questões, além dos penduricalhos por si só, que precisam e devem ser questionadas. Com relação à remuneração, de novo, a remuneração base ali, como o Tebas trouxe, já é muito acima de qualquer padrão para a sociedade brasileira. Então, realmente, encontrar isso, e aí entra a discussão, né? Alguns falam que não é privilégio, que não é fora da regra, e sim, são gratificações por trabalhos executados, não é um valor ganho de graça, mas enfim, precisa ter regras. E acho que, assim, precisa, na prática, encontrar regras para serem seguidas. Isso pode, isso não pode. E passar a valer. Senão, realmente, a credibilidade só vai sendo minada e a situação vai piorando. Para eles, que vão acabar sendo alvo de críticas, aí precisa ver também se estão preocupados a esse ponto, pelas declarações que a gente tem ouvido, como essa, não mostra uma preocupação, que é ainda mais preocupante para nós.
5: Um descolamento, né, da realidade.
3: Descolamento da realidade. Né? E, por outro lado, também a gente precisa ter a atuação prática e passar a valer sem encontrar, de novo, brechas em cima das brechas já encontradas.
5: Eu vou só pegar o gancho do que o Tebas falou para indicar um livro, que é do Felipe Recondo e do Luiz Weber, Os 11, que eles
0: Muito bom
5: faziam uma radiografia dos 11 ministros, não os atuais 11 ministros, se eu não me engano, até o Alexandre de Moraes. Mas eles fazem um raio-x de como que funciona o STF, inclusive eles falam que, na verdade, são 11 ilhas.
3: Isso é importantíssimo.
5: Não se conversando, e é muito interessante isso que o Tebas falou, que é apenas um ministro tem vindo a público para falar sobre essa questão dos penduricalhos, outros preferem ficar nos bastidores ali.
3: É, só um comentário rápido aqui, eu conversando com uma pessoa que trabalhou por muitos anos no STF, ele sempre reforça que são 11 ilhas, e é justamente isso quando a gente vê essas decisões, especialmente envolvendo essas questões eleitorais que a gente viu ali, envolvendo a prisão de Bolsonaro. Ah, é um grande acordão para que isso aconteça e aquilo aconteça, então o STF vai tomar a decisão. Não, não, não. Falar que o STF vai tomar a decisão por conta de tal coisa está errado, porque o STF é uma instituição ali no nome, porque na prática são 11 ilhas, exatamente, isso que a gente vê.
5: E cada um tem um entendimento e cada um vai levantar uma bandeira de determinada forma.
3: Exato, né? Lembrando que hoje são 10, né?
0: É verdade, ainda um impasse em relação ao Jorge Messias. Valeu, Bruno Chesi.
3: Valeu, Bruno.
0: 6h29, muito rapidamente aqui, Bruno Rizzi, uma mensagem que chega ao nosso ouvinte, também participa e faz parte aqui do nosso Start TMC, ele faz o Start junto com a gente. A Bianca Munhoz, ela é de São Paulo, ela pergunta o seguinte, ela volta ao tema em relação às pesquisas eleitorais, né? Outras pesquisas também podem ser contestadas se o TSE concordar com a decisão do Nunes, né? O Nunes Marques, ela diz aqui, é uma boa pergunta e esse é o principal ponto, né? Se essa pesquisa eventualmente realmente, se o TSE concordar com a decisão do presidente da corte, que é o Cássio Nunes Marques, eventualmente outras pesquisas, imagino eu, também poderão ser questionadas, mas é a pergunta da nossa ouvinte aqui.
3: É, com certeza, né? É o ditado que passa o boi e passa a boiada, né? Então, realmente, a gente precisa ver se isso vai abrir ali um precedente para que tudo seja questionado a esse ponto, e aí naturalmente toda queda mais relevante de um lado ou de outro vai acabar sendo motivo de questionamento, vão encontrar ali alguma questão nas perguntas. Eu acho isso ruim ali para a nossa, até para a questão da democracia, mas eu entendo que realmente as pesquisas devem ser feitas ali, evitando qualquer tipo de indução, né, enviesamento das pessoas para alguma resposta ou outra. Então é muito delicado, então quando a gente fala de como serão as perguntas, não existe ali um controle do TSE sobre o que será perguntado, né? O Instituto não envia para o TSE falando, oi, tudo bem, hoje estou montando uma pesquisa e essas são minhas perguntas, aguarde seu retorno para avaliar. Não tem isso, né? Realmente as pesquisas são feitas, são registradas.
0: Cada um tem a sua metodologia, a sua característica.
3: Característica e seu registro próprio do TSE. Então, enfim, vamos ver se abre o precedente. Tomara que assim, se abra o precedente pela questão positiva, né, de ser questionado, mas que não haja nenhum tipo de exagero nessa questão daqui para frente com as pesquisas, vamos ver.
0: Inclusive, né, as pesquisas elas são registradas no TSE e a gente, né, a gente pode fazer a consulta, inclusive em relação a várias informações sobre metodologia, questionário, muitas vezes
3: financiamento
0: também,
3: inclusive financiamento. Quem está pagando a pesquisa, isso é exato. Importante, no próprio site do TSE ali, no máximo 5 dias, né, antecedência mínima, na verdade, 5 dias da divulgação. Então, precisa colocar no sistema 5 dias antes ou mais da data de divulgação da pesquisa. É uma exigência em anos eleitorais, inclusive com o nome da instituto, de quem está patrocinando, pagando, financiando, enfim. O detalhamento existe, vamos seguir acompanhando, espero que assim permaneça.
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8: Start TMC. Quem escuta, sabe. 6h39, você está aqui no Start TMC com os principais destaques, com os principais assuntos. O Ministério da Saúde decidiu suspender temporariamente a estratégia de vacinação contra a dengue desenvolvida pelo Instituto Butantan. Segundo o governo, a medida foi tomada após o monitoramento de cerca de 500 mil doses aplicadas em todo o país. Durante esse acompanhamento, foram identificadas 42 reações mais severas registradas após a vacinação, entre elas, duas mortes. O ministro da Saúde, Alexandre Padilha, destacou que os casos seguem em investigação e que até o momento não há comprovação de relação direta entre os eventos e o imunizante.
12: Nossa decisão nesse momento é por descontinuar de forma temporária a atual estratégia de vacinação do uso da vacina do Butantan da dengue no país. E vou falar o motivo dessa decisão. Desde quando começou essa estratégia atual de vacinação, nós tivemos cerca de 500 mil doses aplicadas no país. 500 mil de doses aplicadas no país. Neste 500 mil de doses, foram identificados por esse sistema de vigilância 42 episódios de reações mais severas que estão temporalmente associadas ao momento que foi aplicada a vacina.
13: 6h40, em outros destaques, a Polícia Federal identificou uma mudança nas rotas do tráfico internacional de cocaína. Com reforço da fiscalização nos portos, organizações criminosas passaram a usar com mais frequência embarcações pesqueiras, veleiros, para enviar drogas à Europa e também à África. As apreensões de cocaína em containers nos portos brasileiros caíram mais de 76% desde 2019. Agora são 6h41.
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8: 6h41, a gente continua aqui com as nossas notícias e também com o nosso giro de repórteres. Nós vamos lá para Brasília falar com a Lívia Brás para a gente saber o que tem na agenda. Tô curiosa. Bom dia, Lívia.
14: Oi, Fê, Rafa, bom dia para vocês. Bom dia. Dia cheio aqui na nossa capital, viu, gente? CAI, Comissão de Assuntos Econômicos do Senado, deve ouvir hoje o presidente do BRB, o Banco de Brasília, o Nelson Antônio de Souza, numa audiência pública que está prevista para começar daqui a pouquinho, às 10 horas da manhã. Nelson Antônio de Souza, ele foi convidado para prestar esclarecimentos aí sobre as operações que aconteceram entre o BRB e o Banco Master. Bom, no Senado, a gente tem a previsão também de análise no plenário, a partir das 14h, de um projeto que permite que os municípios eles concedam isenção do ISS, o Imposto sobre Serviços, para as empresas que estiverem envolvidas na organização da Copa do Mundo Feminina do ano que vem. Essa proposta ela não cria automaticamente esse benefício, não. Só que ela estabelece aí uma base legal para que cada prefeitura decida se vai ou não adotar então essa medida. Hoje no Senado também, reunião de líderes, reunião super importante. E aí a PEC da escala 6x1 deve ser um dos assuntos prioritários dessa reunião. E a expectativa é que já seja definido hoje o relator e também o rito de tramitação dessa proposta dentro do Senado, depois dela ter passado aí pela Câmara há 2 semanas. Senadores também devem votar hoje um projeto que cria novas medidas de proteção e também de acolhimento para os trabalhadores domésticos que forem resgatados em condições análogas à escravidão. Esse texto ele prevê assistência às vítimas e também ações para garantir os direitos deles. Já na Câmara dos Deputados, a CCJ retoma a discussão da PEC que reduz a maioridade penal de 18 para 16 anos. A análise foi interrompida na semana passada, depois que foi feito um pedido de vista na última reunião, né? E aí, se for aprovada agora na CCJ, essa PEC ainda vai precisar passar por uma comissão especial antes de seguir para a votação em plenário.
13: Beleza, muito obrigado, Lívia Brás, com a gente em Brasília, e realmente vai ser um dia bastante agitado, então, como ela trouxe pra gente. 6h43, calma, Tebas, calma, 6h43, vamos pra Recife agora com a Carol Oliveira, porque as entrevistas com os pré-candidatos ao Senado continuam lá em Pernambuco. Carol, muito bom dia pra você.
15: Bom dia, Tebas, Fernanda e a todos que nos acompanham nesse momento aqui no Start TMC. Por aqui, a sabatina com os pré-candidatos ao Senado continua. Ontem, aqui no estúdio da TMC Recife, recebemos o deputado e pré-candidato ao Senado, Túlio Gadelha, que comentou um pouquinho que acredita que teremos palanque duplo em relação ao apoio do presidente Lula. Vamos conferir.
16: Eu não tenho dúvida que será. Basta ver a declaração do coordenador da campanha do presidente hoje, jornais, o Wellington Dias, falando da importância de dialogar com o centro, de se aproximar dessas forças políticas. É importante isso para o presidente. A eleição está apertada, o presidente precisa de apoio e a gente pode apoiar.
8: 6h44, obrigada, Carol Oliveira. E é o seguinte, como a gente comentou anteriormente, juízes, né, de grupo criado por Fachin para estudar os penduricalhos receberam até 332 mil por mês. E a Beatriz Gimenez está aqui no estúdio para continuar comentando essas questões, porque ainda tem pano para manga isso, né, Bia?
17: Exatamente, gente. Retomando o tema que vocês estavam discutindo, né, agora há pouco com o nosso editor-chefe, a gente volta a falar, então, desse pagamento dos chamados penduricalhos aos integrantes do judiciário. Um levantamento do jornal Estadão mostrou que 5 magistrados escolhidos para integrar um grupo criado pelo presidente do STF e do CNJ, o ministro Edson Fachin, para estudar, então, a remuneração do judiciário se eles receberam esses valores acima do teto constitucional em 2025. Juntos, os vencimentos brutos desse grupo somaram cerca aí de 8,3 milhões de reais ao longo do ano. Na média, os salários mensais variaram aí um pouco mais de 71 mil a 189 mil, sem contar o 13º desses juízes, né? Os dados são do painel de remuneração dos magistrados do CNJ. Em nota, o conselho ele afirmou que os pagamentos seguem a legislação vigente e que os magistrados foram escolhidos por critérios técnicos e de gestão. Já alguns tribunais disseram que os valores estão previstos em lei e não ou não comentaram o caso. Vale lembrar que a Constituição Federal estabelece um teto de 46.300 reais para cada servidores, né? Servidor público, equivalente aí ao salário de um ministro do STF. Na prática, porém, essas gratificações e indenizações, elas permitem que os servidores recebam acima desse teto, que é a discussão sobre os pagamentos penduricalhos.
13: Tá certo, Beatriz Gimenez. E aí, Rize, né? Então, a Bia trazendo aqui alguns juízes aí recebendo até mais de 300 mil reais, né? Como a gente citou no início aqui desse horário, ali por volta das 6h10, é muita coisa e bem acima do teto constitucional.
18: Pois é, e se os próprios membros do grupo de trabalho já não estão dando exemplo na prática, aí a situação fica ainda pior, né? De novo, o que a gente falou, precisa agir pelo exemplo, né? Então, se quem está realmente trabalhando em cima dessa causa não agir pelo exemplo, aí é meio caminho andado para trás, né? Não é meio caminho andado. É assim como, né, posições de liderança que não entram não bota a mão na massa junto, né? Aí realmente não funciona. Olhar de cima ali do camarote não funciona. Então, vamos ver como que isso se desenrola de novo. É um assunto que a gente está discutindo há meses e meses. Muito pano para manga para a gente... espero que não dê muito pano para manga, né? A gente espera que realmente seja resolvido um encaminhamento para ser, ao menos, né, encaminhado e quiçá resolvido ali. Enfim, vamos acompanhar.
13: E que a fiscalização também se intensifique, enfim, pelas autoridades. A gente vai também continuar fiscalizando. A TMC vai continuar fiscalizando e atenta a essa pauta dos penduricalhos. 6 horas e 48 minutos, é Copa do Mundo, Copa do Mundo aqui no Start TMC. Leandro Boldaquian está mais uma vez com a gente, agora ao vivo, direto dos Estados Unidos, ele que está acompanhando a seleção brasileira. Agora são 6h48 aqui, se eu não estiver equivocado, então 5h48 em Nova Jersey, acho que é isso. Boldaquian, muito bom dia para você.
19: É isso aí, pessoal do Start, muito bom dia novamente, voltando aqui de Nova Jersey, na concentração da seleção brasileira aqui em Beckettville, né, tudo sendo preparado, última semana de treino intensivo do Brasil para a estreia contra a seleção de Marrocos, e um assunto que infelizmente a gente tem que tratar também, né, por conta de ser, né, a Copa do Mundo no país aqui nos Estados Unidos, onde alguns países estão tendo muitas dificuldades, né, para trazer integrantes das suas delegações, né? O Irã, Iraque tiveram problemas com o desembarque aqui nos Estados Unidos. Aparentemente eles vão ter que vir jogar as partidas e ir embora, né, para o México. Não poderão dormir, por exemplo, em solo norte-americano. E ontem o árbitro Omar Abdul Qadir, né, o principal árbitro, ele que apitou a última edição da Champions africana, ele é da Somália, não pôde entrar, foi deportado, né, teve que voltar para o seu país. Né, e isso escancara ainda mais uma questão muito além do esporte. Né? A gente tem visto esses conflitos geopolíticos, isso tem interferido diretamente na Copa do Mundo e para muita gente até a isonomia da parte técnica, né, do jogo já fica prejudicado, porque essas equipes não terão o mesmo tratamento, né, dificilmente as mesmas condições do que as outras demais 48 seleções que disputam essa Copa do Mundo, né, o que tem gerado muita discussão por aqui. Mas é claro que os Estados Unidos, eles têm batido o pé em relação a isso, a FIFA vai até o limite que ela pode, né, então a gente tem visto aí muitos problemas, né, com iranianos, com a delegação do Iraque, esse árbitro da Somália, que é um dos melhores árbitros do mundo e do continente africano, foi eleito o melhor árbitro, teve que voltar ao seu país por conta da impossibilidade, né, de entrar aqui nos Estados Unidos. A gente segue acompanhando de perto toda a repercussão, é claro, também dessa questão geopolítica aqui durante a Copa do Mundo. Até mais, gente, um abraço!
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13: 6 horas e 51 minutos, inclusive, Bruno Rizzi, sobre essa questão geopolítica, né, que o Leandro Boldaquian, nosso repórter lá nos Estados Unidos, trouxe. Então a gente observa aí essas questões diplomáticas, inclusive esse árbitro da Somália, né, que é um ótimo árbitro, o Omar Artan, que não conseguiu entrar nos Estados Unidos, teve o visto negado, e essa situação muito complexa, sensível também, envolvendo a seleção do Irã, que vai ter que entrar e sair no mesmo dia quando tiver jogo na Copa do Mundo, né? É realmente algo que chama atenção.
18: Se eu não me engano, um membro da delegação do Iraque que ficou sendo interrogado por algumas horas, exatamente, acho que coisa de 11 horas, alguma coisa assim, realmente é assustador. Já estão falando aí de ser o anfitrião mais hostil que as Copas do Mundo já viram. Realmente a gente vê que toda a questão diplomática, toda a questão de relação entre países e todo esse, toda essa troca de farpas ali, envolvendo Brasil e Estados Unidos na última semana e, enfim, de mais de um ano para cá, não está se limitando ao ambiente da política e das relações comerciais, ultrapassou até para a questão de um grande evento que é a Copa do Mundo, que está realmente sendo um exemplo de como as relações estão, talvez, ali um pouco conturbadas pelo lado dos Estados Unidos com outros países, né? Alguns protestos já foram feitos também com a polícia imigratória, o ICE, né, conhecido como ICE. Realmente o clima é hostil desde já.
13: E, inclusive, Riz, outra pauta importante aqui, a gente até conversava antes do Start TMC, a escala 6x1, né, uma semana super importante e decisiva no Senado em relação à PEC do fim da escala 6x1.
18: Pois é, voltando aqui pro cenário do Brasil, né, a gente agora já está fazendo esse mix de Copa do Mundo e Brasil, né? Afinal, já é clima de Copa, mas aqui no Brasil a expectativa dos senadores é que hoje, né, terça-feira, o presidente do Senado, Davi Alcolumbre, convoque uma reunião de líderes para tratar realmente do tema, do andamento da questão da escala 6x1 e especialmente da escolha do relator. Né? Todo projeto precisa de um relator ali, a escolha de um relator sinalizaria ali algum avanço nessa questão. Senadores governistas e do Centrão estão pressionando por uma votação mais célere para evitar críticas dos estados durante suas campanhas. É aquilo que eu falei, Alcolumbre não é candidato agora, porque ele está em meio de mandato de 8 anos, ele foi eleito em 2022. Porém, diversos outros senadores foram eleitos ali em 2018 e agora tem uma eleição pela frente, né, e precisam realmente desses votos em seus estados, em suas praças, em seus colégios eleitorais, e a questão de 6x1 vem à tona, então eles têm interesse em ter essa pressão, digamos assim, sobre Davi Alcolumbre para que a pauta caminhe. O andamento dessa PEC, né, do projeto de emenda à Constituição e a escolha do relator vão ser sinais ali de viabilidade dessa proposta caminhar ainda antes do recesso parlamentar. Né, antes de julho, porque depois de julho, com eleições, realmente acabou o ano da política, virou ano de eleições de fato.
13: Os parlamentares vão ficar em suas bases eleitorais e tudo mais.
18: Exato. Então, agora, se a escolha do relator, inclusive, for de da base governista, isso pode ser um bom sinal para o governo, né? Mas se ele adiar ainda mais um debate, aí vai sinalizar que precisa algum gesto do governo em relação a isso. Né, alguma troca, vai ter um preço político para essa questão, então as negociações vão ter que avançar. Só alguns nomes aqui rapidamente, um minutinho, a gente tem cotados para a relatoria: Eduardo Braga, do MDB, Rogério Carvalho, do PT, Rodrigo Pacheco, do PSB e Omar Aziz. Esses 4 são os nomes da base governista cotados para serem relatores. Então, vamos ver como isso caminha. Ainda tem outros projetos prioritários pendentes na casa, como o Marco das Terras Raras, que também seguem em discussão no Senado Federal.
21: Essa escolha vai ser decisiva, então, para definir o ritmo da discussão, possibilidade de audiências públicas e eventuais mudanças no texto.
18: É isso. É muita coisa para ser discutida, para ser analisada e que vai nos dar um norte ali, um horizonte de como vai ser o ritmo dessa questão e se antes ou não das eleições, Fernanda.
13: E a gente observa muitos parlamentares, né, também pressionando o Davi Alcolumbre, inclusive da outra casa, da Câmara dos Deputados. A gente observou a Erika Hilton, por exemplo, que é uma das autoras da proposta, né, mandando recados. Então, certamente vai ficar quente o clima em Brasília nas próximas semanas.
18: A pressão popular é grande e esse ano os políticos vão para as ruas de fato. Então, naturalmente, a pressão chega a eles e eles estão transferindo para quem está com a bola na mão, né?
3: Exato. Pressão chegou aqui agora também para a gente terminar o Start TMC. Que pena, mas amanhã a gente está de volta. Obrigada, Rizzi, ouvinte. Valeu. Tebas.
13: Valeu, muito obrigado, muito obrigado. Fernanda Câmara. Vem aí o TMC 360. Valeu, Bruno Rizzi, com Joana Trepton e Felipe Bueno. Valeu.
18: Até amanhã.
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23: No passaporte da Copa de hoje, o destino é o Haiti, país caribenho que será o segundo adversário do Brasil na Copa do Mundo FIFA 2026. O Haiti divide a ilha de Hispaniola com a República Dominicana e é conhecido pelas praias paradisíacas, pela música vibrante e pela forte influência cultural africana no Caribe. A capital, Porto Príncipe, concentra boa parte da vida cultural do país, marcada pelo compas, estilo musical tradicional haitiano, que mistura ritmos africanos e caribenhos. No futebol, o Haiti tenta crescer no cenário internacional e tem uma torcida extremamente apaixonada pelo esporte. A seleção costuma apostar em velocidade e intensidade física, características tradicionais das equipes da CONCACAF. O país também carrega uma marca histórica importante. Foi a primeira nação independente da América Latina e do Caribe, formada após uma revolta de escravizados ainda no século XIX. Entre dificuldades econômicas e reconstruções após terremotos e crises políticas, o Haiti segue usando o futebol como símbolo de resistência e orgulho nacional. E quem sabe, não tente dificultar a vida da seleção brasileira na segunda partida do Brasil na Copa do Mundo.
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0: Olá, muito bom dia, 7 horas em ponto, TMC 360 está começando neste momento. Meu nome é Joana Trepto, estou aqui com o Felipe Bueno, estamos prontos para as próximas 3 horas de muita informação, notícia, prestação de serviço e entrevistas importantes nesta terça-feira, dia 9 de junho de 2026.
1: Seja bem-vinda, seja bem-vindo, hoje é dia 9, terça-feira e até as 10 da manhã estaremos juntos. Vamos começar então, Joana?
0: Vamos diretos às principais notícias desta hora.
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0: O Tribunal Superior Eleitoral deve julgar nesta terça-feira a decisão do ministro Nunes Marques, que suspendeu a divulgação de uma pesquisa eleitoral que apontava queda de Flávio Bolsonaro nas intenções de voto para as eleições presidenciais deste ano. Adrian Almeida.
2: O Tribunal Superior Eleitoral deve julgar nesta terça-feira a decisão do ministro Nunes Marques, que suspendeu a divulgação de uma pesquisa eleitoral que apontava queda de Flávio Bolsonaro nas intenções de voto.
1: A Comissão de Constituição e Justiça da Câmara dos Deputados retoma hoje a discussão da PEC, proposta de emenda à Constituição, que reduz a maioridade penal de 18 para 16 anos, em casos específicos de crimes hediondos. O Ministério da Saúde suspendeu a aplicação da vacina contra a dengue do Instituto Butantan após o registro de 2 mortes suspeitas. Vamos à capital do país. Vive abraço.
4: Bom, segundo o Ministério, essa suspensão foi feita só por precaução. Ontem, o ministro Alexandre Padilha, ele disse que ainda não dá para afirmar que as mortes foram causadas realmente pela vacina. Mas esses casos levantam um sinal de alerta e vão ser investigados por um comitê de especialistas.
0: Investigadores da Polícia Federal consideram insuficiente a nova proposta de delação de Daniel Vorcaro. A avaliação é de que o material apresentado não traz informações relevantes.
1: A Comissão de Assuntos Econômicos do Senado ouve hoje o presidente do BRB, o Banco de Brasília, Nelson Antônio de Souza, sobre as negociações com o Banco Master. A audiência foi convocada para discutir questões relacionadas à transparência ou à falta de.
0: O pai do menino Henri Borel, Leniel Borel, fala ao vivo aqui ao TMC 360, explica por que pediu a anulação do julgamento que concedeu perdão judicial a Monique Medeiros, mãe da criança, Rafael Alves.
6: A assistência de acusação do caso Henri Borel entrou com o pedido para anular o júri e solicitou um novo julgamento de Monique Medeiros, mãe do menino. Esse é o terceiro recurso apresentado à Justiça e se soma aos apresentados pelo Ministério Público e pela defesa de Jairinho, que alegam parcialidade da juíza.
1: O Superior Tribunal de Justiça julga hoje um pedido de liberdade da advogada Deolane Bezerra, presa desde o mês passado. Ela é investigada por suspeita de lavagem de dinheiro e ligação com o PCC.
0: Dois ciclones extratropicais colocam a região sul em alerta para tempestades a partir desta terça-feira. Previsão é de granizo, ventos fortes e chuva intensa.
1: Apuração do segundo turno presidencial no Peru segue indefinida. A gente falou sobre isso ontem, né? Com mais de 95% das urnas contabilizadas, Roberto Sanchez, candidato da esquerda, ultrapassa Keiko Fujimori. Mas a pequena diferença de votos mantém a disputa ainda em aberto.
0: A Federação de Futebol

0: Bom, e como a gente prometeu aqui na manchete, a gente vai falar mais um pouquinho sobre essa análise prevista para hoje do TSE, da decisão do ministro Nunes Marques, monocrática até o momento, que suspendeu a pesquisa eleitoral após queda nas intenções de voto de Flávio Bolsonaro. De Brasília, o Adrian de Almeida vai explicar para a gente o que exatamente está acontecendo. Diga, Adrian.
1: Olha, essa pesquisa da Atlas Intel, ela apontou uma queda de 5 pontos percentuais nas intenções de voto do senador e pré-candidato à presidência da República, Flávio Bolsonaro. Agora, os ministros do TSE vão julgar hoje essa decisão monocrática do ministro Cássio Nunes, que é o presidente, né, da corte. De acordo com o PL, que é o partido de Flávio Bolsonaro, a pesquisa ela foi estruturada justamente para que fosse induzido então as perguntas de uma forma mais negativa, né? Então que as pessoas respondessem de forma negativa todas essas perguntas em relação ao Flávio Bolsonaro, dizendo eles que 8 das 40 perguntas elas envolviam diretamente o caso do Banco Master e foram feitas também em sequência, logo após toda a polêmica, né, do áudio vazado em que o Flávio Bolsonaro ele cobrava diretamente o banqueiro Daniel Vorcaro acerca aí do repasse de valores, né, para financiamento do filme Dark Horse, que conta justamente o filme, né, a história aí de Jair Bolsonaro. Ontem, então, ele acabou suspendendo, né, a divulgação dessa pesquisa e disse que ela não deve ser mais divulgada até que o TSE dê, então, um aval, né, se pode ou não continuar com essa pesquisa em específico. Lembrando também que, em nota, a Atlas Intel lá afirmou que respeita a decisão do ministro, está fornecendo também informações acerca da metodologia de que foi feita essa pesquisa em específico.
0: E é importante a gente dizer uma coisa logo de cara aqui, que não houve questionamento aos procedimentos Atlas Intel, a metodologia da pesquisa. E estamos falando de fatos. A argumentação monocrática foi com relação a um fato, que é essa conexão do pré-candidato à presidência da República com o filme, né, e com, eventualmente, um financiamento, um patrocínio que seja, do ex-dono do Banco Master. Vamos nos lembrar que no começo do ano, logo depois do Carnaval, o candidato à reeleição, Lula, esteve vinculado àquela questão da Escola de Samba do Rio de Janeiro que o homenageou. Péssimo timing, você que está nos assistindo, você que está nos ouvindo, vai dizer. Mas independentemente do timing ou não, da qualidade do desfile ou não, nenhuma pesquisa foi suspensa naquele momento e nós sabemos o que aconteceu. Os números de Lula caíram bastante. Então a gente está falando de fatos e de direito à informação. Nós seguimos acompanhando.
2: O Ministério da Saúde suspendeu a imunização contra a dengue que estava sendo feita com a vacina produzida pelo Instituto Butantan. De acordo com o governo federal, a medida foi adotada depois de casos de reações colaterais severas e 2 mortes suspeitas. Quem tem mais informações ao vivo é Lívia Braz.
3: Oi, Joana. Bom dia para você. Bom dia, Felipe. Bom, segundo o ministro da Saúde, o ministro Alexandre Padilha, ainda não dá para afirmar que essas mortes e esses casos mais severos, eles tenham sido de fato causados pela vacina, só que esses casos, eles representam de fato aí um sinal de alerta e eles vão ser investigados por um comitê formado por especialistas. A decisão, segundo o ministério, segue o princípio da precaução. Essa suspensão, a gente vale lembrar aí para o nosso ouvinte, né, que só vale para a vacina do Butantan, não afeta a aplicação da vacina Qdenga, que é produzida pelo laboratório Takeda e usada normalmente no Sistema Único de Saúde, viu? Mais de 500 mil doses da vacina do Butantan já foram aplicadas no Brasil desde o mês de janeiro, principalmente em municípios piloto e entre os profissionais da atenção primária à saúde. E esses casos graves foram justamente registrados nesse grupo de trabalhadores. O Ministério da Saúde reforça que a interrupção temporária não invalida a eficácia do imunizante e orienta que as pessoas que foram vacinadas com esse imunizante, elas procurem atendimento médico imediato caso tenham algum sintoma como febre, dor abdominal intensa, vômito persistente, tontura, sangramento ou algum tipo de piora no estado geral de saúde. Enquanto isso, os órgãos Anvisa, Ministério da Saúde e o próprio Instituto Butantan estão aprofundando as investigações

0: justamente para identificar os possíveis fatores de risco que são relacionados a esses casos.
1: Bom, e o ministro da Saúde, Alexandre Padilha, falou sobre a suspensão de aplicação da vacina. Vamos ouvir.
2: Nossa decisão nesse momento é por descontinuar de forma temporária a atual estratégia de vacinação do uso da vacina do Butantan da dengue no país. E vou falar o motivo dessa decisão. Desde quando começou essa estratégia atual de vacinação, nós tivemos cerca de 500 mil doses aplicadas no país. Meio milhão de doses aplicadas no país. Neste meio milhão de doses, foram identificados por esse sistema de vigilância 42 episódios de reações mais severas que estão temporalmente associadas ao momento que foi aplicada a vacina.
3: Bom, e o Instituto Butantan informou que mantém a meta de colocar à disposição 60 milhões de doses da vacina contra a dengue até o fim do ano que vem, 2027. Bom, com a suspensão temporária da vacinação, o Butantan informou que vai fazer uma nova avaliação do cronograma de produção e nós seguimos acompanhando para te trazer a informação precisa a respeito disso.
1: Notícia de última hora, uma operação do Ministério Público de São Paulo prendeu nesta manhã um chefe de investigadores da Polícia Civil, um ex-policial civil e um ex-estagiário do próprio MP, suspeitos de atuar como infiltrados do PCC. Segundo as investigações, o grupo estaria envolvido em um plano para assassinar um promotor do GAECO e também envolvidos em um esquema de extorsão contra investigados. Além das prisões, foram cumpridos mandados de busca e apreensão em Campinas e Cardoso, no interior paulista, com participação de corregedorias das polícias civil e penal. A investigação aponta ainda que os suspeitos teriam ligação com operações anteriores que apuravam lavagem de dinheiro e planos de atentados contra integrantes do Ministério Público. E que absurdo a gente falar disso dessa forma. Planos de atentados contra integrantes do Ministério Público. Isso é algo recorrente. E então essa é a informação deste momento. A qualquer momento a gente traz atualizações dessa operação que acontece agora.
3: São 7 horas e 12 minutos. A gente muda de assunto agora. Mas ainda no quadro do noticiário policial, um dos assuntos da semana, das últimas semanas, né, e das próximas também, a defesa do pai de Henri Borel entra com um pedido para anular o júri que concedeu o perdão a Monique Medeiros. Vamos às informações do Rio de Janeiro. Com você, Rafael Alves, pois não.
4: A assistência de acusação, Felipe Joana, entrou com o terceiro pedido de recurso nesse julgamento do caso Henri Borel, assistência de acusação que representa o pai de Henri Borel, o Leniel Borel. Então, é mais um pedido de anulação do júri, apontando ali uma parcialidade, também um erro de condução do julgamento. Como eu falei, esse é o terceiro recurso já apresentado. Antes, o Ministério Público também tinha se manifestado nesse sentido, e a defesa de Jairinho, que foi condenado pela morte do menino Henri Borel, também entrou com pedido de anulação do júri. A acusação, nesse caso, contesta o perdão concedido a Monique Medeiros, perdão judicial concedido à mãe do menino Henri Borel. Segundo o recurso, houve vícios na formulação e também na condução do conselho de sentença, principalmente porque as respostas teriam gerado ali uma incompatibilidade com manifestações anteriores do júri ali no plenário que aconteceu na última quinta-feira. Os advogados ainda apontam que houve uma formulação errada e também uma sequência de quesitos que comprometeu a coerência dos jurados. Isso porque, segundo eles, teve uma manifestação depois com uma mudança de pergunta, ficou inconsistente a manifestação por parte dos jurados. Então, eles pedem que esse júri seja anulado e seja feito um novo julgamento. A acusação argumenta que a anulação busca preservar a regularidade do procedimento e também a segurança jurídica do julgamento. Além disso, a gente lembra, o Ministério Público também se manifestou nesse sentido, e a defesa do ex-vereador Jairinho, que foi condenado a 43 anos de prisão pela morte do menino, apresentou um recurso também ontem, uma apelação que comunica ali formalmente o juízo de que vai se manifestar em segunda instância, apontando nulidades jurídicas e também parcialidade da Juíza. Volto com vocês, Joana e Felipe.
1: Obrigada, Rafa, pelas informações. Só para a gente tentar traduzir aqui ao máximo essa questão, que é muito específica, tem um juridiquês muito específico. O que, que acontece? O Ministério Público, então, do Rio, disse que a juíza interferiu no julgamento na sala secreta da votação. A acusação afirma que a juíza reabriu um quesito, que é como se fosse uma pergunta, um assunto que já tinha sido votado pelos jurados. Vamos lembrar aqui que os jurados são pessoas comuns que têm acesso às provas, que têm acesso a todo o julgamento e que vão dar a opinião delas como enquanto pessoas comuns. Então, em relação a esse assunto específico, o jurado já tinha indicado uma condenação por homicídio doloso em relação a Monique, numa votação de 4-3. Então, 4 jurados a favor dessa condenação por homicídio doloso. Só que a magistrada, a juíza, ela refez essa pergunta e ela incluiu um novo quesito sobre culpa. Para os promotores, essa refação, ela induziu os jurados a um erro. E aí sim, houve a absolvição da ré, mas porque houve uma mudança na interpretação do crime e a juíza aplicou o perdão judicial. Monique acabou em liberdade e é tudo isso que a gente tem visto nos últimos dias, desde sexta-feira passada, quase que todo mundo, e é muito difícil em relação a um processo específico, haver unanimidade ou quase unanimidade em relação à opinião da sociedade, de especialistas, e assim, pouquíssimas pessoas, quase nenhuma, concordam com esse perdão judicial concedido a Monique Medeiros. 7h16 agora.
3: Bom, o STJ deve julgar hoje o pedido de liberdade, como a gente falou agora há pouco, da influenciadora e advogada Deolane Bezerra, que cumpre prisão preventiva desde 21 de maio. Ela é suspeita de lavagem de dinheiro, associação com tráfico de drogas e também de fazer parte de facção criminosa. Da capital paulista, quem traz mais detalhes é você, repórter Luísa Mutoni, pois não.
5: Oi, Felipe, bom dia para você, para Joana, para todo mundo que nos acompanha aqui no 360. Pois é, os advogados de Deolane argumentam que o caso dela não se enquadra nos requisitos legais para uma prisão preventiva. E aí eles pedem, entre outras coisas, que essa prisão preventiva seja substituída por uma prisão domiciliar, já que Deolane é mãe de uma criança de 9 anos. E eles também argumentam, né, que os fatos investigados são referentes ao período entre 2018 e 2021 e que outras medidas cautelares poderiam ser suficientes ao invés da prisão preventiva, como, por exemplo, o recolhimento do passaporte, a proibição de deixar a cidade onde mora e de ter contato com outros investigados. Esse não é o primeiro pedido feito pela defesa de Deolane, né? Um primeiro pedido já tinha sido rejeitado pela presidência do Superior Tribunal de Justiça, que alegou na época que o caso ainda não tinha sido totalmente analisado pelo Tribunal de Justiça de São Paulo, que seria a instância anterior ao STJ. A defesa de Deolane recorreu dessa primeira decisão e pediu que o caso fosse analisado novamente, e isso deve acontecer então ainda nesta terça-feira, e a gente vai seguir acompanhando.
1: Tá. Obrigada, Luísa, pelas informações. Uma das investigações financeiras mais graves em andamento no país pode ter novos desdobramentos nos próximos dias. A proposta de delação apresentada pelo controlador do Banco Master segue sob análise das autoridades, mas enfrenta a resistência dos investigadores. Repórter Murilo Hernandes traz os detalhes.
6: Olha, esse caso segue sendo acompanhado de perto aqui em Brasília, viu? A expectativa é que a Polícia Federal rejeite novamente a proposta de delação premiada apresentada por Daniel Vorcaro, controlador do Banco Master. A avaliação dos investigadores é de que esse material entregue pela defesa ainda não atende aos requisitos necessários para o acordo de colaboração. Isso porque, na visão da PF, as informações apresentadas não trariam fatos novos nem provas consideradas relevantes para o avanço das investigações. Mesmo com a ampliação para R$ 60 bilhões na proposta de ressarcimento apresentada às autoridades, investigadores entendem que o fator decisivo para a aprovação da delação não é do valor envolvido, mas sim da efetividade da colaboração com as informações para a possível comprovação. Por enquanto, o caso continua sob análise da Polícia Federal e da Procuradoria-Geral da República. E qualquer avanço nessas negociações pode gerar desdobramentos, tanto do ponto de vista econômico, quanto do ponto de vista político.
3: Mais de 560 até, né? Municípios podem perder parte dos recursos que são repassados pelo governo federal para quê? Para educação básica. No Paraná, são mais de 60 cidades nessa situação que foram notificadas pelo Tribunal de Contas do Estado. As informações com o repórter Luiz Fernando, direto de Curitiba.
7: A ausência de prestação de contas de recursos da educação coloca mais de 560 municípios no país em alerta devido ao risco de corte de repasses federais. As informações são de um levantamento do Tribunal de Contas da União. No Paraná, mais de 60 municípios foram notificados por apresentarem pendências graves no envio de dados para os sistemas do governo federal. Caso os gestores municipais não corrijam as inconsistências até o dia 31 de agosto, as prefeituras devem perder uma complementação que corresponde a 10,5% do total dos aportes feitos pelo Fundo Nacional de Desenvolvimento da Educação Básica, para garantir a verba de investimento por aluno nessas cidades. Os municípios precisam transmitir duas exigências: a matriz de saldos contábeis e o relatório resumido de execução orçamentária referente a 2025. O Tribunal de Contas do Estado do Paraná declarou que essa pendência fere a lei que regulamenta o Fundeb e compromete diretamente o funcionamento das escolas. A irregularidade pode impactar negativamente a prestação de contas anual das prefeituras. O Tribunal de Contas do Estado reforçou ainda que está fazendo um monitoramento contínuo da lista divulgada pelo Fundo Nacional de Desenvolvimento da Educação. A orientação é de que as secretarias municipais agilizem o envio das informações retificadas para evitar a falta de recursos nos cofres municipais durante o ano que vem.
1: Assunto importante, assunto sensível agora. A CCJ da Câmara dos Deputados deve retomar nesta terça-feira, a discussão sobre a PEC que reduz a maioridade penal de 18 para 16 anos. A ideia é votar a proposta de emenda ainda nesta semana. O repórter Adrian de Almeida volta ao vivo aqui com mais informações. Oi, Adrian.
8: Bom dia, Joana. Bom dia a todo mundo que nos acompanha. Olha, se aprovada, a PEC ela deve seguir para uma comissão especial para que justamente vai conseguir, então, verificar a admissibilidade dela antes de uma eventual votação em plenário da Câmara. Porém, a previsão dos deputados é que tudo isso ocorra ainda nesta semana. Para que isso aconteça, eles precisam então fazer alguma manobra para dar uma celeridade nessa tramitação. Isso porque quando passa em uma comissão, justamente demora em algumas sessões. Possivelmente, eles devam abrir sessões na quinta e na sexta-feira, que são dias que normalmente não tem um movimento muito grande no Congresso Nacional. Essa proposta, é bom lembrar, ela é amplamente aí defendida pela ala da oposição. E eles devem usar justamente esse tema para pressionar o governo na área aí de segurança pública. O relator da proposta, que é o deputado Coronel Assis, ele já emitiu um parecer que é favorável ao andamento dessa tramitação. Então isso já também abre um leque de opções para que os deputados consigam dar uma celeridade nesse processo. Na discussão também dessa maioridade penal, historicamente os deputados do PT eles são contra essa redução da maioridade penal de 18 para 16 anos. Então, eles estão tentando barrar, né, toda essa votação, fazer com que ela não passe hoje lá na Comissão de Constituição e Justiça. E por aqui a gente vai seguindo toda a atualização que tiver nessa comissão. Qualquer novidade, a gente volta já em primeira mão aqui na programação da TMC.
1: Obrigada, Adrian, pelas informações. Esse é um assunto sensível e a pergunta que a gente precisa se fazer sobre ele é simples. Em crimes dessa gravidade, crimes hediondos, o Estado tem a capacidade, está à altura para dar uma resposta em relação à injustiça que foi cometida com as vítimas? Se a gente tira essa discussão do campo abstrato, a gente passa a entender um pouco melhor quanto isso mexe com as nossas emoções. Se alguém mata um familiar meu, seu, e que Deus nos livre, né? não vou querer saber se essa pessoa tem 16, 17, 18 anos. Vou querer que o Estado dê, de fato, uma resposta à altura do crime. Não vou pensar se foi um erro juvenil, se foi falta de orientação, falta de educação. Mas, fato é que o Brasil precisa ter um esforço político, ter vontade política para discutir vários assuntos que tangem a esse mesmo grande assunto, porque é muito complexo. Como, por exemplo, a educação. Como, por exemplo, a ressocialização desses jovens infratores. Então, é uma discussão necessária a redução da maioridade penal em casos de crimes hediondos, que é assassinato, é estupro. Mas também é muito necessária discussão paralela sobre ressocialização, sobre educação. E o Estado está preparado, está disposto a ter essas discussões agora, principalmente falando em ano eleitoral, se tratando de um assunto delicado, sensível, um assunto que mexe com emoções? Não sabemos, mas que precisa, precisa. Agora, 7h25.
3: Oi, a Joana estava falando sobre o momento, o timing do Estado para fazer essa discussão. A sociedade também tem que se colocar madura, né, com maturidade para fazer essa discussão. E a gente vai testar aqui na nossa enquete de hoje como é que está a maturidade da sociedade brasileira. Se você acredita ou não nessa questão levantada pela Joana, da capacidade do Estado de fazer a ressocialização de adolescentes infratores, ou mesmo do sistema prisional brasileiro, tudo faz parte de um mesmo pacote, né? E a nossa pergunta é a seguinte: essa redução da maioridade penal para 16 anos, nesses casos específicos de crimes hediondos, né? É um caminho eficiente para reduzir a criminalidade? Tem duas possibilidades, sim ou não. Sim, vai tirar criminosos de circulação. Não, as prisões brasileiras não recuperam e podem, inclusive, agravar o problema, que é o que muitas vezes acontece. Está à sua disposição, já no TMC News BR. Você aproveita e assiste a nossa live, deixa o seu joinha, compartilha, conversa com a gente aqui no chat e vota na enquete até às 9h59 da manhã, à sua disposição. Repito, no TMC News BR, 7h27 agora.
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1: 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Vamos voltar ao vivo para Brasília. Vamos conversar com a Lívia Bright, que tem informações sobre a agenda dos políticos nesta terça-feira. Lívia, o que será trabalhado em favor, em prol do nosso país?
0: Mais uma terça movimentada aqui na nossa capital, viu, Joana? Comissão de Assuntos Econômicos, a CAE, ela ouve daqui a pouquinho, a partir das 10 horas, o presidente do BRB, Banco de Brasília, Nelson Antônio de Souza, numa audiência pública, foi convidado a prestar esclarecimentos aí sobre as operações feitas entre o BRB e o Banco Master, falar também sobre os desdobramentos e os impactos dessa operação. Ainda no Senado, o plenário analisa a partir da tarde um projeto que permite aos municípios concederem isenção do ISS, o Imposto sobre Serviço, para as empresas que estiverem envolvidas aí na organização da Copa do Mundo Feminina do ano que vem. Essa proposta ela não cria automaticamente esse benefício, mas ela estabelece uma base legal para que cada prefeitura decida se vai ou não adotar essa medida. Ainda hoje no Senado também tem reunião de líderes e aí a principal discussão deve ser em torno da PEC, que põe fim à escala de trabalho 6x1. Expectativa é de que hoje já seja definido o relator dessa proposta e também seja definido o rito de tramitação do texto, que a gente lembra foi aprovado há mais ou menos 2 semanas lá na Câmara. Já na Câmara dos Deputados, CCJ, como a gente falou há pouco, o Adrian trouxe essa informação, né? Retoma, então, a discussão da PEC que reduz a maioridade penal de 18 para 16 anos.
3: Ok, Lívia, seguimos acompanhando. De Brasília, agora a gente vai para o Recife, né? Mercado financeiro aumentando a projeção de inflação para este ano. Ontem nós tivemos, como toda segunda-feira, a divulgação do Focus, né? Que é um termômetro do mercado financeiro. A nova previsão para o IPCA foi divulgada ontem pelo Banco Central e o repórter Kennedy Lacerda tem os detalhes.
10: A projeção para o IPCA em 2026 foi elevada pela 13ª semana consecutiva e chegou a 5,11%, acima do teto da meta, que é de 4,5%. O aumento das estimativas ocorre em meio às preocupações com o cenário internacional, especialmente as tensões no Oriente Médio, que podem pressionar os preços dos combustíveis e impactar a inflação no Brasil. Para tentar conter os valores, o Banco Central utiliza como principal instrumento a taxa básica de juros, a Selic, atualmente em 14,5% ao ano. Nesta edição do Focus, os analistas elevaram a previsão para a Selic no fim de 2026, de 13,25% para 13,5% ao ano. Já para os anos seguintes, a expectativa é de queda gradual dos juros, chegando a 10% em 2029. Os números reforçam a cautela do mercado em relação ao comportamento da inflação e indicam um cenário de juros elevados por mais tempo na economia brasileira.
3: 7 horas e 30 minutos.
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16: Olá, ouvinte TMC, uma excelente terça-feira, o dia começando com chuva na região metropolitana do Recife e muito trânsito. É o cenário que se apresenta na BR-101, no sentido Jaboatão dos Guararapes, tendo movimentação intensa de veículos e lentidão, desde as imediações de Jardim Jordão até Prazeres. Inclusive, o trânsito da 101 reflete com lentidão na PE-17 e a estrada da Muribeca. Apesar dessa situação e desse cenário, quem sai da Zona Oeste do Recife em direção ao litoral Mata Sul do estado, a 101 ainda é a melhor opção de trajeto, não valendo a pena fazer desvios. 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

Muito bom dia para você, meu querido ouvinte TMC. Boa terça-feira pra gente. 7h35 da manhã, nesse exato momento, dia 9 de junho. Muito bom dia para você que acabou de sintonizar aqui na nossa programação, na nossa 92.7. Eu sou Carol Oliveira. Já cheguei aqui na nossa redação para te deixar sempre muito bem informado, muito bem atualizado sobre tudo o que está acontecendo aqui na nossa capital pernambucana, na sua região metropolitana do Recife. Olha só, começou nesta segunda-feira a votação para escolher as atrações que vão se apresentar nos polos descentralizados do São João do Recife. Neste ano estão concorrendo 788 artistas e grupos culturais, segundo a Prefeitura. O processo de votação é gratuito e segue até essa sexta pela internet. O resultado será divulgado no sábado, dia 13, com a distribuição das atrações em cada um dos 10 polos descentralizados. Pela plataforma, a população poderá escolher um artista ou grupo para se apresentar em um dos palcos montados para a festa. A grade dos shows será montada pelo nome mais votado em cada polo. Os artistas concorrentes estão divididos em 20 categorias: afoxé, trio pé de serra, quadrilha, banda de pífanos, banda cantor ou cantora, barca marteiro, xoxado, violeiro, ciranda, cavalo marinho, coquista, bumba meu boi, danças populares, DJ, espetáculo, contação de histórias, intervenção individual, mamulengo, orquestra de palco, dança de São Gonçalo e recital poético. Cada atração selecionada pode se apresentar em um único polo no ciclo junino. Na programação deste ano, os polos descentralizados do Recife estarão montados nos seguintes locais e datas: 22 e 23 de junho, Lagoa do Araçá, Barro, Totó, Campo Grande e Cordeiro. Já no dia 27 e 28, no Ibura, Poço da Panela, Bongi e na Vila Tamandaré. Dia 28 e 29 de junho, Brasília Teimosa. Então só como é que faz para poder votar, tá? Acessando o Conecta Recife, você clica no banner Votação 2026. Faz o login ou realiza o cadastro na plataforma digital. Escolhe um dos 10 polos descentralizados disponíveis e seleciona a categoria e atração. E aí confirma a sua escolha de preferência. Lembrando que a divulgação dessa votação, próximo sábado, dia 13 de junho. Essas e outras informações aqui na nossa programação, na sua Transamérica, que agora é TMC. 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
3: 7:39, a ministra do Supremo Tribunal Federal, Carmen Lúcia, manifestou preocupação com a aprovação pelo Senado da medida que restringe o acesso ao aborto legal para crianças e adolescentes vítimas de violência sexual. Essa discussão ela acontece depois da derrubada de uma resolução do CONANDA. Essa resolução ela estabelecia diretrizes para o atendimento médico e a garantia de direitos de menores de idade em casos previstos pela legislação brasileira. Que menores de idade nós estamos falando? Nós estamos falando de crianças vítimas de abuso sexual, crianças grávidas que foram vítimas de abuso sexual. E é bom fazer aqui um parêntese. Sempre que uma criança engravida, ela foi obrigatoriamente vítima de abuso sexual. Isso aí está na nossa legislação. Não existe consentimento para menor de idade. Essa decisão do Senado, ela foi aprovada numa votação simbólica, 1 minuto e 42 segundos, menos de 2 minutos para aprovar a queda, então a derrubada dessa decisão, dessa resolução do CONANDA. 2 minutos. Causou uma preocupação muito grande sobre a proteção integral de crianças e adolescentes, sobre direitos das vítimas de violência sexual, sobre limites também de atuação de órgãos públicos na regulamentação do aborto legal. Estamos falando de situações em que o aborto é legal aqui no nosso país. Apenas 3 situações o aborto é legalizado e ninguém se propôs a discutir essa abertura ou uma amplificação da legalização do aborto. Não tem nada a ver com isso aqui, tá? Esse tema, então, ele continua gerando repercussão entre integrantes do Judiciário, do Executivo, do Legislativo, também de organizações da sociedade civil, que divergem sobre os impactos da medida para o acesso aos direitos assegurados pela legislação brasileira. Em seguida, a gente vai trazer exatamente o que a ministra Carmen Lúcia disse e em que situação foi dito. Agora são 7:41. Vamos começar aqui o É da Sua Conta, quadro que é uma parceria diária com o PicPay, seu próximo banco. Ontem foi o último dia dos pagamentos da segunda parcela do 13º salário para aposentados e pensionistas do INSS. A Renata Flores já está conectada aqui para dar dicas de como usar melhor esse dinheiro. Bom dia para você, Renata.
4: Oi, Joana, bom dia para quem nos acompanha, é isso mesmo. No total, mais de 35 milhões de beneficiários receberam o adiantamento. Essa é uma prática realizada pelo governo federal como forma de injetar dinheiro na economia para movimentar o comércio, mas também para garantir a segurança financeira dos nossos aposentados e dos nossos pensionistas. E no quadro de hoje, Joana, eu começo com uma pergunta. Como é que a gente pode fazer um uso desse dinheiro? Porque quando um dinheiro extra cai na nossa conta, normalmente a gente tem 2 tipos de pensamento, né? Opa, agora eu posso quitar alguma dívida, ou então aquele outro. Oba, eu tenho mais dinheiro para poder gastar esse mês.
3: São 2 pensamentos bem opostos, né, um do outro. A gente já está com esse programa há tempo suficiente no ar para os nossos ouvintes saberem que primeiro a gente quita as dívidas e só depois é que a gente pensa em gastar.
4: Concordo totalmente, Joana. E hoje eu queria trazer aqui uma alternativa, né? Ao invés de tomar esse dinheiro que sobrou de uma vez, por que não aproveitar para investir esse valor? Aqui no quadro, a Lei e eu também, nós já temos várias opções de investimento, a gente já explicou sigla, tudo isso que aconteceu. Mas investir pode ser simplesmente guardar o seu dinheiro em um cofrinho no seu banco que já rende mais do que a poupança. 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Eu vou trazer um exemplo, digamos que depois de um mês com o dinheiro guardado no cofrinho, você precisa resgatar para pagar uma conta ou simplesmente para comprar algo para você. É possível fazer isso sem medo de perder o que você já ganhou nesse investimento. E para finalizar, quem gosta de organização, assim como eu, também dá para criar ali os cofrinhos para diferentes objetivos. Sabe, separar cada cofrinho para cada objetivo. Assim o seu dinheiro não vai se misturar e você vai ter uma visão melhor do seu planejamento financeiro.
3: Muito bem, obrigada, Renata, pelas dicas. Amanhã nos falamos mais, sempre aqui por volta desse horário, às 7h40, aqui na TMC. Muito obrigada.
4: Ótimo dia, Joana. Até. Tchau.
5: Muito bem, são 7h44, 7h44, a Comissão de Assuntos Econômicos do Senado recebe hoje Nelson Antônio de Souza, o atual presidente do Banco de Brasília, o BRB, que ficou famoso em todo o território nacional desde o fim do ano passado, você sabe por quê, né? E ele vai prestar esclarecimentos, pelo menos se espera, justamente sobre o envolvimento de BRB e Banco Master. Voltamos a Brasília com você, Lívia Brás. Conta pra gente o que é que a gente pode esperar desse encontro, desse evento marcado para hoje, em plena semana, que, como você disse, está quente, mas não é de fogueira de festa junina ainda.
6: Não, nem de temperatura, viu? Só o clima lá no Congresso que continua quente, viu, Felipe? Essa audiência, que está marcada para daqui a pouquinho, 10 horas da manhã, foi pedida pela senadora Damares Alves. E essa audiência, ela faz parte, né, do grupo de trabalho que está acompanhando aí as investigações sobre as fraudes envolvendo o Banco Master. E aí os senadores, né, lá da CAI, eles querem explicações sobre governança, gestão de risco, transparência e também sobre os novos mecanismos de controle que foram adotados pelo BRB nessa nova diretoria, né, que a gente sabe tomou posse desde novembro do ano passado. Numa outra frente, agora falando também de Banco Master, mas numa outra frente, Polícia Federal quer tá tratando o ex-presidente do BRB, o Paulo Henrique Costa, que a gente lembra está preso desde abril, como integrante da cúpula do suposto esquema criminoso ligado entre BRB e Banco Master, né? E as negociações para aquele acordo de delação premiada, elas devem avançar essa semana, viu? Os investigadores, eles acreditam que o ex-dirigente, o ex-presidente do BRB, ele pode, de fato, indicar aí o destino de parte dos recursos que foram desviados. A gente está falando de bilhões de reais. Acredita-se que esses recursos tenham sido enviados ao exterior. E também acredita-se que, durante essa delação de Paulo Henrique Costa, ele pode apontar os possíveis beneficiários de todo esse esquema. A expectativa, então, é de que essas informações apresentadas ajudem, então, não só a indicar onde foram parar esses valores, mas também ajudem a recuperar esse dinheiro e ampliar também o alcance das apurações sobre esse caso, que envolve, inclusive, o ex-governador aqui do Distrito Federal, Ibanez Rocha.
5: Tá certo, então, Lívia Brás trazendo essas informações sobre a expectativa de a gente ter novidades, ou pelo menos um caminho a seguir nessa conexão entre BRB e Banco Master. Lívia, é só chamar. Agora 7h47. Direto para as informações do Reino Unido, é hora de a gente começar a conversar com os nossos correspondentes e a gente vai discutir o quê? Esse banimento ou não de redes sociais para crianças e adolescentes. De novo, está no noticiário, está circulando justamente pelas redes sociais, pelas emissoras de TV, de rádio, pelos jornais. O primeiro-ministro britânico, Keir Starmer, fez uma declaração sobre esse assunto, direto de Londres. O que é que você vai contar para a gente, Marina Isidro? Bom dia.
7: Bom dia, Felipe, para você, para todo mundo que nos ouve e nos vê. Pois é, o primeiro-ministro britânico, Keir Starmer, disse que as big techs, como Apple e Google, vão ter que implementar soluções para detectar e bloquear conteúdo sexual explícito para crianças, seja em smartphones ou em tablets, e terão 3 meses para agir, ou o governo vai criar uma legislação para forçá-los a fazer isso. o que incluiria multas e até responsabilidade criminal para os chefes dessas empresas que não agirem. As autoridades britânicas disseram que já esperam processos judiciais das Big Techs, mas que vão seguir com o plano mesmo assim. Segundo o governo britânico, hoje em dia, em média, uma criança de 13 anos consegue ver pornografia online por aqui. E o objetivo de Starmer é que o Reino Unido se torne o primeiro país do mundo onde seja impossível para uma criança ver, compartilhar ou filmar conteúdo sexual na internet. Recentemente, o governo terminou uma consulta pública que durou meses sobre como agir a respeito das redes sociais para crianças e adolescentes. Então, falou com ONGs, com representantes da sociedade civil, mas ainda não se manifestou de uma forma final, definitiva. O Starmer dá a entender que não vai fazer um banimento total, e sim restrições, por exemplo, acabar com aquela possibilidade de rolagem infinita dos vídeos. Mas uma decisão é esperada nos próximos dias, porque existe um sentimento por aqui de que Starmer está tentando acelerar essas ações, porque daqui a alguns dias tem uma eleição distrital na Grande Manchester em que Andy Burnham, que era o prefeito de Manchester, vai concorrer. E se Burnham conseguir se eleger deputado, ele vai entrar na disputa pelo cargo de primeiro-ministro. Então, os críticos do Starmer dizem que ele não estaria tão apressado para decidir sobre esse assunto, que é tão relevante na sociedade, caso não estivesse com seu cargo sob risco. Paralelamente, quem se meteu nesse assunto? Donald Trump, a administração dos Estados Unidos, disse ao governo britânico que não faça um banimento de redes sociais. Portanto, esse assunto continua sendo muito discutido por aqui, com alguma decisão mais definitiva esperada nos próximos dias.
5: E paralelamente também, Marina, eu quero falar um pouco sobre Copa do Mundo, porque a seleção da Escócia, aliás, a Escócia do meu ídolo Scott McTominay, vai ter um feriado a mais, está rendendo polêmica. Isso aí também está dando briga aí?
7: Não, olha, o seu ídolo é o Scott McTominay.
5: Poxa, força Nápoles sempre.
7: É verdade. Não, olha, a Escócia... Os escoceses estão super felizes com essa volta à Copa do Mundo, né? Teve um desentendimento ali entre os escoceses e os noruegueses por causa de um amistoso que aconteceu, não aconteceu. Mas, para quem está na Escócia, fique feliz, porque o rei Charles III aprovou um feriado para os escoceses na segunda-feira, dia 15 de julho. Claro que o rei não se mete com legislação, quem faz isso é o parlamento, mas é o monarca que dá a chamada sanção real ou aprovação formal. E por que isso vai acontecer? Porque a Escócia estreia na Copa do Mundo dia 13 de junho contra o Haiti, só que por causa do fuso horário aqui, o jogo vai ser às 2 da manhã de domingo, horário da Escócia. Então, um feriado na segunda-feira daria tempo para os escoceses se recuperarem dessa estreia, né? É um feriado público, ou seja, para os órgãos públicos, e aí cada distrito tem autonomia para dizer se vai adotar o feriado ou não, nesse que é um momento muito especial para os escoceses, de volta ao Mundial depois de 28 anos, e a Escócia que está no grupo do Brasil, né? Enfrenta a seleção brasileira dia 24 de junho.
5: Tá certo. E os escoceses, quando vão às Copas, nunca ganham, mas sabem muito festejar aí da Copa do Mundo. Marina, a gente se fala amanhã. Tchau, tchau.
7: Tchau, tchau.
3: Até amanhã. Ainda falando sobre Copa do Mundo, faltam 4 dias para a estreia do Brasil contra Marrocos. Os técnicos têm algumas preocupações para o jogo. Algumas. Leandro Bodaquinha está acompanhando tudo de perto lá dos Estados Unidos. Traz os detalhes para a gente.

0: Olha aí, pessoal do 360, voltando aqui de Nova Jersey. Ontem acompanhamos o primeiro treino do volante Ederson, que chegou de última hora aí, né, no lugar de Wesley, cortado no último final de semana por conta da lesão no duelo contra a equipe do Egito. E o Ederson ontem convocado pelo Ancelotti, estava num casamento em Campo Grande, correu para São Paulo, né, o pessoal fazendo aquele força-tarefa para poder entregar passaporte, roupa, chegou aqui a Nova Jersey e trabalhou ontem, né, pela primeira vez com os demais companheiros. Neymar ainda não foi a campo, o último exame ontem aponta uma evolução da lesão do jogador, mas ainda não a ponto dele ir para o gramado, né, ainda mais alguns dias de recuperação. Provavelmente, né, o que tudo indica é que na semana que vem o Neymar possa trabalhar com bola e aí aumentar a expectativa para o duelo contra o Haiti, que acontece no dia 19 na Filadélfia. Estamos de olho também no adversário da seleção brasileira, a seleção de Marrocos, né, que empatou no último domingo o seu amistoso, né, contra a Bélgica, também tem problemas de lesão. Alguns jogadores não estão, né, no seu melhor físico. Dois deles saíram machucados. Destaque para o Abde Ezzazuli, atacante que joga no Real Betis da Espanha. Né, um que não vai conseguir jogar. Então é um desfalque muito importante para a seleção de Marrocos. Tem jogadores na Argentina que não tem ainda condição de jogo. A Holanda teve jogador cortado. Ainda tem muitos técnicos com dor de cabeça, né, com essas questões de lesões, né, com a Copa voltando a ser no fim da temporada europeia. A gente segue por aqui acompanhando os passos da seleção brasileira, né, com a semana de preparação para a estreia no próximo sábado contra o Marrocos aqui em Nova Jersey. Um abraço, gente. Até a próxima.
1: Valeu, Bodakian. E olha só, para você que está nos acompanhando, nos ouvindo, nos assistindo, tem uma nova maneira aqui na TMC de participar. E não é só até sábado, não. É até sábado e depois, durante o sábado, depois do sábado, você participa da Copa pelo nosso número. Um número especial para você entrar em contato conosco, nosso WhatsApp da Copa do Mundo. Mostre para gente como você está torcendo por Brasil. Animado, animado, mais ou menos, né? Depois das quartas de final, só na final, se é que vai chegar. Qual que é o número, Felipe? Para de enrolar. 3025-1001. 3025-1001, não por coincidência, 100.1, né, de São Paulo e de Brasília. Fica a dica para você decorar com mais facilidade.
2: E olha, segundo testes feitos pela equipe de tecnologia da TMC, a transmissão de áudio apresenta uma latência entre 200 e 500 milissegundos. Nos jogos com cobertura diretamente dos estádios, esse intervalo pode cair para cerca de 300 milissegundos entre o lance e a chegada da informação aqui ao Brasil. É na velocidade da luz, caro amigo. Já nas partidas narradas a partir de imagens recebidas do país, o atraso varia entre 1 e 1,5 segundos no máximo. Para efeito de comparação, transmissões de TV aberta via antena costumam ter delay de 4 a 5 segundos, enquanto plataformas digitais e serviços de streaming podem apresentar atrasos ainda maiores. Felipe Bueno, levando em consideração a velocidade média de um chute para o gol, é muito tempo, né? A gente precisa saber se a bola chegou no gol logo, em 200 milissegundos no máximo.
1: Tô pensando aqui num chute do Roberto Carlos, por exemplo, ex-lateral esquerdo da seleção brasileira, passava fácil de 120 por hora, né? Chutes que passam de 100 por hora. Gente, você está corretíssima. Então, fica o convite para você que está nos assistindo e nos ouvindo. Rádio.
2: TMC, que é a rádio aqui que tem a maior equipe in loco para a cobertura da Copa do Mundo. E esses dados, claro, reforçam um dos diferenciais do rádio e especialmente da TMC, que é levar a emoção do jogo e a informação praticamente em tempo real para o público. Antes de encerrarmos, temos mais um... Encerrarmos a hora, né, Felipe Bueno? Porque ainda temos 2 horas recheadas de informação, mas tem uma informação que diz respeito à política e também esporte.
1: Sem vai aqui na TMC, mas lá no Madison Square Garden, só isso, Madison Square Garden, né? Lugar pouco famoso, pouco bonito, pouco, né, movimentado. Donald Trump, aquele, foi vaiado durante um jogo das finais da NBA entre o New York Knicks e o San Antonio Spurs. É um dos destaques do site da TMC. Você que está acompanhando a gente pelo YouTube está vendo a nossa página agora. Trump é vaiado no MSG, né? O Madison Square Garden. O momento ocorreu quando o presidente apareceu no telão durante a execução do hino nacional, sendo recebido com reações negativas de parte do público presente. Trump se tornou o primeiro presidente em exercício dos Estados Unidos a comparecer a uma partida das finais da NBA. A presença foi a convite de James Dolan, que é dono da franquia. Lembrando que o Trump, em Nova York, mais ou menos que joga fora de casa para falar a linguagem do esporte. O prefeito é democrata, já se disse opositor a Donald Trump. Você sabe dessa história porque aqui na TMC a gente já contou. Esse jogo contou com forte esquema de segurança, né? Obviamente, porque tem um presidente da República lá dentro, camarote blindado e restrições no entorno da arena em Manhattan.
2: Só reforçando aqui as informações sobre a nossa enquete de hoje, assunto importante, assunto que deve ter um desenrolar, um passinho a mais no Congresso hoje. A redução da maioridade penal para 16 anos é um caminho eficiente para diminuir a criminalidade? É a pergunta que a gente faz no nosso canal do YouTube. Nossa transmissão ao vivo está lá no TMC News BR. Importante a gente destacar que aqui nós estamos falando da possibilidade de redução de maioridade penal de 18 para 16 anos em caso de crimes hediondos. Não estamos falando da redução de maioridade penal de forma geral aqui no país, porque isso daí seria uma discussão muito mais complexa, muito mais ampla, mas ainda assim, ainda é uma discussão complexa, ainda é uma discussão que mexe com emoções, que fere pontos muito sensíveis num país que tem a criminalidade tão alta que nem o nosso, mas que precisa ter uma discussão de fato muito complexa e repleta de informações. Nisso a gente quer saber a sua opinião. Um, vai tirar criminosos de circulação, portanto sim. E dois, não, as prisões brasileiras não recuperam e podem agravar o problema. Tá lá a nossa enquete. Vote, comente, curta e se inscreva no nosso canal. Agora, 7h59.
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1: 8 horas e 1 minuto, segunda hora do nosso TMC 360 desta terça-feira. Hoje é dia 9 de junho de 2026. Eu, Felipe Bueno, sigo com você e com a Joana Treptow. E nós vamos atualizando os destaques do noticiário, começando por esse aqui, ó. O Superior Tribunal de Justiça julga hoje um pedido de liberdade da advogada Deolane Bezerra, presa desde o mês passado. Ela é investigada por suspeita de lavagem de dinheiro e ligação com o PCC.
2: A Comissão de Constituição e Justiça da Câmara dos Deputados retoma nesta terça-feira a discussão da PEC que reduz a maioridade penal de 18 para 16 anos em casos de crimes hediondos. A expectativa é que a PEC seja votada ainda nesta semana.
1: Mais destaques do noticiário é que uma operação do Ministério Público de São Paulo prende 3 pessoas hoje, incluindo um chefe de investigações da Polícia Civil, um chefe de investigadores da Polícia Civil, um ex-policial e um ex-estagiário do próprio Ministério Público, suspeitos de atuar como infiltrados do PCC. Segundo as investigações, o grupo teria acesso a informações importantes e estaria envolvido em um plano para matar um promotor do GAECO, núcleo do Ministério Público que combate o crime organizado, além de um esquema de extorsão contra investigados ligados a facções criminosas.
2: 2 pastores de uma igreja na zona leste de São Paulo estão entre os principais alvos de uma outra operação também realizada pela Polícia Civil nesta terça-feira. A ação investiga um esquema de fraude com cartões de crédito e estelionato digital. Ao todo, a operação cumpre 8 mandados de prisão e 15 de busca e apreensão em cidades como São Paulo, Guarulhos e São Caetano do Sul. Agora, 8:02.
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1: Bom, o governo federal deve lançar uma nova linha de crédito, muita atenção para isso, para motoristas de aplicativos financiarem motos novas. Quem vai contar essa história para a gente, direto de Brasília, é o Adrian de Almeida. Pois não, Adrian?
10: Bom dia, pessoal. Olha, esse programa ele vai seguir a mesma linha aí do Move Aplicativos, que foi lançado no mês passado para motoristas e taxistas. Só que agora ele vai ser exclusivo para motociclistas que trabalham por aplicativo. E a urgência da entrega, não somente dessa linha, quanto de outras também, é porque o governo federal, por conta do calendário eleitoral, tem até o dia 3 de julho para fazer todas as entregas aí dentro da legislação. E olha, para todo o programa, o Ministério da Fazenda já liberou um crédito extraordinário de 30 bilhões de reais, que vai ser repassado e gerenciado pelo BNDES. E para ter acesso ao crédito, o motorista, né, o motociclista, ele vai ter que fazer um cadastro. Depois desse cadastro, o governo federal ele vai analisar todos os dados, ver se de fato ele está compatível para esse crédito, e no prazo de 5 dias ele dá então um retorno para esse trabalhador, dizendo aí se ele conseguiu então, né, acesso a essa aprovação, a linha de crédito, ou não. Lembrando que ele faz o cadastro e aí depois de 5 dias é que ele vai ter então acesso a essa resposta, se vai conseguir então ter o crédito ou não. Lembrando que agora essa nova linha ela é exclusiva para motociclistas que trabalham por aplicativo.
1: Isso que trouxe o Adrian é muito importante porque, como o Adrian lembrou, né, é uma medida muito semelhante com outras medidas já anunciadas.

0: de duas rodas. Né? Os números são alarmantes e não são números desse ano ou do ano passado, são números de décadas envolvendo motocicletas. Então é muito bom que o governo preste atenção também nesse aspecto dessa questão.
1: Vamos voltar para Brasília, investigações sobre o furto de combustíveis que aconteceu por um túnel às margens da DF-180 mostram que esse furto causou prejuízo de 16 milhões em ICMS. As investigações ainda estão em andamento. Lívia Braz com as informações.
2: Joana, segundo a delegacia que investiga esse caso, uma delegacia lá em Ceilândia, que fica mais ou menos 30 quilômetros aqui do centro de Brasília, milhares de litros, tanto de gasolina quanto de óleo diesel, foram desviados por esse duto clandestino, pelo menos nos últimos 3 meses. Estimativa é de que mais de 1 milhão de litros de combustível tenham sido furtados aí nesse período. E além do prejuízo financeiro, né, o esquema também representava um grave risco à saúde da população, porque segundo o delegado que investiga esse caso, o solo ali daquela região da DF-180, ele estava impregnado de gasolina. E aí qualquer faísca que caísse ali naquela região poderia causar, de fato, uma grande explosão. A área tinha sido interditada, né, por questões de segurança, mas já foi liberada depois que foi feita uma avaliação técnica. E aí o presidente do Sindicato de Combustíveis aqui de Brasília, ele calcula que só em ICMS, que é um imposto, né, que incide sobre os combustíveis, o prejuízo aos cofres públicos, ele chega a 16 milhões de reais. E a gente tem uma nota aqui também da Transpetro, né, que diz que também é vítima dessa ação criminosa, diz que está atuando em conjunto com as autoridades justamente para tentar combater esse tipo de prática. E aí reforçou, né, que é muito importante que a população, sempre que vir algum tipo de movimentação suspeita nessas áreas que ficam próximas aos dutos, é importante que as pessoas façam denúncias. Essa denúncia pode ser feita pelo telefone 168, que vale para o Brasil inteiro.
0: Tá certo, Lívia Braz, mais uma vez de Brasília, trazendo para a gente atualizações. Agora a gente vai para Curitiba recontar para você, ou melhor, trazer novos capítulos de uma história que está rendendo bastante. A Câmara Municipal de Curitiba definiu um novo relator na comissão que investiga o vereador Lawrence Nogueira, do PP. Mas quem é esse vereador? Aquele daquela rachadinha bem específica, né? Acusado de praticar rachadinha no próprio gabinete. Quem explica pra gente é a repórter Isabela Miranda. Pois não, Isabela?
3: O vereador da Costa do Podemos é o novo relator da comissão processante que vai investigar Lawrence Nogueira na Câmara Municipal de Curitiba. O parlamentar do Progressistas é um principal alvo de um inquérito que apura a prática criminosa de rachadinha no gabinete. A substituição aconteceu depois que o vereador Mauro Bobato, também do Progressistas, apresentou um ofício pedindo para se afastar da relatoria do caso. O parlamentar argumentou que a atual situação jurídica do mandato dele poderia levantar questionamentos sobre o andamento da investigação. Bobato exerce a função no Legislativo Municipal apenas na condição de suplente do Partido Progressistas. Ele assumiu a cadeira depois que a Justiça Eleitoral determinou a cassação da chapa, mas o caso ainda aguarda uma decisão final em Brasília. Diante disso, o plenário da Câmara aprovou a suspeição de Bobato e sorteou Mary Martins, vereadora do Republicanos, como nova integrante. Com isso, a comissão processante ficou assim: Serginho do Posto, PSD, como presidente, Mary Martins, vice, e da Costa como relator. Agora, o trio tem até 90 dias para investigar o caso. O colegiado pode optar pela cassação do mandato de Lawrence ou arquivamento do processo. A decisão final caberá ao plenário da Câmara de Vereadores de Curitiba.
1: Seguindo aqui com o nosso noticiário, a greve dos professores da rede municipal de Belo Horizonte completa mais de um mês e continua sem previsão de término. Júnior de Castro tem os detalhes.
4: Pois é, depois de quase 4 horas de negociação entre representantes da Prefeitura aqui de Belo Horizonte e do Sindicato dos Trabalhadores em Educação, que aconteceu nesta segunda-feira, não houve acordo sobre a reposição das aulas e também sobre o pagamento dos dias paralisados. Segundo o sindicato, a categoria rejeitou a proposta apresentada pelo Executivo, que prevê a reposição das atividades em períodos como o recesso de julho, parte de outubro, dezembro e até fevereiro de 2027. Outro ponto de impasse é o corte do ponto dos servidores que aderiram ao movimento. A Prefeitura manteve a decisão de descontar os dias parados. Diante da falta de consenso, os trabalhadores marcaram uma nova assembleia para quarta-feira, quando vão decidir os próximos rumos

0: da greve. Antes disso, uma audiência pública na Assembleia Legislativa, aqui de Minas Gerais, vai discutir as reivindicações da categoria. Em nota, a Prefeitura de Belo Horizonte afirmou que segue aberta ao diálogo e trabalha para garantir a reposição da carga horária e o direito dos estudantes à aprendizagem.
1: Muito bem, são 8 horas e 11 minutos. Em meio à disputa comercial com os Estados Unidos, o governo federal decidiu ampliar uma das principais medidas de apoio às empresas brasileiras. Essa mudança já está em vigor e pode ajudar um número maior de setores. Vamos a Brasília novamente. Agora conversar com o repórter Murilo Hernandes, pois não.
2: Empresas brasileiras afetadas pelas tarifas impostas pelos Estados Unidos já podem solicitar as linhas de crédito do Plano Brasil Soberano, com regras mais flexíveis. A partir desta semana, companhias que comprovarem o impacto de pelo menos 1% no faturamento bruto passam a ter acesso ao programa. Antes, o benefício era restrito a empresas que registrassem perda mínima de 5% na receita. A mudança foi oficializada por meio de portaria publicada pelo governo federal. O objetivo é ampliar o alcance das medidas de apoio e atender empresas que, mesmo com perdas menores, enfrentam dificuldades por causa das barreiras comerciais impostas pelos Estados Unidos. O programa oferece linhas de crédito para capital de giro, investimentos, ampliação da produção e fortalecimento das exportações. Entre os setores potencialmente beneficiados estão empresas ligadas às cadeias do aço, alumínio, cobre, indústrias automotivas, setor moveleiro e fornecedores dessas áreas. A medida integra a estratégia do governo federal para reduzir impactos econômicos das tarifas enquanto negociam com Washington. Segundo o BNDES, os pedidos de financiamento já somam bilhões de reais. O governo espera preservar investimentos e empregos enquanto mantém as negociações com os Estados Unidos e avalia novas medidas de apoio ao setor produtivo.
3: Imagens de câmeras de segurança mostram momentos antes do menino de 11 anos comer um bolo envenenado na Baixada Fluminense. Criança está internada em estado grave. A repórter Érica Levigardi traz detalhes.
4: A Polícia Civil não descarta nenhuma hipótese investigativa em relação ao caso do menino de 11 anos que foi internado em estado grave após comer um bolo envenenado. O Arthur de Melo da Silva precisou ser entubado depois de dar entrada no Hospital Estadual Ricardo Cruz, que fica em Nova Iguaçu, na Baixada Fluminense. Esse caso aconteceu no dia 1º de junho. Imagens de câmeras de segurança mostram quando Arthur chegou na casa do pai, em São João de Meriti, na mesma região, por volta de 6h20 da noite. O menino Ele anda sozinho e parece assustado, olhando para os lados de forma apreensiva. Horas depois, por volta de 11h20 da noite, o carro da família desce a rua de ré. Nesse horário, o Arthur já estava passando mal e o pai foi até a casa da mãe para informá-la. E cerca de 10 minutos depois, o carro volta rapidamente. A madrasta do menino havia ligado para Ademir para informar que Arthur havia piorado. A criança foi levada para a unidade hospitalar, onde segue em estado grave. O pai de Arthur, o Ademir de Melo, contou que o menino passou o último fim de semana na casa da mãe, onde teve uma festa de aniversário para a avó. Ele retornou à casa do pai na segunda-feira seguinte, depois da escola, e segundo o Ademir, o comportamento do filho estava diferente do habitual.
5: Quem não conhece o Arthur não vai perceber, mas a gente que conhece vê que a atitude dele está muito, muito suspeita, uma atitude nervosa. Isso foi confirmado pessoalmente. Assim que ele entrou dentro de casa, o meu filho de 4 anos foi falar com ele, ele disse, sai para lá, Enzo. Aí eu, Arthur, que isso, Arthur? Ele tá aí te perturbando aí, tá desde sábado. Ele tá toda hora falando, tu, cadê o tu, cadê o tu?
4: Ademir relatou que a esposa foi arrumar a mochila do menino e encontrou as roupas dobradas e um pedaço de bolo. Quando questionado, o Arthur disse que a mãe havia colocado o doce lá e com isso o pedaço foi oferecido ao menino. Horas depois, ele começou a se sentir mal. O Ademir falou ainda que em sua casa, Arthur sempre foi tranquilo e respeitoso com o pai, a madrasta e os irmãos. Mas desde que a mãe do menino começou a namorar, ele tem apresentado acessos de raiva e episódios de agressividade na escola.
5: Com os 3 anos que essa mãe tem esse relacionamento com esse padrasto do Arthur, eu venho notando um comportamento muito estranho do Arthur. E o Arthur chegou, voltando ao assunto, sentou do meu lado ali, eu falei, Arthur, melhora, cara. E sem eu perguntar, sem exaltar, ele chega para mim e fala, pai, eu escutei o meu padrasto falar com a minha mãe que se eu voltasse para casa, ele largaria a mãe. Eu e minha esposa olham a mochila dele, perguntou ele se tinha roupa suja na mochila, que ele ficou sábado, domingo e de manhã na segunda. E quando a minha esposa abre, a surpresa era que é uma roupa dobrada, suja, bem dobrada, e o bolo embaixo.
6: sendo que o Arthur não dobra a roupa.
4: A investigação está a cargo da delegacia da região. Em nota, a Polícia Civil informou que aguarda a conclusão dos laudos médicos, toxicológicos e periciais para o completo esclarecimento do ocorrido.
1: Muito bem, agora 8 horas e 16 minutos. Você vai se lembrar dessa história, o processo que pode caçar o deputado estadual Renato Freitas vai ser julgado em plenário na próxima semana. Esse parlamentar responde por ter trocado agressões em uma briga de rua com um frentista. Isso foi no ano passado. O repórter Brian Valêncio tem as informações.
7: Agora é oficial, o processo contra o deputado estadual Renato Freitas já tem data para ser julgado em plenário na Assembleia Legislativa no Paraná. E caso o processo seja considerado válido por maioria absoluta dos parlamentares, Renato Freitas perde o mandato de deputado e fica inelegível. Mas essa situação deixou de ser só uma disputa local. Está repercutindo nacionalmente, inclusive com manifestações, com passeatas e com participação de grandes artistas do cenário nacional da música, das artes, dos movimentos sociais. Renato Freitas é acusado de ter quebrado o decoro parlamentar em uma briga em novembro de 2025, quando ele trocou socos na rua com um frentista no centro de Curitiba. E desde então, esse processo está correndo na Assembleia Legislativa. Primeiro, foi para o Conselho de Ética, Renato foi cassado por lá, por maioria absoluta, apenas o PT votou para manter o mandato dele. Na sequência, Renato recorreu à Comissão de Constituição e Justiça, mas lá teve os pedidos negados. Só o PT, de novo, votou para que Renato Freitas não perdesse o mandato. E agora, esse processo chega ao plenário, que é a última etapa. Lembrando que em 170 anos de Assembleia Legislativa, nunca houve um parlamentar cassado aqui no Paraná. Renato Freitas, que foi cassado enquanto era vereador, mas conseguiu reaver o seu mandato por meio da Justiça Federal e agora enfrenta um processo muito parecido. A expectativa dentro da própria Assembleia é que Renato vai ser cassado, tendo apenas o apoio hoje da base formada por PT e PDT. Os demais parlamentares devem votar para cassar o parlamentar e a sessão que vai ter esse julgamento também deve ser marcada por uma grande participação popular, principalmente da militância mais ligada aos movimentos sociais defendidos por Renato Freitas.
3: Vamos falar de tecnologia agora. A OpenAI, criadora do ChatGPT, entrou com um pedido de abertura de capital nos Estados Unidos. O processo para o chamado IPO marca a estreia das ações da companhia na Bolsa de Valores americana. A empresa mira uma avaliação que pode chegar à casa de US$1 trilhão. A captação deve ser usada pela OpenAI para financiar o desenvolvimento de supercomputadores e avançar nas pesquisas de inteligência artificial. O mercado aguarda com expectativa a divulgação dos balanços e receitas da empresa, que até então eram privados. Data para o início das negociações ainda depende da aprovação dos órgãos reguladores. Assunto para o nosso colunista Guilherme Ravache, de Tecnologia e Negócios. Ravache, bom dia para você.
8: Bom dia, Joana. Bom dia, Felipe. Pois é, né? OpenAI vai fazer o IPO, ou planeja fazer o IPO, e vai testar também o apetite do mercado para esse ano, que deve bater um recorde de IPOs. OpenAI vai tentar aí um valuation, né, ser avaliada em US$1 trilhão, um trilhão, é com T mesmo, US$1 trilhão, mas a gente tem ainda SpaceX tentando 1,8, 1,75 trilhão, e também Anthropic, que é uma concorrente direta da OpenAI, também tentando um IPO por cerca aí de US$1 trilhão. Três grandes empresas que estão correndo para chegar a vantagem. Nesse momento, a vantagem é SpaceX, mais Anthropic e OpenAI, que são dois players de inteligência artificial, como laboratórios de fronteira, que a gente chama, dentro da SpaceX, que é menor, como tão competitivo quanto OpenAI e Anthropic. A IPO da OpenAI, cerca de US$1 trilhão, como você bem disse, Joana, para comprar equipamento, para desenvolver a tecnologia, mas tem aí um ponto importante. OpenAI já tem quase 1 bilhão de usuários. São 950 milhões de usuários da OpenAI e é também uma empresa voltada mais para o público comum, pessoas normais, a Anthropic mais voltada para o mundo corporativo. Então vai ser uma corrida também da OpenAI para o consumidor direto, que é no caso da OpenAI, e o consumidor corporativo, que é a Anthropic, apesar de que a OpenAI está tentando se posicionar com soluções para o consumidor corporativo também. Para a empresa, né, que faz assinatura, costuma ter mais dinheiro, então a OpenAI está pior também.
3: Nós tivemos um probleminha com a conexão de internet, começou a picotar a fala do Guilherme Ravacho, então nós vamos restabelecer, mas a informação foi dada de forma completa. OpenAI, então, prestes a estrear na Bolsa de Valores, e chama muita atenção a quantidade de, a gente pode falar consumidores, Felipe Bueno?
1: São
3: clientes, usuários. Com a quantidade de usuários da OpenAI, ou melhor, falando do ChatGPT, isso porque estamos falando de um programa de inteligência artificial. Há muitos outros. Dificilmente daqui a alguns anos ou daqui a alguns meses, vamos colocar meses, alguém não terá tido contato ainda com essa tecnologia que até pouquinho tempo era distante para nós. Nós falávamos do futuro de uma forma ainda bem distante, mas já é passado, Felipe Bueno.
1: Você sabe de uma coisa, Joana, você que está acompanhando a gente, recentemente a gente até comentou sobre isso, teve reportagens a respeito. Tivemos um evento aqui em São Paulo sobre inteligência artificial e segurança de dados, né? Um evento organizado pela Esfera. E assim, ninguém nesse evento discute a existência e o uso corriqueiro, vamos dizer assim, corriqueiro mesmo, de inteligência artificial. Vamos dizer o seguinte, por favor, não leve uma carga positiva ou negativa para essa palavra que eu vou usar, mas a inteligência artificial é irreversível. Isso é bom ou ruim? Nada. Isso é, né? O que vai fazer ser bom ou não é o quê? É isso que a gente está falando, né? É o uso dessa inteligência para N fins que a gente nem sabe qual é o horizonte disso.
3: Vamos falar agora de saúde mental. Já custa cerca de 5 trilhões de dólares por ano e o valor pode triplicar até 2030, de acordo com um estudo da Sodexo. Mais detalhes dessa pesquisa com o repórter Ricardo Sparvoli.
9: Bom dia, Felipe, Joana, para você que acompanha o TMC 360. De acordo com um estudo desenvolvido pela Sodexo, depressão e ansiedade sozinhas são responsáveis por 1 trilhão de dólares anuais em perda de produtividade, além de 12 bilhões de dias de trabalho perdidos, isso todos os anos. O estudo destaca ainda que funcionários desengajados geram prejuízos estimados em 8,8 trilhões de dólares no mundo inteiro, o equivalente a 9% do PIB global. Nesse contexto, especialistas apontam que o ambiente corporativo passou a ocupar papel central na reversão desse quadro. Isso porque os trabalhadores passam, em média, 90 mil horas ao longo da vida no trabalho, o que torna esse espaço estratégico para promover o cuidado com a saúde mental. Vale lembrar que, desde maio, a atualização da norma regulamentadora número 1 passou a ampliar a responsabilidade das empresas sobre os riscos à saúde mental dos trabalhadores. As mudanças obrigam as empresas a identificar, prevenir e gerenciar situações que possam afetar a saúde mental dos funcionários, como metas abusivas, jornadas exaustivas, assédio moral e também sobrecarga. Volto com vocês.
1: Ok, então é bom a gente falar, né? Porque quando a gente diz que vai custar, fica uma coisa meio etérea. Custar do bolso de quem? Da conta de quem, né? E isso é um levantamento que fala sobre economia global. Olha só, as condições de saúde mental custam cerca de 5 trilhões por ano à economia global. Aí coloque-se, né, cada um no seu quadrado. Por que, que importa para nós? Porque envolve, no caso do Brasil, SUS, né, envolve saúde privada também para quem tem, envolve dias trabalhados ou não trabalhados, então tem um custo para você, trabalhador, para você, empresário também, né? Fora aqueles custos que são imensuráveis, que são os custos de cada pessoa por causa desses próprios problemas de saúde, né? Então, de fato, é algo que a gente tem que prestar muita atenção.
3: A Polícia Civil realiza nesta terça-feira a Operação Chargeback, que tem como foco fraudes em transações com cartão de crédito. Estão sendo cumpridos mandados em cidades nos estados de São Paulo, São Guarulhos, São Caetano do Sul, além da capital paulista. São essas as cidades no estado de São Paulo. Luísa Mutoni de volta tem mais informações. Oi, Luísa.
4: Oi, Joana. Ao todo, essa operação cumpre 8 mandados de prisão, 15 de busca e apreensão aqui no estado de São Paulo. E até o momento, 3 pessoas já foram presas. Entre os alvos dessa operação estão 2 pastores de uma igreja evangélica localizada na zona leste aqui da capital paulista. Como é que funcionava esse esquema, segundo a Polícia Civil? Os integrantes dessa organização criminosa enviavam links de pagamento através da plataforma Mercado Pago para outros integrantes dessa mesma organização que realizavam esses pagamentos, e aí os valores eram rapidamente transferidos para a conta de terceiros. Depois, eles iam junto aos bancos, né, às instituições financeiras, e contestavam essas supostas compras, e aí então, como os valores já tinham sido transferidos, o prejuízo ficava com a plataforma. Segundo as investigações, foram identificadas pelo menos 27 transações dessa forma, referentes aí ao ano de 2024, e o prejuízo para a plataforma Mercado Livre e Mercado Pago ultrapassa os R$ 263 mil. Volto com vocês.
1: Tá certo, Luiz. Agora 8 horas e 27 minutos. Voltando a falar sobre Copa do Mundo, mas não dentro das quatro linhas, mas a movimentação da economia. Vamos falar, por exemplo, do Rio de Janeiro. Mais que o turismo, a economia também será afetada com relação à venda, compra, serviço e tudo mais. O prêmio BTG Pactual da Música Brasileira acontece nessa semana no Teatro Municipal da Cidade Maravilhosa. O que, que tem a ver uma coisa com a outra? A Rebeca Renzi traz os detalhes e vai contar pra gente.
10: Homenageando Cazuza, a 33ª edição do Prêmio BTG Pactual da Música Brasileira acontece nesta quarta-feira e vai apresentar a trajetória do homenageado com os clássicos sendo interpretados por artistas de diferentes gêneros. Entre cantores e lançamentos, serão 18 vencedores no total durante a noite. No axé, Daniela Mercury se destaca entre os indicados. Já em canção popular, a lista é de peso, entre João Gomes, Joelma, Luci Alves, Peninha e Simone Mendes. O evento também abrange a música eletrônica e a língua estrangeira, que conta com uma seleção de clássicos. E falando em clássico, a música erudita está muito bem representada com 2 lançamentos da Orquestra Sinfônica Brasileira. Os projetos especiais que fizeram sucesso em 2025 também têm um lugar na premiação. Caetano e Bethânia ao vivo, Dominguinho e Homem com H são algumas das produções concorrentes. No funk, MC Kevin e o Cris é o mais conhecido entre os indicados. Já Djavan é um dos favoritos para o prêmio de MPB. João Gomes é um dos destaques da noite e concorre na categoria Raízes. Rap também tem uma lista de peso. Baco Exu do Blues, BK e Emicida são alguns dos nomes. Reggae, artista revelação, rock, pop e instrumental também são premiações esperadas pelo público, além de projeto, que coroa o melhor audiovisual do ano passado. No samba, a lista traz nomes muito conhecidos. Alcione, Jorge Aragão, Moacir Luz, Péricles e Xande de Pilares vão concorrer a melhor artista. No sertanejo, fecha a lista com chave de ouro, trazendo Ana Castela, Chitãozinho Chororó e Lauana Prado como alguns destaques.
3: Agora são 8 horas e 29 minutos.
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17: De volta ao 20 TMC, girando agora pelo trânsito na PE15, Pan-Nordestina, PE15 no sentido Olinda. Tem movimentação intensa de veículos desde as imediações do terminal integrado Pelópolis Silveira, passando pela Vila Torres Galvão até as imediações da cidade Tabajara, mas sem grande engarrafamento. Inclusive, quem sai do centro do Paulista, Vila Torres Galvão ou Cidade Tabajara em direção ao Derby ou à Zona Sul, a melhor opção de trajeto é pegar a PE15, Pan-Nordestina, fazer um desvio pelo Giradouro da Kennedy, seguindo na sequência pela Avenida Olinda. 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
21: De volta com o seu noticiário local aqui na nossa programação TMC Recife 92.7. Muito bom dia para você que acabou de ligar o rádio, acabou de sintonizar aqui na 92.7. Eu sou Carol Oliveira, já cheguei aqui na nossa redação para te deixar sempre muito bem informado, muito bem atualizado sobre as principais notícias e informações aqui da capital pernambucana. Nesse momento, 8h34 da manhã, terça-feira, 9 de junho. Sempre um prazer ter a sua audiência aqui na TMC Recife, tá? Por falar em notícia, vamos continuar em clima junino, porque a Prefeitura de Olinda divulgou a programação do ciclo junino de 2026. Que contará com mais de 60 atividades culturais, distribuídas entre os dias 12 de junho e 11 de julho em diversos bairros da cidade. Segundo a gestão municipal, os festejos serão realizados em diferentes locais, incluindo Peixinhos, Bom Sucesso, Salgadinho, Amparo, Casa Caiada, Ouro Preto, Rio Doce e comunidades do sítio histórico. A programação reúne arraiais comunitários, sambadas, encontros de coco, festivais de quadrilhas, cortejos culturais e apresentações musicais. Entre os eventos previstos estão o cortejo da Frevodrilha, o Festival de Inverno de Olinda, o Dia Municipal Estadual do Coco de Roda, na Casa da Rabeca, além de apresentações dos tradicionais cortejos do Menino da Tarde, Macuca, Lenhadores e Amantes do Carnaval. O calendário também inclui apresentações de artistas e grupos ligados à cultura popular pernambucana, como o Maestro Oséias, Família Salustiano, Orquestra Henrique Dias, Coco da Resistência, Coco da Xambá e Mestre Paraíso do Coco, além de trios Pé de Serra, quadrilhas e orquestras. Essas e outras informações você segue acompanhando aqui, tá? Na nossa programação. Continua ligado, sintonizado e conectado com a gente. Aproveito então para te fazer dois convites para essa terça-feira, tá? O primeiro, a partir das 10 horas da manhã, vem aí ao vivaço a nossa primeira edição do PETMC, com a apresentação dele, Júlio Andrade, junto comigo, sempre para te deixar sempre muito bem informado, tá certo? Segundo convite é para você virar seguidor TMC. Se você ainda não segue a gente no Instagram, tá na hora, tá? Aproveita, vai seguir o nosso perfil oficial, TMC Pernambuco. Mais uma forma, mais uma plataforma para que você fique sempre muito bem informado, muito bem atualizado. Informação na palma da sua mão, sempre com o que realmente você precisa saber para começar o dia e passar muito bem informado ao longo dessa terça-feira, tá? Tô te esperando por lá também. Continue aqui na nossa programação, sempre muito bem informado na sua Transamérica, que agora é TMC. 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
1: 8:37, um desembargador foi alvo de operação da Polícia Federal, que investiga a suposta venda de sentenças no Mato Grosso. Além dele, um deputado e um advogado também estão envolvidos nesse caso, estão sendo investigados. O repórter Adrian de Almeida tem mais detalhes.
2: A Polícia Federal realizou ontem a Operação Gemini, que investiga esquemas de vendas de decisões judiciais e lavagem de dinheiro no Tribunal de Justiça de Mato Grosso. Os alvos foram o desembargador Dirceu dos Santos, o deputado estadual Faisal Calil e o advogado Bruno Oliveira Castro. Ao cumprirem os mandados de busca e apreensão, os agentes recolheram itens de valor, incluindo relógios e canetas de luxo, além de armas. Além disso, os três tiveram sigilos bancário, fiscal e telemático quebrados. A operação verificou que o desembargador movimentou cerca de 14 milhões de reais só nos últimos 5 anos. Esse valor lhe é considerado incompatível com os rendimentos dele, segundo os investigadores da PF.
3: Muito bem, 8:38, um avião que transportava o vice-presidente do União Brasil, ACM Neto, que foi presidente da Câmara dos Deputados já, né? Precisou fazer um pouso de emergência na Bahia. O Júlio Andrade tem as informações para a gente, pois não, Júlio?
4: Olha, o vice-presidente do União Brasil e pré-candidato ao governador nas eleições de 2026 se deslocava para uma agenda na cidade de Livramento de Nossa Senhora, que fica no sudoeste do estado da Bahia. A aeronave sofreu uma despressurização, perdeu altitude nas proximidades da cidade de Brumado. Além dele, outras autoridades estavam na aeronave, o pré-candidato ao Senado João Roma, o senador Ângelo Coronel e também o deputado estadual Nelson Leal. A ACM Neto e os outros tripulantes, né, desceriam no município e seguiriam de carro para a cidade vizinha, onde teriam uma agenda. Como não foi possível pousar nessas condições, o avião então retornou para Salvador e aí pousou normalmente. Nas redes sociais, a ACM Neto comentou o ocorrido, destacando que nenhum dos ocupantes teve ferimentos. Ele agradeceu também as mensagens de carinho e preocupação que recebeu após o ocorrido. Ele disse o seguinte: minha gratidão a Deus e a todos pelas orações, destacou. Ah, só para pontuar o que até Felipe já disse, a ACM Neto tem 47 anos e já esteve à frente de diversas funções públicas. Foi deputado federal por 3 vezes, prefeito da capital baiana por 2 mandatos consecutivos. E agora vai concorrer ao cargo de governador da Bahia pela 2ª vez. Eu volto com vocês aí no estúdio.
1: Obrigada pelas informações. Agora, no Rio de Janeiro, vamos falar sobre aquele caso de um ginecologista que foi denunciado por abuso sexual que teria acontecido durante as consultas. Depois da repercussão do caso, mais 10 pacientes foram prestar depoimento e denunciaram esse médico. Vamos às informações direto do Rio de Janeiro com Érica Levigardi.
5: A Polícia Civil afirma que vai concluir o mais breve possível os procedimentos para encaminhar a investigação dos casos de abuso sexual cometidos por um ginecologista durante as consultas médicas à Justiça. Até o momento, 17 denúncias foram feitas contra Carlos Alfredo Mendes de Oliveira. A delegada titular da Delegacia Especializada de Atendimento à Mulher de São João de Meriti, Vanessa Martins, contou que, com a repercussão do caso, no início de junho, outras mulheres procuraram a instituição.
6: A Delegacia de Atendimento à Mulher de São João de Meriti foi procurada por outras mulheres pacientes do médico ginecologista que identificaram nas reportagens, pelos relatos das outras vítimas, a semelhança com o que fora por elas experimentado dentro do consultório médico por esse profissional de saúde que, a pretexto de estar prestando atendimento, cuidado médico, se aproveitava desse contexto de silenciamento, de clandestinidade que o consultório propicia para levar a efeito uma série de atos de abuso sexual contra as pacientes.
5: A investigação começou em 2024, quando uma vítima foi até a DEAM para realizar uma denúncia contra Carlos Alfredo Mendes de Oliveira. A apuração revelou que havia outros 4 registros precedentes contra o médico, praticados em 2015, 2019, 2020 e 2021. Em 2026, após o fim das investigações do 5º caso, mais uma ocorrência chegou na delegacia. Vanessa Martins reforçou a importância das denúncias.
6: Importante destacar que é fundamental que outras mulheres vítimas do mesmo autor, do mesmo médico, compareçam o quanto antes à delegacia, seja a DEAM de São João de Meriti, seja a Delegacia da Mulher de outros locais, ou mesmo as delegacias estão preparadas para acolhê-las e para proceder às demais providências pertinentes. É muito importante, uma vez que a palavra de uma mulher reforça, fortalece a palavra das outras mulheres e robustece o nosso acervo probatório.
5: A reportagem da TMC procurou o Conselho Regional de Medicina do Estado do Rio, que informou que Carlos Alfredo Mendes de Oliveira está suspenso mediante ordem judicial e, por esse motivo, não pode exercer a medicina no país. Há também, em nome dele, um procedimento em tramitação no CREMERJ que corre em sigilo. Questionado, o Tribunal de Justiça do Rio declarou que o processo corre em sigilo e, por isso, não pode fornecer informações adicionais.
3: 8h43 do Rio de Janeiro, a gente vai para Curitiba agora. A Polícia Federal deflagra hoje as operações, não é uma operação só, não, são duas, as operações Sicários 1 e 2, na região oeste do estado do Paraná. Qual que é o objetivo? Desarticular uma organização criminosa especializada no contrabando de cigarros, importação ilegal de agrotóxicos. É isso, Leonardo Gomes, é com você.
7: É isso mesmo, a gente tem uma grande operação, já que ao todo 244 ordens judiciais foram expedidas, autorizadas pela Justiça Federal de Guaíra, cidade do oeste do Paraná, pertinho, na verdade faz fronteira, né, com o Paraguai. Aí a gente vai entendendo as peças e montando as peças desse quebra-cabeça que a Polícia Federal montou nas últimas semanas e nos últimos meses. Parte dos cigarros e agrotóxicos vinham do Paraguai, vem do Paraguai, e a partir dali são levados não só para cidades aqui do Paraná, mas outras cidades espalhadas por todo o país. Tanto que nós temos dentro dessas centenas de ordens judiciais, mandados, é claro, de prisão preventiva e também temporária, mandados e ordens judiciais sendo cumpridas no estado do Paraná, São Paulo, Santa Catarina, Rio Grande do Sul, Mato Grosso do Sul, Goiás e Pará. Só prisões, a estimativa é que a polícia prenda mais de 50 pessoas, isso porque apenas de prisão preventiva são 44 ordens judiciais, de temporária 14. Mandados já cumpridos, boa parte deles, a Polícia Federal deve divulgar até o fim do dia um balanço desta operação, mas que também já apreendeu muita coisa, inclusive armamento destes suspeitos de fazerem parte desta quadrilha, que segundo a Polícia Federal era extremamente organizada, não à toa chamado de crime organizado, já que existiam níveis hierárquicos e também um comando financeiro responsável pela lavagem de dinheiro, inclusive com dezenas de empresas de fachada sediadas em estados como São Paulo, Rio de Janeiro, Paraná e Rio Grande do Sul.
1: Obrigada pelas informações. Vamos voltar agora a falar sobre a suspensão da aplicação da vacina contra a dengue. A Prefeitura de BH, Belo Horizonte, suspendeu a imunização da vacina desenvolvida pelo Instituto Butantan. O Júnior de Castro tem mais informações da capital mineira.
8: O imunizante era destinado exclusivamente a profissionais da saúde e cerca de 3.500 pessoas já haviam sido vacinadas aqui na capital desde o início da campanha em fevereiro. Segundo a Prefeitura de BH, não houve registro de eventos graves aqui em Belo Horizonte. Mesmo assim, quem recebeu a vacina nos últimos 21 dias deve ficar atento a sintomas como dor de cabeça, fraqueza, dores no corpo e nas articulações, dor atrás dos olhos e náuseas. Em caso de dor abdominal intensa, vômitos persistentes, tonturas, sangramentos ou sonolência, a recomendação é procurar atendimento médico imediatamente. A suspensão, a gente lembra aqui, foi adotada de forma preventiva depois de um registro de 42 reações graves entre cerca de 500 mil pessoas vacinadas em todo o país. Duas mortes estão sendo investigadas, mas ainda não há comprovação de relação com a vacina. Já a imunização de crianças e adolescentes de 10 a 14 anos com a vacina Qdenga segue normalmente sem qualquer alteração.
3: Lembrando que isso que o Júnior trouxe com relação a Belo Horizonte, com relação a Minas Gerais, vale para o país inteiro, porque foi uma determinação do governo federal suspender temporariamente, até novas investigações, essa vacina. Inclusive, o Instituto Butantan já se pronunciou a respeito das investigações científicas que está fazendo para que tudo volte ao normal e a distribuição em todo o território nacional volte a ser normalizada.
1: Hora da coluna Sem Dó com o filósofo e escritor Luiz Felipe Pondé. O assunto de hoje é a atuação do judiciário e o impacto das narrativas políticas em torno da credibilidade das instituições. Vamos ouvir.
9: O ministro Cássio Nunes, do TSE, mandou suspender uma pesquisa feita pela Atlas Bloomberg, que mostrava uma queda do Flávio Bolsonaro no segundo turno de cerca de 6 pontos em relação ao Lula. E o argumento é que, como a pesquisa mostrou no final dela um áudio da conversa do Vorcaro com Flávio Bolsonaro, o Cássio Nunes, que foi indicado pelo Bolsonaro para o STF, supôs que ali havia uma espécie assim, de empurrãozinho para derrubar a pesquisa do lado do Flávio Bolsonaro. E aí, evidentemente, a esquerda está reclamando de censura, mas a gente sabe muito bem que aqui no Brasil o Poder Judiciário tem sapateado sobre uma série de produtos da imprensa, das redes sociais, ao sabor do vento, né? E quando essa censura ou essa proibição era feita pelo Alexandre de Moraes sobre elementos à direita, a esquerda não falava que é censura, a direita falava que é censura. E agora a esquerda fala que é censura. Ou seja, tudo depende da narrativa. Agora, com esse tipo de comportamento, como é que a população mortal do país não vai cair numa certa perda de credibilidade com relação às decisões de qualquer dos elementos do judiciário? Por outro lado, essa questão também do próprio Flávio Bolsonaro, do áudio dele chamando Vorcaro de irmãozinho, que se espalhou sobre o candidato ou pré-candidato, né, para a presidência da República, essa questão chama também atenção, porque semanas antes havia toda aquela discussão sobre, afinal de contas, de onde veio aquela grana toda que o escritório da esposa do Alexandre de Moraes ganhou do Banco Master, né? Rodou para cá, rodou para lá, esqueceu-se. Ninguém mais fala disso, a mídia praticamente não toca mais no assunto. E, portanto, acabou, desapareceu. Isso é um exemplo de coisa que vira pizza, sem nenhuma investigação. Afinal de contas, quem no Brasil vai ousar investigar uma alta patente do Poder Judiciário? Quem tiver juízo não vai fazer isso.
3: Bom, hoje é terça-feira, o Pondé volta na quinta e na sexta-feira ele conversa conosco ao vivo aqui no TMC 360. São 8 horas e 50 minutos. Bom, falando agora para você do setor produtivo, para você empresário, para você empresária, para você do agro, olha só, para evitar a taxa de 25% nos produtos exportados para os Estados Unidos, o governo brasileiro busca correr contra o tempo para chegar a um consenso com o país, né? O país lá de cima. O repórter Adrian de Almeida tem as informações.
10: O Palácio do Planalto estuda chegar a um acerto com os Estados Unidos para evitar que a Casa Branca aplique a tarifa adicional de 25% sobre importações brasileiras. O governo avalia que é possível firmar um acordo tarifário que seja mais vantajoso do que a sobretaxa anunciada. Isso porque, entre outros motivos, os Estados Unidos têm superávit comercial com o Brasil e provavelmente não queiram uma manobra que vá tirar o país dessa posição. Segundo o país norte-americano, o Brasil está tendo práticas desleais nas relações comerciais. Eles alegam ainda que o PIX acaba prejudicando as empresas que antes lucravam com cada transação financeira e agora perderam espaço em solo brasileiro. O governo vem questionando as tarifas adicionais estipuladas pelo governo de Donald Trump ao afirmar que a tarifa média aplicada pelo Brasil sobre as importações dos Estados Unidos é de 2,7%. Dessa forma, não justificaria o argumento de que as empresas norte-americanas seriam prejudicadas no acesso ao mercado brasileiro. O Brasil tem até o dia 15 de julho para fechar um acordo tarifário. Esse prazo foi fixado pelos Estados Unidos com a possibilidade de prorrogar por mais tempo.
1: Com multas de até R$5.000, o projeto de lei quer garantir que os entregadores de aplicativo de Curitiba tenham direito a usar banheiro e a receber água de graça durante o trabalho. A repórter Isabela Miranda tem mais detalhes.
11: Novo projeto que está em tramitação na Câmara de Curitiba prevê que restaurantes e outros estabelecimentos sejam multados caso não forneçam água ou não permitam que entregadores de aplicativo utilizem o banheiro durante o horário de serviço. A proposta de iniciativa da vereadora Wanda de Assis, do PT, impede que os locais cobrem por esses auxílios, podendo inclusive ser considerada uma prática abusiva. De acordo com a parlamentar, o objetivo é garantir condições mínimas de dignidade, saúde e trabalho para os entregadores. Caso a proposta seja descumprida, os estabelecimentos infratores serão multados em R$ 1.000, com o valor subindo para R$ 5.000 em caso de reincidência. O projeto argumenta que normas trabalhistas já garantem esses direitos aos trabalhadores, mas que por não terem um local fixo de trabalho, os entregadores de aplicativo não são beneficiados pela medida. Wanda de Assis ainda justifica a proposta, alertando para sérios riscos relacionados à saúde, relacionados à falta de hidratação adequada e demora para ir ao banheiro. Segundo a parlamentar, a iniciativa também não geraria custos relevantes ao Poder Executivo, uma vez que as eventuais despesas relacionadas à fiscalização dos estabelecimentos já são utilizadas pela administração pública da capital.
3: Bom, está estimado em R$ 16 milhões o prejuízo da aviação Anchieta, que é uma empresa de ônibus de Belo Horizonte que perdeu quase 30 veículos, a gente chegou a falar sobre isso, né, ontem, em um incêndio que foi nesse último fim de semana. A repórter Mariana Reis tem as informações.
12: A Polícia Civil de Minas Gerais, junto ao Corpo de Bombeiros, investigam se o incêndio que destruiu 27 ônibus em uma garagem de coletivos de Belo Horizonte teve origem criminosa. O Cetra BH, Sindicato das Empresas de Transporte de Passageiros da capital, afirmou que veículos de outras empresas estão sendo usados para evitar impactos no atendimento à população. Em nota, o sindicato manifestou solidariedade à empresa afetada pelo incêndio, além dos colaboradores e profissionais que atuaram no combate às chamas durante a madrugada. De acordo com a aviação Anchieta, o prejuízo é estimado em mais de R$ 16 milhões, já que cada veículo pode custar entre R$ 600 e R$ 900 mil.
1: Ainda falando sobre segurança pública, nós hoje temos uma enquete no nosso canal do YouTube, o TMC News BR, onde tem a nossa transmissão ao vivo, você pode nos assistir, que pergunta o seguinte: a redução da maioridade penal para 16 anos é um caminho eficiente para diminuir a criminalidade? Estamos falando sobre crimes hediondos. Essa votação ela deve acontecer na Câmara dos Deputados ainda nesta semana e prevê, então, ou sugere a redução de maioridade penal de 18 para 16 anos justamente em crimes hediondos, como, por exemplo, homicídio, estupro. As respostas possíveis na nossa enquete são: 1. Sim, vai tirar criminosos de circulação. 2. Não, as prisões brasileiras não recuperam e podem agravar o problema. Vá lá, comente, curta, compartilhe e se inscreva no nosso canal.
3: E temos parcial, hein, gente? Temos parcial que é a seguinte: 32% dizem que não. Né? As duas possibilidades listadas pela Joana, sim ou não, né? Sim, 68% é um caminho eficiente para diminuir a criminalidade. Não, 32% e até as 9h58 mais ou menos, você pode votar onde? TMC News BR, que é a nossa live no nosso espaço no YouTube.
1: Seguindo aqui com o nosso noticiário, a Polícia Federal realiza nesta manhã uma operação contra uma quadrilha internacional de contrabando e corrupção de servidores públicos. A ação, feita em parceria com a Receita Federal e com a Polícia Rodoviária Federal, cumpre mais de 100 mandados em estados como Paraná, Santa Catarina, Pará, Rio Grande do Sul, Goiás e Mato Grosso do Sul. O grupo é acusado de contrabandear cigarros e agrotóxicos, falsificar documentos e placas de veículos, além de lavar dinheiro. A justiça determinou 58 prisões.
3: São 8 horas e 56 minutos, hora de voltar a falar sobre Copa do Mundo e a sua participação, que é muito importante. Na verdade, a gente quer saber como e se você vai participar da Copa do Mundo. Você vai mostrar pra gente, vai mandar pra gente uma mensagem, vai mostrar pra gente como você tá torcendo para o Brasil nessa Copa. E aí, super animado, pintou a calçada, pintou a rua, comprou camisa, não comprou, tá desanimado, não tá nem aí. acha que vai dar mais ou menos, olha só, você manda sua mensagem para o nosso WhatsApp, que é exclusivo para este fim. Olha só, sábado tem jogo, começa a Copa do Mundo na quinta-feira, 3025-1001, é o nosso número 3025-1001, vale para qualquer lugar do país e do planeta. Manda lá a sua mensagem.
1: Agora, 8 horas 57 minutos.
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2: 9 horas em ponto, TMC 360 no ar, prontos para a última hora de noticiário de TMC 360, mas na TMC você acompanha notícias, informação, prestação de serviços, esporte e entretenimento 24 horas por dia. Então vamos fazer o seguinte, vamos diretos às principais notícias desta hora. A Polícia do Rio de Janeiro realiza hoje a quarta fase da Operação Monjaro para combater a venda ilegal de canetas emagrecedoras e anabolizantes em academias e nas redes sociais. No Rio e em São Paulo, são cumpridos 7 mandados de busca e apreensão. Segundo a investigação, os medicamentos eram usados e vendidos de forma irregular, sem controle sanitário, com risco de contaminação e também o uso ele era feito sem prescrição médica.
3: O Instituto Butantan de São Paulo afirmou que vai manter os estudos, o monitoramento e o apoio técnico ao Ministério da Saúde e Anvisa após a suspensão temporária da vacinação contra a dengue no país. A gente falou sobre isso agora há pouco e vai falar mais em instantes, né? Essa decisão de suspender temporariamente a vacinação contra a dengue foi tomada de forma preventiva para reavaliar a estratégia após o registro de 2 mortes suspeitas entre cerca de 500 mil pessoas imunizadas, segundo o Ministério da Saúde.
2: O Papa Leão XIV chegou hoje a Barcelona, na Espanha, onde vai cumprir a agenda religiosa e deve abençoar a nova torre da Basílica da Sagrada Família, obra do arquiteto Antônio Gaudí, que segue sendo executada depois de quantos anos, Felipe Bueno?
3: Ah, dá mais pra citar, quase 100.
2: 100
3: né?
2: anos, eu
3: quase
2: acho que é 100. Mais de 100 anos. Uhum. A visita faz parte de uma viagem à Espanha que inclui encontro com fiéis, autoridades e detentos, além de celebrações religiosas em diferentes cidades do país. Agora são 9 horas e 2 minutos.
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2: 140 anos. A construção da Basílica da Sagrada Família em Barcelona começou em 1882.
3: Eu ia falar já, mas aí a pessoa que está nos assistindo pode pensar, não, mas você lembra, né? Você estava na época? Não, não é isso, tá, gente? Foi só uma...
2: Mas você viu algumas torres sendo erguidas.
3: Bom, não dando sequência aqui ao nosso noticiário, né, Jona Trepto, você que está nos acompanhando, vamos falar sobre os penduricalhos, aqueles que existem há mais de 140 anos, né? Muito mais de 140 anos. Aquelas gratificações, auxílios e verbas extras que são adicionadas ao salário base de servidores públicos e magistrados. Com certeza mais de 140 anos, porque isso aí vem do Império, tá, gente? Muda de nome, mas o benefício é mais ou menos o mesmo. E outros apareceram ao longo desse tempo todo. Os 5 integrantes do Comitê Executivo do Grupo de Trabalho, é um Comitê Executivo do Grupo de Trabalho para estudar a remuneração do Poder Judiciário, instituído pelo presidente do STF, olha a volta, e do Conselho Nacional de Justiça, não para, Edson Fachin, né? Esses 5 integrantes ganharam acima do teto constitucional em 2025. Perdi até o fôlego aqui. Vamos a Brasília e a Lívia Brás tem mais detalhes sobre essa história. Fala, Lívia.
4: Muito mais, viu, Felipe? Nossa. Olha só, segundo esse levantamento que foi feito pelo Estadão, e esse levantamento foi feito com base no painel de remunerações dos magistrados, que está disponível lá no portal do CNJ, viu? Todos esses 5 integrantes receberam, só no ano passado, valores acima do teto constitucional, e que se forem somados, né, esses valores, vencimentos brutos, desses 5, o valor chega a R$8.300.000, isso só no ano de 2025. Remuneração média, para vocês terem uma ideia, por mês, isso sem contar o 13º salário, tá? Variou aí para esses magistrados entre R$71.000 e R$189.000 por mês. O CNJ diz que esses magistrados foram selecionados por conta do perfil técnico que eles têm e recebem esses subsídios que são fixados pelos tribunais de origem. Só que é importante a gente ressaltar aqui, né, que a Constituição determina que nenhum servidor público deve ganhar mais do que o teto constitucional, que hoje está estipulado em R$ 46.300 brutos por mês, que é justamente a remuneração de um ministro do Supremo Tribunal Federal, que é a base aí desses salários, né?
2: Obrigada, Lívia, pelas informações. Agora, vamos tratar de uma das principais notícias do dia, que, na verdade, chegou ontem, né? O Ministério da Saúde, sobre a vacina da dengue, que foi suspensa.

0: conversar agora com o Jean Gorenstein, que é médico infectologista, ex-secretário de Saúde de São Paulo, está ao vivo no TMC 360, é uma grande referência para todos nós sobre esse assunto. Bom dia, doutor, como vai?
1: Bom dia, Joana, Felipe e a todos os amigos da TMC. É um prazer estar conversando com vocês.
0: Doutora, eu vou ser bem direta, porque nos últimos anos nós temos sofrido bastante com desinformação em relação a vacinas. E quando surge, então, esse fato, ele é munição para que mais desinformação ela seja propagada. O que, que é importante a gente saber neste momento? Separar o joio do trigo. Porque eu vi muitos comentários bem maliciosos nas redes sociais que induzem pessoas ao erro. O que, que é importante a gente saber neste momento, doutor?
1: Bom, primeira questão é lembrar da história, do que aconteceu para que essa vacina, esse imunizante fosse liberado. Foram feitos testes, são 16 mil voluntários que foram efetivamente testadas ao longo de vários anos, e isso garantiu tanto a questão de segurança quanto a questão de eficácia da vacina. O que é uma vacina eficaz? É uma vacina que tem um componente de proteção contra formas graves e fatais. E ela realmente chegava a quase 90% de eficácia nesse quesito. E foi a partir daí que essa vacina acabou sendo lançada para a nossa população. Nós sabemos claramente que uma vacina, quando vai ser estendida para um número maior de pessoas, vai ser natural que nós estejamos encontrando outros efeitos que não foram aqueles encontrados naquela população. Lembrando, eram 16 mil voluntários e aqui nós já vacinamos mais de 500 mil pessoas. E com isso acabou se encontrando 42 efeitos adversos que nós chamamos severos e, infelizmente, 3 efeitos adversos graves que precisaram internação em unidade de terapia intensiva, sendo eles 2 que evoluíram com desfecho fatal, acabaram infelizmente morrendo. Então, dessa forma, de uma maneira muito correta, muito cordata, tanto o Instituto Butantan, a Agência Nacional de Vigilância Sanitária e o próprio Ministério da Saúde falou: não, peraí, vamos parar, vamos entender o que está acontecendo, o número é um número baixo, mas houveram mortes. E a partir do momento que houve mortes, claramente existe a necessidade de entendimento daquilo que aconteceu. Por isso a suspensão temporária da vacinação, dando a segurança, a garantia de que esse imunizante poderia continuar sendo aplicado, mas vamos entender melhor o que aconteceu. Portanto, a única informação que nós temos é um nexo cronológico, temporal, ou seja, pessoas que tomaram a vacina num período de dias após, até 19 dias após a vacina, tiveram algum evento. Nós não sabemos se existe uma associação direta, um nexo causal de causa e efeito em relação à vacina.
2: Dr. Gorenstein, é um prazer falar com o senhor, e exatamente sobre esse nexo causal, essa relação de causa e efeito que eu queria tratar. O senhor falou, né, de um universo de 500 mil pessoas, vamos arredondar só para o pessoal que está nos acompanhando entender, e aí a gente cai para umas 42 pessoas em uma situação de reação, casos severos, né, e infelizmente, dois óbitos dentro de um universo de 3 casos graves. O que acontece agora? Quais são os procedimentos que a boa ciência recomenda que sejam feitos e que, obviamente, as autoridades brasileiras e o Instituto Butantan vão fazer?
1: Bom, primeira coisa é criar um comitê formado tanto por técnicos, médicos, agentes da Agência Nacional de Vigilância, que de forma conjunta vão avaliar caso a caso. Prontuários médicos, exames laboratoriais, históricos individuais desses pacientes para saberem se tomavam medicações, quais as medicações, se tinha algum problema de saúde ou não. Tudo isso vai ser muito avaliado para se entender se houve alguma questão individual dessas pessoas, interação com medicamentos ou se de repente cursaram com outras doenças ao longo daquele momento e acabaram piorando a sua evolução. Então, dessa maneira, tudo isso vai ser avaliado no sentido de

0: poder trazer à luz informações. São essas informações que vão poder associar ou não esses eventos, esses eventos mais graves, o evento morte, também à vacina. Caso isso seja afastado, isso claramente volta a se retomar a vacinação. Caso haja uma associação entre a vacina e esses eventos graves, outros estudos serão feitos no sentido de adaptação e segurança desse componente do imunizante para termos uma tranquilidade na continuidade desse processo vacinal. Lembrando que a vacina da dengue, especialmente da dengue, uma dose única, é a esperança que o Brasil tem, principalmente por se tratar de um país tropical, um país que vive de forma endêmica com a dengue, ou seja, nós temos dengue ao longo de todo o ano, intensificado em períodos de mais calor e chuvas, e só no ano passado 6.200 pessoas morreram em decorrência a quadros graves de dengue. Então nós temos sim que avaliar esse imunizante, caso haja essa associação de mortes ou de eventos graves, readaptar o imunizante, porque nós precisamos vacinar e proteger a nossa população.
1: Doutor, rapidinho antes da gente terminar, uma pergunta hipotética. Tomei a vacina, não apresentei nenhuma reação adversa. O que que eu faço?
0: Absolutamente nada. Significa que você estará imunizado e não teve os fatores interferentes. Nós sabemos que a maioria das pessoas que acabam fazendo uso da vacina passam de forma totalmente incólume, sem nenhuma intolerância, nem dor local, nada disso. Outras aparecem sintomas leves, como disse, como dor local, febre baixa, mas infelizmente efeitos adversos, como foram apresentados, acabam acontecendo num percentual a menor. Essas pessoas que tiveram uso da vacina nos últimos 21 dias e que tiverem febre, dores no corpo, especialmente dores abdominais, procurem as unidades de saúde e façam a referência do uso da vacina da dengue, do Butantan, da dose única, para que efetivamente sejam tomadas providências, análises muito mais pormenorizadas para dar segurança para quem estiver sendo atendido por uma unidade de saúde.
2: Aqui na nossa TMC nós ouvimos o Dr. Jean Gorenstein. Doutor Jean, muito obrigado mais uma vez pela aula aqui, pela conversa e até uma próxima vez.
0: Um grande abraço, é sempre um prazer conversar com vocês e sempre parabéns pelo papel de orientação que vocês têm trazido de uma forma muito lúcida e coerente.
2: Muito obrigado.
1: Obrigada, doutor Jean, até a próxima.
2: E 14 minutos.
1: O Ministério Público Federal entrou com uma ação civil pública contra o Hospital Israelita Albert Einstein, em São Paulo, questionando o processo seletivo para programas de residência médica da instituição. Da capital paulista, quem tem mais informações é a Luísa Mutoni.
3: Segundo o Ministério Público Federal, o Hospital Albert Einstein estaria descumprindo as regras para cotas nos programas de residência médica. Os procuradores pedem a abertura de editais complementares de processo seletivo ainda para este ano, em 2026, com reserva de vagas exclusivas para candidatos com deficiência, negros, indígenas, quilombolas e pessoas trans. O Ministério Público Federal argumenta que a aplicação da política de cotas é fundamental para manter a igualdade de oportunidades aos candidatos. E ainda, segundo a instituição, o Hospital Albert Einstein não teria reservado vagas para as minorias étnico-raciais e também aos grupos mais vulneráveis no último processo seletivo de residências médicas, que aconteceu no ano passado, em 2023. Ainda no documento, o Ministério Público Federal argumenta que, apesar de a população negra ser a maioria do país, eles representam apenas 27,5% das cotas em residências médicas no hospital.
2: Muito bem, imagine só, criar a estampa da própria camiseta ou rótulo da garrafa d'água apenas com inteligência a sua? Não, artificial. É a nova aposta da Amazon para os próximos meses, mas se para o cliente parece uma facilidade, para os lojistas, obviamente, está falando de uma concorrência, né? Guilherme Ravache, fala para a gente, conta essa história.
4: Nos Estados Unidos, a Amazon anunciou que a Alexa vai ter agora uma função de utilizar inteligência artificial para customizar produtos. Ou seja, você vai poder fazer aquela sua garrafa d'água, camiseta, com a ajuda da Alexa, com a ajuda da IA, criando um produto personalizado. Já existem empresas que, inclusive, funcionam dentro da Amazon, usam a Amazon como plataforma para fazer esses produtos customizados. Mas o que a Amazon diz? Que agora, com essa solução, vai poder ser mais fácil, mais prático para muitos consumidores conseguirem usar a IA para customizar cada produto que eles compram. Por enquanto é mais o rótulo, a estampa, mas a tendência é que isso evolua para fazer os próprios produtos de uma maneira cada vez mais customizada. A preocupação de quem é parceiro da Amazon é que essa solução, essa medida, acabe impactando todo um ecossistema de empresas, pequenas e médias empresas, algumas até maiores, que oferecem essas soluções, né? Desde customização de camiseta, garrafa, tem muito produto vendido atualmente, mas a Amazon quer tomar esse lugar e a IA da Amazon é a ferramenta para fazer isso. Então, mercado aí de e-commerce, mais uma vez, bastante chacoalhado com a inteligência artificial, até porque a IA já vinha afetando a função de compra mesmo, utilizando agentes autônomos, né? Ou seja, um software, um programa de IA ia lá e fazia compra para as pessoas sem necessariamente ter uma participação humana. Então tem muita coisa mudando dentro do e-commerce por causa da inteligência artificial e a Amazon não quer ficar para trás, pior para os parceiros que estão na plataforma da Amazon nesse momento e ganhar uma concorrente gigantesca.
1: O Tribunal Superior Eleitoral deve julgar nesta terça-feira a decisão do ministro Nunes Marques que suspendeu a pesquisa de intenção de voto para a presidência, que mostrava uma queda nas intenções de voto de Flávio Bolsonaro. Isso aconteceu ontem, então foi uma decisão monocrática, uma decisão liminar, uma decisão que tem que ser discutida por todos. Para entendermos melhor essa decisão, vamos conversar agora com o Alberto Rolo, advogado especialista em direito eleitoral, está aqui ao vivo no TMC 360. Muito bom dia, doutor.
5: Bom dia, Joana. Bom dia, Felipe. É sempre um prazer falar com vocês e com os amigos da TMC.
1: Bom, essa notícia, ela logo começou a ser usada como arma eleitoral, como munição nesse ano de eleições. Nós precisamos entender de fato do que se trata. O que o ministro Nunes Marques entendeu que levou à retirada de circulação dessa pesquisa? O problema foi a forma como a pesquisa foi para as ruas?
5: É isso mesmo, Joana. Hoje em dia, quase tudo é usado como ferramenta política, né? Então, é lógico, para quem interessa, o discurso é que houve censura. Então, o Flávio Bolsonaro censurou a pesquisa, porque ele apresentou lá uma queda de 6 pontos. Mas, na verdade, aí eu respondo objetivamente a sua questão, Joana, o que o ministro Nunes Marques entendeu nessa decisão liminar? A metodologia talvez não tenha sido a mais adequada. Vamos lá, pesquisa. Eu tenho certeza que todo mundo sabe o que é pesquisa. Pesquisa é resposta, pergunta e resposta. Perguntas objetivas, respostas objetivas. Principalmente uma pesquisa eleitoral. Você vota no candidato A, no B ou no C. O governo do A, o B ou C foi melhor ou foi pior? São perguntas e respostas. Nessa pesquisa, especificamente, da Atlas Intel, foi exibido um áudio, foi veiculado, mostrado um áudio. E depois desse áudio, houve outras perguntas. A defesa da Atlas Intel é que esse áudio foi mostrado, veiculado depois das perguntas principais, principalmente em quem você vai votar para presidente, de maneira que o áudio não influenciou a resposta. E nem o pesquisado eleitor que ouviu o áudio não poderia voltar para perguntas anteriores e mudar as suas respostas. essa é a defesa. Mas a verdade, Joana, é que eu, nesses 30 e tantos anos que atuo no direito eleitoral, nunca vi uma pesquisa eleitoral com exibição de alguma mídia, seja áudio, seja vídeo. Então, isso torna esse julgamento muito mais importante. Porque se o TSE hoje, e você lembrou, é uma liminar, decisão monocrática, mas vai para o plenário hoje, mais tarde, a sessão começa às 19 horas, se o TSE entender, ainda que seja por maioria, que está tudo certo, todo mundo, a partir daqui, a partir de agora, vai usar também essa metodologia. Ao contrário, se o TSE falar, olha, essa forma de fazer pesquisa não pode, então ninguém vai fazer. Então vamos ver, a gente tem que prestar atenção nesse julgamento.
2: E isso, doutor Alberto Rolo, prazer falar com o senhor, é, isso que o senhor coloca como uma possibilidade pode mudar essas próximas semanas e esses próximos meses, porque vamos supor que essa pesquisa acabe sendo aprovada como está, não configure, do ponto de vista do plenário do TSE, uma indução. Qual que vai ser o limite para que as próximas pesquisas exibam mídias, como o senhor colocou, né? Então, vai precisar aparecer uma regulamentação logo na sequência, porque senão o céu é o limite, né?
5: Pois é, por isso é que eu digo que esse julgamento vai ser importante, porque na lei, e eu já respondi isso para outros colegas jornalistas, na lei não tem vedação. A lei diz o que precisa ser registrado no TSE para poder divulgar uma pesquisa eleitoral, e a Atlas Intel cumpriu essas exigências, né, a metodologia. O problema é justamente, dentro dessa metodologia, pode ou não pode usar a mídia? E é o que você está falando, Felipe, como é que vai acontecer daqui para frente a eleição em outubro? Então o TSE vai precisar, sim, criar um precedente, hoje é um precedente, não dá para dizer jurisprudência, porque é um só, mas criar um precedente para balizar daqui para frente todas as pesquisas. E outra coisa que o ministro Nunes Marques viu lá também, Joana, não só a exibição, né, exibição de áudio é esquisito, mas né, a veiculação desse áudio, mas também as questões, foram 48 ou 49 questões, me parece que ele entendeu, para dar liminar, que a ordem dessas questões ou a forma das questões que usavam, por exemplo, o Banco Master, né? Que isso também poderia ter induzido. Então, não é só o áudio, a forma das questões também. Porque se você começa, você conhece o Banco Master? Você acha que o Banco Master roubou os aposentados? Você acha que quem é amigo do dono do Banco Master merece confiança? De repente, eu não vi as perguntas, mas de repente, se as perguntas foram formuladas dessa maneira, aí depois você pergunta para o eleitor, para o pesquisado em quem você vai votar, pode ser que tenha havido realmente algum tipo de indução. E é isso que o TSE vai decidir, isso é que é bacana, são 7 ministros. Os 7 ministros vão discutir exatamente o que a gente está falando aqui e vão chegar a uma conclusão.
1: Agora, doutor, uma pergunta. Quando nós falamos sobre a pesquisa Atlas, nós sempre temos um ponto de atenção que é uma das pesquisas que tem essa amostragem pela internet, tem até uma metodologia específica, metodologia Random Digital Recruitment, enfim, e ela é feita essencialmente pela internet. Há candidatos que dizem preferir o resultado dessas pesquisas porque são candidatos, inclusive, ou pré-candidatos, que vão muito melhor com usuários de internet, que têm um desempenho na internet melhor. Nós estamos falando do desenvolvimento do método de pesquisas, digo, do aprimoramento com a tecnologia do método de pesquisas. Eu pude perguntar, inclusive, ao CEO da Atlas Intel, e ele estava muito certo da metodologia que ele usou, disse que era amplamente usada em outros países. Então, neste ponto, a gente está falando de algo que é novo para nós e que a gente vai ter que repensar, ou algo que já poderia ter sido usado, mas não foi usado, porque nós temos uma metodologia de pesquisas eleitorais que a gente sempre usou nesses últimos anos e que não previam essa mostragem de áudios, de imagens, de mídia.
5: Mais ou menos novo, Joana, porque aquele modelo do pesquisador parar na praça ou na rua e perguntar para a pessoa, para o eleitor, olha, você quer responder uma pesquisa? Isso já não existe mais. Faz muito tempo que eu não vejo alguém no meio da rua ou na praça ou num evento fazer pesquisa dessa forma. Então, hoje, as pesquisas são feitas ou pelo telefone, normalmente, eu tenho certeza que muitos dos internautas já receberam ligação, né? Ligação mais chata no seu celular para responder pesquisa, ou essa agora pela internet. Então, essa ferramenta, ou o telefone celular via ligação, ou pela internet, não é tão novo assim, tão novidade. E o problema não é esse, Joana. Agora, uma coisa que tem que ficar muito clara para todo mundo, de uma vez por todas, né? Que nem fake news, não repassar fake news. Pesquisa mostra, reflete a opinião do pesquisado eleitor naquela hora. Então, ontem a pesquisa divulgou um certo resultado, uma certa resposta. Hoje já é diferente, porque já teve notícia à noite, já teve notícia agora de manhã, o eleitor pode ter mudado de opinião, então a pesquisa é o momento. Por isso que é importante, e é um dos requisitos da lei, os dias em que foi feita a pesquisa, do dia tal começou, dia tal terminou. Então, a pesquisa é a resposta daquele momento, não significa que em outubro isso vai ser repetido. Então, de uma vez por todas, a gente, seja qual for a ferramenta, seja qual for o método, e sim, Felipe tem razão e você também, Joana, a partir do momento que o TSE decidir que pode algum tipo de mídia, exibição de mídia, a gente vai ter que colocar isso na lei, porque hoje não tem na lei, e na resolução do TSE. O TSE fez uma resolução em março, nós estamos em junho, e a resolução sobre pesquisa eleitoral não contempla essa possibilidade. Por isso que eu digo, não é ilegal, mas se for utilizada essa metodologia, não tem como, não tem a forma, não tem quais são os requisitos necessários. Então vai ter que mudar.
2: Recuando um pouquinho, doutor Alberto Rolo, a gente está falando do futuro, né? E é importante a gente projetar agora, recuando um pouquinho. Para deixar claro para quem está nos acompanhando, mérito. A gente não está discutindo fatos, a gente está discutindo procedimentos, né? A liminar, ela vai em cima do procedimento, da metodologia, para ficar mais claro, usando a palavra mais adequada quando a gente fala de pesquisa. Porque a gente até mais cedo aqui na TMC estava conversando sobre fatos. A ligação existe, não sabemos qual é o teor dessa ligação, do pré-candidato Flávio Bolsonaro com o financiamento do filme sobre o pai dele, o Banco Master e tal, tal, tal. Assim como em fevereiro, por exemplo, inclusive nós, né, conversamos aqui sobre isso, né, nós tivemos aquele caso da Escola de Samba do Rio de Janeiro que homenageou o presidente da República e levantou-se a questão se havia uma propaganda antecipada e tudo mais, no mínimo um timing péssimo, né? Mas enfim, as pesquisas mostraram, inclusive, né, um desgosto de parte do eleitor com relação ao presidente Lula. Então, é importante separar, né? Porque a gente está falando de fatos, porém a gente está falando também de metodologias. E é isso que está sendo discutido, né?
5: Com certeza, é importante essa sua lembrança. Porque na própria petição inicial do PL que reclamou, ninguém questionou o resultado. Ninguém diz que a matemática, aliás, é uma ciência exata, pesquisa, né? É estatística, é uma ciência matemática, uma ciência exata. Então, ninguém questiona que o resultado está errado. Aí ele cai 6 pontos. Então, caiu mesmo 6 pontos pelos resultados obtidos. Então, isso não é questionado. O que é questionado é realmente a metodologia. Pode colocar perguntas sobre o Banco Master, pode colocar perguntas sobre o filme do Bolsonaro e aí depois perguntem quem vai votar. E você lembrou bem, a gente falou isso do carnaval também, mas aí eu comparo o carnaval do Lula, da escola de samba, com o filme do Bolsonaro. Não com a pesquisa. A pesquisa eu acho que é um outro assunto. Mas é uma coisa que dá problema, se vocês lembrarem, Joana, Felipe, a gente fala né, muitas vezes sobre isso. Pesquisa eleitoral dá problema sempre. Então precisa realmente dar uma melhorada.
1: Sobre esse caso, só para a gente encerrar, doutor, por exemplo, então a gente teve esse caso com Flávio Bolsonaro, o fato já era sabido pela população, inclusive a própria pesquisa, ela deu a dimensão da quantidade de pessoas que foram pesquisadas, né, que usam a internet e que sabiam desse fato, relacionando então Flávio Bolsonaro com Daniel Vorkaro, 96% das pessoas tinham ficado sabendo, né, desse fato. Só que eu queria fazer uma pergunta. Então, o limite para a utilização dessas mídias vai ser algo que vai ter que ser regulado. A gente já falou, o doutor falou sobre isso, caso entendam que tudo bem, que foi correto, poderia-se usar uma imagem de Lula sendo solto no momento em que ele saiu da carceragem da Polícia Federal, ou no momento em que ele estava lá no Sindicato dos Metalúrgicos, fiz essa cobertura quando ele foi preso, né? E poderia-se perguntar, você considera o presidente criminoso, sim ou não? O limite é muito tênue.
5: Perfeita a sua colocação, Joana, é isso mesmo. E aí a pesquisa eleitoral deixa de ser um instrumento, uma ferramenta de aferição da vontade do eleitor para aferição de uma opinião daquele momento. E é o que você falou, uma coisa é falar do Banco Massa e o Flávio Bolsonaro, outra coisa é você mostrar a imagem do Lula sendo solto. Quer dizer, isso não tem nada a ver com a vontade do eleitor em outubro, isso tem a ver com aquele momento. Aí eu lembrei disso, ou lembrei daquilo. Então, eu acho que isso descaracteriza a pesquisa eleitoral. Por isso, é muito importante esse julgamento e o que vai acontecer daqui para frente. Embora o Felipe fale, né, é o futuro, sim, mas a gente precisa pensar em não deixar isso acontecer. Pesquisa é pesquisa. Vota no A, no B e no C, e aí projeta o resultado, acabou. É isso que tem que ser pesquisa.
2: Verdade. Até porque o futuro é amanhã, depois de amanhã, uma vez que vai ser decidido hoje. Tomara que seja decidido, né? Doutor Alberto Rolo, que prazer falar com o senhor mais uma vez aqui e com certeza teremos outras conversas até outubro. Pode ficar tranquilo com relação a isso. Um grande abraço, muito obrigado.
5: Eu que agradeço o convite, estou sempre à disposição. Bom dia, bom trabalho.
1: Até.
2: Bom, e arrematando aqui, né, essa conversa esclarecedora com o doutor Alberto Rolo, esse fato inédito, né? Esse fato inédito destacado pelo nosso entrevistado, especialista há décadas desse processo eleitoral. Pela primeira vez, uma pesquisa usando um elemento de mídia para fundamentar uma situação, uma pergunta, né? Lembrando que, né, o resultado, os números, não foram questionados pelo staff, né, de Flávio Bolsonaro, do pré-candidato Flávio Bolsonaro. O que foi questionado foi o procedimento, foi a metodologia dessa pesquisa, que usou, né, uma relação, fundamentou com uma mídia a relação entre Flávio, né, o filme e o financiamento do Daniel Vorkaro. Pois não, Joana?
1: Só para a gente trazer aqui o posicionamento da Atlas Intel, ontem em nota disseram que respeitam a decisão do TSE, mas que a legalidade e a metodologia da pesquisa serão comprovadas. Já Flávio Bolsonaro e o PL questionam justamente isso. O Felipe estava falando sobre a metodologia. Então aqui ponto e contraponto trazido para vocês entenderem esse fato muito importante que terá desdobramentos nas próximas horas, 9 horas e 32 minutos.
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18: 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Voltando por aqui, ouvinte TMC, girando agora pelo trânsito na BR-232 no sentido capital, que ainda apresenta lentidão no trecho desde o Curado 2 até Abdias de Carvalho. Por esse motivo, quem vem do interior, Agreste, Sertão, pela 232 e tem como destino a Zona Sul do Recife, a melhor opção é evitar Abdias de Carvalho, que no seu trecho inicial até a Praça da Chesf está bastante lenta, desviando pela BR-101, depois pegando a Doutor José Rufino. 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

volta com o seu noticiário local aqui na nossa programação TMC Recife 92.7. Sempre te deixando muito bem informado, muito bem atualizado sobre tudo que está acontecendo aqui na nossa capital pernambucana, na sua região metropolitana do Recife. O Instituto Nacional de Meteorologia, o IMET, publicou um alerta de perigo potencial de chuvas intensas na região metropolitana do Recife, Zona da Mata e Agreste de Pernambuco. O aviso é válido durante toda a terça-feira. Com isso, a expectativa é de chuva entre 20 e 30 milímetros por hora ou até 50 milímetros por dia e ventos intensos entre 40 e 60 quilômetros por hora. Há ainda um baixo risco de corte de energia elétrica, queda de galhos de árvores, alagamentos e de descargas elétricas. O IMET também oferece instruções para a população em caso de impacto pelas chuvas. Em caso de rajadas de vento, não se abrigue debaixo de árvores, pois há leve risco de queda e descargas elétricas, e não estacione veículos próximos a torres de transmissão e placas de propaganda. Evite também usar aparelhos eletrônicos ligados à tomada e obtenha sempre mais informações junto à Defesa Civil no telefone 199 e ao Corpo de Bombeiros no telefone 193. Em publicação nas redes sociais, a Agência Pernambucana de Águas e Clima, APAC, também informou que a tendência é de chuva fraca a moderada, de 10 a 30 milímetros na região metropolitana do Recife, Mata Norte e Sul, além do Agreste, na terça-feira, e no restante do estado não deve chover. Essas e outras informações, as principais atualizações, você segue acompanhando aqui na nossa programação. Continua ligado, sintonizado e conectado com a gente. Nossa equipe está por aqui sempre monitorando, né? Atualizando vocês sobre tudo de mais importante que está acontecendo na nossa capital pernambucana, na sua região metropolitana do Recife, tá certo? Lembro também que daqui a 20 minutinhos, ao vivaço, mais uma edição do PETMC, primeira edição dessa terça-feira, às 10 horas da manhã, e eu tô esperando por vocês na nossa programação, tá? Lembro também que temos o nosso Instagram, perfil oficial, é o TMC Pernambuco, onde você fica sempre muito bem informado, muito bem atualizado sobre tudo que está acontecendo na nossa capital pernambucana. Nossa equipe sempre produzindo um conteúdo muito bacana para você. Vale super a pena conferir, tá? Não perde tempo. Aproveita, vai seguir a gente no Instagram enquanto o nosso local não começa. E quando começar, continua sintonizado. 10 da manhã, primeira edição do PETMC aqui da 92.7. 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
2: Muito bem, o Instituto de Pesquisa GERP divulgou o levantamento sobre as eleições presidenciais. Vamos aos números. Em um cenário espontâneo, quando é citado o nome dos candidatos, quando não é citado o nome dos candidatos, né? A pesquisa mostra forte polarização entre o presidente Lula e Flávio Bolsonaro, que aparece em empate técnico, 31% e 30%, respectivamente, das intenções de voto. 32% dos eleitores afirmam ainda não saberem quem votar. Praticamente um terço de cada lado e um terço no meio. Aí, em um cenário estimulado, aí sim, quando os nomes são citados, Flávio Bolsonaro registra 35%, Lula 34%, mantendo o empate técnico e as proporções bem parecidas. Só que aí tem outros nomes, né? Então vamos lá. Outros nomes aparecendo com percentuais bem menores. Renan Santos, 4%. Romeu Zema, Ronaldo Caiado, Joaquim Barbosa, ex-presidente do STF, da época do Mensalão, você se lembra? 2% cada um desses que eu citei, Zema, Caiado e Barbosa. Esse levantamento indica alta consolidação das preferências eleitorais, 77% dos entrevistados afirmando que sim, já definiram o seu voto. Lembrando que faltam aí, portanto, 23%, que a gente nem sabe se vão votar ou não, né? Em relação ao eventual segundo turno, Flávio Bolsonaro venceria Lula 44,7% a 39,1%, está superior a margem de erro, né? Lula superaria Romeu Zema 39,2% a 34,5% e também superaria Ronaldo Caiado 38,9% a 33,8%. 48% dos entrevistados acreditam que Lula será o vencedor da eleição, 33% apostam em Flávio.
3: Seguindo aqui com o nosso noticiário, vamos para Curitiba agora falar com o Leonardo Gomes. Dois ciclones extratropicais colocam a região sul em alerta para tempestades nesta terça-feira. Leonardo, quais são as informações?
4: Mau tempo que deve provocar, sim, fortes chuvas acompanhadas de ventos fortes e até mesmo granizo, não só aqui no Paraná, mas também em parte do Rio Grande do Sul e parte, aliás, toda Santa Catarina, segundo este alerta emitido pelo Instituto Nacional de Meteorologia. Alerta amarelo que também compreende parte mais ao sul do Mato Grosso do Sul, perto da divisa com o Paraná e também muito perto da divisa com o estado de São Paulo. A princípio, o estado de São Paulo não faz parte desse alerta, que inclusive foi renovado há poucos minutos pelo Instituto Nacional de Meteorologia, que prevê a possibilidade de ventos, rajadas de vento de até 60 km por hora, chuvas de até 30 milímetros por hora, o que é muita coisa, ou até mesmo 50 milímetros ao dia. A recomendação do Instituto Nacional de Meteorologia é, claro, acompanhar não só o comportamento do tempo ao longo do dia, mas se tiver em uma situação de perigo, procurar abrigo e ajuda da Defesa Civil.
3: Obrigada, Leonardo, pelas informações. É muito importante a gente seguir essas recomendações, por mais que quando nós recebamos essas informações, às vezes não se concretizem as tempestades na dimensão que elas são avisadas que podem acontecer, nós sempre precisamos seguir as recomendações da Defesa Civil. Felipe.
2: Bom, meteorologistas alertam para a formação de um super El Niño que pode provocar eventos climáticos extremos em escala global. Vamos seguir falando sobre meteorologia então. E essas coisas que algumas pessoas ainda não estão acreditando. Curitiba, fala Isabela Miranda.

0: A região sul do Brasil pode ter chuvas acima do normal, enquanto o norte e o nordeste do país podem sofrer com secas. As duas situações podem acontecer ao mesmo tempo por conta do Super El Niño, fenômeno caracterizado pelo aquecimento das águas superficiais do Oceano Pacífico Equatorial. As temperaturas também devem aumentar um pouco mais nesse inverno. De acordo com a ONU, a Organização das Nações Unidas, o mundo deve se preparar para um El Niño potencialmente mais forte neste ano, com a intensificação do aquecimento global e dos riscos de eventos climáticos extremos. O CIMADEM, Centro Nacional de Monitoramento e Alertas de Desastres Naturais, emitiu nota alertando para os riscos e também recomendando, por exemplo, fortalecer a integração operacional entre a União, estados e municípios, conectando a previsão, o monitoramento, a análise de risco, o alerta, a comunicação pública e, claro, a resposta.
1: A República Democrática do Congo enfrenta o pior surto da variante do ebola já registrado. Nós temos falado sobre isso nas últimas semanas. O país contabilizou 550 casos confirmados, 101 mortes ontem, de acordo com autoridades de saúde. Apenas entre domingo e segunda-feira foram registrados 35 novos casos, 10 óbitos. O epicentro da epidemia está na província de Ituri, responsável por cerca de 90% das infecções e mais de 3 quartos das mortes. Vamos agora falar sobre um árbitro da Somália, Omar Artan. Ele estava escalado para trabalhar na Copa, foi barrado de entrar nos Estados Unidos assim que ele aterrissou no país. Ainda não sabe o motivo da expulsão, já que Artan possuía visto válido. Quem vai comentar esse assunto é o nosso correspondente, Jamil Chad.
2: Joana, Felipe, bom dia a todos. Futebol e política se misturam o tempo todo, mas nesta Copa do Mundo parece que essa relação vai ser ainda mais intensa. Nós tivemos já vários episódios de como a política doméstica norte-americana começa a afetar justamente o torneio. Vamos só lembrar de um aspecto. Quando a FIFA deu aos Estados Unidos, México e Canadá, na verdade, quando ela concede o direito a qualquer país para sediar uma Copa do Mundo, tem uma regra básica. A regra é a seguinte: todas as seleções classificadas, todos os árbitros definidos pela FIFA e os torcedores precisam ter acesso àquele país. Óbvio, parece óbvio. Mas no caso norte-americano, isso tem sido, um fator de muito atrito. Em primeiro lugar, nós tivemos, claro, a seleção do Irã, que vai ficar, já está, na verdade, do lado mexicano da fronteira, em Tijuana, cidade que faz fronteira entre México e Estados Unidos, para jogos que vão acontecer nos Estados Unidos. Eles farão voos para a cidade onde acontecerá o jogo, fazem os jogos e voltam imediatamente para o México. Então, esse já é um aspecto, eu diria, mais do que surreal de uma Copa do Mundo, já extremamente surreal. Mas não para por ali. Nós tivemos a notícia de que os torcedores iranianos, que também, claro, precisariam ter direito, principalmente aqueles que compraram o ingresso, que precisariam ter direito a ir aos Estados Unidos, também tiveram os seus vistos rejeitados. E aí começa, obviamente, um dilema, porque, afinal de contas, a FIFA, em primeiro lugar, designa um pacote de ingressos para cada uma das federações que foi classificada para a Copa do Mundo. Neste caso específico, a seleção do Irã basicamente vai jogar, ou corre o risco de jogar, sem a sua torcida, ou pelo menos uma parte substancial da sua torcida. Um outro problema, intrinsecamente político, sem dúvida nenhuma. Mas não para por aí. Nós tivemos também, nesta semana, a notícia de que um árbitro selecionado pela FIFA para ser um dos principais árbitros do continente africano da Copa do Mundo, um profissional da Somália, teve o seu visto rejeitado pelos Estados Unidos. Mais uma vez, uma violação, no fundo, do pacote que a FIFA, vamos dizer assim, negocia com cada país sede. Também tivemos outras ocasiões, e isso viralizou nas redes sociais, de imagens de jogadores, por exemplo, do Senegal ou do Uzbequistão, sendo alvo de, uma vistoria mais do que humilhante por parte da agência de imigração norte-americana antes de serem autorizados a entrar nos Estados Unidos. Uma das imagens mostra justamente os jogadores da seleção do Senegal na pista de um aeroporto sendo verificados um por um pelas equipes de imigração. Claro, esse não foi o tratamento que receberam delegações da Holanda, da Suíça, de Portugal e de tantos outros países. É uma Copa diferente, sem dúvida nenhuma, a primeira Copa com tantas seleções, a primeira Copa em três países, mas é também uma Copa que a história política dela, sem dúvida nenhuma, vai acompanhar os jogos pela frente.
3: Bom, nada mais que Jamil Chad falando, conhecimento de causa que ele tem, já escreveu livros sobre essa relação da geopolítica do futebol, né? A FIFA, por um lado, tem interesse, mas muito interesse e até necessidade de estar bem com essas nações menos fortes política e economicamente, porque essas nações têm voto, né? Agora, obviamente, Gianni Infantino e a FIFA não têm o menor interesse em bater de frente com o Donald Trump, especialmente quando o Donald Trump está literalmente jogando em casa. Bom, vamos falar aqui sobre o WhatsApp da Copa, né? Que é um WhatsApp específico para você mandar aquele seu recado para a seleção brasileira. Na verdade, para você mandar o recado para a gente saber como é que você está vendo a seleção brasileira, o desempenho da seleção brasileira. 3025.001, 3025.001 ou 100.1, você vai fazer assim uma relação direta com o dial da Transamérica TMC em São Paulo e também em Brasília. Mas não é só para São Paulo e Brasília, é para qualquer lugar do mundo. Se você estiver aí sentado do lado do Marco Belo, por exemplo, quiser mandar um WhatsApp para a gente, falar, eu quero ver a seleção brasileira até o fim, você pode mandar a qualquer momento. Marco Belo também pode. Fala, Marco Belo, aliás, está aqui ao vivo com a gente. Diga, Belo, bom dia para você.
4: Tudo bem? Bom dia, Felipe, Joana, pessoal do TMC 360, 8 horas 53 minutos aqui em Nova Jersey, 9h53 em São Paulo. Você pode mandar o WhatsApp para a seleção, sim, Felipe. Você manda para a TMC, aí você, Felipe, manda para mim e eu entrego nas mãos do Ancelotti, por que não? Claro. Aí o nosso amigo manda para a seleção o WhatsApp, de repente pedindo até qual jogador que ele quer escalar na seleção brasileira, porque o Ancelotti já disse que tem o time para a estreia, mas não necessariamente o time para a Copa do Mundo. Ele tem os 11 jogadores na cabeça dele para a estreia do dia 13 contra Marrocos, que é um time provavelmente muito parecido com aquele do amistoso contra o Egito, né? O jeito do Egito jogar é um jeito muito parecido com o jeito do Marrocos jogar, mas não necessariamente das outras seleções que a seleção vai enfrentar nessa primeira fase da Copa do Mundo. Eu estou indo daqui a pouquinho para o treino da seleção, está marcado para as 11 horas locais, meio-dia de Brasília, e a gente tem acesso aos primeiros minutos do treino, Felipe e Joana. E a expectativa é para a gente tentar ver pela primeira vez, todos os dias a expectativa é essa, tentar ver Neymar dentro de campo. O Neymar nem apareceu ainda aqui nos Estados Unidos, para nenhuma câmera, em nenhum local, nem no hotel da seleção brasileira, onde acontecem as entrevistas coletivas, nem no centro de treinamentos de Morriston, que é onde a seleção faz os seus treinamentos. Geralmente, em um clube de futebol, quando um jogador está machucado, ele faz o seu trabalho ali, particular, e depois ele vai programado, fica sentado assistindo aos companheiros treinarem. O Neymar, nem isso, não apareceu. Eu perguntei para o Fabinho, no primeiro dia, como é que era a interação dele com o Neymar, ele falou, eu nem sei onde o Neymar está. A gente não tem contato com ele, porque o Neymar está fazendo um trabalho especial de recuperação em 2 turnos, 2 vezes por dia, para tentar voltar o mais rápido possível. Ontem houve uma expectativa muito grande aqui, porque a CBF disse que divulgaria uma nota oficial a respeito do estado físico de Neymar. Aí todo mundo achou, se a CBF vai divulgar uma nota oficial, é porque ele vai para campo, é porque ele melhorou, é porque ele vai jogar. A nota dizia o seguinte: Neymar está respeitando o tratamento, está indo muito bem na medida do possível e jogará quando ele estiver perfeitamente bem. Ou seja, aquela nota que não diz nada, né? Uma nota só para preencher o espaço, e o Neymar não apareceu no treino de ontem mais uma vez. Quem apareceu foi o Ederson, que foi convocado de última hora no lugar do Wesley, chegou na segunda-feira e já treinou na segunda-feira. O volante Ederson, que é da Atalanta, da Itália, já está integrado aos companheiros trabalhando normalmente aqui em Nova Jersey, meus caros.
3: Tá certo, Belo, bom trabalho para você, para todo o nosso time, que é tão forte quanto a seleção brasileira que vai disputar, sim, a Copa do Mundo. Um abraço, bom trabalho.
4: Vamos tentar levantar a taça, tchau.
3: Opa, valeu.
1: Até.
3: 9h57.
1: Quase 2.500 startups e centenas de investidores mundiais estão reunidos no Rio de Janeiro para a abertura do Web Summit Rio. Guilherme Ravaz está lá, conta como foi o primeiro dia.
5: A abertura ontem aconteceu, entendi, com a Luana Lara, que é cofundadora da Cauchy, plataforma preditiva. Para muitos concorre com aposta, ela diz que não é um concorrente de aposta. Ela falou isso no painel e disse mais. Ela espera que a Cauchy se torne maior até que o mercado de ações. Quem também falou ontem foi o Lázaro Ramos, né? Lázaro Ramos subiu ao palco com a jornalista Natuza Neri, bateram um papo de inteligência artificial e ele chamou atenção para um ponto que está sendo bastante discutido aqui no evento. A questão da inteligência artificial, mas principalmente como ela impacta empregos e por que, que ela deveria ser regulada, por que, que ela precisa ter regra. Lázaro lembrou, por exemplo, que nas produções de TV, vários cenários já são feitos com inteligência artificial. Falou também que o storyboard, né, que ele fazia para os filmes dele, aqueles desenhos que vão mostrar o que vai acontecer no filme, para a produção usar, também já foram digitalizados, estão sendo feitos por inteligência artificial agora. E aí, a preocupação dele é que essas pessoas que deixaram de trabalhar fazendo essas tarefas possam ser treinadas para novas funções usando também inteligência artificial. Então, a questão da IA, muito presente no evento, tem ainda uma discussão sobre soberania nacional. Como é importante que países, além dos Estados Unidos e da China, que lideram a corrida da IA, também se posicionem, também criem condições para dividir as oportunidades e o lucro gerado pela IA. E a gente vai trazer novidades aqui do Web Summit, que acaba na quinta-feira, mas daqui até quinta-feira a gente entra na programação com novidades. Até lá!
3: Até quinta-feira a gente traz as informações do Guilherme Ravache, direto do Rio de Janeiro. E para fechar o nosso 360, tem a enquete, os números finais da enquete. A redução da maioridade penal para 16 anos é um caminho eficiente para diminuir a criminalidade? Venceu o sim por 68%, o não 32%. Nossa enquete sempre à disposição, à sua disposição no TMC News BR, que é o nosso espaço no YouTube. Isto colocado, isto posto, Joana Trepton.
1: Antes de irmos embora, só para ficarmos em dia com o nosso ouvinte e telespectador, a nossa entrevista com o Leniel Borel, pai do menino Henri Borel, foi remarcada para amanhã por conta de um imprevisto que Leniel teve, mas nós vamos ter essa conversa sobre o desenrolar desses julgamentos, próximos passos, porque a defesa de Leniel pediu a anulação do júri, a anulação do julgamento que concedeu então esse perdão judicial a Monique Medeiros, mãe do menino Henri Borel. Ainda hoje temos sobremesa às 14h, sempre depois do almoço tem sobremesa aqui na TMC. O entrevistado de hoje é o filósofo Clóvis de Barros. Muito obrigada pela companhia, até amanhã às 7h.
3: Tchau.
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0: São 10 da manhã, mais 3 minutos no Recife. Sejam todos muito bem-vindos, muito bem-vindas. Começando agora, mais uma edição do Pernambuco TMC, programa que você já sabe, onde a gente traz os principais fatos, as principais notícias aqui do nosso estado, da região metropolitana. Na TMC até agora, você estava escutando o 360, as notícias do Brasil, do mundo. Agora a gente abre a janela local, informações da nossa região. Hoje é terça-feira, dia 9 de junho, terça-feira 9 de junho de 2026, chegando a Copa do Mundo, que você vai escutar tudo na TMC. E vamos juntos, a partir de agora no ar, Pernambuco TMC, primeira edição.
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0: Vamos já começar o programa de hoje destacando as principais informações, as principais notícias. Carol Oliveira aqui comigo, a nossa repórter da TMC Recife. Carol, seja muito bem-vinda, muito bom dia para você. Já começa destacando os principais assuntos.
1: Bom dia, Júlio. Bom dia para você, nosso querido ouvinte TMC, que está sintonizado aqui na nossa programação. Começar o programa de hoje com o principal assunto do momento, né? Vem repercutindo bastante, que é o caso da vacina contra a dengue do Instituto Butantan. Não há prazo definido para que a investigação que envolve a vacina desenvolvida pelo Instituto seja concluída, afirmaram representantes do Ministério da Saúde em coletiva de imprensa realizada nesta segunda-feira. O imunizante teve a aplicação suspensa temporariamente pelo governo federal após 3 pessoas apresentarem reações graves com internação em unidades de terapia intensiva. 2 vieram a óbito. Segundo o Ministério da Saúde, enquanto rapidez nas análises é cobrada, o processo seguirá os protocolos de segurança adotados pelo SUS. O número de cidades que receberam a vacina durante a campanha, iniciada em janeiro deste ano, não foi divulgado. Ao todo, segundo dados repassados pelo Programa Nacional de Imunizações, foram aplicadas mais de 500 mil doses da vacina entre janeiro e 30 de maio deste ano. Júlio?
0: Muito obrigado, Carol. Inclusive, essa informação é importante, a que a Carol já traz para a gente. Ontem a gente conversou com o Dr. Eduardo Jorge, que é membro do Comitê de Imunização, e ele falava justamente sobre isso. Agora há pouco, o TMC 300.

0: algum risco, quando precisa de uma investigação, a gente suspende. Ele faz parte do membro, faz parte do comitê, ele é membro do comitê de imunização, participou dessa reunião ontem e esclareceu bastante. Então, a gente vai acompanhar, tendo mais informações, mas a gente reforça que não é por conta desse caso que a gente agora vai dizer que a vacina não é segura. Não é por aí o caminho. 10 da manhã, 7 minutos no Recife.
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0: Vamos com informações do trânsito, a partir de agora fazer um giro pela cidade, né? Saber como é que estão as ruas e avenidas da capital pernambucana. Deixa eu acionar o Vinícius Calado. Vinícius, muito bom dia para você, seja bem-vindo. Já começa aí com essa sua primeira informação do trânsito.
2: Valeu, Júlio, um abraço, uma excelente terça-feira a você e também ao ouvinte ligado aqui no Pernambuco TMC Primeira Edição. 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Nesse momento, a Mascarenhas de Moraes, no sentido Afogados, ainda tem alguns trechos com lentidão, principalmente nas imediações do aeroporto. Por enquanto, quem vem de Jaboatão dos Guararapes, seja de Prazeres, Cajueiro Seco, em direção ao Derby, Ilha do Leite e o Recife Antigo, deve pegar a Estrada da Batalha e o início da Mascarenhas, desviando pela Via Mangue. 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Tá contigo, Júlio.
0: Muito obrigado, viu? Vinícius Calado com informações do trânsito aqui na TMC. Daqui a pouco você volta, Vinícius, para mais informações, para trazer mais detalhes para a gente sobre os principais acontecimentos aqui na capital pernambucana em relação ao trânsito. 10 e 9.
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0: Falar um pouquinho aqui de segurança pública. Ontem aconteceu a formatura e entrega de 182 novos oficiais da Polícia Militar de Pernambuco. E mais um passo importante para o fortalecimento da segurança pública aqui do Estado. O governo de Pernambuco comandou a formatura de 182 novos oficiais da Polícia Militar de Pernambuco. A turma, composta por 142 homens e 40 mulheres, passa a reforçar os batalhões em toda a região metropolitana do Recife a partir do dia 15 de junho. A formatura do curso de formação de oficiais marcou um avanço no efetivo da corporação, garantindo a segurança da população pernambucana. A cerimônia aconteceu no quartel do Comando Geral, no bairro do Derby. Agora, aspirantes a oficial, eles deverão alcançar o posto de segundo-tenente em 6 meses, assumindo funções de comando e gestão em áreas operacionais e administrativas. A nomeação dos novos oficiais da Polícia Militar integra o programa Juntos pela Segurança, que destina mais de 2 bilhões à segurança pública do Estado. Além de novos oficiais, uma terceira turma está sendo prevista para ser formada até o fim deste ano, todas provenientes do concurso unificado de 2023, que prevê a inserção de mais de 7 mil novos servidores para as operativas da SDS, a Secretaria de Defesa Social, até o ano de 2026, né, até o fim deste ano. Então, são essas informações aí relacionadas à segurança pública, a gente também trazendo agora. São 10h11 na capital pernambucana.
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0: Vai lá, Carol, mais informações, mais detalhes pra gente.
4: Um vazamento identificado pela Companhia Pernambucana de Saneamento, a Compesa, na adutora do Agreste, na tarde desta última segunda-feira, afetou o abastecimento de água em municípios do Agreste de Pernambuco. O problema ocorreu em um trecho próximo ao município de Sanharó e impactou total ou parcialmente o fornecimento em cidades da região. Segundo a Compesa, o vazamento reduziu o abastecimento em cerca de 55% de Caruaru, além de atingir 50% dos municípios de Belo Jardim e Bezerros. Já as cidades de Pesqueira, Sanharó e Riacho das Almas tiveram fornecimento suspenso. A interrupção também afeta os distritos de Serra dos Ventos e Barra de Farias, em Brejo da Madre de Deus e Ameixas, em Cumaru.

0: De acordo com a companhia, as equipes já foram mobilizadas para realizar os serviços de reparo. No entanto, os trabalhos enfrentam dificuldades devido às condições do local onde ocorreu o rompimento. Ainda segundo a Compesa, a área é de difícil acesso e está alagada em razão das chuvas registradas nos últimos dias, o que exige uma operação mais complexa para a execução dos reparos na adutora. A previsão da empresa é concluir serviços até esta quarta-feira. Após a finalização dos trabalhos, o abastecimento será retomado de forma gradual, seguindo o calendário de distribuição de água adotado em cada uma das áreas afetadas. Júlio?
1: Muito obrigado, Carol. E fica esse, né, esse alerta aí para a população em relação a essa questão de envolvendo o abastecimento de água, né? São 10 da manhã, 13 minutos na capital pernambucana.
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1: Deixa eu trazer uma informação agora relacionada à economia, aluguel residencial. Olha só, os aluguéis residenciais aumentaram 0,33% em maio, após terem subido 0,52% em abril. Os dados são do Índice de Variação de Aluguéis Residenciais, divulgado pelo Instituto Brasileiro de Economia da Fundação Getúlio Vargas. Isso foi anunciado hoje, né? Essa pesquisa, enfim, a gente aqui trazendo mais detalhes, portanto. Olha só, deixa eu só abrir aqui, pronto. O índice acumulou uma alta de 5,42% nos últimos 12 meses, né? Ante um avanço de 4,49% nos 12 meses encerrados em abril. Bom, esse índice acumulado em 12 meses reflete em grande medida a volatilidade de 2024 a 2025. Para 2026, espera-se que os dados passem a capturar um cenário de maior estabilidade nos preços. Esse movimento tende a resultar em uma desaceleração do mercado imobiliário e em índices de indexação contratual inferiores aos registrados no mesmo período do ano anterior, avaliou um economista, né, durante ali essa pesquisa. Bom, o índice foi criado também para medir a evolução mensal dos valores de aluguéis residenciais do mercado de imóveis no Brasil, com informações obtidas diretamente de contratos assinados entre locadores e locatários sobre a intermediação de empresas administrativas de imóveis. Até então, a Fundação Getúlio Vargas coletava informações de anúncios de imóveis residenciais para locação e não os valores efetivamente negociados. Quanto aos resultados das quatro capitais que integram o índice da Fundação Getúlio Vargas, o aluguel residencial em São Paulo passou de um aumento de 0,32% em abril para uma alta de 0,22% em maio, 12ª elevação consecutiva. No Rio de Janeiro, o índice saiu de 0,70% para a elevação de 0,34% no período. Em Belo Horizonte, aumento de 1,17% para um avanço de 0,64%. Em Porto Alegre, de expansão de 0,40% para 0,32%. Então, alguns dados relacionados à economia e relacionados aos aluguéis, né? Então, a gente também traz aqui. Agora, são 10h16.
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1: Mais informações agora com a Carol. Neste primeiro bloco, né, a gente traz ali um resumo dos principais acontecimentos e aí depois a gente segue para as nossas entrevistas. E a Carol tem mais uma notícia. Carol, é isso mesmo que você tem? Eu estava vendo aqui essa notícia, eu até parei para ver se é verdade. E aí você traz as informações. Um cavalo sendo transportado em uma Kombi. Que história é essa, hein, Carol? Só acontece aqui.
0: Estranho, né? Um vídeo que circula nas redes sociais chamou a atenção ao mostrar um cavalo sendo transportado dentro de uma Kombi. O veículo estava em uma rua movimentada no bairro de Cruz de Rebouças, em Garaçu, aqui na região metropolitana do Recife. Como o Júlio falou, coisas que só acontecem aqui. Nas imagens, o animal aparece com a cabeça para fora da segunda janela do lado esquerdo, enquanto o veículo trafegava pela via. A gravação mostra ainda um homem montado em outro cavalo, enquanto puxa outro animal na mesma rua com veículos em movimento. Por meio de nota, a Prefeitura de Igaraçu informou que já está abrindo um processo administrativo contra o condutor da Kombi. Após a apuração, ele poderá ser punido e até perder a permissão para atuar no transporte de passageiros do município, completou. Procurada, então, a Polícia Rodoviária Federal informou que o caso aconteceu fora de uma rodovia e, portanto, está fora de sua jurisdição. Ainda assim, a corporação explicou que não configuraria infração se o animal estivesse totalmente no interior do veículo. Como o cavalo estava com a cabeça para fora, no entanto, a ação é considerada uma infração grave e viola o artigo 235 do Código Brasileiro de Trânsito. Caso fosse flagrado, a pena seria multa de R$ 195,23, além da adição de 5 pontos na Carteira Nacional de Habilitação e retenção do veículo para transbordo. Júlio?
1: Olha aí, tá vendo que coisa, né? Um cavalo dentro de uma Kombi. A Kombi é grande, né? Cabe o cavalo. Mas quer dizer que como ele botou, ele acha que era um cavalo curioso, botou a cabeça ali pra fora e foi multado o dono. Ou foi multado o cavalo ou o dono, né?
0: Eu acho que foi o dono.
1: Meu Deus do céu. Imagine a cena, né? Uma Kombi e você levando ali um cavalo dentro da Kombi.
0: Mas... E eu acho também que cena para as pessoas que estavam passando
1: pois
0: na
1: é,
0: rua, né?
1: Pois é, vendo ali.
0: Não é uma coisa que a gente abre a gente porta tá de casa e vê todo
1: não,
0: dia.
1: A gente tá acostumado com o cachorro, né? O cachorrinho, geralmente tem alguns que isso. Colocam a cabeça ali para fora, gostam de levar o ventinho. Aí
0: mas
1: o cavalo também foi.
0: É,
1: mais. 10h19 no Recife.
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1: Vamos com informações do trânsito mais uma vez. Vinícius.
5: Bora nessa, Júlio. 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Nesse momento, a saída de Olinda para o Derby ou Zona Sul tem movimentação moderada de veículos no trecho final da Avenida Pan-Nordestina e a movimentação fica mais intensa com lentidão na Agamenon Magalhães, isso no sentido Boa Viagem, nas imediações do Torreão até as proximidades do viaduto da João de Barros. O semáforo ali pouco antes do viaduto da João de Barros está sem funcionar, deixando um trânsito muito complicado nesse trecho. Por enquanto, quem sai de Santo Amaro, Campo Grande, em direção à Zona Sul, a Agamenon Magalhães ainda é a melhor opção de trajeto, você devendo evitar a Avenida Cruz Cabugá. 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Volto com você, Júlio.
1: Muito obrigado, Vinícius. Já já eu te chamo. 10h20, daqui a pouco eu volto, um rápido intervalo.
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7: São 10 da manhã, 23 minutos na capital pernambucana, de volta com a nossa primeira edição do Pernambuco TMC e vamos com a nossa entrevista.
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7: Olha, vamos para a nossa entrevista e daí eu já pergunto, você já ouviu falar em contrato de namoro? É isso, eu trago esse assunto, afinal de contas está chegando o Dia dos Namorados, né? Quem vai falar comigo agora é a advogada Bruna Sampaio Lacerda, do escritório Martorelli Família e Sucessões, que atua na área de direito de família. Doutora Bruna, muito bom dia, muito obrigado em ter aceito o convite, conversar conosco aqui na TMC.
10: Bom dia, Júlio, bom dia a todos, eu que agradeço o convite.
7: Bom, me diga, contrato de namoro é algo comum, é, doutora?
10: Está se tornando cada vez mais comum, né, Júlio? O contrato de namoro surgiu aí como um reflexo da nossa dinâmica atual da sociedade para proteger o patrimônio dos namorados.
7: Muito bem. E aí, o contrato meio que já diz, né? Mas conta pra gente aí as características, então. O que é que, quando a gente fala em contrato de namoro, o que é que tem ali nesse contrato? É dizendo realmente, olha, quando a gente começou a namorar, a gente tinha isso, ou adquirimos tal coisa junto, então é dos dois. O que é que, quais as características desse contrato?
10: É o seguinte, o contrato de namoro, ele é basicamente um contrato de declaração. Ali o casal vai declarar que a relação entre eles não constitui uma união estável, que é apenas um namoro, e consequentemente o patrimônio construído por cada um não vai se comunicar. Então, se eu tenho patrimônio, meu namorado tem o patrimônio dele, isso não se mistura, porque a gente não tem a intenção ainda de constituir uma família. O contrato de namoro, ele serve para afastar essa possível presunção.
7: Muito bem. E aí, dados do Colégio Notarial do Brasil apontam esse crescimento em relação ao ano passado, né? O que a senhora falou, as pessoas estão começando a entender mais, aí de fato procurando um especialista para fazer.
10: Isso, é porque o contrato de namoro, ele é um instrumento recente, na verdade, ele não tem nem previsão legal, mas o ordenamento jurídico, ele está se adequando aí às novas realidades, né? E as pessoas estão cada vez mais preocupadas e mais informadas também sobre como proteger o patrimônio, e aí isso surge como uma alternativa.
7: Muito bem, então é uma alternativa importante. Agora, a doutora, eu acho que discernir aquele o namoro qualificado, a união estável, pode ser algo mais difícil, as pessoas entendem o que é um namoro qualificado ou uma união estável?
10: Isso é bem importante, porque é um critério muito subjetivo, na verdade, que o que caracteriza uma união estável é a intenção de constituir família. Então, acaba que é uma linha muito tênue. E um namoro qualificado é quando é um namoro já mais maduro, mais sólido, mas que a intenção de constituir família não é atual, ela é futura. O casal pensa em um dia se qualificar como família, em ter filhos, mas não é agora. E aí essa é a diferença principal. Mas uma coisa bem importante é que o contrato de namoro, por mais que ele garanta mais segurança, ele por si só não afasta completamente a união estável, porque a união estável é uma situação de fato. Então, se um dia uma dessas partes do casal for em juízo e dizer que, olha, na verdade a gente tinha esse contrato de namoro, mas na prática a relação acabou virando uma união estável, a união estável pode sim ser reconhecida judicialmente.
7: Como é que esse documento pode, tem ajudado a evitar essas disputas patrimoniais, disputas sucessórias, por exemplo?
10: Eu acho que a principal finalidade do documento é que as partes deixam ali a intenção e a vontade delas bem clara, bem amarrada, né? Porque além da proteção patrimonial, também existem outras cláusulas. Eles podem prever cláusulas de que eu posso emprestar meu carro para o meu namorado, mas isso não significa uma cessão do bem, é realmente só um empréstimo. Ou então cláusulas prevendo a coabitação, como é que vai ser aquela divisão de despesas. Tudo, quando é combinado, não sai caro, né?
7: Pois é. Doutora, claro, o combinado ali é o fundamental, por isso que a gente está falando dessa questão de contrato. Hoje, na justiça, existem muitos problemas ali relacionados a essa questão de namoro, essa questão de família, direito de família, ainda é algo que está sempre ali na justiça?
10: Sim, com certeza, porque como o critério para caracterizar a união estável é muito subjetivo, é a intenção de constituir família, acaba que vai do ponto de vista de cada um, se aquilo ali de fato existia uma união estável ou se não, era só um namoro qualificado, eles moravam juntos, mas ainda não se viam como família de fato. E aí abre espaço para muita discussão, né? Cada um que traga os seus argumentos. E então, quanto mais instrumentos a gente tiver para deixar clara qual é a intenção das partes, como é que aquela divisão patrimonial está acontecendo, a dinâmica patrimonial está acontecendo, eu acho que ajuda a proteger os dois lados, para evitar discussões futuras, porque de fato, como o critério é muito subjetivo, abre espaço para discussão sim.
7: Quando envolve filhos, por exemplo, né, envolve ali as crianças, os menores, no caso de ter um contrato, ajuda, facilita ali na hora, enfim, da justiça atuar?
10: Sim, sim, com certeza. As uniões estáveis, quando são regulamentadas ou por escritura pública ou então até um instrumento particular de união estável, normalmente existem previsões, quando são feitas com muita cautela, que englobam já a questão dos filhos. O namoro com filhos, ele é natural que se caracterize naturalmente uma união estável, né? Porque ali já virou uma família. Por mais que não tenha sido a intenção inicial, se um casal que tem um contrato de namoro, por exemplo, acaba tendo filhos e aí começa a morar junto, essa situação certamente seria reconhecida como união estável na justiça. Mas se no contrato já existia a previsão, que inclusive é bem importante, caso essa relação venha a se converter em uma união estável, qual vai ser o regime de bens que vai regular a nossa união estável? Porque é o caminho natural, né? Se o casal já está numa fase do namoro, que eles se preocupam em fazer um contrato, é porque muito provavelmente esse namoro já é qualificado. Então, se as coisas continuarem fluindo naturalmente e isso se converter numa união estável ou até mesmo num casamento, já desde o contrato de namoro a gente pode prever qual vai ser o regime de bens que vai regular essa união estável e esse casamento.
7: Muito bem, mas eu acho que é importante a gente destacar aqui, doutora Bruna, que essa questão do contrato, né, não impede esse reconhecimento da justiça no caso de uma união estável. Acontecendo alguma coisa, mesmo não tendo esse contrato ou tendo o contrato, essa questão da união, do reconhecimento de união estável, cabe à justiça.
10: Isso, cabe sim. As partes podem reconhecer por conta própria, irem ao cartório, firmarem uma escritura pública reconhecendo união estável ou um contrato particular. Ou, se isso não tiver sido feito, também existe a possibilidade de se reconhecer judicialmente sim. A gente leva os elementos para a justiça, que vai analisar se aquilo de fato era uma união estável ou apenas um namoro, porque a união estável é uma situação de fato. Então, mesmo que exista o contrato de namoro, se na prática era uma união estável, a justiça pode reconhecer, sim, que independentemente do contrato, é uma união estável.
7: Ô, doutora Bruna, além dessas, enfim, dessas características, que outras cláusulas, né, podem constar nesse contrato, hein?
10: É, essa questão que, como eu mencionei, das regras de convivência são bem importantes. Como é um contrato firmado entre o casal, eles podem incluir qualquer cláusula que eles achem pertinente para a realidade deles, desde que essa cláusula não viole a legislação. Então, pode existir a cláusula de separação absoluta do patrimônio, ou então eles prevendo como é que as despesas comuns vão ser reguladas. Por exemplo, um casal que mora junto, quem é que vai pagar as contas de casa, as viagens, ou então a questão do uso dos bens. Se eles têm um carro só, o carro é de um, mas eu vou deixar você usar, mas ele continua sendo meu. Tudo isso pode ser previsto no contrato de namoro.
7: Muito bem. Para a gente finalizar, a doutora Bruna, como então, né, quem está nos escutando agora e tem interesse, qual que é o passo? É ir em um cartório? É procurar um advogado? Quem tem que fazer todo esse contrato é um advogado? Ou ele pode ir direto a um cartório e já levar algum modelo? Como é que faz? Como é que a pessoa deve seguir esse trâmite?
10: As partes podem celebrar esse instrumento de forma particular, né, o que a gente chama de contrato de gaveta, ou no cartório. É através de escritura pública. Os dois são válidos. Particular, é importante que haja reconhecimento de firma, assinatura de testemunha para garantir segurança jurídica, é um instrumento, né? Mas é consultar um advogado da confiança para entender quais cláusulas são necessárias no seu caso específico. Algumas realidades pedem umas cláusulas, outras não. Então, para entender de fato o que é necessário naquele contrato para garantir que ele vai atender às necessidades do casal específico.
7: Doutora Bruna Sampaio, é advogada, Bruna Sampaio Lacerda, representando o escritório Martorelli Família e Sucessões, atuando na área do direito da família. Muito obrigado pela participação da senhora, por trazer esses esclarecimentos. É um assunto, né, que chama atenção, principalmente a gente está aí às vésperas do Dia dos Namorados, então já fica essa dica aí, esse contrato que parece que não é tão comum, mas é mais comum do que a gente imagina, né? Quando a gente fala logo em contrato do namoro, parece algo distante, mas a doutora está dizendo aí que não é algo mais comum do que se imagina. Muito obrigado, doutora, pelos esclarecimentos, um bom dia para a senhora.
10: Eu que agradeço, Júlio, bom dia a todos.
7: São 10h33 no Recife.
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7: Vai lá, Carol, mais informações pra gente, mais assuntos relevantes do dia.
12: O Recife começa as programações do São João 2026, promovido pela Prefeitura nesta quarta-feira, tanto no Polo Sítio Trindade, na Zona Norte, como na Avenida Rio Branco, na área central. Até o próximo domingo, dia 14, mais de 80 atrações devem abrilhantar a cidade, incluindo quadrilhas, trios de forró, forrozeiros e sanfoneiros, além do concurso de quadrilhas juninas adultas. Na playlist das atrações dos primeiros dias estão as 5 quadrilhas vencedoras do concurso do ano passado: Lumiar, Origem Nordestina, Zabumba, Dona Matuta e Raio de Sol. Além disso, nomes da cena local também fazem a festa, entre eles Josildo Sá, Cristina Amaral, Silvério Pessoa e Geraldinho Lins. O concurso de quadrilhas juninas terá início também nesta quarta-feira, tá? Cerca de 57 grupos de todo o estado poderão disputar cerca de R$ 200 mil em prêmios nas modalidades adulta e infanto-juvenil. Nesta primeira semana, segundo a Prefeitura, a programação inclui 33 espetáculos. Júlio?
7: Muito obrigado, Carol. Inclusive, a Prefeitura do Recife faz logo mais uma coletiva para detalhar os serviços, né? A gente está trazendo aí detalhes da programação, mas como deverão ser ali os serviços, o que é que vai ter para a população, enfim, a gente mais tarde já estamos tentando, né, para que a gente possa trazer mais informações na nossa segunda edição do Pernambuco TMC, né? Em breve, então, possivelmente hoje, a gente vai trazer detalhes do que vai ser anunciado. 10h35.
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7: Vamos com informações do trânsito mais uma vez. Vinícius Calado.
13: Simbora, Júlio. 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Nesse momento, trânsito intenso nos dois sentidos da Avenida Recife, principalmente em direção ao aeroporto. Tem maior lentidão entre Areias e Ipicep. Inclusive, quem está fazendo o sentido contrário, saindo do Ipicep para a Zona Oeste do Recife, Iputinga, Cordeiro, a melhor opção do trajeto é pegar a Avenida Recife e depois desviar, seguindo pela General San Martín. 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Volto rapidinho, hein, Júlio?
7: Obrigado, Vinícius. Daqui a pouco eu te chamo. 10h36.
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7: Deixa eu trazer informações sobre um caso que aconteceu lá no sertão, em Petrolina. Uma bebê de 4 meses foi salva de um engasgo por agentes da Polícia Rodoviária Federal. Isso aconteceu, então, na BR-428, em Petrolina, no sertão do estado. De acordo com a corporação, um casal chegou de carro com a menina em um posto da PRF. A bebê estava desfalecida devido a um engasgo por secreção respiratória, de acordo com a polícia. Ainda, de acordo com os agentes, os dois estavam aflitos, o casal não estava ali aflito, pediram ajuda para reanimar a menina, que não respondia a estímulos. De imediato, um policial iniciou a manobra de desobstrução das vias aéreas e a bebê eliminou a secreção que estava engasgada. Completou a corporação dizendo ainda que a menina chorou após a manobra e, enfim, voltou a respirar. Depois do procedimento, a família foi conduzida até o Hospital Universitário, também em Petrolina. A bebê foi recebida pela equipe de plantão para receber atendimento médico especializado. Então, que bom, né, que deu tudo certo. Imagine um susto danado aí desses pais, deste casal. A gente ressalta também aqui, né, este pronto atendimento por parte de agentes da Polícia Rodoviária Federal, isso na BR-428 em Petrolina. Inclusive, já tem uma foto, né, da criança bem após os atendimentos. Tem a foto dela chegando ali no posto da Polícia Rodoviária e após também esse susto, né? Parabéns aí aos policiais envolvidos, né, nesta prestação de serviço à população. No Recife, 10h38.
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7: Vamos para mais um rápido intervalo comercial e já já eu estou de volta.
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5: Agora são 10 da manhã, 41 minutos na capital pernambucana, 10h41. Deixa eu trazer uma notícia importante aqui. Os professores da Rede Municipal de Ensino de Olinda rejeitaram uma proposta de 2,7% de reajuste salarial oferecida pela Prefeitura. A categoria também decretou estado de greve, que é um alerta oficial de que uma paralisação geral pode ser anunciada a qualquer momento, tá? De acordo com o Sindicato dos Professores de Olinda, a proposta apresentada pela Prefeitura era de 2,7% de reajuste com pagamento retroativo apenas ao mês de maio. A rejeição foi unânime. A proposta de reajuste, inclusive, é considerada muito baixa pela categoria. O objetivo dos professores é conseguir um acréscimo de 5,4% de acordo com o piso salarial determinado pelo Ministério da Educação, que atualmente é de R$ 5.130. Os professores também buscam melhoria das condições de trabalho dos docentes e da estrutura das escolas. A categoria não aceitará o desmonte da carreira nem abrirá mão dos seus direitos. O reajuste do piso é lei e deve ser cumprido. Respeito, valorização e condições dignas de trabalho não são favores, são obrigações. Olinda é o único município da região metropolitana que ainda não concedeu o reajuste anual dos professores, afirmou a presidente do Simpol, a Márcia Vieira. Com o decreto do estado de greve, paralisações não serão suspensas, né? Não seriam suspensas. As surpresas. Em 22 de maio, inclusive, os professores também fizeram uma parada geral e as diversas escolas municipais de Olinda não tiveram aulas nos turnos. O sindicato segue cobrando pela valorização profissional e destaca o desmonte da carreira, assédio constante, descumprimento de direitos básicos e a completa falta de infraestrutura nas escolas. Por meio de nota, a Prefeitura de Olinda informou que a proposta apresentada e rejeitada foi de reajuste salarial de 2,7% retroativo a maio, com compromisso de viabilizar recursos para conceder mais 2,7% em outubro, totalizando 5,4% de reajuste, percentual almejado pela categoria. A Prefeitura disse ainda que mantém um diálogo aberto e busca atender as demandas da categoria, apesar das limitações financeiras. A gestão está monitorando as unidades escolares para garantir o cumprimento da carga horária mínima do ano letivo, destacou a gestão municipal. Ainda na nota, a Prefeitura afirmou que reconhece a importância da categoria para a educação e a formação de cidadãos e disse que não vai medir esforços para resolver a situação. Assim, a gente espera, né? Claro, porque a gente está falando aí de escola sem aula, né? E aí, com isso, fica uma situação complicada. São 10h44 agora na capital pernambucana.
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5: Vamos para mais uma entrevista.
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5: Vamos falar de política, os bastidores da política a gente traz agora com o nosso colunista Wellington Ribeiro do blog Ponto de Vista. Wellington, muito bom dia, bem-vindo mais uma vez.
7: Bom dia, Júlio Andrade, bom dia a todos os ouvintes da TMC.
5: Wellington, vamos começar a coluna de hoje, né, falando sobre a questão dos pré-candidatos ao Senado aqui pelo Estado. A governadora Raquel Lira tem evitado cravar ali os nomes, né, a chapa ali que vai ser composta. Temos três nomes, a chapa cabe em dois. Como é que está essa questão, Wellington?
7: Pois bem, como a gente já tem já abordado aqui há algum tempo, já está resolvida a situação de Túlio Gadelha na chapa. Ele que tem como estratégia dar um verniz lulista a essa chapa majoritária da governadora Raquel Lira. Já o outro espaço está sendo disputado entre Eduardo da Fonte e Miguel Coelho, respectivamente, presidente do Progressistas e presidente do União Brasil, que juntos fazem e formam a Federação União Progressista. Ambos têm realizado agendas ao lado da governadora, os collabs nas redes sociais também estão mais intensos entre eles e a governadora. Ontem foi a vez de Eduardo da Fonte realizar um collab com a governadora em um evento, né, uma agenda institucional aqui no Palácio do Campo das Princesas. Nos outros dias foi o Miguel quem fez isso. E em uma entrevista agora pela manhã, em uma emissora de TV, a governadora, quando perguntada sobre quem vai colocar entre Eduardo da Fonte e Miguel Coelho, ela evitou cravar. Disse que tem até as convenções para ter essa escolha, né? Não mostrou nenhuma preferência entre eles. O que se fala no meio político é que a governadora vai deixar para que a própria União progressista defina. Aqui em Pernambuco, quem tem a maioria é Eduardo da Fonte. O Miguel, por sua vez, aposta que, não havendo unidade aqui no estado, ele vai levar esse pleito para a Nacional da Federação, que tem Rueda, que é o presidente nacional também do União Brasil, como presidente dessa federação. Então, ainda continua esse imbróglio, a governadora está evitando cravar. Havia uma expectativa que ela já andasse com a chapa definida nesse período de São João, mas por conta desse problema dentro da Federação União Progressista, isso dificilmente vai acontecer. Nem o Eduardo da Fonte abre mão de disputar o Senado, nem Miguel Coelho. Vai ser aí um abacaxi para a governadora descascar e com certeza alguém vai sair prejudicado nisso.
5: Muito bem, vamos acompanhar as cenas dos próximos capítulos e a gente sempre monitorando essa questão. Agora, Wellington, outro ponto que tem chamado a atenção bastante, né? Porque o presidente do PT afirmou que Lula só terá um palanque em Pernambuco. A gente, né, vem acompanhando isso, a gente está conversando também aqui com os pré-candidatos ao Senado, né? Pré-candidatos ao Senado passaram por aqui e alguns falaram isso. Não, vai ter palanque dividido. Mas aí então o presidente do PT disse que não, vai ter um palanque só.
7: É, o que acontece? Ontem o Wellington Dias, que é um dos coordenadores da campanha de Lula a nível nacional, ele afirmou que aqui em Pernambuco teriam dois palanques. O Lula teria o palanque de Raquel e o palanque de João. Isso foi prontamente, né, rapidamente desmentido, não só pelo presidente estadual aqui do PT, que é o Carlos Veras, que está andando junto com o João e afirmando que o palanque de Lula é o de João, como também do presidente nacional do partido, Edinho Silva, que ontem também já se manifestou dizendo que não. O Wellington Dias não está correto, não está. A afirmação do Wellington Dias não está correta e que Lula só terá esse palanque de João Campos aqui em Pernambuco. A gente percebe que existe uma parceria institucional entre o governo do estado e o governo federal, mas, do ponto de vista político, a gente não tem visto a governadora, de fato, externar apoio ao presidente Lula. Ela tem evitado cravar isso, até porque está de olho no eleitorado bolsonarista. E aqui em Pernambuco não existe uma candidatura ao governo de direita. Então, Raquel está de olho. Seria esse antídoto de Raquel dentro da sua chapa majoritária para dar um verniz lulista. Já o Eduardo da Fonte e o Miguel Coelho seria uma busca aí mais ao centro. Mas quando se fala em palanque de Lula, pelo menos na voz de Edinho Silva, o presidente nacional do PT, o João Campos é o único palanque de Lula aqui em Pernambuco.
5: Muito bem. Wellington, muito obrigado por seus esclarecimentos, por dividir aí esse assunto político. Blog Ponto de Vista, você pode entrar lá e conferir todas essas novidades, todos esses bastidores, viu? Muito obrigado mais uma vez pela participação.
7: Até a próxima, um forte abraço.
5: 10h49.
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5: Mais uma vez, informações do trânsito. Vinícius.
8: Bora nessa, Júlio. 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Nesse momento, Abdias de Carvalho, no sentido Derby, tem movimentação intensa de veículos e trechos com lentidão. Primeiro deles, do início da via até o cruzamento com a General San Martín, principalmente nas imediações da Praça da Chesf, por conta daquela água que quase sempre se acumula nesse trecho. Mais à frente, do Prado até as imediações da Ponte Prefeito Lima Castro. Apesar disso, quem sai dos Torrões em direção ao Derby ou à Ilha do Leite, a Abdias de Carvalho ainda permanece como a melhor opção de trajeto. 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Volto daqui a pouco, Júlio.
5: Beleza, Vinícius, já eu te chamo. 10h50, deixa eu fazer mais um rápido intervalo.
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3: Já de volta para esses minutos finais do Pernambuco TMC primeira edição. Mas vamos com informações do trânsito.
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3: Vinícius.
6: Deixa comigo, Júlio. 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Nesse momento, trânsito muito intenso em trechos com lentidão na Avenida Sul, desde a Ponte Mota Colombó até as proximidades da Travessa Padre Azevedo. Por enquanto, quem sai da Lagoa do Araçá, da Imbiribeira, tá ligadinho aqui na TMC, quer chegar ao Derby, a Avenida Sul, fazendo desvio por Afogados, ainda é a melhor opção do trajeto, você evitando fazer qualquer outro trajeto. 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Tô de volta em instantes, Júlio.
3: Beleza, Vinícius, é isso. Já já, daqui a dois minutinhos eu já te chamo de novo. Reta final, mas Carol chega com informações também pra gente.
7: O cantor João Gomes traz de volta o projeto São João Gomes ao Recife Antigo no dia 17 desse mês, na Avenida Alfredo Lisboa. De acordo com a organização, esta será a maior edição já realizada do evento, que pretende transformar a via em uma passarela da cultura, focada nas tradições juninas. O evento tem capacidade controlada e o público deve garantir o acesso antecipadamente. Estão disponíveis duas opções: o acesso solidário, que garante a entrada gratuita mediante a entrega de 2 kg de alimentos não perecíveis, e o acesso copo oficial, disponível pelo valor de R$ 30,00, com direito ao item personalizado da festa. A retirada e a venda dos ingressos começam nesta quarta-feira.
3: Muito obrigado, Carol, pelas informações. 10h55.
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3: Mais uma vez, a gente dá uma passada no trânsito. Vinícius Calado.
6: Simbora, Júlio. 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Nesse momento, a BR-101 no sentido norte tem movimentação moderada de veículos no trecho que vai desde as imediações do Ibura até as proximidades do Engenho do Meio. Cenário que se repete entre Cidade Universitária e Iputinga. Já no sentido sul da BR-101, ou seja, em direção a Jaboatão dos Guararapes, o motorista vai encontrar lentidão solidão, desde as imediações de Prazeres até Comportas. Apesar disso, quem segue para o litoral Mata Sul do estado, saindo da zona oeste do Recife, não há opção de trajeto que vale a pena no momento. É reduzir a velocidade, redobrar a atenção e permanecer na 101. 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Até amanhã, Júlio.
3: Um grande abraço, viu, Vinícius Calado, trazendo aqui informações do trânsito, né? Importante, a gente ressalta muito essa questão do trânsito, porque a gente diz onde está ali congestionado e diz que caminho você deve seguir para fugir ali desse congestionamento, chegar a tempo nos seus compromissos. São 10h56.
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3: Carol Oliveira, um forte abraço para você, muito obrigado pela companhia aqui no estúdio, por trazer os principais fatos, deixar o nosso ouvinte, a nossa ouvinte, sempre muito bem informado, muito bem informada.
7: Eu que agradeço mais uma vez a parceria de sempre, Júlio, muito obrigado a você por toda a audiência aqui na nossa programação. Eu vou ficando por aqui, mas lembrando que daqui a pouquinho, 17 horas, vem aí a segunda edição do PETMC e a gente segue esperando por você, contando com a sua audiência, tá? Até amanhã.
3: É isso, durante toda a tarde tem conteúdo, tá? Conteúdo aqui na TMC, as notícias locais, a gente se encontra na programação e é o que a Carol falou, 5 da tarde eu estarei de volta para conduzir mais uma edição do Pernambuco TMC. Continue aqui na programação da TMC Recife. Eu lembro que já já a equipe esportiva entra em campo, né? A equipe esportiva vai começar em breve e vai trazer as notícias do nosso futebol. Trabalhos técnicos da Stephanie Dantas, direção da TMC Recife, Carolina Magalhães.
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3: Obrigado pelo carinho, obrigado pela companhia. Tchau.

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0: 11 horas em ponto, o reloginho tá marcando e tá na hora do Trend das 11, ao vivo pra todo o Brasil. Valeu demais pra você continuar na sintonia, na nossa companhia, depois das notícias locais. Agora com o Thiago Matheus e com Pietra Mesquita, as notícias que repercutem nas redes, né, Pietra? Bom dia pra você.
1: É isso mesmo, Thiago. Bom dia pra você que acompanha aqui a TMC agora no Trend das 11. A gente vai com você aqui trendando bastante até o meio-dia com as principais notícias que estão aí repercutindo na internet. E aí, por falar em internet, a gente te convida aqui a seguir a gente nas redes sociais em @TMCNewsBR, tanto no Instagram quanto no TikTok e também no YouTube, pra você ver aqui o nosso rostinho.
0: É isso aí, você tá com um feed rolando por aí? Manda pra gente quais são os assuntos que mais aparecem na sua timeline, aí no seu feed, 11972211001, e você também comenta os assuntos como estes daqui que vão aparecer ao longo do nosso trend. Essa palavrinha que deixa muita gente de cabelo em pé, censura, tá trendando, daqui a pouquinho a gente explica.
1: Pois é, também tá trendando aqui, ó, abertura Copa, que tá trendando sempre agora,
0: sempre,
1: né?
0: Sempre. Cinema brasileiro, bons números, daqui a pouquinho eu falo.
1: Temos também Trump vaiado, trendando nas redes sociais. Ai, o que será que aconteceu?
0: Pra você que tem um iPhone, iOS 27, vem atualização aí.
1: E ela que tá sempre trendando, Taylor Swift, gente.
0: Avião da seleção brasileira. O pessoal continua falando.
1: Oriente Médio também, o pessoal tá falando bastante, viu?
0: Vamos falar de emagrecimento, dos assuntos mais pesquisados nesta terça-feira.
1: E também ecologia tecnológica, tudo isso aqui no Trend das 11.
0: Bora nessa então, atualizando o feed, trazendo os assuntos mais comentados como esse. Censura, das primeiras palavrinhas que trouxemos aqui no nosso Trend das 11. O que aconteceu? O Flávio Dino, ministro do STF, ele acabou cassando uma decisão que derrubou um post sobre a inelegibilidade de Deltan, né? Então, o que acontece? O ministro do STF, ele anulou uma decisão do Tribunal Regional Eleitoral do Paraná, e o TRE do Paraná, ele tinha concluído se tratar de um caso de propaganda eleitoral antecipada negativa. O que aconteceu? Uma pessoa foi para as redes sociais e acabou publicando um conteúdo nas suas próprias redes, comentando sobre a inelegibilidade de Deltan Dallagnol, né? Então, o Tribunal Regional Eleitoral do Paraná considerou que essa publicação configurava uma propaganda eleitoral antecipada, mas negativa, né, contra o Deltan, ou seja, uma manifestação que poderia influenciar o eleitorado. Pro Dino, o autor do post contestado se limitou apenas a interpretar uma determinação já feita pelo TSE, o TRE do Paraná, também havia proibido esse mesmo autor de publicar novos conteúdos com o mesmo tema, projetando inclusive uma aplicação de multa. Mas pro Dino trata-se de uma, abre aspas, evidente censura prévia, fecha aspas. Ou seja, só em outubro que nada. Campanha eleitoral, eleição já começou e o debate já tá fervendo na internet.
1: Certeza que a gente vai ver muita notícia desse jeito até outubro e até depois também, né? Política sempre tá por aqui. Bom, a gente segue rolando o nosso feed, porque a gente tinha falado, a abertura da Copa tá trendando bastante. Uhum. E a gente vai falar sobre isso, porque o Wilton Pereira Sampaio vai apitar o primeiro jogo da Copa do Mundo de 2026. Olha, quando eu li essa notícia, eu fiz a mesma coisa. Eu tive a mesma reação. Pois é. O árbitro goiano, ele foi escalado pra comandar México e África do Sul, né? Eles que vão jogar aí um contra o outro. E mais dois brasileiros, gente, também completam aí o trio de campo, tá? Bruno Pires e Bruno Bosquilha. Falei certo, Thiago?
0: Talvez Bosquilha, mas pode ser.
1: Vamos lá. Bruno Bosquilha, eles atuam aí como assistentes, tá? Além desse trio, a gente vai falar um pouco também quais são os outros árbitros que vão pra Copa, né?
0: Quem?
1: Porque esse trio ali joga, vai apitar o jogo de abertura. O Brasil vai marcar presença aí com outros nomes no Mundial, como Rafael Claus,
0: certo,
1: tá? E Ramon Abate Abel. Vai fazer xi de novo, tio?
0: Xi pra todos, né? Porque eles apitam o Brasileirão. E é polêmica atrás de polêmica.
1: Sempre.
0: Quero ver na Copa do Mundo. Quero ver
1: sempre.
0: Só.
1: Sempre. Pois é, então teremos esses três árbitros aí, mais os dois assistentes, né? A lista de assistentes tem aí Danilo Maniz e Rodrigo Figueiredo e Rafael Alves. Então, ao todo, 5 árbitros e 3 assistentes brasileiros no torneio, Thiago.
0: Tá certo. Então, partida inicial, México e África do Sul. Primeiro jogo da Copa
1: Exato.
0: Do Mundo.
1: Exato.
0: Transmissão, TMC. Vai ter um brasileiro em campo, apitando. Então, com tudo isso, eu só quero desejar boa sorte pro México e pra África do Sul. Vocês vão precisar pra eles não fazerem aquela bagunça.
1: Que igual fazendo Brasileirão.
0: É, pelo amor de Deus. Atualizei o feed aqui, vamos mudar de assunto, vamos falar de cinema brasileiro. Tem uma notícia bacana, viu? Que o Brasil tá superando R$1 bilhão em bilheterias no cinema nesse ano. Olha que bacana, é um resultado. Aliás, é o melhor resultado desde um pouquinho antes ali da pandemia, lá em 2019. Uhum. Destaque, aliás, são muitos os destaques, a gente tem grandes filmes, né, em cartaz nos últimos
1: tempos. Que a gente vem falando aqui, né, também.
0: No trend, inclusive, como Michael Jackson, exato, como Diabo Veste Prada 2, uhum, né, essa releitura. Então, o ranking de vendas, nesse ranking de vendas, no top 10, tem até um título brasileiro, o próprio Agente Secreto, que fez muito sucesso desde o ano passado, mas está em décimo lugar nesse ranking. A maioria, a grande maioria, são de títulos hollywoodianos, podemos dizer assim, né? Só que tem mais filmes

0: outros filmes aí, né?
1: Pânico.
0: Pânico também, que já, já a gente vai falar sobre Pânico.
1: Manda pra gente aqui no WhatsApp. 11972211001. Assistiu algum destes? Gostou? Não gostou? A opinião é sua, manda aqui que a gente lê no ar.
0: É isso aí, já já também tem Toy Story, né? A gente falou ontem sobre isso, é, se eu não me engano, lança dia 15 de junho.
1: Com Taylor Swift.
0: Com Taylor Swift cantando. Também, que já já vai estar trendando por aqui. Então, muita coisa boa vindo aí no mundo do cinema. Bom, a gente segue porque tá trendando bastante, gente. Trump vaiado.
1: Tio, olha o Trump aí.
0: Eu vou explicar pra vocês o que aconteceu, tá? Porque a presença aí do presidente norte-americano na final da NBA não agradou os torcedores. Pois é, Trump, ele foi aí o primeiro presidente em exercício a assistir a um jogo das finais da NBA. Ó a musiquinha de
1: fundo. É o hino. Hino norte-americano.
0: Muito bom, já pra entrar no clima aí americano. Bom, o Trump, ele foi esse primeiro presidente em exercício a assistir um jogo da final da NBA, né? E essa presença dele no jogo levou medidas de segurança rigorosas. Por conta dessas medidas de segurança rigorosas aí, torcedores, eles tiveram que percorrer um extenso perímetro de segurança, né? Enfrentaram ali longas filas para entrar no ginásio. Por conta disso, o Trump foi vaiado no início ali da partida, quando a imagem do presidente apareceu no telão, sabe? E durante ali o hino nacional, que é esse hino que vocês estão ouvindo neste momento. Pois é, os torcedores, eles foram orientados a chegar 2 horas antes aí da partida, né? Por conta dessa movimentação toda. E, gente, a presença do Donald Trump também fez com que uma festa fosse cancelada. Tinha uma festa ali programada pro final da partida da NBA, fora do estádio. E essa festa, ela foi cancelada porque Donald Trump foi até o jogo ali assistir essa final. E acabou com a festa do torcedor, né, gente? Deu ruim pro Trump.
1: Eu vi a cena, né? Ele fazendo a continência enquanto tocava o hino. E ele deu até um sorrisinho. Ele viu que o pessoal tava se manifestando nas arquibancadas. Ele dando um sorrisinho enquanto tava rolando o hino de fundo. Por isso que Donald Trump é dos nomes mais comentados. Na manhã desta terça, iOS 27. Apareceu. Opa. No meu feed. Tá bombando aí no seu? Já atualizou o seu? Calma, ainda não, né? Mas vai ter uma atualização porque a Apple anunciou iOS 27, nova versão do seu sistema operacional. O evento foi aberto por Tim Cook, que é o CEO da empresa, e pode ser até os seus últimos grandes eventos, né? Ele que deve se aposentar ainda este ano. E uma das novidades anunciadas aí pela Apple traz com um grande destaque as IAs, as inteligências artificiais da própria Apple, investindo cada vez mais nisso. Tem mudança também nos ícones do aplicativo para quem gosta de deixar o celular cada vez mais personalizado. Então isso agrada muita gente. Aliás, no geral, essa era uma reivindicação de muita gente que comprava um iPhone, de querer cada vez deixar o iPhone mais a sua cara, sim, mais personalizável, vamos dizer assim.
0: Sim.
1: Já que o Android já fazia isso há muito tempo, mas agora a Apple indo nesse caminho. E ela é muito famosa por anunciar, né, esses avanços anualmente em grandes eventos, que é transmitido para o mundo todo. Ah, aliás, tem uma nova versão da Siri.
0: Aquela que não fala com você, né, Thiago?
1: Aquela que não fala com ninguém. Você fala, ei, Siri.
0: Aí já pensou se ela fala do nada agora?
1: Vácuo, não mudo. Não, não mudo, não acontece nada. Mas enfim, a Siri, lá dos americanos, ela foi apresentada vinculada com o Gemini do Google.
0: Novidade.
1: Ou seja, tem muita tecnologia aí, né, essa sinergia de tecnologia, muitas novas parcerias, atualizações em breve. Se você tem um iPhone, vai ter atualização. É o iOS 27 pra
0: muito
1: você.
0: Muito legal, principalmente porque o iOS, quando atualiza, muita gente reclama da atualização, né? Às vezes vem com um defeitinho aqui, defeitinho ali. Mas, né, nesse evento aí, eles apresentaram muitas coisas legais, né, Thiago?
1: E aí vem assim, né, que é o iOS 27. Aí se deu um probleminha, 27.1.
0: Exato.
1: Depois atualiza de novo, 27.2. E por aí
0: é
1: vai.
0: É verdade.
1: Até acertar.
0: Mas, é o que tudo indica, vai dar certo, viu? Tem ali questão de foto, você pode tirar algum objeto da foto, estão melhorando isso nesse iOS 27.
1: Tem
0: toda a questão de você expandir foto também, a gente estava vendo um vídeo sobre isso. Muito legal, então a gente aguarda aí, é o que tudo indica, é em setembro que essa nova versão chega pra você.
1: Certo.
0: Bom, vamos falar dela, a loirinha, Taylor Swift, gente. Taylor
1: Swift
0: tá trendando, trendou ontem aqui e volta a trendar novamente aqui no Trend das 11 e aí no nosso feed, no seu feed também. Porque olha, o casamento da Taylor Swift deverá ter mais de 1.000 convidados.
1: Ô louco, você vai?
0: Será?
1: Será?
0: Será que ela vai me chamar, vai lembrar de mim em algum momento,
1: gosta,
0: naquele
1: certo?
0: Show que a gente foi?
1: Então.
0: Eu acho,
1: tio. Faz um tchauzinho, vê se ela lembra.
0: Eu acho que ela falou assim, nossa,
1: plantão, já falaram aqui.
0: Acabaram

0: se soprar no meu ponto. Pietra vai estar trabalhando, não vai nada.
1: É, vivo plantão.
0: Tudo bem, gente, tudo bem, eu aceito, viu? Bom, gente, acontece aqui. O marido, né, Travis Kelce, jogador de futebol americano. O noivo da Taylor Swift é o Travis Kelce, jogador de futebol americano. Eles estão planejando ali um casamento pro dia 3 de junho em Nova York, tá? Eles que estão juntos aí há 6 anos, é muito tempo, gente.
1: Bastante.
0: Eu lembro que eu acompanhei aí esse início de namoro, digamos assim. Bom, pra manter esse sigilo ali dos detalhes, o local exato ele não foi revelado. Mas tem muita gente aí especulando, inclusive Taylor Swift já falou que pode ser que seja num estádio, já que, né, o seu
1: ele é
0: noivo
1: jogador.
0: Ele é jogador de futebol americano, ou pode ser num cinema. Mas
1: cinema?
0: Será? Mas tá todo mundo falando que isso aí é um jeitinho da Taylor Swift despistar
1: isso.
0: Realmente o local correto, viu, gente? Bom, vale lembrar que Taylor Swift é a cantora mais rica da história. Uma fortuna aí de 11 bilhões de reais. Então tem dinheiro pra convidar 1000 convidados, sim, até mais.
1: E dá um festão, né?
0: Dá um festão. Só eu que não poderei estar lá porque estarei de plantão. Mas
1: que geralmente o pessoal vai nas festas de casamento e sai reclamando.
0: Sai.
1: Ah, que o docinho tava assim, né? Que a música tava alta, não tinha onde
0: Será
1: sentar.
0: Será que vão reclamar desse casamento, Thiago?
1: Ah, mas com 11 bilhões na conta
0: Acho
1: tem que fazer um casamentaço, hein?
0: Amo.
1: Não dá pra ninguém reclamar.
0: E o noivo, né? O Travis Kelce também tem...
1: Tem mais a fortuna
0: grana,
1: dele, né?
0: Então
1: enfim,
0: tá tudo certo.
1: É dinheiro que chama dinheiro. 11-7, vamos falar de avião seleção brasileira. Falando em dinheiro...
0: Opa!
1: É um avião, continua repercutindo. Aí o pessoal tá brincando nas redes sociais, porque é um avião de 1 bilhão de reais que acabou levando a nossa seleção brasileira pra Copa do Mundo. Então a gente trouxe aqui, né, no Trend das 11, o pessoal do esporte também repercutiu bastante a chegada da seleção brasileira em solo americano. E essa aeronave, viu? Não sei se você viu as imagens, parecia um hotel de luxo.
0: É, né, menina?
1: Internamente. Coisa fina. É um Boeing 767-300 VIP que foi configurado para oferecer máximo conforto. Apesar de ser gigantesco, ele tem só 96 lugares para dar aquele espaço, sabe? Para todo mundo viajar confortavelmente. Todos os assentos, cama, né? São assentos cama para garantir aquele descanso para os atletas, afinal de contas, mais de 10 horas de viagem, né?
0: Tem que chegar revigorado, né?
1: Foi utilizado também por outros clubes no Super Mundial da FIFA que fez no ano passado, como Palmeiras, Flamengo, o próprio Fluminense. Então eles já utilizaram essa aeronave e, além de, né, trazer grandes astros da música, como por exemplo o Rolling Stones.
0: Somente essa
1: durante
0: banda sua?
1: Ah, é a turnê de 60 anos de carreira aí dos britânicos. Então cada detalhe pode influenciar o desempenho em campo? Será? Espero que sim. Conforto deixa de ser luxo, né? Passa a ser parte até da preparação.
0: Com certeza.
1: Né, para os atletas. Porque não dá pra ir numa econômica, numa viagem econômica, sentadinho. Se o Neymar já tá com problema na panturrilha...
0: Nossa, ia piorar, gente.
1: 10 horas sentadinho naquela mesma posição.
0: Não
1: eu,
0: dá.
1: Eu que sou alto, imagina, você chega com aquela dor na coluna, consegue nem caminhar direito, né? Então, acho que a seleção já chegou bem descansada.
0: Boa.
1: Nesse chamado voo de luxo pros Estados Unidos. Teve aquele batismo também.
0: Sim.
1: Na chegada de lá e tudo mais.
0: E trendou bastante também,
1: né? O assunto continua chamando a atenção. O bilionário avião da seleção brasileira.
0: Tá tudo certo, tudo pelo conforto e pra gente não ter mais lesão, porque chega de lesão, viu, gente?
1: Tudo
0: a gente
1: pelo Hexa, quer... só
0: Exatamente.
1: Falta o Hexa vir agora.
0: Nós queremos o Hexa e vem com toda certeza.
1: Será?
0: Bom, seguindo aqui, apareceu Oriente Médio, gente. Pois é, a gente vai falar aqui desse assunto, né, dessa guerra que tá acontecendo lá no Oriente Médio, mas pra um assunto mais econômico, porque tá trendando aqui o preço do petróleo, né, que disparou ali depois dos últimos ataques entre Irã e Israel. A gente sempre atualizando você nessa corrida aí, né, do petróleo, dessa queda, aí tem um aumento, enfim. O barril do Brent, referência global, ele avançou mais de 3%, tá, gente? Cotado ali a 96,15 dólares. O petróleo WTI, que é referência ali nos Estados Unidos, ele também teve alta de mais de 3%, alcançando ali um total de 93,48 dólares, tá? Esse movimento, ele ocorre depois de Teerã lançar ali uma série de mísseis contra Israel. E forças israelenses, inclusive, afirmaram ter interceptado os projéteis, tá? Esse episódio, ele reacende ali preocupações sobre a estabilidade dessa guerra, né? Do cessar-fogo que foi firmado no dia 8 de abril. Inclusive, a gente teve ali algumas confusõezinhas envolvendo Trump com Netanyahu, que, né, ele foi e atacou o Irã sem a permissão de Trump. Trump falou que não era bem assim. As coisas estão meio complicadas no Oriente Médio e aí a gente vê e essa consequência no petróleo.
1: Tá certo. Preço do petróleo aumentando, disparando novamente. Assunto que ganha destaque nesta terça-feira. Emagrecimento tá ganhando destaque também, porque cada vez mais é um dos assuntos mais procurados.
0: Sempre, né?
1: Mais buscados na internet. E agora com redes sociais, com influencers, com muita gente que às vezes não tem nem a capacidade de passar as orientações que estão passando pela internet, mas ganha like, ganha curtida, enfim. E isso faz com que os médicos comecem a alertar cada vez mais para esses riscos dessas dietas com baixo consumo de carboidratos, por exemplo. Tem muita gente que acaba cortando fruta até. Fruta, vegetais, grãos. E cortar tudo isso significa perder fibras, perder muitos nutrientes que são essenciais. Ou seja, tá na moda seguir conselhos de influencers? Tá, mas toma cuidado com quem você vai seguir. Tem muita fala perigosa rodando por aí nas redes sociais, né? Muitos perfis com conteúdos, inclusive, perigosos que já estão sendo derrubados.
0: Sim.
1: Inclusive aí pela meta, pelas plataformas. Ou seja, dietas sem acompanhamento médico são dietas perigosas, mas é claro que é um assunto que chama atenção, porque se você vai lá em emagrecimento na internet ou qualquer coisa relacionada à saúde, ao bem-estar, à aparência física também, tem muita busca, tem muita curtida, tem muita gente que vai atrás. Então ainda é dos assuntos mais procurados, buscados na manhã de hoje, mas tome cuidado. Se você vai entrar aí numa dieta, procure o profissional correto. Cuidado com as redes sociais.
0: Essa notícia me lembrou também uma outra trend que a gente falou aqui sobre o uso limitado de rede social para as crianças.
1: Sim.
0: E um dos assuntos era nutrição. Então também entra nisso, né? Tem influenciadores ali dando notícias e informações erradas para esse assunto.
1: Tem que
0: então,
1: tomar cuidado.
0: Tem que tomar cuidado, tanto você adulto quanto a criança que tá ali mexendo também no celular. Bom, a gente seguindo aqui, a gente encontra ecologia tecnológica.
1: O que é isso?
0: E aí você vai falar, o que tem ecologia tecnológica com Alok? O que tem a ver? Porque a notícia é sobre o Alok, um dos maiores DJs aí do Brasil,
1: sim,
0: certo?
1: Sim, sim.
0: Bom, o Alok, ele usa tecnologia de drones nos shows. Isso a gente já sabe.
1: Sim.
0: Só que dessa vez ele vai usar para reflorestar a Mata Atlântica. Então teremos aí um reflorestamento no show de Alok, ó. A musiquinha. A gente já entrando no clima de... Oh. O Thiago já aqui, ó, numa rave. Gosta assim, Thiago. Bom, gente, o DJ mais famoso ali do Brasil deu uma notícia boa, né? Alok vai usar, então, a tecnologia dos drones que iluminam os seus shows para plantar sementes e reflorestar duas áreas degradadas da Mata Atlântica.
1: Que diferente, hein?
0: Muito diferente, muito legal ele aproveitar dessa influência dele, né? Esse anúncio ele foi feito num vídeo ali postado no Instagram, dizendo o seguinte, ó, aqui está nascendo uma floresta, a Floresta Áurea, no interior de São Paulo. Pois é, isso fica, essa floresta, ela vai ficar na região de Barra Bonita, no interior de São Paulo. Então, Alok ali usando do seu show, da tecnologia, da sua influência para reflorestar a Mata Atlântica. Muito legal, quem for no show dele, né, e presenciar isso, acho que vai ser bem histórico, digamos assim. Certo, Thiago Mateus?
1: Certíssimo. Então é no interior de São Paulo, né?
0: Interior de São Paulo.
1: Bacana, bacana. Alok aí, ó. Então tecnologia, música e aí meio ambiente também tá tudo conectado. Vamos atualizar o feed?
0: Vamos lá.
1: Atualizei o feed aqui, vamos falar de situação do Neymar, né, que ao longo dos últimos dias acabou fazendo um novo exame, resultado um tanto quanto otimista, mas como a gente já falou aqui na programação da TMC, Neymar não participa do jogo de estreia da seleção brasileira. Ainda assim, a ressonância, segundo, né, a delegação médica da seleção brasileira, indica sim uma recuperação com uma boa evolução, um processo que está dentro do esperado. Já era sabido, o próprio Ancelotti, depois que fez a convocação e teve muito questionamento, né, dos jornalistas ali na coletiva, falou que estava dentro do previsto, sim, né, a equipe segue esse protocolo até o dia 13 de julho, portanto, que é a estreia do Brasil em campo. Brasil, aliás, Copa do Mundo que acontece quinta-feira agora, tem estreia quinta-feira, Brasil em campo no dia 13 de julho e o protocolo acompanhando aí as datas da seleção brasileira. Lembrando que a gente enfrenta Marrocos, partida de estreia, ou seja, Neymar não joga essa partida, mas também o Marrocos sofreu duas baixas na equipe por conta de contusão. Então, né, tem esse equilíbrio. Apesar de que o adversário do Brasil segue 29 jogos sem perder.
0: Ai, gente.
1: Tem essa invencibilidade, é uma seleção boa, todo mundo sabe. Mas vamos ver como será a estreia e, é claro, repercutindo também a recuperação do Neymar ao longo dessa Copa do Mundo.
0: É um adversário meio complicado, né? Do grupo que a gente tá ali, é o pior, certo, Thiago?
1: É o pior, mais difícil.
0: É o mais difícil.
1: Já logo na estreia, logo de cara.
0: Vamos começar bem, galera. Se a gente ganhar, é mais esperança ainda, tudo certo. Seguimos aqui porque tá trendando o governo. Olha isso, trendando, inclusive, imposto pecado,
1: ah,
0: tá?
1: Ah, imposto do pecado.
0: Pois é, imposto do pecado. É, imposto do pecado, gente, é um imposto seletivo que ficou conhecido por esse nome. E esse imposto, ele começou em 2027, começa em 2027, que tem o objetivo ali de encarecer produtos ou atividades, tá? Que causam danos à saúde e o meio ambiente também. Esse novo imposto, ele vai incidir sobre alguns veículos conforme o nível de poluição. Então ali, ó, vendo o meio ambiente, né? Sobre também extração de bens minerais e também loterias, apostas e jogos de fantasy sports.
1: Pois ou seja, só as coisas que o pessoal se diverte, né?
0: Só
1: na diversão.
0: Exatamente. Bom, o objetivo é reduzir, então, o consumo de produtos danosos à saúde, tá? E também ao meio ambiente. Então, teremos esse imposto pecado em 2027, ano que vem. Vem aí.
1: Tá bombando na internet. Vamos falar agora de mundo animal. Apareceu aqui no feed, não sei se já apareceu no seu, um tubarão na Groenlândia, gigantesco, que ele pode viver por mais de 400 anos. É isso mesmo, é um vertebrado que é conhecido, ó o som do tubarão. Ele é conhecido como maior longevidade do planeta, dos animais mais velhos que ainda vivem aqui na nossa Terra. Então, a datação por radiocarbono está estimando que esses animais podem viver, inclusive, mais de 400 anos. Ele tem um crescimento bem lento, é 1 centímetro por ano. Mas como ele vive 400 anos, então já viu o tamanho do bitelo que ele vai ficar, né?
0: Errou.
1: Ou seja, isso acaba contribuindo, obviamente, para sua longa expectativa de vida. Eles só atingem a maturidade sexual por volta de 150 anos.
0: Gente do céu.
1: Olha que beleza. Puberdade longa essa daí, né? Demora pra chegar. Uma coisa muito rara entre os vertebrados. E aí, pessoal, depois de tanto tempo, milhões de anos que existe o animal, o pessoal tá descobrindo na internet e tá ficando abismado com a longevidade. Por isso que esse tubarão da Groenlândia tá ganhando repercussão. O pessoal tá comentando sobre ele. Ele vive em águas profundas, geladas, do Atlântico Norte e também do Ártico.
0: Então estamos livres.
1: Ou seja, um ambiente que favorece esse metabolismo lento. Se por um acaso o pessoal estiver falando de tubarão da Groenlândia aí na sua rodinha de amizade, você não sabe do que se trata?
0: É sobre isso.
1: Agora você já tá sabendo, assunto que não sei porquê ganhou repercussão na internet, o pessoal tá comentando.
0: 400 anos, hein? Muita coisa. Bom, seguindo aqui, a gente fala de champanhe, porque ele tá trendando nas redes sociais, tá, gente? 3 meses depois do Oscar aí, a gente segue falando sobre essa premiação e especificamente sobre champanhe, que revelou por que ele não foi ao evento. Vocês lembram, né, que teve o Oscar, ele venceu como melhor ator coadjuvante, com o filme Uma Batalha Após a Outra. Ele acabou não indo ali pra premiação, o que gerou alguns burburinhos em Hollywood. Pois é, ele foi vencedor do Oscar, né, de melhor ator coadjuvante. Ele disse que não foi porque ele marcou uma viagem pra Ucrânia, tá? Na mesma data da cerimônia, propositalmente.
1: Pra chamar atenção por conta da guerra.
0: Exatamente. Ele disse que sempre ficou desconfortável ali em grandes eventos sociais. Inclusive, ele nem foi no BAFTA também. Não foi em outras premiações durante essa corrida do Oscar, tá? Ele disse também que não vai a reuniões com mais de 8 pessoas. Parece que ele tem uma fobia social. O Champagne disse que ele tem essa fobia social, digamos assim. Segundo ele, os colegas já sabiam que ele não apareceria, tá? Champagne estava na Ucrânia, ele encontrou o presidente Zelensky também e recebeu homenagem aí no país. Vale lembrar que Champagne já ganhou 3 Oscars, né? Esse foi o seu terceiro. E aí, numa reunião que ele teve com Zelensky, ele deu um dos seus Oscars pro presidente da Ucrânia.
1: Deu a estatueta.
0: E ele sempre muito ativo ali politicamente. Sim. Nessa questão da guerra. Então, tá aí essa explicação. 3 meses depois? 3 meses depois, mas tá trendando porque Champagne não recebeu a sua terceira estatueta do Oscar.
1: Champagne, que foi casado com Madonna, inclusive.
0: Olha,
1: né?
0: Namoraram, verdade.
1: Casaram,
0: verdade.
1: Pois é.
0: Uma história.
1: Era um belíssimo casal, inclusive. Vamos falar de Instagram agora? tá bombando, tá trendando, por quê? É cada coisa que esse pessoal lança, né? Agora a Meta tá querendo ganhar mais dinheiro em cima de você. É, ela tá lançando um serviço premium pro aplicativo, o Instagram. Será que precisa? Já lançou tempos atrás o selinho, o azulzinho lá,
0: é,
1: né?
0: É,
1: o verificado. O
0: verificado,
1: agora exato. Ela tá lançando uma assinatura Instagram Plus.
0: Ai, gente.
1: Que custa 10 conto. 10 reais só. É, mas de 10 em 10, você vai pagando, no final do mês você tá pagando 200 conto.
0: Vai aí encarecendo,
1: de viu, planos gente? Aí pra lá e pra cá. Ou seja, dá novas opções aí pros assinantes. É, o Story, por exemplo, uhum. que dura 24 horas, pra nós comuns, pro assinante Instagram Plus, ele vai durar 48 horas.
0: Tem lista
1: de
0: amigos.
1: É, por 10 reais. Tem lista de amigos, tem prioridade de publicações, tem a personalização da bio, enfim. Os assinantes poderão também ver a prévia dos stories dos amigos, plataformas que estão investindo cada vez mais em assinaturas e também produções de conteúdos exclusivos. Agora é mais uma tendência, por exemplo, né? Tendência de monetizar cada vez mais a web. Você acha que tudo é de graça? É, não é tanto assim de graça, não. Então, a Meta querendo monetizar em cima dos assinantes, lançando aí um novo serviço no aplicativo. Daqui a pouquinho a gente volta para falar de conectividade, para falar de esporte, para falar de política, assuntos que bombam nas redes sociais. Daqui a pouquinho, novamente, aqui no nosso Trend das 11.
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12: De volta por aqui, ouvinte TMC, girando agora pelo trânsito no centro do Recife, algumas vias com movimentação intensa de veículos e trechos engarrafados. São os casos da Rua do Hospício, Gervásio Pires, da Rua do Riachuelo, além de trânsito um pouco mais complicado na Rua da Soledade. Por enquanto, quem sai do centro do Recife, mais precisamente do Recife Antigo para a Zona Sul, a melhor opção de trajeto é seguir pelo Cais José Estelita, evitando fazer qualquer outro caminho. 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
16: De volta com o seu noticiário local aqui na nossa programação 92.7. TMC Recife sempre deixando você muito bem informado, muito bem atualizado sobre tudo que está acontecendo aqui na nossa capital pernambucana. Um homem de 32 anos foi preso após esfaquear a companheira de 38 anos no peito em Paulista, no Grande Recife, de acordo com a polícia. O crime aconteceu no bairro de Maranguape 2, no último sábado, e foi divulgado pelas polícias civil e militar nesta terça-feira. Quando os policiais militares chegaram no local do assassinato, o criminoso estava imobilizado por outros moradores do bairro. Tanto ele quanto sua companheira, que não tiveram os nomes divulgados, estavam feridos e foram encaminhados pela polícia para a unidade de pronto atendimento de Jardim Paulista. Como o nome da mulher não foi divulgado, não foi possível obter da UPA informações sobre o estado de saúde da paciente. O agressor foi ferido na cabeça e, após receber alta, foi autuado em flagrante e levado para audiência de custódia. A Polícia Civil registrou o caso por meio da Força-Tarefa de Homicídios da região Metropolitana Norte. A gente então segue acompanhando esse caso e trazendo em breves novas atualizações ao longo da nossa programação nessa terça-feira, tá? Nesse exato momento, 11h35 aqui na capital pernambucana, a gente segue aqui trabalhando a todo vapor, sempre atualizando vocês dos principais fatos e notícias, tudo de mais importante que está acontecendo aqui na capital pernambucana, tudo de mais relevante que acontece no estado de Pernambuco. Mais uma vez, eu reforço, é sempre um prazer ter a sua audiência aqui na nossa programação, tá? Muito obrigado por toda a sua audiência aqui com a nossa equipe, nos nossos programas. E reforço também que 17 horas nós temos a segunda edição do PETMC, tá? Para te deixar sempre muito bem informado, dessa vez com ele, Júlio Andrade, junto com o repórter Kennedy Lacerda. Lembrando que comigo é a parte da manhã, na parte da tarde é o nosso querido Kennedy Lacerda, que também deixa vocês muito bem informado, muito bem atualizado. Além disso, tem também nossa equipe maravilhosa do trânsito, sempre atualizando como é que anda as principais vias e avenidas aqui da nossa cidade, para você evitar o máximo de trânsito possível, né? Ninguém merece pegar trânsito, ficar parado ali por horas nessa terça-feira. Não é isso que a gente quer, não, tá? Daqui a pouco também Esporte TMC, com ele, nosso Tarsis Michel, sempre trazendo para vocês os principais fatos esportivos, falando dos nossos times queridos do coração aqui do estado de Pernambuco e também futebol de uma maneira geral. Essa parte eu não domino muito, vou deixar para ele, então daqui a pouquinho ele com certeza sabe falar bem melhor do que eu dessa área esportiva. Daqui a pouco na sua programação aqui na sua Transamérica, que agora é TMC. 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

0: De volta aqui com o Trend das 11 pra gente continuar trendando com você até o meio-dia. Tem muita coisa ainda pra gente falar. E olha, te convido mais uma vez a seguir a gente nas redes sociais, @tmcnewsbr, lá no Instagram, no TikTok. Lá tem muita coisa acontecendo também, tem muito feed pra ser atualizado. Também te convido pra você conferir a nossa live, também no @tmcnewsbr, lá no Instagram, fechou?
1: Isso aí, valeu pela participação, valeu pela interação nessa manhã de terça-feira. Daqui a pouquinho eu vou te passar um outro número de celular com uma notícia bacana aí pra você. É você participar da nossa transmissão na Copa do Mundo. Daqui a pouquinho eu explico pra você como é que vai ser a sua participação, a sua interação aqui com a equipe esportiva.
0: Boa, porque ó, tem muita coisa acontecendo então no nosso feed. A gente tem situação Neymar, já a gente vai falar sobre isso. Fará já deu, né, uma opinião aqui sobre. Temos mais coisas,
1: sim,
0: né, Thiago?
1: Sim, temos mais coisas. Temos também, ó, governo. Vamos falar de algumas atualizações do nosso governo neste meio de ano, né? A gente atualiza pra você em instantes.
0: Também temos importação de carne.
1: Boa. Temos também almas gêmeas, um assunto que tá ganhando destaque pra quem gosta de histórias de amor. Daqui a pouquinho a gente explica.
0: Também temos aqui, ó, mercado musical.
1: Boa. É. Teremos jogos da Copa, a gente atualiza o feed com muitos detalhes, muito conteúdo pra você.
0: E Rainha dos Baixinhos trendando também. O que será que vem aí, viu, gente?
1: Não Rainha sei. Dos Baixinhos, a Xuxa, né? Tá trendando. Então, pois daqui é. A pouquinho, a gente atualiza esse feed pra você. Mas tem muito assunto de Copa do Mundo, né,
0: Pietra? Tem, porque a gente falou sobre jogos da Copa tá trendando, a gente vai falar exatamente isso pra você nesse momento. Porque assistir, gente, as partidas da Copa em bares ficou mais caro, viu?
1: Então, é sempre.
0: A dica é ficar na sua casinha e eu vou te explicar o motivo disso. Dados ali do Instituto de Pesquisa Econômica da Fundação Getúlio Vargas mostraram que os gastos com alimentação e bebidas fora de casa ficam ainda maiores, né? Eles acumularam ali reajustes bem acima da inflação geral, tá? Quem torce em casa sai ganhando, então, olha só. As TVs, elas subiram menos de 1%. Tudo bem,
1: sim,
0: tranquilo, né?
1: Tranquilo.
0: Mensalidade da internet caiu mais de 2%. Então, mais tranquilo ali, ainda. O streaming subiu ali um pouquinho mais de 4%, mas ok, tá próximo da inflação geral. Então, a Copa, né, é, de 2026, o ideal é você ficar na sua casinha assistindo ali. Tem muitas opções para assistir, certo,
1: Tem
0: Thiago?
1: Muitas opções, inclusive, no nosso YouTube.
0: A melhor opção.
1: youtube.com/tmcnewsbr e também TMC Esporte.
0: Boa.
1: Você vai lá no TMC Esporte, TMC Newsbr, ativa o sininho, siga a gente e a gente vai fazer um outro convite para você. Você vai participar da transmissão da Copa do Mundo. Você sabe, a TMC transmite, né, a Copa do Mundo. E de forma bem interativa, pelo nosso YouTube. Isso mesmo, você pode ir lá mandar um chat em tempo real. Você pode opinar, você pode ser o nosso comentarista esportivo. Verdade. Você pode ser um José Calil da vida, aqui em São Paulo, né, durante a transmissão. E o público vai poder enviar mensagens no nosso WhatsApp do esporte. É esse número que eu quero te passar agora. O prefixo é 11 de São Paulo, é o 3025-1001. Facinho de decorar. 3025-1001. Tem já o nosso WhatsApp, que você interage aqui conosco outro dia. Esse é um outro número, mas anota esse, 11 3025-1001. Aí você pode mandar aquela sua crítica, pode cornetar à vontade a escalação do Ancelotti.
0: Pode comemorar com a gente.
1: É, ou um jogador que entrou que você não gostou muito. Boa. Pode fazer aquela zica pra Argentina ou pra outra seleção rival. Você pode ficar à vontade. Claro, tudo naquele bom nível, obviamente. E aí, ó, a sua mensagem aparece na telinha, em tempo real, enquanto tá rolando a nossa transmissão ao vivo. É isso. A Copa do Mundo é aqui na TMC. A gente transmite, você comenta, você participa nessa Copa do Mundo 2026.
0: Quem escuta, torce.
1: Quem certo? Escuta, sabe? Quem escuta, torce. É isso aí.
0: Isso.
1: Vamos lá atualizar o feed? Vamos falar de almas gêmeas. Ó, que história bonita. Oh. É uma história que não é tão nova assim, não é tão recente.
0: Tá.
1: Mas ela voltou a ganhar destaque na internet, nas redes sociais. E numa semana aí de Dia dos Namorados, reacendeu essa história de amor. Que é de um casal de Long Beach, na Califórnia. Eles nasceram no mesmo dia. Eles foram casados por 75 anos.
0: Que isso!
1: E faleceram com apenas um dia de diferença. Tem história de amor mais bonita do que essa?
0: Gente, não.
1: É, nem Romeu e Julieta.
0: Jamais.
1: Nem Romeu e Julieta.
0: Que isso, coisa...
1: Nasceram no mesmo dia, 75 anos juntos, morreram só com um dia de diferença. Ó,
0: era pra ser mesmo esse amor acontecer, viu?
1: Estes, né, são almas gêmeas mesmo. É o Les e a Ellen. Eles se conheceram ainda na juventude, nos Estados Unidos. Um casal que enfrentou também resistência ao relacionamento, assim como aconteceu em Romeu e Julieta. Por quê? Por conta de diferenças sociais familiares. Então eles encararam isso também. Mas acabaram construindo uma vida muito bonita, de mais de 7 décadas juntos. Teve uma história que ganhou destaque, inclusive por terem celebrado 75 anos de casamento.
0: Não é qualquer um que comemora
1: não
0: 75
1: é qualquer
0: anos,
1: um.
0: Né?
1: Por isso que na semana do Dia dos Namorados o pessoal tá resgatando, relembrando essa história. A Ellen, ela faleceu em julho de 2013, após enfrentar um problema de saúde. E o Les, que era o marido dela, o amor da vida dela, faleceu no dia seguinte. Talvez não aguentou, né? Não aguentou ficar sem o outro.
0: Pois é.
1: 75 anos juntos. É muito tempo, é uma bela história. Então, se você ainda não vê essa história que tá bombando na internet, joga aí. Les e Ellen, esse casal da Califórnia, de Los Angeles, que voltou a trendar. Bonita história, hein? Pra uma semana dos namorados.
0: É, pra
1: bonita
0: você
1: história.
0: Se inspirar, né?
1: Pra se inspirar.
0: Pra você é se inspirar isso. Pro dia 12 de junho, que já já tá chegando aí. Bom, gente, a gente segue aqui rolando o nosso feed, dando esse scroll, porque tá aparecendo mercado musical. E olha, a gente tem algumas novidades nas plataformas, tá? As plataformas, elas geram agora uma nova forma de fazer música. Elas remuneram os artistas pelos plays e tempo de execução das faixas. Compositores atuais, eles fazem músicas mais curtas agora, né? Pra aprender ali ouvintes também e manter a atenção
1: Sim.
0: até o final. A gente vê muito isso, inclusive músicas de TikTok também, né?
1: É.
0: Se tem, a música tá viralizando no TikTok, tá fazendo dancinha, é porque tá dando certo.
1: Antigamente, certo? Isso em rádios antigas, antigamente em rádios antigas é redundante, né? Mas o pessoal dava aquela cortada, aquela editada na música, né? Às vezes cortavam o solo, às vezes cortavam o refrão final, né?
0: É pra prender a atenção, na verdade,
1: dos ouvintes. Mas você vê que já lá atrás, né, o pessoal já percebia isso.
0: Pois é. E aí agora o pessoal tá dando realmente ali essa vida a essas músicas curtas, Sim. né? Isso é pra prender ali os ouvintes e também manter a atenção até o final, tá? Pelo menos 30 segundos de execução da faixa pra contabilizar play, tá? É, as 100 mais da Billboard tem média de 2 minutos e 30 segundos. É muita coisa ali, segundo
1: Maria.
0: Essa nova forma de fazer música das plataformas. Muitas músicas, elas viralizam e a gente nem fica sabendo quem canta no final das contas, né, gente? Então, temos aí essa nova forma de fazer música agora com músicas mais curtinhas, pra facilitar ali, quem sabe, o ouvinte.
1: E tem bandas aí como Pink Floyd, Yes, que tem músicas aí com mais de 20 minutos, que não dá nem pra colocar a introdução.
0: Nossa, gente, é verdade.
1: 30 segundos não é nem a introdução.
0: Pega um Legião Urbana pra tu ver, já era.
1: Tem também, Faroeste Caboclo não faria sucesso nos tempos atuais. Vamos atualizar o feed, vamos falar de importação de carne, assunto sério que tá bombando, trendando. Por quê? Porque o governo tá trabalhando pra reverter. Ficou sabendo? Notícia aqui que a gente traz na nossa programação do jornalismo TMC, um veto da União Europeia à carne brasileira. E o vice-presidente Geraldo Alckmin afirmou que o governo está trabalhando. Esse veto começa a partir do dia 3 de setembro, é só daqui a alguns meses, e o Brasil não enviou ainda informações contra o uso de antimicrobianos. Uhum. Agora o governo está rebatendo a justificativa europeia. Ele entregou uma documentação no último dia 21 de maio, 7 dias de antecedência, e esse pedido à União Europeia, eles pedem o quê, o governo brasileiro? Um período de transição,
0: Sim.
1: né, até 2029 para essa adaptação. Para que não aconteça, portanto, esse veto. Parece que o governo está trabalhando e diz ter um plano. Vamos ver se vai funcionar. Lembrando que os países do Mercosul, como Argentina, Paraguai e Uruguai, estes sim estão autorizados a exportar carne para a União Europeia. Resta agora o governo brasileiro correr atrás para tentar reverter esse veto inicial, a nossa carne brasileira, para a União Europeia.
0: Mexe muito economicamente,
1: mexe.
0: É uma preocupação, né, meio complicada aí para a gente, então a gente tem que ficar atento e vamos atualizando vocês sobre esse caso. Porque tá, vai continuar trendando, viu, gente? Boa, vai continuar. Sim. Bom, tá trendando aqui também dia de jogo, mais uma vez falando sobre Copa do Mundo. E aí esse recado é pra você que mora no Rio de Janeiro ou pra você que vai passar algum jogo da Copa lá no Rio de Janeiro, tá? Eu tô pretendendo viajar, cê viu, tá? Gente? Porque diante dessa notícia, ó, Prefeitura do Rio decreta ponto facultativo devido ao jogo do Brasil. Olha só, no dia 24 de junho, a partir das 3 horas da tarde, né, devido ao jogo do Brasil ali contra a Escócia, que vai acontecer às 7 horas da noite, a Prefeitura do Rio de Janeiro decidiu, então, dar esse ponto facultativo. Essa medida, ela foi publicada ali no Diário Oficial pelo prefeito Eduardo Cavalieri. A prefeitura, ela considera impactos na mobilidade urbana e também sistemas de transporte por conta dessa realização, claro, do jogo da seleção. Então, pensando ali num bem comum, né, decretaram ponto facultativo. Essa medida, vale lembrar, ela não tá valendo para áreas de serviços essenciais, tá, gente? A Secretaria Municipal de Saúde, ela vai publicar, inclusive, uma resolução para regulamentar os expedientes. Então, não tá valendo para serviços essenciais, mas aquela galera que não tá trabalhando, né, nesses serviços essenciais vai garantir ali o seu ponto facultativo. Será que alguém sopra aqui no meu ponto?
1: Tô esperando ansiosamente o Zé falar aqui se vai ser ponto facultativo ou não. Ah, vai trabalhar? Tô obrigado. Agora, se você vai trabalhar, assim como a gente, fica uma outra dica. Já falei do streaming, pra você ser o comentarista aqui da TMC, mandar aquela mensagem. Mas se você gosta do bom e do velho radinho, você ouve o gol antes de todo mundo. A transmissão chega antes pra você.
0: Não tem delay.
1: Radinho. Ó, pra você aí em Brasília, 100.1, São Paulo também 100.1, Rio de Janeiro 101.3, Curitiba 100.3, BH 88.7 e Recife 92.7, o som chega bem antes, na voz do seu locutor favorito. 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A bola entrou na rede, 300 milésimos de segundo já chega no seu ouvido, você já tá sabendo. Na TV aberta, isso demora de 4 a 5 segundos. Ou seja, você pode gritar gol antes da sua vizinhança. 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Então fica ligado, fica ligadinho, ligadinha aí na nossa transmissão da TMC, para você ficar por dentro e saber primeiro o que acontece com a nossa seleção brasileira. É o bom e velho radinho, não abandona nunca, nunca, nunca. Vamos seguir atualizando o feed?
0: Vamos lá.
1: Apareceu a rainha dos baixinhos, a Xuxa.
0: Opa!
1: Xuxa tá trendando.
0: Hilari Lariê,
1: porque ela vendeu uma mansão luxuosa. Aliás, duvido você falar. Xuxa, Sasha, mansão luxuosa.
0: Xuxa, Sasha, mansão luxuosa.
1: Rápido, três vezes.
0: Sasha, Xuxa, mansão... Xuxa, Sasha, mansão luxuosa.
1: É quase
0: isso. Não dá.
1: Tem uma mansão luxuosa aí da Rainha dos Baixinhos, com 14 banheiros, 5 suítes, e tá virando assunto nas redes sociais. Tá, interessou? Tá à venda.
0: Ai, será? Tu tem essa grana? Acho que é muito barato pra mim, Thiago.
1: O imóvel ficou conhecido como Nave Mãe. Fica na Barra da Tijuca, no Rio de Janeiro. Mas você não vai conseguir comprar a pia, tanto que já foi vendido pela bagatela de 45 milhões de reais. Foi comprado por uma das famílias mais ricas do Brasil. Vamos manter no sigilo. O lugar está disponível para venda, disponível para venda desde 2019. Ou seja, foi uma longa espera. Então, nesse fim de semana, as negociações se encerraram. Então você fica tranquila que você não vai precisar mais falar. Ai. Xuxa, Sasha, mansão luxuosa. Agora é uma outra família milionária que está morando na Nave Mãe.
0: Olha, se tivesse 6 suítes, eu compraria. Tem, mas como tem 5, uma pena.
1: Fica
0: pra próxima. Bom, a gente segue aqui rolando o nosso feed. Apareceu dengue, gente. É uma notícia que vem repercutindo desde ontem, inclusive, nas redes sociais, né, por conta da vacina, porque o SUS suspendeu o uso de vacina, né, contra a dengue ali do Butantan, depois de reações adversas em mais de 42 pessoas, incluindo 2 mortes, a vacina, então, foi suspendida, tá? Essa vacina contra a dengue, ela é aplicada principalmente, né? Foi aplicada principalmente em profissionais da saúde. É, a secretária de saúde, ela afirmou que mais de 500 mil doses foram aplicadas ali no SUS, tá? 400 mil servidores, então, receberam essa aplicação. Mais de 3 mil casos de reações foram registrados, todas consideradas leves. Mas depois, né, da gente ter ali essas duas mortes, mais 42 pessoas tendo essas reações, eles resolveram suspender, então, a vacina. A secretária falou que quem tomou vacina tá protegido, tá? Mas se tiver ali algum sintoma, é importante procurar um médico, e a vacina tá suspendida até então para uma investigação a mais.
1: Exatamente, exatamente, né? É, então, se você já tomou a vacina da dengue, tem algum tipo de reação, e a porcentagem é muito pequena, né, das pessoas que tiveram esse tipo de reação.
0: É, duas mortes até então, né?
1: Procure aí um posto médico, procure uma orientação médica. A princípio, segundo o Ministério da Saúde, suspensão das vacinas para averiguação, depois um próximo passo. Aí o que eles decidirem, a gente informa aqui na programação TMC. Isso aí. Falamos aí da Rainha dos Baixinhos, vamos falar da Rainha do Pop.
0: Olha,
1: Madonna,
0: que é a ex do Champagne. A gente tá interligando tudo aqui, viu, gente?
1: É um ponto que liga o outro aqui na TMC. Ó, Madonna Hits. Tá trendando, tá bombando. Por quê? Porque a Madonna liberou, e de graça, no YouTube, a sua nova obra. Se chama Confession 2, The Film. Isso mesmo. Classificada como imersão cinematográfica. Joga aí no YouTube, então. Madonna Confession 2, The Film. Confession, aliás, é para acompanhar, né, a peça que acompanha o próximo álbum, Confessions on a Dance Floor, que é inspirada nas 6 primeiras faixas, portanto, é um novo disco, ele é sequência do álbum que foi lançado em 2005, chega no streaming no dia 3 de julho, e lembrando que esse ano a cantora faz 44 anos de carreira. Grande sucesso, como esse aqui, ó, Like a Virgin, bombou nos anos 80, hein, Bruno? Bruno dançou muito esse som.
0: Eu gosto que o Thiago, ele vai no time.
1: No time.
0: Você lê, ó, você tá dando a notícia do nada, ó. Como esse aqui agora.
1: E agora tem essa novidade no YouTube. Procure lá pela Rainha do Pop, a Diva do Pop, Madonna, com novidades aí pra você na internet.
0: 44 anos de carreira e sempre inovando, não é mesmo? Bom, a gente segue aqui rolando o nosso feed, dando esse scroll. Vamos falar sobre eleições, porque por aqui a gente fala sobre tudo, né, Thiago?
1: Certíssimo.
0: No nosso feed tem de tudo. Tem cultura, entretenimento, tem política, economia. E agora é momento de falar sobre eleições,
1: eleições.
0: Que tá trendando. E pra falar dele, Datena, tá? Ele que deu o que falar nas últimas eleições aí. Datena deixou a TV Brasil pra se candidatar a deputado federal. Então, Datena retorna ali na corrida eleitoral.
1: Eita,
0: tá?
1: Aguardem as cadeiras.
0: Aguardem.
1: Escondem, eu vou esconder.
0: Na verdade, escondam as cadeiras, viu? Caio França, ali, presidente do PSB de São Paulo, ele acredita que Datena é nome de peso, tá, gente? Disse que o partido vai apoiar o apresentador, né, e agora candidato a deputado federal. E a relação de Datena com a política não é nova, como
1: não,
0: mesmo a gente falou,
1: não,
0: né?
1: Mesmo.
0: Ele se filiou ao PSB em 2023, migrou pro PSDB quando concorreu à prefeitura ali de São Paulo em 2024, que terminou em quinto lugar. Até que foi um ranking bom, né? Quinto lugar? Não sei. Bom, gente, vale lembrar, né, o fatídico dia que ele deu aquela cadeirada em Pablo Marçal. Inclusive, ele ficou conhecido, a sua campanha ficou conhecida por isso. Vamos ver se teremos mais alguns memes nessas eleições vindo aí de Datena, mas já fica ali.
1: Ajuda aí, ô! É, ajuda nós aí.
0: Ajuda nós, total. Fica aí, então, essa notícia de que Datena vai se candidatar a deputado federal, então.
1: Antigamente era varre e vassourinha, né? Tinha campanha, política das antigas. Agora é a cadeirinha, cadeirada.
0: Cuidado com
1: a cadeirada, portanto, que marcou a campanha política aqui em São Paulo, particularmente. Trendou o quê? Camisa da Seleção Brasileira. Ó, na sequência tem esporte chegando.
0: Algo me diz que só vai trendar agora a Seleção Brasileira, viu, gente?
1: Ah, tem muito. Esquece. Aparece no feed o tempo todo.
0: Inteiro.
1: E por que estamos falando da camisa da Seleção Brasileira? Teve um site gringo aí que elegeu a nossa amarelinha a segunda mais bonita da Copa do Mundo. Para o The Athletic, o uniforme da seleção perde apenas por uniforme de Gana.
0: Uhum.
1: Ó, pegamos já.
0: Tamo bem.
1: Segunda colocação. Resta saber no campeonato que colocação brasileiro o Brasil vai pegar. Eles estão citando, inclusive, a semelhança com a camisa que foi usada pela seleção na Copa de 86. O jornalista Nick Miller diz que a Nike tenta estragar a camisa da seleção brasileira há anos, mas não consegue. Ou seja, bonita por natureza,
0: mandou,
1: né?
0: Mandou um shade pra Nike do nada, né?
1: Exatamente. Sobre Gana, o uniforme traz elementos de tradição também do país. O uniforme dessa Copa gerou debate, a gente lembra, aqui nas redes sociais, né? Os torcedores contestaram aquela frase do Vai Brasa, falou que eram elementos só brasileiros, mas o amarelo é o amarelo canary, canary amarelo. Aí a apresentação do uniforme deu o que falar, mas o site tá elegendo. Quero perguntar pra você, você achou bonita assim? Amarela, a azul, tá entre as mais bonitas ou tem uma outra camisa aí de seleções que te agradou mais? Eu confesso que a 2 da França é muito bonita, viu? É, muito bonita. Não sei que posição ficou aí.
0: Eu vi muita gente reclamando, viu? Pelo menos ali a minha bolha, tem uma galera que não curtiu muito essa camisa da seleção, não. É. Mas se tá em segundo lugar, a gente vai aceitar com
1: toda certeza. Quero saber de você. Manda aí pra gente. 11972211001.
0: É isso aí. Bom, a gente segue aqui, 11h56, encaminhando pro finalzinho do nosso trend.
1: Sim.
0: Pra te dar mais uma notícia sobre a Copa, mas calma, a gente tá falando de mundo fashion. O mundo fashion tá trendando também. Porque a Prada, gente, sai da passarela. Não, desculpa. Na verdade, a gente vai... Desculpa, meu feed desatualizado, viu?
1: Desatualizou,
0: a gente vai agora pra falar de astronautas, tá?
1: Sim.
0: Mundo fashion. A Prada sai das passarelas e vai à Lua com traje espacial da missão Artemis da NASA. Artemis que aconteceu há pouquíssimo tempo. A Prada se uniu ali à Action Space para desenvolver um traje usado por astronautas na missão Artemis 3, tá? Que vai acontecer lá em 2027. Mas que ação de marca, o projeto ele reforça ali a aposta da grife italiana em inovação. Materiais avançados e engenharia em alta performance vão compor esse lookinho todo, tá?
1: É.
0: O programa Artemis acumula mais de 93 bilhões de dólares em investimentos entre 2012 e 2025, segundo, então, estimativas da Planetary Society. E agora chegou a Prada, então, para compor o lookinho e trazer, então, essa performance, né, tecnologia, estilo para os nossos astronautas.
1: Falando em look e estilo, a Maria do Butantan falou que gostou da camisa azul do Brasil. Um abraço para você. E o Fábio com PH, falou que a mais bonita é a número 1, a laranja da Holanda. Um abraço para vocês.
0: Boa.
1: Que participaram e interagiram aqui no nosso Trend das 11. Vem esporte aí, Pietra.
0: É isso aí. A gente tem um encontro marcado com você amanhã nesse mesmo horário, 11 horas. A gente te espera, viu?
1: Aquele abraço.
0: Tchau.
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11: Olá, boa tarde. Grande abraço para você que está sintonizado e conectado na nossa TMC. Transamérica agora é TMC, quem escuta sabe. Eu sou o Tarcísio Michel e estou chegando com o Esportes TMC. A partir de agora, os repórteres da Melhor do Futebol, eles chegam cheios de informações, munidos de informação sobre o trio de ferro da capital. Na ordem dos noticiários de hoje, Esporte com Givanildo Bezerra, Santa Cruz com Vinícius Calado e Náutico com Moisés Oliveira. Hoje é terça-feira, dia 9 de junho de 2026. O Esportes TMC tem os trabalhos técnicos do Emílio Bezerra Uguga e da Stephanie Dantas. E a partir de agora, você fica sabendo os destaques do programa de hoje.
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10: Givanildo Bezerra.
12: Técnico Márcio Goiano dará ponto final nos preparativos esta tarde do CT, de olho no Atlético e amanhã na Ilha do Retiro. Expectativa de um público acima de 15 mil torcedores. Atacante de time rival pode pintar na Ilha do Retiro.
6: Santa Cruz.
13: Vinícius Calado.
14: Manhã de terça-feira chuvosa no Recife, com o elenco do Santa Cruz treinando logo cedo no Arruda. Aumenta a possibilidade de lateral Coral ficar disponível para jogo do próximo domingo. Comissão técnica tricolor ainda aguarda a evolução de dois jogadores.
6: Náutico. Moisés Oliveira.
15: Náutico entra em campo esta noite diante do Fortaleza. Treinador confirma a saída de atleta que veio emprestado de clube mineiro. Alvirrubro terá 3 desfalques no jogo diante do tricolor do PC. Náutico,
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11: Portanto, aí os destaques do trio de ferro da capital, os repórteres com todas as informações e você fica sabendo de tudo aqui na TMC. Vamos ao primeiro intervalo no Esportes TMC, 4:00, e na volta tem Givanildo Bezerra com as informações do Leão da Praça da Bandeira. 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

0: Bandeira, boa tarde, grande abraço, Giva.
1: Boa tarde, Tarsis, boa tarde, amigos da TMC, um abraço aí ao Moisés, ao Guga e à grande nação rubro-negra que vive a expectativa de mais outra grande festa amanhã na Ilha do Retiro, diante da equipe do Atletique. Até o momento já foram vendidos mais de 10 mil ingressos e a expectativa da direção rubro-negra é de que possa ter um público acima de 15 mil torcedores. O técnico Márcio Goiano, após uma semana cheia de trabalhos puxados, hoje ele dará ponto final nos preparativos de olho nesse Atletique amanhã. Hoje será o trabalho final, mas a equipe só vai ser definida amanhã, minutos antes da bola rolar, até porque já é de praxe já, né? Mas o time poderá ser formado com Thiago Couto, Madison, Zé Marcos, Benevenuto e Filipinho, que retorna após cumprir suspensão. Sistema defensivo ele não deve mexer. O meio-campo, o Pedro Martins ou o Fábio Matheus, eis a questão. Biel e Carlos De Pena. No ataque, Barleta, Perotti e Gustavo Maia ou Marlon, que estava no departamento médico, mas recuperou-se, treinou bem e está à disposição de Márcio Goiano. Agora tudo vai ser definido nos vestiários momentos antes da partida, Tassis.
0: É um time que, dentro do esperado, sem poder contar com o Zé Lucas, sem poder contar com o Cleison, né, e o Iago, o Márcio Goiano tem essa dúvida, que é bem pertinente, entre Fábio e Pedro Martins. O De Pena é o meia de origem, deve entrar, jogo em casa, o time precisando de imposição. E no ataque eu acredito que o Marlon, viu, Giva, só não vai ser titular porque ele tá voltando de lesão. Porque ele vinha jogando, né, inclusive como titular quando se lesionou. E por isso que abre espaço para o Gustavo Maia. É um adversário difícil, porque da última vez que veio à Ilha do Retiro, ele eliminou o Sport da Copa do Brasil. Então, querendo ou não, tem aquele gostinho de revanche, viu, Givanildo?
1: É, e o detalhe é que o Sport precisa vencer o Atletique para retomar a liderança da competição, que foi perdida. Ele perdeu a liderança por conta da vitória do São Bernardo diante da equipe do CRB pelo placar de 3-2. Lá no Rei Pelé, e o São Bernardo é, no momento, o líder da competição com 25 pontos ganhos, forçando o Sport a vencer o jogo e reconquistar a liderança.
0: Detalhe, o Sport caiu para terceiro colocado, porque o Vila Nova venceu ontem, né?
1: Também.
0: Venceu isso, o Botafogo isso, de Ribeirão isso. Preto. Agora o Sport precisa vencer, o Vila venceu em casa. E vai ter um grande público, né? Como você disse aí, muitos ingressos vendidos, expectativa acima dos 15 mil torcedores, o que será um grande público amanhã na Ilha do Retiro, né?
1: A parcial que saiu ontem foi de 10 mil, hoje ainda não foi...
0: Vai bater 15 tranquilo, viu?
1: É o que espera a direção do Esporte Clube do Recife. Agora, Tassis, o Sport tá no mercado, né? Tá de olho no mercado, né? A janela abre o mês que vem, a partir do dia 20, mas o Leão já está aí de olho em alguns jogadores. E o atacante Jonathan Robert, ele que é um atacante de 26 anos, que pertence à equipe do Criciúma. O que tá pegando é uma coisinha bem pequena. É a multa rescisória, amigo.
0: Somente o dinheiro, né? Dinheiro, todo mundo tá sobrando. Guga tá jogando, tá tomando banho com dinheiro,
1: pois
0: né?
1: Pois é, 120 milhões.
0: É, pouca.
1: É a multa rescisória para que ele possa deixar o Criciúma e vir vestir a camisa do
0: Mas
1: Sport.
0: Mas seria, no caso, um empréstimo, né? Porque o Sport não tem condições de pagar esse valor de multa. Seria um empréstimo?
1: Não, empréstimo por esse valor, não. Para liberar o atleta para vestir a camisa do Sport de forma contratada.
0: Esqueça. Esse jogador não vem, porque 120 milhões, eu acho que até Palmeiras e Flamengo, que são os times que estão montados na grana, como se diz, eles não pagam por um jogador aqui do Brasil, né?
1: Mas de forma alguma. E apesar da pouca idade, né, ele tem 26 anos, mas tem aí um histórico de lesões. É o tipo de jogador que passa mais tempo no departamento médico do que jogando. Mas aí a direção do Sport está aí nas tratativas e a qualquer momento teremos novidades no que concerne a reforços para o Sport Clube do Recife.
0: Portanto, o mercado, a janela

0: de contratações vai se abrir, os clubes obviamente já estão prospectando aí os futuros jogadores, reforços. Givanildo, seu convidado para o próximo bloco?
1: É o volante Biel, que fala da expectativa desse jogo e também da força da torcida do Sport na Ilha do Retiro.
0: Valeu, Givanildo Bezerra, com as informações. Eu ainda não chamei Givanildo Bezerra de Oliveira. Ainda não chamei Givanildo Oliveira, mas esse momento vai acontecer.
1: Eu só queria o contra-cheque.
0: Vai acontecer. Meio-dia, 15 minutos, mais um intervalo no Esportes TMC. E na volta tem Vinícius Calado com as informações do Tricolor, do Arruda. 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
3: Boa tarde para você, ouvinte TMC. 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A Avenida Caxangá tem pontos de retenção nos dois sentidos entre os bairros do Zumbi e da Iputinga. A Avenida Maurício de Nassau se oferece como melhor alternativa, seja qual for sua direção. Encontramos complicações também na Rua José Bonifácio, já chegando na Torre. Ela continua sendo a melhor opção para você que vem de Afogados rumo à região de Água Fria. Não está valendo a pena desvio pela Avenida Beira Rio. 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

0: Tarcísio Michel.
1: De volta com o Esportes TMC e agora é hora de destacar a Cobra Coral do Arruda.
0: Santa Cruz.
1: Mais um dia de preparação concluído. Lateral volta a trabalhar com bola. Dois jogadores ainda não estão garantidos para o jogo de domingo. Vinícius Calado chegando com as informações do Santa Cruz, que segue na preparação para o duelo contra o Brusque. Boa tarde, grande abraço, Vinícius.
2: Valeu, Tarcísio. Um abraço à nossa audiência ligada aqui no Esportes TMC de hoje. Exatamente, Tarcísio. Depois do sábado e do domingo, com toda aquela mobilização que existiu do elenco, treino que não aconteceu no domingo, e também no sábado, ontem treinamento e hoje pela manhã já aconteceu a atividade do Arruda visando o Brusque no próximo domingo fora de casa.
1: É, Vinícius, e como é que você tem alguma atualização, se houve pagamento pro elenco, segue na mesma, como é que tá essa situação financeira e se há um risco, né, se fala em outra paralisação ou você acredita que não, pelas informações e feeling do repórter?
2: Por enquanto não, Tarcísio. Nada de indicativo de pagamento. O que se teve de informação que trouxemos até aqui na TMC, sexta passada houve o pagamento do mês de abril dos funcionários, venceu maio, funcionários com o mês em aberto e os atletas aí com mais de uma folha de imagem aberta, tem também débito com CLT, até aqui nenhuma novidade quanto ao elenco.
1: É uma situação complicada, mas vamos ver até que ponto vai se desenrolar essa questão financeira do Santa Cruz. Você disse em sua manchete que lateral voltou a trabalhar com bola. É quem eu estou pensando?
2: Você está pensando em quem?
1: Thiago Enes.
2: Positivo, acertou. Thiago Enes, que ainda não jogou, né, Tassi? Sequer teve apto à disposição com o Christian de Souza. Todo aquele problema, a lesão que ele sofreu no tornozelo contra o Guarani, ainda, né, comandado pelo Claudinei Oliveira, saiu no intervalo daquela partida. O Santos terminou derrotado por 1-0. O Thiago chegou em algumas semanas fazer trabalho com bola, mas quando foi a campo voltou a ter incômodo e aí não ficou à disposição. Tinha-se muita expectativa de contra a Ferroviária, ele está pelo menos no banco. Não aconteceu. A informação é que ele voltou a treinar com bola e dessa vez se aumenta a possibilidade dele estar entre os relacionados para o jogo contra o Brusque.
1: Pois é, Vinícius, é um jogo muito complicado. Você também destacava em sua manchete que dois atletas ainda não estão garantidos para esse jogo, né?
2: Foram três as ausências contra a Ferroviária, além do Thiago Enes, que está de fora desde o duelo contra o Guarani, Quirino, com um problema no joelho, e William Alves, com a lesão sofrida diante do Maringá, uma lesão muscular na coxa. Eles completaram, né, esse trio de ausências contra a Ferroviária. Quirino, até a última informação, transição. William Alves, até a última informação, ainda no DM. Então, eles ainda se tornam dúvidas, né, para o jogo contra o Brusque. Quirino, estando no estágio à frente da recuperação em relação ao William Alves.
1: É, o Quirino, se você diz que ele está na transição, é como você diz, está à frente, tem mais possibilidade. Com o Thiago Enes de volta, você acredita que ele pode ser o titular na direita ou por estar voltando de lesão, pode ser que o Christian dê uma segurada, amigo?
2: Veja, Tassis, com a ausência do William Alves, provável ausência novamente, pode ser que a opção do Christian seja por manter o Eurico no setor para não mudar tanto. Só que o Christian já deixou muito claro que enxerga como natural ter uma linha de quatro atletas e sendo ali pelo menos três zagueiros. O Eurico, ele não se incomoda de ter o Eurico como lateral. Então, pelo tempo de inatividade e, obviamente, dependendo da resposta, né, Tassi, que o atleta dê durante a semana, Thiago Enes, caso seja relacionado, pode se iniciar no banco, mas é algo que o Christian de Souza já disse algumas vezes. Ele avalia jogo a jogo e ele decide, né, a estratégia de acordo com o que o adversário oferece de vulnerabilidade. Então, dependendo da análise dele, também da comissão do Santa, o Thiago Enes pode se tornar uma opção viável, estando bem fisicamente, obviamente.
1: Qual será seu convidado para o próximo bloco?
2: Daqui a pouco a gente volta para escutar o técnico do Santa, o Christian de Souza, Tarcísio.
1: Valeu, Vinícius Calado, com as informações do Santa Cruz aqui no Esportes TMC. Mais um intervalo, na volta tem Moisés Oliveira, com as informações do Timbu, que entra em campo hoje contra o Fortaleza. 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

0: Tarsis Michel.
1: De volta com Esportes TMC para destacar o alvirrubro de Rosa e Silva.
0: Náutico.
1: E entra em campo hoje às 19 horas nos Aflitos contra o Fortaleza. Técnico do Náutico confirmou saída de atleta que veio emprestado de clube mineiro. Alvirrubro terá 3 desfalques no jogo diante do tricolor do PC. Foram os pontos destacados por Moisés Oliveira em sua manchete e ele chega agora com as informações do Náutico, que tem esse compromisso complicado hoje nos Aflitos contra o Fortaleza. Estaremos juntos nessa. Grande abraço, Moisés Oliveira.
2: Um abraço, Tarsis. Um abraço para você. Uma ótima tarde também para os colegas de equipe, Giva, o grande Vinícius, Guga e todos os ouvintes ligados aqui no nosso Esportes TMC desta terça-feira. Dia de muito futebol, né? O Náutico voltando a campo, né? Depois de praticamente quase 10 dias, mais de 10 dias, né? Sem entrar em campo para jogar uma partida. Tem esse confronto complicado aí contra a equipe do Fortaleza, vice-campeão aí da Copa do Nordeste, hoje à noite nos Aflitos. E aí, Tarsis, a ideia do técnico Guilherme dos Anjos, Guilherme dos Anjos, é que o time consiga essa vitória, né? Uma vitória que, para o Náutico hoje, é permanecer nesse G6 da competição e também voltar ao caminho da vitória, né? Depois de perder o clássico para o Sport pelo placar de 2-0. Náutico encerrou ontem essas atividades visando esse confronto, viu, Tarsis?
1: É um jogo complicado, Moisés, porque do outro lado tem um adversário que, óbvio, a gente conversava ontem com o Vibrante e com o Zé do Carmo, que é o seguinte: o Fortaleza está ferido, então psicologicamente ainda abalado. O próprio Carpini disse: me cobrem depois do jogo contra o Náutico, né? Porque ainda é um jogo em cima do segundo jogo da final. E fisicamente também mais desgastado. O Náutico teve a semana toda para trabalhar. O Fortaleza estava envolvido nos dois jogos da final da Copa do Nordeste. Mas é o Fortaleza, né? É um time forte, é um clássico nordestino. E você falava que o Náutico tem desfalques, né, para esse confronto. Quais são, Moisés?
2: Isso, Tarsis. O Náutico não tem para hoje o Paulo Sérgio, né? Tá com a lesão muscular. Inclusive, no jogo de hoje, antes da bola rolar, o Náutico vai atualizar a situação do atleta hoje à noite. Não tem o Vitor Andrade, atleta que está suspenso. E não tem o Luiz Felipe. Não é por suspensão, não é por cartão, não é por lesão.
1: Em disciplina, né?
2: Exatamente. Ele deu um soco no Redael, meu amigo.
1: No jovem meia da base, da Felipe Redael.
2: Exatamente. E por essa razão, está suspenso. Pegou 3 dias aí, né? Para baixar esse climão. E depois, claro, terá outra conversa para ver como é que vai ficar a situação. Isso foi falado pelo próprio treinador Guilherme dos Anjos ontem na coletiva, que fez: não, depois a gente vai conversar com ele, mas o fato é que ele desfalca o Náutico nesse confronto.
1: E por conta dessa indisciplina, perde ele e perde o clube, né, Moisés?
2: Isso. E com essas ausências, o Náutico deve ir a campo de Muriel, não vai ter tanta novidade. As laterais ali com o Reginaldo e o Igor Fernandes, a dupla de zaga Betão e Matheus Silva. Meio campo, aí tem o Enderson, Leonai, Dodô, e o ataque com a ausência do Paulo Sérgio e a ausência também do Vitor. Tem ali Vinícius, Derek e Todinho, que era um ataque que já vinha sendo utilizado nessa competição, só que acabou, um atleta teve lesão, foi perdendo espaço, e aí os outros foram ganhando ali novamente vaga no time, mas retorna ali aquele ataque que praticamente iniciou essa Série B, viu, Tarsis?
1: Como você é muito bem informado, sei que você também tem algumas atualizações do Fortaleza, né, Moisés?
2: Isso, Fortaleza, que por sinal a torcida não pode se fazer presente, e hoje está a torcida organizada. A gente sabe que existe uma briga entre as torcidas, né? Uma coisa horrorosa. E o Ministério Público de Pernambuco ontem, né, publicou lá no seu Instagram oficial que essas duas torcidas, né, essas organizadas, essas uniformizadas, não podem adentrar hoje nos Aflitos e nem ficar ali aos redores dos Aflitos. Com isso, falando de campo e bola, o técnico Thiago Carpini deve manter a mesma equipe que perdeu o título para o Vitória, né, no sábado passado, e deve manter o esquema, né? Num 3-5-2, né? Esse é um esquema que o técnico Thiago Carpini tem utilizado. Ele, que não terá para esse confronto o Pierre, está suspenso. Rosseto também está fora por lesão e o Cardona também está fora desse duelo. Provável escalação da equipe do Fortaleza: João Ricardo, aí a primeira linha com Cauã Rocha, Luan Freitas e Ronald. Meio campo tendo ali Gabriel Fuentes pela direita, Maílton pela esquerda. No meio campo, Rayan, Rodrigo Santos e Pochettino. E no ataque, Wellington e Militello. Essa deve ser a provável escalação do Fortaleza. E quem apita é um trio paranaense, viu, Tarsis? Lucas Casagrande, auxiliado por Sidma dos Santos e Roberto Rivelino. Quarto árbitro, Maximiliano Fagundes, é pernambucano. O VAR é o Vinícius Gomes do Amaral. E o Marconi é o Vieira. Marconi Vieira, esses... o VAR e o AVAR são mineiros, então a arbitragem já está definida e escalada. Eu já emendo aqui que o Náutico não terá mais o Vitinho, que pertence ao Cruzeiro, está sendo negociado, vai jogar no Santa Clara do Portugal e deixa o Náutico, Tarsis.
1: Perfeito, Moisés Oliveira. Quem será seu convidado para o próximo bloco?
2: Isso, daqui a pouquinho a gente vai ouvir o Guilherme dos Anjos.
1: Perfeito, Moisés Oliveira, com as informações do Timbu. Mais um intervalo. Na volta, os convidados falam aqui no Esportes TMC. 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
2: Vamos ouvir o volante Biel, que fala dos 10 dias de trabalhos puxados que foram realizados pelo técnico Márcio Goiano.
3: Com certeza, essa pausa que a gente teve aí de quase 10 dias, né? A gente aproveitou para trabalhar muito, né? Treinos muito proveitosos. E continuar essa sequência boa que a gente vem tendo no campeonato, né? Um campeonato até então de jogos muito coesos, assim, né? Todo mundo fala que Série B é um campeonato muito disputado, a gente vê isso jogo após jogo, né? Mas a gente vem fazendo um campeonato muito, muito sólido, então continuar, e essa preparação foi muito boa para que a gente chegue no jogo contra o Atlético muito focado e determinado para pensar na vitória.
2: Este o volante Biel falando aqui no Esportes TMC, na Transamérica. 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

0: Santa Cruz.
1: Vinícius Calado.
2: Voltando no segundo bloco do Esportes TMC de hoje para ouvir o técnico do Santa Cruz, Christian de Souza, que comenta sobre a sequência de trabalho do adversário do Santa Cruz no próximo domingo, o Brusque. Um trabalho longevo do atual treinador da equipe catarinense. Christian ainda comenta sobre a dificuldade da atual cultura do futebol brasileiro de se ter outros trabalhos dessa maneira.
3: Eu acho que é um time que tem sequência de trabalho também, o Igor Magalhães está desde o ano passado. Acho que aí mora a diferença do nosso futebol. Os clubes que conseguirem passar pelos momentos ruins de turbulência na questão política, rede social, os clubes que tiver a capacidade de saber gerir isso e dar sequência para bons trabalhos, vai colher. Ponto, vai colher. Se tiver bom trabalho, vai colher. Se der as condições mínimas, pagamento rigorosamente em dia, vai colher. O futebol brasileiro está mostrando isso. Quem não estiver alinhado com isso, vai sofrer. Vai ter dificuldade, vai ter que achar soluções, né, para poder passar por isso. Segurou, se conseguir, se é bom trabalho e tiver a condição de segurar, e eu sei que não é fácil.
4: Não,
3: é para uma direção hoje de grande clube, não é fácil. Né? A gente está vivendo um fenômeno, né, essa questão da rede social. Né? Eu nunca vi tanto canal de cobertura de clubes, é muito canal de cobertura. A rede social deu voz para muita gente, né? Para muita gente. Então, cabe aos gestores filtrar isso aí. Tem que filtrar, tem que saber filtrar, e não é fácil. Para você saber filtrar, você tem que ter entendimento, tem que conhecer, tem que viver o futebol dia a dia. Então, não é fácil.
2: Esse foi Christian de Souza, técnico do Santa Cruz, falando aqui no Esportes TMC de hoje. 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
10: 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E como reflexo de protesto na Avenida Recife, na região de Areias, na esquina com a Avenida Tapajós, deixa o trânsito complicado no sentido Jardim São Paulo. Você que está agora saindo no aeroporto e quer chegar na Iputinga, prefira pegar a Mascarenhas de Moraes até pegar a Ponte Areias em Biribeira e chegar na estância através da Rua João Teixeira. Já na BR-101 sentido norte, temos complicações no trecho entre Paulistas e proximidades do Terminal de Abreu e Lima, com reflexo de acidente ocorrido mais cedo. Você que está agora em Paulista e vai pregar a Sul, prefira pegar a PE-15. 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

0: Náutico. Moisés Oliveira.
1: De volta aqui no Esportes TMC para ouvir o treinador Guilherme dos Anjos, que fala sobre a partida de hoje à noite contra o Fortaleza.
2: É mais uma disputa de cima da tabela. Sem dúvida, é uma disputa que é fundamental para nós pontuarmos em jogos como esse, que vai ser o próximo. Nós vamos enfrentar uma equipe que vem com uma carga de jogos dentro do ano muito boa. É uma equipe muito, muito bem treinada, muito bem definida quanto àquilo que gosta de executar, quanto à sua característica de jogo. Uma linha de 5 bem definida, poucas vezes abrindo mão dela. Um adversário até certo ponto cirúrgico, né? São jogadores com um nível técnico muito bom. Vejo um momento do campeonato propício a esse tipo de vitória. Sendo muito sincero, acho que é um jogo onde as duas equipes, o Fortaleza, por agora voltar seus olhos e toda sua força para essa competição, nós estamos voltados totalmente para essa competição desde o início e buscando sempre algo além daquilo que a gente pretende, vai ser sim um jogo, se torna um jogo extremamente decisivo, mas creio que rodada a rodada eles vão ser sempre assim. É um jogo, como você bem mencionou, um clássico regional, muito interessante de ser disputado, mas espero realmente que nós consigamos principalmente colocar em prática aquilo que a gente pôde desenvolver nesses 10 dias de trabalho. Eu não gosto muito de ficar muito tempo sem jogar, já mencionei isso outras vezes, mas modificamos um pouco os 10 dias de programação, apesar da dificuldade de campo, mais uma vez, treinamento, excesso de chuva, natural, mas modificamos alguns pontos dentro da semana para que a gente não sentisse tanto esse fato de ficar 10 dias sem jogar. Eu acho que vai surtir um efeito.
1: Portanto, as palavras do treinador Guilherme dos Anjos falando aqui no Esportes TMC. 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
1: Voltando para colocar um ponto final no Esportes TMC de hoje, terça-feira, dia 9 de junho de 2026. Os trabalhos técnicos do Emílio Bezerra Uguga e da Stephanie Dantas. Mas você segue conosco aqui na TMC. Está chegando o vibrante Carlos Eduardo com o seu comentário no Arena TMC. Boa tarde, grande abraço.
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4: Família TMC, um grande abraço, uma ótima terça-feira para todos. Uma terça-feira de futebol. E é o Náutico quem vai para campo para jogar um clássico do Nordeste dentro do Campeonato Brasileiro. Náutico e Fortaleza estão muito bem situados na tabela de um campeonato extremamente equilibrado. E como está equilibrado esse Campeonato Brasileiro? Mais uma vez, né? Série B historicamente vem mostrando isso nos últimos anos. E eu acho que tem muita lógica esse equilíbrio. Quando a gente vai para a Série A, existem diferenças abissais, diferenças muito significativas nas cotas e no faturamento de cada uma das equipes. Só para a gente reforçar, né, o que acontece, por exemplo, com Palmeiras e Flamengo, o faturamento do Flamengo ano passado foi de R$1 bilhão. Vou repetir para... né? R$1 bilhão foi o faturamento do Flamengo no ano passado. Então, aqui a gente falou que o Sport teve um dos grandes faturamentos da história em termos de cota televisiva, com R$60 milhões. Né? R$60 milhões. A gente está falando de 6% do faturamento do Flamengo. Claro que o Sport teve outros itens de faturamento também. Não se restringiu a isso. Mas de cota corresponde a 6% do que o Flamengo faturou no ano todo. Então a diferença é muito grande. E na Série B não. Na Série B não acontece essa diferenciação, obviamente, né? Como consequência, campeonato muito equilibrado. E a gente está vendo isso, mais dois jogos foram realizados ontem. Vila Nova ganha de novo, o trabalho do Guto Ferreira é muito bom. E o Vila está lá em cima na tabela do Campeonato Brasileiro. O Atlético de Goiás, querendo se aproximar, ganhou o jogo, ou seja, é um campeonato muito equilibrado. E o Náutico vai pegar um time que está com a pontuação muito próxima. Um ponto diferencia Náutico e Fortaleza nesse Campeonato Brasileiro. Aí vamos lá. Fortaleza vem de uma perda de título na Copa do Nordeste, onde o Vitória era o favorito. Primeiro, por uma questão óbvia, era o time que estava na Série A. É um time bem treinado pelo técnico Jair Ventura. Vem conseguindo bons resultados na Série A. É muito cedo ainda para falar, mas se trilhar do jeito que está trilhando, é um caminho de permanência bom para o Vitória. Claro que vem aí a janela de transferência. Tudo está um pouquinho ofuscado agora pela Copa do Mundo. Mas, bom, ganhou realmente o favorito, né? Se Vitória e Sport fossem para a final, o Vitória também seria favorito contra o Sport. Favorito não quer dizer que ganha, mas seria favorito também. Fortaleza tem, então, a queda psicológica, porque perder nunca é bom. Tem também a questão física, né? Que muitos estão avaliando essa questão. O Fortaleza jogou na quarta e no sábado, não, perdão, terça e sábado da semana passada, definindo e decidindo a Copa do Nordeste, e o Sport, ou melhor, o Náutico, só treinou, só se preparou depois da derrota no Clássico para agora jogar contra o Fortaleza. Vamos lá, não foi de todo ruim para o Fortaleza, porque ele esteve em atividade. Não pode dizer que só tem benefício para o Náutico e malefício para o Fortaleza. O Náutico passou todo esse tempo também sem ritmo de jogo, sem estar em campo, sem estar disputando pontos, e o Fortaleza jogou duas partidas exatamente com essa carga de pressão que muitas vezes é válida para um jogador profissional. O desgaste físico, ok, ele acontece. Mas vamos levar em consideração que o próprio Sport, um dos pernambucanos, perdeu a classificação para o Fortaleza na Copa do Nordeste. O Náutico tinha uma semana inteira de folga para jogar o clássico na ilha. O Sport perde, tem o desgaste físico, tem o desgaste psicológico, tem a tristeza pela desclassificação e 3 dias depois joga na Ilha do Retiro e ganha do Náutico, e ganha com autoridade, né? Ganha bem. Tudo bem que o Náutico foi lá, tudo aquilo que a gente já avaliou do clássico, mas o Sport ganhou bem aquele clássico. Então, o tão falado desgaste, etc, etc, foi superado, porque se tratava de um clássico, porque o time queria se reabilitar. É tudo que o Fortaleza quer agora também. Eles estão precisando muito dar uma resposta para a torcida tricolor lá do Ceará. Demais até. O Thiago Carpini, todas as entrevistas que vai, ele é questionado quanto à segurança do cargo, à permanência, se ele se sente seguro. Ele já está se irritando com isso. Mas é porque a situação, ela ronda nesse ponto, nessa questão. Ele não é um treinador barato para um time que joga Série B. Eu não sou fã, não, do trabalho do Thiago Carpini, não. Mas ele ganhou uma envergadura a nível nacional e acaba sendo um treinador caro. Ou seja, quanto mais caro, mais cobrança vai em cima. Isso é normal em qualquer profissão. Qualquer uma, qualquer profissão. É mais caro, tem que ser mais cobrado. É mais cobrado. Então, isso está acontecendo lá com o Carpini. Ou seja, a necessidade é grande para dar uma resposta lá também. Como o Náutico tem a necessidade de uma resposta por jogar em casa, por ter perdido o clássico anterior. E é claro que a torcida quer, dentro de casa, uma resposta de imediato também, até para se manter lá nessa tabela equilibradíssima na parte de cima. Fatalmente, se o Fortaleza perde hoje à noite, ele sai da zona dos 6 primeiros colocados. Quando a rodada acabar, fatalmente ele vai estar fora. O Náutico não dá para segurar ainda. Esse pontinho está fazendo muita diferença. Esse ponto a mais que o Náutico tem em relação ao time cearense. Talvez, em caso de derrota, tomara que não aconteça de jeito nenhum, mas caso venha a acontecer, talvez o Náutico ainda consiga se manter. Mas o Fortaleza não. O Fortaleza sai da zona de classificação. Perigos do lado adversário. Alguns, tá? Alguns. Fortaleza tem questionamentos. Eu mesmo já falei aqui e repito, Fortaleza não é um bicho de 7 cabeças. É porque às vezes tem pessoas que têm dificuldade de interpretação de texto, interpretação de fala. É interessante. Eu falei isso aqui na TMC, falei em rede social também. Eu disse assim, antes da semifinal com o Sport, esse Fortaleza não é um bicho de 7 cabeças para colocar medo, como realmente ele já foi esse bicho de 7 cabeças a nível de Nordeste em 2023, em 2022, até em 2024. Porque era um time que jogava Libertadores, que fez final de Sul-Americana. Citei alguns nomes poderosos que jogaram no Fortaleza: Moisés, Marinho, Pikachu, tantos outros, né? Então, assim, aquele time, quando você entrasse em campo, você tinha que olhar para ele e dizer: é, velho, esse time aí é favorito. Ninguém entra derrotado, mas que eles são favoritos, são. Eu tô dizendo, o que eu quis dizer agora é que o Fortaleza não entra mais com esse adjetivo de bicho papão e de favorito. Ou será que o Fortaleza é favorito hoje para jogar contra o Náutico? O Fortaleza era favorito para jogar contra o Sport, aí porque veio a desclassificação, é impressionante. Toma aí, fala as besteiras de meu irmão, como tá difícil a tal da interpretação de texto depois das redes sociais. Bom, vamos lá. Apesar disso, de eu achar que é um time normal, é um bom time, o time do Fortaleza, normal, mas tem Maílton, muita atenção naquele lado direito do ataque do Fortaleza, principalmente o Náutico, que a gente cansa de dizer aqui, né? Sempre muito intenso, sempre marcação muito alta, sempre com muita agressividade, muito cuidado na hora de fazer a transição de recomposição, porque esse cara é muito rápido, ele é muito eficaz. É, bola parada, mas aí não é o caso, eu tô falando da velocidade mesmo, né? Na hora de um possível contra-ataque do Fortaleza, ele é um cara que dispara bem na direita e que inverte muito bem. Por ele ter facilidade de bater na bola, ele faz inversões de jogadas muito precisas, e isso é perigosíssimo, né? Tem jogador que tem essa dificuldade, arranca por um lado, tem outro cara do outro lado livre pedindo bola, mas ele tem dificuldade de fazer esse passe longo. Maílton não, Maílton bate muito fácil na bola. Então, atenção redobrada, triplicada. Quem vai jogar naquele setor provavelmente é o Igor Fernandes, né, para fazer um combate direto nas ultrapassagens do Maílton. Então, muita atenção com esse cara. O Fortaleza deve jogar com 3 zagueiros, deve jogar com 3 zagueiros, então não vai ter esquema tático espelhado, não vai ter, né? Não vai encaixar um esquema com o outro. O Náutico não joga com três zagueiros, apesar do Enderson fazer muito esse papel, fazer bastante, né? E vamos ver de novo ele fazendo isso, se metendo ali no meio dos dois zagueiros que o Náutico colocar, né? Mas não, ele faz a função, mas na tática do time não. E o Fortaleza vai com três zagueiros, então não tem esse espelhamento. O Wellington deve jogar como titular, é muito habilidoso esse cara. Ele foi a peça fundamental para desclassificar o Sport, né? Foi o autor intelectual, ou melhor, foi o autor do gol lá em Fortaleza. E na Ilha do Retiro é um cara que também, quando entra no jogo, ele desmantela a defesa do Sport. Muito cuidado com esse cara, um canhotinho, driblador, chato. Então tem que ter uma marcação muito importante em cima do Wellington. Acredito eu que o ideal seria do último terço do campo, né, da linha do último terço do campo para frente. Caiu a bola no pé do Wellington, ele mereceria uma marcação individual do último terço do campo. Não é a partir de qualquer lugar do campo, porque isso desmonta esquemas táticos, mas do último terço do campo ele mereceria sim uma marcação colada nele, para o cara não pegar na bola, porque ele com dois, três dribles ele desmonta uma defesa, é perigosíssimo. E, claro, atenção com o Miritello, que é um cara que sabe fazer gol. É um centroavante um tanto quanto paradão ali na frente, né? Mais estático, não é de tanta mobilidade, mas é um jogador perigoso quando a gente fala do assunto marcar, fazer gols. Então, eu diria que a atenção maior para esses jogadores individualmente falando, mas volto a dizer, é um time bom, né? No seu conjunto. Poderia ser melhor, acho eu, né? O Fortaleza, se tem uma mudança no comando técnico, acho que cresceria no campeonato, mas deixa assim mesmo, né? Afinal de contas, é um adversário muito direto na briga com os pernambucanos pelo acesso para a Série A do ano que vem. Pelo lado do Náutico, né, um restinho aí de preparação conturbado com a história do Luiz Felipe, conturbado e lamentável, vou discordar aqui veementemente, né, das palavras do Guilherme dos Anjos quando tenta amenizar a situação. Vê bem, uma coisa, só para fazer um paralelo agora com uma coisa bem atual, né? Treino da seleção brasileira, o Endrick tá lá pintando miséria, aí leva uma entrada duríssima do Casemiro. Os caras que são da bola, né, ex-atletas ou atletas atuais, técnicos, ex-técnicos, minha gente, não potencializem, não aumentem uma situação. Isso é situação de treino, os caras são assim mesmo. Né, eles jogam, fazem treino, principalmente em seleção brasileira, como jogo. Isso acontece. Então, assim, quem é da bola vem da realidade, né, dá os fatos reais, para que a mídia, para que a torcida possa, né, dizer assim, pô, então isso acontece mesmo nos treinos, beleza, deixa para lá. Né, normal. Agora, normalizar um murro na cara do outro, meu irmão, não pode. Não, passou um pouquinho do ponto. Que pouquinho é esse, velho? Passou muito do ponto. Eu não estou aqui querendo radicalizar de demite o cara. Não. Mas não diminui o fato. Sabe por quê? Porque no direito se diz que isso pode transformar numa jurisprudência. Ah, Luiz Felipe deu um murro na cara do Felipe lá e tomou 3 dias de suspensão, só tá tudo certo, tudo ok, beleza. Quando for mais na frente, o outro, pá, tome de novo. Né? Uma outra dupla lá, o cara toma um cruzado, derruba, nocaute. Ei, só deu 3 dias lá, Luiz Felipe, deixa 3 dias só pra mim também, tá? Então, muito cuidado. E ao ir a público e amenizar demais a situação e dizer que é normal. Normal não é. Ninguém dá murro na cara do outro, seja... Ó, velho, vou dizer a vocês, boxeador treina com proteção. Treina com proteção. Então, nem boxeador que trabalha dando murro na cara dos outros, nem eles, no treinamento, normalizam isso, porque eles botam proteção. E Luiz Felipe deu um murro na cara do... É diferente o nome do menino, né? Felipe, o sobrenome me fugiu agora. Ele deu um murro sem proteção. Então, peraí, velho. Não pode amenizar. Aquelas palavras de normalização do fato do Guilherme dos Anjos, eu não achei legal. Mas, vida que segue, perdeu o cara para hoje. Né? Não tem. O Enderson, o Leonai estarão fazendo a primeira e segunda volância e o Dodô completando o meio campo do Náutico. Mas, para encerrar... Se é para dar um cabelinho de favoritismo, a gente dá esse cabelinho pro Náutico, mas o jogo é super equilibrado, o jogo é realmente muito pegado. E acredito que na base da superação, o Fortaleza, pelo peso da camisa, por se tratar de um clássico regional, vai igualar as forças e a gente vai ter um grande jogo hoje no Estádio dos Aflitos. Vamos continuar conversando sobre esse jogo, falando do jogo do Sport também amanhã. Vou falar um pouco no Papo de Craque sobre a entrevista que eu fiz ontem no VibraCast com o Vitor Pessoa de Melo. Ele foi meu entrevistado ontem, tem algumas coisas interessantes para falar a respeito. Também tudo isso, a gente toca a bola agora no nosso Papo de Craque aqui na TMC.
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6: Fala, minha gente, aqui na TMC, 1h04. A partir de agora, vamos com o Papo de Craque, depois aí do Arena. A gente toca a bola até as 14h, falando do futebol pernambucano, mas também falando de Copa do Mundo. Está chegando a hora do maior evento futebolístico de todo o planeta. Próxima quinta-feira, rola a bola para a Copa do Mundo. Abertura, cerimônia, né? Sempre muito bacana. E depois nós teremos México e África do Sul abrindo a Copa com transmissão aqui da TMC Direitos Adquiridos. E o Éder Luiz, o 10 do futebol, vai soltar a voz para o primeiro jogo deste Mundial. Mundial de novo formato com 48 seleções e a TMC com direitos adquiridos transmite o jogo de abertura e, claro, no sábado vai estar lado a lado com o Brasil, jogo duríssimo para a seleção brasileira na estreia, Brasil contra Marrocos e tantos outros jogos bacanas que você vai poder acompanhar. Nessa primeira fase, por exemplo, vamos ter Inglaterra e Croácia, né? Um grande jogo, Croácia com chegadas em semifinais, Inglaterra com o seu único título mundial, né? Mas sempre com força por conta de ter a melhor liga de futebol do planeta, que é a Premier League. E esse é um dos jogos atrativos para essa primeira fase da Copa do Mundo. Mas hoje aqui no futebol pernambucano tem Náutico enfrentando Fortaleza às 19h no Estádio dos Aflitos. 1h05, eu vou cumprimentar os nossos companheiros e companheiras para a nossa programação de agora, aqui no Papo de Craque. Moisés Oliveira, um grande abraço, boa tarde. Que destaque você coloca aí, Moisés?
7: Boa tarde, Vibrante. Um abraço a você, um abraço a Thaís, a todos os ouvintes ligados aqui no nosso debate. Um abraço também ao grande Guga. Olha, Vibrante, claro que o jogo, né, de daqui a pouquinho, né, digo daqui a pouquinho, porque o jogo acontece às 19h, nos Aflitos. Então, os nossos pernambucanos voltando a jogar, né? Depois de uma semana sem partida. Jogo complicado, o Náutico vai tentar quebrar esse tabu, destacaria essa partida e essas ausências do Náutico, né? O Náutico tem jogadores importantes que estão fora desse confronto, né? E claro que ele vai debater aqui, mas destacaria esse duelo de hoje à noite entre Náutico e Fortaleza, porque é jogo de 6 pontos. Quem perder vai sair desse G6 da Série B, Vibrante.
6: E a Thaís Ramos estava na sede do Náutico, estava nos Aflitos. Não sei se ela ainda continua por lá. Thaís, boa tarde. Por onde andas, Thaís?
8: Não, agora já estou em casa, Vibrante. Um abraço para você, boa tarde para você, para o Moisés Oliveira também, para o Guguinha e para toda a galera aqui da TMC. Olha, o meu destaque também é diante dessa partida. Eu acho que o Moisés, ele destacou muito bem, até para a gente mudar um pouco o tópico, né? Apesar desse também ter um pouco da parcela desse destaque, mas eu coloco também a situação do Santa Cruz. A gente vem debatendo por aqui o quanto é importante esse extracampo do Santa Cruz ser bem administrado para conseguir realmente ter a organização e a eficiência necessária nesse caminhar da Série C, né? Qualquer desajuste fora disso pode acabar interferindo. E até a volta do Andrei a ser relacionado nessas últimas partidas e voltar a ser a opção nesse meio de campo.
6: Ainda estou impressionado com o Andrei, viu? Eu

0: Arena, eu falei do Maílton, lateral direito, que eu acho que o Náutico tem que ter muita atenção. O Wellington, super habilidoso, canhotinho, que para mim foi a principal peça responsável pela eliminação do Sport na semifinal. Às vezes que ele foi acionado, quando ele entrou para arrebentar com o Sport. E o Militello, porque é um cara que é muito perigoso na área. Eu citei esses três. Vocês citariam mais alguém que pode ser diferencial no Fortaleza para hoje à noite?
1: Tem aquele meia, né? Aquele meia, o. Acho que é Pochettino, Pochettino, alguma coisa
0: Pochettino.
1: assim, Pochettino. Ele tá voltando agora, ele tava de fora nessa última partida, mas está retornando agora nessa partida. A tendência é essa diante do Náutico. Tem um lateral direito também, eu esqueci o nome dele. Vou até procurar para trazer melhor.
0: Esse eu
1: E
0: falei, é Maílton, o
1: Maílton,
0: lateral
1: isso,
0: direito.
1: Maílton,
0: É,
1: muito
0: esse
1: bom,
0: eu falei.
1: muito bom. Muito bom, ele organiza o jogo, se lança ataque muito bem. Então, eu imagino que seja um jogo, até trouxe, até complementando só, Vibrante, essa é a minha opinião. Eu trouxe até aqui há pouco tempo, tinha me perguntado se eu achava que ia ser um jogo muito complicado. Eu acho que o coletivo do Náutico é superior, continuo achando isso. Mas tem umas individualidades do Fortaleza que pode dificultar bastante o jogo também do Náutico, que deve se propor, né? Joga em casa, deve buscar essa intensidade.
0: Moisés, recorda de ou destaca mais algum nome individualmente falando no Fortaleza, Moisés?
2: Olha, Vibrante, o time do Fortaleza é um time muito de conjunto, né? Se você analisar a forma que o Thiago Carpini ele tem jogado as partidas, é um time de conjunto. Quando o conjunto não funciona, né, por mais que tenha essas individualidades que vocês já acabaram destacando ali, o caso ali do Maílton, do Pochettino, o próprio Wellington, né, um atleta que cresceu muito, né, e ajuda muito, né, nesse time, nesse ataque do tricolor do PC, mas eu valorizo muito esse conjunto do Fortaleza, né? Inclusive, até ontem foi perguntado ao Guilherme se o Náutico teria alguma vantagem, porque o Náutico não passou nem por uma partida decisiva, que foi ali contra o Vitória e a viagem, e ele até destacou que não, porque assim, poderia ser o Náutico também passando por essa situação, e aí a gente poderia estar falando aqui que o Náutico teria uma vantagem por estar em ritmo de jogo, então tudo se mudaria. Mas o conjunto do Fortaleza é um conjunto forte, é um time que tem jogado num esquema que é muito interessante, né? Tem sido adotado. E por sinal, a gente tem observado isso e está se normalizando, esse esquema de 3-5-2, né? Se você analisar, muitos times estão jogando assim, com a primeira linha de três zagueiros. Tá? Esse zagueiro, esse esquema defensivo, subindo os laterais para dar aquele apoio no setor do meio de campo, liberando um pouco mais o meia que vai ser a criação e jogando com dois atacantes. Então, esse esquema tático ele tem sido muito utilizado pelos times. E no Fortaleza não é diferente. É um time que primeiro vai sentir o jogo, foi assim contra a equipe do Sport, tá? Vai sentir o jogo e quando perceber que o Náutico não está sendo tão agressivo como eles imaginavam, né? Eles vão subir essa linha e pode sufocar ali a saída do Náutico. Foi feito isso contra o co-irmão, né? E aí deu a vitória e a classificação ao Fortaleza. Claro que eu destacaria também, Vibrante, desse time. Você falou do Maílton, mas o Gabriel Fuentes, tá? É um jogador que joga pela esquerda, um atleta que consegue também gerar jogo, ele sobe muito, ele consegue encontrar muito o Wellington pelo lado, pelo corredor esquerdo. Então é bom ficar muito atento nesse atleta. Mas eu destacaria esse conjunto do Fortaleza. Por mais que tenha muitas dúvidas, muitas críticas, mas é um time que consegue jogar contra o. Quem assistiu o jogo, né, a final da Copa do Nordeste, foi um jogo interessante. O Fortaleza abre o placar, toma o empate, né, aí já complica, porque o Fortaleza tem que fazer dois gols. E aí tem no finalzinho do jogo o goleiro do Vitória faz uma grande defesa, né? Então assim, é um time que consegue ser agressivo fora de casa e o Náutico precisa ficar muito atento, porque quando o Náutico joga contra time que sobe as linhas e que de uma certa maneira meio que espelha o estilo de jogo do Náutico, o Náutico não consegue jogar. Foi assim contra o Sport na Ilha. O Sport subiu as linhas e o Náutico não conseguiu jogar. Até teve alguns domínios ali, umas boas defesas, mas quando o Náutico não fez o gol que poderia ter feito naquele momento, que não aconteceu, o time do Sport cresceu na partida e o resultado todo mundo sabe, foi 2-0. Então acho que isso é que o Náutico precisa ficar atento nessa partida de hoje contra o Fortaleza, viu, Vitor? Vitor não. É, Carlos Vibrante.
0: Não. Vocês souberam da novo?
3: Paulo vai pagar agora. É.

0: É, mas agora você aproveita e você falar, né?
1: Não, o problema é a diferença é a pirangagem. Vocês souberam, essa foi demais. Falei ontem, vou repetir hoje. Vitor Araújo, rei da pirangagem, ele está ainda com um álbum de figurinhas da última Copa,
0: É não.
1: querendo completar nessa Copa.
0: Tá com a
1: Não é
0: molesta não.
1: possível, não.
0: É
1: Já
0: sério isso?
1: pensaram? É, é verdade. É verdade.
0: Ô,
1: Quero
0: amigo.
1: aproveitar. Como é que pode? Eu sou um animal. É, nível de pirangagem de Vitor. Ou seja, dá pra mim não. Tô fora. Ô, Thaís, o cansaço do Fortaleza pode prejudicar, já que eles atuaram terça passada, sábado contra o Vitória e jogaram hoje. Isso pode ser prejudicial para o Fortaleza?
2: Na minha visão, sim. Eu acho que, claro, que no futebol isso aí pode dar uma motivada, até pelos últimos resultados, para o Fortaleza conseguir reagir fora de casa. Mas eu volto a dizer que eu acho que o clima que acaba se adotando, eu acho que vai ser um jogo intenso, vai ser um jogo propositivo para os dois lados, inclusive o Náutico, em muitos momentos, quando precisa ser esse time de propor, quando joga em casa, ou então é o time que consegue ter uma melhor organização. Muitas vezes não consegue ter esse lado propositivo com intensidade, né? Com boa organização. Acaba tendo uma trave. Mas a gente falando do cenário do Fortaleza, o Fortaleza vai jogar novamente fora de casa, vem de uma derrota na Série B, vem de uma derrota importante e o vice-campeonato para o Vitória, o cansaço em cima disso e pouco tempo, né? Foram o quê? O campeonato acabou no sábado, não foi? Foi no sábado, teve domingo e segunda apenas para essa reorganização, porque hoje já tem jogo novamente. Então, para mim, o cansaço acaba pesando sim, principalmente por ser um adversário que também é forte, que tá nessa disputa direta, como Moisés trouxe no destaque inicial. É uma disputa direta para continuar nessa briga, né? Para estar tá na frente da tabela. Então, é um jogo muito decisivo e que vale mais do que apenas esses 3 pontos.
1: Eu acho que tua colocação, Moisés, foi muito pertinente quando você falou sobre espelhar o esquema tático. Outra questão, né, times que adiantam a marcação complicam muito a vida do Náutico. Só que todas as vezes que a gente fala de Náutico, de Hélio dos Anjos, o Náutico de Hélio, é sempre o adversário que se molda ao Náutico e consegue perceber algumas fragilidades que o Náutico tenha para poder aproveitar. Eu nunca, não me lembro de a gente comentando que o Náutico se adaptou ao jogo do adversário para derrubar o adversário. Sempre a gente fala ao contrário. É o adversário de olho na intensidade do Náutico, na agressividade do Náutico, nas linhas altas do Náutico, mas nunca ao contrário. Então, não está na hora do Náutico também pensar em observar o adversário e, vez ou outra, fazer algumas alterações próprias, não, para se adequar?
0: Veja, Vibrante, isso poderia e pode acontecer, né? Porque você está falando sobre se espelhar um pouco no adversário, né? Espelhar o estilo de jogo, a ideia que o adversário quer propor ali naquela partida. No jogo contra o Operário, o Náutico começou o jogo ali 15, não, 10, 12 minutos com muita dificuldade. Muita, mas muita mesmo. O Náutico não conseguia jogar. E eu até falei o seguinte, eu até falei durante a transmissão com o Tassis, que eu falava o seguinte: Tassis, pelo que a gente observa, e aí pelo dia a dia acompanhando o Náutico, o Náutico está primeiro se adaptando ao gramado. Então não foi uma questão de adaptação do esquema tático do adversário, e sim a questão do gramado que estava muito ruim. Não estava ajudando. Quando o Náutico se adaptou ao gramado, o Náutico, mesmo tomando o gol, foi para cima e venceu por 6-2. Realmente, eu acho que o Náutico está na hora de começar a utilizar isso também ao seu favor. Porque, assim, o Náutico perdeu jogos por essa situação do adversário. Entender a forma de jogar do Náutico, explorar os erros cometidos pelo Náutico e vencer a partida. Aconteceu isso contra o São Bernardo. São Bernardo, o Náutico já tem um pênalti logo com menos de 10 minutos. Aí perdeu o pênalti. O time do Náutico continuou jogando, o São Bernardo continuou levando aquela pressão, mas só que o São Bernardo entendeu a forma do Náutico jogar. Um time agressivo, um time que sobe as linhas, mas um time que dá muitos espaços. E foi aí que os gols do São Bernardo aconteceram. Apesar que teve um gol de bola parada. Mas o gol aconteceu dessa maneira, porque o time do Náutico começou a dar espaços pela ansiedade, pela vontade de fazer o gol, pelo gol perdido no primeiro momento. Então, querendo tudo, isso pressionou o Náutico. Acho que já está na hora realmente do Náutico começar também a espelhar o adversário. No jogo como hoje, é um jogo muito arriscado. muito arriscado. Porque aí você joga contra uma equipe que o nível técnico é parecido até melhor do que o do Náutico. Então, se você comete qualquer falha na partida, você toma um contra-ataque, você toma um gol. Ou então você cria uma chance de perigo para o adversário. Como é que o Náutico sobe as linhas e dificilmente a gente vê um adversário ficando em posição de impedimento. Por mais que essa linha tenha sido feita, né, por mais que esteja jogando com três zagueiros, mas o Náutico vira e mexe, deixa sempre um jogador em condição para sair no contra-ataque. O primeiro gol do Náutico, que a primeira equipe nessa temporada a fazer isso, foi o Decisão. Você vai lembrar. No jogo que o Náutico ganha por 2-1, o Decisão sai na frente, de uma apesar que teve um pênalti, claro, que o Júnior não deu naquela partida, mas existia um jogador do Náutico que subiu bastante e deixou o jogador em condição. E aí, no contra-ataque, o atleta fez o gol, que foi o lateral lá do Decisão. Então, assim, eu acho que precisa começar a ter mais cuidado, porque a Série B é isso, né? E jogar contra uma equipe que é 6 pontos. O histórico do Náutico contra o Fortaleza é péssimo. Então, para mim, eu acho que o Náutico, de fato, precisa começar também a espelhar um pouco o estilo de jogo do adversário. Mesmo, às vezes, em casa, quando a coisa não começar a andar. Porque senão fica muito fácil também para o adversário, né? O Hélio tem falado, não, é difícil jogar nos nossos espaços. É difícil, é verdade. Porque existe ali, né, uma demanda de força física muito grande de quem dá esses espaços para poder cobrir depois, se cometer uma falha. Mas aí você vai cansando o seu jogador, né, Vibrante? Cansa. Chega um momento que você não consegue mais. É 45 minutos mais os acréscimos, aí mais 45 minutos. Então é muito cansativo, você não mantém uma regularidade o tempo todo. Então acho que começar realmente a estudar essa forma de espelhar um pouco o adversário para não perder pontos. Talvez se o Náutico tenha feito isso contra o Sport, que entendeu a forma do Náutico jogar, o Náutico pudesse ter conseguido ali, quem sabe, um resultado melhor na Ilha do Retiro, viu, Vibrante?
1: Um termômetro para saber se a torcida sentiu muito ou não a derrota para o Sport é parcial de ingresso, né? Mas tem nada não, né? Nada foi divulgado.
2: Não. Nada divulgado.
0: Não, o Náutico não divulga, né, Vibrante? Dificilmente se divulga parcial. Quando a gente chega lá para fazer o jogo, a gente sempre consegue ali saber a quantidade que foi vendido. Mas o Náutico, durante a semana, não divulga. A não ser que seja um jogo muito decisivo, e aí o apelo é muito grande. Por exemplo, o acesso para a Série B, o Náutico divulgou, né, toda a carga de ingressos, a expectativa. Então isso foi a cada parcial, né? O torcedor corria para comprar e foi aumentando e teve ali a capacidade máxima. Mas para jogo assim o Náutico não tem divulgado aí nenhuma parcial. Divulgou no final, na final do Campeonato Pernambucano e só, viu, Vibrante?
1: É, até porque aí a gente sabia que ia dar casa cheia, né? Não tinha como. Outro detalhe, até para a gente passar a falar do Sport, que joga amanhã, mas todas as vezes que envolve o Fortaleza nesses últimos tempos, nós temos uma preocupação também com questão de segurança fora do estádio. Seja no deslocamento do time, seja presença de torcida dentro do estádio, porque existem torcidas aqui que rivalizam, né? Um negócio absurdo que acontece, mas tem, né? Que rivalizam com determinadas torcidas do Fortaleza. Alguma coisa extra vocês tomaram conhecimento que está se fazendo para evitar confrontos fora do raio do estádio?
0: Veja, o Ministério Público já deixou claro que não quer a presença da organizada do Fortaleza hoje nos Aflitos. Tá? Não está proibida mesmo. Porque essas duas torcidas não se respeitam. Eu não falo do Náutico não, tá? É dentro do Fortaleza mesmo. Existem duas torcidas lá organizadas entre eles não se respeitam. Então para que diabo trazer esse pessoal para cá? O Ministério Público está corretíssimo. Se você
2: agora já estão a caminho, né?
0: Mas manda voltar.
2: Do lado de fora, tocando babão.
0: Manda voltar porque o Ministério Público é muito claro. Não é nem no estádio, nem os arredores ali dos Aflitos. Tá? E a polícia precisa agir. Se está chegando no meio do caminho, aproveita que tem aí a divisa e manda voltar. Esse pessoal não se comporta, gente. Tava no jogo do... Esse pessoal arruma problema em São Paulo. No jogo ali no jogo aqui da classificação, eles estavam lá se mordendo. Então, assim, não dá, gente. Pra gente aceitar esse pessoal aqui. Manda embora e pronto. Vai aceitar. Já baixa o que a gente tem por aqui. A gente já tem problema demais. A gente já tem demais por aqui. E tá correto o Ministério Público. Esse pessoal não se respeitam? Não se respeita. Eles foram o ano passado, na Arena, acho que foi ano passado, na Arena do Corinthians, e arrumaram um problemão lá. uma confusão desgraçada. Era entre eles. Então, a informação, o Ministério Público já confirmou e desde ontem, né? Que não, a presença dessas uniformizadas aqui estão proibidas no jogo de hoje, Vibrante.
1: Pronto. Então, medidas tomadas e esperamos que na prática isso funcione para, de novo, a gente não ter um dia posterior parecendo boletim policial e não boletim esportivo. O esporte amanhã pega o Athletic na Ilha do Retiro e agora, para retomar a liderança, tem que ganhar, né? Quer dizer, já tinha que ganhar com a vitória de São Bernardo e aí o Vila Nova ontem vai e pum, ganha também o jogo e vai para 25 pontos, se isola na liderança do campeonato. O Sport precisa vencer o Athletic para conseguir a vitória. Para conseguir a liderança, perdão. O Athletic também vem de uma boa vitória no Campeonato Brasileiro. Chega, Thaís, a ser um adversário considerado perigoso para o jogo de amanhã?
2: Olha, eu acho que tem alguns incômodos, sim, em relação ao Athletic, mas é uma equipe pouco diferente do que foi aquela eliminação da Copa do Brasil. Inclusive, o autor dos gols, eu esqueci até o nome dele, mas ele está no departamento médico. Então, se tem alguns desajustes com a equipe do coletivo, o Sport precisa usar o mando de campo ao seu favor para conseguir cada vez mais ter essa organização e até mesmo essas mudanças necessárias para as coisas funcionarem, né? O Sport vai ter desfalques importantes para essa partida, vai precisar se organizar em cima disso, o meio de campo que vai precisar se preencher de outra forma, o ataque também, né, que a gente está com a expectativa de como pode ser esse vínculo lá na frente, Gustavo Maia, se vai fazer a dobradinha, o que mais ele pode portar lá na frente para ter uma boa conclusão. Então vão ter mexidas que podem acabar desajustando um pouco a equipe, né, a depender de como o Athletic vai pressionar também o Sport e como o Sport vai se propor para o ataque, mas para mim é uma partida que principalmente é essencial para mostrar o poder, o valor de jogar em casa e conseguir se garantir cada vez mais nesse topo da tabela, né, Vibrante?
1: Melhor forma de compor esse ataque do Sport amanhã, Moisés, na tua opinião, Barleta, Perotti e quem?
0: E
1: pra amanhã.
0: Se o Marlon tiver ok, eu iria de o Marlon, né? Porque é o atleta dessa função. Caso contrário, eu iria dobrar esse lado esquerdo. Tá, a gente até discutiu isso no debate semana passada. Mas eu iria dobrar esse lado esquerdo, né? Tem aí o Edson Lucas e colocaria o Felipinho jogando como esse espetado ali pela esquerda. Então, eu não iria de Gustavo Maia. Gustavo Maia não consegue jogar no Sport, né? É uma situação difícil. Porque ele, na Série B, esse atleta não consegue jogar. Então, é ruim, porque ele não tem a confiança. É um atleta até agressivo, né? Um atleta que pode ajudar, né? Estando confiante, né? Não é nem boas condições físicas, é confiante. E me parece que ele perdeu essa confiança. Mas eu iria de uma dobra nesse lado esquerdo, Vibrante. Com o Felipinho, tá? Formaria esse ataque com o Barleta, Felipinho e o Perotti, caso o Marlon Douglas não tenha condição. Porque não é nem questão de ter condição, né? O atleta está sem jogar aí algumas partidas, né? Ficou fora por conta da lesão grau 2, se recuperou, está voltando agora, a tendência é que ele esteja na partida de amanhã à disposição, mas eu não arriscaria não. O Felipinho consegue fazer isso, o Edson Lucas foi bem na partida contra o Náutico. Então eu iria dessa maneira, viu, Vibrante, nesse setor de ataque.
1: Marlon, seria a preferência do Moisés, a sua preferência, qual seria, Thaís?
2: Você diz nessa ponta, né? Eu optaria por fazer a dobradinha, que a gente tanto vinha conversando sobre isso. Eu acho que seria de uma grande importância até para conseguir ver se isso encaixaria ou não. Eu acho que é um jogo que poderia ter um propósito em cima disso, mas caso não tivesse uma chance para isso, eu também iria com o Marlon.
1: Marlon. Então também na preferência da Thaís. Jogo
2: amanhã.
1: Eu acho que
2: o Gustavo Maia fica muito abaixo, Vibrante.
1: Caramba, que coisa, né, velho?
2: E não é de agora, né? Já vem. não é de agora, desde a temporada passada que vem nessa baixa. Essa temporada tentou ter a titularidade, não conseguiu nesse campeonato estadual, no comecinho da temporada, e ficou, acabou caindo muito de rendimento.
1: Foi. E às vezes a gente fala, é o esquema do técnico que não está favorecendo a tal jogador, mas o Gustavo Maia já foi com o treinador do ano passado, Roger, agora com Márcio Goiano, não tá indo. Então, assim, não dá para colocar, né, culpabilidade em esquema de treinador A, B ou C, porque já foi A, B e C e ele caiu de rendimento e não voltou mais. Então, passa uma fase longa, né, e que vem durando muito, ruim, infelizmente, e que seria exatamente onde tem brecha para brigar por posição, porque do lado direito do ataque não tem brecha, é Barleta. No comando do ataque não tem brecha, é Perotti. Os caras têm que estar trabalhando, buscando lugar, mas hoje ninguém toma o lugar do Barleta no Sport, ninguém toma o comando do ataque do Perotti, ninguém toma. Agora, do lado esquerdo tem briga, tem espaço, mas o Gustavo Maia, que joga ali, não está fazendo nem perto por onde de ganhar essa posição no ataque rubro-negro. Realmente, está fora de contexto para essa questão da briga. Agora, rapidinho aqui, Moisés, eu queria que você falasse um pouquinho do trabalho de Guto Ferreira, velho. Líder com Vila Nova, 25 pontos, ganhou apertado ontem, mas ganhou 1-0. Belo trabalho do Guto, Moisés.
0: Bom, muito bom. O Guto Vibrante, ele aqui foi sacaneado, né? Vamos ser sinceros, aqui no Leandro Sport ele foi sacaneado, gente. E eu falo isso porque quando o Guto deu a primeira entrevista para uma rádio, assim que chegou no Sport, foi para nós, aqui, para a TMC. Na época era Transamérica e foi para aqui, para nós, no hashtag da bola. E eu conversava com ele o seguinte, eu estava lá, porque ele tinha feito o jogo do... Teve um jogo que ele estreou, que o Fábio Matheus entrou e ele acabou tirando e aquela ali pesou o ambiente, né? Eu não lembro qual foi a equipe que o Sport jogou naquele jogo. E eu lembro pra ele ter perguntado para ele assim, a forma que o Fábio Matheus entrou em campo, porque foram minutos, né? Ele entrou e aí foi substituído. E eu questionava ele naquele momento, será que isso não vai, de uma certa maneira, deixar o ambiente pesado, o ambiente difícil para o seu trabalho, para dar continuidade a esse trabalho? E ele falou que não. Só que pesou bastante, né? Pesou muito. Foram 3 partidas. Ele perde para o Brusque, que foi rebaixado naquele ano, em 2024. Ele acaba sendo rebaixado, né? O Brusque foi rebaixado e o Sport... E o Brusque tinha poucas vitórias. E uma dessas vitórias foi contra a equipe do Sport do Guto, né? Para mim, ele foi sacaneado aqui. E aí ele sai, né? Foi bem lá no Remo, conseguiu acesso. E aí tá no Vila, né? Tá no Vila fazendo um bom trabalho lá, para mim, um muito conhecedor de futebol, um cara, muita gente boa, tá, Vibrante? E não me espanta não, porque no ano passado ele foi bem com o Remo, né? O Remo foi muito bem o ano passado, teve sim momento de oscilação na competição, é natural, uma competição de mais de 30 jogos, você oscilar é a coisa mais natural do mundo. E ele soube lidar com isso e conseguiu o acesso de um clube que, meu amigo, fazia muito tempo que conseguia ir pra elite. É, então ele está à frente de uma equipe que nunca foi para a elite, que é o Vila Nova. Então está fazendo um belo trabalho lá e realmente chama atenção esse trabalho do Guto Ferreira, que se tivesse sido escolhido para vir para cá, a torcida ia pegar no pé e dizer que não queria ir por aqui.
1: Tem alguns treinadores que a torcida, nossa torcida, não posso falar de outros lugares, velho, mas tem alguns treinadores que nossas torcidas aqui pegam no pé, que eu não consigo compreender. Guto é um, Jair Ventura é outro e Gilmar Dalpozo é outro. São 3 que eu me lembro. Que para mim, que eu queria ver esses caras voltando para cá, fácil, né? Gilmar, que foi sondado agora pelo Sport, foi sim sondado pelo Sport quando da saída do Roger, né? Que foi, se Moisés falou em injustiça com Guto, imagine Gilmar, que deixa o Sport demitido dentro da zona de classificação. Ali faz lascar, né? Mas tem alguma coisa, né? O torcedor cria uma situação para com esses caras e botaram também o adjetivo de retranqueiro em Jair Ventura, quando ele passou aqui pelo Sport, queria o Sport ter tido Jair Ventura ano passado. Ele que não quis.
0: É.
1: Vim para o Sport, né?
0: É, exatamente. E outra coisa, Vibrante. Veja, a gente precisa começar a trabalhar com a realidade. Eu estava em casa ontem, né? Não, no sábado. Estava assistindo o jogo e aí quando vi o Vitória ser campeão, eu comecei a puxar na cabeça. O Pernambuco perdeu toda a referência, né? Pernambuco não consegue ser campeão da Copa do Nordeste mais. A última vez foi em 2016 com o Santa Cruz. Perdeu toda a referência. Aí, a gente tem Ceará foi campeão, Fortaleza foi campeão, agora Bahia foi campeão, agora Vitória foi campeão. E Pernambuco está onde nisso? Então a gente tem que começar a trabalhar com as sandálias ali da humildade, né? Porque esse negócio também a gente tá falando, fulano é retranqueiro, não sei quem é retranqueiro. Meu amigo, por exemplo, o Christian de Souza, tá aí, 4 jogos sem perder. Tem torcedor do Santa que diz que ele não presta. Tá de brincadeira, pô. Tá de brincadeira, o cara chegou, arrumou a cozinha. Apanhava de todo mundo. Aí ganhou 2 jogos, empatou 2 e tá aí, vivendo essa situação que a gente já sabe aí que é a questão financeira. Mas o time tá lá, o time melhorou muito. No Santa Cruz saiu, melhorou muito. Mas tem torcedor dizendo, mas não presta, é retranqueiro. Gente, tem que começar vamos ver onde estamos, tá? Porque senão a gente acha que tá jogando a Série A e não tá. É 2 na Série B, 1 na Série C, né? Nessa luta desgraçada aí, um que o ano passado não foi bem na Série A e que brigou com todo mundo. Poderia até ter o Jair Ventura, ninguém quis, né? E ele também não quis. Mas vê, Jair Ventura chegou devagarinho, chegou lá no Vitória... Tirou Vitória do rebaixamento. No último jogo, estava sendo rebaixado. Conseguiu tudo dar certo e saiu da zona de rebaixamento. Agora é o quê? Campeão estadual. Campeão da Copa do Nordeste. Está na Série A. Está bem ali numa classificação interessante. Então acho que a gente tem que começar a aprender. Porque protagonismo, nosso futebol pernambucano está muito distante. A gente precisa trabalhar com a realidade. Não dá para os nossos clubes sequer conseguir chegar a uma final. E quando chega, perde. E sequer consegue ser campeão de uma Copa do Nordeste. Tá muito, muito atrás, Vibrante. Muito atrás mesmo. E a gente precisa analisar, e eu concordo com você. É uma história de dizer que ninguém presta, que ninguém vai. Ah, é porque ninguém presta, Daposo não presta, Guto não presta, aí Guto vai pro Remo, sobe. Guto tá no Vila, tá bem. Aí se vier pra cá, passar 2 jogos sem vencer, aí já não presta. É difícil, viu, Vibrante?
1: É muito. Esse negócio de ninguém presta, é isso mesmo. É impressionante, cara. Eu falava de Christian ontem, pegando o mote do que Moisés falou aí. Uma discordância de uma colocação na lateral de quem devia estar ali, a insistência com os centroavantes que aí estão, né? Discordâncias pontuais. Mas se me perguntam, como é que é o trabalho do Christian no Santa? Muito bom. 12 pontos e 8. 12 pontos disputados e 8 pontos conquistados. Para quem não vinha pontuando nada, 0. Né, o Santa Cruz apanhava de gato e cachorro nascer e de repente passa a pontuar da maneira como está pontuando, passa a ser um time que é difícil fazer gol no Santa Cruz, então ele arruma a parte defensiva do Santa, sofre esse gol no jogo passado, também pudera, né? Vem a história do goleiro lá, goleiro, poxa, né, bem expulso da maneira como foi, mas assim, é claro que a avaliação do trabalho dele é muito bom, mas se a gente abrir uma enquete, eu tenho certeza que vai sair razoável, é mais ou menos e tal. Não é fácil não, viu, Thaís? Esse nível de exigência, eu fico querendo entender o parâmetro do pessoal para julgar isso.
2: Pois é, Vibrante. É um nível de exigência que muitas vezes acaba mais atrapalhando o processo do que ajudando, né? É, você olhando para um parâmetro, vocês trouxeram uma realidade muito... otimista, na realidade, do que até dos fatos que vem acontecendo. Porque a gente pega o Gilmar, pega a situação do Jair Ventura, pega diversos outros técnicos, mas não só isso, né? Parece que a impaciência no futebol, ele acaba vindo até mesmo em acompanhamento com outras coisas. Porque algo que a gente vinha com tanta notoriedade também, era o caso dos jogadores da base. Ontem eu estava num papo muito legal, no hashtag da bola, conversando com o Gustavo, conversando também com o Thiago, que é técnico do Sub-20, e ele bateu muito na tecla em relação a isso. Como os técnicos muitas vezes são jogados de escanteios, que é a profissão que mais muda de uma forma rápida, né? É, que a gente vê que uma hora é um cara que é o salvador, em um ano pode ser o salvador e no começo do outro já não é mais nada. A gente viu recentemente até o Felipe Luiz, que foi campeão com o Flamengo de um monte de coisa na temporada. Começou no outro ano com poucos ajustes, sem conseguir, mas que poderia ter conseguido ter mais tempo para trabalhar e foi desligado rapidamente. O Dorival Júnior, na época do Flamengo, também em 2023, foi desligado depois de ser campeão de tudo. Foi para na outra temporada, né, em 2023, foi desligado, foi campeão, foi para São Paulo, foi campeão da Copa do Brasil com São Paulo. E a mesma coisa que o Thiago Souza, o técnico do Sub-20 do Santa Cruz, trouxe, é que a base é a mesma forma, tanto em relação a técnico, como também em relação aos jogadores. Uma hora o jogador, ele é aquele cara, um garoto de 16 anos, é o cara que pode entrar e resolver tudo, e no outro jogo, se ele errar um passo, ele já não serve mais. E atrapalha o desenvolvimento tático de um treinador, atrapalha o desenvolvimento do próprio atleta, e um futuro que pode ser dado para o clube se conseguir ter esse projeto a longo prazo. Mas muitas vezes é um problema daqui, muito do Brasil, é que não tem essa paciência a longo prazo, Vibrante.
1: Legal, gente. É o nosso papo de craque em dia de Náutico e Fortaleza. Sim, hoje à noite é o seguinte, das 18 até as 18h40 é o Bola na Rede, mais curtinho, para que a partir das 19h role a bola direto dos aflitos com a transmissão de Tarsis Michel, o pesadão da galera. Né? Cada narrador, vou dizer um negócio a vocês, cada narrador tem um ritual, né? Às vezes assim, um pouquinho mais estranho, às vezes mais normal. O meu ritual é ficar mais caladão horas antes do jogo. Só isso. Não tem essa história de não beber, não sei o que, gelado, papapá, pipipi. Não, eu só gosto de ficar mais calado mesmo. Não me chamo para uma conversa, vamos dar um café, bater papo. Não vou bater papo nada. Eu fico calado porque eu já vou falar muito, né? Rapidamente, milhares de palavras em algumas horas de transmissão, tá? Meu ritual é ficar calado. O ritual de Tarsis é comer um bolo inteiro, sozinho, pronto, antes do jogo. O negócio dele é esse, um bolo.
2: Opa,
1: hoje é de
2: quê,
1: Tarsis?
2: É? Opa, bolo?
1: É bom, lá vem a outra, papa bolo. É assim.
2: Sabe o ritual de Mário?
1: Não.
2: Rapaz, não queira saber não, deixa quieto.
1: Cuidado, ainda são 1h40 da tarde, cuidado
2: pra
1: não tirar
2: rádio cedo. Mário, não esteja escutando, Mário, senão eu vou contar seu segredo, viu, Mário?
1: Aviãozinho da Barbie, ó, menino, 1h41, vamos ao primeiro intervalo aqui do Papo de Crack, a gente volta já já.
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4: 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Na região central da cidade, vamos encontrar várias vias com um trânsito bem intenso. No bairro da Boa Vista, as avenidas Conde da Boa Vista, Rua Gervásio Pires, Manuel Borba e Rua da Soledade. Mesma situação em Santo Amaro, com as avenidas Cruz Cabugá, Mário Melo, Visconde Suassuna e Rua da Aurora. Além das avenidas Martins de Barros, Dantas Barreto, no bairro de São José, e Cais do Apolo, no bairro do Recife. Com isso, a melhor opção para você que vem agora da Zona Sul, tem compromisso em Olinda, é a Avenida Gamenon Magalhães, que no sentido norte tem poucos pontos de retenção. 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
1: Papo de craque está de volta. 1h44 nesta terça-feira de futebol náutico em Fortaleza. É com transmissão da TMC. E o Santa é no domingo, às 11 horas da manhã, jogando diante do Brusque. Eu queria tua opinião, Moisés, quanto ao comando do ataque do Santa. Tentativas vêm sendo feitas com os jogadores da posição. Thiago Marques não está fazendo gol, não está jogando bem. Quirino não está fazendo gol, não está jogando bem. Alguma ideia na sua cabeça de repente montar com improviso? Não sei. Você pensa o que desse comando do ataque do Santa que está em débito com gol?
2: Colocar todo mundo que é centroavante no banco. E pronto. Começar a jogar com três extremos. Um falso 9. Everaldo poderia fazer isso. E jogar com Ronald, com... É Ronald, o nome do atacante.
1: É Ronald.
2: Então não tô errado, não. Tô errado, não. Pensei que eu tava errado, desculpa. Com Marquinhos, tá? E Everaldo de falso 9. Não jogaria com nenhum dos três centroavante. Não dá, vibrante. Desculpa, acredito em Souza, não dá. Heron não consegue jogar. Quirino esqueceu a bola. Quirino, meu filho, pelo amor de Deus, acorde. Eu sei que tá sem salário, eu sei que é ruim mesmo, mas, meu filho, antes disso você já não tá conseguindo jogar. E Heron não dá, vibrante. Não dá. Com todo o respeito à crítica de Souza, falar que tem os três melhores centroavantes da Série C, um dos melhores, não tem não. Tem não, desculpa. Eu nunca chutei uma bola, né? Pra você ter mania de falar isso. Mas, cara, não dá, vibrante. Não dá. Eu começaria a jogar com três extremos. E um jogando de falso 9. Seria Everaldo, porque ele tem essa. Ele consegue fazer isso. Ele consegue pela experiência. Ele dá pra ficar ali um pouquinho mais, né? Jogando nesse esquema. E olhe lá se ele não dá um passinho pra trás e virar um 4-4-2. Porque ele pode fazer isso também. Porque ele também é um cara que é lançador. Em alguns momentos, quando se precisa. Não é uma característica dele, tá? Mas ele consegue fazer isso também. Então eu começaria a jogar. Marquinhos tem um cheiro do gol, minha gente. O cara entra e faz o gol. Então pega esse danado e bota pra jogar. É o Endrick da vida. Na seleção. Bota pra jogar, minha gente. Tá fazendo gol, bota pra jogar, pelo amor de Deus. Eu não jogaria, não. Eu pegaria os três centroavantes e dizer, ó, fiquem aí, vamos finalizar. E eu vou jogar com esses extremos aqui. Aí se não der certo, eu volto de novo. Aí se não der certo, vai no mercado. Como? Só Deus sabe, né? Mas assim, eu não insistiria em jogar com centroavante, não. Vibrante, nesse momento, não.
1: Thaís, eu já tenho essa ideia de não colocar nenhum dos centroavantes, nenhum, pela fase que eles jogam, não estão jogando, na verdade. E aí o Moisés traz essa ideia da experiência do Everaldo aí, falso 9. O que é que você pensa? Você insistiria ainda, daria oportunidades ainda para algum deles?
3: Não, vibrante, eu acho que a ideia que você, o Moisés, trouxe é realmente o que está precisando dentro do momento do Santa Cruz. É encarar a realidade, não tem o que dizer se dizer que o Christian de Souza não deu oportunidade. Deu oportunidade. Deu oportunidade, conseguiu buscar essa administração do elenco em busca desse centroavante, né? Que conseguisse ter um bom momento, mas não encontrou. O Heron, meu Deus, não tá conseguindo jogar. O Quirino, quando tem essa oportunidade, não consegue aproveitar. O Thiago Marques, que eu acho que acaba sendo a grande decepção. Porque veio com nome, com bagagem para conseguir. Sempre que a gente conversava por aqui, nessa parada do Santa Cruz, nessa busca da Série C, se falava, não, o Thiago Marques vai ser esse homem de referência lá na frente. Mas não conseguiu isso. O Christian agora precisa se adaptar, agora que tem um tempo para conseguir essa organização, adaptar novamente o elenco para se ter uma formação diferente. E pode buscar, o Everaldo já fez esse papel, pode buscar ser um falso 9 e jogar com extremos e ter essa ausência, né, essa questão de não ter um centroavante nato, mas se adaptar de outra forma. Agora, o que não dá para o Santa Cruz estar com menos um em campo. Aí sim, para mim, eu acho que prejudica.
1: Eu gostei muito dessa situação. Everaldo fazendo esse papel que eu tinha imaginado. O Renato, eu sinceramente, na minha questão de avaliação, na minha forma de avaliar, melhor dizendo, não consigo mais ver oportunidades para os três. Então, era banco para tudinho né? Todos no banco. Eu tinha imaginado o Renato fazendo aquele 9, porque ele já foi um cara de muitos gols no Fluminense, em outras equipes, eu tinha imaginado ele. Mas Everaldo, acho que cairia de uma maneira interessante também, Everaldo, para fazer esse papel, jogar lá de centroavante. Bom, 1h51, bora para mais um intervalinho, né? Voltamos daqui a pouquinho, falar um pouquinho de Copa do Mundo também, na volta do Papo de Craque.
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5: 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Complicações agora no sentido centro da Avenida Engenheiro Abdias de Carvalho, no seu trecho inicial, pós-viaduto da BR-232 até as imediações da Praça da Chesf. Você que vem da Avenida Recife e quer chegar na Madalena, dá para optar pela Avenida João Cabral de Melo Neto, seguir pela General San Martín até encontrar Abdias em um ponto mais tranquilo e sair da retenção. 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
8: Papo de craque, tá de volta. Ô Thaís, quantos pontos a seleção brasileira faz nos 3 jogos da primeira fase?
9: Olha, eu acho que vai ter uma complicação, né? De 3 jogos, eu acho que consegue... É, tem uma dessas complicações dentro desses 3 jogos. Eu imagino que ou o jogo contra a Escócia ou esse jogo contra o Marrocos logo de entrada possa ter um empate ou até mesmo uma derrota da competição, mas não imagino o Brasil tendo mais dificuldade do que isso não, vibrante.
8: Mas dentre os 9 pontos possíveis, você acha que vamos para quantos?
9: Eu acho que faz 6. Eita. Ou 7.
8: É. 7, 2 vitórias e um empate, 6, 2 vitórias e uma derrota. E aí, Moisés, e você?
10: Brasil ganha do Marrocos, do Haiti e da Suécia.
8: Escócia?
10: Escócia, sim, Escócia.
8: 9?
10: 9 pontos.
8: 9 pontos.
10: Agora, jogos complicados, tá? Pra mim, eu acho que o jogo mais tranquilo pode Haiti. Ser contra o Haiti. Pode ser, tá? Porque senão a gente também acha que tá, é fácil, vai lá, é a Copa do Mundo, meu amigo. Ninguém quer perder, não. Pode ser a pior seleção do mundo. Ela vai jogar... Contra a seleção brasileira, todo mundo quer ser gigante, né?
8: Então... Talvez o Haiti seja a pior seleção do mundo mesmo, né? Não? Meio a meio. Haiti só tem onda, homem. Pode desculpar. Pelo amor de Deus, lindo.
10: Mas né? Ganhou um amistoso aí, viu? Contra a...
8: Curaçao.
10: É isso, 4-1.
8: Não, tô brincando. Não sei não.
10: Se foi não, Curaçao, não. Né? Mas ganhou. Mas ganhou aí o jogo.
8: Foi mesmo.
10: Foi, ganhou. Foi 4 ou alguma coisa. Deixa eu ver aqui.
8: Rapaz, vai dar foi tempo. Um arrumadinho da imprensa daqui de Pernambuco, não?
10: Foi não, foi uma seleção que é até conhecida, agora não tá na Copa.
8: Sério, teve?
10: Sério.
8: Não, se você puder pesquisar aí, é curiosidade mesmo, curiosidade. Eu não acompanhei, o amistoso que eu acompanhei foi Marrocos e Noruega.
10: É, agora sim, é, realmente vibrante. O primeiro jogo, pra mim, é o jogo mais complicado do Brasil, né? Que é contra a equipe do Marrocos, né?
8: Sim.
10: A seleção marroquina tem boas peças, tá? É uma seleção que na Copa de 2022 foi bem, avançou bem. E tem jogadores interessantes. Agora também, do lado de cá tem o Brasil, né? Porque senão a gente começa a falar desmerecer. Daqui a pouquinho ninguém presta. Ah, Danos. Não, na seleção tem bons valores, tem um bom treinador. tá? Tem jogadores interessantes. Para mim, ele tem que desmontar alguma coisa ali. Esse esquema que ele tá jogando não tá dando muito certo. Ele já percebeu isso, tá? E ele tenta corrigir um erro colocando o volante, mas ele não tem lateral direito, né? Ele vai improvisar muito um zagueiro ali, né? O zagueiro será o lateral direito da seleção. Aí você vai escolher. Se o Danilo ganhou para a Nova Zelândia, 4-0, o Haiti.
5: Ah, 4-0, isso, velho?
10: 4-0. Ah, e não perdeu os amistosos, tá? Empatou com a Islândia em 1-1 e ganhou o último agora, né? Que foi o último aí contra a Nova Zelândia por 4-0. Então, meu amigo, pera aí. Cuidado também, não achar que vai ser fácil. Agora, para mim, a seleção ganha os 3 jogos com dificuldade, mas ganha.
5: Pronto. 1h57, Thaís Ramos, um bom almoço e boa sobremesa também, viu, Thaís?
9: Já almocei, Vibrante, quem tá atrasado é você.
5: Tô mesmo.
9: É, meu amigo. Tem que ser rápido, tem que ser ligeiro.
5: Ah,
9: um abraço pra você, Vibrante.
5: Tchau, Thaís. Moisés Oliveira, bom almoço. Qual é o cardápio, Moisés?
10: Feijãozinho com arroz, tá bom, tranquilo, leve.
5: Tem mais.
10: Leve.
9: Só voltar aqui pra mandar um beijo pro meu irmão, senão ele vai ficar retado comigo. Deixa eu mandar um beijo pro meu irmão de 6 anos, que fica escutando a gente aqui na rádio, ali quer beijo. Deixa eu mandar um beijo pra Tiaguinho, torcedor do esporte, tá já retado com o esporte, mas tudo bem.
5: Tiaguinho, toda vez sua irmã diz que é você que quer bolo, mas quem come é ela, entendeu?
9: É assim. Né, fazer o quê?
5: Com trabalhos técnicos do Guga, a gente coloca ponto final aqui no Papo de Craque, a TMC Pernambuco, que tem a direção geral da Carolina Magalhães. 18 horas tem Bola na Rede, 19 horas tem transmissão de Náutico e Fortaleza, aqui na melhor detentora dos direitos de transmissão da Copa Transamérica. Agora é TMC. Quem escuta sabe. Tchau.
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1: Boa tarde pra você que tá sintonizado na Transamérica TMC. Sim, Transamérica agora é TMC. Quem escuta sabe. Seja muito bem-vindo ao Sobremesa, o seu programa favorito. Comigo, Lucas Salles, e também com ela, Mini Ruth.
2: Oi, gente, boa tarde, todo mundo. Bora começar mais uma terça-feira, né, Batixinha?
3: Bora começar ao vivo também no nosso YouTube, que é o TMC News BR. Você não vai ficar mais inteligente assistindo a gente, né? Não vai, mas você pode comentar pelo YouTube, deixe lá o seu joinha, tá certo? Deixa seu like. Queremos bater 100 likes hoje no mínimo.
1: Meta de 100 likes, você que tá ouvindo a gente pelo YouTube, hein? Por favor.
3: 100 likes. Se bater 100 likes, eu vou fazer um negócio aqui. Olha, mas aí, não posso contar. Não
2: só
3: posso
2: vai
3: contar.
2: Tirar a camisa, hein, credo?
3: E acredito. Se inscreve no canal também.
1: Boa. Né? E você que tá ouvindo com o seu ouvido e quer participar do nosso programinha de meu Deus, basta responder a enquete do dia através do nosso WhatsApp, que é...
3: 11 972211001. E a enquete do dia é do dia... de ontem. Porque nós não somos seus funcionários, tá bom? E a gente achou boa a enquete, a gente vai repetir. E é não verdade. Vem reclamar que você come pão de ontem também, né?
2: A pizza também, né?
3: Exatamente.
1: É até mais gostosa.
3: Mas a pizza de ontem, você prefere ela gelada ou você esquenta?
2: Eu gosto de gelada.
3: Eu gosto de gelada, tá, também.
1: Mas vamos voltar aqui pra enquete do dia. Qual é a pergunta de hoje, Marcelo Batista?
3: A pergunta de hoje é que o Elon Musk está próximo a se tornar o primeiro trilionário da história. Eita. E a gente quer saber, se você tivesse um trilhão, não precisa nem ser de dólar que nem ele, pode ser de real, o que é que você faria?
1: Eu arrisco a dizer que até um trilhão de pesos está valendo, tá? Pesos argentinos. Mini Ruth, o que é que você faria com um trilhão de reais? Ah,
2: falando em pizza, compraria pizza pra todo mundo.
1: Ah, Mini
2: Ruth, acho que dá pra alimentar o planeta inteiro.
1: Que pensamento, mas olha que coisa... Cadê o pensamento de prosperidade? De você montar, viajar?
2: Eu sou próspera? Não sou, então já tá explicado isso aí, né?
1: Você, Batista?
3: Eu acho que eu faria... Só pra mandar um chupa Vorkaro, eu fazia uma festa maior do que a dele que ele fez.
1: Maravilhoso. Eu faria em frente ao presídio.
3: Exato.
1: Faria em frente ao presídio.
3: Fazer uma rave.
1: Nossa, muito irado. Muito boa ideia. Eu quero saber o que é que você faria com um trilhão de reais. Manda pra gente no WhatsApp. 011 972211001. Agora, amigos e amigas, vamos para a nossa entrevista de honra com o nosso convidado de honra. Ele é professor de ética, foi professor inclusive da USP por mais de 20 anos. Ele também é palestrante e autor de mais de 46 livros. Senhoras e senhores, ele também é conhecido como filósofo moderno. Está no YouTube e no Instagram e está aqui conosco no Sobremesa de hoje. Uma salva de palmas para ele, Clóvis de Barros! Aê! Seja muito bem-vindo, professor.
4: Obrigado, querido. Valeu. Obrigado pelo convite.
1: A honra é nossa e nós gostaríamos, inclusive, de começar com a primeira pergunta do Marcelo Batista.
3: Hoje o programa, ao contrário do que eu falei no início, você vai aumentar um pouco a sua inteligência com o nosso convidado. Professor Clóvis, queremos saber qual a sua sobremesa preferida.
4: Olha, são tantas, porque eu adoro doce. Acho até que se pudesse... muitas vezes pularia a primeira parte para ir direto para a sobremesa. É, sem dúvida, uma paixão. Mas eu acho que doce de abóbora é uma coisa espetacular.
1: É o primeiro ponto para doce de abóbora.
3: Eu odeio doce de abóbora.
2: Ai, eu
3: odeio,
2: adoro.
3: Com força.
4: É mesmo.
1: Não vai. Por que o seu doce favorito é o doce de abóbora? Tem alguma explicação?
4: Não, evidentemente que não.
1: Não?
4: É, claro. É claro que...
3: Vem da infância,
1: mãe fazendo, avô fazendo.
4: Sim, mas eu tenho a impressão que eu gostaria mesmo que não viesse da infância. Eu acho que a minha avó, né, era de Bagé, ali da fronteira mesmo, e ela sempre fazia, tinha quase todo dia, doce de abóbora, ambrosia e sagu.
1: Delícia.
4: E, rapaz, eu fui criado assim, e doce de abóbora é uma paixão. E agora tenho ido para Portugal com alguma frequência, e eles são campeões do mundo de doce de abóbora. Assim,
1: tem que
4: eles
1: ser fazem, bom alguma coisa, né?
4: Eles são bons de bola mesmo. Então eu acho que doce de abóbora com queijo, viu? Com queijo.
2: Ah, é bom, eu já comi.
4: Com queijo, doce de abóbora, você pode pegar um queijo de ovelha. Uau! Da Serra da Estrela.
1: Nossa!
4: Em doce de abóbora, é um negócio de subir pelas paredes.
1: Você vê que o nosso convidado é um convidado de honra, ele é muito inteligente. Ele poderia ter dito apenas o doce de abóbora, mas ele já, muito eloquente, já elaborou melhor e botou um queijo de cabra com doce de abóbora.
4: Não. Veja, eu disse de ovelha.
1: De ovelha?
4: É, porque perdão. Cabra é caprino, né? E ovelha não, é, então é outro animal. É de ovelha.
1: Eu nem sabia que ovelha dava leite.
4: É de ovelha.
1: Sensacional.
4: Ah, não, mas leite. Mas
1: muito bom,
4: sabe? Outro mamífero dá.
1: Muito bom.
4: Saber que não sei paixão. Se faz queijo, mas leite tem.
1: Eu adorei saber dessa sua paixão. E falando em paixão, Marcelo Batista, sexta-feira tem o quê?
3: Sexta-feira, aliás, um livro dele, o último livro, como que é o título mesmo? Que eu
1: me esqueci. O Amor Explicado pelo Professor Clóvis, ele que é palestrante, professor da USP, escreveu o livro, está lançando, lançou já, O Amor Explicado pelo Professor Clóvis.
3: Eu queria aproveitar esse tema, dia 12, está chegando sexta-feira, Dia dos Namorados. Eu queria que você definisse pra gente, professor Clóvis de Barros, o que é o catsu do amor? O que é o amor?
4: Bom, vamos deixar o catsu de lado pra ver se a gente.
3: Mas ele faz parte, não faz?
4: Circunstancialmente, de vez em quando. Então, vamos lá. O amor é um afeto, né? O amor é. É um sentimento, alguma coisa que a gente sente e a gente supõe que seja bom de sentir, né? Diferentemente da angústia, da dor, que são presumivelmente ruins, o amor é bom de sentir. E o amor, ele é uma palavra solitária, amor, né? Para dar conta de sentimentos que são complexos, diferentes, sabe? Cada um com seu amor. E coitada da palavra, é uma só, sabe? É muito difícil, é que nem banana, né? Tem que dar conta de N tipos de banana. Amor é pior ainda. Mas a gente poderia dizer que, pelo que os grandes falaram, né? Existe no amor uma componente de desejo para quando o amado faz falta. Pode ser?
1: Pode ser, então seria o equivalente à saudade?
4: Sim, saudade é um aspecto, mas desejo da presença, quer dizer, apreciar, né, que aquela falta seja substituída por uma presença mesmo, né? Então,

0: desejando. Se o amado está, a gente ama se alegrando. Como ou o amado não está, ou o amado está, então a gente resolveu o problema. Mas eu queria citar pelo menos um terceiro, que é o mais conhecido de todos, né? Que é o amor de Jesus, ágape, que é aquele zelo, aquela preocupação, aquela vontade que o outro sorria, fazer de tudo para que o outro se sinta melhor, viva melhor, sofra menos. Então é um empenho pelo amado, é um empenho pelo outro, né? E aí, veja, não sou eu que desejo, nem eu que me alegro, é o outro que importa, né? E aí esse amor é um amor incondicional, é um amor que não é mediante troca, é um amor que você faz pelo outro e ponto final, né? Veja, por exemplo, nós professores, alguns de nós somos um pouco vocacionados e existe nessa coisa de dar aula, de ser professor, um pouco de amor de Jesus. Quer dizer, você recebe o aluno, faz de tudo para que o aluno ganhe em lucidez, e quando o ano termina ele vai embora e está tudo certo. Não tem contraprestação.
1: E não faz isso por dinheiro. Até porque se fizesse, é passar fome.
0: No caso do professor, realmente o dinheiro é uma variável impossível, né? Ela não consta.
1: Não existe.
0: Por dinheiro não deve ser. O professor que dá aula por dinheiro não entendeu as coisas do mundo. Ele é um desavisado, né? Ele é um desorientado. Então, o professor que é professor, ele faz pelo outro, né? Ele ensina para que o outro aprenda, né? Ele se esmera para que o outro progrida, né? E aí, tá tudo certo. O ano termina, ele muda de ano, ele avança, você fica, vai receber outro aluno e, de novo, você fará de tudo por ele para que ele progrida. E isso basta, né? Isso basta. Tá, não tá valendo ali uma contraprestação do tipo, eu vou te dar uma aula e você me segue no Insta.
1: Não. Né? Belíssimas palavras de Dr. Clóvis de Barros.
0: Eu te dou uma boa aula e acabou. Morreu.
2: Que
0: bonito. Aí.
2: Tem uns burrão que gostam tanto do amor que ficam uns 3, 4 anos na mesma série.
1: Eles são pessoas mais carentes.
2: Ó, pra mim, o amor é o seguinte. Pra mim, o amor é você encontrar a pessoa certa que vai te irritar pelo resto da vida.
1: Muito bonita, ela também pode ser uma variante interessante. E você, Minirute, você entendeu?
3: O que é o amor pra mim? Acho que eu nunca amei ninguém depois disso tudo aí, caramba.
1: Mas você tava comentando comigo que você fica ali dando uma olhadinha nas redes sociais.
3: Eu odeio casais felizes, viu, professor?
1: Ela não gosta de ver gente feliz no Instagram.
3: Eu fico muito brava quando eu vejo casal feliz, porque os meus casinhos nunca dão certo. E eu queria saber, o senhor acha que as redes sociais, elas obrigam as pessoas a parecerem mais felizes, principalmente dentro de relacionamento?
0: Olha, é possível que as pessoas, para ter sucesso nas redes sociais, para ter mais seguidores, mais likes, mais apreço, mais aplauso, elas acabem, digamos, formatando a própria vida num pacote tipo exportação, assim, num pacote para ser consumido, né? Num produto à venda, né? Então, você já vai no lugar porque lá você vai tirar um flagrante que vai dar resultado, você diz tal coisa porque supõe que aquilo vai cair bem, você evita de dizer tal coisa que você acredita porque você supõe que aquilo vai gerar cancelamento, e você acaba sendo escravizado por um olhar tirânico do outro cujo like você ambiciona. E talvez haja uma convicção de que gente feliz em casal renda bons dividendos nas redes sociais. Então você vai montar um esquema para parecer. Mas eu acho que, para além disso, haja de verdade gente junta há muito tempo, casada há muito tempo e feliz de verdade, e que não tá nem aí com as redes sociais.
1: É verdade.
0: Mas tá de boa, em família, vivendo feliz. Claro que sempre haverá problema, percalço, dificuldade, desentendimento, mas há, por detrás disso, uma vontade enorme de continuar junto, de continuar perto, de continuar solidário. Isso também existe.
1: Tem uma máxima que diz que quanto mais um casal posta que está feliz nas redes sociais, menos ele é um casal que se ama. O senhor acredita nisso?
0: Não sei se essa regra é demonstrável assim tão fácil. Eu acho que o casal

0: verdadeiramente feliz, ele poderá não precisar de rede social nenhuma para nutrir o seu sentimento. Agora, quando você precisa desse suporte externo, precisa de muita gente seguindo, aí você dirá o que for preciso. Pode ser verdade, como pode ser mentira. A gente acaba sempre desconfiando. Eu acho que nem sempre é mentira, mas, de fato, é muito comum que as pessoas façam uma autêntica maquiagem do seu relacionamento amoroso para poder parecer à altura da expectativa do seu seguidor.
1: Nossa senhora, eu sei. Você que viu? Dia 12 eu vou sofrer, vai, viu, vendo os casais.
2: Professor, aproveitando esse gancho aí das redes sociais, que tem aquela ostentação, todo mundo se mostra lindo, maravilhoso. O que, que é uma vida que deu certo para quem está ouvindo a gente?
0: Bom, vamos fazer porque uma...
2: Todo mundo fica atrás, né? Ah, é o que? É dinheiro, é sucesso, é fama.
0: Posso estabelecer uma diferença?
3: Por favor.
0: Entre a vida que deu certo ou de sucesso, que é a sua pergunta, e a vida boa. É outra coisa, né? A vida de sucesso é aquilo que todo mundo acha que é a vida de sucesso. É uma definição social, né? É uma definição imposta pelo outro, e você vai ser julgado em função disso. A grosso modo, hoje, você já, na pergunta, deu a resposta. Quer dizer, hoje em dia, um indivíduo que enriqueceu e ficou famoso, ele ticou o que precisa para ser um cara de sucesso. Tá? Você chega, pode perguntar para qualquer um na rua, né? Alguém super rico, sabe? Desses caras que enriqueceu e ainda é famoso, esse cara se deu bem, ponto final. Tá tudo certo. Agora, nada impede que esse sucesso todo não corresponda a uma vida boa, a uma vida feliz, a uma vida de bem consigo mesmo, a uma vida legal de viver. Tanto é assim que você encontrará centenas de exemplos, milhares de exemplos de pessoas muito ricas e muito famosas que não só não eram felizes, mas eram tão tristes que desistiram de viver. Então aí você chega à conclusão que tem um problema nessa história. Aquilo que todo mundo acha que é uma vida bem-sucedida pode não corresponder a uma vida feliz. Por outro lado, você pode encontrar zilhões de pessoas que vivem hipermodestamente, em grande simplicidade, que são anônimas, que passam desapercebida por onde vão e que estão muito de boa e que gostam muito mais de viver do que outras que têm medo de perder o que conquistaram.
1: Então dinheiro não traz felicidade.
0: Não.
3: Calma, não foi isso que ele disse.
0: Calma, eu vou explicar para ela, doutor Clóvis. É uma generalização, eu digo que pode não corresponder. Nada impede que uma pessoa endinheirada, nada impede que uma pessoa próspera, uma pessoa que tenha acumulado recursos materiais, seja também uma pessoa feliz. Mas não há esse vínculo, ele não é necessário. Ele não é necessário. Então, respondendo a sua pergunta, não deve ser o dinheiro que traz a felicidade, porque senão ele traria sempre. E não é isso que acontece sempre.
1: Alô, chefes, pra mim traz, viu?
3: Belíssimas palavras de Clóvis de Barros, tá jornalista.
2: Vai aprendendo aí,
3: professor,
2: ó,
3: de ética e também filósofo moderno. Ele que está aqui conosco no Sobremesa, trazendo suas ideias e sua maneira de se portar tão linda. É bonito demais, né? Eu acho bonito demais, tão bonito que quando nós anunciamos que Clóvis de Barros estaria aqui conosco, o que é que aconteceu, Batista?
2: Ah, claro, a gente sempre coloca o nome do convidado no Google, na barra de pesquisas do Google, e aí a gente colocou lá Clóvis de Barros Zé, e a gente quer confirmar isso com você, viu, professor?
0: Que medo.
2: Por gentileza.
1: Se é ou não é, vamos saber agora. Clóvis de Barros é professor?
0: É professor.
2: Clóvis de Barros é corintiano?
0: Nunca.
1: Clóvis de Barros é escritor?
0: Sim.
2: Clóvis de Barros é fã do Neymar?
0: Como jogador de futebol, sem dúvida.
1: Clóvis de Barros é influencer?
0: Não.
2: Clóvis de Barros. Apareceu lá essa sugestão. É apreciador de cuscuz paulista?
0: Sim, sou apreciador de cuscuz paulista. E claro, antes que eu seja torpedeado pelos nossos amigos de outras regiões do país, sou apreciador de tudo que é tipo de cuscuz. Entendeu? Não é aqui um bairrismo de jeito nenhum que eu odeio isso. O cuscuz daqui é legal e o cuscuz que não é daqui é muito legal também.
1: Clóvis de Barros é nervosinho?
0: Não, de jeito nenhum.
2: Não, Clóvis não. De Barros é intelectual?
0: Olha, tudo depende da definição, mas se é uma pessoa que perde muito tempo da vida lendo, talvez sim.
1: Clóvis de Barros é pai de pet?
0: Sim, sou. Epaminondas, o gato explicador. É o meu gato.
2: Muito bom. Clóvis de Barros é carioca?
0: Não.
1: E Clóvis de Barros é coach?
0: Nunca.
2: Nunca falando.
0: Por incompetência, que fique claro. Por incompetência, o coach, ele tem atributos e, eu diria, um senso prático que, obviamente, eu não tenho. Senão, já teria aplicado para mim as técnicas e teria me dado bem na vida, coisa que, obviamente, nunca aconteceu.
3: Falando sobre se dar bem na vida e sobre essa coisa do coach, me lembrou aqui o caso dos legendários, que são homens que sobem a montanha para aprenderem a ser homens. Qual é a sua opinião sobre isso?
0: Olha, eu não sei. Eu assim, acho que sou um homem mais ou menos e não me lembro de ter treinado em montanha para subir. Eu acho que é possível essa hombridade ser adquirida com, eu diria, uma certa diversidade de técnicas, onde, eu diria, a resistência física talvez não fosse necessariamente um pré-requisito tão relevante.
2: Você viu só? Ô, professor, se eu comprar, por exemplo, ele falou de coach, acabamos de falar dos legendários. Livro de autoajuda. Se eu comprar uns aí e ler, eu vou me tornar uma pessoa melhor?
0: É muito possível que sim. Por quê? Funciona. Primeiro porque é leitura. E leitura por si enriquece. Segundo porque alguns livros de autoajuda são muito bem escritos. E melhorarão muito até a tua capacidade intelectiva, né? Capacidade de interpretar textos, entender textos, etc. O que eu insisto, né, é que as lições da autoajuda possam servir de exemplo para vidas bem-sucedidas, mas que não sejam entendidas como caminhos excludentes, tirânicos, obrigatórios, mas que sejam um convite para que cada um pense na própria vida, assuma as rédeas da própria vida e encontre as próprias soluções. Entende? Você não pode esperar que alguém que nunca te viu tenha as soluções para a tua vida que você, que está com você, no meu caso, há 60 anos do meu lado, não encontrei. Não consigo aceitar isso. Então, eu acho sim que são ótimos exemplos, mas que não são cartilhas imperativas a serem seguidas de maneira, eu diria, obsessiva e submissa, né? Não, são ótimos exemplos. Deu certo em Massachusetts, deu certo em São Petersburgo, deu certo não sei aonde. Bacana, fico feliz por essas pessoas, mas agora eu vou encontrar o meu caminho.
1: Isso serve para psicólogos também, que dão um pitaco na tua vida ou não?
0: É que a psicologia, ela é um campo do saber muito amplo, sabe? E dentro da psicologia há as que são, eu diria, mais impositivas e as que são mais convidativas e libertárias, no sentido de permitir ao analisando, ao paciente, que reflita por conta própria. Então, eu teria, digamos, mais simpatia por aquelas aqueles espaços de saber e de discussão sobre a alma que acreditem muito na inteligência do outro para discernir e encontrar seus próprios caminhos. A psicologia é um campo do saber maravilhoso que surgiu da filosofia há muito pouco tempo, né? E é um campo do saber, eu diria, em franca expansão, e que tem tantas vertentes maravilhosas e que podem ajudar muito na hora de melhorar o conhecimento de si mesmo, de entender as causas das próprias mazelas, das próprias dores, das ansiedades. Isso, a psicologia ajuda demais, e penso que ela deva ser levada a sério por muito mais gente ainda do que ela já é.
3: Bonitas palavras de Clóvis de Barros. Eu costumo dizer que a filosofia traz a pergunta: o que é a vida? E a psicologia ajuda a entender: o que eu faço com a minha vida? E agora que a gente está falando de filosofia, psicologia e vida, Clóvis de Barros, o que é a vida?
0: Pois é, sabe que já me fizeram essa pergunta
3: vez? É bonito.
1: É uma maravilha, a vida é uma maravilha.
0: Então, eu acho que, tal como no caso do amor, que você tem uma palavrinha para dar conta de uma realidade super complexa, plural e difícil, a vida também é uma palavrinha só, coitadinha, para dar conta de milhões de instantes existenciais vividas por zilhões de pessoas. Entende o que eu estou dizendo? Quer dizer, coitada da palavra vida, é a mesma, e no entanto, você... Vamos pegar só o seu caso, né? Você nasceu lá, era bebê, era criança pequena, foi crescendo, pá, pá, pá. E os instantes foram mudando tanto, são tão particulares, são tão diferentes a tua vida profissional, a tua idade adulta, a aproximação de uma idade adulta mais madura. Daqui a pouco você chegará em momentos como vivo eu, né? Que é aquela maturidade tardia, né? E etc. E assim, a palavra coitada é uma só, né? Para dar conta de uma especificidade de instantes, encontros com o mundo, experiências tão ricas e tão diferentes entre si. O que dirá a mesma palavra para dar conta da sua vida, da minha, da dele, da dela, e de pessoas que viveram meses só, enquanto outras viveram mais de um século? Coitada da palavra, ela precisa ter uma definição que não consegue abarcar tudo. Por isso, é o tipo da pergunta cilada, né? É o tipo da pergunta. Uma vez, em entrevista ao legendário Abujamra, no programa Provocações, ele me fez 4 vezes em seguida a pergunta: o que é a vida? Fico muito honrado, foi o último programa que ele fez em vida. Eu dei 4 definições diferentes, aparentemente nenhuma agradou o perguntador, e eu jurei para mim que nunca mais ia arriscar, porque é o tipo da pergunta cuja resposta me sobrepassa. Não sei. E se Sócrates não sabia nada, eu também não sei porra nenhuma, não defino nada. Quando quiser algum sabichão, chama alguém aí que sabe das coisas. Eu tenho dificuldade de definir as coisas.
2: Você teve vontade de xingar o Abujamra?
0: Não, nunca. Não? É uma admiração eterna. Eu não xingo. Primeiro que eu não xingo ninguém.
2: Você não fala.
0: Ainda mais pessoas por quem eu tenho grande admiração, tinha grande admiração e reconheço talento enorme, lucidez incrível, pertinência de raciocínio. Vou xingar como? Eu tenho é que reverenciar e agradecer.
2: Ô professor, mas você sabe que a Monja Coen esteve aqui e ela não fala palavrão. Mas você fala palavrão.
0: Eu falo.
2: Você acha que ele é importante? Qual a importância do palavrão na fala?
0: Então, é que
2: quando... É libertador.
0: Porque eu uso o palavrão como ênfase mesmo. Ênfase retórica. Então eu viro e falo: caralho! É quando genuinamente eu me surpreendi com aquilo que está diante de mim. Às vezes até coisas que eu mesmo disse. Às vezes eu fico contente com o que eu disse.
2: Muito bom.
0: Pode não ser nada genial, mas eu gostei. Então eu mesmo me elogio. Eu não tenho problema com isso, não.
2: Mas esse...
0: Eu digo, caralho, fico feliz e tal. Mas eu não tô xingando ninguém. Obviamente, eu tô apenas exultando
3: Qual é o seu palavrão favorito?
0: Esse mesmo. Esse mesmo. Dificilmente eu tiro o caralho da boca. Eu tô sempre entusiasmado com a vida.
3: Muito bom.
1: Ai,
3: muito
1: te
3: bom.
1: Entendo, professor.
3: Senhoras e senhores, estamos recebendo ele, o professor de ética, jornalista e filósofo Clóvis de Barros. Está aqui dando suas palavras, que são maravilhosas. E a gente vai para o nosso segundo bloco. Vamos para um rápido intervalo e daqui a pouquinho tem mais Clóvis de Barros conosco aqui no Sobremesa. E eu não vou nem ousar fazer uma PPP, que seria pergunta problemática e polêmica, porque não existe nada problemático e polêmico.
2: Na
3: boca
2: a vida
3: de Clóvis
2: já
3: de Barros.
2: É uma coisa problemática
3: e polêmica. Então a gente vai para um rápido intervalo e a gente já volta com ele, Clóvis de Barros, aqui conosco no Sobremesa. Não sai daí!

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1: Caro ouvinte que nos ouve com seu ouvido, estamos de volta com Sobremesa, o seu programa favorito aqui da TMC. Sim, Transamérica agora é TMC. Quem escuta, sabe. Estamos com o professor de ética, filósofo e também jornalista Clóvis de Barros, autor de mais de 46 livros, inclusive o seu último livro, O Amor, segundo o professor Clóvis, pela editora Citadel, está circulando aí nas melhores livrarias e também você pode encontrar no site, lá no Google, bota lá O Amor, segundo o professor Clóvis e compre, tá bom? Ajude o professor Clóvis a melhorar a aposentadoria dele, porque ele já se aposentou, mas ele precisa melhorar a qualidade financeira dele, tá bom? E antes da gente continuar o nosso papo, vamos dar uma olhada na nossa enquete do dia?
2: Sim.
1: Que traz a pergunta: o que é que você faria com R$1 trilhão? Você responde no WhatsApp 011 97221. Por favor, Batista.
2: A pergunta é que o Elon Musk pode ser o primeiro cidadão da história a ter bater US$1 trilhão. A Renata Oliveira, ela disse que faria um pix pra ela de R$1 milhão. Só pela emoção.
1: Ah, deve ser muito bom.
2: Receber um pix de R$1 milhão.
1: Cara, deve ser muito bom fazer isso.
2: Já pensou?
1: Nossa, deve ser muito bom.
2: Pinta lá, faz plim. Você acabou de receber um
1: pix. Você pode mandar pra sua mãe, sabe? Mandar pra alguém que você ama, assim, ó, toma aí R$1 milhão. Não vai fazer diferença nenhuma.
3: Vocês me amam, né, gente?
1: Mini Ruth.
3: O Juan Neves, ele mandou: eu faria um banner gigante com a minha foto na frente da casa da minha ex. É uma boa também, hein?
1: Essa é uma ótima. E dá pra fazer isso sem precisar de R$1 trilhão, tá?
3: Exato.
2: Olha aqui, ó. O Guilherme Barbosa falou que ia alugar um caminhão e ia mandar ele cheio de rolha e entregar na casa do Edmundo.
3: Vai, Ruth. O Álvaro Dias, ele mandou: eu construí uma frota de metrô só pra estar sempre vago pra mim.
1: Pô, legal, jumento, hein?
3: Né? Vamos combinar?
1: Não, mas
3: ele
1: irado.
3: Tem R$1 trilhão, ele vai andar de metrô pra quê, meu amigo?
1: Vocês estão pensando, a pessoa tá querendo fazer uma benfeitoria para o povo brasileiro.
2: Não, mas se ele vai andar sozinho, não tem benfeitoria pro povo, ele quer andar sozinho.
1: É verdade, mas... É
3: egoísmo.
1: É egoísmo puro. Droga. Bom, você manda pra gente o que é que você faria com R$1 trilhão no nosso WhatsApp 011 97221 1001. Voltemos agora então com ele, o incrível, incomparável e insubstituível professor Clóvis de Barros. Professor, o senhor tá gostando da entrevista, tá legal?
4: Demais da conta.
2: Então, a entrevista do... Como é que o senhor falou lá?
4: É do caralho a entrevista.
3: Show de bola. Mas o senhor não tá mentindo, não, né?
4: Não tô, não.
3: Inclusive, falando sobre mentira, eu tenho uma dúvida muito pertinente.
4: Sim.
3: O senhor acha que existem algumas situações onde mentir é mais ético do que falar a verdade?
4: É uma pergunta do trilhão, né?
2: Oh.
4: Veja, eu teria tendência de dizer, num primeiro momento, que a mentira, ela, se ela for universalizada, né, ou seja, se todo mundo se achar no direito de mentir em algum momento, você corre o risco de gerar uma humanidade que não confia, ninguém confia em ninguém. Entende o que eu estou dizendo? Né? Até porque, a partir do momento que você se permite dar uma coçadinha, depois que você dá a primeira coçadinha, a coisa se alastra e você não vê problema nenhum em coçar meia hora. Assim também com mentir. Foi ontem, então vai hoje também e tal. E, né, e vai passando. E aí, se todo mundo se julga, porque naturalmente você haverá de entender que você não pode pretender você poder mentir ninguém mais, porque você não é uma pessoa tipo especial para o cosmos, né? E aí todo mundo deveria ter o mesmo direito. E aí isso geraria um problema, porque se todo mundo mente, você acaba perdendo até a razão de ser, de mentir, sabe? Porque a mentira só funciona para quem acredita que o outro está falando a verdade. Se eu mentir e você souber que eu estou mentindo, não adiantou nada ter mentido. A mentira só funciona se você achar que eu não estou mentindo. Tá perfeito? Se todo mundo mentir, isso não vai acontecer mais. Então, sei lá, você me pede uma grana emprestada. Aí eu pergunto: e você vai me devolver? Você diz: vou. Você sabe que não vai devolver. Você está mentindo. Mas eu acho que você está dizendo a verdade. Então eu empresto. Então a tua mentira funcionou. Por quê? Porque eu acredito que você está dizendo a verdade. Agora, Se você diz, eu vou devolver, e eu digo, mentirosa, vai devolver nada. Aí eu não empresto, não adiantou nada ter mentido, viu? A mentira, para funcionar, precisa da crença na verdade. Por isso, não dá para generalizar. Se todo mundo não pode mentir, é melhor que ninguém minta.
3: E quem mente que tá doente dá atestado falso, né, Batista?
5: Boa pergunta.
4: É ruim, né?
5: É ruim, né? É uma falta de ética total, né?
4: É, aí é ruim, né?
5: Verdade, a pessoa aproveita o feriado.
4: Aí não tem dúvida nenhuma.
2: Vamos mudar de assunto aqui?
4: Eu diria que tem mentiras que a polêmica poderia se justificar mais. Como, por exemplo, uma pessoa em estado terminal, e aí você pega e dá uma segurada na onda, porque não adianta nada você dizer exatamente o que vai acontecer.
2: Eu estava em estado terminal, terminal 3 de Guarulhos.
5: Professor, antes do Batista fazer, eu quero só saber uma coisa. Existe ética dentro da mentira? Por exemplo, eu sou a favor de que se você vai mentir dizendo que alguém está passando mal, está doente ou que alguém morreu da sua família, para você faltar algum compromisso, que você escolha alguém que já tenha de fato falecido, que você não mate alguém que ainda esteja vivo. Isso pode ser considerado uma ética dentro da mentira? Uma questão de moral?
4: Eu não tenho a menor ideia, nunca pensei sobre isso, mas eu penso, né, que as mentiras, claro, elas têm níveis diferentes de absurdo e de abuso e de distanciamento em relação a verdade e a realidade, né? Mas o problema continua o mesmo, né? Na hora que você toma a palavra para dizer uma coisa e todo mundo que está te ouvindo supõe que você esteja mentindo, para que que você vai falar? Não haveria mais a necessidade de falar nada. Na hora que a mentira se generaliza, não precisa mais eu me esforçar para te convencer. Por quê? Porque você me toma por mentiroso por princípio. Imagina isso generalizado. Ninguém mais dirá nada, porque não adianta. Você já imaginou o desespero nessa situação? A pessoa desesperada, pelo amor de Deus, acredita em mim? E o outro diz, lamento, meu amigo.
5: Pô, é o Brasil. O Brasil hoje a gente faz isso. Ninguém acredita em ninguém.
4: Pois é, eu lamento, mas eu não tenho por que acreditar em você. Porque já me passaram a perna 38 vezes só hoje. Então não tenho porquê.
5: Boa. Agora sim, Batista.
2: Mensagens.
5: Por favor.
2: Mensagens dos nossos ouvintes que mandaram pelo WhatsApp. Carlos Bruno diz o seguinte: sinto inveja da vida de algumas pessoas que vejo no Instagram. Isso é errado, professor?
4: Veja, a inveja é um sentimento, né, que passa de um lado por desejar ter o que o outro tem. E esse é um aspecto, eu diria, ingênuo da questão. Qual é o problema de você desejar ter o que o outro tem? Nenhum problema. O ruim é quando você passa a desejar que o outro deixe de ter o que o outro tem, ou que o outro perca, ou que o outro sofra, ou que o outro se dê mal porque você gostaria de estar na posição dele. Aí, toda vez que você passa a odiar alguém por ocupar uma certa posição, é evidente que todo mundo sai perdendo, inclusive quem odeia.
3: Olha só, a Tânia Martins, ela mandou o seguinte: é possível ser feliz sendo pobre e com um Corsa financiado?
4: Então, sendo pobre, com certeza é possível ser feliz. Já o Corsa, é Corsa?
5: É financiado.
4: Existe ainda Corsa?
5: Existe. Pessoal que vende, pessoal de
4: entendi. Aí eu já não sei. O Corsa eu não tinha pensado.
2: Próximo, Batista. O Bruno Brecher diz o seguinte: esse negócio de hoje em dia todo mundo falar que tá com ansiedade é frescura, professor?
4: Enfim, em primeiro lugar, a ansiedade é um problema real que acontece com muita gente. Quanto a todo mundo, certamente não, né? Certamente tem muita gente ansiosa e que sofre muito com ansiedade. E provavelmente tem gente que também se aproveita da onda e, digamos, dá uma colorida nas próprias mazelas para se fazer de vítima, também existe.
5: Próxima pergunta.
3: O Salles, ele mandou: mensagens motivacionais não me motivam. Será que tem algo errado comigo?
4: Não, eu tenho até a impressão que isso pode ser sinal de lucidez. Porque, no final das contas, quando a gente vai vivendo e vai apanhando, se a gente tem lucidez, a gente vai percebendo os obstáculos e dificuldades, percebendo que viver é um, né, é para profissionais, viver precisa ter muita competência para viver de maneira virtuosa, feliz, potente, etc. Então não é só, sabe, meia dúzia de pessoas gritando que pode consertar a vida de alguém, porque senão nós contrataríamos aí um arauto gritando mensagens motivacionais e teríamos banido a tristeza do mundo. E isso não vai acontecer.
2: Bruna Pereira, saber muito sobre tantos assuntos não te deixa meio louco, professor?
4: Não, eu certamente não tenho meu juízo perfeito, mas não é porque sei muito, pelo contrário, é por desejar saber muito mais do que eu sei. Li muito ao longo da vida, aprendi um pouco, né, das coisas que eu li, e procuro refletir sobre o que me acontece à luz do que eu li e do que eu aprendi. Não tenho nenhuma inteligência superior a de ninguém, não sou nada fora da curva e gostaria, sinceramente, de ter mais tempo para aprender mais, poder ter mais lucidez e entender melhor as coisas da vida, seja para mim, seja para ajudar as pessoas que acreditam em mim. Mas o fato de ser louco nada tem a ver com isso.
3: O Renato Silva, ele mandou: na Copa eu vou gritar gol antes só para incomodar meu vizinho. É errado sentir prazer na desgraça alheia?
4: É um problema que você deveria consultar um especialista, né? Porque não é questão de certo ou errado. Você deveria, eu diria, se incomodar menos com a tristeza do outro e vincular a sua felicidade a coisas menos destrutivas.
5: Muito bom.
3: Muito bom.
5: Senhoras e senhores, hoje tivemos a grande honra e glória de recebê-lo aqui no nosso programa, ele que é jornalista, professor de ética, filósofo e autor. Senhoras e senhores, uma salva de palmas para o incrível, incomparável e insubstituível Clóvis de Barros! Muito obrigado, professor.
4: Muito obrigado.
5: Que o senhor seja muito feliz.
4: Muito obrigado.
5: E que seja a sua felicidade assim como o senhor contemple, né? Não sei qual é a sua felicidade. Qual é a sua felicidade?
4: A minha felicidade maior é primeiro estudar, aprender e compartilhar o que eu aprendi. Então, isso obrigado. É o grande mote, né?
5: O senhor fez
4: isso. Eu queria usar esse segundinho, se você me permitir.
5: Por favor.
4: Se os ouvintes quiserem entrar lá no Instagram, pode ser?
5: Agora, por favor.
4: @ Clóvis de Barros, lá no Instagram. Aí forem lá no link da bio, né? Poderão encontrar duas coisas interessantes. Primeira, são meus cursos que estão lá, que poderão contemplar, ver se interessa. Inclusive sobre o amor, né? Incrível. Que é correlato ao livro. E dois, poderão sim, tem lá o WhatsApp do Clóvis no link da bio, WhatsApp do Clóvis. Aí você põe lá seu nome, e-mail e telefone, e todo dia às 6 horas da manhã você receberá
5: por WhatsApp
4: um girassol e uma reflexão.
5: Muito bom.
4: Uma reflexão matinal.
5: Muito bom.
4: E o único custo é o custo do clique mesmo.
5: Então
4: do
5: vamos fazer isso agora. Tô fazendo isso agora, tô entrando aqui no Instagram, @ Clóvis de Barros Oficial. Clóvis de Barros aqui, @ isso. Clóvis de Barros
4: Oficial.
5: @ é Clóvis de Barros. Pronto. Tem mais nada. @ Clóvis de
4: Agora
5: Barros.
4: Link da bio.
5: Link da bio, tô entrando aqui, ó. Feche bem aqui, Tichuco. Clóvis de Barros, amor na filosofia. Tem ética e cultura corporativa. Filosofia para uma vida que vale a pena. 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WhatsApp do Clóvis, ó. Cliquei aqui.
4: Agora,
5: botei meu nome. Vou botar aqui meu nome. Boa. Pronto, meu e-mail. Preenchi automaticamente. Pronto, quero receber as mensagens.
4: A partir de amanhã, pronto. 6 da manhã, uma reflexão matinal. Amanhã tem o Inédita Pamonha, que é podcast meu.
5: Muito bom.
4: Que você recebe 6 horas da manhã. Imperdível. Não, amanhã que dia é?
5: Amanhã.
4: Quarta. Amanhã é quarta. Não, amanhã é reflexão matinal.
5: Então,
4: quinta,
5: beleza.
4: Inédita Pamonha.
5: Tá aqui, ó. Parabéns, Lucas. As mensagens são enviadas no grupo do WhatsApp. Tá feito. Dr. Clóvis, muito obrigado. Que o senhor seja muito feliz aprendendo, estudando e compartilhando. Muito obrigado.
4: Valeu, queridos.
5: Um beijo enorme.
4: Beijo e até a próxima.
5: Até a próxima. A gente segue por aqui com o nosso programinha de meu Deus, trazendo aquele quadro que é um enorme sucesso. Por onde a gente passa, todo mundo fala. É hora de trazer informação com diversão. É hora de...
6: Tô girindo de notícias, vai!
3: Vem pra cá, Patrícia! Olha que o aviãozinho trazendo dinheiro à felicidade!
5: Trazendo dinheiro do quê?
3: Não, dinheiro trazendo felicidade.
2: Você viu que o dinheiro não traz felicidade, tá vendo?
3: Quase que eu pedi o dinheiro do seu Clóvis, viu? Olha!
5: Viu? Vamos lá. Aí a gente tava aqui falando com ele, o professor Clóvis, que durante mais de 20 anos foi professor de ética na USP, aqui em São Paulo. E olha, a primeira notícia que a gente traz é
2: tem
5: sobre
2: a ver com isso.
5: Tem tudo a ver
2: que
5: com
2: isso. O que aconteceu?
5: Que as universidades brasileiras caem no ranking das melhores do mundo. Sabe por que aconteceu? Porque o professor Clóvis não tá dando mais aula.
2: Parou de lecionar,
5: caiu a nota da faculdade brasileira no ranking das melhores do mundo. São dados divulgados por um respeitado ranking de universidades mundiais. A USP ficou em 119º lugar. Olha aí que loucura.
3: Nossa, você consegue falar esse número, eu não saberia.
5: 119º
2: mas
5: lugar.
2: Mas também, desde 1500, me fala alguma coisa que o Brasil vai bem. Desde o ano de 1500. Não tem nada de ranking que o Brasil vai bem. Só de corrupção essas coisas.
5: É uma pena. E olha agora... aí, professor. Professor Clóvis, se tiver vontade pra melhorar esse ranking, volta aí pra USP, que dá ajuda ela a melhorar aí nesse ranking. Mas ó, não são só os universitários que estão decaindo em inteligência, não.
3: Não.
5: Tem muito mais. Por exemplo, a próxima notícia, Mini Ruth.
3: Mas verdade, gente.
2: Só complementando, agora não é mais universidade, agora não é ensino superior, é inferior agora.
3: Falando em coisas inferiores caindo, não sei se vocês viram que viralizou aí nas redes sociais, mas um paranaense, ele acabou pulando nas águas das cataratas do Iguaçu pra pegar o celular que tinha caído. Gênio,
5: hein? Que louco. Nas cataratas lá em Foz do Iguaçu, uma das 7 maravilhas do mundo.
3: Exatamente. Aí, né, viralizou aí esse vídeo. E aí é possível ver o momento em que o homem se pendura em uma passarela e pula pra um local próximo da queda d'água só pra pegar o celular.
5: Mas eu vou te falar, eu estive lá semana passada. Eu estive nas cataratas.
3: Foi você?
5: Não fui eu, não sou paranaense. Eu vi de verdade e pensei assim, cara, realmente deve ter uma galera que perde muita coisa aqui.
2: Deve ter.
5: Porque é ventania, né? Bom, dependendo do dia, a água caindo, ao mesmo tempo, às vezes cai um brinco, um celular.
2: Não, ou às vezes o cara tá tirando uma foto, sempre tem um desavisado que vem e bate.
5: É muita gente, né? Cara, é muita gente.
2: Agora, você imagina o conteúdo que devia ter nesse celular pro cidadão... Tá nesse desespero de recuperar o aparelho. Quase foi dar um abraço no Netuno por causa desse celular.
5: Eu tenho outra teoria. Não acho que seja o conteúdo, não. Eu acho que ele passou ali no Paraguai. Você comprou 17 Pro Max.
3: Pode ser.
5: E foi tirar foto das cataratas. Caiu, não fez seguro, falou não.
2: E aí sabe o que ele falou? Piada da Mini Ruth, a hora que caiu o telefone.
5: O que ele falou?
2: Ele falou, iPhone.
3: Piada da Mini Ruth. Eu nunca faria uma piada ruim dessa.
2: Saiu do modo avião, foi pro modo submarino. Celular.
5: Essa é boa também. Muito boa. Bom, eu gostaria de ver mais, de ver um tipo de competição de arremesso de celular no Cataratas do
3: Brasil. Nossa, isso
5: ia ser muito legal.
3: Será que quando caiu o pessoal fez...
5: Vamos lá, próxima notícia. E ó, notícia de futebol. Segue o ritmo de Copa. Opa. Quem vai trazer é ele, Marcelo Batista. Manda bala.
2: Opa, o Wilton Pereira Sampaio vai ser o árbitro brasileiro que vai estragar já a abertura da Copa. Né?
5: A gente vai ser processado.
2: Entre Batista. México e África do Sul. Esse cara é muito ruim. É muito ruim.
5: Batista. Ó, pra não dar problema legal, você fala assim: este cara, eu não gosto. Você fala, não é que
2: não, ele é ruim. É não, ruim. Às não, 4 da tarde, amanhã, é quinta-feira, tem México e África do Sul, abertura da Copa. E o Wilton Pereira Sampaio vai apitar. E ele vai ser auxiliado pelo Bruno Pires e o Bruno Bosquilha serão os assistentes. Esse cara, pra você ter uma ideia, ele apitou, acho que em 2022, a última Copa, ele apitou França e Inglaterra. Foi um jogo lá desses mata-mata, não sei se foi quartas de final, semifinal. Ele apitou França e Inglaterra. os dois times saíram reclamando dele. Os dois.
5: Isso é bom. É um árbitro que não agrada nem gregos, nem troianos, nem franceses, nem ingleses.
3: Acabou. Olha que beleza.
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5: 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E vou te dizer mais uma coisinha muito importante. Pra você que não gosta de ficar ouvindo o seu vizinho gritando gol antes de você, acompanha pela rádio, é muito melhor, tá bom?
2: Exato. Você que gosta de cornetar, a seleção, cornetar todo mundo, manda ver. Eu pedi um tênis pro Benja, vou ver se ele traz pra mim nos Estados Unidos.
5: Ó, é verdade, o Benja tá fazendo in loco.
2: Nike
5: tá
2: Shops.
5: Lá,
2: no,
5: tá bonitão.
3: Que é in loco?
5: In loco é quando a pessoa está ao vivo lá, pessoalmente.
3: Ah, tá.
5: Entendeu? Ele tá lá pessoalmente
2: no local nos Estados Unidos. No local do evento.
5: Inclusive, acabei de comentar aqui, né, você que tá ouvindo, você sabe que, bom, acabei de dizer que a Copa do Mundo tá chegando e tá todo mundo discutindo uma coisinha que é muito importante. Tá todo mundo irritado com a porcaria do delay. Você que tá na sua casa vendo, por exemplo, o jogo na Globo, tá? Você vai lá, pega o seu controle remoto, liga a televisão de casa, coloca na Glóbulo, Rede Glóbulo
2: tá
5: de
2: Globo,
5: televisão,
2: tá na
5: bota
2: Globo.
5: Na Globo.
2: Gol!
5: Seu vizinho grita gol antes de você. Sabe por quê que o seu vizinho grita gol antes de você?
3: Por quê?
5: Porque ele tá acompanhando o jogo pelo rádio. O rádio dá o gol na hora que ele acontece. Na TV, chega atrasado. É o famoso delay.
2: Aliás, atenção. Eu tô vendo aqui ao vivo na Globo. Atenção, ao vivo na Globo. Cadê a torcida? Porque o Brasil pode se sagrar tetracampeão mundial. É o último pênalti. Roberto Baggio vai para a cobrança. Se ele fizer, a Itália continua na disputa. Mas se ele perder, o Brasil é tetracampeão mundial. Atenção. Correu Roberto Baggio. Bateu para fora. Não, é que tá com um delayzinho só da Globo.
5: Tá tudo bem, né? É que tá com um delay TV. Lá na TV Globo.
2: Tem um atraso pequenininho.
5: Tem um atraso aí de quase uns 20 anos.
2: 94! É tetra! Eu vou pra rua comemorar. Posso ir pra
5: avenida? Não, já passou. Já foi? Você tá atrasado uns 32 anos.
2: Mas agora. É ao vivo na Globo?
5: É porque a Globo tem delay. No rádio, na TMC, não tem delay. Então, se você não quer ficar sofrendo, ouvindo os seus vizinhos, o pessoal gritando gol antes de você, escute aqui na TMC. É. A emissora oficial da paixão do brasileiro.
2: Exatamente, ó. Na TMC, sintonizei. Na Globo tem atraso. Na Cazé, nem sei.
5: Nossa, na Cazé, meu amigo.
2: Porra, na Cazé, meu
3: amigo. Negócio tá Cazé,
2: os caras vão transmitir o homem chegando na Lua. Semana que vem.
5: Estão transmitindo a Copa de 52.
2: É. De Uruguai, 1930.
5: E aí, Casimiro? Casimiro meteu essa?
2: Aliás, a próxima Copa é 100 anos, hein? De Copa 100 do Mundo.
5: Coisa linda, hein?
2: Você viu que vai ser em...
3: Onde vai ser?
2: Vai ser em 5 países, acho.
5: Vai ser aqui na América do Sul?
2: Vai ser Paraguai, Argentina... Uruguai vai ser a abertura, e aí vai ter jogo, acho que em Portugal, Espanha, vai ter jogo na Europa e na América.
5: Nossa, o pessoal tá...
2: Os caras estão inventando.
5: Sabe o que é isso, né? Isso é tudo que o pessoal tá atimando com o pessoal de hotel, pra ganhar dinheiro, pra com ganhar passagem dinheiro. Aérea.
3: Pode ser.
2: E vocês viram que na Copa, curiosidade, hein, fugindo aqui das notícias, vocês viram que na Copa, a seleção do Irã, ela não vai poder ficar nos Estados Unidos? Eles vão ter que treinar no México, aí só no dia do jogo eles vão pro local do jogo, joga e já tem que ir embora pro México de novo, que não pode ficar em solo americano.
3: Gente, que babado, hein?
5: Nossa, tá. Que coisinha louca, né? Que mundinho louco demais. Amigos e amigas, vamos dar uma olhada na nossa enquete do dia, que traz a pergunta: o que é que você faria com R$1 trilhão? Eu quero saber. Pessoal respondendo no WhatsApp, Marcelo Batista.
2: Olha, depois dessa narração aí, eu mereci um lugar na equipe aí.
5: É verdade.
2: Olha só. Roberto Almeida: eu compraria o bar da esquina e proibiria tocar sertanejo de sofrência depois da meia-noite.
5: Ótimo, ótimo.
3: A Laís Barbosa, ela mandou: eu compraria a Avenida Paulista pro no domingo eu conseguir passear.
5: Ah, muito bom. Vai, Batista.
2: O Matheus Rocha: isso aqui eu não entendi. Eu ia mandar fazer uma estátua minha apontando pra churrascaria mais próxima.
3: Não faz muito sentido, né? Mas o João Araújo, ele mandou: eu ia virar dono de um banco só pra ficar devendo para mim mesmo.
5: Só pra ficar devendo a vida. A mentalidade, muito
3: rapaz.
5: Bom. Adoro, muito bom. Amigos, ó, lembrando, hein, pra não sofrer com delay, bota na TMC, beleza?
2: Delay é o atraso,
5: atraso. É quando você tá lá vendo na televisão e o pessoal já tá comemorando o gol.
2: Porque no rádio, o rádio é na hora. Saiu o gol, é gol na hora. Aí na TV tem, vai pro satélite, vai pra não sei
5: aonde. Vai pra antena, vai pelo cabo.
2: É.
5: Rádio é por onda, é na hora.
3: Tem que arrumar o bombril.
2: E o cara que tem internet ruim, então?
5: Nossa!
2: O cara tá vendo na Cazé com a internet ruim? Nossa!
5: Por isso, ó. Copa é na TMC. A gente vai ficando por aqui e amanhã estamos de volta. Um beijo, um queijo e muito obrigado pela sua audiência.
2: Tchau, Brasil.
5: Fique agora com o Link TMC, com Tomás Rafael e Mayara Bachanello e Rodrigo Varejo. Valeu, pessoal. Tchau.
2: Tchau, tchau. Valeu.
3: Beijinho.

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2: No TMC da Hora, vamos analisar um adversário do Brasil na Copa do Mundo FIFA 2026. Bora falar do Haiti. O Haiti enfrenta uma das piores crises humanitárias do século XXI no país e busca melhorar os ânimos da população com o desempenho na Copa. A equipe se qualificou para o torneio via qualificatórias da CONCACAF, que ficou apertada para essa Copa, já que México, Estados Unidos e Canadá já tinham vaga garantida por sediar a competição. O Haiti se classificou em primeiro do terceiro grupo das eliminatórias e garantiu a vaga. Essa será a segunda participação do time haitiano. Contra o Brasil é só goleada, canarinho. Foram três confrontos. Vencemos por 4-0, 6-0 e até por 7-1. A partida contra o Haiti nesta Copa é para vencer e vencer bem, fazer saldo. O jogo do Brasil contra o Haiti pela segunda rodada da fase de grupos da Copa do Mundo FIFA 2026 acontece dia 19 de junho, às 9h30 da noite.
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8: Hoje, muito boa tarde, aliás, hoje dia 9 de junho de 2026, agora 3 horas em ponto. Começa agora mais um Link TMC com Rodrigo Alvarez hoje e comigo, Mayara Bastianello.

0: Olha, deixa eu te falar uma coisa. Copa e eleição no mesmo ano é demais para essa nação. Mas é o que é. E sendo assim, a Comissão de Constituição e Justiça da Câmara corre para votar a redução da maioridade penal para 16 anos. É uma pauta antiga, mas volta para agitar as campanhas. O governo Lula não gosta, Flávio Bolsonaro defende e usa o tema, claro, como cartão de visita já pensando em outubro. 37% dos brasileiros não pagaram ao menos uma conta no mês passado. É a dívida que não desenrola nem com a bênção federal. E isso não é estatística fria, é geladeira vazia, boleto na lata de lixo e uma angústia que vai crescendo no ritmo da eleição. E sobre a pressa, a enrolação e outros temas eleitorais, nosso comentarista de política, Wilson Pedroso, solta o verbo. No Rio, uma menina de 11 anos foi envenenada com um bolo. A polícia ouve depoimentos, a investigação avança. Enquanto isso, o brasileiro decente se pergunta: quem faz uma coisa dessas com uma criança? Nossa reportagem do Rio traz os detalhes. E não é só isso. Antes fosse, Mayara.
1: É, no Líbano, Israel ordenou o esvaziamento de uma cidade inteira. Filas de carros, famílias em fuga, 8 mortos. E o Irã ameaçando retaliar outra vez. O Oriente Médio arde, como sempre, e o mundo assiste com aquela mistura de não é comigo, com o que é que eu faço. Tudo isso hoje no Link TMC, o programa que sente, mas não sensacionaliza, que expõe, mas não banaliza, que traz ponto e contraponto do jeito que tem que ser.
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1: Agora sim, um boa tarde formal. Hoje, Tomás tá ali, né, nos seus compromissos do esporte. E o nossa lojinha de notícias fica aqui hoje a cargo, né, na gerência minha e do meu amigo Alvarez. Tudo bem, Alvarez? Boa tarde.
0: Boa tarde para você, boa tarde para os nossos ouvintes. E já vamos começar trazendo o tema da enquete,
1: Boa, Maia? Tá lá.
0: Pois é, os deputados estão debatendo, como a gente disse aí, reduzir a maioridade penal para 16 anos. Então a gente quer saber de você que está nos acompanhando pelo YouTube, onde dá para votar. Também pelo WhatsApp, Mayara?
1: Isso, pode ser pelo WhatsApp também.
0: Também pelo WhatsApp. A pergunta é a seguinte: maioridade penal para 16 anos, sim, já é hora? Não, não resolve nada. Depende do crime. São 3 opções, então você pode votar agora no YouTube da TMC, arroba TMC News BR, ou pelo chat da live que a gente está aqui, ou então faz o seguinte, manda mensagem pelo WhatsApp, que é o 11 97221 1001.
1: É um tema que não é tão fácil, né, Alvarez, da gente falar. É claro que aqui a gente sempre vai trazer o contraponto e contraponto, e é óbvio que uma população cansada, tinha tanta violência, né, e muitas delas praticadas por menores, que acabam, não pegam mais de 3 anos, nem a detenção, que a gente fala, a internação, né, Alvarez, pelo ECA, a gente entende que existe uma revolta, mas não é simples assim. Você imagina, por exemplo, a gente colocar um menor de idade no meio de criminosos de longa data, por exemplo. Aquilo vira uma escola do crime, né? A gente vai falar bastante sobre isso, vai trazer o ponto, vai trazer o contraponto. Diga, Alvarez.
0: Não, é um tema com muitas sutilezas, muitas nuances. Eu acho que vale muito a discussão. Eu sempre faço a ressalva, tanto para os temas da direita quanto para os temas da esquerda. Não está na hora de discutir coisa tão profunda às vésperas de eleição.
1: Ou talvez essa seja também, esse seja um interesse, né? É uma pauta que ganha voto, a gente sabe disso, que muita pauta não ganha voto. A gente às vezes fala, sei lá, de lutar por doenças raras. Não é voto, não ganha voto. Mas quando a gente fala de violência, redução da maioridade penal, outras pautas como escala 6x1, fim da escala 6x1, são realmente pautas que rendem realmente muitos votos. Talvez seja por isso também que a gente esteja vendo. Nada é por acaso, né, Alvarez?
0: Nada por acaso, Mayara, tem novidade também sobre aquela polêmica que a gente já trouxe aqui do uniforme social da seleção brasileira para essa Copa, que já virou meme, antes mesmo de começar a Copa. Chamaram de pijama, disseram que é roupa de presidiário, uniforme hospitalar, ficou até com pena de todo mundo que usa essas coisas, uniforme de hospitalar, não é tão mal assim, mas enfim, as comparações nas redes sociais não pouparam ninguém. O estopim, né, foi essa cor que quem está no YouTube está vendo, é uma espécie de um cinza, mas vamos entender que cinza é esse. Né? Todo mundo viu cinza, que em tese não combina com o Brasil. Cinza, inclusive, gente, é dia nublado, é aquela coisa, vai chover, vem tempestade por aí. Será que era isso que o estilista Ricardo Almeida queria? Hein? Ele assina os trajes da seleção, é a terceira Copa que ele está assinando a roupa da seleção, e claro que discordou. O Ricardo Almeida explicou que a cor foi desenvolvida ao longo de 4 meses na Europa, mistura verde, azul e amarelo, as cores da bandeira.
1: Onde?
0: Vamos explicar, né? Olha só, Mayara, tem que pegar o verde e botar ali a tinta, né? Bota na mesa ali.
1: Vamos voltar prato. Pro fundamental, vai.
0: É, bota o verde num prato ali, bota um pouquinho de azul, amarelo, você mistura, fica esse cinzão aí.
1: Ah,
0: o Ricardo entendi. Almeida vai me bater se souber que eu tô chamando de cinzão, porque o nome técnico é bonito. Ah. É turmalina.
1: Turmalina?
0: A nossa pedra brasileira, né? Mas eu não tô vendo a turmalina aí, porque ela tem um tom azul esverdeado que muda dependendo da luz. Quem vê pessoalmente entende, disse o Ricardo Almeida. E ele merece crédito, é um grande estilista.
1: Claro.
0: E eu digo até que eu acho bonito, só não combina com o nosso clima de seleção, né, Mayara? Convenceu ou não convenceu o Ricardo Almeida?
1: Nem um pouco. Ressalva aqui, como disse o Alvarez, o Ricardo Almeida é um gênio, é um cara que tem coleções maravilhosas, mas essa da seleção não colou nem um pouquinho. Esse cinza aí, que é realmente um verde misturado com alguma coisa ali, não ficou legal. Mas ele veio se defender.
0: É uma cara de vem tempestade pela frente, não vai dar certo. É uma cara de não vai dar certo, é ruim isso, né?
1: Agora, eu queria só destacar uma coisa, viu, Alvarez, muito rapidamente. Tá vendo as malinhas dos jogadores ali, cada um com uma mala, descendo, né, as escadarias? Assim, tem algumas malas ali que valem mais de 150 mil. Tava vendo esses dias quais eram as marcas de mala.
0: Uhum. É o quê? Essas marcas tipo Louis Vuitton, isso. Prada, essas coisas?
1: Isso, e umas até desconhecidas, que eu nem conhecia. Mas a gente vê que o Léo Pereira, por exemplo, tá com uma de mão da Louis Vuitton. Essa eu não lembro quanto que custava, mas tem malas aí de mais de 100 mil reais. É, a seleção tá bem. Só o uniforme que não acompanhou, infelizmente. Agora vamos saber uma opinião, né, de quem entende de esporte e de moda. Vamos chamar o nosso Marco Belo, que tá ao vivo, falando dos Estados Unidos.
0: Mas
1: você
0: vai gastar o Belo para falar de uniforme? Tem outras coisas para ele falar, hein?
1: Tem também, mas eu quero saber a opinião primeiro do nosso querido Marco Belo sobre esse uniforme. Se repercutiu alguma coisa aí nos Estados Unidos, Marco Belo? Porque todo mundo espera muito do Brasil. É, eu lembro vocês aqui que na abertura da Olimpíada de Inverno, o que eram os uniformes da seleção? Que era aquele uniforme de inverno que, quando você abria aquele jaquetão branco e todo fofo, vinha uma bandeirona do Brasil, aquela coisa linda, e foi sucesso no mundo todo. Chegou a repercutir por aí nos Estados Unidos, Marco Belo? O Tribunal das Minúsculas Causas nesse momento aqui no Link.
3: Tudo bem, Mayara Alvarez? 2:08, horário aqui de Nova Jersey. 3:08, horário do Brasil. Vou me meter nos assuntos aí que vocês estavam falando. Primeiro, esse uniforme do Brasil é feio mesmo, mas quando a gente lembra da filha do Dunga, estilista do treinador da seleção brasileira em 2010... De lá pra cá, tudo é bonito. Não tem como ficar pior. Tudo é bonito de lá pra cá. Em relação a essas malas, Mayara, que você falou dos jogadores, não precisa ser da seleção brasileira, não. Uma vez um diretor de comunicação de um clube de futebol me disse o seguinte: quando o jogador de futebol deixa a malinha para o assessor cuidar enquanto ele dá a entrevista, ele não tá preocupado com o que tá dentro da mala, que é o perfume, o creme. Ele tá preocupado com a mala, porque vale um carro, mais ou menos, é o preço dessas malas aí.

0: o que ele vai fazer, né? Quem vai jogar já tá ali na cabeça dele, mas não conta pra ninguém, né?
1: Ah, não segredo contou.
0: Completo, não contou. É, e o treino hoje foi aberto por só 15 minutos. Eu queria que o Belo contasse pra gente agora, né? Como é que foi, se deu pra perceber alguma coisa naqueles 15 minutos ou se realmente continua esse segredo que ninguém abriu ainda.
2: É, primeiro me situar aqui, né, e situar o amigo da TMC. Eu tô na sala de entrevistas coletivas do hotel onde a seleção está concentrada, tá? O treino é em outro local, fica uns 30 minutos daqui. Eu tô na sala de entrevistas coletivas porque daqui a 20 minutos falará o Ibanhas, que é zagueiro barra lateral da seleção brasileira de futebol. O Ibanhas jogou contra a equipe do Egito na zaga, porque o Gabriel Magalhães estava cansado, o Léo Pereira era uma opção, mas o Ibanhas foi a surpresa. E com o corte do Wesley, como o Ancelotti não chamou o outro lateral direito, o Ibanhas é uma das opções para a lateral direita da seleção. A outra é o Danilo, que exatamente entrou no lugar do Wesley durante a partida contra o Egito. Então, o entrevistado do dia hoje será o Ibanhas, falará durante 15 minutos. São 15 minutos de entrevista que mais ou menos os 300 jornalistas aqui tem para tentar de todo jeito, eu aqui fazer uma pergunta pro jogador da seleção brasileira. Sobre o treino de hoje de manhã lá no CT do Red Bull, a gente pôde acompanhar 15 minutos, a expectativa mais uma vez era pela aparição do Neymar, ele não apareceu, ficou no hotel, o Neymar continua fazendo tratamento, tá fora da partida contra o Marrocos, não deve enfrentar o Haiti, pode de repente pintar no banco na partida, na terceira partida do Brasil, na fase de grupos desta Copa do Mundo, mas contra o Marrocos tá fora, tá? Já dá pra gente cravar que o Neymar não joga, hoje é terça-feira, ele não foi nem a campo, nem treinou com bola, não tem como ele jogar no sábado. Enfim, e o Ederson, que foi convocado, já estava mais uma vez trabalhando lá com o grupo. Sobre o time, o Ancelotti tem alguns jogadores preferidos, então quando ele fala que ele já tem o time na cabeça e não revela, a gente coloca os preferidos do Ancelotti para formar mais ou menos uma seleção brasileira. Com o Alisson no gol, aí a dúvida na lateral direita entre o Danilo e o Ibanhas. Eu acho que joga o Danilo, porque é um jogador de confiança do Ancelotti, mas tem muita gente aqui que acha que joga o Ibanhas, inclusive será perguntado hoje aqui na entrevista. O Gabriel Magalhães e o Marquinhos na zaga, isso aí... É, dá para apostar que você vai ganhar. Marquinhos é o capitão da seleção e o Gabriel Magalhães é um dos melhores zagueiros do mundo. Na lateral esquerda, o Douglas Santos, que ganhou a posição do Alexandro na partida contra o Egito. No meio de campo, Casemiro, que é outro jogador de confiança, ao lado do Bruno Guimarães, que fez o gol contra o Egito. E a linha de quatro na frente, né, que o Ancelotti gosta de jogar no 4-2-4, com o Rafinha, o Vinícius Júnior, o Matheus Cunha e aí uma quarta opção, que pode ser o Endrick, pode ser o Igor Thiago, que jogou contra o Egito, pode ser o Luiz Henrique. Há uma dúvida em relação a esta quarta opção do meio de campo da seleção brasileira. Ah, eu esqueci o Paquetá, perdão. Então, Vini Júnior, o Rafinha, o Paquetá, e aí o Matheus Cunha briga com Endrick, com Igor Thiago e com outros jogadores aberto pela direita. Por quê? Eu explico. O Wesley, que foi cortado, era um lateral direito que avançava demais. Não era um lateral defensivo, era um lateral ofensivo. Ele funcionava como um ponta direita, mais ou menos. E o Ibanhas ou o Danilo, qualquer que seja o lateral escolhido pelo Ancelotti, são jogadores defensivos. Então ele vai precisar de um homem pela direita, nessa linha de quatro, que apoie mais. Por isso, eu apostaria, por exemplo, no Igor Thiago, que é um jogador ofensivo, é um atacante, é um centroavante de ofício para formar essa seleção brasileira. Tá aí a dúvida da seleção brasileira do Ancelotti, mas nessa quarta função do meio de campo.
1: Belo, antes de fazer a minha pergunta, eu queria já te convidar a voltar aqui com a gente assim que você puder, depois da coletiva, para trazer pelo menos os principais, os destaques da coletiva. Pode ser?
2: Perfeito, combinado.
1: Tá, mas aí então é o seguinte, a pergunta é, a gente tá vendo aí, você já tá dando uma notícia que pra mim aqui já é um avanço negativo, infelizmente. O Neymar não joga nem a segunda partida e se estiver na terceira, é óbvio que vai estar no banco. Você, na convivência que você está tendo aí com a CBF, com os jogadores, com a imprensa toda,

0: Você está no meio de onde tudo está acontecendo, Belo. Tem alguma informação que a gente não tem? Por que convocar o Neymar? É uma questão política? Tem patrocinador no meio? É motivacional para ajudar o resto da equipe? Qual é a razão de o Ancelotti convocar o Neymar? Ou mais do que isso, não ter cortado o Neymar quando ele precisou cortar o Wesley? Poderia também ter cortado o Neymar? Se sabe que o Neymar provavelmente nem vai jogar essa Copa do Mundo. Ou vai ficar no banco se ficar.
1: Então, o Neymar é o melhor jogador brasileiro da atualidade, isso não se discute. Tá machucado, mas é o melhor jogador brasileiro da atualidade. O Wesley, quando ele se machucou, ainda em Cleveland, eu tava lá na zona mista depois do jogo, e o papo era o seguinte: se ele tiver lesão, ele tá fora. Muito diferente do Neymar. O papo com Wesley era: se ele tiver lesão, tá fora. Fez a ressonância apontou uma lesão na região da coxa, foi cortado. Se o Neymar não fosse o Neymar, ele não estaria aqui. Ele nem teria sido convocado. E se fosse, teria sido cortado. Então, o Neymar está aqui, não creio que seja por uma razão política, não creio que seja por uma razão de liderança de grupo, é porque é um nome muito forte e o Ancelotti quis ter este nome forte na seleção brasileira, mesmo que seja para as próximas fases da Copa do Mundo. Lembrando que essa é a primeira Copa do Mundo com 48 seleções, tem uma fase a mais. Não são oitavas de final logo após a fase de grupos, tem 16 avos de final, tem uma fase antes. Então, mesmo que o Neymar não jogue a primeira partida, não jogue a segunda, fique no banco na terceira, se ele jogar a 16 avos de final, são 4 partidas até a final. Então o Ancelotti confia nisso para que o Neymar possa fazer diferença na Copa do Mundo. E eu estou falando isso não só por causa do Neymar, porque diversas outras seleções têm tido o mesmo problema. Jogadores se machucando às vésperas da Copa do Mundo, alguns sendo cortados e outros sendo deixados, outros jogadores tentando conseguir uma recuperação durante a Copa do Mundo, mesmo perdendo algumas partidas, exatamente porque essa Copa terá mais partidas. Então, para a seleção chegar na semifinal, na final, vai dar tempo provavelmente desses jogadores atuarem. E o Neymar tem outra coisa também, né? 2010 o Neymar surgiu ao lado do Ganso, que até o Dunga era pressionado para chamar ele para a Copa de 2010 da África do Sul e acabou não chamando. 2010 para 2026 são 16 anos. Esses caras aqui têm 17, 18, 20. O Neymar é ídolo de infância deles. Então eles estarem com o Neymar aqui na Copa do Mundo é um negócio de outro mundo para eles. Também tem essa, é um negócio de outro mundo. Então, a presença do Neymar, além de ser o melhor jogador da seleção brasileira tecnicamente, também faz com que esses jogadores aqui talvez deem mais importância ao ambiente da seleção brasileira.
0: Você me convenceu, finalmente, alguém me convenceu com o argumento da extensão da Copa, de que há um tempo de recuperação possível. Vamos torcer por isso. Mas volta ainda, hein, Belo? Não deixa a gente na mão aqui no
1: link, não. Com certeza, voltarei.
0: Você vai ter notícia daqui a pouco. Valeu.
1: Após a entrevista coletiva, eu volto aí com vocês. Um abraço.
2: Perfeito, Belo. Beijão para você. Até daqui a pouquinho. Bom, e olha só, Varese, falando em Copa do Mundo, né? A TV Globo e a Casa TV estão em guerra, pelo menos ali nas redes sociais. E o campo de batalha...
0: A gente ganha.
2: A gente ganha, claro que a gente ganha. Por isso que nem chamaram a gente pra briga, viu, o Alvarez? Você vê que ninguém chamou a gente pra briga? Não chamaram a TMC? Porque a gente ganha mesmo. O que a gente tá falando aqui? Estou falando do delay, Quem mostra o gol primeiro? Quem chega antes? Quem pisca e perde? Tem o streaming? Tem a TV aberta? Mas nada disso supera o rádio. E essa briga toda, que é muito engraçado, né, Alvarez? Ela trouxe algo que a galera esquece. Vai lembrar, sabe quando? Na hora que vem o primeiro gol. Aí você percebe que teu vizinho gritou antes, você quer se jogar da janela. É, basicamente isso. O rádio não corre atrás da velocidade, gente. O rádio é a velocidade. Desde sempre, nasceu assim, continua assim, entregando emoção e no milissegundo em que ela explode. É por isso que no meio de tanto streaming, de plataforma nova aparecendo toda semana, a narração ainda arrepia, ainda prende e faz todo mundo parar o que tá fazendo pra ouvir. A gente sabe disso melhor do que ninguém aqui na TMC. Plataforma vai, plataforma vem, tecnologia evolui, mas velocidade e paixão, haha, é endereço fixo aqui, ó. Nessa Copa do Mundo, a TMC narra primeiro, você se emociona primeiro. Simples assim. Delay aqui, ó, na. A emoção não espera. E a gente também não?
0: Olha só, eu vou fazer uma comparação.
2: Compare.
0: Essas outras que você mencionou aí, é tipo um boxeador como Maguila, Holyfield, uns Mike Tyson, com os caras pesadão ali, mas lento. A gente é que nem o Popó, lembra do Acelino Popó?
2: No seu auge.
0: No auge, venceu o Super Pena, o cara era levinho, rapidinho, chegava primeiro que todo mundo, dava logo o primeiro golpe. Então a gente é o Popó. Quando tem gol, quem dá o primeiro golpe somos nós. É isso.
2: É, quer se diferenciar, né? No churrasco, quer se diferenciar? O pessoal tá assistindo a TV, você pega o radinho e fica de fone e grita pra todo mundo ouvir. Você corre o risco de ser expulso do churrasco? Corre. Mas você vai estar inventando uma moda aí.
0: Ele vai ser expulso se por acaso Marrocos fizer um gol na frente do Brasil. Tá. Aí o cara vai ser expulso. Ele vai falar, gol do Marrocos. O cara vai falar, não foi nada.
2: Sai daí.
0: Aí vai dar briga.
2: É, exatamente.
0: Mas ele vai falar, eu tô na TMC, eu tô sabendo antes, amigo. Dá uma olhada aqui, você tá 12 segundos atrasado aí, tem 18 assim? Segundos atrasado, eu já sei de tudo.
2: E tô com o Éder Luiz, né? Canhão do rádio, não tem igual. 10 do rádio, aliás. 10 do rádio, nosso Éder Luiz, maravilhoso. Incrível que já tá em solo norte-americano. Vai, norte-americano. É isso.
0: E... Exagerado.
2: Jogado aos seus pés. Agora
0: eu
2: é a hora.
0: Eu sou mesmo exagerado.
2: Da rádio.
0: Cazuza, ó, faz falta, não faz não?
2: Ou se faz. Vai ser o grande homenageado no prêmio da música. Vamos lá, então? É isso? É rádio Uber, né? Encostando aqui no nosso para-choque?
0: Não é a...
2: Ai, não. Então tem Rio de Janeiro ainda. Vamos pro Rio antes e quem chama é o meu amigo Avalês.
0: Você tá com pressa? Eu tô chamando o Cazuza. Você acha que é pra quê, Maiara?
2: Ai, que vergonha. Desculpa.
0: A Rebeca já tá aí, a Rebeca Renz vai falar
2: pra gente. Eu falei, ué, mas
0: que
2: pouco
0: conta aí, Rebeca, antes que a Maiara desligue, por favor. Exagerado.
2: Jogado aos seus pés.
0: Cadê a Rebeca?
2: Fala, Rebeca.
0: Acho que ela ficou constrangida.
3: Essa cerimônia foi concebida...
0: Agora você tem que começar de agora. Agora é que você tá entrando.
2: Agora vai, Rebeca. Fala do seu assunto de hoje. Vamos falar de Cazuza, agora. De Prêmio da Música. Conta pra gente.
3: Vamos lá. Então, a 33ª edição do Prêmio BTG da Música Brasileira vai homenagear o Cazuza. Esse prêmio que é justamente um encontro, né, entre todos os gêneros das músicas brasileiras, né, porque a gente não tem como dizer que a música brasileira é única. A gente é muito diverso e essa diversidade vai ser justamente celebrada com essa homenagem à obra de Cazuza. Ao longo da noite, vários artistas vão cantar estreias, sucessos, né, do Cazuza em diferentes ritmos musicais. Então, a gente vai ter justamente uma novidade aí de várias pessoas diferentes cantando em ritmos diferentes esses clássicos sucessos que a gente já conhece e ama, né? Essa escolha do Cazuza como homenageado foi feita com unanimidade pelo Conselho do Prêmio, que tem nomes clássicos, também nomes de peso, como, por exemplo, Gilberto Gil, Ney Matogrosso, que é um grande amigo do Cazuza, era um grande amigo do Cazuza, a Zélia Duncan e a Carol Conká. Eles são membros, né, desse conselho que homenageou, que escolheu a homenagem a Cazuza. E a ligação que foi feita à mãe do artista, Lucinha Araújo, foi feita em um telefonema conjunto entre os membros do conselho.
2: Oh, deu uma travada ali.
0: Caiu a Rebeca.
2: Faz parte, né? Mas como a gente disse ontem, o Cazuza foi eleito aí como homenageado do ano por um júri, uma curadoria super importante que tem nomes como o próprio Ney Matogrosso, por exemplo, Zélia Duncan também.
0: Maravilhoso. E Ney Matogrosso, né? A Rebeca falou amigo, mas também foi namorado do Cazuza, né? Tiveram uma relação no começo lá da história do Cazuza. Mas vamos pra Rádio Uber, né? Tá na hora, não tá?
2: Bora lá. Não para.
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6: Durante esses dias, você, parceiro e parceira, ouviu o Thiago Godoy aqui no quadro Acelera e Prospera, falando especificamente de contas, dívidas, parcelamentos e crédito. Agora, ele dá a dica de como fazer um diagnóstico real e final de tudo isso. Bora ouvir!
7: Fala, motorista! Aqui é Thiago Godoy, o papai financeiro. Olha, ao longo dessas pílulas, você entendeu como a dívida começa, como o crédito pode virar armadilha, como os juros pesam, quais erros evitar na negociação e como organizar uma ordem de pagamento. Agora, chegou a hora de juntar tudo isso em um diagnóstico real da sua vida financeira. E deixa eu te dizer uma coisa aqui muito importante. Diagnóstico não é julgamento. Diagnóstico é clareza, é olhar para os números sem se punir pelo passado, mas com a intenção de mudar o que vem daqui para frente. Um bom diagnóstico responde a 4 perguntas simples. Quanto que eu ganho por mês, em média? Quanto que eu gasto por mês, incluindo contas e dívidas? Está sobrando ou está faltando? E quais são as minhas dívidas hoje com saldo total e taxa de juros? Quando você coloca isso no papel, você sai do escuro. Você para de tomar decisão no improviso e começa a agir com mais estratégia. Então eu quero te propor um exercício final nessa fase. Reserve 20 minutos hoje para você fazer esse diagnóstico completo. Você vai anotar o seu faturamento médio mensal, depois você vai listar todos os seus gastos fixos e todas as parcelas em aberto, hein? Você vai somar tudo isso e vai comparar com o que entra todo mês. Por último, você vai listar cada dívida com o saldo total e a taxa de juros. Guarda esse diagnóstico para você. Ele vai ser a base da próxima etapa da trilha, que é a reconstrução financeira.
6: Esse foi o Acelera e Prospera de hoje com o Thiago Godoy.
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2: 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Já de volta por aqui para todo o Brasil, comigo Mayara Bastianello, Rodrigo Alvarez, e vamos para Brasília mais especificamente, porque o ex-dono do Banco Master está preso e quer fazer um novo acordo com a justiça, a gente falou isso essa semana, né, para reduzir a pena, mas ninguém está aceitando, ainda bem. A Polícia Federal já recusou a proposta dele uma vez, agora a Procuradoria-Geral da República também deve dizer não. O motivo é que os investigadores dizem que mais uma vez o Vorcaro não apresenta provas suficientes do que ele está contando. Quem traz os bastidores dessa notícia direto de Brasília é o Igor Damasceno. Igor, conta pra gente, já havia tido uma negativa quanto a essa proposta de delação, que também foi negada porque ele não falou nada além do que tinha já no celular. Aliás, a proposta é que ele iria falar nada além do que estava ali no celular dele, por exemplo, né? Dessa vez, houve alguma coisa nova e essa coisa nova foi considerada irrelevante ou foi mais do mesmo também? Boa tarde.
8: Oi, pessoal. Boa tarde a vocês. Boa tarde também a todos que nos acompanham. Segundo fontes nossas ali na Polícia Federal, de fato, as informações que são consideradas novas pela defesa de Daniel Vorcaro são consideradas insuficientes pela Procuradoria-Geral da República e pela Polícia Federal. Inclusive, ainda hoje, a PF deve rejeitar essa nova proposta de acordo de delação premiada que foi proposta ali pela defesa do ex-banqueiro Daniel Vorcaro. Sabendo disso, uma fonte minha me contou que a defesa de Vorcaro vai se adiantar e também deve entregar hoje um documento complementar a essa nova proposta, com novas informações, com novos detalhes em torno do caso Master. Isso, na avaliação da defesa, seria suficiente para destravar esse acordo. Então, de fato, a PGR e a PF continuam insatisfeitas com as informações repassadas por Daniel Vorcaro. A defesa quer evitar que não haja mais nenhum tipo de acordo, não haja mais nenhuma proposta. E então, pede ali para que, de fato, o Daniel Vorcaro saia da superintendência da Polícia Federal e vá para o complexo penitenciário da Papuda. Esse deve ser o pedido feito pela Polícia Federal nas próximas horas. Então a defesa quer evitar essa situação e vai entregar esse documento complementar justamente para evitar que não haja mais nenhum tipo de acordo. Eu lembro a vocês que Daniel Vorcaro está preso preventivamente desde o início deste ano por causa de um suposto crime contra o sistema financeiro nacional. Ele inicialmente foi trazido de São Paulo para o Presídio Federal de Brasília, Presídio de Segurança Máxima. Em março, foi transferido para a Superintendência da PF, numa sala de Estado Maior. Isso marcou o início, então, de uma conversa em torno de delação premiada. Uma primeira proposta já foi negada, porque foi considerada insuficiente, e agora essa segunda proposta deve ser negada nas próximas horas. Resta saber se a PF ainda está disposta a negociar com a entrega desse documento complementar. Na avaliação da PF, segundo me disse essa fonte, Daniel Vorcaro estaria protegendo alguns amigos íntimos, entre eles políticos aqui de Brasília. E essa proteção é no sentido de não vou falar qual o envolvimento deles no caso Master. E é justamente por causa dessa proteção que as propostas estão sendo negadas. Agora, a gente precisa esperar para saber se a PF vai aceitar esse documento complementar e se, de fato, esse documento traz a informação que a PF está pedindo. Se, por acaso, for negado, a PF vai pedir o fim das negociações, Vorcaro sai da superintendência da Polícia Federal e volta para o Presídio Federal daqui de Brasília. Dia bastante movimentado e importante para a defesa de Daniel Vorcaro.
2: Alvarez?
0: A gente vai para o nosso noticiário local agora. São Que horas são?
2: 15h32.
0: 3h32,
2: pelo menos. Eu joguei a bola para você porque eu achei que você ia comentar alguma coisa. Daí eu não sabia se você estava travado, se não tá, mas tá aí.
0: Tinha um pedido urgente para ir para o local.
2: Então vamos entregar o nosso horário local para as cidades da TMC trazerem as notícias da sua região.
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10: Bora falar dos adversários da fase de grupos do Brasil na Copa? O duelo mais difícil do Grupo C é a seleção de Marrocos, e não se engane, esse time é muito forte. Os marroquinos se classificaram para a Copa sem sustos, ficando em primeiro do grupo de qualificação das eliminatórias africanas. 8 jogos, 8 vitórias, 22 gols marcados e apenas 2 sofridos. Essa será a 7ª participação deles no torneio, com o melhor desempenho sendo em 2022, na Copa do Catar, onde fizeram história ao se tornarem a primeira seleção africana semifinalista de uma Copa. O retrospecto contra o Brasil é de 2 vitórias brasileiras, uma sendo na também fase de grupos de 1998 e uma vitória marroquina em um amistoso. De olho nos craques, Hakimi, lateral direito do PSG, é um dos melhores do mundo na posição. Brahim Dias, meio campo do Real Madrid, é extremamente técnico. E no gol, eles têm o paredão e pegador de pênaltis Bono. O jogo do Brasil contra o Marrocos na Copa do Mundo FIFA 2026 acontece no dia 13 de junho, às 7 horas da noite.
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6: Olá, muito boa tarde a você, ouvinte da TMC em 92.7. Começamos agora o nosso giro local com as principais informações. Os destaques do dia você confere aqui na TMC. Olha, assunto muito importante. Depois de mais de 2 meses foragido, o médico Marcelo Alves Vasconcelos foi preso. Ele é réu pela morte de uma paciente após um procedimento de harmonização de bumbum. O caso aconteceu em janeiro do ano passado, quando a comerciante morreu poucas horas depois de um procedimento com o médico. De acordo com as investigações, ele teria utilizado uma substância que foi proibida para fins estéticos e reparadores pelo Conselho Federal de Medicina. A prisão preventiva foi decretada em março deste ano pelo Tribunal de Justiça de Pernambuco. O réu foi localizado na cidade de Maracanaú, no Ceará, e responde pelo crime de homicídio qualificado por motivo torpe e pode ser condenado a uma pena de 12 a 30 anos de prisão. As investigações apuram que Marcelo não tinha registro no Conselho Regional de Medicina de Pernambuco na época do procedimento e que realizou a intervenção pelo pagamento de R$21 mil, mesmo sabendo dos riscos da substância utilizada. E seguindo com as notícias, a Polícia Federal deflagrou nesta terça-feira as operações Sicários 1 e 2 em diversos estados do Brasil. Empresas de Pernambuco estão entre os alvos. As ações tiveram como objetivo desarticular uma organização criminosa transnacional que praticava diversos crimes, dentre eles o contrabando de cigarros, importação ilegal de agrotóxicos, falsificação de documentos e de placas de veículos, além de lavagem de dinheiro e corrupção de servidores públicos. Ao todo, foram 67 ordens judiciais para instaurar procedimentos administrativos fiscais contra as empresas suspeitas de envolvimento no esquema. A iniciativa é uma ação conjunta da Corregedoria da Polícia Rodoviária Federal e a Receita Federal do Brasil. E uma última informação, um trem da linha sul do metrô do Recife descarrilhou na manhã de hoje. O incidente ocorreu entre as estações Recife e Joana Bezerra. Não houve registro de feridos, mas todas as estações da linha sul foram fechadas devido ao ocorrido. De acordo com a CBTU, ainda não há prazo definido para a retomada do funcionamento. 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Continue acompanhando a nossa programação.
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0: Se liga aí, passageiro.
1: Se liga aí, passageiro. Não economiza no reconhecimento, hein? Ô usuário, sabe aquela estrelinha no final da viagem? Ela vale muito para o motorista parceiro. Depois de cada corrida, sua avaliação ajuda a reconhecer quem fez um bom jogo em campo. Foi educado, dirigiu direitinho, o carro estava limpo. 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
2: Alvarez, temos novos detalhes sobre a suspensão da vacina contra a dengue do Instituto Butantan.
3: É, Mayara, o assunto é tão importante que o repórter Ricardo Spavoli conversou com Esper Calas, que é diretor do Instituto, que falou sobre a medida adotada pelo SUS e também a importância, que a gente sabe, mas vamos entrar em detalhes, do Butantan para a saúde no Brasil. Vamos ver a entrevista.
4: Diante desses casos graves e das mortes sob investigação, o que já é possível afirmar sobre a segurança da vacina do Butantan e quais são as principais hipóteses que o Instituto trabalha nesse momento?
5: A primeira coisa que é importante deixar claro é que a vacina transcorreu todo o caminho de desenvolvimento desde a sua produção, os processos que foram desenvolvidos no Instituto, até as avaliações pré-clínicas e depois dos estudos clínicos, com sucesso. A gente, só no estudo fase 3, vacinou cerca de 11 mil pessoas. Depois disso, todo o pacote de dados que foi submetido para a Anvisa substanciou a decisão da agência de licenciar a vacina em novembro do ano passado e o Ministério da Saúde em adotar como uma política pública de vacinação já no comecinho deste ano. O Ministério sempre manifestou o desejo de ampliar essa vacinação, teve em várias ocasiões discutindo conosco aumento de capacidade produtiva para responder à necessidade de vacinação de uma vasta população brasileira no enfrentamento da dengue com a Butantan DV, e nós seguimos no caminho de aumentar a nossa produção. A primeira fase de vacinação do Ministério da Saúde acabou imunizando 80 mil pessoas aproximadamente em Botucatu, São Paulo, Maranguape, no Ceará, e Nova Lima, em Minas Gerais, e não foi detectada nenhuma preocupação. Muito pelo contrário, a vacina seguiu o mesmo padrão de segurança que a gente tinha observado no estudo fase 3. Quando houve a ampliação para profissionais de primeira resposta, foi se acumulando pessoas vacinadas, e agora já são mais de 500 mil, quando apareceu um sinal de que algumas das pessoas que receberam a vacina nessa última etapa desenvolveram alguns sinais que lembram uma dengue, com sinais de alerta e 3 casos graves. Isso acabou levando ao Ministério da Saúde por adotar essa paralisação temporária, que fundamentalmente significa fazer uma pausa, respira fundo, olha os dados, analisa o que está acontecendo para verificar de que maneira a gente pode continuar estudando essa vacina e potencialmente retomando a vacinação com coleta de mais informações.
4: Perfeito, diretor. A gente sabe que, principalmente depois da pandemia, tanto a vacinação quanto o Instituto Butantan acabaram passando por uma certa crise na confiança pública. Eu gostaria de saber de que forma essa suspensão de ontem pode afetar a confiança da população nas campanhas de vacinação e quais são as estratégias que o Instituto pretende adotar para garantir transparência e evitar, claro, um aumento na hesitação vacinal, que a gente sabe começou ali depois da pandemia, depois da gestão Jair Bolsonaro.
5: Eu acho que a pandemia de Covid-19 projetou o Butantan, na medida que foi a instituição que trouxe a primeira vacina contra a Covid aqui para o Brasil. Foram mais de 100 milhões de pessoas vacinadas no país com a Coronavac, que também, baseado nos estudos realizados, coordenados pelo Instituto Butantan, que se permitiu o licenciamento dessa vacina quando mais de 1 bilhão de doses foram utilizadas no mundo todo. O papel do Instituto Butantan na pandemia foi, portanto, fundamental. Naquela ocasião, embora a gente estivesse vivendo uma crise no Brasil, projetou a instituição para além da sua fama tradicional do lugar onde se recebiam as serpentes que são capturadas no país e a produção de soro, mostrando o papel que o Instituto tem, entregando 10 vacinas, 12 tipos de soros diferentes, 4 anticorpos monoclonais e agora avançando no desenvolvimento de terapias avançadas como as células CAR-T. Então, o que isso faz que esse caminho todo é consolidar um papel de 125 anos que o Instituto tem, não só no desenvolvimento científico, na cultura, difusão, de educação, mas também na consolidação do desenvolvimento biotecnológico do país. Qualquer país que queira trilhar esse caminho de trazer novos produtos, como é a vacina do Butantan DV contra a dengue, vai ter momentos onde essas revisões são necessárias, porque nós temos um sistema de farmacovigilância ativo que é capaz de detectar algum sinal que precisa ser investigado, nós temos o início de uma utilização de uma vacina nova no país, e isso só reforça o rigor com que esses processos vêm sendo feitos, tanto no Instituto Butantan, a participação do Ministério da Saúde e a implementação desses produtos na saúde pública brasileira e o papel da nossa agência de vigilância sanitária, que é a Anvisa.
4: Perfeito, mas você acredita que as últimas notícias que saíram de ontem para hoje acabam impactando de maneira negativa em toda a percepção da população reticente, que já é reticente à vacinação?
5: Vai ter sempre um setor que, felizmente, no Brasil é pequeno da sociedade, que tem uma postura negacionista em relação às vacinas. O que, que a gente precisa é mostrar que tudo que a gente faz é pautado numa seriedade muito grande, que respeita preceitos científicos. E esse é o papel que nós temos agora. É claro que, nesse momento, vão haver questionamentos, muitos deles legítimos, que a gente tem que estar aqui para responder. Tem que estar aqui para esclarecer a população por que, que nós estamos fazendo dessa forma. Mas eu insisto que isso é um processo também de amadurecimento da opinião pública em relação ao papel das vacinas, que é a medida que mais salvou vidas na história da humanidade, estendendo a expectativa de vida que, por exemplo, o Brasil tinha no começo do século XX, de 30 anos para nascidos vivos, para hoje, que chega em algumas regiões do país acima de 80. Ou seja, as vacinas trouxeram qualidade de vida, trouxeram prevenção de doenças transmissíveis e trouxeram extensão da expectativa de vida do brasileiro.
4: E agora, para fechar, diretor, sobre uma eventual retomada da vacinação, quais são os critérios técnicos e os prazos para essa eventual retomada? E se existe a possibilidade de ajustes na estratégia, claro, da campanha ou no público-alvo em si?
5: Eu acho que a primeira premissa fundamental é o rigor da análise dos dados, baseado em preceitos científicos claros, utilizar outros exemplos que isso tenha acontecido ao longo da história e construir a história dessa vacina de uma forma mais responsável possível. Quanto mais cedo, esse é o segundo preceito, que a gente conseguir dar essa resposta, melhor. Melhor para todo mundo, melhor para o Butantan, melhor para o Ministério da Saúde, para a Anvisa e para a população brasileira. A gente espera que essa resposta seja positiva, é claro. Vacina tem um potencial enorme, e eu sou confiante nisso, de ser uma das principais ferramentas de enfrentamento da dengue no Brasil. Mas a gente tem que respeitar as informações e os dados. Na medida que eles forem emergindo e sendo apurados, a decisão vai ser tomada em conjunto de todos, de qual que é o melhor passo adiante. A gente espera que seja a retomada da vacinação, depois do esclarecimento desses casos, desses sinais, mas vamos aguardar os fatos. É baseado nisso que a gente pauta o nosso trabalho.
2: Muito bem, ótimas colocações, né, do Esper Calas, que acho que era importante também a gente trazer, até para acalmar um pouco os ânimos, né, Alvarez?
3: A gente sabe que vacina gerou uma certa histeria no passado, não existe razão para isso. Eu acho que nossa entrevista esclareceu bastante, importante.
2: Muito bem, e agora é a hora do último bloco da Rádio Uber.
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1: Agora tem Uber Responde para você com a pergunta enviada no nosso WhatsApp, 11 95321 0083, pela parceira Maria Elisandra, de São Paulo. Abre aspas. Durante uma viagem, o meu carro deu problema. O que eu faço? Fecha aspas. Oi, Maria. 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Assim, você vai priorizar sua segurança e a do passageiro. Para isso, você faz assim. Clica nos três pontinhos do lado direito da tela, depois em Problema no Veículo e, em seguida, Encerrar Viagem. Ok? Esse foi o Uber Responde de hoje aqui na Rádio Uber TMC. Participe você também no 11 95321 0083.
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2: E olha só essa história que a gente vai trazer para vocês agora. Deixo com você essas palavras, porque é impressionante realmente a história que a gente vai contar agora.
3: É, um ex-estagiário do Ministério Público usou o sistema interno da promotoria para identificar criminosos ricos. E aí o malandrão cobrava dinheiro deles em troca de proteção. Virou miliciano o estagiário. É um dos 3 presos numa operação do próprio Ministério Público que revelou algo ainda mais grave. E quem vai contar isso pra gente é o Lucas Escórcio, que já tá no estúdio, já trazendo a informação quente aí pra gente. Boa
12: Exatamente.
3: Tarde, Lucas.
12: Alvarez, segundo as investigações, na verdade era um grupo, né? O estagiário era um desses grupos. Esse grupo é suspeito de participar de um plano do PCC para matar a Maurício Silveira Filho, que é promotor de Justiça do GAECO, né, que é o Grupo de Atuação Especial de Combate ao Crime Organizado. O atentado foi descoberto e não foi realizado em 2025. Estão presos nessa nova operação do GAECO um chefe de investigadores da Polícia Civil, um ex-policial civil e esse ex-estagiário do Ministério Público, suspeito de atuarem como infiltrados do PCC. Foram cumpridos, além dessas três prisões temporárias, 10 mandados de busca e apreensão em Campinas e Cardoso, no interior de São Paulo. Os investigadores descobriram que uma semana antes da operação Pronta Resposta, lá em 22 de agosto do ano passado, que evitou esse atentado contra o promotor, um dos acusados responsável pela execução do plano teve um encontro com o então chefe dos investigadores da DISE, que é a Delegacia de Investigação sobre Entorpecentes de Campinas. No material apreendido na ocasião, o GAECO encontrou vídeos que mostram a reunião entre os investigados, tudo isso às vésperas do início da operação que viria a frustrar o atentado contra o promotor. O GAECO analisou as informações privilegiadas e sensíveis que teriam sido repassadas ao criminoso pelo investigador da polícia. O GAECO também descobriu que um dos principais membros do PCC na região estava sendo vítima de extorsão pelo ex-estagiário do Ministério Público. Ele teria se infiltrado em uma das promotorias de justiça criminais de Campinas para cometer esse crime. Ele utilizava os bancos de dados e sistemas de pesquisa do MP, contando com a ajuda de... contando com a ajuda de outros agentes públicos para identificar criminosos de alto poder econômico, passava a pedir dinheiro, então, em troca de uma suposta proteção nas investigações. Dentre os agentes públicos está o policial penal e um ex-policial civil expulso da corporação anos atrás por participação em um crime de extorsão mediante a sequestro. Que loucura.
2: Não é, e era o que a gente estava falando esses tempos aqui. É, o PCC se infiltrando cada vez mais, não só... na política, como a gente estava falando, mas agora também na justiça, no TJ, às vezes até formando profissionais ali e investindo dinheiro nessa galera que depois vai trabalhar nesses lugares. E a
3: polícia... Só tem um jeito da gente combater isso, né? Não é com a questão de pedir para o Trump transformar a PCC em terrorista, isso não vai mudar nada aqui. A questão é que a gente tem que ter inteligência. A gente tem inteligência. A gente tem a Polícia Federal que atua com muito rigor e tem trazido excelentes resultados. Mas a gente sabe que a Polícia Federal não tem braço suficiente para atuar em todos os setores onde o crime organizado está se infiltrando. Então é certo que se a gente quer parar com isso, a gente vai precisar de mais investimento na Polícia Federal, mais investimento também no Ministério Público, mais investimento em inteligência para a gente poder andar à frente do crime e impedir que essas coisas aconteçam, ou pelo menos parar antes que elas cheguem a casos mais graves. A gente está vendo um exemplo bom agora, né? O Lucas está trazendo uma notícia de prisões realizadas pelo próprio, a partir de uma investigação do Ministério Público.
2: Ah, vou apresentar aqui, né, hoje, boa tarde para o nosso Wilson Pedroso, nosso comentarista de política. E claro, quando a gente fala desse assunto, tem tudo a ver também com política, né, Wilson? Nosso aniversariante do dia, parabéns, viu?
13: Valeu, obrigado. Obrigado. Alvarez, você disse de inteligência da Polícia Federal, mas também na Polícia Civil e Polícia Militar em São Paulo tem inteligência. Sim. O problema é que o PCC tem se infiltrado também nas nossas polícias. Se a gente for lembrar, há meses atrás, teve eu não vou lembrar o nome do sujeito, mas teve um criminoso que era procurado pelo próprio PCC, que foi assassinado à luz do dia em Guarulhos. E ele foi assassinado naquele momento por policiais que acabaram sendo afastados da polícia, mas eram policiais.
2: Antônio Bitzbach.
13: Então, não é novidade você ver policiais envolvidos com crime organizado.
2: É, só para lembrar, é o Vinícius Bitzbach.
3: Precisa se estruturar, né? Para a gente combater isso, precisa se estruturar. Agora, é muito difícil, como você coloca, quando você tem o criminoso atuando na instituição que deveria ser aquela que combate o crime, é a estratégia do criminoso. Então é complicado.
13: Ele é mais
3: tem que ser mais inteligente que isso.
13: Ele é mais criminoso que o próprio criminoso.
3: Ah, esse é cruel, né? O cara tá usando das nossas instituições para atacar as instituições. Tá difícil. Criminoso. Mas precisa ter inteligência, precisa ter um plano nacional, ter um plano que seja coordenado com os governadores de estado. Não dá para ter disputinha política numa hora dessa. É por isso que a gente fica aqui se debatendo, é um puxando uma pautinha para o Congresso aprovar agora, o outro puxando daqui a pouco outra, cada um para poder cantar vitória na eleição. Mas na hora lá atrás, lembra no ano passado? Ah, vamos debater um plano nacional, vamos juntar governos com o governo federal, depois daquela tragédia no Rio de Janeiro, mais de 100 mortos, fica ali um mês aquela conversa, quando a imprensa vai baixando, os governantes também vão esquecendo, ninguém fala mais nisso. Aquela ideia de polícia integrada, inteligência integrada, está lá, mas está esquecido. Tá esquecido. É assim que funciona, né? É a pauta do momento, aquela que vai render voto em outubro.
12: É isso. Mais informações eu volto aqui no link da MC.
2: Obrigada, Lucas Escórcio.
3: Valeu, Lucas.
2: Falando de guerra civil, digamos assim, aqui no Brasil, a gente vai para a guerra lá fora, uma cidade inteira sendo esvaziada às pressas, moradores correndo. Israel ordenou a retirada de Tiro, uma das maiores cidades do sul do Líbano, e atacou logo em seguida. Foram 8 mortos só hoje. Na véspera, outros 14 libaneses haviam sido mortos em bombardeios. Moradores fugiram em longas filas de carros, enquanto equipes de resgate ainda procuravam sobreviventes nos escombros, um terror. A trégua que Trump conseguiu entre Israel e Irã, a gente falou sobre isso ontem, ela não vale para o Líbano. Israel segue, então, a ofensiva contra o Hezbollah, que é o grupo armado libanês aliado do Irã, ignorando pressões americanas e iranianas. O Irã já avisou, se os ataques ao Líbano não pararem, vai retomar os bombardeios contra Israel, Alvarez?
3: Olha só como é que é difícil isso. A gente falou disso ontem, mas vamos retomar. Hezbollah não é um aliado do Irã. O Hezbollah é colocado ali pelo Irã. Ele praticamente pertence, é uma milícia do Irã. Então ele é um Irã imposto avançado. O Hezbollah não para de atacar Israel. Israel não para de responder aos ataques ou atacar também o Hezbollah. Enquanto isso não acaba, não tem argumento possível para acabar com a outra guerra maior, que envolve Estados Unidos e Irã também. Porque o Irã afirma que se atacar o Líbano, na verdade atacando o Hezbollah, está se atacando o Irã. Então o que está se desenhando é uma guerra que não tem fim por enquanto. Claro que um dia vai ter, mas não está interessando a ninguém por enquanto terminar. Só o Trump queria terminar. E ele está se mostrando mais fraco nessa história. Ele berra com o Netanyahu, ele grita, ele disse que deu ordens. E deu. E o Netanyahu obedeceu por uma semana e depois ele vai lá e faz o que ele quer. Então, eu disse isso ontem e vou repetir. Enquanto não tiver eleições em Israel, e enquanto não se resolver se o Netanyahu fica ou se entra o Naftali Bennett para substituí-lo, que vai ser essa disputa que vai acontecer, um ex-primeiro-ministro que está agora associado ao Yair Lapid, que é do centro, ou fica o Netanyahu. Enquanto isso, enquanto não tiver eleição em Israel, o Netanyahu vai continuar em guerra e o Trump, que foi tragado para essa guerra, foi levado pelo Netanyahu, vai ter que continuar, mesmo que ele não queira. Então essa é a situação, uma guerra que não termina enquanto não se resolver um problema de um único ser humano que é acusado de corrupção, que se sair do cargo vai ser preso e que precisa continuar em guerra para se manter importante. Enquanto isso, tem uma notícia de última hora aqui, que os Estados Unidos afirmam que o Irã derrubou um helicóptero Apache das forças americanas lá no Estreito de Hormuz. Trump está pé da vida e prometeu retaliar. O Irã ainda não confirmou, pode ser que não confirme em nenhum momento, mas os americanos acusam o Irã e dizem que vão retaliar. Então vem mais bomba no Irã. Podemos esperar mais ataques.
13: Alvarez, fazer uma pergunta para você, você que entende dessa questão, principalmente de guerra. Quando eles dizem um momento de paz e no mesmo dia um ataca o outro, é uma estratégia ou é uma narrativa fajuta falar que, olha, fizemos um momento de paz até acertar os últimos pontos e

0: Agora, a gente está vendo aqui um cessar-fogo que começou em 8 de abril, deu uma certa paz por um tempo, mas tinha ataques no Estreito de Hormuz, não diretamente no Irã e em Israel, mas agora com essa questão do Líbano, voltou a confusão. Israel tem o seguinte, voltando ao Netanyahu, que é o X da questão, ele prometeu duas coisas, Wilson,
1: certo,
0: que ele iria destruir completamente a capacidade do Hezbollah, acabando com a ameaça a Israel lá no norte do país, e que ele iria mudar o regime no Irã. Mudar o regime não é tirar o Ayatollah pai e botar o Ayatollah filho, que isso não resolve. Você sabe que tirar o pai e botar o filho é a mesma coisa, quase. Então, ele precisa provar para os israelenses que ele conseguiu alguma vitória, só que ele não tem nenhuma vitória para mostrar nessas duas guerras. Ou ele destrói o Hezbollah, ou ele muda o governo, a teocracia islâmica do Irã. E ele não conseguiu nenhuma das duas. Então, enquanto ele não conseguir pelo menos um dos seus objetivos, ele vai continuar em guerra. E está tentando agora tirar o Hezbollah. É incrível a resiliência do Hezbollah. O Hezbollah já sofreu muitos ataques, perdeu o seu líder na guerra, durante a guerra de Gaza. Teve um ataque, que eu diria, de maneira com a inteligência israelense, brilhante, que eles usaram walkie-talkies e pagers para os caras. Todos foram mortos ao mesmo tempo, mais de 300 pessoas. Eles fizeram um ataque terrível contra o Hezbollah e mesmo assim o Hezbollah continua. Isso mostra que tem força esse grupo, né? Um grupo islâmico dentro do Líbano, que é alimentado pelo Irã. Então, vai continuando. Enquanto não tiver Netanyahu atingido seus objetivos, as guerras continuam.
2: Muito bem. A gente vai agora trazer, né, o nosso noticiário de volta aqui para o Brasil, porque a Polícia Civil começou a ouvir hoje as testemunhas e familiares da investigação sobre a suspeita de envenenamento de um menino de 11 anos na Baixada Fluminense. A gente vai ao vivo com a repórter Érica Levigar, que tem os detalhes. Fala, Érica.
3: O Ademir de Melo, inclusive, que é o pai desse menino de 11 anos, do Arthur, ele disse que não acredita que a mãe do menino seja a responsável por esse envenenamento. E isso foi dito nessa terça-feira, quando o Ademir prestou depoimento na delegacia responsável pelas investigações. As testemunhas envolvidas nesse caso estão sendo ouvidas ao longo da semana, esses depoimentos que começaram hoje. É a delegacia ali de São João de Meriti, na Baixada Fluminense, que está investigando esse caso. O menino Arthur, ele segue internado em um hospital em Nova Iguaçu, na mesma região. Ele que está em estado grave, precisou inclusive ser entubado depois de comer esse bolo, né, que estaria envenenado. A Polícia Civil informou que ainda nenhuma linha de investigação foi descartada, já que as investigações estão muito no início. Eles estão aguardando o resultado dos laudos toxicológicos, médicos e periciais para conseguir esclarecer esse caso. O Ademir, ele disse que falou com os policiais o que o menino disse a ele lá no quarto, né, onde ele está internado. Esse caso aconteceu no dia 1º de junho, quando o menino, ele tinha passado o fim de semana na casa da mãe e voltou para a casa do pai na segunda-feira. O Ademir falou que Arthur teve alguns aniversários de família no fim de semana e quando ele voltou para casa tinha um pedaço de bolo na mochila. Quando questionado, o menino respondeu que esse bolo havia sido colocado na mochila pela mãe e, por isso, ele acabou comendo esse bolo e depois começou a passar muito mal. Foi direto levado para o hospital, onde precisou ser entubado. E foi, então, diagnosticado que ele havia sido envenenado. O Ademir, ele disse que desde que a mãe começou a se relacionar com o padrasto do Arthur, ele tem apresentado um comportamento muito diferente do habitual. Inclusive, tem sido agressivo na sala de aula, tem sido agressivo em casa também, algo que não é habitual, que não é normal do Arthur fazer. A Polícia Civil informou que todas as testemunhas envolvidas, então, já estão sendo ouvidas na delegacia de São João de Meriti. A reportagem, inclusive, procurou a mãe do menino, a Lidiane Silva, que ainda não se manifestou sobre esse caso, que segue, então, com as investigações e Arthur, infelizmente, em estado grave no hospital. Volto com vocês.
2: Valeu, Erika, pelas suas informações. É difícil comentar um negócio desse sem fugir do lugar comum.
0: É, a gente vai cair no óbvio. Não tem, não, a gente só fica indignado. Isso, indignação é óbvia, mas infelizmente ela é muito comum. Infelizmente.
2: Vamos continuar por aqui? Vamos falar de redução de maioridade penal, seu Alvarez?
0: Vamos falar. Esse assunto é polêmico. Eu sinto falta do Tomás aqui, que eu

0: sei que ele teria posições diferentes, né? Acho que nós três, quatro, aí que o cinco vai entrar nessa também aí. Mas vamos pra cima.
1: É, porque a Comissão de Constituição e Justiça... Justiça
0: da Câmara...
1: Você faz um silêncio, eu já vou pra cima, entendeu? Pra não ficar, olha, eu não deixo...
0: Silêncio, pausa dramática.
1: Ai, desculpa, respira e vai.
0: Vamos lá, porque a Comissão de Constituição e Justiça da Câmara está debatendo a proposta que pretende reduzir a maioridade civil, como você disse, né? E penal, que hoje é de 18 anos, para 16. O governo federal, o governo Lula, é contra uma pauta que é agora, pelo contrário, usada pelo Flávio Bolsonaro, pré-candidato do PL, como proposta de campanha. Vamos conversar com o Murilo Hernandes, que ele traz os detalhes para a gente ao vivo de Brasília.
2: Boa tarde, Alvarez. Boa tarde, Maiara. A todos que estão nos acompanhando aqui pela TMC. Isso mesmo, está rolando agora na CCJ da Câmara, né? Essa discussão sobre a redução da maioridade penal, que era de 18 anos para 16 anos, né? Essa proposta ela foi apresentada ainda em 2015 pelo então deputado Gonzaga Patriota, que altera a Constituição Federal, penal de adolescentes a partir de 16 anos. Só que nessa fase, a PEC ela precisa ser aprovada por maioria simples na CCJ para continuar tramitando. Se avançar, ela ainda passará por uma comissão especial antes de seguir ao plenário da Câmara, onde precisará do apoio de 3/5 dos deputados em 2 turnos de votação, né? Esse tema também ele ganha força e debate político, como você mesmo falou, Avarez, por entregar a agenda defendida por setores da oposição. A redução da maioridade penal é uma das pautas frequentemente comentadas pelo senador e então candidato a presidente da República, Flávio Bolsonaro, né? Pelo campo político ligado também ao ex-presidente Jair Bolsonaro, especialmente no discurso para a segurança pública e o endurecimento das leis penais. Por outro lado, o governo federal e parlamentares da base aliada, eles se posicionam contra a proposta. O argumento deles é que essa medida ela não resolve as causas de violência, pode agravar problemas no sistema prisional e também contrariar os princípios de que adolescentes devem ser submetidos às medidas socioeducativas previstas no Instituto da Criança e do Adolescente. A expectativa de agora é por uma sessão marcada por debates, inclusive o deputado Nicolas Ferreira estava falando ainda há pouco na CCJ sobre o tema, claramente ele apoiando, né, já que ele é da oposição do governo atual, né, e a expectativa agora é de debates sobre essa questão, refletindo justamente a divisão existente tanto no Congresso quanto a sociedade sobre uma das propostas mais sensíveis de pautas da segurança pública. A gente, claro, segue acompanhando aqui por Brasília e volta com atualizações para vocês. De volta ao estúdio.
1: Valeu, Murilo. Acho que o Alvarez, assunto aqui para o nosso Alvarez e depois também o nosso Wilsonho comentar.
0: Na verdade, eu queria jogar para o Wilson. Wilson, essa pauta, né, da redução da maioridade civil para 16 anos, a gente está vendo aí, o Murilo mostrou para a gente, nosso repórter, que tem um caminho longo a percorrer, precisa de 3/5 na Câmara e tal, é de difícil aprovação. Mas na sua avaliação, Wilson, é daquelas pautas que aconteça o que acontecer, é bomba no colo do governo Lula? Da candidatura de Lula?
3: Ela não é uma pauta jurídica, ela virou uma pauta política, principalmente para o momento eleitoral que nós estamos vivendo. A pauta de segurança pública é uma pauta que já é uma bandeira, principalmente da oposição, ou seja, da direita. E é de muito desconfortável para o governo, para a esquerda, porque é sempre uma pauta que eles levam mais pelo lado social e menos para o lado policial, que muitas vezes a sociedade, nesse momento, que sofre muito com a insegurança, sofre muito com a violência, não entende que essa questão dos jovens, da criminalidade dos jovens, é uma questão também social, não é uma questão só policial. E aí eu pergunto, se a gente punir os jovens de 16 anos, encarcerar eles, nós vamos diminuir a criminalidade ou vamos aumentar o número de cárcere, o número de pessoas dentro dos presídios?
1: E tem uma outra questão que eu até falei ali no início, né? A gente teve uma questão, o crime organizado aqui no Brasil, ele basicamente surgiu quando se colocaram presos comuns na época da ditadura junto a presos políticos. Então a gente pegou a inteligência dos presos políticos que planejavam sequestros, assaltos, com inteligência, que começaram a passar os ensinamentos para os presos comuns, que começaram a usar a organização, aprenderam muito com eles sobre organização, inteligência, sobre dinheiro, sobre a parte financeira.
3: O PCC nasceu justamente nessa situação.
1: Exatamente.
3: É justamente
1: nessa situação. E aí a gente está falando de uma coisa agora que é a seguinte, aí você pensa, ok, dito isso, né, que o PCC, CV, etc., os grupos, essas facções surgiram dessa forma. Você está colocando menor para conviver com bandido já de criminoso de longa data, vai rolar uma escola do crime? Ou então, vamos reduzir a maioridade penal, mas onde vai colocar esses menores? Junto com os outros presos?
0: Eu vou discordar de você aí, Mayara.
1: Diga, pode
0: ser. Vou discordar porque, assim... Por que que eu vou discordar? Eu tive uma experiência de alguns anos morando nos Estados Unidos e cobri muitos crimes. E lá não tem essa conversa de idade. Eu vi um garoto de 10 anos ir pra cadeia. Prisão, xadrez, um menino de 10 anos. Ele planejou o assassinato da madrasta. Pegou a arma do pai, preparou tudo. Ele foi um crime premeditado de um menino de 10 anos. Ele foi condenado. Eu não me lembro se era prisão perpétua ou quantas décadas ele pegou. Eu entrevistei o pai desse menino na época, eu acompanhei esse caso. Quando eu cobri esse caso, eu entendi que é possível você tratar uma criança dentro de um sistema penal, dando a ela as devidas separações, os devidos cuidados. E acredito, com os anos fui formando a minha opinião, que eu acho que é de muitos brasileiros, de que realmente alguém que comete certos crimes precisa... Sim. ser preso.
1: Mas
0: precisa
1: onde, Alvarez?
0: Pagar por esses crimes.
3: Mas Alvarez,
0: aí não vai ser na fundação casa que o cara vai fugir lá, que tem aquela molezinha lá. Não pode ser isso. Né?
1: Não, mas eu não tô defendendo isso.
0: Mas tem que ser prisão.
1: O que eu tô defendendo é que não pode colocar...
0: Pode ter prisões de menores.
1: Sim, exato. O que eu tô dizendo é que não pode colocar menores junto com presos comuns. E hoje o Estado
0: Sim,
1: não tem uma estrutura.
0: Eu tô de acordo com isso.
1: É isso que eu quis dizer.
0: Tô de acordo com isso, mas isso para mim não pode servir de argumento para dizer que não tem que prender
1: claro.
0: Um garoto de 15 anos que pega uma R15 e metralha um monte de gente na rua.
1: Mas concordamos, eu também acho.
0: Essa é a minha questão. Ah, então a gente concorda.
1: Isso, eu acho que do jeito que tá hoje não dá. Não dá, do jeito que tá hoje não dá. Agora, o que não dá é para colocar esses menores em qualquer lugar. Então, se for mudar uma legislação, a gente tem que pensar em construir... prisões que sejam, que tenham ali uma proposta educacional de reinserção na sociedade, que muitos têm possibilidade de reinserção, se não tiver, tem algum outro caminho. Mas fala, Wilson.
3: Não, eu também concordo com essa história da redução de maioridade penal. Acho que nós temos que achar um caminho. O que não podemos deixar é politizar.
1: Sim.
3: Sabe? O famoso nós contra eles. Para ter ganhos Sim. políticos sem um olhar profundo sobre a situação.
1: Exato. Né?
3: Que precisa tomar uma decisão, que moleque de 16 anos... Tem moleque de 16 anos que eu vejo na rua que é maior do que eu. Né? A gente não está falando mais de criança. Né? E hoje, numa sociedade tecnológica, eu pego meu filho de 13 anos... Ele discute coisas comigo que na idade dele eu só falava de futebol. Eu só queria ficar na rua jogando futebol. Nós vivemos uma nova sociedade, mas o que a gente não pode é deixar contaminar a polarização, contaminar algo tão sério que vai mudar a perspectiva desse jovem a partir dos 16 anos.
0: Concordando com você, Wilson, eu só queria trazer aqui para o debate uma informação que eu acho que é relevante. Por que que se considera 18 anos como a idade de corte para a maioridade? É porque o cérebro de uma pessoa só está formado 100% aos 18 anos. Antes disso, a gente pode dizer que uma pessoa está em formação. Esse é o argumento científico, psicológico, neurológico. O problema é que muitas das nossas funções cerebrais, a maioria delas já está formada quando a gente tem 16 anos, ou quando a gente tem 15 ou 14. Então, a questão está em entender por que que lá atrás houve esse argumento de 18 anos e por que que talvez a gente não possa mais conviver com o argumento de que com 18 anos não vai pagar o crime, se tiver 17 não vai pagar o crime que o de 18 pagaria. Isso abre brecha para o crime usar menores, como a gente sabe, bota de bucha para fazer o crime, porque o garoto vai ser solto. bota o menino para fazer o pior trabalho, o trabalho sujo, porque ele não vai pegar a cana que o mais velho vai pegar. Então, isso aí é um problema. Isso é um problema na sociedade brasileira. É um problema que a gente pode sim melhorar. Mas concordando a 100% com o Wilson, assim como nós falamos que não estava na hora de falar da escala 6x1, porque é eleitoreiro, foi eleitoreiro o processo da escala 6x1, por mais justo que seja transformar em 5.2, o momento e a maneira como foi feito, foi eleitoreiro, é eleitoreiro o objetivo dessa pauta nesse momento. Essa pauta também tem que ser discutida a sério, e não é às vésperas de eleição que você bota essas pautas tão graves para ser discutidas no Congresso. Como eu disse, perguntei para o Wilson, não vai virar bomba de qualquer jeito? Então tá claro, tem um objetivo, é minar uma das campanhas. Como a 6x1 queria minar uma campanha, queria se privilegiar o Lula, essa quer atacar o Lula. E aí nós ficamos aqui de palhaços, vendo o Congresso trazer pautas que não são as adequadas para esses momentos, que deveriam ser feitas com mais cautela.
3: E Alvarez, se dá para a gente colocar algo na balança, a 6x1 não mexe com a vida de jovens, não mexe com a vida das pessoas. A questão da diminuir a maioridade penal mexe com uma geração. Mexe com uma geração. 6x1 é uma discussão política e econômica. Política e econômica, correto? De empresarial contra trabalhador. É aquela famosa discussão, volto a dizer, nós contra eles. Uhum. A maioridade penal é muito mais grave. Muito mais grave porque mexe, né? Vamos encarcerar jovens. O Alvarez falou algo correto. De repente, parte dessa juventude, o cérebro ainda não está todo formado e vai estar junto. E tem uma coisa que o jovem é metido a ser super-herói. Os mais velhos, os criminosos mais velhos, vão dar uma arma para essa molecada e elas vão se sentir super-heróis. E vão ser encarceradas em nome dos grandes líderes do Comando Vermelho, do PCC. Por isso, eu acho, se dá para colocar algo na balança, 6x1 é coisa banal, é coisa leve, é coisa econômica. Agora, a maioridade penal, os políticos têm que tomar vergonha na cara e não politizar. É vergonha na cara mesmo, porque vai politizar, porque vai mudar, vai entregar para a sociedade uma nova geração de jovens.
1: Muito bem, já que vocês mencionaram a escala 6x1, esse é o nosso próximo assunto. As lideranças dos partidos no Senado esperam uma definição do presidente do Congresso, Davi Alcolumbre, para o andamento da PEC sobre o fim da escala 6x1. Murilo Hernandes, conta pra gente em que pé tá essa situação, porque quando a gente fala de escala 6x1, às vezes a gente fica até meio perdido. A quantas anda agora? O que tá acontecendo com essa proposta? Fala pra gente.
2: É, Mayra, de fato, uma tramitação, né, que tem vários pontos, como você mesmo falou, né, é muita coisa. Bom, previsto para hoje aqui no Senado, Mayra, vai ter uma reunião de líderes, né, para definir aí, junto com o presidente do Congresso, o senador Davi Alcolumbre, como que vai ser o andamento da PEC agora e como ela vai tramitar dentro do Senado Federal, né. Até o momento, porém, não houve ainda uma confirmação oficial se vai haver ou não as tratativas desses encaminhamentos. Inclusive, essa proposta ela foi aprovada no fim de maio, né, no fim do mês passado, na Câmara dos Deputados em plenário, em dois turnos, e antes de chegar ao plenário do Senado, a PEC ainda precisa passar pela Comissão de Constituição e Justiça, a famosa CCJ, né? Nos bastidores, o tema ele tem gerado pressão entre diferentes setores. Enquanto o governo federal ele defende a tramitação da proposta, empresários eles pedem mais tempo para que sejam discutidos. Inclusive, em algumas dessas sessões aqui, empresários dos setores produtivos do Brasil eles vieram aqui até o Senado para pedir ao senador Davi Alcolumbre mais tempo para ter essa discussão, que inclusive fosse após o período eleitoral, pois, segundo eles, essa PEC ela tem um cunho eleitoral junto com essa proposta, né? A alternativa que mantém a escala de trabalho, o próprio Davi Alcolumbre, o senador Davi Alcolumbre, ele já sinalizou que o Senado ele não deve acelerar a análise do texto e que a proposta passará por um debate mais aprofundado dentro das comissões. Um dos principais envolvidos, inclusive, é o presidente da CCJ, que é o Otto Alencar, que é o aliado do governo e que terá um papel importante no formato das discussões do colegiado aqui no Senado. A definição do relator também é o ponto fundamental no debate, viu, Mayara? Isso porque o senador escolhido será o responsável por propor mudanças no texto aprovado pela Câmara dos Deputados e encaminhar as discussões para a Casa Alta. O governo e a oposição eles disputam justamente essa questão, né? Ainda que não tenham colocado aí a proposta, ao Columbre pediu tempo para finalizar o texto, né? Depois afirmou que a PEC passaria pelas comissões da casa. Por último, ele sinalizou que o texto, já que para ele o Senado não seria uma casa carimbada pela Câmara, né? Câmara. A expectativa agora é que haja essa reunião entre as lideranças e a presidência do Senado prevista para ocorrer ainda nesta semana, hoje ainda, né? E define os próximos passos da PEC que pode alterar significativamente as regras da jornada de trabalho para os trabalhadores do país. Volto com vocês.
1: Obrigada, viu, Murilo? Vocês querem comentar rapidinho alguma coisa sobre a escala 6x1?
3: Essa questão.
0: Nós já metemos tanto pau na confusão aí que acho que já está para o ano inteiro, né? Nós já falamos aqui sobre isso.
1: Wilson, diga.
3: É o momento do Alcolumbre agora, de faca no pescoço. Primeiro, do governo, para ver se tira alguma coisa do governo politicamente. Se não tira do governo, tem eleições. Ele vai ficar em cima a favor dos empresários. Os empresários que, de alguma forma, no futuro, vão poder colaborar nas campanhas, né? De alguma forma, vão poder ajudar o mundo político nas eleições. Volto a dizer, essas pautas são ruins à discussão justamente no momento político, que deixa de ser jurídico. Você conversa com os empresários aqui em São Paulo, principalmente os empresários. Em todo o Brasil, quem vai sair perdendo mesmo? Bares, restaurantes e hotéis, né? Que tem escala de domingo.
1: Shopping também, né?
3: Shopping. O comércio em geral, serviços em geral. Você perguntar, você vê o hotel, vai ter que colocar mais camareiras, vai ter que colocar mais atendimento. Os restaurantes que de sábado e domingo que podiam fazer revezamento vão ter que mudar toda a escala. Eu sou a favor de... Eu sou mais liberal nessa questão. Eu acho que os empresários... Por mais que as pessoas falem, quem é contra fala, olha, os empresários vão sempre ser maiores que os trabalhadores. Eu acho que o mundo empresarial e o trabalho tinham que se entender nos Estados Unidos. Estados Unidos tem cara que trabalha 3 horas por dia e depois num serviço e depois vai trabalhar no Uber ou vai fazer outra atividade. Tem que ter liberdade. Essa história de engessar, nós vivemos num mundo diferente do que 30, 40 anos atrás.
1: Muito bom. E daqui a pouquinho a gente vai trazer aqui no Link TMC os endividados, brasileiros endividados. Se você tá nessa, como uma grande parte dos brasileiros...
3: É nós.
1: É, rapaz. Acompanhe o Link TMC, daqui a pouquinho a gente vai trazer esse assunto, mas agora é hora das principais notícias da sua região.
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20: Olá, muito boa tarde a você, ouvinte da TMC em 92.7. Começamos agora o nosso giro local com as principais informações. Os destaques do dia você confere aqui na TMC. Olha, assunto muito importante. Depois de mais de 2 meses foragido, o médico Marcelo Alves Vasconcelos foi preso. Ele é réu pela morte de uma paciente após um procedimento de harmonização de bumbum. O caso aconteceu em janeiro do ano passado, quando a comerciante morreu poucas horas depois de um procedimento com o médico. De acordo com as investigações, ele teria utilizado uma substância que foi proibida para fins estéticos e reparadores pelo Conselho Federal de Medicina. A prisão preventiva foi decretada em março deste ano pelo Tribunal de Justiça de Pernambuco. O réu foi localizado na cidade de Maracanaú, no Ceará, e responde pelo crime de homicídio qualificado por motivo torpe e pode ser condenado a uma pena de 12 a 30 anos de prisão. As investigações apuram que Marcelo não tinha registro no Conselho Regional de Medicina de Pernambuco, na época do procedimento, e que realizou a intervenção pelo pagamento de R$21 mil, mesmo sabendo dos riscos da substância utilizada. E seguindo com as notícias, a Polícia Federal deflagrou nesta terça-feira as operações Sicários 1 e 2 em diversos estados do Brasil. Empresas de Pernambuco estão entre os alvos. As ações tiveram como objetivo desarticular uma organização criminosa transnacional que praticava diversos crimes, dentre eles o contrabando de cigarros, importação ilegal de agrotóxicos, falsificação de documentos e de placas de veículos, além de lavagem de dinheiro e corrupção de servidores públicos. Ao todo, foram 67 ordens judiciais para instaurar procedimentos administrativos fiscais contra as empresas suspeitas de envolvimento no esquema. A iniciativa é uma ação conjunta da Corregedoria da Polícia Rodoviária Federal e a Receita Federal do Brasil. E uma última informação, um trem da linha sul do metrô do Recife descarrilhou na manhã de hoje. O incidente ocorreu entre as estações Recife e Joana Bezerra. Não houve registro de feridos, mas todas as estações da linha sul foram fechadas devido ao ocorrido. De acordo com a CBTU, ainda não há prazo definido para a retomada do funcionamento. 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Quem escuta sabe, ao longo da tarde, outras informações. Continue acompanhando a nossa programação.
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1: Quase 4 em cada 10 brasileiros não conseguiram pagar todas as contas do mês passado. Aliás, antes disso, falar em gente que tá devendo. Tchau, Wilsinho.
3: E hoje é aniversário. Hoje é aniversário, eu vou, ele, vou
1: é aniversário
3: pagar.
1: Dele, ele vai.
3: Ô, Varese, você fez aniversário
0: dois
3: ontem.
0: Dois geminianos aqui, hein?
3: Dois você fez aniversário ontem e não avisou ninguém só pra não pagar uma cerveja?
0: Eu fiquei quieto, rapaz.
1: Danadinho.
0: Não, é porque eu não gosto dessas coisas, não fico quieto.
3: É. Eu aproveitei ontem, a raiar da rádio hoje. E comemorei meu aniversário, que já tava tudo pago mesmo.
0: Mas depois de uma certa idade, a gente descomemora o aniversário. É isso.
3: Ah, eu não vou fazer festa, vou só jantar com a família hoje.
1: Um beijo, Wilsinho. Até mais. Valeu. Só pra dar um tchauzinho, né, pro Wilsinho. Danadinho você, viu, Avarice, que ficou quieto. Eu nem vou dizer nada pra você. O que eu tenho pra falar, já falei ali no nosso
0: grupo. Não falo nada.
1: Deixa quieto. É, e hoje a gente teve o Arraial da TMC. Os nossos colegas, todos os funcionários, tem uma galera revezando, eu fui mais cedo, aí o pessoal da manhã já tá lá comemorando, e teve correio elegante, viu, ô Alvarez, ganhei um, ó.
0: Ah, foi? Você recebeu cartas?
1: Recebi, ó. E o meu, e assim, o pessoal aqui é tão criativo que criou vários bilhetinhos, o meu tá escrito assim, menos pautas, mais paçoca, topa? Aí, ó, recebi um correio elegante disso de um admirador. Mentira que sua letra de mulher, tá? Isso aqui é sacanagem com a minha pessoa, mas tudo bem.
0: Ah, é?
1: É, não, tava rolando, tava muito gostoso lá. Então foi disso que ele tava falando, realmente, no nosso arraiá de espetinhos. Bom, vamos continuar por aqui. Boa. Eu tava falando sobre pessoal endividado, né? São quase 4 entre 10 brasileiros que não conseguiram pagar todas as contas no mês passado. E o dado que mais chama atenção é sobre quem mais sofre. Quem vocês imaginam, né? Uma pesquisa revelou que os idosos acima de 60 anos são os que mais ficam para trás nas contas. Mariana Reis fala ao vivo e tem mais informações. Fala, Mariana.
24: Boa tarde, Mayara, a todos do Link. Pois é, 66% desse público ganha até 2 salários mínimos. Esse levantamento do Poder Data ouviu 2.500 pessoas em mais de 160 municípios de todos os estados brasileiros. E como você disse, né, nesse recorte por faixa etária, 43% dos inadimplentes têm 60 anos ou mais. Já em um recorte por nível de escolaridade, 64% deles nunca foi à escola, 52% têm só até o ensino fundamental. 54% desses inadimplentes são da região norte do país. E essa pesquisa também pediu uma avaliação dos inadimplentes sobre o novo Desenrola Brasil. 42% deles disseram que o programa ajudou de alguma forma, para 33% o programa não ajudou e 19% disseram que ainda não conhecem o programa. Então, pensando nessas pessoas, a TMC conversou com o secretário de Reformas Econômicas do Ministério da Fazenda, Regis Dudena, que vai trazer os principais pontos aí do novo Desenrola. Vamos ouvir.
25: Ela está atrasada aí. A partir de 91 dias de atraso até 2 anos, a pessoa pode ir à sua instituição financeira, ao banco, para renegociar essa dívida. Ela vai ter descontos de no mínimo 30% dessa dívida e pode chegar até 90% e aí parcelar em até 4 anos, em até 48 meses.
24: E hoje o Ministério da Fazenda afirmou que o programa já negociou dívidas de 6 milhões de pessoas e a expectativa é de fechar o mês de junho com até 10 milhões de negociações pelo Desenrola 2.0. Volto com vocês.
0: É isso aí, Romaiara, não dá para deixar de... a gente está falando tanto, né, na politização aqui de tudo, que tudo é politizado mesmo. Quando fala em 4 anos para pagar a dívida, não dá para não pensar que é 4 anos quando tem outra eleição, né? Mas vamos para frente, vamos embora. Vamos seguir porque o Rio... O Rio está recebendo um dos maiores encontros de tecnologia e inovação do mundo. O Web Summit Rio... bonito nome. Entrou no segundo dia e vai até quinta-feira. reúne executivos das principais empresas do mundo. O colunista da TMC, Guilherme Ravache, está por lá e conta para a gente as novidades desse mundo de inovações.
1: Ô, Avareza, acabaram de me informar aqui no ponto que já a gente fala com o Ravache, a gente já traz daqui a pouquinho. Vou falar da enquete enquanto isso. O resultado, né, que a gente tem aqui da nossa enquete, tivemos um probleminha, acabou não rolando ainda o Guilherme. Já ele vai trazer mais para a gente. Mas olha só, a gente perguntou hoje sobre redução de maioridade penal, né? O que, que os nossos ouvintes acham disso ali no nosso YouTube? E nós temos ali, não vou dizer equilíbrio porque não é, mas olha, dos votos que tivemos por enquanto, sobre, deputados debatem hoje reduzir a maioridade penal para 16 anos. Você é a favor? Aí a opção sim já era a hora com 67%, não resolve nada 24% e depende do crime 9%. Então tá aí, por enquanto, nossos ouvintes votando aqui no nosso chat.
0: 67% é a primeira opção?
1: Sim, já era a hora. Exatamente.
0: Se somar com esses 9, que também é aceito em alguns casos, a gente tem aí 76% que dizem que em alguma situação estariam de acordo. É um número expressivo, né?
1: Exatamente, exatamente. E isso reflete muito o que a gente estava falando mais cedo. Aliás, deixa eu só mandar um abraço aqui para os nossos ouvintes que participam também pelo WhatsApp, o Elias Cruz. Também muita gente mandando altos textos aqui, que eu não vou poder ler todos aqui, porque são textos grandes também. O André, lá do
0: Ainda
1: Rio de Janeiro.
0: Ainda bem que você não vai ler tudo, né? Ainda bem.
1: Porque, olha, poderia ficar até amanhã. Tem muita gente escrevendo.
0: E muito correio elegante para você aí.
1: Para mim, não. Eu fui embora cedo, tinha que apresentar o link, não deu tempo. Já o nosso vice-presidente, o Acácio Luiz Costa, ele levou o cachorro-quente. Ele fez o cachorro-quente, né? Então, vamos lá. Cachorro-quente e correr elegante. Que tipo de piadinha o Acácio não ouviu hoje? De quinta série, né? Você imagina já o tanto de piadinha que fizeram com o Acácio e um dos ingredientes do cachorro-quente. Queria falar mais sobre isso, que não interessa pra ninguém, mas a gente tem algo que interessa pra muita gente aqui pra rolar, que é a maior feira de saúde e bem-estar da América Latina, que começa amanhã em São Paulo, a Natural Tech. Chega a 20ª edição, reunindo mais de 1.700 marcas e vai abrir as portas para o público geral no fim de semana. O setor que ela representa, essa feira, movimenta mais de 5 trilhões de dólares no mundo e ainda está crescendo. É o que explica para a gente agora a Valesca Cirré, que é head de portfólio da Natural Tech. Valesca, acho que nunca se falou tanto em saúde, bem-estar, wellness, como queira, de cuidar do corpo, e a gente está vendo um movimento também que começou a crescer, que vai muito além só da aparência, mas de estarmos bem com a gente mesmo. É isso que a Natural Tech vai trazer? Queria que você falasse um pouquinho do que as pessoas vão ver nesses dias por aí. Boa tarde.
2: Olá, boa tarde. Viu? Muitíssimo obrigada pelo convite, por estar aqui com vocês, falando de um tema que para nós é tão querido, né? Falar de saudabilidade, falar de bem-estar, é isso sim que todos os nossos visitantes vão encontrar durante os 4 dias da Natural Tech, que começa amanhã, de quarta a sábado, com muita informação, muitas marcas, mais de 1.500 lançamentos da área de alimentos, bebidas, suplementos, cosméticos, tudo que envolve esse grande ecossistema de bem-estar.
1: Pois é, e são 5 trilhões, né, de dólares por ano, já demonstra o tamanho desse mercado. Vocês esperam quantas pessoas por aí? E no fim de semana tem a visita aberta, né? Quer dizer, eu e qualquer pessoa vamos poder estar aí na feira. Vai ser possível adquirir produto mais barato, fazer alguns negócios? Quais são as oportunidades da feira?
2: O combinado aqui é ninguém sair igual, como entrou, né? Então, com certeza, vai ser uma imersão nesse segmento de bem-estar. Nós esperemos 61 mil visitantes, tanto público de negócios, supermercados, varejistas, canal farma, indústrias, também os profissionais da saúde, nutricionistas, nutrólogos, médicos e, claro, os consumidores finais, os amantes da marca. Cada vez mais o consumidor final vem lendo o rótulo, vem se interessando por questões de saudabilidade, saúde, olhando para a longevidade. Então, tudo isso aqui vai ser possível, né, participar durante esses 4 dias do grande universo da Natural Tech, onde as marcas permitem que você deguste, que você teste produtos, que você consuma, que você compre. Eu acho que aqui o combinado, as empresas vão perceber, os visitantes vão perceber que o quão grande é esse mercado, né, mundialmente, de 5 trilhões, e que aqui no Brasil cresce muito, com muita oportunidade para empreendedorismo, com muita oportunidade para inovação, para marcas, para sabores e para experiências. Então, é, com certeza, um caminho, uma jornada aqui que os nossos visitantes vão trilhar durante os 4 dias, das 10 às 20 horas, com 800 expositores. Então, são vários pavilhões para que hajam muitas descobertas.
0: Leska, você falou aí dos números que são impressionantes, das oportunidades para empresas e empreendedores. E oportunidade de emprego e profissões? Você diria que esse é um mercado que está se ampliando? Para quem é jovem, quer pensar no que vai estudar, ou para quem está começando a carreira, é um bom caminho? Que profissões existem aí? Conta para a gente, por favor.
2: É um bom caminho, você falou muito bem. A gente tem visto muitos empreendedores jovens, né? E aí você tem desde engenheiro de alimentos, você tem agrônomos, você tem engenheiros químicos, você tem nutricionistas, você tem administradores, você tem área de tecnologia, área de marketing, ou seja, não tem, na verdade, nenhuma caixinha, não. O que existe é o seguinte: o mercado de bem-estar é um mercado que cresce e precisa de profissionais capacitados e competentes. Então, é uma porta de entrada para público jovem, né? Para o público mais sênior também, porque ele cria oportunidades em diversas áreas. Então, é um mercado, nesses 5 trilhões, é um mercado que você tem tanto compras físicas, né, em lojas físicas, mas também você tem os marketplaces ampliando muito a sua atuação. Então, assim, eu diria que, primeiro, você tem que gostar do mercado de bem-estar, desse mercado de saudabilidade. Se você se vê nele, com certeza, independente da sua área de atuação, existe aí uma proposta e uma oportunidade de trabalho.
1: Bom, e...
0: Maravilha.
1: E quais as tendências da feira desse ano? O que, que deve ser mais procurado pelas pessoas que visitam? Ou também, né, que setor aí de saúde, bem-estar, cresceu mais para esse ano de 2026 e vai ter mais destaque aí durante a feira?
2: Olha, você vê um crescimento muito grande da área de suplementos, suplementos que nós chamamos clean label, né? Ou seja, você tem que saber o que está no rótulo, o que está naquele ingrediente, do que ele é composto. E aí você vê, por exemplo, as proteínas são uma grande alavanca para esse 2026. Tudo e tudo tem proteína, né? As marcas buscando snacks com proteínas, whey com os wheys protein, enfim, acho que o mercado de suplementos, ele cresce muito e ele traz muito dessa inovação e dessa combinação, muito também influenciado, claro, por esse novo posicionamento do consumidor, né? A gente tem o aumento do uso dos reguladores, né, de apetite, das canetas reguladoras, e com certeza você precisa ter um consumidor cada vez mais se alimentando melhor, né? Suplementando também, olhando também para produtos orgânicos, que a feira também abraça esse segmento. Então, a gente vê proteína como uma grande queridinha, e com certeza muitas marcas vão apresentar aqui soluções com proteína. Você vê produtos orgânicos, você vê também ingredientes dos biomas brasileiros. Então, você vê compostos que tenham jabuticaba, você vê biomas do Cerrado. Então, acho que é uma oportunidade para poder falar de Brasil, né, sobretudo, e das oportunidades que a gente tem nos diversos biomas do Brasil. E o Brasil, ele é forte, ele vem se posicionando de forma muito, muito rápida, esse crescimento, né, do mercado de bem-estar, não só no mercado doméstico, mas também no mercado de exportação. Então, aqui, ao longo dos dias, muitas marcas vão estar falando de exportação, né? Países interessados em adquirir os nossos produtos.
0: Maravilha, a gente conversou com a Valesca Siré, que é a Head de Portfólio da Natural Tech, que está na 20ª edição, para você que não viu o começo, com mais de 1.700 marcas abrindo ao público no fim de semana em São Paulo. Obrigado, Valesca. Até a próxima. Sucesso!
2: Obrigada, esperamos vocês.
1: Valeu! Bom, e agora sim, a gente vai para o Rio de Janeiro, que recebe um dos maiores encontros de tecnologia e inovação do mundo, é o Web Summit Rio. Segundo dia de Web Summit, que vai até quinta-feira. Vamos agora sim com o Guilherme Ravache, colunistas da TMC, para contar, né, o que tem de novidade, o que você está observando aí de novidade nesse mundo que não para de ter novidade, que é o mundo da inovação, né, Guilherme? Boa tarde para você.
4: Pois é, boa tarde. De novo, muita inteligência artificial, várias discussões em torno de como a IA tem sido aplicada nas empresas, nos negócios, várias startups de inteligência artificial, startups inclusive brasileiras, vem gente do mundo inteiro. São mais de 100 países que vêm aqui para o festival. São 1.600 startups, 600 investidores, 40 mil pessoas circulando aqui pelo Rio Centro durante o evento. Mas olha que interessante, teve também ator, personalidades que tiveram aqui durante o evento. Fábio Porchat falou sobre redes sociais, né? Como a disputa pela atenção tem sido intensa. Teve ainda o Lázaro Ramos. Lázaro Ramos falou como a família dele é impactada pelas tecnologias, pela IA, pela rede social, as conversas que ele tem, como ele se esforça para trazer os filhos para discutir coisas do dia a dia, não necessariamente ligadas à tecnologia. Ele citou ainda uma preocupação com a IA eliminando empregos de quem faz storyboard, de quem cria conteúdo para fazer filme. Essas pessoas foram muito impactadas pela IA, então ele defendeu uma regulação para o setor, para reduzir o impacto, para recapacitar as pessoas que estão falando de inteligência artificial. Teve o Márcio Aguiar, da NVIDIA, executivo da NVIDIA, que falou que hoje o maior problema da empresa é recrutar pessoas. E aí, desmistificando a questão de que a IA vai causar desemprego ou fazer com que perca emprego, ele apontou o fato da NVIDIA estar procurando pessoas e ter dificuldade de recrutar pessoas para o negócio dela.
0: Guilherme, é uma feira de tecnologia, né? Um encontro de tecnologia e inovação. A gente entende que inteligência artificial é uma inovação, é uma tecnologia nova. Mas como é que você sente o humor de maneira geral? Você mostrou o Lázaro Ramos, eu entendi que ele estava preocupado. Claro, ele não é do setor, é um ator, é uma pessoa, né, preocupada com os efeitos humanos, como eu também sou. E aí eu pergunto, qual é o mood, né? Qual é o humor de maneira geral que você sente aí? É mais favorável a uma adesão total da inteligência artificial ou uma adesão com restrições e cautelas?
4: Mudou muito, né? Nos últimos 2 anos, né? Essa é a 4ª edição do festival. Eu vim desde o primeiro festival. Mudou muito. Aquele encantamento que existia pela inteligência artificial, agora ele dá espaço por uma visão mais crítica. As empresas de tecnologia, obviamente, estão vendendo o produto, mas mesmo quem vende inteligência artificial, grandes empresas de tecnologia, estão falando muito mais na questão humana. Como a IA é apenas uma ferramenta e como o humano precisa estar no centro das conversas. Essa é uma preocupação da empresa, porque a IA também puxa as coisas para a média. E a média não acaba entregando aquilo que o consumidor quer. Eu estava assistindo, né, um painel com a Tarciana, que é a CEO do Banco do Brasil, e ela falou, por exemplo, que a maior preocupação do banco agora é como crescer, usar muito a inteligência artificial, né, melhorar uma questão de custos, mas principalmente voltar a se aproximar do cliente, voltar a se aproximar das pessoas. Beleza. E uma discussão também muito presente em torno da tecnologia, mas mantendo a soberania nacional. A gente usar a IA chinesa, americana, mas criar ferramentas para que o Brasil tenha domínio sobre a tecnologia, não se torne refém muito de quem obrigado. É dono da tecnologia.
1: Tô bem,
0: obrigado,
1: nosso tempo
0: Guilherme
1: está corridíssimo.
0: Ravaz, trazendo as inovações aí, né?
1: É isso, eu ia agradecer também.
0: A gente quer saber, mas ele traz amanhã mais, né? Volta amanhã, né?
4: Amanhã eu volto.
1: Fechou. E a gente também. Então, beijo, Alvarez. Até amanhã. Tchau, tchau.
0: É isso aí. Até amanhã, ouvinte. Até amanhã, Mayara. E amanhã o Tomás de volta, né?
1: É isso. 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

0: São 5 da tarde, mais um minuto na capital pernambucana. Sejam todos bem-vindos, sejam todas bem-vindas ao nosso programa Pernambuco TMC em sua segunda edição. A partir de agora, até às 18 horas, portanto, nesta próxima hora, a gente, né, fica junto de você. Você que estava escutando as notícias do Brasil e do mundo no Link TMC, agora a gente abre a janela local, os espaços, o espaço aqui para que a gente possa trazer as notícias, as informações da região metropolitana, do estado de Pernambuco como um todo. Sejam bem-vindos, sejam bem-vindas. Hoje é terça-feira, dia 9 de junho. Terça-feira, 9 de junho de 2026. No ar, a partir de agora, Pernambuco TMC, segunda edição.
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0: Não estou sozinho aqui na bancada do Pernambuco TMC. Comigo, o repórter Kennedy Lacerda, que já chega com os detalhes, com os principais fatos. Kennedy, muito boa tarde para você, seja muito bem-vindo. E já vamos destacar os principais fatos aqui do nosso estado, Kennedy.
2: Fala, Júlio. Muito boa tarde a você. Boa tarde aos ouvintes da TMC em 92.7. Olha só, começando aqui com a notícia importante, que foi destaque nesta semana, e tem uma atualização aqui. A Secretaria Estadual de Saúde de Pernambuco está orientando que os profissionais de saúde que se vacinaram contra a dengue nos últimos 21 dias com o imunizante produzido pelo Instituto Butantan realizem acompanhamento em unidades de saúde para o monitoramento de possíveis reações adversas. Essa recomendação acontece após o Ministério da Saúde determinar a suspensão temporária da vacina desse público em todo o país. A medida afeta aí trabalhadores da atenção primária com idades entre 15 e 59 anos, que participavam da estratégia de imunização iniciada em fevereiro deste ano. Lembrando que em Pernambuco, mais de 11.700 doses já foram aplicadas e registradas na Rede Nacional de Dados de Saúde. Então, as pessoas que se vacinaram, os profissionais que se vacinaram nesses últimos dias, devem realizar acompanhamento em unidades de saúde para monitorar ali as possíveis reações adversas, viu, Júlio?
0: Ok, Kennedy, importante, né, esse alerta que você já traz. Ontem a gente conversava, não é, com o médico que faz parte do comitê de imunização, o Dr. Eduardo Jorge, e ele falava sobre isso, né, meio que em primeira mão ali, sobre essa questão da suspensão da vacina contra a dengue para os, né, os profissionais ali que estão habilitados neste momento. E aí você trazendo agora aí esse dado importante, né? E aí fica bem também importante a gente destacar mais uma vez que isso não significa, não é, a não eficácia da vacinação como um todo, porque a gente sabe que existe aquela corrente ali contra a vacinação, corrente da fake news. Então tem que ter muito cuidado para que isso não prejudique, não é, toda essa questão dos profissionais ali. E a gente sabe que a vacina salva, a gente sabe da importância da vacinação, mas aí quando a gente tem um fato como esse, o Dr. Eduardo Jorge inclusive falava sobre isso ontem, né? Isso não significa que, enfim, que as pessoas podem ali abandonar a questão da vacina, dizer que a vacina não é eficaz. Calma, é importante esclarecer o que de fato aconteceu e por isso que a gente está aqui para trazer os detalhes. São 5 da tarde, 5 minutos na capital pernambucana.
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0: Vamos com informações do trânsito. A partir de agora, a gente, né, faz um giro pela cidade, a gente diz a você, nosso ouvinte, como é que são as ruas e avenidas na capital pernambucana. Já chega o Marcelo Soares com a primeira participação em relação ao trânsito. Marcelo, seja muito bem-vindo, muito boa tarde para você.
4: 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Avenida Dias de Carvalho, no sentido subúrbio, tem trânsito lento das imediações do Prado até o cruzamento com a Avenida General San Martín. Você está nela agora, quer chegar no Cordeiro? Dá para evitar essa retenção pegando a Rua Santa de Virges, seguindo pela Manuel de Arruda Câmara, e de lá você já acessa a Rua Gomes Taborda. Já a Rua Imperial tem trânsito lento desde as imediações da alça de acesso do viaduto Capitão Temudo até o cruzamento com a Rua Nicolau Pereira em Afogados. Você que está no bairro de São José e vai para a região do aeroporto, é melhor pegar a Via Mangue. 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Júlio, daqui a pouco eu volto.
0: Muito obrigado, Marcelo. Já já, então, eu te aciono novamente para que você traga informações do trânsito. Sempre importante essas informações. 5:06.
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0: Mais uma vez, Kennedy Lacerda já chega com mais informações para a gente.
2: Olha, Júlio, ainda nessa linha do trânsito, uma notícia agora bastante importante, já que nós temos aí uma audiência que também, né, participa muito do trânsito da capital, das cidades próximas. Em meio ao cenário de instabilidade internacional, o governo brasileiro publicou o decreto que regulamenta a concessão do subsídio aos produtores e importadores de óleo diesel de uso rodoviário no país. O valor é de R$ 1,12 por litro comercializado, conforme previsto em medida provisória. O documento estabelece as regras para o funcionamento do benefício destinado às refinarias nacionais e aos importadores habilitados. O objetivo é garantir previsibilidade no abastecimento e ajudar a reduzir os impactos da instabilidade internacional sobre o mercado interno. E olha só, tem uma coisa aqui muito importante. Pelas regras, só terão direito ao benefício as empresas que comprovarem o repasse integral do desconto no preço de venda do diesel rodoviário. Lembrando aí que o valor é de R$ 1,12 que o governo vai subsidiar, né, as empresas. De acordo com o governo, para ter acesso à subvenção, produtores e importadores devem aderir formalmente ao programa junto à Agência Nacional do Petróleo, Gás Natural e Biocombustíveis. O desconto deverá constar de forma expressa na nota fiscal eletrônica, no campo de informações complementares, viu, Júlio?
0: Ok, Kennedy, muito obrigado aí pelas informações, né? Economia também na pauta aqui do nosso programa. A gente traz, né, nesta hora, um mix ali, um resumo dos principais fatos nas mais diversas, né, editorias. E aí o Kennedy trazendo essa informação em relação à questão de economia. São 5:09 agora na capital pernambucana.
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0: 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Deixa eu mudar de assunto e trazer aqui uma informação importante, viu, em relação ao São João do Recife. Daqui a pouco a gente vai até saber mais detalhes sobre os serviços, né? Aqui a prefeitura divulgou hoje em relação às festividades. Começa amanhã, né? Já tem festa amanhã lá no sítio Trindade. E aí tem toda a questão dos serviços, das operações que irão acontecer. E aí, então, daqui a pouquinho a gente vai falar com o pessoal do COP, né, que é a Central de Operações da Prefeitura do Recife, que comanda aí os grandes eventos. Daqui a pouco a gente vai ter essa entrevista. Enquanto isso, a gente fala sobre a escolha da Rainha e do Rei do Milho 60+ do Recife. É o segundo concurso do Rei e Rainha do Milho 60+, que foi realizado no Círculo Militar do Recife. As novas majestades são Maria das Dores, de 92 anos, a mais velha entre as candidatas do grupo 50+, Santos Dumont, e Ivan Ribeiro, de 70 anos, do grupo Vitalidade do Sesc de Casa Amarela. Cada um dos vencedores ganhou um prêmio de R$ 2.000 e vai se apresentar no São João 60+, que ocorrerá no Classic Hall no dia 22, tá? O concurso do Rei e Rainha do Milho 60+, é uma forma de reconhecer o protagonismo das pessoas idosas e valorizar a participação delas nas manifestações culturais. Mais do que uma competição, este é um momento de convivência, autoestima, alegria e celebração da vida, mostrando que o envelhecimento pode ser vivido com autonomia, com vitalidade e muita participação social, foi o que afirmou o secretário de Direitos Humanos e Juventude do Recife, Marco Aurélio Filho. A festa, realizada pela Prefeitura, por meio da Secretaria de Direitos Humanos e Juventude,

0: lugar nenhum. Tenho saúde e cuido da minha vida e da minha família, comentou a rainha, né, a nova rainha do milho. Já o rei Ivan Ribeiro agradeceu o título, aproveitou para fazer um alerta para quem vai celebrar os Santos de Junho. Estou muito orgulhoso em ter sido eleito o rei do milho, 60 mais do Recife. Espero que todos tenham um São João maravilhoso e que aproveitem bastante, com saúde e sem violência. Vamos fazer só o bem nesse São João, evitando os balões, ficando apenas com os balões decorativos, ele diz. Então, bacana, né? Essa questão, veja, a gente tá falando de um idoso de 70 anos e de uma idosa de 92 que estão ali aproveitando esse período junino, né? Aproveitando as celebrações. Veja, 92 anos e a senhora aqui muito alegre em dizer que não sente dor nenhuma, né? Então que bom que a gente tem essa cultura, né? Para esses idosos que vão ali curtir o São João, representar os idosos, muito bacana, e a gente parabeniza, né, ao tanto o senhor quanto a senhora que estão ali representando no, o Recife na categoria 60 mais rei e rainha do milho. 5:12.
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0: Mais uma vez, Kennedy Lacerda.
2: Já que você está falando sobre São João, rei e rainha, tem uma coisa aqui importante também sobre esse período de festividades. Olha, com a chegada dos festejos juninos, o Hospital da Restauração, aqui no centro do Recife, faz um alerta à população pernambucana sobre os riscos, né, de queimaduras durante as festas juninas. O hospital é referência no estado no atendimento a esse tipo de ocorrência. A unidade, viu, Júlio, registra cerca de 3 mil atendimentos por ano no Centro de Tratamento de Queimaduras. De acordo com especialistas, esse período junino concentra um aumento significativo de casos, principalmente por causa do uso de fogueiras, fogos de artifício e o consumo de bebidas alcoólicas. E aí o cara bebe, inventa de acender os fogos ali e acaba fazendo uma besteira. E até pessoas, claro, que não ingerem bebidas alcoólicas, mas nós sabemos que fogos de artifício é ali são passos, né, para uma tragédia. Então, de acordo com a coordenadoria desse centro, as datas de Santo Antônio, São João e São Pedro costumam apresentar maior número de ocorrências, muitas vezes com vários pacientes atendidos no mesmo dia. E aí, claro, uma sobrecarga entre os profissionais. O uso inadequado de fogos, a proximidade com as fogueiras e o contato com líquidos ali superaquecidos estão entre as principais causas dos acidentes. Então a gente aí fica sabendo desse alerta. Se for manusear os fogos, manusear de maneira correta e nunca deixar na mão de crianças. É outro acidente muito feio que acontece. Todo ano nós fazemos essa cobertura de crianças com queimaduras no Hospital da Restauração. Então, crianças, nada de fogos, nem supervisionados pelos pais, nada disso. Então fica aí esse alerta muito importante, viu, Júlio?
0: É, Kennedy, exatamente, alerta importante. Em breve a gente vai tentar trazer um representante, né, aqui um médico, de repente o Dr. Marcos Barreto, que é o chefe do setor de queimados lá do HR, de repente o Dr. Marcos chegar aqui um dia para que a gente possa bater um papo, né, sobre essa questão tão importante de prevenção. E é isso que você falou, quando infelizmente a gente tem esse período junino, infelizmente a gente tem o aumento no número de queimados no Hospital da Restauração, que é ali a referência, né? Restauração fornece pra gente os dados com os números ali de pessoas que deram entrada. Então, a gente faz esse alerta, o que o Kennedy falou, jamais deixar fogos de artifícios nas mãos das crianças. Ah, se vai manusear ali um fogo, muita gente gosta, compra, ok. Mas aí, vê direitinho ali, seguir a instrução, né? Toda caixa, se for ali, né, tiver todo regulamentado, tem lá o selo do Inmetro e aí tem como manusear aquele fogos de artifício. Então é importante seguir essas recomendações, claro, sempre, para que você não tenha problema nenhum durante o São João. 5:16.
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0: Mais uma vez, informações do trânsito. Vamos saber como é que estão as ruas e avenidas do Recife agora. Marcelo Soares.
3: Tô de volta, Júlio.

0: 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E nosso Motolink está na rua e nos traz informação em primeira mão. Acidente entre moto e carreta na BR-101 sentido sul, na região de Dois Irmãos. A ocorrência provoca lentidão desde as imediações da entrada para a estrada da Mumbeca. Você que vem agora de Jardim Paulista e vai para Boa Viagem, tá melhor fazer seu caminho pela PAM Nordestina sentido Recife. O tempo de viagem está cerca de 10 minutos mais rápido. 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Júlio, daqui a pouquinho eu tô de volta com muito mais informações do trânsito.
1: Combinadíssimo, Marcelo. Já, já eu te aciono novamente. Fica atento, monitorando o trânsito, porque aí você volta com informações aqui na TMC. São 5 da tarde agora, mais 18 minutos. Vamos fazer o seguinte, Sérgio. Um rápido intervalo comercial. Daqui a pouco a gente volta com mais notícias, com mais prestação de serviço e com as nossas entrevistas. Até já.

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9: 17h, mais 20 minutos, de volta com o nosso Pernambuco TMC, segunda edição. E já vamos com informações do Kennedy Lacerda.
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9: Assunto eleições, quando toca a vinheta, né? A gente já sabe aí que teremos esse assunto. Kennedy, o que é que você destaca agora?
11: É, Júlio, aquela declaração do ministro do Desenvolvimento Social, Wellington Dias, que deve coordenar a campanha de reeleição do presidente Lula em 2026, com foco na região Nordeste, gerou muita repercussão ontem. Ele falou sobre a possibilidade de um palanque duplo aqui em Pernambuco. Então, ao longo do dia, houve ali uma movimentação política muito grande. E já à tarde, o presidente nacional do Partido dos Trabalhadores, o Edinho Silva, negou a possibilidade do palanque duplo, ou seja, a possibilidade do presidente Lula ficar com um pé na campanha de Raquel Lira e com outro pé na campanha de João Campos. Então, o presidente do PT rechaçou essa possibilidade. Mas hoje, a governadora Raquel Lira, do PSD, não cravou um palanque com o presidente Lula, mas citou uma relação de confiança com o chefe do Executivo. A declaração ocorreu durante uma entrevista em um programa de televisão nesta terça-feira, ou seja, ela não cravou, não falou sobre palanque com o presidente Lula, mas citou sim uma relação de confiança. A governadora afirmou que a relação com o presidente é baseada no trabalho e na entrega, sustentada pela confiança conquistada junto ao chefe do Executivo e seus ministros. Segundo ela, trata-se de uma confiança construída na prática por quem deseja atuar em parceria para melhorar a vida da população. A governadora também destacou que o presidente, por ser pernambucano, afirmou que não faltaria ao Estado. Raquel Lira destacou ainda que sempre defendeu a concertação, a união e a construção de pontes entre os diferentes entes federativos. Segundo ela, desde o primeiro momento, o governo federal e o presidente Lula têm se colocado à disposição de Pernambuco, o que tem contribuído para a realização de obras importantes no estado, segundo a governadora. Então, essa aí é uma atualização importante, viu, Júlio?
9: Beleza, Kennedy. E é isso, né? Hoje, por exemplo, de manhã, eu conversava com o Elton Ribeiro do Bloco Ponto de Vista, justamente sobre isso, né? Muito está se falando sobre esse apoio do presidente Lula. Enfim, a gente vai acompanhar, né? Vai seguir acompanhando todos esses desfechos em relação a política, né? Tá só começando, muda o foco agora um pouco, é Copa e tal, mas a política segue ali. E aí a gente vai continuar acompanhando todos esses bastidores, né?
11: É, tem 3 meses pra eleição, tá super próximo.
9: É. Vamos lá. 5h23.
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9: Vamos falar agora, né, com... Já estou aqui conectado, Anderson Soares, que é o secretário executivo do COP, né, que é o Centro de Operações do Recife, e na pauta, o esquema de serviços para o São João 2026. Anderson, muito boa tarde, muito obrigado por ter aceito o convite, conversar conosco aqui na TMC.
12: Obrigado a todos os nossos ouvintes da TMC, sempre um prazer estar por aqui.
9: Coisa boa, a gente tem quem agradece. Anderson, São João, né, já está virando também um grande evento. No ano passado tivemos ali um evento muito forte, aí se consolidando cada vez mais, a ponto, né, de ter toda essa coletiva para montar, para falar sobre o esquema montado em relação aos serviços. Então é uma festa cada vez mais consolidada, não é?
12: Exatamente, o São João do Recife ele vem crescendo cada vez mais, mas mantém inclusive a sua essência de um São João raiz, de um São João pé de serra. Inclusive temos novidades com relação a essa parte do pé de serra, me lembro de comentar. E é isso, mantendo essa culturalidade, essa natureza que é o São João e que tem ganhado cada vez mais força e espaço aqui na nossa capital.
9: Muito bem. E para aí, Anderson, para que a gente tenha essa festa organizada, quantas secretarias envolvidas, são quantos, né, servidores envolvidos em todas as características?
12: Bom, da Prefeitura da cidade do Recife, são quase 4 mil profissionais em 15 secretarias, né, indo desde a Secretaria de Saúde, CTTU, Guarda Municipal, Controle Urbano, Direitos Humanos, Fundação da Cultura, Turismo e por aí vai. Então, é uma força de trabalho muito grande aqui da Prefeitura para que a festa saia do mais organizado possível e a gente tenha aí um mês junino de muita celebração e muita festividade, que é o que a gente tem visto.
9: Kennedy Lacerda, nosso repórter, tem pergunta. Vai lá, Kennedy.
11: Olá, muito boa tarde. Olha só, pela primeira vez o monitoramento ele será realizado diretamente na sede do COP, que vai atuar como núcleo estratégico de acompanhamento dos eventos. Como se dará essa organização e esse acompanhamento?
12: Bom, a gente está se propondo a fazer um formato diferente do que a gente fez nos últimos dois eventos que a gente participou do São João, onde a gente tinha uma célula do COP dentro do próprio evento. Com a aquisição, né, e a inauguração do nosso espaço físico aqui no Recife Antigo, a gente vai manter toda a estrutura aqui ativa 24/7, vamos fazer o monitoramento daqui e deixar as equipes volantes do próprio COP no local. E daqui a gente vai ter acesso a mais de 290 câmeras pelos principais polos da cidade, estaremos coordenando as 15 secretarias, com comunicação direta em cada polo. Será um experimento, uma inovação para esse ano e que eu espero expandir, inclusive, brevemente para os outros grandes ciclos, como Carnaval e também Réveillon. É trazer já a dinâmica de integralidade que a gente faz na rotina, mas com estrutura muito maior e muito mais robusta. E no próprio São João, fazer uma estrutura bem pequena, né? Tem uma sala de vídeo montamento e uma sala de ferramenta de apoio. Agora não, mas vai dispor de toda a infraestrutura do COP, da sua sala sede, aqui do bairro Recife, com aparelho tecnológico que garanta o monitoramento e a coordenação, mesmo fora do foco da festa.
9: O Anderson, em relação à saúde, qual que é o esquema montado para este período junino?
12: Bom, do ponto de vista da saúde, nós teremos mais de 370 profissionais empenhados, engajados. Temos um esquema de saúde para cada polo principal, além dos centralizados. E eu vou destacar aqui o polo do CIP 30, onde a gente tem uma unidade do SAMU, né, uma ambulância lá à disposição, além do posto médico fixo funcionando durante todo o evento. E a estrutura também de testagem, de ISTs, toda a parte de serviço de PrEP, redutores de danos. E a Secretaria de Saúde também, que fornece aquelas garrafinhas que troca o vasilhame de vidro pelo de plástico. Então, a equipe de retorno de dentro também estará atuando lá, além da cobertura que eles vão fazer aqui da Rio Branco. Então, teremos um dado de saúde no Trindade atuando durante todo o evento, além dos apoios de ambulância e outros serviços.
11: Você falou no início da entrevista de uma novidade?
12: Isso. São duas novidades que a gente tem esse ano que vale a gente destacar para o Cid Trindade. Uma delas é a ampliação do espaço da sala de reboco. Por isso que eu disse que não me deixassem esquecer de falar desse forró de agarrada. A sala de reboco, historicamente, no sítio de nada, era uma sala um pouco menor. E aí, para esse ano, a nossa proposta é fazer ela maior. E de que forma a gente fez ela ser maior? Como a dinâmica das quadrilhas, o concurso de quadrilhas já acontece agora, dia 10 a dia 18, e a sala de reboco só funcionará na segunda parte da festividade, que é a partir do dia 19, então um pavilhão de quadrilhas, ele passa a funcionar como sala de reboco. Então é muito mais espaço para o pessoal dançar, como se dançar aquele forró agarradinho, aquele forró raiz, no sítio brindado. Então essa é uma grande novidade para esse ano. E uma segunda novidade que vale destacar é que a gente levou uma boa prática do carnaval também para o São João, que é a praça de alimentação. Então a gente está fazendo no sítio brindado uma praça de alimentação, com mesa, cadeira, restaurante, que vai trazer um conforto a mais e uma diversidade de produtos e insumos para consumo de quem for curtir o nosso São João, lá na entrada do sítio. Então, vale destacar essas duas novidades. Isso além do que a gente está vendo em melhoria, mas essas duas chamam bastante a atenção. A ampliação e melhoria da sala de reboco e também da parte de alimentação.
11: Bom, é impossível a gente falar sobre esses grandes eventos e não falar sobre a questão da tecnologia. Estou vendo aqui no release que serão utilizadas 296 câmeras de videomonitoramento. Elas serão espelhadas, instaladas ali em pontos estratégicos, não é isso?
12: Isso, exatamente. Essas 396 câmeras são justamente as câmeras que a gente utiliza no bairro do Recife, no entorno do sítio Trindade, no entorno dos acessos, também aqui no bairro do Recife, como também lá do sítio. Então esse é todo o nosso parque tecnológico que está à disposição e vai estar espelhado tudo aqui no centro de operação para a gente estar fazendo esse monitoramento. E aí, por isso que eu tenho uma certa segurança de dizer que a gente vai de fazer um bom monitoramento daqui. E como todo esse aparato tecnológico viabiliza esse monitoramento remoto, a gente vai fazer tudo aqui da Centro Cop.
9: Ô Anderson, para a gente finalizar, dois tópicos rápidos. Primeiro, a questão de mobilidade. Qual que é a orientação? Tem lugar para estacionar? Orientação em que as pessoas possam ir, né, de carros por aplicativo ou de transporte público? E um outro ponto é o seguinte, a festa é descentralizada, mas os dois principais pontos a gente pode dizer que é no sítio Trindade e ali na Rio Branco, é isso?
12: Isso, exato. Os dois principais pontos. São esse que você citou. Eu ouso dizer que nós temos um terceiro, que é o Pátio de São Pedro, então eu colocaria como três principais pontos que a gente chama de centralizados, que seria Rio Branco, Trindade e o Pátio de São Pedro, que são os nossos maiores pontos de festa. E do ponto de mobilidade, nós temos um esquema especial para especialmente Rio Branco e Trindade. E Trindade já começa amanhã. Então, amanhã a gente começa já fazendo os bloqueios no entorno do sítio, por conta do concurso de quadrilhas. E a nossa recomendação é que a população priorize a ida de ônibus ou do transporte coletivo, porque ele é o único que consegue chegar e descer na frente do sítio. Os demais, seja por aplicativo, táxi ou carro próprio, eles vão fazer um desvio ali na estrada do Arraial, ainda na rua Arthur do Magalhães, desembargador Mota Júnior e Bela Vista na sequência. A nossa recomendação é que evitem o uso de carro próprio, né, carro particular, porque tanto na Rio Branco como também no Sítio Trindade, há uma baixíssima oferta de estacionamento. Então é muito mais perrengue, é muito mais tranquilo você ir no seu carro próprio para poder estacionar. O melhor é transporte coletivo, o aplicativo ou o táxi. Esse você garante chegar na festa com tranquilidade, com conforto, tanto na ida quanto na volta para casa.
9: Muito bem, Anderson Soares, secretário executivo do COP, que é o Centro de Operações do Recife, né? Trazendo aí os detalhes sobre esse esquema de serviços para o período junino aqui do Recife. Muito obrigado, Anderson, pelas informações, um forte abraço, bom São João, a gente se encontra, viu?
12: Beleza, obrigado. Para vocês também, ótimo São João.
9: Grande abraço, tá aí então, Anderson trazendo todos os detalhes pra gente. 5h33 agora da capital pernambucana.
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9: Kennedy Lacerda, mais informações pra gente.
11: Olha, Júlio, o PROCON Pernambuco realizou uma série de fiscalizações durante a última semana em farmácias da região metropolitana do Recife. Ao todo, 36 estabelecimentos foram visitados pelos agentes para verificar se ofertas, promoções e benefícios oferecidos estão sendo efetivamente garantidos. Os fiscais também analisaram a transparência das informações fornecidas aos consumidores, né? E ao cumprimento de exigências do programa Farmácia Popular do governo federal. Ao final da operação, duas farmácias foram autuadas por não disponibilizarem os medicamentos do Farmácia Popular, enquanto outras duas não tinham preços expostos para a venda. E mais três vendiam produtos vencidos. Olha só, três dessas farmácias analisadas vendiam produtos vencidos. Isso é muito preocupante, viu, Júlio?
9: Demais, né? Demais. E às vezes, Kennedy, a gente acha que isso está um pouco distante, né? Mas, veja, infelizmente é algo que não, nunca deveria ser, mas às vezes é recorrente, né?
11: E medicamento é aquela coisa, se na medida errada já pode matar, imagina vencido.
9: Pois,
11: né?
9: É. Enfim, tá aí, informação do Kennedy Lacerda. 5h34 agora na capital pernambucana.
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9: Mais uma vez, informações do trânsito. Marcelo Soares.
14: 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E não poderia faltar ela, a Avenida Gaminon Magalhães tem trânsito bem complicado nos dois sentidos, principalmente entre o Derby e a Ilha do Leite, sempre é o ponto mais crítico. Você quer ir agora de Olinda, vai para Boa Viagem, tá melhor pegar a Cruz Cabugá, fazer seu caminho pelo centro da cidade, também tá bem movimentado, e sair na Avenida Engenheiro José Estelita. Já de Boa Viagem para Olinda, é também pegar a Avenida Engenheiro José Estelita, passar pelo centro e sair na Cruz Cabugá. 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Júlio, daqui a pouquinho estou de volta com mais informações.
9: Combinado, Marcelo, já eu te chamo, eu te aciono com mais informações sobre o trânsito na capital pernambucana. Fazer o seguinte, são 5h36, mais um rápido intervalo comercial, daqui a pouco a gente volta, até já!

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2: São 5 da tarde, mais 38, quase 39 minutos. De volta com mais um bloco do Pernambuco TMC. Mais informações atualizadas, Kennedy.
3: É, Júlio. E até agora, nada de metrô, viu?
2: Rapaz, bronca danada do metrô novamente, né, Kennedy?
3: Que coisa, né? Parece uma novela isso. Todo dia uma coisa nova acontece nesse metrô do Recife. Inclusive, nós estávamos conversando até no intervalo aqui com o Arthur, perguntando sobre atualizações, se já voltou ou não a linha Sul. Não voltou ainda, viu? Um trem da linha Sul do metrô do Recife descarrilou na manhã de hoje. O incidente ocorreu um pouco depois das 11 horas da manhã, entre as estações Recife e Joana Bezerra. Não houve registros de feridos, ainda bem, mas todas as 12 estações da linha Sul foram fechadas devido ao ocorrido. Essa linha, viu, Júlio, percorre cerca de 25 quilômetros entre Recife e Jaboatão dos Guararapes e transporta 70 mil passageiros todos os dias. 60 mil passageiros todos os dias. Que, claro, estão sendo afetados aí pela paralisação da linha, né? Então, ainda, ó, e olha só, não há prazo para a volta, viu? Não há prazo para a volta ainda, então são 5h39 da tarde e as pessoas que estão querendo voltar para casa ainda vão enfrentar bastante problemas, né?
2: É, imagina, né, Kennedy, essa volta para casa, situação do metrô, a gente sempre bate aqui, tem aquela história, né, dos vagões ali do Rio Grande do Sul, é de Minas, né?
3: Minas Gerais.
2: Minas e tal. Enfim, aí é uma situação, fica essa, toda vez a gente diz aqui, né, o trem com problema, e a volta para casa é complicado, situação é realmente, de fato, muito ruim para quem depende do metrô no Recife,
3: né? E o jeito é ter que fazer outras opções, né, de ônibus, por exemplo,
2: porque aí fica mais gente, fica uma complicação danada. Boa sorte nessa volta para casa para quem depende do metrô. 5h41.
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2: A gente traz mais uma entrevista agora, vamos falar de tecnologia. Geoás Farias chegando. Geoás é sempre pela manhã, mas ontem a gente recebeu, né? Geralmente é na segunda pela manhã, mas a gente recebeu ontem o pré-candidato ao Senado, nessa rodada que a gente está fazendo com o pré-candidato ao Senado, e aí deixamos para hoje esse bate-papo. O importante é que ele está aqui conectado conosco. Geoás Farias, muito boa tarde para você, Geoás. Bem-vindo.
5: Boa tarde, amigo Júlio. Eu visto da TMC, sempre um prazer, da hora que for.
2: É isso, coisa boa contar com a sua participação. Nos conte, Geoás, as novidades desse mundo da tecnologia.
5: Júlio, acho que não é questão de ser uma novidade, é o momento, né? Nós estamos passando por três grandes eventos ao mesmo tempo. O primeiro são os festejos juninos, que não tem quem não sinta aquele cheirinho de comida de milho, aquele climazinho de forró no ar, aquela vestimenta específica, o xadrez. Outra coisa muito marcante é a Copa do Mundo, né? Preparativos, domingo a seleção joga, vai ser um mês de jogos, competições e muita torcida.
2: É sábado, viu, Geoás?
5: Muita coisa, né, Júlio?
2: É sábado, viu, o jogo, para você não perder aí, viu?
5: Sábado, perdão, é abertura quinta, não é isso?
2: Exato, abertura, mas aí o Brasil entra em campo no sábado para que você não possa perder nem o lance. E outra coisa, você pode escutar tudo na TMC, viu?
5: Ah, que maravilha, olha só, com comentários riquíssimos para acompanhar o jogo, melhor corrida do mundo. E uma terceira pauta, Júlio, que já está valendo também, é a pré-campanha desse ano. É, já está aberta a pré-campanha, tem muita gente fazendo, e são três momentos, Júlio, aparentemente muito distintos, mas muito sociais digitais. Existe muito amor, existe muita interferência, atenção, muito conteúdo, as redes sociais falam muito disso. Junho ficou muito marcado, este junho, principalmente, pela combinação da Copa e as eleições. E o junho em si, não tem como negar que o São João remete à memória, Júlio, remete à comida, à infância, à família, ao interior, a viagem, tem muita coisa de memória que é destacada, é trazida para frente da gente, que faz com que a gente sinta esse movimento e use muito o social digital. Então essa pauta está aqui por isso, porque a gente vai falar muito, está vivendo muito, e todo mundo brinca de estar no São João. O São João é uma coisa instagramável, né, Júlio? A gente se veste para o São João, para brincar o São João, para dançar o São João, para comer o São João, e é uma pauta riquíssima que certamente já está fazendo parte das pessoas e dos negócios. Que os negócios precisam fazer parte disso também, colocando seus produtos e serviços, ou pelo menos colocando-se dentro do conceito junino. As brincadeiras de São João, fogueiras, bandeirolas, cores, tudo isso faz parte de uma presença digital efetivada. Da mesma forma, dá para colocar também conceitos de futebol pela Copa do Mundo e Seleção Brasileira. Então, o mundo social digital é um acompanhamento muito grande para nós, principalmente do Nordeste, por causa dos festejos, muito íntimo. A gente não tem que não precise falar disso, Júlio. Não tem que não fale disso. E é uma festa tão grande que a religião é um pedaço dela, porque ela está imbuída, ela está dentro do nosso ser nordestino. E quem não é do Nordeste e que está no Nordeste, duvido não dar uma balançadinha para dançar um forró, viu, Júlio?
2: É isso, muito bem, Joás. Está aí, então, o seu comentário. E você estava falando aí, eu até, de novo, a gente está fazendo rodada de entrevistas com os pré-candidatos ao Senado, né? Pré-candidatos ao Senado passando por aqui, passando aqui pela TMC. E aí, Joás, a todos eles eu perguntei isso. O senhor acredita, a senhora acredita que essa eleição, a eleição deste ano, vai ser diferente com a questão da inteligência artificial, com a questão da rede social? E todos foram unânimes em falar isso, com toda certeza. E aí cabe ao eleitor, né, Joás, ter esse cuidado de realmente ver se aquilo é uma fake news, enfim, porque está na palma da mão de todo mundo.
5: Júlio, você trouxe a pauta e trouxe o problema, porque, na verdade, tudo se resolve quando o eleitor se interessa. Não é porque é o meu candidato e porque ele tem a pauta na ponta da língua do que eu acredito, que eu vou levar ao pé da letra. A gente tem que ver que a gente é muito facilmente iludido, enganado até, pelo fácil, Júlio. A gente cai muito em golpes, em falas fáceis, e principalmente em momento político, no que a gente acredita pela facilidade e proximidade de tudo que mandam pra gente. Eu digo sempre, Júlio, uma coisa que é meio que uma regra minha: até quando eu gosto demais da notícia, eu vou verificar. O WhatsApp, rede social, não é o lugar para ficar bem antenado, bem informado. Receba a notícia bacana, vibre com ela, mas não compartilhe antes de fazer o seu papel como cidadão, verificar se é verdade. Isso aí não é mínimo, não é muito mais do que a nossa participação e necessidade de fazer a informação circular melhor, Júlio. As redes sociais vão ser, infelizmente, muito invadidas por fake news, e a gente tem um papel, além de comunicadores, como cidadãos, a gente fazer parte dessa corrente de não fazer valer o fácil, preguiçoso até, e infelizmente o ilegal, que é compartilhar conteúdo de qualquer forma para dar valor àquela pessoa que a gente acredita, mas que pode ter por trás, e aí é um pedido de colaboração: façam a sua parte, verifiquem se essa informação é correta para passar para frente.
2: Ok, Joás, você, como sempre, né, trazendo aí essas informações importantes, pertinentes para a gente. Agradeço demais a sua participação mais uma vez aqui no programa. Um forte abraço, Joás Farias, falando de tecnologia. Tá na Paraíba?
5: Tô na Paraíba.
2: Aproveite bastante. Forte abraço para você, Joás.
5: Grande abraço, boa tarde.
2: 5h47.
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2: Marcelo Soares, trânsito para a gente mais uma vez, Marcelo.
6: 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Falando agora da Avenida Norte, ela tem pontos complicados no sentido subúrbio, desde a altura do cruzamento com a Cruz Cabo Gato até a entrada do Vasco da Gama. A dica para você que está em Campo Grande, quer chegar à Casa Amarela, é pegar a Avenida Professor José dos Anjos até o seu final. Já a Avenida Recife tem trânsito complicado nos dois sentidos entre Picep e o bairro de Areias. Você que vai agora de boa viagem para Várzea deve usar ainda assim a Avenida Recife, com leve desvio na Avenida Saldanha Marinho, o Aélio Brandão por dentro do Picep. 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Júlio, até daqui a pouco.
2: Até daqui a pouco, Marcelo. Já, já eu te chamo novamente. 5h48, mais um rápido intervalo comercial. Daqui a pouquinho eu tô de volta. Até já.

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3: A gente falando aqui de 10 da manhã, né? 5h51, o nosso bonequinho Mário Júnior aqui no estúdio. Mário, tem jornada logo mais, né?
7: Júlio, agora...
3: Tem que ligar.
7: É, eu tô ligado. Um abraço, Júlio, boa tarde.
3: Eu tava desligado.
7: Boa tarde, Júlio, Arthur, boa tarde, Kennedy, Sérgio e amigos aqui da TMC. Tem sim, Júlio, tem Campeonato Brasileiro da Série B. Infelizmente, né, os clubes foram perguntados pela CBF e foi colocado à disposição deles, se eles queriam que parassem a Série B, como a Série A já parou, né? Aí a maioria disse que não queria parar, então vão ter que concorrer com a Copa do Mundo. Não hoje, porque não tem Copa hoje, a Copa começa na quinta-feira, mas a bola vai rolar para Náutico e Fortaleza, jogo da 12ª rodada. Até agora, Júlio, alguns jogos já foram realizados e o Náutico caiu para a quinta posição pela classificação. O Operário venceu o Juventude 2x1, o Criciúma venceu o Londrina 1x0, o CRB perdeu para o São Bernardo 3x2, o América Mineiro, que é o Lanterna, perdeu para o Atlético Goianiense 2x1 e o Vila Nova venceu o Botafogo de São Paulo por 1x0. Então hoje jogam Náutico e Fortaleza, daqui a pouco nos aflitos às 7 horas da noite. Inclusive hoje o Bola na Rede um pouquinho mais curto, até às 18h40. Depois disso, a abertura já da Grande Jornada Esportiva com a transmissão do pesadão da galera Tássio Michel, as reportagens do Vinícius Calado ao lado do Moisés Oliveira e os comentários da Thaís Ramos. Estaremos aqui na Sala Nacional e Internacional TMC de Esporte. Júlio.
3: Muito bem, Mário. Excelente. Amanhã é a vez do Esporte entrar em campo?
7: Amanhã joga 21 horas na Ilha. O Esporte joga o Esporte e Atlético de Minas. O Atlético é aquele mesmo time que acabou eliminando o Esporte na Copa do Brasil. Então, a expectativa é que o Márcio Goiano, que vai ter algumas perdas, né? Alguns jogadores não vão poder participar da partida, que ele possa escalar com opções interessantes, né? Não inventar muito, porque o Atlético é aquele time que não tem tanta tradição, mas é um time que está construindo um cenário diferente. Por exemplo, ele ganhou do Fortaleza 1x0 na última vez que jogou pela Série B. Então, não vem pra cá tipo assim, vamos partir pra cima. É um adversário que vai esperar o Sport sair um pouco pro jogo. Então, cabe ao Márcio Goiano retomar a liderança, né? Porque se ele ganha, vai pra 25 pontos e no domingo tem um jogo com o líder, São Bernardo, que hoje é o líder, né? Aí 24 pontos pra um, 25 se o Sport ganhar. Se não, o Sport vai encarar o líder do campeonato no próximo domingo. Então, jogo bom amanhã, 9 da noite, na Ilha do Retiro.
3: Rapidamente, Mário, em relação ao Santa, como é que tá aquela questão lá do pagamento?
7: A questão do pagamento continua a grande interrogação. Os jogadores estão treinando, mas já deram a advertência de 2 dias, né? No sábado e no domingo próximo passado. E o Santa joga no domingo, dia 14, 11 horas, contra o Brusque, no interior de Santa Catarina. Tem que vencer, viu, Júlio? Porque se não vencer, vai ficar um pouco mais distante do G8. É importante Sampaio tem uma vitória fora, mais uma, né? Até agora, desde a chegada do Christian de Souza, o time está invicto. Foram duas vitórias e dois empates. Tem que vencer mais uma para poder dar uma encostada melhor nesse G8 da Série C.
3: Valeu, Mário. Bom trabalho. Boa jornada logo mais.
7: Até daqui a pouco. Valeu, Júlio.
3: Valeu. 5h54.
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3: Vamos ao Direito do Consumidor. Todas as semanas, o advogado especialista José Rangel traz um comentário, um assunto. Vamos escutar a participação do Rangel hoje. Rangel, muito boa tarde para você.
9: Boa tarde, Júlio. Boa tarde a todos os ouvintes da Rádio TMC. Júlio, eu hoje, sabe, eu hoje queria fazer uma reflexão sobre um comportamento que tem se tornado cada vez mais comum entre os consumidores: a compra por impulso. Basta aparecer, Júlio, uma promoção, um desconto, uma mensagem dizendo que a oferta acaba em poucos minutos para muita gente correr e comprar. O problema é que muitas vezes o consumidor não compra porque precisa, Júlio. Compra porque tem medo de perder a oportunidade. E é justamente nisso que o marketing aposta. O resultado aparece depois: parcelas acumuladas, cartão de crédito comprometido, orçamento apertado e, em muitos casos, arrependimento. Então, Júlio, antes de concluir uma compra, vale a pena fazer três perguntas simples. Eu preciso realmente desse produto? Tenho condições de pagar sem comprometer meu orçamento? E compraria isso se não estivessem em promoção? Uma promoção só é vantajosa quando o consumidor já tinha necessidade daquele produto ou serviço. Comprar apenas porque está barato pode acabar saindo muito caro. O melhor desconto continua sendo aquele que não compromete, Júlio, a saúde financeira da família. Consumidor consciente compra melhor, gastando menos e evitando dor de cabeça, Júlio. É isso, meu amigo. Para você, uma boa tarde a todos os ouvintes da Rádio TMC.
3: Muito boa tarde, Rangel. Muito obrigado pelo comentário, né, de hoje. Sempre aí assunto pertinente. 5h56.
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3: Mais uma vez, informações do trânsito. Marcelo.
10: Muito bem, Júlio. 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Continuando com a zona norte da cidade, a Avenida Rui Barbosa tem retenções entre a Jaqueira e as Graças. Você está agora em Casa Forte, segue para o bairro do Espinheiro, vale a pena desviar pela Rua do Futuro. Já em Piedade, a Boatão dos Guararapes, temos trecho de lentidão na Avenida Barreto de Menezes, quase no encontro com a Ayrton Senna da Silva. Mesmo assim, a melhor opção para você que sai de Prazeres e vai para o bairro de Candeias, não vale a pena desviar por dentro do bairro de Cajueiro Seco. 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Júlio, até amanhã e um forte abraço.
3: Muito bem, quase chegando ao fim, ainda dá tempo do Kennedy Lacerda trazer mais alguma coisa e já se despedir também, Kennedy.
11: Uma notícia aqui relacionada ao trânsito, viu, Júlio? Segurança no trânsito: dois homens caíram de uma moto, foram atropelados e morreram na BR-101, no município do Paulista, no Grande Recife, na manhã de hoje. De acordo com a Polícia Rodoviária Federal, o acidente aconteceu no quilômetro 51,9 da rodovia. Ainda de acordo com a PRF, o acidente aconteceu no sentido Abreu e Lima. Os homens morreram no local e não tiveram aí os nomes identificados. Né? O veículo que teria atropelado esses dois homens não foi identificado pela PRF. O Corpo de Bombeiros foi acionado para a ocorrência e, ao chegar no local, constataram a morte das duas vítimas, viu, Júlio? Então, vale reforçar aí segurança no trânsito, porque cada vez mais notícias de mortes aí nas nossas rodovias,
3: infelizmente,
11: viu?
3: Infelizmente, tem a nossa solidariedade aí às famílias. Kennedy, um forte abraço para você.
11: Um abraço, Júlio. Um forte abraço a você, aos ouvintes, a Sergião aí na técnica, Arthur, e até amanhã. Valeu, trabalhos técnicos do Sérgio Nascimento, direção da TMC Recife, Carolina Magalhães.
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11: Muito obrigado pelo carinho, muito obrigado pela sua audiência. Fique agora com Bola na Rede e hoje, daqui a pouquinho, Jornada Esportiva. Tchau.
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0: Vitor Araújo.
1: 6 horas em ponto. Alô, alô, povo bom, ligado aqui na TMC. Grande abraço, ótima noite. Estamos chegando aqui no Bola na Rede. Programa hoje mais curto, porque já tem bola rolando lá no Estádio dos Aflitos. Tem o jogo do Náutico contra o Fortaleza. Timbu vai enfrentar o tricolor do PC. Você vai conferir aqui na TMC com o Tarcísio Michel, pesadão da galera, e o nosso time TMC. Vamos às notícias do futebol pernambucano.
0: Náutico.
1: Daqui a pouquinho é o jogo, já estamos aí com menos de uma hora para a bola rolar. A movimentação ao vivo nos Aflitos. Moisés Oliveira. Boa noite, Moisés.
2: Obrigado à nossa TMC. Grande Vitor, boa noite. Já estamos por aqui nos Aflitos. Daqui a pouquinho a bola vai rolar. O Náutico entra em campo contra o Fortaleza, né? Jogo complicado, difícil. O Náutico busca, claro, voltar a vencer depois do clássico e também depois de um bom tempo sem futebol, né? Oficial, de fato, para o Náutico, com partida. Hoje o Náutico volta a campo contra o tricolor do PC. Então, de fato, é uma partida importante. Inclusive, neste momento, os goleiros do Fortaleza já estão entrando no campo para iniciar o aquecimento. O ônibus do Náutico chegou agora há pouco, mas ainda não tem ninguém do Náutico, mas os dois campos já estão preparados pelo staff de cada equipe para iniciar daqui a pouquinho o aquecimento. E claro que a expectativa é uma presença de um bom público, apesar do horário, né? Horário às 19 horas, horário de pico, muita gente largando do trabalho também. Mas é esse o clima aqui nos Aflitos. Daqui a pouquinho a bola vai rolar, grande Vitor.
1: É, daqui a pouquinho também vai sair a escalação, né? Já temos menos de uma hora, então já tem escalação. Qual é a tua aposta para o time daqui a pouquinho aí, Moisés?
2: Olha, Vitor, o Náutico soltou a escalação agora e a gente vai trazer aqui. Porque é ao vivo, né? Deixa só a internet ajudar para a gente passar a escalação. Porque, veja, a gente sabe que para o duelo de hoje o Náutico não tem Paulo Sérgio. Está lesionado, né? Uma lesão muscular. Não tem o Vitor Andrade, que está suspenso. Não tem também ali para a partida de hoje o Luiz Felipe, que está suspenso por questão de disciplina, né? O atleta deu um murro ali no companheiro de equipe, né? O Felipe Radaelli, e ele está suspenso desse jogo, 3 dias de suspensão, também não joga. Mas saiu aqui a escalação do Náutico, não fugiu do que a gente já vinha trazendo aqui na TMC. Grande Sérgio, daquele
0: Náutico.
2: Aí, Vitor, Náutico está escalado de Muriel, Reginaldo, Betão, Matheus Silva, Igor Fernandes, Leonai, Wenderson, Dodô, Todinho, Vinícius e Derek. Essa é a equipe do Náutico que entra em campo daqui a pouquinho. A gente falava sobre a volta do Juninho, ele voltou, né? Está no banco como opção. Falávamos também durante a semana sobre a questão do Felipe Saraiva, mas ele não está relacionado para o duelo de hoje. O banco do Náutico tem Gastão Guruceaga, Arnaldo, Auremi, Yuri Silva, Matheus Ribeiro, Alanzinho, Felipe Cardoso, Marcos Rosa, Wanderson, Ramon Carvalho, Samuel e Juninho. Então esse é o banco do Náutico que vai estar ali com opção para os treinadores alvirrubros, mas a escalação foi aquela que a gente já vinha trazendo há um bom tempo aqui na nossa TMC, né? Que de fato isso poderia acontecer, a volta do Wenderson, né? Depois de cumprir suspensão. E no ataque tem duas mudanças, né? Todinho entrando de frente no lugar do Vitor Andrade. E tem também ali o Paulo Sérgio, que está lesionado, e o Derek voltando à titularidade, Vitor.
1: Muito bem. Ô Moisés, e o Náutico está em busca aí da quarta vitória em casa, não é?
2: Isso, Vitor. Vale lembrar que o Náutico busca essa vitória porque foram 5 partidas até o momento aqui nos Aflitos nessa Série B, né? O Náutico estreou perdendo para o Criciúma, depois venceu a Ponte Preta, aí teve o jogo contra o São Bernardo, o Náutico perdeu, e teve dois jogos, um contra o Cuiabá, o outro contra o América Mineiro, e o Náutico venceu essas partidas. Então, em busca essa quarta vitória, né? Vale ressaltar que jogando Série B, qualquer campeonato de pontos corridos, vencer em casa é fundamental. E de 5 partidas, o Náutico tem 3 vitórias em casa. E hoje busca essa quarta vitória contra o Fortaleza. O Náutico não enfrenta o Fortaleza aqui faz um tempo e não vence também faz um bom tempo. A última vitória do Náutico aqui foi em 2012 pela Copa do Nordeste. Ou seja, 14 anos sem vencer o Fortaleza jogando nos aflitos. E o Náutico vai buscar quebrar esse jejum diante da equipe cearense, Vitor.
0: São 14 anos.
1: Já chegou pra você aí a escalação do Fortaleza?
0: É melhor não dizer, é melhor não dizer.
1: Oxi. Ô, amigo Marcelo, você tá por onde, aí, irmão? Rapaz?
0: Eu tô por aqui, um abraço a todos, boa noite. É melhor não dizer. Pochettino vai jogar?
2: Oi?
0: Pochettino vai jogar?
2: Sim. Por que você tá preocupado,
0: não, Não, não é preocupado, não, porque não sou eu que faço isso. São ele as tá estatísticas.
2: No banco, ele tá no banco, Pochettino, não. Por que você tá tão preocupado com
0: o Pochettino? São 14 anos que o Náutico não ganha do Fortaleza. Aí vai ganhar hoje.
2: Deixa eu trazer a escalação do Fortaleza, que tu fica tirando onda.
0: Não,
2: eu
0: tô fora.
3: Fortaleza.
2: Fortaleza escalado de João Ricardo, Fortaleza. Rodriguinho, Brites, aí Luan Freitas, Gasal, Mucuri, Vitinho, Sacha, Rodrigo, Luiz Fernando e Militello. O Pochettino está no banco, Mário. Por que sua preocupação com o Pochettino?
0: Não,
2: Mário?
0: Não é preocupação. O treinador ele é inteligente. A Carpina é inteligente. Pra que colocar dizer Cupertino, Pochettino logo no começo? Pra quê?
2: Tá com medo, Mário?
0: Tô fora, amigo. Olha, eu já tenho mais ou menos uma ideia do placar do jogo, tá?
1: Qual é, Mário?
0: 4-0 para o Fortaleza. Estou sendo gentil, viu?
3: Fortaleza.
0: Eu estou sendo gentil com o Náutico, viu?
1: Você gosta de colocar terra.
0: Não, eu não.
1: Ô Moisés,
2: oi.
1: Me fala da arbitragem pra gente fechar a ficha técnica, então.
2: Isso, Vitor. A arbitragem que é paranaense, né, pra apitar esse jogo entre Náutico e Fortaleza. Deixa eu trazer aqui, pronto, tá chegando aqui pra gente. A arbitragem é do Lucas Casagrande, ele será auxiliado por Sidma dos Santos e Roberto Rivelino, todos do Paraná. Quarto árbitro, Maximiliano Fagundes de Assunção. O VAR é o Vinícius Gomes, de Minas. E o AVAR é o Marconi Vieira, também de Minas Gerais. Arbitragem definida e escalada. Ô, Mário, por favor, Mário. Vá pra casa, vá,
0: seu pé frio. Eu vou só mais tarde. Olha, eu encontrei com o Moisés. Eu encontrei com o Moisés hoje, eu não reconheci, viu, Vitor?
1: Por quê, amigo?
0: Ele okay, tá Mário. Parecendo aquele professor Bujinganga.
2: Opa! Cheio de gracinha.
0: Fora.
1: Ô Moisés, o teu convidado já, Moisés.
2: Isso, grande Vitor. Daqui a pouquinho, Mário, quem é o meu convidado, Mário?
0: Deve ser o de sempre, né?
2: Quem?
0: Guilherme dos Anjos ou Hélio dos Anjos.
2: Não, é Guilherme porque ele falou ontem, né?
0: Claro, amigo? claro. Nosso amigo já chegou nos aflitos ou ele já tá no espetinho?
2: Não, chegou.
0: Chegou?
2: Mas ele chegou daquele jeito, viu?
0: A fumaça vai na cabine, né?
2: Olha, meu amigo, chegou pronto, ele já chegou com coxinha, chegou com tudo aqui.
0: Viu? E a fumaça vai na cabine, viu?
2: Agora, hoje tem pipoca aqui não, viu, Mário?
0: Tem não?
2: Tem não, tá sem pipoca, o cheiro não tá chegando por aqui
0: mas
2: não.
0: Mas tem um churrasquinho que ele disse que chega
1: guarda
0: na cabine.
1: Guarda a coxinha pra mim que depois eu quero.
0: Não, peraí, rapaz, existe isso.
2: Valeu, Vitor.
1: Agora são 6:08, um abraço, boa transmissão, Moisés.
0: Horário reservado ao Santa Cruz que não enviou o material.
1: O material tá aí, rapaz.
0: Mas não tiveram, fizeram greve? Como é que
1: vamos
0: tem material?
1: Vamos falar com o Vinícius Calado. A terça-feira teve trabalho, tudo concluído direitinho, do jeito que manda o figurino, né, Calado? Boa noite.
4: Valeu, Vitor. Um abraço, boa noite. Ô, Mário, a piada não muda, não, Mário?
0: Não, não é piada mudar, amigo. É que o Santos está passando por um processo lisotal totalmente, amigo.
4: Qual é o processo?
0: Lisotal, liso sempre.
4: E é o quê? Liso total?
0: Totalmente. Você pode perguntar ao querido que desde
4: tá fazendo,
0: a época...
4: Tá fazendo um estágio contigo nessa
0: não,
4: parte, é?
0: Tô fora.
1: Mas azulejo, sabonete... São os seus apelidos.
0: Não, meu não. Se você perguntar ao querido, desde a época dele, já não se pagava em dia no Arruda. Como é que agora vão pagar em dia? Não é assim.
4: Mas as coisas não mudam não, pra melhor não?
0: Mudam. Era pra mudar pra melhor, mas infelizmente o Gado
4: Santa... A SAF não vai resolver não?
1: Pagou alguma coisa,
0: Calado? É, SAF...
4: É o que, Vitor?
0: Nada.
1: Pagou alguma coisa?
4: Pro elenco até aqui não.
0: Nem promessa, Vitor. Imagine salário.
1: Mas teve
0: SAF? A SAF... Só em 2049, 2050, por aí.
1: Eita, que hoje ele tá pessimista demais.
0: Eu não.
1: Ô, Calado, mas pelo menos o treino aconteceu direitinho.
4: Aconteceu, veja só, né, Vitor?
0: Teve bola pra treinar?
4: Rapaz, nunca faltou não, mano.
0: Pelo menos isso, graças a Deus.
4: Né? É porque os últimos acontecimentos, até isso se torna uma informação importante, né, Vitor?
0: Claro.
4: Mas o treinamento de hoje aconteceu e parece que o Christian de Souza gosta de trabalhar cedo. Amanhã vai ser pela manhã também no estádio do Arruda, viu, Vitor?
3: Ele tinha comentado sobre isso, né, Calado? Que gosta de treinar pela manhã porque ele coloca uma intensidade maior do treino e deixa os caras descansarem o fim do dia, né?
4: Que foi, mano?
0: Isso aí é Operação Tartaruga, não?
4: Como é?
0: Treinar só de manhã e não treinar à tarde, não é tartaruga, não?
4: Oxe, por quê?
0: Eu gosto de treinar de manhã, porque é tarde. Mas os jogos não são no horário da manhã, são no horário da tarde. Um perdido é
4: que agora vai tá ser baixo aqui o som dos.

0: está treinando normalmente com bola. Ele já chegou a voltar às atividades, a trabalhar com bola, antes do jogo contra a Ferroviária. E terminou não sendo relacionado, sentiu novamente um desconforto. A informação é que dessa vez a recuperação foi melhor. Até aqui ele não apresentou desconforto e voltou a trabalhar com bola junto ao elenco.
1: E qual é o atacante que deve voltar contra o Brusque?
0: Quirino, viu, Mário?
2: O meu silêncio diz tudo. Não. Peraí.
0: É o que, Mário?
2: Meu silêncio. Quem vai voltar contra o Brusque?
0: Não, o Quirino estava na transição, está evoluindo e a tendência é que esteja no domingo apto para jogo.
2: Meu Deus do céu.
1: Não, mas apto para jogo não quer dizer titular, né, Calão?
0: Não, mas não quer dizer.
2: Mas na cabeça de Cristian de Souza, ele é um jogador diferenciado.
0: Ele foi titular contra o Maringá.
2: Não fez nada.
0: Seria contra a Ferroviária, mas sofreu a lesão do joelho.
2: É, infelizmente se machucou, mas também não iria fazer nada se tivesse jogado, mas tudo bem.
1: Não, você faria se estivesse lá, né?
2: Eu? Não, eu nunca quis ser jogador de futebol e nem podia ser jogador. Mas se ele escolheu a profissão, deveria ser ao pé da letra, levar ao pé da letra. No caso, não está levando, né?
0: Ô, Mário.
1: O rapaz está tentando, né?
2: Ele vai tentar até quando? Foi no Pernambucano, tentou o tempo todo, não conseguiu. Já
0: e o Jaguar? Fez 3 gols do Jaguar.
2: Ah, mas você quer comparar o Jaguar morto? Peraí, é brincadeira isso, né, rapaz? É brincadeira.
1: Não tô comparando. A gente só tá colocando fatos aqui.
2: Até né, eu faria contra o Jaguar, amigo. Imagina o Quirino.
0: Aí não, né?
2: É brincadeira. Não,
0: tu sabe que a Paralimpíadas é em outro ano, né?
1: É, né, agora não. Letra, aquela história de que uma cadeira faria gol.
2: Não, brinque não. Não brinque não. Se botar um cone, o cone faz.
0: Ô, Mário.
2: Oi, ministro.
0: Tassi está dizendo aqui. Diga a Mário que Paralimpíadas é em outro momento, viu?
2: É, tô ligado. Nem agora não. É depois. Existe.
1: Tem um convidado calador.
0: Daqui a pouco vai ter Cristian de Souza falando aqui sobre Igor Magalhães. Tu conhece, Mário?
2: Igor Magalhães?
0: Quem é? Igor não. É igual a nosso companheiro. Não é Vitor.
2: É Vitor.
0: É como?
2: É Vitor. Vitor foi economizado. Vitor, quando nasceu, pelo choro, ele chorou a prestação. Aí a mãe disse, então, não vai ser Vitor, vai ser Vitor Iago Araújo. Aí botou o nome dele assim, pra não gastar. Dona Wilka, um abraço pra senhora, viu?
1: Ah, ela vai ficar brava com você.
0: Ô, Vitor.
1: Oi.
0: Moisés mandou dizer... Eita, Claudecildo, tá ali atrás, ó, Claudecildo. Olha ali, ó. Tá vendo atrás da moça?
2: É a chapa de Zé?
0: Não.
2: Ele perdeu, viu?
0: Ah, não. Moisés mandou lembrar, Mário, que um dos últimos jogos, se não o último jogo, entre Náutico e Fortaleza aqui nos Aflitos, Fortaleza ainda era comandado pelo Rogério Ceni e foi 4-0 Fortaleza, viu?
2: Não, eu tô ligado, mas o meu palpite pra hoje é isso aí, 4-0.
1: Essas memórias de vocês estão terríveis, gente.
2: Brincadeira.
1: Calado, um abraço, boa transmissão aí.
0: Valeu, Vitor, um abraço, Mário.
2: Um abraço, Vinícius.
1: Agora, 6:14.
2: Ih,
1: e aí, Mário, você vai dizer também espaço reservado?
2: Não, era pra... O mundo tá morrendo. Tá assim, beba uma aguinha. Meu amigo, começa assim, viu?
1: Ô, Giva, preparativos do esporte, jogo de amanhã. Como é que é? Tudo encerrado, tudo pronto, Giva? Boa noite.
3: Boa noite, Vitor. Boa noite, amigos da TMC. Um abraço à imensa nação rubro-negra. Um abraço aí ao Sabonete, que tá aí,
2: tô
3: né?
2: Fora,
3: liso,
2: fora
3: como sempre.
2: Tô fora.
1: Ele tá aquele, sabe, pequenininho, que o pessoal junta vários pra fazer um?
2: Peraí, rapaz.
3: Pois é.
2: É igual é suco tropical, mistura todas as frutas, né? Opa!
1: O importante é
2: pra não gastar. Tudo, sobrou né? O quê? Goiaba, laranja, mistura tudo. Aí, que suco é esse? Suco de frutas tropicais.
1: Tropicais.
2: É brincadeira.
3: Doutor.
1: Fala, Giva, e a preparação encerrada já, né?
3: Olha, o técnico Márcio Goiano finalizou os trabalhos esta tarde no CT, com vistas para o compromisso de amanhã. O time já está definido, né? Mas ele só vai confirmar minutos antes da bola rolar, como já é de praxe, né, Vitor? Ele já tem o esboço aqui com o Thiago Couto. No setor defensivo, ele não vai mexer. O Thiago Couto, Madison, Zé Marcos, Benevenuto e Filipinho, que está voltando aí, está retornando ao time após cumprir suspensão automática. E aí a grande dúvida é do meio-campo para frente. Como o Zé Lucas está na seleção, aí tem o Pedro Martins e o Zé Gabriel. Um dos dois poderá ser o substituto do Zé Lucas. O Biel está mantido no time e o Carlos De Pena poderá reaparecer como titular. E lá na frente, o Barleta, Perotti, e aí eis a questão, Gustavo Maia

0: O Marlon, que estava aí no departamento médico desde o jogo contra a equipe do CRB, teve aí uma lesão de grau 2 na coxa esquerda, mas recuperou-se e reuniu condição de jogo para amanhã. Agora resta saber se Márcio vai colocá-lo iniciando a partida, até porque ele passou alguns jogos de fora, né? Aí, de fato, o jogador ele perde um pouco o ritmo, mas tudo vai depender de como o atleta venha se apresentando durante essa semana de treinamentos e também a opção do próprio Márcio Goiano.
1: Eu, sinceramente, eu colocaria o rapaz da lateral esquerda, lá além do Felipinho, né? Como é o nome dele? Edson Lucas. Pronto. Colocava o Edson Lucas, adiantava o Felipinho para jogar de ponta com Barleta e Perotti, mas não colocava o Gustavo Maia, não, com todo respeito a ele, mas um profissional que não conseguiu render, cara.
0: Até aqui ele tem sido muito questionado pela torcida, o Gustavo Maia, e é uma opção de Márcio, né? É um jogador do clube, é uma opção de Márcio, né? Eis que amanhã ele possa fazer um gol, até mesmo o gol da vitória, e aí apaga toda essa má impressão, né, Vitor?
1: É, atacante tem dessas coisas, né? De repente vai lá, faz um gol, tá tudo lindo. Mas até aqui eu não consigo ver que ele vá produzir muito, não. E acho que, pelo tempo que estava parado, né, o Marlon não deve começar de frente, né? Deve ir para o banco, entrar no segundo tempo e tal. Então, eu faria essa opção aí, adiantava o Felipinho, acho que seria mais produtivo lá pela esquerda do que colocar o Gustavo Maia. E a galera, como é que tá a procura pelos ingressos, hein, Giva?
0: Olha, teve uma parcial há pouco, 11 mil ingressos já foram comercializados. A direção do esporte está na expectativa de um público acima dos 15 mil torcedores amanhã na Ilha do Retiro. Então, a última parcial agora de 11 mil, e até a hora do jogo, claro, essa estimativa subirá, até porque o esporte precisa vencer para voltar ao topo da tabela de classificação, já que ele está ocupando aí a terceira colocação, né, com a vitória ontem do Vila Nova, fez com que o Leão perdesse mais uma posição, mas é importante sempre se manter ali entre os quatro primeiros colocados. O Sport vencendo amanhã, somará 25 pontos e, quem sabe, até voltará a liderança do Campeonato Brasileiro da Série B, Vitor.
1: Me Pois é, vamos torcer por isso. O jogo é mais tarde, né? Às 9 horas. Acho que a condição para a chegada do público também ajuda. E sempre tem aquele pessoal de última hora que decide, ah, vou para o jogo. E aí você tem ali cerca de 2 mil, às vezes até mais, que são ali ingressos comprados de última hora. Então acho que dá para chegar nos 15 mil. Vamos torcer por isso.
2: Vocês estão sendo bastante otimistas, né?
0: Eu
1: Você acha que
0: acredito
1: vai dar quanto?
0: Que passa de 15 mil.
2: Eu não acho que passe, não. Assim, pela questão de já tá muita gente se preparando aí para a Copa, né? Gastar um dinheirinho, comprar umas coisinhas para casa, as camisas, as bandeiras. E se fosse tipo um adversário maior, talvez o torcedor fosse. Como o Atlético, eu acho que 12, 13 mil tá um ótimo público. Agora eu
0: Meu
2: quero ver.
0: amigo, o que importa aí é a vitória. O torcedor do
2: Sim,
0: esporte
1: claro.
0: quer a
1: É a
0: vitória. O
1: liderança, cara.
2: Não, eu também. Eu também
0: o
2: quero a
0: torcedor está
2: vitória.
0: na expectativa de mais um resultado positivo. Pode ser contra o Ibis. O esporte tem que ganhar, Mário.
2: Eu sei disso. Eu também estou otimista e acredito que o esporte, beba água, que o esporte vai ganhar do Atlético. Agora sim, Gustavo Maia, vou achar que ele vai fazer um gol. Vai não, faz. A vinheta, por favor, Gustavo Maia, se for titular, vai fazer algum gol no jogo de amanhã contra o Atlético?
3: Vai não! Ele não vai,
0: Sérgio,
2: não! Eu
0: não caia
2: também
0: nessa, Sérgio. Não
2: acho
0: caia na
2: que não.
0: primária.
2: Olha, não é muito
1: Ô,
2: ruim.
1: Giva, teu convidado, Giva!
0: É o Biel que fala da emoção e do compromisso de atuar com a Ilha do Retiro lotada e pede aí o comparecimento do torcedor do esporte que tem sido o 12º jogador em campo.
1: Legal. Valeu, Giva! 6:21.
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11: Uma boa noite para você, ouvinte da MC. 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A Avenida Domingos Ferreira apresenta vários pontos de trânsito complicado. Você que está no Derby, vai para o bairro de Piedade, prefira fazer seu caminho pela Via Mangue, pois é uma rota mais livre. A Avenida Caxangá tem pontos de retenção no sentido subúrbio, entre Putinga e entrada de Nova Morada. Você que está na região da Avenida Norte e vai para Camaragibe, pode pegar a Rua Manuel de Medeiros em Dois Irmãos para cortar o congestionamento. 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
1: Tem um ditado popular que diz que vale mais um pássaro na mão do que dois voando, não é verdade? Então, somente por precaução... É brincadeira isso. Troféu Prestanão de hoje vai pro Náutico. Né? Porque, olha bem, é uma estatística curta. São somente 14 anos que não ganham do Fortaleza. Coisa pequena, né? O que são 14 anos? Quase nada. Né? Tempo mínimo que não ganha do Fortaleza. Aí vai ganhar hoje. Venhamos e convenhamos. Então, só por precaução, para o Náutico.
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1: O troféu Prestanão de hoje. Um vudu de Moisés Oliveira. Moisés, é impressão minha ou você está usando duas cintas, amigo?
10: Para
1: apertar a barriga. Não faça igual aquele, rapaz. Não faça igual aquele nosso ex-amigo, né? Que disse que estava fazendo fit dance, que estava no crossfit.
10: Mário.
1: E ele veio com a camisa Baby Look, que parecia mais Timão e Puma do Rei Leão. Entendesse?
10: Tá chovendo, Mário.
1: Chovendo? Ô,
10: Mário.
1: Aqui tá tudo tranquilo. Oi? Oi, Vinícius.
10: Só para dizer a você que eu vi com meus próprios olhos.
1: Sim.
10: E ele sabe. Disse a ele: Moisés está mais magro, viu?
1: Tá.
10: Realmente. Disse a você não, Moisés?
1: Parabéns. Mas aí você
10: falou,
1: fez o
10: você
1: comparativo.
10: Tá tirando... Eu também.
1: Obrigado, viu, Moisés? Fez o comparativo com o saudoso Jô Soares. Na época que Faustão tava mais ou menos, né? Na situação dele lá. Não tava magro, como ele tá magrinho hoje, né? Mas ele tava um pouquinho mais cheinho. E mais magro do que Tasso Michel. Aí neste caso você tem razão. Ele tá mais magro. Isso aí é evidente. Sem mais perguntas. Eu tô é fora.
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1: Nova matéria, Vinícius Calado.
11: A matéria é nova sim, feiticeira.
1: Tô
11: gostou,
1: fora.
11: Né, Mário?
1: Você é tiazinha.
11: Olha, vamos ouvir o técnico Guilherme dos Anjos, que ele fala sobre a importância do volante, o Enderson, que volta na partida de daqui a pouquinho contra o Fortaleza nos Aflitos.
12: Estrategicamente, para mim, um peso enorme. O Enderson se tornou referência dentro da nossa equipe, e se tornou referência através do trabalho, através do nível de evolução, né? E a evolução dele se deu muito em função do dia a dia. Muito em função da vontade dele de crescer. O Enderson, para mim, é uma referência do atleta que tem a qualidade técnica e ele só precisa da vontade. O Enderson tinha tudo quando a gente chegou aqui em termos técnicos, táticos. Muita gente já questionava se esse atleta teria condições de Série B. Eu tive uma conversa com ele, acho que nos primeiros dois meses de clube aqui, falando sobre a condição dele. E muitas vezes as pessoas, quando eu digo o próprio atleta, às vezes, tá? Acham que nós estamos passando mel na boca da pessoa ou que está falando aquilo para motivar. E não é o perfil nem um pouco do nosso trabalho. nem da nossa forma de conduzir as coisas. Nós tentamos trabalhar com aquilo que a gente entende que é verdade, né? A gente tenta ser coerente dentro das nossas decisões e falas. E falamos pro Enos que ele deveria simplesmente focar em performar fisicamente, porque tecnicamente ele iria sobrar. E assim foi, só que esse preço ele precisa ser pago e ele não consegue conquistar ele depois de pagar durante uma semana, duas, não. A gente está falando de uma consistência de meses e o Enos está colhendo fruto disso.
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1: Nova matéria, Moisés Oliveira.
10: Entrando em clima de Copa do Mundo, a matéria é nova sim, Jabulani.
1: Então, aí é tasse, amigo, é a bola da
10: a
1: Copa.
10: A turma da África ainda te persegue, mano?
1: Não, eu tô fora, amigo.
10: Eles te curtiam, né?
1: Não, que conversa é essa? Peraí.
10: Vamos ouvir agora o técnico do Santa Cruz, Christian de Souza, que comenta sobre o trabalho longevo para os padrões brasileiros do Brusque, próximo adversário do Santa, tendo o Igor Magalhães, treinador, no seu comando desde o ano passado. E Christian de Souza também comenta sobre a pressão que existe hoje em dia nas redes sociais em cima do trabalho dos treinadores.
13: Eu acho que é um time que tem sequência de trabalho também, o Igor Magalhães está desde o ano passado. Acho que aí mora a diferença do nosso futebol. Os clubes que conseguirem passar pelos momentos ruins, de turbulência na questão política, rede social, os clubes que tiver a capacidade de saber gerir isso e dar sequência para bons trabalhos, vai colher. Ponto, vai colher. Se tiver bom trabalho, vai colher. Se der as condições mínimas, pagamento rigorosamente em dia, vai colher. O futebol brasileiro está mostrando isso. Quem não estiver alinhado com isso, vai sofrer. Vai ter dificuldade, vai ter que achar soluções, né, para poder passar por isso. Segurou, se conseguir, se é bom trabalho e tiver a condição de segurar, e eu sei que não é fácil.
10: Não,
13: é para uma direção hoje de grande clube, não é fácil. Né? A gente está vivendo um fenômeno nessa questão da rede social. Né? Eu nunca vi tanto canal de cobertura de clubes, é muito canal de cobertura. A rede social deu voz para muita gente, né? Para muita gente. Então, cabe aos gestores, né? Cabe aos gestores filtrar isso aí. Tem que filtrar, tem que saber filtrar. E não é fácil. Para você saber filtrar, você tem que ter entendimento, tem que conhecer, tem que viver o futebol dia a dia. Então, não é fácil.
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1: Nova matéria, Kennedy Lacerda.
14: A matéria é nova sim, o Chica da Silva.
1: Tô fora.
14: Bom, vamos ouvir o Biel, que fala da força da Ilha do Retiro, de jogar com a Ilha do Retiro lotada e pede a presença do torcedor, incentivando como sempre.
15: Com certeza, hoje é a hora que eu acordei, eu já vi no celular ali que são mais de 10 mil torcedores, né? Então, continuem comprando, venham pro estádio nos apoiar, vocês sempre fazem uma festa linda e quando a torcida tá junto com a gente, é só alegria, né? A gente olha ali e sente na pele como é jogar dentro da Ilha do Retiro, então venha nos prestigiar que vai dar tudo certo, se Deus quiser.
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2: 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Na zona oeste do Recife, temos trânsito complicado no sentido subúrbio da Avenida Dr. José Rufino entre o bairro e Coqueiral. Mesmo assim, essa é a melhor rota para você que vai de Areias para Cavaleiro, em Jaboatão. Já em Olinda, a Avenida Pan-Nordestina tem trânsito com retenções no sentido paulista entre Ouro Preto e Jardim Fragoso. Você quer chegar em Jardim Atlântico e está na Pan-Nordestina, a melhor opção é pegar a Avenida Chico Sainz nos Butrins e a Avenida Carlos de Lima Cavalcante, que tem trânsito melhor no momento. 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
10: Fechando bola na rede desta terça-feira, vem aí a transmissão de Náutico e Fortaleza, direto dos aflitos, abertura da transmissão TMC, fica com a gente, Transamérica agora é TMC, quem escuta sabe.
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9: São 18 horas e 41 minutos. 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A partir de agora, a grande jornada esportiva. Cobertura do Campeonato Brasileiro da Série B. Aflitos, a bola rola para Náutico e Fortaleza. Com a transmissão do pesadão da galera Tarcísio Michel. Comentários de Thaís Ramos e as reportagens de Moisés Oliveira e Vinícius Calado. Estaremos aqui na Sala Nacional e Internacional TMC de Esportes, acompanhando o placar esportivo nesta noite de terça-feira, dia 9 de junho de 2026. A partir de agora, informações para Náutico e Fortaleza é na TMC. 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
10: Uma ótima noite para você, amigo Rádio Ouvinte, ligado aqui na nossa TMC. Noite de terça-feira, e Náutico entra em campo contra a equipe do Fortaleza pela 12ª rodada da Série B. Depois de 10 dias treinando, focado apenas nesse confronto, o Náutico viu aí a sua equipe, na realidade o torcedor viu o Náutico cair na tabela da classificação da Série B, né? Náutico, que antes de enfrentar o rival no dia 30 de maio, estava na vice-liderança. E aí, com a derrota, foi caindo, saiu da vice-liderança, ficou na terceira posição, depois caiu para a quarta posição e agora o Náutico está na quinta posição. Para o duelo de hoje contra a equipe do Fortaleza aqui nos Aflitos, pouco mais de 6 mil ingressos foram vendidos de forma antecipada. O Náutico não tem para hoje Paulo Sérgio, que está num tratamento da lesão muscular na coxa direita. Não tem também para hoje o Felipe Saraiva, né? O atleta está na fase final do processo de transição física. Foi a informação trazida ali pela assessoria de imprensa do Náutico. Além disso, Vitor Andrade está fora. Terceiro cartão amarelo, ele cumpre suspensão. E não tem também o Luiz Felipe. Esse brigou no treino e está fora desse duelo também contra a equipe do Fortaleza. É, o Náutico tem o retorno hoje do Enderson. Atleta que desfalcou o Timbu na partida contra o Sport, fez muita falta, ele está de volta. Além do Anderson, o Anderson tem também o Juninho, mas Juninho está no banco, retorna depois de passar mais de um mês se recuperando de uma lesão de ligamento colateral. O atleta está recuperado e está no banco dos treinadores alvirrubros. Prepara que está chegando a escalação do Náutico que entra em campo daqui a pouquinho contra o Fortaleza.
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10: Anote a escalação do único hexacampeão de Pernambuco. Tá definido, tá escalado. Vai a campo com o goleiro Muriel no gol com a camisa 1. A lateral direita tem Reginaldo vestindo a camisa 93. A dupla de zaga, Betão 3 e Matheus Silva 25. Na lateral esquerda, Igor Fernandes veste a camisa 23. No meio-campo, Leonai, 19, o Enderson, 8 e Dodô, camisa 10. E no ataque, Todinho, 29, Vinícius, camisa 7 e Derek, veste a camisa 72. De cima a baixo, Muriel 1, Reginaldo, 93, Betão, 3, Matheus Silva, 25, Igor Fernandes, 23. Leonai, 19, o Enderson, 8, Dodô, camisa 10. Todinho, 29, Derek, 72 e Vinícius veste a camisa 7. No banco, Gaston Guruceaga, 55, Arnaldo, 2, Auremir, 5, Yuri Silva, 6, Matheus Ribeiro, 14, Alanzinho, 18, Felipe Cardoso, 30, Marcos Rosa, 31, Wanderson, 34, Ramon Carvalho, 40, Samuel, 41 e Juninho veste a camisa 77. Essa é a equipe do Náutico que entra em campo daqui a pouquinho contra o Fortaleza pela 12ª rodada da Série B. Transamérica agora tem MC. Quem escuta sabe.
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11: Valeu, um abraço, excelente noite de terça-feira para o ouvinte TMC, mais uma grande jornada da TMC Pernambuco no ar. Náutico e Fortaleza, 12ª rodada da Série B do Campeonato Brasileiro. Do lado visitante, o Leão do Pici chega aos aflitos, tentando manter a invencibilidade diante do Timbu e, claro, mirando o G6 da Série B. Sétimo colocado com 18 pontos, o Fortaleza do técnico Thiago Carpini atravessa um momento negativo nesse momento da temporada. Isso porque vem de 3 derrotas consecutivas, tendo ainda nesse bolo a perda do título da Copa do Nordeste. O time do Fortaleza foi derrotado 2 vezes pelo Vitória na decisão do Nordestão e perdeu pela Série B por 1-0 para o Athletic de Minas Gerais. A missão de hoje aqui nos aflitos não é segredo, é direta, simples, só não é fácil. É vencer o Náutico se reabilitando e entrando no G6 da competição. Para o jogo de hoje, permanecem de fora Matheus Rosseto e Tomás Cardona. E também quem não vai poder ser utilizado pelo Thiago Carpini é o Pierre. Cardona e Rosseto fora por lesão, Pierre de fora por suspensão. Fortaleza do Thiago Carpini está definido e escalado. Vamos para a ficha técnica completa do Leão do PC.
7: Fortaleza.
12: Fortaleza.
11: O Leão do Pici, do técnico Thiago Carpini, vai a campo tendo João Ricardo com a camisa 1 no gol. A linha defensiva, ao se defender, 5 jogadores. No lado direito, 75 para Rodriguinho. O trio de zagueiros, a trinca defensiva, 2 para Brites, 4 Luan Freitas, 3 Lucas Gazal. No lado esquerdo, 13 para Mucuri, fechando a linha defensiva. Repetindo a defesa, 1 João Ricardo, 75 Rodriguinho, 2 Brites, 4 Luan Freitas, 3 Lucas Gazal, 13 para Mucuri. No meio campo, 88 Lucas Sacha, 29 Rodrigo, 11 Vitinho. No ataque, 32 Luiz Fernando, 9 para Miritello. Do meio para frente, 88 Lucas Sacha, 29 Rodrigo, 11 Vitinho, 32 Luiz Fernando, 9 para Miritello. Do banco de reservas, à disposição do técnico Thiago Carpini, 25 para o goleiro ex-Palmeiras Vinícius Silvestre, 7 Pochettino, que é meia, 8 volante Ronald, 10 para o meia canhoto Lucas Crispim, para a lateral esquerda 18 Fuentes, 22 para a lateral direito ex-Santa Cruz Maílton, para o ataque 31 Wellington, 33 Cauã Rocha para a zaga, 37 Rian, que é meio campista, assim como 38 Luca Prió. Para o ataque, 77, Paulo Baia, 99, Kaique.
10: Arbitragem, quem apita a partida, um trio paranaense. O senhor Lucas Casagrande apita a partida. Ele será auxiliado por Sidma dos Santos e Roberto Rivelino, ambos também do Paraná. O quarto árbitro é o Maximiliano Fagundes de Assunção, árbitro da Federação Pernambucana de Futebol. E o VAR é o Vinícius Gomes do Amaral, é mineiro. E o seu auxiliar é o Marconi Vieira, também de Minas Gerais. A bola rola daqui a pouco nos aflitos. 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
9: A 12ª rodada da Série B do Campeonato Brasileiro começou na sexta-feira, dia 5 de junho, quando o Operário venceu o Juventude pelo placar de 2-1. No último sábado, dia 6 de junho, no Heriberto Rios, o Criciúma venceu Londrina 1-0. No último domingo, no dia 7 de junho, no Rei Pelé em Maceió, o CRB perdeu para o São Bernardo 3-2. Ontem tivemos o Independência em Belo Horizonte, América Mineiro 1, Atlético Goianiense 2. E no Onésio Brasileiro Alvarenga, ontem o Vila Nova venceu o Botafogo de Ribeirão Preto pelo placar de 1-0. Além de Náutico e Fortaleza, 19h nos aflitos, também no mesmo horário, vamos acompanhar hoje no Moisés Lucarelli, em Campinas, Ponte Preta e Cuiabá. Amanhã jogam 20h no PV em Fortaleza, Ceará e Avaí. Amanhã, 20h, lá no estádio da Serrinha, em Goiânia, tem Goiás e Novo Horizontino. E fechando a rodada de número 12, amanhã, 21h, na Ilha do Retiro, jogam o Sport e Atlético de Minas Gerais. A classificação da Série B: Vila Nova é o líder, 25 pontos, 7 vitórias e saldo de 7. O São Bernardo é o segundo, 24 pontos, 7 vitórias e saldo de 10. O Sport é o terceiro, 22 pontos, 6 vitórias e saldo de 8. O Criciúma é o quarto, 20. Náutico, quinto, 19, 6 vitórias. Operário, sexto, 19, 5 vitórias. O Fortaleza é o sétimo, 18. Goiás, o oitavo, 17. Novo Horizontino, nono, 17. Atlético, décimo colocado com 17. O Juventude é o 11º com 16. O Atlético Goianiense é o 12º colocado, também com 16 pontos. Aí nós temos o CRB em 13º, 14, Ceará, 14º, 13, Cuiabá, 15º, 13, Botafogo de Ribeirão Preto em 16º com 10. A zona do rebaixamento tem o Avaí na 17ª posição com 10, Londrina 18º, 8, Ponte Preta em 19º, 8 e o América Mineiro é o lanterna na 20ª posição com 3 pontos ganhos. Aqui na Sala Nacional e Internacional TMC de Esportes, vamos acompanhar também, além dos jogos da Série B, tem os campeonatos estaduais em suas divisões de acesso e também o futebol internacional. Mandando aquele abraço para José Ayrton, ele que levou a arbitragem do jogo de hoje entre Náutico e Fortaleza para os aflitos. 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
9: Agora são 18h53, 18h53. Daqui a pouco tem um destaque da opinião TMC, tem Thaís Ramos, mas tem uma parada rápida e a gente volta já já.
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9: Agora são 18h56 na TMC, 18h56. Vamos ao destaque da opinião e quem chega é ela.
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9: A expectativa para esse encontro entre Náutico e Fortaleza. Um abraço, boa noite, Thaís Ramos.
21: Um abraço para você, Mário. Forte abraço para você e para toda a galera aqui da TMC. Olha, expectativa de intensidade para os dois lados. Até vendo a escalação agora do Náutico, dá para ver que teve muitas alterações. Esse trio de ataque, né, bem movimentado. Apenas o Vinícius que chega tendo essa repetida, né, de muitos jogos, tendo na ausência de titulares. O Júnior Todinho vem buscando cavar isso também. Mas fica a expectativa para que esse trio de ataque consiga realmente desempenhar uma boa função. Fortaleza é uma equipe que deve buscar deixar o Náutico usufruir da intensidade por um tempo, mas não vai descer tanto as linhas, vai chegar para pressionar também. Então imagina um jogo de intensidade para os dois lados, Mário.
9: Muito bem, Thaís Ramos, comentarista TMC. E a partir de agora, para comandar a transmissão de Náutico e Fortaleza, Estádio dos Aflitos, chegando na TMC, o pesadão da galera.

0: Arces Michel.
1: Um grande abraço para você que está sintonizado e conectado com a nossa TMC. Transamérica agora é TMC. 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No ar, a grande jornada esportiva, já comandada pelo Mário Júnior, com Vinícius Calado, com Moisés Oliveira e também com Thaís Ramos. Com os trabalhos técnicos de Sérgio Nascimento no estúdio TMC. Trabalho nas técnicas e externa, Claudecildo Araújo, homem dos fogões. Estádio dos Aflitos, Campeonato Brasileiro da Série B. Náutico e Fortaleza.
0: Náutico.
1: É a grande jornada esportiva.
0: Fortaleza.
1: 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Escalando o time TMC comigo, Tarcísio Michel na narração. Moisés Oliveira com o Náutico. Vinícius Calado com o Fortaleza. Nos comentários, Thaís Ramos. No plantão, Mário Júnior. E na nave mãe, mais uma vez, o saudável Sérgio Nascimento. Aqui no Estádio dos Aflitos, Claudecildo Araújo, levando esse sonsaço pra você. Acionando Moisés Oliveira, é o Náutico, querendo se recuperar na Série B. Boa noite, grande jornada, Moisés.
2: Boa noite, grande Tarcísio, uma ótima jornada esportiva para você. Exatamente, o Náutico quer reencontrar o caminho da vitória, depois da vitória, após perder para a equipe do Sport no Clássico. Então, Náutico que hoje não tem Paulo Sérgio, não tem Saraiva e também não tem para a partida de hoje o atleta Vitor Andrade, atacante importante. Por outro lado, a volta de Wenderson no setor de meio de campo e ganha no banco Juninho como opção para ser utilizado ali no segundo tempo. Pouco mais de 6 mil ingressos foram vendidos para esse confronto, Tarcísio.
1: Valeu, pelo lado do Fortaleza, Vinícius Calado, tricolor do PC, tá ferido, quer se recuperar na Série B, Vinícius. Boa noite, grande jornada.
3: Valeu, Tarcísio, um forte abraço, uma grande narração para você, exatamente. A palavra da noite de hoje é de reabilitação pro Fortaleza, pancadas e título sofrido ou perdido para o Vitória na Copa do Nordeste, derrota na Série B pro Athletic, e hoje é vencer o Náutico, se reabilitar, manter o tabu e entrar no G6, Tarcísio.
1: Vai começar o jogo no Estádio dos Aflitos. E essa numeração do Fortaleza, camisa branca com número dourado, viu? É um verdadeiro show. Mas vamos seguindo. Vai rolar a bola no Estádio dos Aflitos. Vai começar Clássico Nordestino, Náutico e Fortaleza. Rolou a bola nos Aflitos.
0: Náutico. 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Tarcísio Michel.
1: Contando a história pra você. E contou que o Náutico descia pro campo de ataque com Leonardo e Sacha. Recuperou, mas deu passe errado pra Vinícius. No pé de ganha, ela cai na direita pra Reginaldo. Ele deu tapa de primeira, acionou Derek. Derek deu, se livrou do Mucuri, ficou pedido falta. A arbitragem mandou seguir. O Derek fica na bronca, Moisés Oliveira.
2: E foi falta, viu, Tarcísio, em cima do Derek. Veja que o Derek tá revoltado. Jogada pelo setor direito de ataque. Participação do Reginaldo. O Reginaldo deixou a bola para o Derek, que tentava ganhar o corredor. A falta aconteceu, amigo. Quem fez a falta foi o camisa 3, o Gasal. Só que o árbitro não entendeu assim e deu lateral a favor do tricolor do PC. Segue 0-0, Tarcísio.
1: Já cobrado o lateral pela equipe do Fortaleza. Primeiras movimentações no Estádio dos Aflitos. No pé de ganha, a bola fica com o Anderson. Ele soltou na meia direita para Dodô. Fez o giro em cima de Sacha. Abriu na direita para Vinícius. Vinícius acionou o Dodô. Fez a finta no Sacha. Encara a marcação. Voltou na meia direita para Vinícius. Ele puxa por dentro. Bateu para fora. Primeira finalização do Náutico, Vinícius chamando a bola, mas ela nem assustou o João Ricardo Moisés Oliveira.
2: É, o Vinícius recebeu a bola da jogada feita pelo Anderson. O Anderson entregou para Vinícius, ele empurrou um pouco para frente e aí bateu de curva, né? Só que a bola saiu muito distante da marca do goleiro João Ricardo, que só observou e acompanhou ali a saída da bola do ataque do Náutico. O jogo segue 0-0. Rapaz, Tem uma torcida do Náutico aqui, tá numa agitação tremenda. A expectativa é que tenha um público que passe acima, à frente hoje, de 7 mil. Só que já deu uma melhorada boa, viu, Tassos?
1: É o horário, né? Muita gente ainda chegando, pegando o trânsito. Chega o Fortaleza, passe para Luiz Fernando. A arbitragem mandou seguir, Luiz Fernando rolou o gol do Fortaleza. Mas a bandeira foi levantada, porque na minha avaliação, nitidamente, o Luiz Fernando estava impedido. O Militello fez o gol depois do passe, mas a bandeira está levantada, Vinícius.
3: Exatamente, Tassis. O assistente 2, o Roberto Rivelino, seguiu o protocolo do árbitro de vídeo. Passe do Mucuri, livre o Luiz Fernando, arrancou cara a cara com o Muriel, foi frio, viu, tá? Se tá valendo, rolou o Militello, cutucou pro fundo das redes, tudo não valia, gol anulado, Náutico no ataque, 0-0.
1: É, não valeu o gol do Fortaleza, chamou, falou. Toca a bola, a equipe do Náutico, a bola chega com Vinícius, soltou na meia central para Leonardo e fez o giro, encarou o passe, era para Dodô, na meia direita o Dodô. Quando decidiu correr atrás da bola, era tarde demais. 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
1: Deixa eu acionar Mário Júnior, ele, eu sei que ele tá nervoso, ruendo unha. Boa noite, amigo Mário.
5: Tô fora, boa noite, Tassi, bom trabalho pra você, boa transmissão ao lado dos demais companheiros, o Moisés, o Vinícius, também aí a Thaís, Sérgio Nascimento e o Claudencio de Araújo, meu.
1: O Náutico precisa vencer para não correr o risco de ficar de fora desse G6, né, Mário?
5: É verdade, o Náutico, por enquanto, não tá nesse patamar aí de correr risco, por enquanto. Porque está aí com 20 pontos no campeonato. Mas é importante pontuar para não ficar tão distante, né, Tássio? Porque a gente sabe que Série B, você tanto faz estar hoje aqui em cima, como de repente com duas rodadas, cair lá para décimo, décimo segundo, e aí complica para chegar na reta final do primeiro turno, porque são jogos de ida apenas.
3: Ô, Tássio, até sobre essa questão que você levantou, se o Fortaleza vencer aqui o Náutico já vai ser ultrapassado, acho que cai para sexto. Não sei se perigo a sair do G6.
1: Lá vem o Fortaleza, Mucuri entrou na área, bateu prensado em cima de Matheus Silva. Tem que ficar de olho nesse Mucuri, que ele é bastante agudo, hein, Vinícius?
3: Muito. Teve o espaço, né, Tassi? A liberdade de avançar. Essa linha com três zagueiros dá essa liberdade para os alas. Na direita hoje o Rodriguinho, na esquerda o Mucuri, que é destro, viu, Tassi? Mas está jogando pelo lado esquerdo. Ele chegou na grande área, limpou, bateu, foi bloqueado por três adversários. Após ficou com o Náutico, falta do Lucas Gasal, matando o contra-ataque do Timbu com o Vinícius. Náutico trabalha no campo defensivo, bola com a zaga. 0-0, Tassi.
1: Toca a bola a equipe do Náutico. A bola chega para Reginaldo na direita. Ele recomeça o jogo com o Matheus Silva. 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
1: É tempo para ouvir Thaís Ramos, saudando, dando meu boa noite. Thaís, ao que se espera esses cinco primeiros minutos, dois times que procuram gol o tempo todo. Emoção prevista aqui nos aflitos, amiga. Boa noite.
6: Boa noite para você, Tassi. Forte abraço para você e toda a equipe aqui do TMC. Pois é, eu dei o meu destaque antes de começar a partida, nessa jornada, que de fato a expectativa é um jogo intenso para os dois lados. Tem qualidades de velocidade, são equipes que buscam essa velocidade, principalmente pelos lados. Tem nomes que se sobressaem para os dois lados e precisa de atenção. Acho que acaba sendo um jogo em que vai se explorar muito para os dois e o Náutico precisa aproveitar esse jogo em casa para mostrar essa boa atmosfera, Tassi.
1: O Náutico com um chute de Vinícius que João Ricardo defendeu no rebote. A zaga do Fortaleza tirou o escanteio. Já cobrado pelo time do Náutico, Vinícius fez a cobrança, fez o cruzamento. É, na verdade, ela explode, Luiz Fernando. Tem mais um lateral, a equipe do Náutico para fazer a cobrança. Reginaldo cobrou, soltou para o Enderson. O Enderson avança com ela na meia direita intermediária. Ele soltou na ponta com Vinícius. Ele sassarica para cima do Luiz Fernando. Voltou com o Enderson. De o Enderson para Vinícius. De Vinícius para Wenderson, de cabeça, escorou para Dodô, faz um dois, tabela bonita, direita, a bola chegou para Reginaldo, Reginaldo em profundidade para Dodô, a bola correu demais, saiu pela linha de fundo, é tiro de meta para o goleiro João Ricardo. 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O Fortaleza trabalha a bola no campo de defesa, a bola chegou para Gasal, ele lançou a bola para Miritello, de Miritello para Sacha, Sacha abriu na direita, campo de defesa com Brites, que fez um passe sensacional para o Fernandinho, fintou, Muriel pegou a bola, vai fazer o cruzamento rasteiro, corta a zaga do Náutico, mas o impedimento estava marcado, esse Vitinho junto ali pelo lado e direito junto com Luiz Fernando, junto com o Rodriguinho, dá trabalho, hein, Vinícius?
3: E a estratégia do Fortaleza tá muito clara e estão afinando, estão ajustando. Entendem a linha alta da defesa do Náutico e buscam exatamente esse limite que a defesa joga. Se não tiver o sincronismo exato, vai sair na cara do gol, Timbu no ataque, Fortaleza perdeu chance, tá, se
1: Vinícius, ponta direita, cruzamento, afasta, Brites. Mas a bandeira já estava levantada, impedimento do camisa 7 do Náutico. E você confere comigo com a equipe TMC, o tempo e o placar do futebol. 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Na marca dos 9 minutos, é o primeiro tempo, Estádio dos Aflitos, Campeonato Brasileiro da Série B, e o placar Turquesa aponta.
0: Náutico.
1: O Náutico tem 0.
0: Fortaleza.
1: O Fortaleza também tá no 0. E os outros resultados, tá chegando a Copa do Mundo, Mário Júnior.
5: Tá chegando a Copa, faltam 2 dias, na quinta-feira tem México e África do Sul. Em andamento na Série B em Campinas, Ponte Preta e Cuiabá, 0-0.
1: E o sinal de hora certa, TMC. No Recife, 19h10.
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0: Tarsis Michel.
1: Contando a história pra você, junto com o time nota 10 da TMC. Toca a bola, equipe do Náutico na meia central, a bola fica com o Enderson, soltou para Vinícius, devolveu para Dodô, a batida na meia lua da grande área, explodiu no Emanuel Brites, a bola fica com Igor Fernandes, ele tentou fazer o passe, foi interceptado por Rodriguinho, no pé de ganho, o Náutico ganha a bola! Aí a arbitragem disse que não foi nada e o Dodô ficou querendo falta. No perde, ganha o Fortaleza, fica com o lateral para fazer a cobrança. Lado direito, campo de defesa para o tricolor do PC cobrar. 10 minutos e meio é tempo de acionar Thaís Ramos. Quem é quem no jogo, Thaís?
6: O Fortaleza está sendo mais incisivo. O Náutico precisa ajustar esse lado esquerdo, está dando muitas brechas, mas eu acho que acaba esbarrando muito na qualidade que o Fortaleza vem tentando desempenhar. O Miritello vem aparecendo muito bem, o Rodriguinho puxa esse lançamento mais rápido para conseguir ter um quebra.

0: 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O Fortaleza tem lateral para fazer a cobrança. Pelo lado direito, campo de ataque vai movimentar por ali. O jogador camisa número 32, Luiz Fernando. Ele mete a bola para a área, Miritello disputou, no perde, ganha, afasta. A zaga do Náutico dentro da área com Leonay. Bola voltou para Sacha, fez o passe em profundidade, o cruzamento, escanteio para o Fortaleza, Vinícius.
1: Agora dando uma respirada, né, Tarsis? Buscou duas vezes contra-ataques e as jogadas foram anuladas por posição irregular, agora de pé em pé, duas vezes pelo lado direito, a dobra do Rodriguinho com o Lucas Sacha, cruzamento, a bola explodindo na defesa, alvirrubra, esquinado pela direita, Rodriguinho vem na batida, vem o Leão do Pici, tá 0-0, Tassi.
0: É escanteio, é bola parada, tem que ter atenção, a defesa do Náutico na marca dos 12 minutos e meio, 0-0, primeiro tempo nos aflitos, Rodriguinho fez a cobrança, cabeçada, passa à direita!
2: Fortaleza!
0: Perigosa, cabeçada! Cabeçada, quem é que estava por ali? Era o Gasal ou era o Brites, Vinícius?
1: A dupla, dois dos três zagueiros estavam lá curtindo a aventura ofensiva. Subiram Gasal e Brites, o capitão camisa 2 testou. A bola passou com relativo perigo, golpe de vista do Muriel. Posse de novo com o Fortaleza 0-0, Tassi.
0: João Ricardo recebeu a bola, chutou para onde o nariz apontou. De goleiro para goleiro. Muriel já sai jogando, fez o passe para Matheus Silva. Ele avança com ela, abre os braços, pede a presença de alguém, apareceu do lado, Reginaldo, tudo isso no campo de defesa, alvirrubro, a bola veio para Leonay, recomeçou para Matheus Silva, e saiu jogando errado o Náutico, Miritello, apareceu muito bem no lance, o Betão e desarmou, ele abre na direita para o Igor Fernandes, no campo de ataque, já deu dois tapas na bola, tentava acionar por ali, Dodô, deu um carrinho na bola, o Brites ganhou, brigou pela equipe do Fortaleza, na sequência, na disputa entre Igor Fernandes e o Brites, o árbitro marcou lateral para a equipe do Fortaleza. Qual o detalhe?
3: O detalhe é o seguinte, no jogo contra o Sport, Hélio dos Anjos reclamou bastante da falta de produção ofensiva pelo lado esquerdo de ataque a favor do Náutico. Pelo jeito, hoje ele vai reclamar novamente. Jogou muito pouco pelo setor esquerdo e ele está ali conversando com o Guilherme dos Anjos, apontando para esse lado esquerdo para que o Igor Fernandes e o próprio Dodô também crie mais jogadas pelo setor ofensivo aqui no lado esquerdo, tá?
0: É, e o Guilherme tá dando uma bronca no Derek, né? Pedindo pro Derek marcar em cima a saída do Fortaleza. Toca a bola, a equipe do Fortaleza no campo de defesa, a bola chega para Gasal, ele abriu para Mucuri, esse já no território inimigo, avançou com ela com a perna direita, que é a perna predominante, ele fez o passe de primeira, a bola chega no Rodrigo, Rodrigo dormiu no ponto, foi desarmado pelo Náutico, Dodô, Reginaldo ultrapassou ela em divisória do meio campo, deu um tapa na bola, foi derrubado pro Mucuri. Pra mim, isso seria pra cartão amarelo. E pra você, Moisés Oliveira?
3: Pra mim também. Mucuri foi muito certeiro no que queria no lance. Cometer a falta, porque o Dodô já havia ganhado na bola pra ele. A falta aconteceu e não teve cartão amarelo para o jogador da equipe do Fortaleza, o Mucuri. E o Náutico tá com a bola. Lá vem pra o ataque, Tassis.
0: Lá vem o Náutico. A bola chegou, o Júnior Todinho.
4: Ô, Tassis.
0: Oi, Vinícius.
4: Repita, por favor, o nome do camisa 13 do Fortaleza.
0: Mucuri.
4: Obrigado. Escutou, né, Mário? Não é Sucuri não, viu, Mário?
5: Eu tô ligado, 0-0. Tô fora.
0: É, porque até porque de Sucuri, Mário é especialista.
5: Não, ele é Pantanal.
3: Ele é quase o homem do mato.
0: Ele gosta. Ele gosta de assistir aqueles documentários.
5: Não, amigo, não é minha
0: a
5: área.
0: A parte
5: não.
0: Das cobras, das anacondas.
5: Não é minha área.
3: Fiquei sabendo que ele tem os três filmes. Da Anaconda.
5: Meu time é outro. Eu sou da época do... Daquele lá da Band. Deixa pra lá.
0: Misericórdia. Deixa isso pra lá. Toca a bola, equipe do Náutico. Lá vem Júnior Todinho de primeira pra Derek. Se abre na esquerda. Uma boa. Tocou atrasado pra Vinícius. Ele corrige. Devolveu. Igor Fernandes. Linha de fundo. Cruzamento. Dodô. De cabeça. João Ricardo.
2: Náutico.
0: Volta pra Wenderson. Uma bomba no pé de ganha. João Ricardo. Do milagre!
2: Náutico!
0: Uma sequência de defesas importantíssimas do goleiro do Fortaleza, Moisés Oliveira!
3: E a gente precisa detalhar. Primeira jogada aqui pelo lado esquerdo de ataque, o Igor Fernandes ganhou profundidade e fez o cruzamento. todo, como se fora ali um Ronaldinho Gaúcho, deu uma cabeçada.

0: cabeçada e o goleiro João Ricardo defendeu espalmando para frente. Na continuação da jogada, o time do Fortaleza tentou sair jogando, no bate-rebate voltou para ele novamente o Dodô, que finalizou. E aí João Ricardo mais uma vez fez uma grande defesa. O Todinho chegou fazendo a cobertura, só que a bola acabou saindo. Pressão do Timbu, por muito pouco não sai o primeiro gol e seria para os donos da casa aqui nos Aflitos Tarcis.
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1: O João Ricardo tá ali ganhando um tempinho, então ele tá. Isso é já costumeiro do João Ricardo. É tempo para ouvir a Thaís, porque o João Ricardo trabalhou, hein, amiga?
3: Trabalhou, e olha o detalhe. O lance aconteceu, esses dois lances do Náutico, começa com o Náutico pressionando a saída de bola do João Ricardo. Esse recomeçar da partida, e foi justamente o que o Guilherme dos Anjos há pouco tempo estava pedindo, para o Náutico buscar mais atrapalhar o Fortaleza. E conseguiu isso. O João Ricardo chutou para frente, não teve o domínio no meio de campo do Fortaleza para conseguir administrar. O Náutico conseguiu retomar a bola e a sequência dos lances foi o que o Moisés descreveu. Dois lances importantes que volta a colocar o Náutico com agressividade, com intensidade para campo.
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1: Toca a bola, equipe do Náutico no campo de ataque, a bola chegou para Igor Fernandes, ele fez um 2 com Todinho. Todinho gira por dentro, devolveu para Leonan, a bola chega ao Wenderson, dentro do grande círculo do meio campo, parte ofensiva, ele devolveu para Todinho, de Todinho para Dodô, aí o Dodô se atrapalhou, foi desarmado pelo Sacha. Esse Sacha é uma formiguinha desse time do Fortaleza. Ele está em todos os lugares, parece que ele se triplica dentro de campo. O camisa 88 Flash da equipe do Fortaleza. Oi.
0: É o Flash.
1: É, rapaz, o Sacha é muito bom jogador, voluntarioso, é craque, não é. Ô, mas é importantíssimo. Oi, Vinícius.
4: O Flash que o Moisés disse aí pela rapidez. Se chama, o The Flash, né? O rápido, né? Mário disse que desde pequeno soube que o nome era Dan Flash. Aí só chama Dan Flash até hoje.
5: Tô fora.
1: Mário, com velocidade, com esses cambitos dele, não tem condições.
5: A tartaruga tá ganhando pra mim, amigo.
0: Ele é goleiro, viu?
1: Tô agora, fora. Agora, amigo Mário, rapidamente me responda. Já tem o São João da firma marcado?
5: Não, ainda não, amigo.
1: E se tiver, como é que vai ser?
5: Moisés foi excluído da festa.
1: Por quê?
5: Porque na última vez ele levou as duas pamonhas que tinham, os dois bolos. Nada. Levou tudo pra casa pra ver o Mundial.
6: Mas ele levou bolo, né, Mário?
5: Levou tudo.
6: Pra festa.
0: Pra só ver levou uma pamonha.
5: Uma só?
0: Sim.
5: As imagens mostram mais, mas tudo
6: ô,
5: bem.
6: Mário, ele contribuiu.
5: Ele não levou o bolo? O bolo que ele trouxe ele levou de volta.
0: Mentira.
1: Olha a bola, a equipe do Náutico, é brincadeira, viu? Lá vem por ali Dodô, soltou na esquerda para Igor Fernandes, o passe foi curto, recuperou o Rodriguinho pelo Fortaleza, bola chega Militello, ele veio buscar, saiu o Betão, é o Betão, é o pesadelo do Militello no jogo de hoje, aonde o Militello vai, o Betão segue, olha o vacilo, elogiei o Betão, vacilou o Betão, perdeu a bola para Vitinho, Vitinho por dentro, devolveu para Rodrigo, na meia central, Rodrigo fez a finta em cima de Leonay, abriu na direita para Rodriguinho, Rodriguinho vai meter na área, corta a zaga do Náutico, Matheus Silva corrigindo a besteira do Betão, Vinícius.
6: Goleiro e árbitro dizem que só se elogia no final, eu acho que o Betão tá querendo colocar nessa verdade aí o zagueiro. Tava muito bem, terminou entregando ouro. Rapidamente o Fortaleza chegou ao campo de ataque. Vitinho, Rodriguinho, cruzamento. Chegaria ao Biritello no meio do caminho. Matheus Silva botou para a linha de fundo, escanteio pela direita. Vem Rodriguinho na batida. Fortaleza no ataque 0-0, Tassis.
1: É, não pode vacilar sim, Betão. Escanteio. Rodriguinho vai meter na área. Quem é que sobe? A cabeçada tira, Igor Fernandes. Olha o contra-ataque do Náutico. São 4 contra 3. Lá vem Dodô, dominou, puxou por dentro, demorou demais. Abriu na esquerda para Vinícius. Ele domina no peito, puxou por dentro, deixou para Reginaldo, bateu no meio do gol. Segura, João Ricardo. Defendeu o goleiro do Fortaleza, Moisés.
0: Agora o Dodô pensou demais, tá? Na hora que ele roubou a bola, e aí ele tinha o corredor, o meio campo praticamente livre, ele levantou a cabeça, mas não percebeu que o Vinícius já havia se deslocado para chegar aqui no lado esquerdo de ataque. Aí quando ele levantou novamente a cabeça, fez o lançamento. Vinícius, quando recebe, já tem a cobertura do zagueiro. Vinícius passa para o Reginaldo, que entra dentro da grande área e bate de curva para tirar do goleiro Ricardo, coisa que não aconteceu. O goleiro Ricardo fez a defesa, evitando ali qualquer chance de abertura aqui no placar. Aflitos a favor do Timbu, a bola segue 0-0, Tassis.
1: E você confere comigo com a equipe TMC o tempo e o placar do futebol. 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
7: Náutico.
1: Tem 0.
7: Fortaleza.
1: Também tá no 0. E por falar em 0-0, eu lembro de Mário Júnior e os resultados, Mário.
5: E eu lembro de Vitor Araújo, em andamento.
1: Olha o Fortaleza chegando na cara do gol, Militello fintou, bateu, Muriel, e o impedimento está marcado.
7: Fortaleza.
1: É muito arriscado esse jogo do Náutico. Uma hora isso pode dar errado. Pode seguir com os resultados, Mário.
5: O 0-0 é Vitor Araújo. Também 0-0 em Campinas, do Moisés Zuccarelli, para Ponte Preta e Cuiabá.
1: E o sinal hora certa, TMC. Em Recife, 19 horas 24 minutos.
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1: Contando a história pra você, Thaís. O Náutico tá se arriscando muito com essa linha alta, hein? O Militello pegou duas bolas, tudo bem. Uma, Luiz Fernando. Outra, o Militello. Mas tem que ter atenção, né? Tem que ser uma jogada muito bem trabalhada, um entrosamento muito bem feito. Já já Thaís comenta. Derek na cara do gol. O passe foi forte demais. Cortou o Brites pelo Fortaleza. Eu digo, Thaís, que tem que ter um conjunto muito entrosado pra jogar assim, hein, amiga?
3: Perfeito. O coletivo do Náutico não está encaixado. Eu não sei se dá pelas mudanças que se teve, né? Apesar de se ter muito mais do meio de campo para frente, mas a gente vê que não está funcionando. O Leonardo já levou duas bolas que não consegue, não está conseguindo recuperação. O Náutico demora muito para se recuperar. E é como você falou, o coletivo não está encaixado. Até o sistema de ligação está demorando muito para o Náutico conseguir ultrapassar da defesa para chegar até o meio de campo e com responsabilidade, porque o Fortaleza está em linha alta buscando justamente dar essa emboscada no Timbu.
1: É, o árbitro está analisando ali um possível toque de mão do jogador. Segue. Fortaleza mandou seguir. Toca a bola, a equipe do Náutico. Matheus Silva na meia direita para Leonais. Só o Muriel no campo de defesa. O Náutico ofensivo querendo marcar o primeiro gol. Querendo inaugurar o placar no jogo contra o tricolor do PC. A bola chega por ali para Betão. Ele avança, soltou na esquerda para Igor Fernandes. Igor domina. O Enderson apareceu. Ele ficou para acionar ali Vinícius. Não apareceu ninguém. Ele recomeça o jogo com um dos zagueiros. De Betão para Matheus Silva. De Matheus Silva para o Enderson. O Enderson abriu na direita para Reginaldo. Dodô pediu, recebeu de costas, fez o giro na meia direita, lá vai Dodô, girou, passou por um, fez o cruzamento, buscando ali o jogador do Náutico, afasta a zaga do Fortaleza. 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
1: Passamos da metade desse primeiro tempo, 0-0 no placar. É justo, Thaís?
3: eu vejo, Tati, como justo de uma certa forma, até pela incapacidade do Fortaleza até então, de a gente vê que chegadas aconteceram, mas todas em modo de impedimento. O Náutico se propõe para o ataque, mas não consegue ser incisivo. Eu acho que esse empate até aqui, apesar do Fortaleza estar se sobressaindo em alguns pontos, acaba sendo justo sim. São duas equipes que de um lado não conseguem se organizar tanto defensivamente como para se propor para o ataque, que é o Náutico, como o Fortaleza, que apesar das oportunidades não está tendo essa eficiência, né?
1: Toca a bola a equipe do Fortaleza no campo de defesa. Olha o João Ricardo pressionado pelo Derek, do jeito que o Hélio e o Guilherme gostam. Aí o Rodriguinho foi obrigado a se livrar da bola pelo lado direito. O Náutico ganha lateral, lateral pelo lado esquerdo de ataque. A bola cobrada por Igor Fernandes, soltou 1-2. A bola veio para o Anderson Leonai na meia central para Dodô, deixou todinho. O passe foi forte, correu. Segura o goleiro João Ricardo, ficou com ela, Moisés.
9: É boa jogada agora do Náutico pelo lado esquerdo de ataque. Juninho e Igor Fernandes participando. O Anderson deu um toque rápido para o Dodô. Dodô deu um toquinho, já deixou ali o Todinho um pouco à frente para fazer uma jogada. Só que a bola foi muito forte e o João Ricardo segurou firme a bola. Agora, um detalhe aqui, viu, Tassis, sobre essa questão de pontuação. Vocês estavam falando agora há pouco e o Muriel deixou claro na coletiva durante a semana que primeiro o Náutico precisa chegar a 45 pontos. Chegando aos 45 pontos, aí o Náutico vai pensar em coisas maiores nessa competição, mas no primeiro momento é chegar aos 45 pontos, que é a matemática praticamente que é exata para ficar na Série B, tá, Cícero?
1: Faltam 2 dias para a Copa do Mundo e a TMC estará transmitindo tudo sem delay. A TMC vai à emissora da Copa na primeira rodada, México e África do Sul. É, a TMC com você, contando a história, quem sabe contando a história do hexacampeonato da seleção brasileira. O passe veio, Fortaleza tentava chegar, aí o Brites pegou a bola, disse: vou deixar o Meritello na cara do gol. Só que ele não é meia, passe forte, a bola sai pela linha de fundo, é tiro de meta para Náutico, chamou, falou.
9: É, mandaram perguntar aqui a você se o show ainda está no México, o goleiro.
1: Não, está convocado. Tá convocado, vai jogar.
5: 180 já, né, a idade dele.
1: É, Ochoa, meu amigo, eu lembro de Ochoa.
5: Meu amigo.
1: Eu acho que a primeira Copa de Ochoa foi 2006, não é isso?
5: Alemanha.
1: Na Alemanha.
5: E tem um bairro aqui no Recife que lembra muito ele, né?
1: Qual é o bairro? O
5: Jardim Ochoa.
6: A diferença é que ele é com O, é Ochoa, viu? Só isso.
1: Ochoa, mano. Porque Mário não sabe escrever.
5: Não, eu tô no Brasil, aí eu não tô falando americano, eu estou falando brasileiro.
1: Lá, ele, Júnior Todinho cruzou, afasta a zaga do Fortaleza, caiu pra Dodô dentro da área, cruzou na trave, Derek!
7: Náutico!
1: Seria um golaço de sem pulo. Que cruzamento do Dodô. Alá, Ronaldinho. Olhou para um lado, deu para o outro. Chega Náutico, campo de ataque, cruzamento. Afasta Mucuri de cabeça, escanteio. 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
1: O escanteio vai ser cobrado, lá vem Reginaldo, cruzou na área, cabeçada passa pelo Betão. Ela caiu na entrada da área para Leonai, ele recomeça a bola com o Anderson, dentro da grande roda do meio campo. Ele faz o giro por dentro, vai fazer o passe, se atrapalhou um pouco, abriu na esquerda para Leonai. Leonai aciona Igor Fernandes, recomeça, campo de defesa com o Anderson, domina a bola, vai avançando com ela, tem jogador do Náutico ali caído, o Anderson segurou, o jogador se recuperou e mandou seguir. Toca a bola ao Náutico no campo de defesa. 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
10: Toca a bola, a equipe do Náutico, a bola chega para Igor Fernandes, ele fez a ultrapassagem na linha divisória do meio campo, fez o passe a Leonay, que recomeça o jogo no campo de defesa. A bola veio para Matheus Silva, de Matheus Silva para Betão, Betão domina, abre os braços, quer que alguém apareça, e aí não pode se atrapalhar, fez o passe na fogueira para Leonay. Leonay simplificou, soltou para Matheus Silva, de Matheus Silva para o Wenderson na meia central, o Wenderson avançou, fez o passe para Dodô, aí o Dodô não conseguiu dominar. As perninhas curtas, na hora que ele esticou, ela passou dele, Moisés Oliveira.
9: É, e a jogada do Wenderson, deu um toquinho à frente, o Dodô até tentou, viu, Tassi? Só que as perninhas, como você bem detalhou, curtinha, não chegou em tempo. Ela caiu, chegou todo desarrumado, aí o goleiro do Fortaleza, o João Ricardo, acabou tomando a frente e chegou, viu, a chuva. Chegou
5: aqui,
9: de novo.
5: Aqui não tá chovendo.
9: Tá bom.
10: A torcida sente que o momento pode ser importante e apoia. Quem é que tá falando aí? É você, Mário?
5: Não, ele falou da chuva aqui no bairro onde eu estou. Por enquanto não está chovendo.
10: É, claro. E nem vai chover porque você tá dentro de um prédio, animal.
5: Não, no prédio não vai molhar. Aqui no entorno não tô vendo água nenhuma.
10: Vai pra ali pro canal tomar banho com sua sunga de onça?
5: Não, eu tô na rádio, Thaís. Que sou América.
10: Não, ele tá com a sunga de onça para tomar banho no canal.
5: Fora. Agora você.
10: Vai descendo por ali a equipe do Náutico. Reginaldo pediu falta. A arbitragem mandou seguir. Por falar em Thaís Ramos, 32 minutos. Qual sua análise da partida, Thaís?
3: O clima mudou um pouco, né, Tassi? É, o Náutico, depois que começou a ter aquelas duas investidas, logo no, naqueles 20 e poucos minutos dessa primeira etapa, o Náutico começou a se propor mais para jogo. O Dodô volta a aparecer dando essa construção no meio de campo. A equipe busca também essa organização, tanto pelos lados, mas essa junção que a gente vinha falando. E vem buscando mais protagonismo, né? O Derek volta a aparecer, estava sendo um nome mais apagado. Então, bota o time realmente para ataque. Precisa ter isso. São jogadas construídas de bola parada, de pé em pé, com autonomia também, chute de fora da área. O Fortaleza vai dando assistência também para isso.
5: Eu ouvi mal ou você comparou Dodô com o Ronaldinho?
10: Não, eu disse que ele fez o cruzamento a lá, Ronaldinho.
5: Quem me disse já mandou para mim aqui. Ó. Coloca na relação do Presta Não de amanhã.
10: Ele fez um, olhou pro lado e cruzou
5: pro outro. Nem com o celular eu tô, não existe isso.
10: Ô, Mário, agora tem que avisar a moça do churrasquinho aqui que tá queimando, viu, Mário?
5: É, e vai pra cabine, né, Tassi?
10: É, mas tá queimando, amigo. Um dia queimado a gente não gosta, não.
5: Não, tem que ser do capricho.
10: É, lá vem o passe pra Derek dentro da área, lá do esquerdo. Ele dominou, deu voltando pra Vinícius, invadiu a área. Aparece Luan Freitas pra fazer o corte pela equipe do Fortaleza. Mas tem jogador do Náutico caído por ali. Me parece o Enderson numa dividida com o jogador do Fortaleza, hein, Moisés?
9: Isso, é o Dodô. Está caído, tá?
5: Dodô.
9: Ah, é o Dodô, tá, né? Caído ali. Ele tá reclamando uma falta, né? Uma jogada que o Náutico pela esquerda com o Vinícius. Só que tá levantando ali o torcedor do Náutico, botou a mão no coração, viu? Porque já tem muita gente no DM, né? Mas pelo jeito tá tudo certo com o Dodô. Enquanto eu tô pegando a minha capa aqui, que a chuva tá ficando forte.
10: É. Moisés chama a chuva, é isso, Mário?
5: Não, ele tá usando duas capas. Uma só pra ele, tem que ser as duas, né? Porque a gente... É bronca.
10: Agora, você é muito ousado falando em peso, né?
5: Eu tô fitness.
10: Você tá parado. Não tem... A gente quando pega o sapo, o cururu, né? Que ele fica com as perninhas penduradas, você tá com a silhueta do sapo, viu, Mário?
9: Tô fora!
3: Ainda bem que eu tô aqui pra defender Moisés Oliveira.
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10: Chega o Fortaleza no campo de ataque com Sacha, de Sacha para Rodrigo, de Rodrigo para Gasal. Gasal devolveu para Sacha, Sacha devolveu para Gasal, Rodrigo toca a bola, o zagueiro do Fortaleza, Sacha lança para o campo de ataque buscando ali o Luiz Fernando, apareceu o Matheus Silva, Todinho subiu, ganhou no alto do Sacha, o Náutico toca a bola, lá vem Dodô, Brites. Chegou pesado no Dodô, toma cartão amarelo e fica na bronca, Moisés Oliveira.
9: Mas também o Brits está de brincadeira, viu? É repetição de faltas. da partida falou, o Lucas Casagrande fez. Você repetiu várias faltas. A falta em cima do Dodô no setor de meio de campo aconteceu e o Brits, o camisa... Me ajuda aí. Pronto, camisa...
11: Dois.
9: Toma amarelo, tá?
10: É, Brites, tomando cartão, bate muito, muito voluntarioso, raçudo, mas... É, bate um pouquinho. Toca a bola, a equipe do Náutico na meia central. A bola chegou para Leonardo. Ele abriu na esquerda para Igor Fernandes. Encara a marcação, veio por dentro. Fez o passe para Vinícius na ponta esquerda. Vinícius fez que ia para a linha de fundo e voltou a jogada. Devolveu para Igor Fernandes. Passou para receber, recebeu. Fez o cruzamento. Ela explodiu ali no Brites. E ali, meu amigo, quando aí pega naquela região é complicado, hein, Moisés?
9: Aí, Mário. Brits está precisando de você. Tentativa de cruzamento do Vinícius pela esquerda. A bola pegou na barriga do Brits e saiu. Ganhou o escanteio da esquerda para a direita.
11: Mário, pegou no pubis, Mário.
5: Minha área é outra, eu tô fora.
10: Pegou na barriga, Mário. Desliga de ser maldoso. Cruzamento para a equipe do Náutico, escanteio na cobrança do Dodô, a cabeçada do Vinícius. Vinícius raspou no primeiro pau, não tinha ninguém no segundo para mandar a bola pro fundo das redes. O Fortaleza se livra da bola, ela fica com o Reginaldo. Reginaldo dominou, soltou de primeira para Leonai. Leonai devolve para Reginaldo. O Náutico quase que todo por um campo de ataque, com a exceção do goleiro Muriel. A bola fica no pé de ganha, caiu a bola pro Náutico, pra Dodô na direita, fez o cruzamento pra área, para o Reginaldo, corta a zaga do Fortaleza, a bola volta com Igor Fernandes, o Náutico pressiona, acuando Fortaleza, cruzamento, caiu do outro lado, lado direito com Reginaldo, fez o cruzamento, corta a zaga do Fortaleza com Brites, lá vai Militello, fez o giro, foi puxado pelo Betão. Militello, tem falta para o Fortaleza fazer a cobrança no campo de defesa. 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
10: Confusão, Vinícius.
11: Tassis, teve ali o empurra-empurra do Luiz Fernandes com o Leonai, amarelo para os dois. Camisa 32 do Fortaleza e o 19 do Náutico. Na sequência, o Luiz Fernando bateu boca com os atletas do Náutico. Matheus Silva encostou e deu duas ombradas muito claras no Luiz Fernando. Tem vá. O banco do Fortaleza se levantou por isso. Claros os movimentos do Matheus Silva metendo o ombro no rosto do Luiz Fernando. Tassis.
10: Agora o juiz está permitindo tudo isso, né? O árbitro do jogo permitindo, muito passivo. Agora que ele levantou o cartão pro Brites, depois pra confusão pro Leonardo e pro Luiz Fernando. Aí, se deixar, os atletas tomam conta do jogo, viu? 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
10: O Fortaleza tenta chegar no campo de ataque. Militello dominou, impedimento marcado pela centésima vez. Militello está em impedimento. E você confere comigo com a equipe TMC. O tempo e o placar do futebol. 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
7: Náutico.
10: O Náutico tem 0.
7: Fortaleza.
10: O Fortaleza também tá no 0. E os outros resultados? Tem bola rolando em Campinas, Mário?
5: Tem sim, tem gol do Cuiabá, gol do João Basso. A Ponte Preta vai perdendo pro Cuiabá, 1-0.
10: E o sinal de hora certa, TMC. 19 horas 41 minutos na capital pernambucana.
7: Tarcis Michel.
10: Só um milagre para salvar essa Ponte Preta, viu, Mário? Salários atrasados há quase um ano, Mário. É brincadeira.
5: Olha, a pergunta é: quem é pior? Ponte e o América Mineiro. Meu amigo.
11: Ô, Tassi, só fugindo rapidinho desse assunto que você levantou, a gente comentou até antes do jogo sobre as opções, né? Do banco do Hélio e do Thiago Carpini. O Náutico perdeu aí muitas oportunidades de sair na frente. A bronca é quando começar a trocar, né? A mudar. Ou pode ser, ou deve ser a bronca, porque o banco do Fortaleza tem muita gente boa, viu?
10: Tem um banco melhor do que o do Náutico. 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
10: Tem escanteio a equipe do Fortaleza para fazer a cobrança. É lance perigoso, Vitinho. É o Vitinho na bola, camisa 11. Vai ser autorizado o Vitinho. Movimentação na área de defesa do Náutico. Ele quis cobrar curto, cobrou. Fez um 2 ali com o jogador Luiz Fernando. Levou por dentro. Vitinho passou, afasta. A zaga do Náutico se atrapalhou. A batida segura, Muriel. Apareceu o Vitinho, Vinícius.
11: Ficou confusa a jogada ensaiada ali do escanteio, só que no final ele conseguiu dar uma caneta no Reginaldo. O Betão fez a cobertura e no bate-rebate sobrou pro Vitinho dentro da área. Ficou na bronca o Rodrigo porque o Vitinho chutou, a bola saiu mascada, fácil defesa do Muriel. O Rodrigo estava na entrada da área sozinho, iria complicar pro goleiro alvirrubro. Fortaleza de novo no ataque, 0-0, Tassi.
10: Lá vem Fortaleza com o Rodrigo, enfiou para Vitinho, apareceu por ali o zagueiro do Náutico. Tentou evitar o escanteio e conseguiu. É lateral para a equipe do Fortaleza fazer a cobrança. Foi por ali quem fez a jogada de marcação. Me pareceu o Leonai, foi ele, Vinícius?
11: Leonai fez a cobertura no duelo com o Vitinho. Conseguiu, do jeito que deu, botar a bola para lateral, evitando o escanteio. Lateral próximo, a bandeirinha de escanteio para o Fortaleza. Lado direito de ataque, atacando para a barra do Caltri. Vem o Fortaleza 0-0, tá sim.
10: Vai fazer a cobrança de lateral a equipe do Fortaleza com o Rodriguinho. Meteu para a área. Escorou o Militão, desvio. É gol do Fortaleza!
12: Fortaleza!
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10: É, meus amigos, é aquele filme que se repete de uma equipe que chega, chega, não aproveita. A outra vai na bola parada, a cobrança veio. O Gasal escorou e o Miritello subiu ali na disputa, estava no lance.
12: Fortaleza.
10: E colocou a bola no fundo do barbante. Rede balançando, torcida do Fortaleza comemorando. Tava no lance por ali Gasal e Miritello. E o Fortaleza abre o placar nos aflitos, Vinícius.
11: Parece que saber sofrer deu certo pro Fortaleza. Lá atrás, acuado, linhas muito baixas, sofrendo para defender as investidas do Náutico. João Ricardo, uma peça importante nesse primeiro tempo, mas o Náutico que repete o enredo, vai dando força ao adversário e bola parada, aos poucos. O Náutico se desconcentrou, o Fortaleza aproveitou. Lateral, a gente dizia, perto da bandeirinha de escanteio pelo lado direito. Rodriguinho jogou na área. Gasal subiu mais que todo mundo, desviou e na pequena área. Miritello, que tantos duelos perdeu pro Betão até aqui na partida, o único que ele ganhou e não estava impedido, botou de cabeça pro fundo do barbante. O nome do gol, a assinatura da emoção é Miritello. Camisa 9 do Fortaleza que bota o Leão do Pici em vantagem. Agora o Náutico não tem nada, o Fortaleza tem um, Tassi.
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10: Thaís Ramos, o Fortaleza chegou e fez o gol, hein, Thaís?
3: O Fortaleza, que naquele momento já não estava tão ativo, né, Tassi? Já era uma equipe que, como o Vinícius trouxe, já estava mais acuada, com linhas mais baixas, mas conseguiu um protagonismo em um momento em que acabou tendo uma desorganização também do Náutico. O Matheus Silva acabou se atrapalhando na hora da marcação em cima do Miritello. mas com eficiência do Fortaleza, né? Começou o primeiro tempo tendo um bom protagonismo, intensidade de jogo, mas não conseguia dar essa sequência. Depois o Náutico saiu e aí a gente viu agora esse gol importante do Fortaleza caindo para cima.
10: Chega o Fortaleza, lançamento, Miritello invadiu a área, tem que ter atenção. Ele faz a finta, deu voltando, Luiz Fernando girou, soltou. Vitinho para Rodrigo, abriu na direita para Sacha, bateu cruzado. Gol do Fortaleza!
7: Fortaleza!
10: Impedimento marcado!
11: Impedido!
10: Impedimento marcado, era o Miritello que estava por ali de novo, hein, Vinícius?
11: Rapaz, vacilo da defesa do Náutico. A dupla de zaga bateu cabeça, o Miritello que nem é tão rápido, viu, Tassis? Ganhou na velocidade, brecou, tocou pro Luiz Fernando, achou o Vitinho, Rodriguinho. Rodriguinho bateu uma bola venenosa, semelhante à do Depena pro Barleta no segundo gol do Sport Clássico. Miritello catucou pro fundo das redes, só que estava em posição irregular. Sorte do Timbu. Ia ser um prejuízo esse primeiro tempo, viu, Tassis? 1-0 Fortaleza.
10: Meu amigo, que vacilo da defesa do Náutico. 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
10: Você chamou, Thaís.
3: Se somar todos os impedimentos do Fortaleza, né, as estratégias que o Fortaleza adotou, as chegadas, as investidas, os quase gols, rapaz, é uma complicação que o Náutico acabou tendo nesse primeiro tempo. E como se foi dito, poucas peças para ter se renovar.
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10: Tenta chegar o Fortaleza, não perde, ganha, a bola fica com a zaga do Náutico. E aí o zagueiro Matheus Silva recua a bola para o goleiro Muriel. O Náutico tenta chegar, lá vai Leonai, avança com ela. O Náutico vai perdendo por 1-0, gol de Miritello para a equipe do Fortaleza. Não perde, ganha, a bola fica na esquerda com Júnior Todinho, sumidinho. A bola vem com o Anderson, ele avança, 48 minutos, o árbitro deu 5, deu jogo até 50. Estamos na reta final da primeira etapa. Bola fica com o Náutico. Todinho escorou de primeira. Bola fica com o Matheus Silva. Abriu na direita para Reginaldo. Tudo isso no campo de ataque. Reginaldo encara a marcação do Luiz Fernando. Recomeça. Devolveu para Matheus Silva. De Matheus Silva para Todinho. Todinho domina. Toca a bola ao Náutico na intermediária. 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
10: Chega Náutico na direita, Reginaldo fez a finta, vai fazer o cruzamento. Apareceu Luiz Fernando, meteu o pezão na bola. Tem escanteio, Timbu, quem sabe o último lance desse primeiro tempo, Moisés.
9: E vai ser nos pés do Dodô, né? Ele que cobra escanteio, bate falta. Reginaldo tentava uma jogada pela direita, não conseguiu fazer o cruzamento porque houve um desvio e agora tem escanteio da direita para a esquerda, Dodô.
10: Dodô bateu no primeiro pau, bateu mal, a bola caiu na intermediária com Leonardo e abriu na direita para Reginaldo, cruzamento, Igor Fernandes cabeceou, segura João Ricardo. Segurou o goleiro do Fortaleza. E o primeiro tempo vai acabar no Estádio dos Aflitos. A bola veio ali com a equipe do Fortaleza. Passe por dentro, tocou a bola Rodriguinho para Sacha. O Fortaleza segura esse finalzinho até o árbitro apitar o fim do primeiro tempo.
7: Náutico
10: 0
7: Fortaleza
10: 1.
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7: Tarsis Michel.
10: Alguns torcedores aplaudiram, uma pequena parte vaiou, mas o Náutico sai em desvantagem nessa primeira etapa. Nas reportagens, Moisés Oliveira, Vinícius Calado. Primeiro o Moisés com as opções no banco do Hélio, Moisés.
9: Isso, Tarsis, por aqui, os atletas deixando o gramado, os jogadores do Náutico. Eu aproveito para trazer o banco, que tem o Gaston Guruceaga com a 55, o Arnaldo com a 2, Auremi 5, Yuri Silva 6, o Matheus Ribeiro 14, Alanzinho 18, Felipe Cardoso 30, Marcos Rosa 31, o Wanderson tem ali a camisa 34, Ramon Carvalho 40, Samuel 41 e o Juninho veste a camisa 77. Essas são as opções do treinador Guilherme, também do Hélio, no segundo tempo, se quiser utilizar. Vinícius.
11: Pelo lado do Fortaleza, o Thiago Carpini tem no banco, goleiro Vinícius Silvestre, meia Pochettino, volante Ronald, meia Lucas Crispim, os laterais Fuentes e Mailton, atacante Wellington, zagueiro Cauã Rocha, meias Rian e Luca Prior e os atacantes Paulo Baia e Kaique. Essas as opções do técnico Thiago Carpini pelo lado do Fortaleza, Tassis.
1: Perfeito, jogadores já nos vestiários. Eu vou fazer o seguinte, viu, Mário? Eu vou beber água, só beber água, amigo Mário. Mas eu volto para contar a história do segundo tempo aqui na TMC, porque vem aí o intervalo TMC com todos os detalhes desse primeiro tempo de, por enquanto, Fortaleza 1, Náutico 0. Na verdade, Náutico 0, Fortaleza 1. 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
1: Moisés Oliveira.
2: 7:56, intervalo TMC. Náutico vai perdendo aqui nos aflitos pelo placar de 1-0. O Miritello marcou a favor do Fortaleza e o Náutico teve ali oportunidades, mas não balançou a rede do João Ricardo, né, que é goleiro do Tricolor, do PSI. E até o momento a torcida presente aqui nos aflitos vai vendo o Timbu sofrer mais uma derrota na Série B e consequentemente em casa. O Náutico já perdeu em casa para o Criciúma e também para a equipe do São Bernardo. Mas para falar melhor sobre essa partida, para poder trazer mais detalhes, deixa eu ir com a Thaís. Thaís, boa noite para você, amiga. E um resultado que você destaca, justo ou não, nesse primeiro tempo, Thaís. Boa noite.
3: Boa noite para você, Moisés. O Tarso chegou até a fazer essa pergunta quando a gente estava na metade do jogo, né? Passando um pouquinho dos 20 minutos. E para mim o empate naquele momento parecia justo, até pelo que o Náutico estava tentando já começar a fazer. Mas agora, no final do jogo, a gente vê que o Fortaleza realmente teve as melhores oportunidades e, mais do que isso, acabou, né, se organizando melhor para conseguir arrancar esse gol. Inclusive o gol que eu acho que foi dado para o gol contra, né, do Matheus Silva. Foi dado como um gol contra o zagueiro. Ele acabou subindo e na dividida com o Miritello acabou cabeceando na frente dele. Eu acho que acabou sendo gol contra. A gente pode até o Mário depois confirmar melhor. Mas eu destaco a partida em cima de um otimismo que se tinha de intensidade do Náutico e totalmente a falta de eficiência. E o que incomoda é que a gente não sabe, Moisés, como é que essa equipe do Hélio, do Guilherme dos Anjos, pode se portar para esse segundo tempo com um banco nessa partida tão escasso como está sendo para essa partida.
2: Então tá aí as palavras da Thaís. Deixa eu fazer mais um intervalo e daqui a pouquinho de volta vamos ouvir também o Vinícius, que vai trazer um pouco da sua análise sobre essa vitória, né, da equipe do Fortaleza de momento. Mas um rápido intervalo aqui na nossa TMC, a gente volta daqui a pouquinho. 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
2: 8:04. Deixa eu aproveitar aqui e mandar um abraço para o Hamilton Zídio. Tá ali, tá ouvindo a nossa TMC, a transmissão aqui da nossa TMC. A arbitragem voltou, tá voltando também o goleiro do Fortaleza, o goleiro do Náutico, tá ali Muriel conversando com a arbitragem. Deixa eu aproveitar aqui e ouvir rapidinho. Ô Mário, como é que está a classificação dessa Série B? Onde é que está o Náutico com essa derrota? Já saiu do G6 ou continua ainda, ô Mário? Boa noite, amigo.
3: Boa noite, Moisés. Continua ainda, agora na sexta posição, com 19 pontos. O Vila Nova é o líder, 25. São Bernardo, o segundo, 24. Sport, o terceiro, 22. Fortaleza, o quarto, 21. Criciúma, o quinto, 20. Náutico, o sexto, com 19. E o Operário é o sétimo também, com 19, já com 12 jogos. Abaixo do Náutico, com 11 jogos, tem o Goiás, que é o oitavo, 17. Tem o Novo Horizontino, que é o nono, com 17. Tem o Atlético na décima posição, também com 17. Já com 12 jogos, o Juventude é o 11º, 16, e o Atlético Goianiense é o 12º, também com 16. Com 16 também, o Cuiabá na 13ª posição, com 12 jogos. CRB, 14º, 14, com 12 jogos. E aí o Ceará é o 15º colocado, com 13 pontos em 11 jogos. Então, Náutico pode sim, ao final da rodada, sair do G6 da Série B do Campeonato Brasileiro, Moisés.
2: Pois é, bem rapidinho aqui, Vinícius, o que é que faltou para o Náutico, além do gol, claro, para sair com resultado melhor, quem sabe ali com empate, hein, Vinícius? Boa noite, amigo.
4: Valeu, Moisés. Um abraço novamente a você. Boa noite também ao ouvinte ligado aqui no intervalo TMC. Veja, Moisés, o cenário se repete. O que dizer de faltou ao Náutico é até chovendo molhado, e a gente tem que dar também o mérito a mais uma boa partida do João Ricardo, né? Um bom primeiro tempo, fez ali duas ou três boas intervenções e segurou o placar para o Fortaleza. Essa é a função do goleiro, esse é o papel, isso é o que se espera de um goleiro de um alto nível como é o João Ricardo. E aí a competência para o Náutico é o pé calibrado, é a tranquilidade na tomada de decisão, como teve o contra-ataque que o Reginaldo finalizou dentro da área, 4-2. O Náutico tomou um contra-ataque semelhante contra o Sport e sofreu o gol. E aí contra o Fortaleza hoje não aproveitou. E aí, quando chegou ao ataque, Pochettino e Crispim, né? Já a gente confirma essas alterações do Fortaleza. Camisa 10 e o 7 entrando no Léo do PC daqui a pouco. E aí o Fortaleza, Moisés, apesar da queda, mas é um time ainda muito experiente, talhado nas dificuldades, tem alguns remanescentes. E teve aquele ditado do futebol que se fala muito, né? Soube sofrer e foi muito assertivo no ataque. Fora os impedimentos que existiram, 3, 4, 5... e alguns deles no detalhe, no limite ali da estratégia e da aposta do Hélio dos Anjos, que é jogar com a linha bem alta, só que ele não tem mais zagueiros velozes como teve outrora. E aí o Náutico jogando nesse limite terminou que nem foi nessa estratégia de linha adiantada, avançada, que o Náutico sofreu o gol. Foi de um lateral, o que não pode acontecer. No final quase tomava 2-0. Complicado é o Náutico, tem que botar a cabeça no lugar, ser competente e assertivo e não cometer os mesmos erros da primeira etapa. Equipe já em campo, Moisés.
2: Isso, vai devolver o comando da jornada, vai que é tua, Tarcís.
1: Tarcís Michel.
5: Vai rolar o segundo tempo no Estádio dos Aflitos. Rolou e a bola começa a passear no gramado do Caldeirão Alvirrubro.
1: Náutico. Fortaleza. Tarcís Michel.
5: Contando a história pra você junto com o time nota 10 da TMC. A bola fica no pé de ganha, lá vem a equipe do Fortaleza chegando. Pochettino fez o cruzamento no segundo pau, afasta Igor Fernandes.
1: Fortaleza.
5: Chegou chegando Fortaleza nesse segundo tempo, Vinícius.
4: Já chegou, já estocou pelo lado esquerdo, cruzamento, corte do limite do Igor Fernandes. Bola pela linha de fundo, um dos que entrou agora. Pelo lado direito, o canhoto Lucas Crispim vai para a batida. Crispim com a 10 no lugar do 9, autor do gol Militello. 11, Vitinho saiu, entrou 7, Pochettino. 1-0 Fortaleza, Tassis.
5: Duas alterações, já quero ouvir Thaís Ramos. Fortaleza vence, mas mexe. Muito desgastado pela final da Copa do Nordeste. Lá vai ali o cruzamento do Lucas Crispim no pé de ganha. Ela caiu para Mucuri, lançou para ninguém. É tiro de meta para Muriel. Chamou, falou, Mário.
3: Somente o árbitro vai confirmar se ele deu o gol para o Militello ou se ele marcou o gol contra do Matheus Silva, tá, Tassi?
5: É, foi um lance muito confuso, muito rápido, né, Mário?
3: Isso.
5: É verdade, o Matheus Silva chegou por ali, o Militello, na verdade, analisando depois, com a cabeça mais, sem tacar a emoção momentânea, o Militello saiu com aquele sorriso amarelo, de que fez, que não fez e ganhou os méritos, viu, Mário? A verdade foi essa.
3: Pode ter sido isso.
5: Já a gente vai ter a ideia quando a súmula for divulgada e a gente vai ver para quem foi dado o gol do Fortaleza. Toca a bola a equipe do Timbu no campo de ataque, a bola chega para Igor Fernandes, ele recomeça a bola com o Betão. Primeiros minutos da segunda etapa, o Náutico vai perdendo por 1-0 para o Fortaleza. Tenta chegar o Náutico no lançamento do Betão, buscando por ali Vinícius domina pelo lado direito, faz o giro por dentro, lá vai Vinícius, individualizou, daí ele bate, segura, solta e tira a zaga do Fortaleza. Depois da defesa de João Ricardo, ele segurou, soltou, a zaga chutou para onde apontava o nariz, por ali o Brites. E o Vinícius chamando a responsa, Moisés Oliveira.
2: E foi na raça, viu? Vinícius na força, estava um pouco distante da bola. Ele conseguiu acompanhar o lançamento, puxou para dentro, foi costurando. E canto esquerdo do Fortaleza. O goleiro fez uma baita defesa, né? Evitando ali que seria o gol do Timbu. E o jogo segue. Náutico pelo 1-0, Tassis.
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5: Toca a bola aí, equipe do Náutico no campo de ataque. A bola fica com Leonai para Betão. Betão abre na esquerda para Igor Fernandes. Ele domina, encara a marcação por ali. Faz o passe a Júnior Todinho, que encara Brites. Brites já tem cartão. Todinho no perde, ganha, saiu com bola e tudo. O que é que o árbitro deu? Deu falta de ataque do jogador do Náutico. 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
5: Deixa eu ouvir Thaís Ramos, porque o Carpini, ele tirou dois jogadores importantes.

0: pode se tornar um vermelho nessa partida. Vá revisando, Igor Fernandes em campo sendo atendido. 1-0 Fortaleza, Tassi.
1: Enquanto isso, Thaís, eu pergunto a você. Saíram Vitinho e Militello. Obviamente o Fortaleza desgastado pela final da Copa do Nordeste. E entraram o Pochettino e o Lucas Crispim. O que é que perde, o que é que ganha o Fortaleza, Thaís?
2: Olha, pode ganhar um pouquinho, né? Um pouco mais de criatividade. É um jogador, inclusive, que está lesionado, machucado há pouco tempo e volta a ser uma dessas opções para o Carpini, que busca um pouco mais dessa criação pelo meio de campo. Tende a ter um explorar mais, como você até trouxe, né? Por um desgaste físico também do que houve nessa última semana.
1: E foi pro VAR, hein, Vinícius Calado? O árbitro foi pro VAR.
0: Não tá demorando muito, não. Já tá em posição até de sair do vídeo, viu, Tassi? A tendência é o vermelho.
1: E ele nem demorou, viu? Ele faz o sinal, vai expulsar. Tá expulso o jogador do Fortaleza. Tá expulso o Rodriguinho, Vinícius.
0: Confirmado, Tassi. Como a gente falou, lance passível de revisão do VAR e de cartão vermelho. O Lucas Casagrande cancelou o amarelo, nem demorou muito no VAR, fugindo até dos padrões da arbitragem brasileira. Voltou, cancelou o amarelo para o Rodriguinho e deu vermelho direto. Expulso 75 do Fortaleza. Leão do Pici tem um a mais no placar e um a menos em campo, Tassis.
1: O Náutico agora vai ter um a mais durante quase todo o segundo tempo para buscar a recuperação no jogo. 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
1: Thaís Ramos, Náutico com uma a mais, qual a postura agora, Thaís?
2: O Náutico precisa se organizar e ir para cima. É o momento em que o Fortaleza vai precisar restabelecer esse sistema defensivo, Rodriguinho, lateral direito, então precisa dar uma organizada e precisa se propor agora o Náutico para o ataque com intensidade. É um momento até mesmo, se tiver esse oportunidade de restabelecer essa intensidade, até com substituições, se for o caso. Mas precisa de preenchimento para que não falte gás nesse começo de segunda etapa.
1: E o Rodriguinho tá ali queimando
0: por dentro de campo, viu, Tassi?
1: Saindo pelo campo, invadiu, já foi expulso mesmo. Que lamentável o papel do Rodriguinho, hein, Vinícius?
0: Aí, tá saindo na dele, não tá se recusando a sair, mas tá indo por dentro de campo, né? Muriel foi lá, tentou tirá-lo, o árbitro disse, vou pesar na súmula. Ele não tá se recusando a sair, Tassi. Agora tá retardando o reinício da partida dentro de campo. Rodriguinho expulso pela agressão do Igor Fernandes.
1: E vamos cobrar mesmo ao árbitro no final para ele acrescentar, porque quase um minuto a dois minutos só dele reclamar e demorar a sair. A bola voltou a rolar nos aflitos agora. O Náutico precisa se impor, tem um a mais. Toca a bola o Tingu, Júnior Todinho devolveu para Leonan. Leonan faz o passe para Matheus Silva. Ele toca para Betão, só Muriel no campo de defesa. Betão abriu para Dodô, fez a finta, foi para cima, corta por dentro, devolveu para Wenderson. O Wenderson abriu na direita para Matheus Silva, como se for um camisa 8. Ele acionou o Reginaldo. Reginaldo faz o passe para Vinícius. Vinícius devolveu para Reginaldo. Ele sassarica, volta, o Náutico tem a posse e assim vai ser. A bola fica com a equipe do Timbu. Lá vem Vinícius, cortou, jogada característica, bateu, rasteira, afasta Pochettino pela equipe do Fortaleza. A bola volta com a equipe do Náutico no campo de ataque. Reginaldo, cruzamento, afasta por ali o Gasal. Volta pro Náutico, é só pressão, Timbu tem uma a mais. O Rodriguinho foi expulso pela equipe do Fortaleza. A bola volta com o Anderson, ele domina, soltou para Betão, de Betão para Dodô. Dodô domina na meia da direita, na meia esquerda ele volta para o Igor Fernandes. Igor Fernandes, Dodô gira em cima dele, a marcação ali do Rodrigo. Veio a bola com Júnior Todinho de primeira, devolveu para o Anderson, fez o passe, afasta por ali o jogador do Fortaleza. A bola voltou dentro da área, cruzamento de Todinho, ela passou por toda a extensão. Tiro de meta para o goleiro João Ricardo. Chamou, falou Moisés.
4: Não, o Náutico, que nessa temporada na Série B marcou

0: 16 gols no momento, né, na competição. E uma curiosidade, desses 16 gols, 12 aconteceram na segunda etapa das partidas, ou seja, 75% dos gols marcados pelo Náutico nessa Série B saíram na segunda etapa dos jogos, viu, Tarsis?
1: E você confere comigo com a equipe TMC o tempo e o placar do futebol. 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
2: Náutico.
1: Tem 0.
2: Fortaleza.
1: O Fortaleza tem 1, mas está com 1 a menos. Rodriguinho foi expulso, Mário Júnior.
3: Em andamento na Série B em Campinas, Ponte Preta 1, Cuiabá também 1.
1: 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É o sinal hora certa, TMC. 8:20 no Recife.
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2: Tarsis Michel.
1: Chega Náutico, cruzamento, desvio pra fora.
2: Náutico.
1: Reginaldo dentro da área, perdeu o gol, Moisés.
0: Aí eu só acredito porque eu estou aqui no jogo. Agora, que lançamento do Enderson. Ele encontrou o Reginaldo livre, sobressaindo entre os zagueiros, na pequena área. Ele perdeu o gol, Tassi, porque ele tirou demais do goleiro do Fortaleza. Se ele consegue caprichar melhor, teria feito o gol de empate do Timbu. Maduro, e daqui a pouquinho, Yuri Silva vai entrar. Resta saber no lugar de quem,
1: viu, Tassi? A placa já acendeu ali, viu, Moisés? Eu vi
5: Igor.
1: 23.
0: Então vai... Vai
1: se a visão está em dia, é 23, viu, Moisés?
0: Pronto, então, o Fernandes deve sair daqui a pouquinho para a entrada do Yuri Silva. Lá vem o Timbu, Tarsis.
1: Lá vem com o Reginaldo pela direita, levou na força, a linha de fundo, brigou, fez o cruzamento, escanteio para o Náutico, Moisés Oliveira.
0: Reginaldo, que agora há pouco perdeu um gol praticamente feito, livre, tem agora um escanteio a favor do Timbu. Ele tem movimento, a bola acabou saindo, batendo na zaga, e o Náutico ganhou escanteio. Yuri Silva tá ali. Entrou ainda não? Já cobrado o escanteio, Tarsis.
1: De forma rápida, a bola caiu com Vinícius, soltou na meia central para Leonardo e devolveu para Vinícius. Meia direita, Vinícius, bate e tira a zaga do Fortaleza. Caiu o cruzamento, passa por todo mundo.
2: Náutico.
1: Chega Náutico ainda, cruzamento. Olha a cabeçada, segura o goleiro.
2: Náutico.
1: E os jogadores do Náutico ficaram dizendo que a bola entrou, Moisés.
0: Não entrou não. Agora, que jogada do Náutico, né? O Enderson, depois o Reginaldo fez o cruzamento. Derek deu uma cabeçada.
1: Olha o Fortaleza, o vacilo da zaga do Náutico, se recuperou o Leonay. Ele errou, o Luiz Fernando ia pra cara do gol, ele se recuperou. Que jogo, lá e cá, mesmo com um a menos, o Fortaleza ataca. Pode seguir, Moisés Oliveira.
0: Agora lá vem o Timbu, porque a pressão é grande, quer empatar a partida.
1: Cruzamento do Reginaldo, desvia no Mucuri. Escanteio para a equipe do Timbu. Tem escanteio Náutico para fazer a cobrança.
0: Vai mudar.
1: Confirmando a substituição no Náutico.
0: Isso. Igor Fernandes está saindo com a camisa 23 para a entrada do camisa 6. E Yuri Silva, que no jogo passado entrou contra o Sport. E ele ficou muito pé da vida com ele, mas dá mais uma oportunidade ao lateral esquerdo. Enquanto isso, o Náutico tem um meio para bater, para cobrar. Da direita para a esquerda, Dodô na cobrança. Quem sabe na bola parada, o Timbu empata aqui nos aflitos, Tarsis.
1: E eu estou pronto para contar a história do gol de empate do Náutico. Tenta chegar o Enderson, ele volta, na verdade, o cruzamento, não perde, ganha, está dentro da área. Lá vem o Náutico, é o Reginaldo, ele faz a jogada, devolveu, Leonay, puxou por dentro, soltou para o Enderson. O Enderson domina, bola chega na esquerda para Yuri. Yuri cortou por dentro, devolveu. O Enderson de primeira domina, soltou a bola para Vinícius, correu demais. Reginaldo dentro da área, lado direito, de calcanhar para Vinícius. Vinícius domina, levou linha de fundo, cruzamento, explode na zaga do Fortaleza. Bola volta para Reginaldo, cruzamento, corta a zaga do Fortaleza. Pode pintar o contra-ataque. Luiz Fernando deu um tapa, o Enderson voltou e se recuperou. A torcida joga junto com o time. Bola veio com o Enderson, só da Náutico nesse segundo tempo. Tem um a mais. O Rodriguinho do Fortaleza foi expulso aos 5 minutos do segundo tempo. A bola chega, fez o Sassarico ali, o Dodô para cima do jogador que é o Luan. A bola veio na sequência, falta para o Náutico na meia esquerda, campo de ataque. Em Moisés!
0: O Sacha, o homem da camisa 88, cometeu a falta em cima do Dodô. Dodô pegou a bola pela meia de esquerda e aí ele fez o giro, né? Porque ele ia cair na esquina da grande área, praticamente. E rapidamente o Sacha cometeu a falta e aí tem uma falta perigosa agora a favor do Timbu. É pela esquerda, é um pouco distante, tá, da grande área, mas esse tipo de cobrança, se você joga no tumulto, aí, meu amigo, bola molhada, agora há pouco João Ricardo soltou a bola. Quem sabe o Náutico empata e vai incendiar aqui os aflitos. O Náutico tá doidinho pra empatar, viu, Tassi?
1: Mexeu Fortaleza, Vinícius.
5: Saiu amarelado e já muito cansado, 32, Luiz Fernando, pra entrada do 99, o jovem Kaique tem força, velocidade, vai apostar nesses espaços deixados pelo Náutico, Tassi.
1: Cruzamento dentro da área, o desvio afasta o Fortaleza. O Kaique já chegou afastando o perigo, sobrou para Reginaldo, cruzamento, cabeçada, tira Brites, voltou com o Náutico no pé de ganha, bateu mascado na bola o Vinícius, a bola caiu para Kaique, ele tenta puxar o contra-ataque, ele vai encarar a marcação do Yuri, deu o bote na bola o atleta do Náutico e fez o corte. 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
1: O Náutico toca a bola no campo de defesa, tem pressa, o Matheus Silva abriu na direita para Reginaldo. Reginaldo ultrapassou a linha divisória do meio campo, foi embora, já já duas alterações no Náutico, já já Moisés Oliveira informa, estão ali prontos o 40 e o 77 do Timbu. Veio com a bola o Enderson, ele abriu na esquerda para Yuri, Yuri devolveu para o Enderson faz a inversão na meia direita, o passe para Matheus Silva, tem espaço, ele fez o passe a Reginaldo, Reginaldo recebeu, devolveu a Matheus Silva, como se fora um meia direita, ele aciona por ali, Dodô, tabelinha, Vinícius afasta a zaga do Fortaleza, passe para Kaique, o Fortaleza vai ter um contra-ataque, mas o Kaique tá só contra três, tem que ter calma. Kaique domina, vai segurar, ele leva a bola para a linha de fundo, ele contra o jogador do Náutico, aí ele saiu com bola e tudo. 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
1: Alterações no Náutico, Moisés Oliveira.
0: Isso, o Derek saiu com a 72 para a entrada do Juninho com a camisa 77. Teve a saída também do Leonai com a camisa 19 para a entrada do Ramon Carvalho com a camisa 40.
1: Lá vem o Náutico pro campo de ataque. Já já eu quero saber da Thaís se ela tá gostando da postura do Náutico, que está com um homem a mais em campo. Bola fica com o Enderson, domina, passou pelo Poquentino, devolveu para Dodô, fez a tabela, ganhou, vai empatar, bateu o João Ricardo!
2: Náutico!
1: O Enderson teve a chance de empatar o jogo, só que ele não bateu tão bem na bola. Deveria colocar mais no canto, Moisés!
0: É que ele errou na primeira finalização, Tassis. ele erra e mesmo quase caindo, ele consegue finalizar. Agora, boa defesa do João Ricardo, goleiro do Fortaleza, que vai segurando a pelota, só que o Náutico não pode vacilar. Precisa marcar esse gol, tá ficando maduro. O Timbu tá doidinho pra fazer a massa alvirrubra festejar aqui nos Aflitos Tassis.
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7: Lá vai o Fortaleza tentando chegar por ali o Kaique. Ele deu um pique, tentava passar ali, ganhar na velocidade do Betão. Zagueiro do Náutico foi bem no lance e afastou o perigo. Tem lateral Fortaleza para fazer a cobrança no campo de ataque. E não tem pressa nenhuma o Fortaleza. O Fortaleza vai ganhar o tempo que for necessário. E você analisa como é que está o jogo, Thaís Ramos.
8: O Náutico, depois de estar com um homem a mais, né, passou a se portar muito mais nessa intensidade de jogo. E você vê como a dinâmica do ataque mudou depois que o Vinícius voltou para a direita. Ele começou assim no primeiro tempo, acabou indo para a esquerda e aí não teve aquele mesmo desempenho. Ele voltou para a direita e teve mais liberdade para conseguir buscar essas jogadas. É uma equipe que tenta buscar nesse coletivo, né, e se aproximar até mesmo em bola parada também, que é essa junção. Até para conseguir usar os lados do campo também para chegar próximo dessas finalizações, Tassi.
7: Tenta chegar a equipe do Náutico, passe para Juninho. Ele passou da bola, não conseguiu dominar. O Fortaleza tem Tassi. Lateral para fazer a cobrança. Chamou, falou.
5: Teve, no lance anterior, teve um cartão amarelo para o 99, Kaique.
7: É, o Kaique entrou agora, já tomou o cartão, né? Fortaleza, é a forma do Fortaleza, que está cansado, que está desgastado, está ganhando tempo, né? A estratégia do Fortaleza, é a certa, é a correta, aí já é outra discussão. A demora para bater o lateral, fez a cobrança ao Brites, que já tem amarelo, no perde, ganha, a bola fica com o Náutico, domina Matheus Silva, faz o passe de primeira na direita para Reginaldo, Reginaldo solta para Ramon Carvalho. Ramon, ele fez o passe todo errado, todo atrapalhado, a bola cai para o Anderson na meia esquerda, ele domina, aciona Yuri, leva para a linha de fundo, parou, sassaricou, tocou para Dodô, tem espaço para bater, despalma, coloca para escanteio na ponta dos dedos, João Ricardo.
2: Náutico.
7: Dodô deu uma cacetada aí, o João Ricardo faz a defesa e cai, Moisés.
0: Agora, Yuri Silva pela esquerda, observou e encontrou o Dodô. Dodô deu um toquinho pra frente, meu amigo, e meteu o limão. Aí o João Ricardo dá dois passinhos pra direita e coloca pra escanteio. Aí João Ricardo cai, faz aquela cera. O árbitro Lucas Casagrande já mostrou o relógio novamente. Agora o Náutico está finalizando, está buscando. Só falta o gol acontecer. E Todinho hoje, o Ricardo fez. Ei, Carpini, troca teu goleiro. Só que o João Ricardo quer sair não, viu? Tá sentindo a coxa ali, ó. É, meu amigo, a posterior. Mas continua caído ali. Olha aqui, ó. O bate e rebate agora aqui, ó. Todinho colocando pressão no médico do... no médico aqui do Fortaleza. O camisa 88, o Sacha, meio que trocou uma tapa rápida ali com o Todinho. Todinho querendo que o João Ricardo levante, né? O Pochettino vai ali, empurra um pouquinho ali o Sacha. Essa é a história nesse momento e o Náutico vai perdendo. Ruim para o Náutico, né, Tassis?
5: O Tassis.
7: Agora eu vou dizer, viu? Se o árbitro, ao final, não der uns 10 minutos de acréscimo, ele está... não punindo o antijogo, viu?
5: Ô Tassis, detalhe, João Ricardo está sendo ali atendido, como Moisés trouxe, e entrou em trabalho de aquecimento no banco o Vinícius Silvestre, que é o goleiro reserva.
7: É claro que isso é o chamado Tassis. Lereado, meu amigo.
0: Literalmente.
7: Todo jogo do Fortaleza do João Ricardo é isso. O goleiro reserva aquece e não é nada. Vai fazer a cobrança de escanteio a equipe do Náutico. O árbitro está de olho. O árbitro tem que punir. A próxima caída o árbitro tem que punir.
0: E olha ali, Vinícius reclamando com o Lucas, porque o pessoal que assistiu aqui, o João, tá fora do campo. Pelo amor de Deus, tem escanteio.
7: Escanteio para a equipe do Náutico fazer a cobrança. Meteu na área, cabeçada,
1: pra fora.
2: Náutico.
1: Foi Betão que subiu por ali, pegou de cabeça, mas a bola foi pra fora, Moisés.
0: É, cruzamento não, escanteio, Dodô cobrou bonito, né? Passou por toda a extensão da grande área, Betão veio muito forte na correria, deu uma cabeçada, só que a bola saiu sem direção, sem medo, sem perigo pra meta do goleiro João Ricardo, que tá fazendo cera, viu? Meu amigo, eu vou lhe contar, viu? É um verdadeiro show. Náutico perde, tá?
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1: Perguntar não ofende. Amigo Mário, já fez cera pra chegar em casa, amigo Mário?
3: Não, que negócio de cera.
0: Ele tem que fazer, né, amigo?
3: Não, tô fora. Moisés, o carro do Ceasa parou aqui na frente,
0: viu? O que é que eu tenho a ver com isso?
3: Um caminhão de milho chegou pra você, amigo.
0: Oxe, eu vou assar milho?
3: É, São João, o clima, né?
1: Chega o Náutico, cruzamento, a bola chegava no Dodô, a zaga do Fortaleza tirou, é escanteio pro Náutico, tá amadurecendo o gol de empate, Moisés.
0: Uma tabelinha rápida, participação do Juninho, Reginaldo e também o Dodô, que devolveu rápido para o Juninho, tentou ali um cruzamento, bateu na zaga, tem escanteio, mais um, Dodô na cobrança agora, da direita pra esquerda, quem sabe na bola parada.
1: Fez a cobrança, subiu o zagueiro do Náutico, afastou no rebote, Reginaldo por ali, era o Ramon Carvalho, era o Ramon Carvalho que isolou o Moisés.
0: Viva São João, literalmente essa bola. Enquanto tem um zagueiro do Fortaleza caído, já levantou, viu? O homem da camisa 3, Gasal.
3: Ô Tassis.
0: Oi.
3: Avisa aí a Vinícius que irmã Alaíde deixou pra ele aqui uma cesta já pro dia 12, viu?
1: Quem, rapaz?
3: Irmã Alaíde.
5: Do círculo de oração, Tassis.
3: É, isso.
5: É a irmãzinha do joelho roxo, de tanto tá ali orando por todos nós.
1: É. Alaíde, é uma música. Eu tenho
5: o Tassis, Tassis, deixa eu me atrapalhar rapidinho. O Mário falou do caminhão de milho, né?
3: Sim.
5: Então é Moisés. Ele quer que Moisés coma todas as sementes, porque ele quer todos os sabugos, viu?
3: Tô fora!
1: Agora, Mário, eu conheci um Alaíde lá em Barreiros, minha terra natal, e ele tem um sobrenome que lembra muito você, Mário.
3: Não, tô fora.
1: Alaíde Goiaba. Ele...
3: Tô fora! Tô!
1: É, eu lembro da música aí, Mário. Você gosta, né, Mário?
3: Não.
1: De frutas, né?
3: Sim, sim, a fruta é boa, né?
1: Então, é por isso, viu, amigo Mário? 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
7: Eu tô aqui para lhe defender, viu, amigo Mário? Toca a bola, equipe do Náutico. Na busca pelo empate. Bola chega na esquerda para Yuri. Yuri fez o cruzamento, afasta por ali o Rodrigo. Pela equipe do Fortaleza, camisa 29. O Kaique chegou para brigar ali. Brigou, o Betão tá cansadão, viu? O Betão tá cansadão, ó. Pegando ali na ponta dos pés, isso aí é sinal de cansaço, de cãibra. Lá vem o Náutico, tenta chegar, afasta a zaga do Fortaleza. 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
1: Tenta chegar a equipe do Náutico, a bola veio para Juninho, ele fez a fita em dois, é falta! Falta para o Náutico, é um escanteio de calças curtas, é um mini escanteio, Moisés Oliveira.
0: A verdade é que o Juninho deixou dois jogadores do Fortaleza na saudade, meu amigo. Jogada rápida, toque rápido entre as pernas dos atletas do tricolor do PC, e aí... Só teve uma forma de parar o Juninho, na falta. Falta pelo corredor esquerdo, é quase um escanteio. E aí, se bate fechado, meu amigo, Dodô pode fazer um golaço. Quem sabe na bola parada.
7: Ele toca a bola para o Enderson, a falta já foi cobrada, o Enderson puxou, vai bater, rasteirinho, sobrou para alguém bater, Vinícius explode na zaga do Fortaleza. O Náutico briga, bola fica para Dodô, para Yuri, Yuri vai fazer o passe para Dodô, ele olha, dá de costas, faz o giro, tem um pouco mais atrás para Ramon, Ramon na meia central para Betão, Betão abriu na direita, forte demais. Um passe forte, mas aí tem falta pro Náutico na ponta direita, Moisés.
0: Tem sim, a falta foi clara. Meu amigo, o camisa 13 vai tomar cartão amarelo. Cartão amarelo, tá? O camisa 13, que é o Mucuri. Mucuri cometeu a falta em cima do Juninho, uma falta clara, né? Juninho ia ganhar na velocidade e ganhou. Aí o Mucuri por trás deu um empurrão no Juninho. Juninho foi parar na placa de publicidade. Aí, meu amigo, Mucuri arretado foi pra cima do assistente. Tomou o cartão amarelo. Falta a favor do Timbu agora pela direita, corredor direito, e o Dodô na cobrança. Mais uma vez, vai jogar na grande área, Tassis.
7: Essa brincadeirinha de cera do Fortaleza já é 30 minutos, já são 30 minutos. Olha o cruzamento, a cabeçada vai para fora, afasta a zaga do Fortaleza. Tiro de meta para o tricolor do PC. 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
7: E você confere comigo com a equipe TMC. O tempo e o placar do futebol. 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
2: Náutico.
7: O Náutico tem 0.
2: Fortaleza.
7: O Fortaleza tem 1, Mário Júnior.
3: Em andamento na Série B, lá em Campinas, no Moisés Ucarelli, Ponte Preta 1, Cuiabá 2.
7: Olha o Fortaleza chegando no contra-ataque, a falta ali, os jogadores do Fortaleza vão ao desespero, falta para mim claríssima em cima do jogador Kaique, o árbitro não deu, Vinícius.
5: Tô contigo, Tassis, claríssimo, Kaique inclusive caiu feio com o rosto no chão, o árbitro deixou o jogo seguir.
7: Lá vem Náutico, buscando o empate, Dodô puxou por dentro, fez o passe, Matheus Silva deixou, tira a zaga do Fortaleza, Ramon Carvalho abriu na direita para Reginaldo, cruzamento, cabeçada, para fora!
2: Náutico!
7: Era Matheus Silva que estava pronto para empatar, em Moisés Oliveira.
0: O Náutico girando a bola da direita para a esquerda, da esquerda para a direita, até encontrar Reginaldo novamente no lado direito. Reginaldo levantou a cabeça e fez o cruzamento consciente. Aí, meu amigo, Matheus Silva, gigante, deu uma cabeçada. A bola ainda bate no jogador do Fortaleza e pega na trave e sai. Pressão do Náutico, pressão de verdade do Timbu buscando esse gol de empate. Após a bola sair, o Lucas Casagrande expulsou alguém ali do banco do Fortaleza.
7: Dos auxiliares do Carpini, viu, Moisés?
0: Isso, falei alguém porque de fato, jogada muito rápida e foi de imediato. Na hora que a bola saiu, o Náutico ganhou escanteio, já foi lá e deu cartão vermelho para um auxiliar do Carpini. É pressão e agora a torcida alvirrubra começa a cantar aqui nos Aflitos, tá?
7: O banco do Fortaleza, eles estão revoltados com a entrada que foi dada no Kaique pelo Betão e o árbitro nem deu falta. Pra mim foi falta clara, viu? A verdade é que foi falta clara. O Náutico vai mexer e o Fortaleza também, Vinícius Calado, primeiro com o Fortaleza.
5: A placa vai subir, antes da placa subir, tá? Só pra confirmar e até relembrar. Às vezes a arbitragem brasileira se perde em pequenos detalhes. No primeiro tempo, teve um lance semelhante, que um jogador do Náutico caiu, o Fortaleza foi pro contra-ataque, ele parou o jogo. Agora ele deixou a jogada ser toda concluída, quase o empate do Náutico. Imaginou já a confusão, esse tempo todo que poderia ter parado, e não deixou o jogador ser atendido antes da conclusão da jogada. 13, Mucuri saindo, entrando 18, Fuentes, da equipe do Fortaleza, tá, Assis?
0: Pelo lado do Náutico, o Ma- Marcos Rosa 31 entrou. E eu preciso da ajuda do Tassi aí pra saber quem saiu, tá?
7: O Enderson.
0: Pronto, o Enderson saiu com a 8, entrou Marcos Rosa com a camisa 31. Tem também mais um atleta em campo? Já te confirmo, tá?
7: Vanderson.
0: Pronto, Vanderson.
7: Betão.
0: Betão saiu com a camisa 3 e o Vanderson está em campo.
1: Olha o Náutico, a cabeçada pra fora!
2: Náutico!
1: Vanderson no primeiro lance, empatando o jogo, Moisés!
0: Primeira chegada do Vanderson, camisa 34, entrou no lugar do Betão. Vem mais uma vez, uma jogada pela direita. Reginaldo fez o cruzamento, a bola quicou e o Betão não esperava essa bola na cabeça dele. Ele estava livre de marcação, praticamente quase dentro do gol. A bola bateu na cabeça dele e acabou saindo. E só pra gente confirmar aqui, Tassis, as saídas, me ajuda aí, meu amigo, porque realmente...
7: Betão e o Enderson.
0: Pronto, e teve mais um atleta que entrou em campo.
7: Vanderson.
0: Vanderson está em campo, teve ali mais a saída do time do Náutico. A chuva voltou, aí é bagunça toda a anotação, viu, amigo?
7: Então Vanderson e Marcos Rosa entraram, foram embora o Enderson e o Betão. E essa saída do Betão... É o Hélio pagando o atestado de que o Betão tá arriscado a ser expulso, porque foi falta no Kaique, o árbitro não deu. O Hélio, que não é bobo nem nada, já tira o jogador do Náutico. E a alteração no Fortaleza, Vinícius.
5: Confirmando, 13, Mucuri saiu, entrou o 18, Fuentes, Tassis.
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7: Faz a cobrança de lateral por ali, Yuri. Tem pressa, o Náutico busca o resultado. O Náutico busca pelo menos um empate para não sair com duas derrotas seguidas, já que na última rodada perdeu o clássico dos clássicos para o Sport. Cruzamento de Reginaldo, a bola veio para dentro da área, afastou a zaga do Fortaleza e pode pintar o contra-ataque, vai pintar o contra-ataque. Na cara do gol, perde um gol feito, Fortaleza!
2: Fortaleza!
7: O Kaique ganhou na velocidade do Vanderson fácil. Aí quis fazer gol a lá Romário e o chute foi horroroso, Vinícius.
5: Falei pra você, juventude, velocidade, explosão. Saiu muito atrás o Vanderson, chegou muito na frente, aí não foi sério, não teve capacidade de concentração e eficiência, tentou uma cavadinha, uma cobertura, errou por muito. Thiago Carpini literalmente invadiu o campo, só não foi lá pegar ele pela beca, porque não deu. Seria o 2-0 do Fortaleza, chance claríssima. Kaique Muriel, chance de desperdiçado, 1-0 Fortaleza, Tassis.
7: O Náutico tenta público chegar com Juninho, ele fez ali, segura a bola, o árbitro está dizendo que é lateral para a equipe do Fortaleza. 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
7: Público e renda, Moisés.
0: 7.753 torcedores. 7.753 torcedores para uma renda de R$ 137.231. R$ 137.231. Essa é a renda, esse é o público aqui nos aflitos.
7: Pouco mais de 7 mil torcedores, o Náutico chega, bola sobrou para Rosa. Ele bateu de fora e isolou. Bateu pra fora o jogador do Náutico, Moisés Oliveira.
0: Sem direção, literalmente a música, né? Sem direção, literalmente. O Rosa tentou bater bonito de chapa pra tirar do goleiro João Ricardo, mas ele estava muito distante. E aí também estava uma cobertura dos defensores do Fortaleza. A bola subiu sem endereço e o Náutico vai perdendo, o Fortaleza vai fazendo cera. João Ricardo tá nem aí com a vida e o Náutico perde, tá?
7: Thaís Ramos chegando na reta final do jogo, amiga. O Náutico tem a posse, mas não assusta tanto, né, Thaís?
8: E não assusta tanto até pelo banco também, né, Tassis? A gente vinha alertando que poderia entrar em uma complicação nessa segunda etapa. E foi o que aconteceu, o Náutico não está conseguindo suprir com a intensidade que tem necessário. Inclusive, vai abrindo muitas brechas ainda para o Fortaleza. Então, a equipe que mesmo com um jogador a mais, buscou substituições, buscou alternar esse ataque, mas está com a carência de um camisa 9 lá na frente. O momento em que o Derek não brilhou no primeiro tempo, no segundo tempo acabou sendo substituído e não tem ninguém para se colocar nessa disposição que consiga suprir essa carência também. Então fica uma ausência de criatividade e também de alguém lá na frente para finalizar.
7: Tenta chegar o Fortaleza, a bola chegou para Fuentes, ele domina pela esquerda, o Fortaleza vai conseguindo um resultado espetacular no Recife. Boquintino tentou fazer o lançamento para Kaique, a bola foi forte demais. E você confere comigo com a equipe TMC. Tempo, placar do futebol. 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
2: Náutico
7: 0,
2: Fortaleza
7: 1, Mário Júnior.
3: Em andamento na Série B lá em Campinas, no Moisés Lucarelli, Ponte Preta 1, Cuiabá 2.
7: E o sinal hora certa, TMC. No Recife, 8 da noite, 48 minutos.
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2: Tarsis Michel.
7: Contando a história para você junto com o time nota 10. O Náutico vai conhecendo a sua segunda derrota consecutiva. Guilherme e Hélio agitados no banco de reservas. E olha, gente, elenco ganha jogo, elenco ganha campeonato. O banco do Náutico hoje é ofensivo, ó. Tirou o Vinícius, tirou o Derek, tirou o Anderson cansado. E aí, a reposição não foi à altura. No Fortaleza entraram Coquintino, Lucas Crispim, Fuentes. É isso mesmo, né, Thaís?
8: Pois é, Tassi, chega num momento em que o Fortaleza está com um placar favorável, conseguiu administrar a partida mesmo com um jogador a menos e acaba buscando essas alternativas com o que se tem. Né? Até com, como a gente estava dizendo, essa questão física aqui, se tinha tanto um alerta do que poderia vir de prejuízo para o Fortaleza, mas contrariando o que se tinha de expectativa, o Náutico não só não conseguiu se criar no jogo, manter essa intensidade, mas mesmo com os fatores favoráveis não conseguiu chegar lá, né, Tassi?
7: Olha o Náutico chegando para empatar. Dodô dominou e aí faltou perna, viu?
10: Isso.
7: Ele dominou na hora de finalizar, não teve força para chegar na bola, Moisés.
0: Tassi, ficou claro que o atleta Dodô correu muito, se doou muito nesse segundo e primeiro tempo, principalmente no segundo, e aí faltou perna, porque a bola dá um toquinho na perna dele e ele tenta dar uma explosão ali com a esquerda para tentar chegar, mas não deu muito certo não. Cartão amarelo agora há pouco para o Matheus Silva e ele está fora do jogo contra o Novo Horizontino no dia 14, ou seja, no domingo. Taças.
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7: 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Tenta chegar a equipe do Fortaleza no contra-ataque. Kaique fez a inversão para Fuentes pelo lado esquerdo. Já já o 37 no Fortaleza. Já já o Vinícius informa. Vai fazer a cobrança de lateral Fuentes. A placa agora vai subir. Alteração no Fortaleza. Vinícius.
10: A última, saindo o motorzinho do time, 88, Lucas Sacha, para a entrada do 37, Rian. Última mudança no Fortaleza do Carpini.
7: Rian, portanto, vestindo a camisa do tricolor do PC e acionado pelo seu treinador. 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
7: O Náutico tenta se recuperar, recuperar a bola no campo de defesa e chegar no campo de ataque para não sair totalmente no prejuízo. Pelo menos um empate. Bola recuada para o goleiro Muriel. Ele fica com ela. Yuri pediu a bola na esquerda no campo de defesa. Recebeu. O Náutico vai descendo para o campo de ataque. Perde por 1 a 0. Gol contra do zagueiro Matheus Silva numa dividida com o Miritello. E o Náutico joga com um a mais. Desde os 5 minutos do segundo tempo, quando o Rodriguinho foi expulso. Tentou dominar por ali Júnior Todinho. Uma partida bem fraquinha do Júnior Todinho, hein? Bem fraquinha. Subiu a placa com os acréscimos.
10: Oito.
7: É pouco, viu? Foi pouco, viu? Foi pouco. Deveria ser uns 10 minutos. Foi pouco. Toca a bola a equipe do Náutico. Bola chega para Wanderson. Ele avança com ela. Soltou para Ramon Carvalho. Ele abriu na esquerda. A bola chega para Yuri Silva. Devolveu para Ramon. Ramon de primeira solta para Todinho. Todinho observa. Vai fazer o cruzamento. Está bem fechado por Lucas Crispim. A bola chega no pé de ganha. Cruzamento dentro da área. Afasta Brites pela equipe do Fortaleza. Rian tenta fazer a jogada. E aí é interceptado, é falta de Ramon Carvalho. Falta para a equipe do Fortaleza fazer a cobrança no campo de defesa. Você confere comigo com a equipe TMC o tempo e o placar do futebol. 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É o segundo tempo. Série B, estádio dos aflitos e o placar turquês aponta.
2: Náutico.
7: Tem 0.
2: Fortaleza.
7: Fortaleza tem 1, Mário Júnior.
3: Na Série B, a Ponte Preta vai perdendo para o Cuiabá pelo placar de 2-1.
7: E o sinal, hora certa da TMC. No Recife, 8 da noite, 55 minutos.
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2: Tarsis Michel.
7: Chega o Náutico, a bola veio de Vinícius, o cruzamento, a cabeçada do Matheus Silva. Buscava alguém na pequena área, segura João Ricardo Moisés Oliveira.
0: Ele fez o certo, viu, Tassi? Só que o Rosa e também o Dudu já haviam passado, né? Ele devolveu para um desses atletas que poderia sobressair e fazer o gol. Lançamento bonito agora do Juninho, buscando o atleta Matheus Silva, só que quando ele recuperou braços ali para as mãos, melhor dizendo, do João Ricardo, e o Náutico vai perdendo, Tassi.
7: Olha, cada bola longa para o Anderson correr atrás desse Kaique é um sofrimento. É que o Fortaleza ainda não acertou isso, viu? Mas é uma temeridade. Agora é um risco que tem que se correr, né? Tá buscando empatar o jogo, vai ter que se expor. Lá vem o Náutico tentando descer por ali com Rosa. A bola caiu para Dodô. Passe ruim, o passe ruim. Tiro de meta para o goleiro do Fortaleza fazer a cobrança. 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
7: Mário Júnior tá antenado, Mário.
12: Vai não. Ele não vai não.
7: Ah, já sei o que ele tá fazendo a hora dessa.
13: Opa!
7: Chegando final da noite, né, Mário? Tá tomando um cafezinho, gente. Foi tomar um cafezinho o nosso Mário Júnior. Já, Mário Júnior com as posições de Náutico e Fortaleza com resultado parcial. Lá vem o Fortaleza. Vinha, cedeu o lateral pro Náutico. O Náutico desce pro campo de ataque. Lá vai Ramon Carvalho. Faz o lançamento. Dodô dentro da área. Dominou no peito. Ela correu demais. Ele tá cansado, Dodô. Soltou pra Reginaldo. Reginaldo dividiu com o Poquintino e ganhou o lateral. Lateral lado direito.
3: Voltei.
7: Campo de ataque pro Náutico fazer a cobrança. Lá vai o cruzamento dentro da área. Afasta Lucas Crispim. Lá vai o Fortaleza. Contra-ataque. Falta em cima do Brites. Vai pintar cartão amarelo para o jogador do Náutico, hein, Moisés Oliveira?
0: O camisa 77, o nome dele é Juninho. Tomou cartão amarelo, cometeu a falta. Tinha que fazer isso mesmo, porque o jogador do Fortaleza iria ataque o Tassis. Então, cartão amarelo para Juninho, 77.
10: Ô Tassis, detalhe é que o Riambo tomou na cabeça, desesperado, porque o Brits não viu que ele estava colado. Se ele não agarra a bola, era a vantagem. O Rian ia praticamente livre para o contra-ataque, campo aberto. Chance desperdiçada pelo Fortaleza, mas que também travou o jogo agora. Bola no campo defensivo, posse para o Leão do Pici, que está vencendo 1-0, Tassi.
7: Mário, qual as situações? Você está antenado, Mário?
3: Ligado é melhor. Você não era assim, amigo Tassi. O Fortaleza é o quarto colocado com 21 e o Náutico é o sexto com 19, mas pode cair algumas posições, tá, Tassi? Não é o Operário que pode mexer com o Náutico, porque o Operário já tem 19 pontos e está abaixo do Náutico, porque só tem 5 vitórias. O Náutico tem 6. Quem pode mexer com o Náutico é o Goiás, que é o oitavo com 17, se ganhar vai a 20. É o Novo Horizontino, que é o nono, que tem 17, se ganhar vai a 20. É o Atlético, que tem 11, aliás, que tem 17 em 11 jogos, e também se ganhar vai a 20 pontos. O Goiás pega o Novo Horizontino, pelo menos isso ajuda, porque é um confronto direto.
7: Tá expulso quem do Fortaleza? Me parece um atleta, viu, Moisés?
0: É um jogador do banco. Tô aqui observando.
3: Vai sobrar alguém do Fortaleza aí?
0: Não dá pra...
7: o banco do Fortaleza... Mas... O banco do Fortaleza, ele tá jogando junto com o time. Ele tá fazendo ser igual. Já é a quarta ou quinta vez que o árbitro vai reclamar e para o jogo por conta do banco do Fortaleza.
0: Olha aí, ó.
7: O tempo tá passando.
0: O B.O. todo aqui no banco, viu? Tá revoltado.
10: Ô Tassis, detalhe é que o árbitro tá desagradando.
7: Miritello, com... viu?
0: Isso.
7: É o Miritello que foi expulso, né, Vinícius?
10: Exatamente, camisa 9, o autor do gol, que pelo menos até que se confirme na súmula, vai dando a vitória ao Fortaleza. E o árbitro tá desagradando com força os dois lados, né, Tassis?
7: A arbitragem é fraca, viu, gente? A arbitragem é... uma arbitragem de um banana. Desculpa, a verdade é essa. Lá vem ali, cruzamento Náutico, buscando. O juiz ficou em cima do lance, ficou pedindo pênalti. Por ali o atleta do Náutico, o jogador, o árbitro mandou seguir. Na sequência tem falta de ataque para a equipe do Fortaleza. Aí faz falta no campo de defesa do campo de defesa do Fortaleza e no campo de ataque do Náutico. 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
7: Fortaleza ganha o tempo, é tudo que o Fortaleza quer, né, Thaís?
8: Pois é, Tassos, é um jogo que se tem o costume do Fortaleza fazer, inclusive o que a gente vinha falando também, e do goleiro fazer cera. O banco de reservas, o próprio técnico, o Thiago Carpini, tem esse tom de ser exaltado também à beira do gramado. Então, é uma equipe que tenta usar de todos os viés para tentar contornar as situações. E principalmente agora, um jogador a menos, já quase no último minuto de jogo, né? Tendo um placar favorável, jogando fora de casa, é realmente usar todas as armas do Fortaleza para conseguir essa vitória.
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10: Mais um, Tassis. Vamos até os 54.
7: Chegamos aos 53:15, portanto, o Náutico tem aí segundos para buscar o empate. Vai fazer a cobrança por ali. O Fortaleza no campo de defesa, João Ricardo. vai movimentar
3: para
7: o campo de ataque. Acabou onde, Mário?
3: Acabou em Campinas. A Ponte Preta perdeu para o Cuiabá 2-1.
7: Vai voltar para a Série C, amigo. Salários atrasados, jogadores pontos. Na justiça.
3: Caiu para a Série A2 do Paulistão, né?
7: O time limitadíssimo é isso.
0: A bagunça.
7: É desorganização. Abre o olho, Santa Cruz. Abre o olho. Lá vem ali na com lançamento. O árbitro vai pedir a bola. Vai acabar o jogo aqui nos Aflitos. Fim de jogo.
2: Náutico
7: 0
2: Fortaleza
7: 1
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7: Aí a torcida agora vai, né? A torcida agora protesta contra a derrota. Moisés Oliveira, Vinícius Calado.
0: Pelo lado do Náutico, por aqui, o Hélio saiu rapidamente, o Guilherme também. E a torcida protestando bastante com essa derrota, né? Mais uma do Náutico na Série B, mais uma em casa. A terceira do Náutico jogando aqui nos Aflitos nesta Série B. E o jejum continua, viu, amigo? Agora vai ser 15 anos sem vencer o Fortaleza jogando aqui nos Aflitos, né? O negócio complicou pro lado do Náutico. Vamos ver o que é que diz os atletas do Náutico após essa derrota. Vinícius tá parando por aqui. Bora ouvir, o Vinícius sempre para, né? Para poder falar sobre essa situação.